meio de famílias na reorganização financeira. Agora, o foco passa a ser quem trabalha na informalidade e mantém as contas em dia, mas enfrenta juros elevados no crédito pessoal. A proposta

0: dentro desse mesmo patamar, a 1,99% ao mês, tomar um volume de crédito a mais, desde que a prestação total não passe de 90% do que ele tinha antes.
1: Poderão aderir trabalhadores informais que tenham operações de crédito pessoal de até R$15 mil, com pelo menos 4 parcelas pagas e no máximo 90 dias de atraso. A ideia é substituir juros de até 12% por juros no máximo de 1,99% ao mês, explica o ministro Durigan.
0: A situação atual do trabalhador informal, que paga taxa de juros de 6% a 12% ao mês, nós estamos dizendo, nós vamos te dar uma nova linha para você extinguir essa taxa de juros e essas condições que hoje você é submetido.
1: O pacote também amplia o uso do FGTS como garantia no crédito consignado privado. A utilização é opcional e vai permitir ao trabalhador formal contratar empréstimos com juros limitados a 1,99% ao mês, reduzindo o custo do crédito e ampliando o acesso a condições mais vantajosas. Segundo o governo, as medidas fortalecem a política de reorganização financeira das famílias brasileiras. A estimativa do Tesouro é aportar cerca de R$4 bilhões para atender o novo programa. Reportagem Pablo Mundim.
2: Os participantes do programa ficam com o CPF bloqueado para apostar em jogos online, as chamadas bets, por um período de 6 meses.
3: As informações sobre o Desenrola estão no portal gov.br ou nos bancos oficiais Caixa Econômica e Banco do Brasil.
2: E dentro do programa Desenrola Adimplentes, o governo do Brasil desenvolveu também uma linha de crédito voltada para beneficiários do FIES.
3: Com a novidade, quem mantém as parcelas em dia agora tem um incentivo para abrir ou expandir o próprio negócio com juros mais baixos.
4: O programa FIES Empreendedor é destinado a profissionais graduados que desejam abrir ou expandir seu próprio negócio, contando com linhas de crédito mais acessíveis. Podem aderir aqueles que pagaram em dia as últimas 36 parcelas do programa, sem histórico de renegociação no período. No caso de pessoa física, com limite de financiamento de até R$80 mil e prazo máximo de pagamento de 60 meses, incluindo até 6 meses de carência. Para pessoa jurídica, com limite de financiamento de até R$ 180 mil e prazo máximo de pagamento de 96 meses, incluindo até 6 meses de carência. Em uma simulação de empréstimo de R$ 80 mil em 5 anos, por exemplo, o custo total cai de R$ 143 mil para R$ 106 mil, caso o beneficiário seja um estudante do FIES com as contas em dia. Nesse caso, a economia final supera os R$ 37 mil. Segundo o ministro da Fazenda, Dario Durigan, o programa é um estímulo à adimplência.
0: Se ele seguir pagando em dia, ele vai ter uma linha de crédito que vai ser a menor linha de crédito, com a menor taxa de juros que nós temos para o empreendedorismo no país.
4: Ainda de acordo com o ministro Dario Durigan, com taxas de juros de 0,87% ao mês, o programa tem uma das melhores linhas de crédito que cabem no bolso de quem está começando a empreender.
0: O adimplente que seguir pagando em dia vai ter pelo menos 37 mil de benefício e é para esse estudante que está querendo deslanchar no seu primeiro negócio que nós estamos abrindo essa linha, dando um estímulo ao bom pagador do FIES.
4: Para o ministro da Educação, Leonardo Barchini, a linha de crédito dará igualdade de condições aos egressos do ensino superior.
5: Com essa linha de crédito, nós vamos conseguir dar oportunidade a esse jovem para que ele possa, de fato, empreender. Vão dar um retorno para a sociedade igual os jovens do ProUni, do FIES, do Reúne, da expansão, da lei de cotas.
4: O governo do Brasil estima que, em um universo de 500 mil beneficiários adimplentes, exista um público potencial imediato entre 50 mil e 125 mil pessoas. Uma parcela expressiva desse grupo já possui CNPJ ativo, o que demonstra uma demanda real por capital de giro para alavancar seus negócios. Reportagem Graziele Bezerra.
2: E o presidente Lula enviou hoje ao Congresso Nacional projeto de lei complementar que aumenta de forma progressiva o teto de faturamento do MEI, o microempreendedor individual.
3: A meta é chegar a R$ 140 mil até 2028 e permitir a contratação de 2 empregados.
2: Atualmente o teto é de R$ 81 mil por ano. A medida pode beneficiar 13 milhões de microempreendedores individuais registrados.
3: Com o aumento, o governo

0: quer fortalecer os pequenos negócios e incentivar a geração de empregos. Quem comentou foi o presidente Lula.
1: Muito dinheiro na mão de poucos significa pobreza. E quando a gente faz, manda um projeto de lei desse dizendo que pouco dinheiro na mão de muitos é uma distribuição de oportunidade e de riqueza. Portanto, eu acho que o Congresso Nacional vai fazer um esforço muito grande, se Deus quiser, e volta a isso o mais rápido possível para que a gente possa favorecer aquelas pessoas que mais precisam de crédito.
2: O ministro do Empreendedorismo, da Microempresa e da Empresa de Pequeno Porte, Paulo Pereira, destacou as medidas para estimular o MEI.
3: Vamos dizer que é um momento histórico, né, para os microempreendedores individuais do Brasil, quase 10 anos sem aumento, de modo que é uma medida que tem um impacto muito grande, presidente, e que se insere num conjunto de medidas que o senhor tem feito para os empreendedores. Então, em primeiro lugar, as linhas de crédito, que o senhor agora está trabalhando, presidente, para que a gente lance um grande parcelamento para os MEIs, para que eles possam regularizar a sua situação, quer dizer, esses 3 milhões que são MEIs e que hoje tem alguma situação de inadimplência, vão poder regularizar a sua situação, e uma série de outras medidas, como a expansão do Contrata Mais Brasil, a linha de crédito que foi apresentada hoje no Desenrola Empreendedores. Então, só para dizer, um dia histórico, mas inserido num conjunto de esforços do senhor pelos empreendedores brasileiros.
0: Para ajudar a conter a alta do preço do petróleo, o governo abriu crédito extraordinário de 550 milhões de reais para apoiar a importação do diesel.
2: A Agência Nacional do Petróleo, Gás Natural e Biocombustíveis será responsável pelo repasse aos produtores.
4: O governo do Brasil abriu um crédito extraordinário de 550 milhões de reais para apoiar a importação de óleo diesel de uso rodoviário. A medida, publicada nesta segunda-feira, 29, destina os recursos ao Ministério de Minas e Energia para viabilizar uma política de subvenção operada pela Agência Nacional de Petróleo, Gás Natural e Biocombustíveis, ANP. A iniciativa tem caráter emergencial e temporário e busca reduzir os efeitos da alta dos preços internacionais do petróleo sobre a economia brasileira. A medida foi criada após o aumento da instabilidade no mercado global, provocado pelo agravamento do conflito geopolítico no Oriente Médio. A ANP será responsável pelo repasse da subvenção aos importadores de diesel, com critérios baseados no volume comercializado e na diferença entre o preço de referência e o valor definido para o produto. Como a despesa não estava prevista no orçamento de 2026, o governo precisou abrir o crédito extraordinário para garantir a execução da política. A medida atende os critérios de urgência e imprevisibilidade previstos na Constituição. Claudimário Carvalho, para a Voz do Brasil.
0: Em julho, a bandeira tarifária de energia seguirá amarela, indicando a cobrança de taxa adicional sobre as contas de luz no mês.
2: O anúncio foi feito pela Agência Nacional de Energia Elétrica, ANEEL.
0: Com isso, os consumidores vão pagar um adicional de R$ 1,88 para cada 100 kWh consumidos.
2: A bandeira tarifária está amarela desde abril, em razão das condições menos favoráveis para a geração de energia no país.
0: Em períodos secos, quando a produção das usinas hidrelétricas fica prejudicada e é necessário acionar as termoelétricas, a bandeira pode ficar amarela ou vermelha, patamar 1 ou 2.
2: Isso porque a geração por usinas térmicas é mais cara. Daí a necessidade da taxa adicional sobre o consumo de energia.
0: O pagamento do segundo lote do imposto de renda será feito amanhã, terça-feira.
2: É a maior restituição da história em relação ao número de contribuintes contemplados. Serão beneficiadas mais de 9 milhões e 500 mil pessoas.
5: São 16 bilhões de reais em créditos para 9.585.797 contribuintes. O valor é o mesmo do lote pago anteriormente, o primeiro lote de restituição do Imposto de Renda 2026, em 29 de maio deste ano. Segundo a Receita, os valores devidos da maior parte dos declarantes serão quitados já nos dois primeiros lotes de 2026. Esses pagamentos deverão alcançar cerca de 80% do total estimado de restituições do ano. Se somarmos os dois primeiros lotes do ano, serão contemplados 18 milhões e 300 mil contribuintes, com um valor total de 32 bilhões de reais em restituições. A antecipação dos créditos se deu após processamento de milhões de declarações em pouco tempo, beneficiando tanto os contribuintes com prioridade legal quanto aqueles que aderiram às soluções digitais, como a declaração pré estiver preenchida e o recebimento da restituição via PIX. O crédito bancário será realizado ao longo desta terça-feira. Cerca de 4,5 bilhões de reais serão destinados a contribuintes com prioridade legal, como idosos acima de 80 anos, idosos entre 60 e 79 anos, pessoas com deficiência física, mental ou moléstia grave e contribuintes cuja maior fonte de renda seja o magistério. Para saber se a restituição está disponível, basta acessar gov.br/Receita Federal, clicar em Meu Imposto de Renda e depois em Consultar Minha Restituição. O pagamento é feito somente na conta do titular da declaração. Daniele Popov para A Voz do Brasil.
0: Equipes de resgate brasileiras já estão na Venezuela, apoiando o país.
2: A Venezuela foi atingida por terremotos na última quarta-feira, deixando mais de 1.700 mortos.
6: Equipes brasileiras chegaram neste sábado e já atuam principalmente no município de Vargas, no estado de La Guaira, uma das regiões mais afetadas pelos terremotos. Até agora, foram enviados 4 voos da Força Aérea Brasileira, que levaram mais de 1 tonelada de medicamentos e insumos para atendimento de emergência, um hospital de campanha que já está montado, purificadores de água e equipes de bombeiros, com equipamentos e materiais específicos para ações de apoio a desastres, além de cães farejadores. O porta-voz do Corpo de Bombeiros de Minas Gerais, primeiro-tenente Henrique Barcelos, explica como o trabalho dessas equipes está sendo feito.
7: As ações serão concentradas em áreas com edificações colapsadas, onde as equipes vão realizar buscas técnicas, resgate e localização de vítimas, atendimento pré-hospitalar e integração com as autoridades locais por meio dos organismos internacionais.
6: Os terremotos de magnitude 7,2 e 7,5, seguidos de cerca de 20 réplicas, provocaram desabamentos na capital, Caracas, e outras cidades venezuelanas. As equipes brasileiras também vão trabalhar no reforço a telecomunicações com representantes da Anatel e no transporte e apoio aos desalojados. Reportagem Raquel Mariano.
0: Mais modernidade nas unidades de terapia intensiva, salvando a vida de mais pacientes.
2: O Ministério da Saúde inaugurou a primeira UTI inteligente do SUS no Rio de Janeiro.
0: Entre as novidades, monitoramento mais sofisticado dos pacientes e uso da inteligência artificial para reunir dados e acelerar a tomada de decisões.
2: A iniciativa faz parte do Agora Tem Especialistas.
8: Um passo importante rumo à medicina do futuro. A primeira UTI inteligente do SUS foi inaugurada no Hospital Universitário Clemente Fraga Filho, da Universidade Federal do Rio de Janeiro. A novidade utiliza tecnologias de monitoramento contínuo e inteligência artificial para acompanhar em tempo real a evolução dos pacientes. O sistema reúne automaticamente informações dos monitores, identifica sinais precoces de agravamento e auxilia as equipes médicas na tomada de decisões. Segundo o ministro da Saúde, Alexandre Padilha, a expectativa é aumentar as chances de recuperação dos pacientes.
9: Se observa mais precocemente sinais de piora ou os sinais de melhora. Então, com isso, você faz a ação, a medicação, a mudança de conduta mais rápido. Com isso, você salva esse paciente, ele sai mais rápido da UTI. Ele saindo mais rápido da UTI, gira mais o leito da UTI. Você pode trazer outros pacientes da UTI. Com isso, vai reduzindo o tempo de quem está esperando para a UTI e salva vidas dentro da UTI.
8: A iniciativa faz parte da criação da Rede Nacional de UTIs Inteligentes, que recebeu mais de 180 milhões de reais em investimentos. Nesta primeira etapa, serão 10 leitos inteligentes em 7 hospitais de referência, espalhados pelo país. Depois, o projeto será ampliado para 280 leitos em 14 UTIs. A entrega faz parte do programa Agora Tem Especialistas do Ministério da Saúde, que busca ampliar e qualificar a assistência no SUS. Em pouco mais de um ano, o programa bateu recorde de cirurgias eletivas, quase 15 milhões de procedimentos. O governo federal também tem levado atendimento móvel por meio de carretas, que oferecem exames e atendimento em diversas especialidades, como ressaltou o ministro da Saúde, Alexandre Padilha.
10: Mais de 2.800 municípios brasileiros já tiveram atendimento dessas carretas. Nós vamos chegar a 150 dessas carretas até o final do ano. E 81% dos atendimentos são das mulheres, porque a saúde da mulher é prioridade absoluta. E as carretas têm ajudado muito na saúde da mulher.
8: A estratégia também foi responsável pela inclusão de mais de 1,5 milhão de especialistas no atendimento à rede pública do país. Reportagem Luana Karen.
0: E o Ministério da Saúde incluiu mais uma estratégia para ampliar o acesso a cuidados especializados no Sistema Único de Saúde.
2: A partir de agora, a infectologia foi incluída no programa Agora Tem Especialistas e faz parte da oferta de cuidados integrados.
0: A iniciativa tem como objetivo fortalecer a atenção a pessoas vivendo com HIV e ou com AIDS que demandam avaliação diagnóstica e acompanhamento integrado.
2: Já fazem parte do programa 6 especialidades. São elas: cardiologia, ginecologia, oftalmologia, oncologia, ortopedia e otorrinolaringologia.
0: Os cuidados integram um conjunto de procedimentos que vão desde consultas, exames e tecnologias de cuidado à condução de agravos específicos de rápida resolução.
2: Amanhã, dia 30 de junho, é o último dia da campanha de vacinação contra o HPV.
0: Mesmo após essa data, a vacina vai continuar disponível para a imunização de grupos prioritários.
2: A vacina protege contra o papilomavírus humano, responsável por diversos tipos de câncer.
11: O papilomavírus humano, HPV, é a infecção sexualmente transmissível mais comum no mundo. A vacina é segura e fundamental na prevenção de diversos tipos de câncer, como os de colo do útero, vulva, pênis, garganta e pescoço. A advogada Marici Valeta conta que não quer ver o filho correr riscos e o levou para vacinar contra o HPV aos 10 anos de idade.
12: Primeiro que é uma coisa perigosa, né? Que pode levar a outras doenças bastante perigosas. Além da proteção individual, acho que a gente tem que ter em mente esse efeito coletivo, né? Que é de você interromper um pouco esse ciclo.
11: A vacina deve ser tomada antes do início da vida sexual. Ela faz parte da rotina do Calendário Nacional para Crianças e Adolescentes de 9 a 14 anos, que tem direito ao imunizante de graça. Outros grupos também têm esse direito. Pessoas vivendo com HIV, pacientes oncológicos, pessoas transplantadas, usuários de profilaxia para o HIV e vítimas de violência sexual. Éder Gatti, diretor do Departamento do Programa Nacional de Imunizações do Ministério da Saúde, fala sobre a importância dessa imunização.
13: Quando a gente fala de vacinação, a gente está falando de evitar câncer. Casos que teriam um custo enorme no tratamento e câncer, ele é de alta complexidade. Então a pessoa, quando ela se vacina, ela está contribuindo com a sua proteção e seu bem-estar, mas também ela está dando uma grande contribuição a toda a sociedade brasileira, fazendo ali uma proteção ao Sistema Único de Saúde, garantindo que ele fique mais acessível para outras patologias e outras pessoas.
11: Até amanhã, 30 de junho, quem tem entre 15 e 19 anos também pode se vacinar de graça contra o HPV. Após esse prazo da campanha, o imunizante deve ser adquirido em clínicas particulares. Mas a vacinação gratuita continuará disponível para os grupos prioritários. Reportagem Nazi Brum.
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0: Oportunidades. Estudantes indígenas e quilombolas agora têm reserva de vagas para estágios nos órgãos públicos federais.
2: 3% serão destinados aos indígenas e 2% aos quilombolas. As regras já garantem reserva para estudantes negros e para pessoas com deficiência.
15: Para acessar as vagas disponíveis nas cotas, é preciso se autodeclarar como pertencente a algum desses grupos. Isso é feito durante o preenchimento da inscrição. A diretora de Planejamento da Força de Trabalho do Ministério da Gestão, Maria Aparecida Chagas, fala do impacto da iniciativa.
16: É uma forma, né, da administração pública contribuir para a trajetória formativa dessas pessoas, para auxiliar essas pessoas no mundo do trabalho, para auxiliar essas pessoas a entenderem quais são os códigos, a forma de atuação, o que é o trabalho.
15: Marcelo Barbosa, da representação estudantil da Coordenação Nacional de Articulação das Comunidades Negras Rurais Quilombolas, argumenta que ter melhores chances de acessar o estágio é fundamental para esses estudantes.
17: Nós vemos uma realidade em que os estudantes precisam sair dos seus territórios para irem para a cidade para fazerem a universidade. E esse auxílio financeiro das bolsas vai ajudar na permanência desses estudantes.
15: Braulina, do povo Baniuá, faz doutorado na Universidade de Brasília e comemorou a reserva de vagas em estágios como uma oportunidade de melhoria profissional para parentes de todas as etnias indígenas.
18: Para que a gente tenha mais parentes qualificados na sua área e que tenham parentes com experiência no estágio e em outros lugares. É o primeiro passo de muito sonho que vem e estamos muito felizes.
15: Cerca de 16 mil estudantes fazem estágios na administração pública federal. As oportunidades são para nível médio, ensino técnico, graduação e pós-graduação. Cada órgão divulga os estágios que oferece e tem até o início de setembro deste ano para se adaptar às novas regras de reserva de vagas. Reportagem Carlos Oliveira.
0: Jovens que completam 18 anos em 2026 têm até amanhã, dia 30, para fazer o alistamento militar obrigatório.
2: Quem perder o prazo poderá pagar multa e enfrentar restrições, como impedimento para tirar passaporte, assumir cargo público e participar de concursos.
0: A expectativa é que mais de 1 milhão de jovens participem do processo em todo o país.
2: O procedimento pode ser feito pela internet, no site alistamento.eb.mil.br ou em uma junta do Serviço Militar.
0: E essas foram as notícias do Governo do Brasil.
2: Uma realização da Secretaria de Comunicação Social da Presidência da República.
0: Com produção da empresa Brasil de Comunicação.
2: Fique agora com as notícias do Poder Judiciário e do Congresso Nacional. Boa noite.
0: Uma boa noite e até amanhã.
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21: Supremo Tribunal Federal lança edital para receber proposta sobre a modernização do sistema de justiça. STJ decide que é ilegal a busca na casa do suspeito de um crime baseada apenas no relato de outros réus. Ministério Público Eleitoral aciona governador do Amapá por promoção pessoal na fachada da Secretaria de Educação. Boa noite, eu sou o Arthur Filho. O Supremo Tribunal Federal lançou o edital para receber propostas sobre a modernização do sistema de justiça. Os interessados podem enviar manifestações institucionais sem caráter pessoal, que deverão ser apresentadas por meio de formulário eletrônico até 15 de agosto. Fernanda Porto.
22: As contribuições serão analisadas pelo Grupo de Estudos para a Modernização do Sistema de Justiça, instituído pelo presidente do Supremo Tribunal Federal, o ministro Edson Fachin. As sugestões deverão tratar de temas como simplificação processual, redução da litigiosidade, transformação digital, governança da inteligência artificial, modernização das carreiras e da gestão judiciária, fortalecimento da integridade institucional, transparência pública, proteção dos direitos fundamentais e promoção de maior estabilidade jurídica para o desenvolvimento econômico e social do país. O edital completo pode ser acessado no portal stf.jus.br.
21: Polícia não pode entrar em casa de pessoa suspeita de um crime apenas porque outros suspeitos a acusaram. Para o STJ, esse tipo de informação por si só não é suficiente para justificar a entrada no imóvel. Fátima Uchoa.
23: Um homem foi acusado de tráfico de drogas e condenado juntamente com outras duas pessoas. Pela denúncia durante a abordagem policial, os outros dois réus o apontaram como fornecedor das drogas. Também informaram o endereço dele aos agentes, que foram ao local para realizar o flagrante. O Tribunal de Justiça de Goiás considerou a busca domiciliar legítima, mas a quinta turma do STJ reconheceu a ilegalidade dessa busca e das provas obtidas, e com isso absolveu o réu. Segundo o relator ministro Ribeiro Dantas, O ingresso dos policiais no imóvel deveria ter sido precedido de justa causa que amparasse o flagrante, de mandado judicial ou de consentimento comprovado do morador.
21: Ouvir a população para melhorar os serviços prestados. Esse é o papel da consulta pública realizada pela Justiça do Trabalho. Foram mais de 2.400 participações registradas. Mila Amaral.
1: A pesquisa aconteceu de 25 de maio a 5 de junho em todo o país e ouviu as opiniões e sugestões da população de fóruns e de tribunais trabalhistas. Entre as principais demandas, reduzir processos pendentes e julgar processos com mais de 2 anos foram sugeridos na pesquisa. Além disso, 15% dos participantes concordam que a Justiça do Trabalho deve incentivar a conciliação como forma de resolver conflitos trabalhistas. Os dados coletados também vão servir como base para definir as metas nacionais do Judiciário Trabalhista para 2027.
21: Ministério Público Eleitoral aciona governador do Amapá por promoção pessoal na fachada da Secretaria de Educação. O órgão pede a retirada imediata dos banners com agradecimentos ao gestor sob pena de aplicação de multa diária de R$50 mil. Vanessa Pereira.
3: Na ação apresentada para a Justiça Eleitoral, o MP aponta a prática de propaganda eleitoral antecipada para o governador Clécio Luiz. De acordo com a apuração, foram espalhados 7 banners com mensagens de agradecimento ao político dentro do prédio da Secretaria de Estado de Educação, em Macapá. A instalação da publicidade no prédio público viola o princípio da impessoalidade, já que não possui caráter educativo nem de orientação social. Além da retirada imediata das peças sob pena de multa diária de R$50 mil, o MP Eleitoral pede também que a Justiça reconheça a ilegalidade das condutas.
21: 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A você, uma ótima noite.
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1: Eu sou Paula Groba.
2: E eu sou Ricardo Nakaoka.
1: E estes são os destaques de hoje do Jornal do Senado, que começa agora.
2: Após aprovação do Congresso, Receita Federal divulga a primeira lista de devedores contumazes.
1: Senadora quer esclarecimentos sobre impactos da crise do BRB e do Banco Master.
2: Senado analisa estatuto para garantir direitos da população em situação de rua.
1: Boa noite.
2: Boa noite.
1: Nem todo contribuinte com dívidas é considerado devedor contumaz. Essa classificação vale para empresas que acumulam débitos tributários de forma recorrente e como estratégia de negócio.
2: A Receita Federal divulgou a primeira lista com esses contribuintes, prevista no Código de Defesa do Contribuinte, aprovado pelo Senado no início do ano. O primeiro setor a ter os nomes publicados foi o de fumo e tabaco. Mais detalhes com o repórter Douglas Castilho.
3: A lei define como devedor contumaz aquele que acumula dívidas tributárias de forma reiterada, sem justificativa e em valores relevantes. O objetivo é combater a inadimplência estruturada, que é quando as empresas utilizam as chamadas técnicas de planejamento tributário agressivo para burlar o fisco sem violar os regulamentos mais severos, reduzir a concorrência desleal, já que as empresas devedoras conseguem praticar preços mais baixos no mercado, e aumentar a transparência fiscal. Quando da aprovação do projeto que deu origem à lei, o relator senador Efraim Filho, do PL da Paraíba, fez questão de ressaltar que não é qualquer prática que se encaixa no conceito de dívida contumaz, definido de forma bastante objetiva.
4: Separar a contumácia da inadimplência, ou seja, o devedor contumaz é quem faz da sonegação seu modelo de negócio. Jamais uma empresa que está no mercado formal, que gera empregos, que paga também seus impostos, por ter um momento de crise, um período de inadimplência periódico, temporário, ela não se enquadrará de nenhuma forma nesse conceito de contumaz.
3: O senador Isalci Lucas, do PL do Distrito Federal, relembrou que a publicação da lista é apenas uma das medidas dentro do que se chama Código de Defesa do Contribuinte.
5: Além da questão do devedor contumaz, ele de fato inclui, no sentido de respeitar a expectativa dos contribuintes, reduzir realmente a litigiosidade, usando inclusive formas alternativas de resolução de conflitos, facilitar o cumprimento das obrigações, reprimir a evasão, fraude, etc., presumir de boa fé do contribuinte.
3: Antes de incluir qualquer empresa na lista, a Receita deve fazer notificação prévia e conceder 30 dias para regularização ou defesa. Segundo a entidade, novas listas deverão ser apresentadas em julho.
1: O senador astronauta Marcos Pontes, do PL de São Paulo, defendeu investimentos em ciência, tecnologia e infraestrutura para fortalecer a capacidade do Brasil de desenvolver vacinas e responder a futuras emergências sanitárias. Segundo ele, o país precisa adotar uma cultura de prevenção, com um orçamento contínuo para pesquisa, formação de profissionais e manutenção de estruturas estratégicas para reduzir a dependência de outros países em situações de crise. O financiamento da produção de vacinas nacionais foi tema de uma audiência pública na Comissão de Ciência e Tecnologia.
2: O parlamentar também defendeu o acesso da população a informações científicas de qualidade sobre vacinação. Na opinião dele, ninguém deve ser obrigado a se vacinar, mas o conhecimento é fundamental para que as pessoas tomem decisões conscientes e contribuam para a proteção coletiva em momentos de emergência sanitária.
6: Vejo muitas ideias erradas com relação à vacina. Se me perguntar assim, você é a favor a obrigar as pessoas a tomar vacina? Não, sou a favor de obrigar ninguém a nada. Existem efeitos colaterais? Existem. Então tem que ser muito claro com relação a isso. Mostrar quais são os efeitos colaterais e a pessoa decide se toma ou não aquela vacina. E eu acredito que uma informação bem feita de ciência para as pessoas vão decidir pelo correto, que é tomar a vacina.
1: E a lei que ampliou as ações de combate ao mosquito transmissor da dengue, zika e chikungunya completa 10 anos.
2: Sancionada em junho de 2016, a norma autorizou medidas como mutirões de limpeza, campanhas educativas e visitas a imóveis. A proposta foi debatida e aprovada pelo Senado durante uma das maiores crises sanitárias da década. A reportagem é de Yasmin Rodrigues.
7: Em vigor desde 27 de junho de 2016, a lei que ampliou as ações de combate ao mosquito transmissor da dengue, zika e chikungunya completa 10 anos. Com participação dos senadores, o texto foi debatido em meio à emergência sanitária provocada pelo avanço dessas doenças. Na votação da proposta, o senador Humberto Costa, do PT de Pernambuco, que atuou como relator da medida, destacou a importância de fortalecer a vigilância.
8: Sem dúvida, esse é o problema de saúde pública mais crítico, não somente do Brasil, mas hoje em termos mundiais. Então, acho que deve ser um esforço de toda a sociedade nesse momento. Eu que já tive a oportunidade de ser ministro da Saúde, que tenho um projeto de lei com esse mesmo conteúdo, eu creio que é uma decisão correta. Como acho também que o Congresso estará inteiramente aberto e suscetível a garantir os recursos orçamentários necessários para que o combate ao Aedes aegypti se faça da melhor maneira possível.
7: A legislação autorizou a União, estados e municípios a adotarem medidas excepcionais e também trouxe mudanças importantes no amparo social às famílias afetadas pelo surto de Zika. 10 anos depois, a legislação segue como base para ações emergenciais de vigilância em saúde e é considerada um marco na resposta institucional à crise sanitária de 2016.
1: O secretário de Economia do Distrito Federal deve ser convidado a explicar na Comissão de Assuntos Econômicos os impactos da crise envolvendo o BRB e o Banco Master.
2: O pedido é da senadora Damares Alves, que quer esclarecimentos sobre as garantias oferecidas pelo GDF e os possíveis reflexos nas contas públicas. Repórter Marcela Cunha.
9: O secretário de Economia do Distrito Federal, Valdivino José de Oliveira, deve comparecer à Comissão de Assuntos Econômicos para falar sobre os impactos da crise envolvendo o BRB e o Banco Master nas contas públicas do Distrito Federal. O pedido foi feito pela senadora Damares Alves, do Republicanos do Distrito Federal, que afirmou que parte das dúvidas levantadas pelos senadores depende de explicações do governo distrital.
10: Há garantias que o GDF está dando para esse grande acordo aí, essa grande reconstrução, reestruturação do banco, que nós temos que ouvir o secretário de Economia do DF.
9: O requerimento cita dúvidas sobre garantias oferecidas pelo governo local, uso de ativos públicos, compromissos assumidos pelo GDF e possíveis reflexos fiscais, orçamentários e patrimoniais do acordo homologado pelo Supremo Tribunal Federal. Damares quer saber se a operação pode afetar a capacidade de investimento do Distrito Federal, a execução de políticas públicas, concursos, nomeações e as contas das próximas administrações.
1: O Ministério da Saúde criou uma política nacional para adaptar o atendimento do SUS à realidade da população em situação de rua.
2: O tema também é acompanhado pelo Senado, que analisa um projeto para criar o Estatuto da População em Situação de Rua. Repórter Henrique Nascimento.
11: O SUS terá novas diretrizes para atender pessoas em situação de rua. O Ministério da Saúde instituiu uma política nacional para ampliar o acesso dessa população à atenção básica. Para quem vive essa realidade, o acesso ao cuidado pode fazer diferença no momento em que vínculos familiares, emprego e moradia já foram perdidos. Rogério Barba passou anos em situação de rua e hoje ajuda no acolhimento de outras pessoas em Brasília.
12: E aí eu me envolvi com o álcool. Eu conheci o crack em 1989 e o crack fez, apesar de eu não ter parente, eu tinha muitos amigos bons. Só que o crack fez e o álcool fez eu perder os vínculos.
11: O tema também é discutido no Senado. Um projeto quer criar o Estatuto da População em Situação de Rua e prevê direitos básicos como acesso à alimentação gratuita, água potável, itens de higiene e banheiros públicos. Autor da proposta, o senador Randolfe Rodrigues, do PT do Amapá, defende que o poder público atue tanto no acolhimento quanto no combate à violência contra quem vive nas ruas.
13: O poder público tem que tomar as medidas necessárias para dar guarida e para acolher as pessoas de rua e, ao mesmo tempo, criminalizar aqueles que detestam pobres, aqueles que ofendem e atacam os pobres.
11: O projeto que cria o Estatuto da População em Situação de Rua está em análise na Comissão de Constituição e Justiça.
2: Com edição de Paula Groba e trabalhos técnicos de João Lira, o Jornal do Senado fica por aqui. Acompanhe agora as notícias da Câmara dos Deputados. Boa noite.
1: Boa noite e até amanhã.
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15: Comissão aprova novas regras para blindagem de teto solar de veículos.
16: Deputados determinam a apresentação de antecedente criminal de noivos.
15: Proposta autoriza auxílio para contenção de agressor de mulher em voo.
16: Projeto em análise define ações integradas para evitar quedas de idosos.
15: Boa noite. Avança na Câmara projeto que cria uma política integrada para prevenir quedas de pessoas idosas. Quem tem as informações é a repórter Sofia Peçanha.
17: As quedas estão entre as 10 condições de saúde que mais levam à incapacidade funcional, segundo o estudo longitudinal da saúde dos idosos brasileiros. Visando a saúde e o bem-estar da pessoa idosa, a Comissão de Saúde aprovou o projeto que cria a Política Nacional de Prevenção de Quedas entre Pessoas Idosas. O principal objetivo é reduzir o número de quedas, suas consequências físicas, psicológicas e emocionais, além de promover o envelhecimento ativo e saudável da população idosa. Um dos autores da proposta, o deputado Luiz Couto, do PT da Paraíba, salientou que, atualmente, o Brasil não possui uma política nacional voltada para a prevenção de quedas. E, com isso, a nova política visa atender essa demanda, proporcionando diretrizes e cooperação intersetorial nas áreas de saúde, assistência social, urbanismo e transporte, por exemplo. O projeto propõe ações amplas, como programas de exercícios físicos específicos que fortalecem o equilíbrio e a mobilidade, melhorias na infraestrutura urbana e nos ambientes residenciais, campanhas educativas sobre a importância da prevenção de quedas e a capacitação de profissionais de saúde e cuidadores. O deputado Alan Garcês, do PP do Maranhão, relator na comissão, ressaltou que a proposta não apenas reforça uma questão de saúde pública no Brasil e no mundo, mas também reduz os impactos financeiros para o sistema de saúde.
18: Pois se trata de inovação legislativa necessária e essencial para as pessoas idosas. Além do mais, medidas preventivas de saúde sempre economizam recursos financeiros ao Estado, pois ao evitar a queda haverá certamente redução dos gastos de recursos públicos com cirurgias e procedimentos médicos invasivos.
17: Agora, o projeto que cria a Política Nacional de Prevenção de Quedas entre Pessoas Idosas será analisado pelas Comissões de Finanças e Tributação e Constituição e Justiça. Da Rádio Câmara de Brasília, Sofia Peçanha.
14: Previdência.
16: Câmara analisa a proposta de aposentadoria para policial com invalidez permanente. O repórter José Carlos Oliveira nos conta mais detalhes.
19: A Câmara dos Deputados analisa o projeto de lei que define casos específicos de invalidez permanente que deverão garantir a aposentadoria ou pagamento de seguro a profissionais de segurança pública que sofrerem acidentes em serviço. Entre as hipóteses que impedem o exercício da atividade estão cegueira, paraplegia, tetraplegia e amputação de braço ou perna. A aposentadoria ou seguro seriam válidos para policiais federais, civis, militares e penais, bombeiros militares e guardas municipais. A proposta partiu do deputado Bibo Nunes, do PL do Rio Grande do Sul, e foi aprovada na Comissão de Relações Exteriores, onde o relator, deputado Sargento Faur, do Paraná, incluiu os policiais legislativos entre os beneficiados. A intenção, segundo Faur, é proteger todos os operadores da segurança pública.
20: Importante para dar uma segurança jurídico-financeira para policiais. Operadores de segurança pública, né, que arriscam diariamente suas vidas em acompanhamentos táticos, em confrontos, e eles precisam de uma segurança tanto para o policial que sofrer sequelas graves, como principalmente para familiares, né, que porventura perdem os seus entes aí em confronto.
19: A proposta de casos específicos para a aposentadoria de policial com invalidez permanente ainda será analisada nas comissões de segurança pública, de previdência, de finanças e tributação e de Constituição e Justiça. Da Rádio Câmara de Brasília, José Carlos Oliveira.
14: Segurança Pública.
15: Câmara aprova que a ANAC requisite auxílio para deter agressor de mulher durante voo. A repórter Mônica Tati explica a proposta.
21: A ANAC, a Agência Nacional de Aviação Civil, poderá ser autorizada a requisitar força policial para deter agressor de mulher em aviões. O projeto foi aprovado em todas as comissões da Câmara e está sendo apreciado agora pelo Senado Federal. A legislação já prevê que a ANAC adote medidas necessárias para a segurança de pessoas e bens no transporte aéreo. No entanto, a proposta amplia as competências legais da agência no caso específico de agressão contra as mulheres. A relatora na Comissão de Viação e Transportes, a deputada Rosana Valle, do PL de São Paulo, explica que a proposta é importante para garantir mais clareza à lei e permitir que situações de assédio não se tornem mais graves.
0: Dentro de um avião não há para onde a vítima ir. É um ambiente fechado, um ambiente com alta vulnerabilidade. Portanto, o projeto garante uma resposta rápida, um respaldo legal para conter qualquer situação de violência, especialmente contra as mulheres. E por que destacar a proteção da mulher? Porque casos de assédio e agressão em transporte público, por exemplo, ainda acontecem de maneira costumeira e uma posição de vulnerabilidade para a mulher.
21: Rosana Vale acrescenta que o projeto não cria novas punições, mas garante a intervenção rápida, a proteção da vítima e a segurança dos passageiros e da tripulação. O projeto que autoriza a ANAC a requisitar força policial para deter agressor de mulher em aviões aguarda a votação no Senado. Se for aprovado, segue para a sanção presidencial. Da Rádio Câmara de Brasília, Mônica Tati.
14: Meio Ambiente.
16: Comissões da Câmara analisam projeto que obriga unidades de conservação a garantirem o acesso a idosos, pessoas com deficiência ou com mobilidade reduzida. Quem traz os detalhes é a repórter Júlia Lopes.
4: Com o objetivo de facilitar o acesso a todos em unidades de conservação da natureza, como parques e florestas nacionais, a Comissão de Meio Ambiente e Desenvolvimento Sustentável da Câmara dos Deputados aprovou o projeto que obriga esses espaços a adotarem medidas de acessibilidade para pessoas com deficiência, com mobilidade reduzida ou idosos. Entre as medidas previstas estão a instalação de rampas, corrimão, trilhas adaptadas, sinalização adequada, transporte interno e também a formação de pessoal capacitado. O texto também determina a criação do plano de acessibilidade, que deverá ser elaborado pelo órgão gestor da unidade de conservação com a especificação das estruturas e adaptações a serem implementadas, os prazos de instalação e a identificação de eventuais incompatibilidades entre o plano de manejo e a implementação das medidas de acessibilidade e inclusão. O relator da proposta, deputado Chico Alencar, do PSOL do Rio de Janeiro, defendeu que o projeto se adequa à realidade das unidades de conservação e explicou como se dará a sua implementação.
22: Estabelecendo, inclusive, um prazo de 180 dias para essa adequação dessas unidades à presença, participação dessas pessoas que tenham essas limitações. É interessante que a gente estabeleceu também etapas para essa implementação, a fim de que a lei desça do papel para a vida real, seja de fato efetivada.
4: Atualmente, segundo o Instituto Chico Mendes de Conservação da Biodiversidade, órgão responsável por fiscalizar e gerir as unidades de conservação federais, o Parque Nacional da Chapada dos Veadeiros, o Parque Nacional da Tijuca, o Parque Nacional Marinho de Fernando de Noronha e o Parque Nacional do Iguaçu são alguns dos locais que já contam com adaptações para receber visitantes com mobilidade reduzida. A exclusão ou limitação de acesso a esses ambientes compromete não apenas a Lei Brasileira de Inclusão da Pessoa com Deficiência, como também contraria a função socioambiental dos espaços naturais. O novo texto introduziu a terminologia usada pela legislação ambiental e de acessibilidade e segue agora para análise na Comissão de Finanças e Tributação. Da Rádio Câmara de Brasília, Júlia Lopes.
14: Comissões.
15: Câmara analisa projetos para restringir fogos de artifício e exigir informação de ruído nas embalagens. A repórter Daniela Lessa nos conta como estão as propostas.
23: Alguns estados e municípios já regulamentaram o uso de fogos de artifício. No estado de São Paulo, uma lei de 2021 proibiu a queima, a soltura e o comércio de fogos de estampido. Já na cidade do Rio de Janeiro, a Câmara Municipal também aprovou norma que restringe fogos com poluição sonora acima de um limite de decibéis. No Congresso, existem vários projetos de lei em tramitação para criar uma regra federal. Na Câmara, um dos textos mais avançados é uma proposta que reúne uma série de projetos e está pronta para entrar na pauta da Comissão de Constituição e Justiça. A ideia central é impedir fogos de grande estampido, como resume o relator, deputado Valdemar Oliveira, do Avante de Pernambuco.
24: Ele não quer proibir os fogos de artifício, apenas aqueles de grande estampido que causem mal, né, que façam uma grande poluição sonora. principalmente aos autistas, aos idosos, aos enfermos, às crianças, às gestantes.
23: Outro projeto quer obrigar que embalagens e, quando possível, que os próprios artefatos informem o nível de ruído em decibéis. Hoje a proposta aguarda aparecer na Comissão de Indústria, Comércio e Serviços. E o autor, deputado Bruno Gunning, do Podemos de São Paulo, argumenta que a padronização pode dar mais eficácia às regras.
3: Hoje está regionalizado, né? Alguns estados evoluíram, outros não nesse tema. E o que a gente quer é que o Brasil como um todo entenda o quanto fogos de estampido ele é prejudicial para os animais, e isso acaba significando mortes, acidentes. Tem registros de animais que, por total desespero com fogos de estampido, provocaram acidentes fatais de trânsito.
23: Enquanto para muitos os fogos de artifício fazem parte da tradição de festas populares, viradas de ano e comemorações esportivas, para outras pessoas o barulho pode causar sofrimento, estresse e até acidentes, especialmente entre crianças, idosos, pessoas com autismo e animais. O debate sobre como equilibrar celebração e bem-estar tem ganhado espaço entre os parlamentares. Da Rádio Câmara de Brasília, Daniele Lessa.
14: Transportes.
16: Comissão aprova regras para blindagem de teto solar de veículos. Saiba mais informações na reportagem de Maria Neves.
5: A Comissão de Segurança Pública da Câmara dos Deputados aprovou o projeto do deputado Flávio Nogueira, do PT do Piauí, que estabelece regras para blindagem de tetos solares em veículos. Pelo texto, a blindagem deve ocorrer obrigatoriamente com uma peça única e fixa. O teto não poderá ter mecanismo de abertura ou deslizamento. O objetivo da medida é evitar pontos de vulnerabilidade na estrutura do automóvel. O nível de proteção balística do teto também deverá ser o mesmo das outras partes do veículo. Como explica o relator, deputado General Pazuello, do PL do Rio de Janeiro, a proposta ainda exige a troca dos vidros do veículo sempre que houver danos na blindagem.
6: Uma das coisas do projeto é proibir a reutilização a partir apenas da parte da recuperação estética dos vidros. Não é mais blindado, perde o grau de blindagem. A outra é com relação à normatização da blindagem do teto solar. Então, o teto solar às vezes não vem blindado e às vezes fazem uma blindagem com diferença de capacidade de proteção. Essa norma ela garante que o teto solar blindado deva seguir a mesma blindagem do restante da viatura. E que, por orientações técnicas, esse teto seja fixo, não seja móvel. Tenha lá a luminosidade, tenha a transparência, mas ele é fixo.
5: O texto aprovado também autoriza a blindagem parcial de veículos, tanto para uso particular quanto oficial. Essa modalidade permite proteger apenas partes da carroceria ou dos vidros e pode ter custo menor. Nesse caso, o documento do carro deverá informar quais partes estão protegidas. A blindagem de veículos no Brasil é controlada principalmente pelo Exército. Dentre as normas de segurança previstas, está a exigência de que o nível de proteção balística seja uniforme em todas as partes do automóvel. O Código de Trânsito Brasileiro, por sua vez, determina que, no caso de blindagem, o poder público não pode exigir documento ou autorização adicional para registro ou licenciamento no órgão de trânsito. Antes da Comissão de Segurança Pública, o projeto foi rejeitado na Comissão de Viação e Transportes. Agora ele segue para a Comissão de Constituição e Justiça e ainda terá de ser votado pelo plenário. Da Rádio Câmara de Brasília, Maria Neves.
14: Desenvolvimento Regional.
15: Comissão aprova projeto que cria estruturas municipais para ajuda em desastres. A reportagem é de Luiz Cláudio Canuto.
7: A Comissão de Integração Nacional e Desenvolvimento Regional aprovou o projeto de lei que estabelece a criação, pelos municípios, de estruturas específicas para lidar com situações de emergência e desastres. Pela proposta, os centros de operações seriam implementados com apoio do Estado e conforme o grau de risco de cada localidade. O texto aprovado é a versão do relator, deputado Benes Leocádio, do União do Rio Grande do Norte, ao projeto do deputado Júlio Lopes, do PP do Rio de Janeiro, que foi apresentado em 2024. O deputado acredita que a medida reduz as consequências na vida das famílias.
8: A grande maioria dos municípios do país já tem suas comissões de defesa civil, já tem suas estruturas nas suas diversas secretarias e estrutura de políticas públicas em cada território local, mas essa intenção do Centro de Operações de Cidade é reunir nessa estrutura todas as condições que já disponham em cada município e aí sirva de instrumento para agilizar junto aos demais órgãos, a Comissão de Defesa Civil Nacional dentro do Ministério da Integração, a questão da burocracia existente no tocante à decretação de estado de calamidade pública para facilitar a liberação de recursos, e eu acho que esse centro de operações facilita muito mais como um arregimentador de soluções que venham realmente dar resposta com a maior brevidade possível.
7: Desde 2012, motivado por enchentes e secas na primeira década do século XXI, o então governo Lula sancionou uma lei com a Política Nacional de Proteção e Defesa Civil. Segundo o texto, os municípios deveriam coordenar as ações com estados e a União. Os municípios deveriam articular, além das ações, o levantamento da identificação dos riscos de desastres nas regiões geográficas e grandes bacias hidrográficas do país. Esses levantamentos, que originariam os planos, deveriam estar prontos nos primeiros 18 meses após a publicação da lei e atualizados a cada 3 anos. O relator do projeto aprovado na Câmara propôs que a instalação e a manutenção dos centros de operação sejam realizados com apoio dos estados e orientados conforme o nível de risco de cada município. A proposta ainda vai ser analisada pela Comissão de Constituição e Justiça antes de seguir para o Senado. Da Rádio Câmara de Brasília, Luiz Cláudio Canuto.
14: Justiça.
16: Câmara aprova a obrigação para noivos apresentarem antecedentes criminais. A repórter Silvia Munhato tem mais detalhes.
9: A Comissão de Constituição e Justiça da Câmara aprovou o projeto que inclui a certidão de antecedentes criminais e a certidão judicial civil e criminal como documentos obrigatórios na habilitação para o casamento. O relator, deputado Capitão Alberto Neto, do PL do Amazonas, explicou que a existência de antecedentes não vai impedir o casamento, mas diz que é importante para a mulher ter mais informações diante do total de feminicídios no país.
10: Imagina, se ele tem um passado de violência contra a mulher, a mulher vai decidir se vai querer casar ou não, sabendo daquela informação. Não vai impedir, mas vai ser obrigatório ele apresentar esses documentos, assim como ele apresenta na hora do concurso público, ele vai apresentar também na hora de casar.
9: O texto aprovado prevê que ambos os noivos deverão ter ciência do conteúdo das certidões. O projeto que prevê a apresentação de certidão de antecedentes criminais e a certidão judicial civil e criminal na habilitação para casamentos deve seguir agora para o Senado. Da Rádio Câmara de Brasília, Silvio Minhato.
15: Termina agora o jornal Câmara dos Deputados, produzido pela Rádio Câmara, com trabalhos técnicos de Wellington Teles e a apresentação de Luciana Vieira e Val Monteiro. Boa noite.
16: Boa noite. Você fica agora com as notícias do Tribunal de Contas da União.
14: Minuto do TCU.
12: O Tribunal de Contas da União avaliou o programa Agora Tem Especialistas, do Ministério da Saúde. A iniciativa busca ampliar o acesso da população a consultas, exames e cirurgias com especialistas pelo SUS, o Sistema Único de Saúde. O principal ponto analisado foi a estrutura para reduzir a espera por consultas, exames e outros atendimentos. A auditoria apontou que falta integração e eficiência nos sistemas de tecnologia que deveriam gerenciar as filas e os recursos da política. Em 2025, o programa não conseguiu manter o desempenho dos anos anteriores na realização de cirurgias. Uma das razões é a falta de monitoramento, que impede que as informações sejam acompanhadas de forma adequada. O tribunal fez recomendações ao Ministério da Saúde para aprimorar a gestão do programa. 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
14: 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Boa noite.

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2: 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Louvado seja nosso Senhor Jesus Cristo, graças a Deus, meu Deus. Gostou do jogo? Pá daqui, pá daqui lá, pá daqui, pá daqui lá, pá

0: comigo, Silvino Neves, na apresentação. Na técnica, Samuel Macedo, DJ Samuca, conhecido no baixo meretríssimo como Garga. Garganta
1: de... Como é o meu nome?
0: Samuel Macedo. Quer ser Garga não, né?
2: Não, quer não.
0: Então tá bom. Vou lhe chamar mais de Gargamel. Ô, oh, de Garga não, só Samuca mesmo. A produção musical da Geisana, a direção geral de Fábio Embrós, coordenação de programação do Kleber Dias.
3: Dudu!
0: E eu sou eu que estou aqui para fazer esse beat. Pedir para você participar mandando sua mensagem no nosso WhatsApp 8887306.
1: Anote o número!
0: 8887306 para você mandar o seu pedido musical. Você manda digitado, então, tia, faz o quê?
1: Mande áudio.
0: E aí, gente, bota seu áudio no ar. Pode ficar tranquilo. Então, chegou as músicas e a gente vai trazer agora. Jane Arondi, Não Se Vá. Meus Segredos, Bartô Galeno. Quarto 16, Neuramia Morim. E Louco de Amor, Alípio Martins.
4: Brasil!
0: 2-1.

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2: Bora 15, bora filiar.

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0: velho deitado que diz, quanto mais eu rezo, mais assombração me aparece. É verdade mesmo, viu? Aquele que se declara amigo de Jesus, aquele que se declara praticante de alguma religião e tal, não vai pensar que não aparece os satanás tudo pulando na frente dele, não, que aparece, viu? E é cada satanás loura, cada satanás morena, cada satanás de todo jeito tem. É um estrupiço, meu rei. São 22 e mais 21, 10 da noite mais 21 minutos, é o nosso programa Clube do Brega. Alô, meu querido Juazeiro, terra do meu padicista, todo mundo ouvindo a gente na 107.7. Pessoal da Rua do Horto, pessoal do Salgadinho, pessoal do Largo do Socorro, pessoal do Pirajá, da Pimbaúba, Parque Tiradentes, Parque São Geraldo, Pedrinha. É na Pedrinha a gente dá uma parada. E abraço nosso amigo Zé Caipira, que é o Zé Marinho. Aí volta um pouquinho, chega ali no bairro de Fátima. Entra um pouquinho, chega no bairro João Paulo II, antigo, antiga Cidade Perdida. Ó. Antigamente chamava-se Cidade Perdida. Era, não sei se o Zé se lembra dessa história. Ali pela Rua Formosa, Belo Dourado, Coronel Raul. Conheci tudo por aí. Pois bem, aí vamos até Sobral, né? Abraçar o pessoal daí do bairro do Junco, Sinha Saboia, a outra banda. Todo o pessoal daí do Beco do Cotovelo. Lá mais na frente a gente chega em Massapê, terra do Osíris Pontes. E abraço o pessoal lá de Ipaguaçu Mirim, terra do meu amigo João do Bar. E aqui, vamos falar com o povo. Vamos botar pra gerar. Quem souber já quem é o adversário do Brasil no próximo domingo, me diga, que eu não tô sabendo não. Tem ainda não? Tomara. A Alemanha, a malvadona que lascou a gente de 8-1, mas se lascou também, né? Aqui se faz, aqui foi 7-1, né? Eu disse quanto? 8, 7-1. Perdeu pro Peru, foi? Uruguai. Ixi. Foi um time bem fuleirão, um time assim, fraco. É em Panamá, foi não? Foi? Enfim, a Alemanha, o terror do Brasil, foi despachada, graças a Deus. Obrigado, meu Deus! É a Laranja Mecânica, né? A Alemanha é a Laranja Mecânica, é? Ficou só o bagaço agora. Alô, Neide, boa noite.
1: Boa noite, Silvina, aqui é Neide. Silvina, toca pra mim hoje o conselho de amigo, tá? Com o Jorge Lange, você cantando.
0: Tá.
1: Quero ouvir você e ele hoje, tá?
0: Tá.
1: Oferece aqui pra Cuscuz, né? Então vira todo turno aqui do Sítio Mato São José. Valeu, feliz semana pra você, tá?
0: Pra você também.
1: Um abraço.
0: Neide, essa não é ouvinte, ela é freguesa. Paraguai. Paraguai. Vixe, pois é. Paraguai tá com toda a força, inclusive a economia paraguaia foi uma das que mais cresceu nos últimos anos, viu? Passando até o Brasil pra trás. Segundo dados aqui do IBGE, do não sei de onde, eu ouvi um negócio aí. Hein? Conselho de amigo. Silvino Neves, Jorge Lange e Silvino Neves. Outro freguês aqui, ó.
2: Clube do Brega com Silvino Neves. João aqui é Maria Marreta, João Maria Roberto, da Coab. Macau, Rio Grande do Norte. Quer que você bota a música de Roberto Miller, Entre Espuma, oferecendo a todo o pessoal da Coab. De Macau e a todos que fazem a vendinha. Uma boa noite, um bom programa, Silvino Neves.
0: Outro freguês.
3: Boa noite, meu amigo Silvio Neves. Aqui é o porteiro Clodoaldo do Edson Queiroz, confirmando a audiência. Gostaria de ouvir Agnaldo Timóteo, meu grito, e oferecer para todos os porteiros corujas e para meus amigos, o Miro, Dona Bia, seu Noso, Dom Antônio do Baralho e seu Manuel do Milho. E que Deus abençoe a todos vocês da rádio.
0: Ah, tá certo, tá vacilando. Atrasou, Popai, marinheiro Popai. Bora, nozes. Bora, Rocha Nora. Conselho de amigo, Jorge Lange, Silvio Neves. Entre a escuma, como diz o nosso querido locutor amigo lá. Roberto Mulher. Meu grito, Agnaldo Timóteo. E Lenita Costa, cansei de ser objeto.

0: Obrigado, meu amigo Silvino Neves, pelos teus conselhos de amigo. Precisava muito desabafar com você.
1: De nada, meu amigo Jorgilan. Olha, amigo é pra essas coisas e pra esses

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0: 10:41, hoje é terça-feira, amanhã quarta-feira tem programa normal, quinta-feira tem programa normal, só que o Clube do Brega na quinta-feira é dose dupla, tem aqui e tem na TV Diário a partir das 21h30. Conto com sua audiência, viu? Lá também. Lá sou eu. É, né? Quinta-feira tem jogo aqui. Então eu retiro o que eu disse tudo, deixo só pela metade. Porque tu acha que não tem? Depois tu vai ver, né? Tem jogo? Segunda divisão? Hein? Fortaleza, pois é, segunda divisão. Ah não, série B, né? Pois bem. Então pronto. Aí eu... Fortaleza e Ponte Preta, que hora? É, tem não. Então, pessoal, perdão, viu? Tem amanhã e sexta. Quinta-feira não. Quinta-feira tem só o Clube do Brega na TV Diário. Você pode me ver lá e ouvir aqui a rádio. Tá bom? A rádio. É, pois bem. O rádio? Eu tô querendo que alguém me dê o rádio. Você não quer me dar um rádio? Não, meu rádio não tá lascado, mas tá só os queixos. Eu sei, mas eu tô frescando. Tu acha que eu não sei nem o que? Que rádio o aparelho? A rádio é rádio também? Tem um rádio transmissor e tem um rádio receptor. Nós estamos no rádio transmissor, nós estamos transmitindo. E a caixinha falante é o receptor. Ora, e quem escuta? O que é? Escutador, mano. Ouvinte é um ouve mais 20. Ouvinte é escutador de novela. Ah, esse Brasil é bom demais, rapaz. Deixa eu ver aqui. Tem aqui outro ouvinte do Rio Grande do Norte. A pessoa, pô, o Rio Grande do Norte é demais. Me escuta mesmo.
1: Bom dia, Silvino Neves.
0: É o
1: show do Rio Grande do Norte, esquina do Brasil.
0: Certo, olha
1: a música. Queria ouvir com Fernando Mendes. Voa, bombinha, voa. Oferecer a todo povo de todos. Boa noite, bom trabalho. Voa. Que Deus abençoe todos nós.
0: Amém. Abração meu amigo Chico Abreu aí no São Luís do Curu, a Imaculada Abreu, Padre Luiz Herbegildo e essa turma boa daí do Vale do Curu. Pois bem, sem esquecer os nossos amigos aqui de Caucaia. São Luís do Curu, ele tem uma parte que ele extrema com Caucaia, né? Ou não? Acho que extrema um pouco. Divisa, né? Meu amigo Naomi Amorim, professor Érica Amorim, Paulo de Tarso, o Padre Tula, toda essa gente boa da cidade de Caucaia. Olha aí. Bora?
2: Fala, Fortaleza, querida. Fala, Silvio Neves.
0: Diga.
2: Boa noite.
0: Boa noite.
2: Aqui quem fala é o Arcanjo da Moderna.
0: Tô conhecendo.
2: Brasil Vi, Barreirito, Chope Gelado. Ao todas. É 20 gravada, mas é incrível.
0: Como é, mano?
2: E o termômetro resiste a 26 graus centígrados.
0: Tá frio, viu?
2: Nunca fui doido.
0: Tem barro. O nosso operador aqui, Arcanjo Miguel, gosta das suas participações. Pra falar a verdade, no começo eu não gostava muito, não. Mas agora eu tô gostando dessas suas marmotas, hein? A gente se acostuma no meu operador, que é o Samuel Macedo. Gosta das suas participações. Quando mandar alô, quando você participar, manda um alô pra ele, viu? Pois é, que ele é igual a nós. Tem base? Tem base? Uhul! Nunca fui doido.
3: Boa noite, Silvio Neves.
0: Boa noite.
3: Que não é nada parente, com esperança, mas só aqui no Porto do Curipe, na luta.
0: Carregando.
3: Queria pedir aí a música... Beco Sem Saída.
0: Adelino Nascimento. Adelino
3: Nascimento. Vamos escutar e ofereço pra vocês aí também.
0: Certo.
3: Cadeira cativa.
0: Você que manda aí nessa.
3: Você falar no pessoal que trabalha à noite, pode juntar a gente, viu? Porque toda noite a gente tá aqui escutando.
0: É, né?
3: Viu?
0: Eu sei.
3: Aí.
0: Graças a Deus.
3: Beco Sem Saída com.
0: Adelino Nascimento. Ele não tá se lembrando.
3: Adelino Nascimento, né?
0: Pronto, se lembrou agora, né?
3: Falou, amigão. Tem um bom trabalho, boa noite. Vamos com o Chico Brega.
0: Bora! Sapeca! Voa, Pombinha, voa, Fernando Mendes. Chopo Gelado, Trio Parada Dura. Barreirito. Barreirito. Beco Sem Saída, Adelino Nascimento. E eu nunca pensei, Chico Cassiano.
4: Brasil!
0: 3-1. 3 não, mas 2. Era vontade. 2-1.

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Isso é Dimas Casimiro. Dali. Lembrar a galera aí do Parque Guadalajara. Você pode produzir, pronunciar de qualquer jeito. Mas tá escrito com J, você pode dizer Guadalajara ou Guadalajara. Mas querem que eu diga Guadalajara, então eu digo. Aí na igreja de Nossa Senhora de Fátima,

0: meses de aparições, mas cada paróquia tem sua maneira de comemorar suas datas festivas. O que é certo é que eu vou estar, se Deus quiser, e meu padre Cícero, será de fato, no dia 12, viu, João Cruz? É dia 12, lá no Parque Guadalajara, em Caucaia, fazendo festa pra lá. Alô, Itatinga, um abraço aos meus amigos aí de Itatinga, pessoal da Ponta da Serra, Carapió, do Riachão, do Barrocão, meu amigo J. Costa, bora fazer a festa aí no Varanda, rapaz, bora, e vamos aí abraçar também o meu amigo Lourival Tavares, abraçar o Maturi, o Júlio César, o Marcos Tavares, e toda a família Tavares Assunção em Itaitinga. Alô, Silvino Neves, coloca pra mim a música de Genival Santos, Desespero. É o lino do Conjunto Esperança. Aí, moro no Conjunto Esperança, tá querendo ouvir Desespero. Mais um, alô, boa noite.
1: Boa noite, Silvino Neves. Aqui é do Amazonas, Chico da Balsa.
0: Ah, rapaz, Chico da Balsa.
1: Seu amigo, seu cearense aí do Redenção.
0: Aí é,
1: faz
0: rapaz.
1: Faz muitos anos que eu vim aqui pro Amazonas.
0: Aí comprou uma balsa aí.
1: Pois é, rode qualquer música aí pra mim, tá bom? Pra mim só escutar mesmo, tá?
0: Tá certo. Pois é, Chico da Balsa. Você foi... Hein? Esse aqui? Foi. Você bota... Não, não me bota não, bota aí. Bota Jorge Lã. Essência. Alô, boa noite.
2: Meu amigo, aqui vai uma crítica que eu acho que é até legal.
0: Diga.
2: Eu tô deixando esse aqui esfogando, porque... A mesma coisa toda noite. Esse é. Deve. Gostei de amigo, Jorge Lã.
0: Sei.
2: Essa tal de Lenita Costa. Tem diabos de Lenita Costa. Toda noite essa mulher canta.
0: Tá certo.
2: Ah, que coisa chata, rapaz.
0: Pois é. Obrigado, viu? E você não é obrigado a ouvir o programa, não. Viu? Você não é obrigado. Você é livre. Até você... Todo mundo... Deus deu livre arbítrio. Tá bom? Agradeço demais a sua participação, tá bom? Que Deus lhe abençoe, Deus lhe proteja. E conserve sempre assim, com esse humor original. Alô, boa noite.
3: Boa noite, Silvino Neves. Aqui é o Manuel Lobão do Mucuripe e das Velas Brancas. Esse programa é maravilhoso, o Clube de Brega. Rapaz, eu gostaria de ouvir Diana com Carlos Gonzaga. Ofereço para os meus amigos do Mucuripe. Vai lá para o Zé Sapateiro, Luiz do Citonho, o Bomba. O Jotinha também, viu?
0: Catamaral.
3: O Neném do Luiz Barbeiro.
0: Ah.
3: O Marcelão. O Neguinho Zoa Dentro lá no Corre da Inflame também.
0: Sei.
3: E pra você que é o nosso rei do brega.
0: Aí.
3: Tô muito feliz. Todos os brasileiros, né? Estão felizes.
0: Claro.
3: Que a seleção ganha hoje de 2-1.
0: Aham.
3: Do Japão, né?
0: Aham.
3: Beleza, beleza.
0: Beleza.
3: Boa noite. Estou aqui ouvindo até o final. Tchau, tchau.
0: Tô vendo. Tchau, tchau. Tá bom. Olha aí, quem é mais um aqui? E não? Já? Então vamos embora. Desespero, Genival Santos. A essência do amor, Genival Santos. Diana, por que brigamos? Ah, Diana é Carlos Gonzaga. E? Como é? Ah, tá certo, tá certo. Pronto. O Jorge Lã. É o Essência. Não, é a essência do nosso amor. Hein? Já completou aqui a rodada? Bora ver aqui, Rio Grande do Norte. Oi, Silvino, boa noite. É o Dene de Jucurutu, Rio Grande do Norte. Gostaria de ouvir. Amada Edilson, A Culpa Foi da Minha Amada. O nome da música é A Culpa Foi Toda Dela. Não, não, não, eu nunca mais vi Minha Amada. É porque ele misturou aqui. Tem A Culpa Foi da Minha Amada, né? Tem A Culpa É Toda Dela e Nunca Mais Vi Minha Amada. Você vai botar a culpa. Então manda. A Rocha. A Culpa Foi É Toda Dela. Beleza, beleza. É, homem.
4: Brasil!
0: 2-1 no rabo dos japoneses. Clube.

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0: devia diminuir para dividir o que era meu, né? E agora sou mais eu. Aí vem três operações de conta, né? Diminuir, dividir e multiplicar. Não, e somar, né? É. Vivia me diminuir para dividir o que era meu. Somar e dividir. E agora sou mais eu. E somar, mais. Né? Tá errado, não. Eu sei, mas ela. Subtrair. Pois é diminuir, tirar. É tirar, diminuir é tirar. Dividir é dividir, ah, é, tá certo. Rapaz, nós somos de matemática. É uma matéria que eu nunca aprendi, mas foi um negócio de matemática. Mas, de qualquer maneira, tá valendo a boa intenção, né? Cadê aqui, rapaz? O áudio do meu amigo, rapaz, mandei. Ah, rapaz, mandei, foi pro outro canto aqui. Mas eu pego aqui de chapa. Meu amigo Jucimar Leite, um dos radialistas mais bem conceituados lá na região do Cariri. Tá de folga, na praia. Ele e a sua amada Catarina. Né, e tá ouvindo. Você escuta uma ligação daquela, do ouvinte desaforado, né? Acho assim. Eu senti sintomas do cara recalcado, traumatizado, né? Aí em seguida, um cara me liga, o Lobão lá do Mucuripe, me fala aquele elogio. Aí meu amigo Jucimar Leite, um dos radialistas que eu conheci, tá mais de 30 anos. É um dos mais bem ouvidos e avaliados lá na região do Cariri. Fala, Jucimar!
1: Ô, meu querido Silvino Neves, um abraço, meu amigo.
0: Pronto, vou mandar pra mesa. Vou mandar pra mesa que é melhor, que o som está melhor. Nosso amigo Samuel Macedo, nosso operador, como diria o... Vou mandar pra tu, Samuca. Mas tem que botar agora, viu? Que ele tá ouvindo. Rapaz, tá muito maldoso, mas tô botando. Eu tô dizendo botar no ar, rapaz. Pronto, tô mandando, aí você passa pra mesa que o som sai de melhor qualidade. Pode chamar? Agora vai.
1: Ô, meu querido Silvino Neves, um abraço, meu amigo. A toda a galera aí da Verdinha. Estamos aqui. Em Beberibe, aproveitando essa oportunidade de fim de semana e segunda-feira de jogo da seleção brasileira. O Brasil vencendo o Japão por 2-0.
0: Não,
1: aliás, 2-1. Perdão. 2-1,
0: foi.
1: Um abraço para você e toda a equipe. Eu estou aqui ao lado da minha Catarina.
0: Oi.
1: Aproveitando esse dia bem especial. Um abraço, que meu Padre Cícero lhe abençoe.
0: Amém.
1: Que Nossa Senhora de Fátima lhe proteja.
0: Amém.
1: Que eu sei também que você é devoto.
0: Muito.
1: E seja bem feliz, você e toda a equipe da Verdinha, viu, Silvino?
0: Tá bom. Um abraço a você, Jucimar. E mande um abraço também para o seu filho, Matheus, que é radialista também. Eu conheci meninozinho, hoje é homem feito, casado, bem conceituado também. Feito, homem feito. Menino bom, rapaz, educado, fala mansa. Hein, você? Fica calado. Os que negam a ansiedade da nossa fuleiragem, né? Eita, minha amiga Janete aí em Areia Branca, Rio Grande do Norte, tava com saudade da risada dele, saiu aí. Eu ia dizer que você era mal acabado, mas não vou dizer não, porque fica assim meio chato. Ai, ai, ai, Chacrinha, Silvino, cadê o Chacrinha aqui? Silvino, toca aí, Muralhas da Solidão, um alô para o Adalto, Evandro Moreno, Chiquim e Dr. Paulo Quezado. Valeu, Chacrinha, Deus lhe abençoe, cabeça do resto eu não digo não, viu? Olha só, macho, aqui. É, ó. Presta atenção, homem. Olha aqui. Rio Grande do Norte. Alô, Silvino, boa noite. É o Denner, de Jucurutu, Rio Grande do Norte. Gostaria de ouvir a música do amado Edilson. Desculpa. Ah, já saiu de Jucurutu. A 87 aqui. Qual é o 87? Onde é? Bahia, é? O Glauber Souza que sabe tudo, ó. Bora ver.
2: Boa noite, Silvio Neves. Aqui é a Cid, moro em Negra, do município de Sérgio, Pernambuco.
0: Pernambuco.
2: Desejo ouvir com um lindo abacaxi, algema de ouro. Seu programa é 10, você é 10, aí é verdinha 10.
0: Tá certo aí. Toda a vida ele disse que eu sou 10, a verdinha é 10 e o programa é 10, quer dizer, somos 30, né? 10 mais 10 mais 10 dá 30. Pronto. Vamos ver aqui. Tem mais gente. Ixi, Maria. Muita gente ouvindo a gente. Gabriela, onde é aqui? Vixe, Maria. Hein? Do Lindomar Castilho? Tem, sim. Nome completo, Gabriel. Menezes, Souza, Melo. Hein? Pronto. Manda. Aqui? Foi, tô lhe dizendo. Pois é. Vamos lá? Diga. Ah, o Gema de Ouro, Lindomar Castilho. Amado Batista, Borboleta Azul. Borboleta Azul, não, você pega aí. Como dizia o meu amigo locutor da voz do Araçala de Aurora, Barboleta, Borboleta Azul. Eline Julião, Pedaço de Morena. Pronto. Paulo Melo e Braguinha, seu guarda. Pode arrochar?
3: Sou mulher, sou vacinada.
0: Brasil! 2-1.

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0: carrega essa cruz do brega há mais de 40 anos. É um sucesso medonho, é audiência estourada do Brasil inteiro. Amanhã, quarta-feira, tem programa. Quinta-feira não tem porque tem jogo, né? Agora, assim, é tendo jogo aqui, eu fazendo o Clube do Brega lá na TV Diário. Bora botar só mais esse aqui no ar, porque já tá, né? Alô, boa noite, quem fala?
1: Oi. Boa noite, o Rei de Brega.
0: Diga aí. Sou
1: Raimundinho do João 23.
0: E aí, Raimundinho?
1: Um forte abraço, amigo. Se eu sou fã, até domingo.
0: Oi, obrigado.
1: Meu amigo, esses áudios, esses infelizes aí, que acabou de falar um aí, criticando, não bota nem no ar, não, rapaz. Não dê esse prazer, não.
0: É mesmo,
1: cara,
0: né?
1: No mínimo, é um brocha, recalcado, infeliz e solitário.
0: Diga isso, não.
1: Ele consegue ter felicidade, quando vê alguém sendo melhor com felicidade, tenta derrubar, sabe? Destruir.
0: Será?
1: Por isso, eu não botei esses áudios desses infeliz, não. Que um cara desse até com um quadro no pescoço.
0: Que é
1: qualquer
0: isso?
1: Momento, ele mesmo se desfaz.
0: Será?
1: Ok, meu amigo? Bota uma música aí do Rei do Brega.
0: Oswaldo Vizinho.
1: Cachaça, amiga.
0: É o
1: e eu ofereço pra esse couro aí que acabou de criticar você.
0: Oh, é isso.
1: Não pode parar no ar, não.
0: Não sou,
1: boa
0: não,
1: noite.
0: Não tô dizendo nada, não. Tô caindo fora. A última rodada musical, meu caro DJ Samuca. Vai. Antigamente.

Programa Clube do Brega, obrigado pela atenção, meus amigos, obrigado pela audiência. Vocês fiquem na verdinha porque vem o show da madrugada. Antes, tem um boletim informativo. Simbora? Música.

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0: 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Foi lançado nesta segunda-feira o Desenrola Adimplentes, nova modalidade do programa de renegociação de dívidas que traz benefícios para quem pagar as contas em dia. João Gabriel Tress explica pra gente.
1: Pouco mais de um mês após o lançamento do novo Desenrola Brasil, o Desenrola Adimplentes busca ampliar o escopo do programa de renegociação de dívidas. Mesmo com as contas pagas em dia, ainda é possível ter dificuldade de acesso a crédito ou ser impactado por juros altos por conta da inadimplência anterior. Pelo novo programa, aquelas pessoas que honrarem as dívidas terão melhores condições na hora de contratar empréstimos, como juros baixos, e até para renegociar possíveis dívidas futuras. Um dos critérios já estabelecidos, porém, é que o participante já tenha pago, em dia, no mínimo 4 parcelas de uma dívida de até R$15 mil para ter acesso aos benefícios do Desenrola Adimplentes. O público de trabalhadores informais também é prioritário para o programa. A partir desses critérios estabelecidos, a previsão é que o número de potenciais beneficiários do novo programa deva ser de aproximadamente 3 milhões de pessoas. Em pouco mais de um mês desde o lançamento do programa, o Desenrola 2.0 já proporcionou a renegociação de R$20 bilhões em dívidas, segundo informações do governo federal. A maior parte desse valor foi de consumidores inadimplentes, mas também contou com renegociações ligadas ao financiamento estudantil, por exemplo. João Gabriel Tress para a Verdinha FM 92.5.
0: Uma cobra e um calango que só existem no Ceará foram incluídos na lista nacional de espécies ameaçadas.

0: ou seja, exclusivas do Ceará, elas se tornam altamente vulneráveis a impactos provocados pelo desmatamento, incêndios florestais e até pela predação de animais domésticos como cães e gatos. O risco de desaparecimento dos animais já era reconhecido por autoridades ambientais do estado. No entanto, como explica o professor da UES e coordenador da Lista Vermelha do Ceará, Hugo Fernandes, a entrada no mapeamento federal é um fator importante. O reconhecimento nacional aumentou o acesso a políticas públicas de conservação e a captação de recursos, fundos esses que podem ajudar, por exemplo, a financiar pesquisas e projetos de recuperação de habitat. A nova lista nacional também alterou a categoria de risco de outro animal símbolo do estado, o soldadinho do Araripe, que agora passa a ser classificado na categoria em perigo.
1: Um levantamento realizado pelo Ponto Poder mostra um cenário de constantes mudanças na Câmara Municipal de Fortaleza. Bruno Leite tem as informações.
2: A atual legislatura da Câmara de Fortaleza tem registrado uma rotatividade em sua composição de titulares. Desde o início dos mandatos, as licenças obtidas por membros do Legislativo Municipal desenham um cenário de constantes mudanças nas cadeiras do plenário Fausto Arruda. Um levantamento das movimentações parlamentares realizado pelo Ponto Poder revela que uma parcela significativa dos eleitos não permaneceu em seus cargos de forma contínua. Ao todo, 17 dos 43 vereadores da capital cearense eleitos no pleito de 2024 já se ausentaram do mandato por mais de 90 dias. Esse número representa quase 40% da composição total da Casa Legislativa. As movimentações registradas para esses afastamentos incluem licenças para tratamento de saúde, saídas por interesse particular e nomeações para compor os secretariados dos governos estadual e municipal. A lista completa de vereadores, os períodos de afastamento e as justificativas você confere na editoria Ponto Poder do Diário do Nordeste.
1: 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Elisiane Correia para a Verdinha FM 92.5.

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0: Rádio Verdinha FM 92.5, bom dia. A produção de frutas vermelhas, também conhecidas como berries, pode chegar à Chapada do Apodi, no leste cearense. Será testado o cultivo de amora, framboesa, mirtilo e morango em cerca de 5 locais da região. Mais informações com Luciano Rodrigues.
1: A paisagem nos municípios da Serra da Ibiapaba já começaram a ficar tomadas de frutas vermelhas. Em Guaraciaba do Norte, o morango já é realidade. O mirtilo já teve os primeiros plantios. Framboesa e amora devem chegar em breve. Mas o Ceará deve

0: muda plantada fica de 40 a 50 dias para dar frutos. Já o mirtilo, a framboesa e a amora demoram um pouco mais. Pelo menos 5 locais da Chapada da Poti devem receber os cultivos. Vale lembrar que a Chapada da Poti já produz muitas frutas, como banana e laranja. A região deve começar a produzir ainda uva para exportação. Mais detalhes sobre frutas vermelhas no Ceará no site do Diário do Nordeste.
1: O Ceará é o primeiro estado no Brasil a aderir ao Pacto contra o Feminicídio. A cerimônia de oficialização aconteceu em Fortaleza. As informações com a Tainá Martinez.
2: A iniciativa busca ampliar a articulação entre os entes públicos e incentivar ações integradas em todo o país. O Pacto contra o Feminicídio reúne os três poderes para fortalecer políticas de prevenção, proteção e combate à violência contra meninas e mulheres. Entre as principais providências estão o cumprimento de medidas protetivas em caráter de urgência, divulgação de informação sobre direitos e a conscientização dos homens como forma de prevenção à violência de gênero. A primeira-dama do Brasil, Janja da Silva, participou do encontro em Fortaleza. Ela classificou o projeto como uma nova etapa da mobilização nacional em defesa das mulheres.
3: A gente precisa que as ações também sejam coordenadas a nível estadual e também a nível municipal. Então as ações do pacto elas têm que vir descendo, porque a gente sabe que são nas cidades que as ações acontecem. Então é muito importante que todos os estados, todos os municípios se unam para combater. Todas as vidas das mulheres importam.
2: A estudante Ana Clara, que foi vítima de tentativa de feminicídio em Quixeramobim, se tornou uma figura de resistência e superação na luta contra o feminicídio no Ceará. A jovem falou sobre a importância de iniciativas como essa para a manutenção de vidas.
4: A gente tem que combater o feminicídio. Isso não pode existir. A mulher ela tem que ter o direito de viver. Infelizmente, nós mulheres, a gente não tem mais esse direito de viver.
2: O governador Mano de Freitas destacou a necessidade de trabalho integrado entre órgãos públicos para prevenir novos crimes contra mulheres no estado.
5: O estado do Ceará tem feito um esforço grande de estruturar uma rede de enfrentamento à violência contra as mulheres, tendo parceria com o Tribunal de Justiça, tendo parceria com o Ministério Público, com a Defensoria Pública, com o Parlamento, com prefeituras, mas nós continuamos a ter mulheres perdendo a vida ou pelo fim de um relacionamento ou por uma situação, pelo fato dela ser mulher, perder a vida. E nós não podemos viver com uma situação dessa sem tomar atitudes e penso que o Ceará tem um grande desafio de integrar ainda mais a sua ação governamental com o Poder Judiciário, com o Ministério Público, que nós possamos capilarizar ainda mais o trabalho da polícia e das guardas municipais com quem acabamos de fazer parcerias para que a guarda e a polícia possa acompanhar de maneira cada vez mais próxima o dia a dia dessa mulher que é vítima de uma ameaça e do agressor, para que nós evitemos situações como a que tivemos aqui recebendo a Ana Clara Quixeramobim, que sofreu uma atrocidade praticada por um ex-companheiro e que nós efetivamente precisamos superar no estado do Ceará.
2: O Pacto Nacional contra o Feminicídio foi lançado em Brasília no mês de fevereiro. Entre os estados, o Ceará é o primeiro a aderir às ações.
1: Mais notícias a qualquer momento. Elisiane Correia para a Verdinha FM 92.5.

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0: Rádio Verdinha FM 92.5, bom dia. Um teste realizado em parceria com a Universidade Municipal de São Caetano do Sul acendeu um alerta sobre a higiene das garrafinhas de água reutilizáveis. Sara de Queiroz traz os resultados.
1: Das 50 garrafas analisadas em ambientes como escolas, academias, escritórios e parques, 37, o equivalente a 75%, apresentaram bactérias com potencial para causar infecções. Os pesquisadores identificaram 8 tipos de bactérias capazes de provocar sintomas como diarreia, vômito, febre, cólicas e desidratação. O risco é ainda maior para crianças, idosos, gestantes e pessoas com baixa imunidade. Segundo os especialistas, a contaminação não está na água, mas na própria garrafa. O problema pode ocorrer ao manusear o recipiente com as mãos sujas, apoiá-lo no chão ou compartilhá-lo com outras pessoas, prática que não é recomendada por causa das diferenças na microbiota de cada indivíduo. Para evitar riscos, a orientação é higienizar a garrafinha todos os dias. O ideal é desmontar completamente o recipiente, separando tampa, bocal, canudo e borrachas de vedação. Em seguida, deixar todas as peças de molho por 15 a 20 minutos em uma solução com uma colher de sopa de água sanitária para cada litro de água. Depois, lavar tudo com água e sabão, utilizando uma escova para limpar o fundo da garrafa e as partes menores. Por fim, deixar secar aberta e virada para baixo antes de reutilizar. A limpeza diária é uma medida simples que ajuda a prevenir a proliferação de bactérias e torna o uso da garrafinha muito mais seguro.
0: A dor durante a inserção do dispositivo intrauterino, o DIU, pode ser muito mais frequente do que indicam as diretrizes oficiais brasileiras. Maiara Mourão explica melhor.
2: Um estudo realizado na Universidade Estadual de Campinas, a Unicamp, constatou que 81% das inserções do método contraceptivo foram acompanhadas de dor moderada ou intensa, percentual mais de 16 vezes superior ao estimado pelo Manual Técnico do Ministério da Saúde, que afirma

0: e 2024 em um serviço público de referência em Campinas, São Paulo. Os resultados reforçam o debate sobre a necessidade de reconhecer a dor associada ao procedimento e ampliar as estratégias de manejo oferecidas às pacientes. Os autores afirmam que os achados indicam a necessidade de atualização das diretrizes nacionais para refletir de forma mais fiel a experiência das usuárias e promover uma assistência centrada na paciente. A dor durante a inserção do DIU pode ser parcialmente reduzida com o uso de anestésicos locais em gel, spray ou injetáveis, além de anti-inflamatórios, que têm mais eficácia de redução da dor após o procedimento. A Organização Mundial da Saúde recomenda anestesia local e outras medidas para reduzir a dor quando há disponibilidade de recursos, mas ressalta que a ausência dessas estratégias não deve ser barreira para o acesso e disponibilização do método. Países como o Reino Unido oferecem estratégias de manejo de dor, como lidocaína em spray, creme ou injetável em casos mais complexos. O DIU hormonal, que tem eficácia ligeiramente maior do que o DIU de cobre, ainda não é oferecido pelo SUS no Brasil. Apenas o de cobre é disponibilizado na rede pública e o uso de anestésicos locais durante sua inserção não é rotina nas unidades básicas de saúde. Já a colocação do DIU com sedação exige internação em centro cirúrgico, o que aumenta os custos e inviabiliza o uso do método em larga escala na rede pública.
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0: Rádio Verdinha FM 92.5, bom dia. Entre janeiro e maio deste ano, os turistas estrangeiros gastaram cerca de 25 bilhões de reais no Brasil, um crescimento de 11% em comparação ao mesmo período do ano passado. Beatriz Irineu detalha.
1: Os dados foram divulgados pelo Banco Central e analisados pelo Ministério do Turismo. Somente no mês de maio, os visitantes internacionais deixaram mais de 4 bilhões de reais no país, o maior valor já registrado para o mês e 19% acima do resultado de maio do ano anterior. O fluxo de turistas também cresceu. Em maio, o Brasil recebeu mais de 486 mil visitantes estrangeiros, recorde para o período. No acumulado dos 5 primeiros meses do ano, quase 5 milhões de turistas internacionais desembarcaram no país. Um dos destaques foi o aumento da presença de turistas chineses. Em maio, mais de 15 mil visitantes da China chegaram ao Brasil, alta de 75% em relação ao mesmo mês do ano passado. O crescimento é atribuído, entre outros fatores, à isenção de vistos para viagens de turismo e negócios em vigor desde maio. Para o setor de bares e restaurantes, o cenário é positivo. Segundo a Associação Brasileira de Bares e Restaurantes, a Abrazel, o aumento do turismo tem contribuído para o crescimento das vendas e fortalecido toda a cadeia econômica ligada ao turismo no Brasil.
0: A Agência Nacional de Vigilância Sanitária, a Anvisa, determinou o recolhimento e proibiu a fabricação, comercialização, distribuição, propaganda e uso de diversos cosméticos da linha DC Biocosméticos. A decisão vale para todos os lotes de produtos como shampoos, condicionadores, loção de limpeza, hidratante e pomada. Segundo a Anvisa, os produtos estavam sendo fabricados e vendidos sem registro sanitário, o que descumpre a legislação. Além disso, a pomada Alívio da Pele apresentava no rótulo indicações terapêuticas incompatíveis com a classificação de cosmético. Também foi determinada a apreensão de produtos que utilizam de forma irregular o nome da empresa Atsum Indústria e Comércio de Cosméticos, que encerrou suas atividades em 2019. A Anvisa orienta que consumidores interrompam o uso dos produtos atingidos pela medida e procurem os canais oficiais da agência, em caso de dúvidas ou para registrar denúncias. Um estudo no Canadá reforça que o maior risco para a saúde nem sempre é o excesso de peso visível, mas sim a gordura visceral, aquela que se acumula entre os órgãos internos. Segundo os pesquisadores, esse tipo de gordura aumenta significativamente o risco de doenças cardiovasculares e metabólicas, mesmo em pessoas com colesterol, pressão arterial e diabetes controlados. Especialistas explicam que a gordura visceral funciona como um tecido inflamatório, liberando substâncias que favorecem o aumento dos triglicerídeos, reduzem o colesterol bom, provocam resistência à insulina e aceleram a formação de placas de gordura nas artérias. Esse processo pode levar ao infarto, ao acidente vascular cerebral, o AVC, ao diabetes tipo 2 e também à doença hepática gordurosa, conhecida como esteatose. De acordo com a cardiologista Cíntia Valério, da Associação Brasileira do Estudo da Obesidade e Síndrome Metabólica, a gordura acumulada na região abdominal é considerada a mais perigosa para o organismo. Os médicos alertam que nem sempre a gordura visceral é percebida a olho nu. Pessoas com peso considerado normal também podem apresentar excesso desse tecido. Uma forma simples de identificar o risco é medir a circunferência da cintura. O recomendado é que ela tenha até 80 centímetros nas mulheres e até 94 centímetros nos homens. A prevenção continua sendo baseada em hábitos saudáveis, alimentação equilibrada, prática regular de atividades físicas e controle do aumento da circunferência abdominal ao longo da vida. Essas medidas ajudam a reduzir o acúmulo de gordura visceral e, consequentemente, diminuem o risco de doenças graves. 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
2: O Instituto Nacional do Seguro Social publicou uma portaria com diretrizes sobre a obrigatoriedade do cadastro biométrico. Ele vai ser utilizado para concessão de benefícios previdenciários e assistenciais. A medida traz orientações técnicas e procedimentos operacionais por parte dos servidores do INSS. Então, para explicar melhor sobre as implicações dessa novidade, nós vamos conversar agora com o advogado previdenciarista, o Renato Soares. Bom dia, Renato.
3: Bom dia. Renato, bom dia. Que bom ter você de volta aqui.
4: Obrigado, meus amigos. Vamos lá. Estamos aí um ponto interessante, né? Uma mudança muito positiva, na nossa opinião, no sentido de ter uma segurança maior, né, para aí os segurados. Hoje a gente vê as fraudes aí de todas as formas, tanto em empréstimos consignados como em concessão de benefício. Então, o que vamos abordar hoje aqui são as medidas que estão sendo tomadas. Você que tem biometria, o que que faz? Você que não tem, o que que você vai fazer? Você que já está de benefício, tem algum problema? Você que vai pedir o benefício? Tudo isso aqui a gente vai tentar lhe ajudar hoje.
3: Pronto, então vamos começando do começo, por vamos etapas. Lá. Como é que vai ser feito isso?
4: Vamos lá. A biometria, ela é um sistema de segurança que visa coletar os seus dados de algum banco de dados que o governo tenha. Uma carteira de identidade, uma carteira de motorista, um passaporte, um título de eleitor. Então, aqueles dados, aquela biometria coletada vai servir para provar que é você que está pedindo os benefícios, é você que está recebendo os benefícios ou é você que está tentando pedir um empréstimo, né? Então, na opinião da gente, isso é uma segurança a mais, né? E vem a facilitar o quê? A concessão de benefícios. Por exemplo, você vai entrar no aplicativo, você não tem a senha, com a biometria você já entra, né? Então, a pessoa quer pedir um empréstimo por você, com a biometria ele já fica impedido. Então, é uma medida de segurança que vai ser implementado aos poucos. Quem está de benefício agora, já tem sua biometria, vai ser necessário fazer a carteira de identidade nova, até janeiro de 2028. Quem não tem nenhuma biometria, até janeiro do ano que vem, você que está nos ouvindo, vai ter que fazer a carteira de identidade nova. Então, o primeiro passo para quem está nos ouvindo é: faça a carteira de identidade logo, verifique no GOV se você tem alguma biometria em algum local, né? Já alerto, não vai haver bloqueio de benefícios por conta disso, isso vai ser de forma gradual, mas vai precisar dessas seguranças aí para você continuar recebendo.
3: Então vamos lá, o Renato, eu ainda não entendi, ó.
4: Vamos lá.
3: Vamos lá. Eu, vamos colocar a minha questão, certo? Eu sou aposentado.
4: Certo.
3: Certo? Perfeito. O que é que eu tenho que fazer?
4: Você já tem a biometria coletada, né? Você já tem a biometria, você votou na eleição passada, você, algum tipo de biometria você já tem.
3: Pronto, ok. Então tem a biometria do tribunal do
4: TRE.
3: Do TRE.
4: Para você não muda nada.
3: Pronto.
4: Não muda nada.
3: Tem que fazer nada.
4: Essa medida, Tom, é para quem vai fazer novos pedidos. É uma segurança para novos pedidos. Todos os novos pedidos agora, a biometria vai ser exigida.
3: Entendi.
4: O seu vai ser exigido de forma gradual. Não tem ainda um plano para quem está aposentado. E também, o que o governo diz é que fique tranquilo que você que tem sua biometria está ok. Não vai precisar fazer ou tirar a carteira de identidade também. A sua situação, ela é posterior.
3: Entendi.
4: Toda essa segurança é para novos pedidos.
3: Novos pedidos. Isso. Quer dizer que uma pessoa hoje que tem uma carteira de identidade, já tem uma carteira de identidade. Sim. Isso é que eu quero deixar bem claro.
4: Sim.
3: Eu já tenho a carteira de identidade, uma pessoa que está ouvindo a gente agora. Certo. Perfeito? Ela vai começar, vai ser o pedido dela, vai começar como segurado.
4: Isso.
3: Então ela vai ter que fazer uma outra carteira de identidade.
4: Não, quando ela tem a carteira de identidade, ela já coletou a biometria. Então ela não precisa, tá? Ela apenas tem que juntar uma certidão no pedido do benefício. É você que está nos ouvindo, vai pedir um BPC. Se você tem seu RG novo, você vai lá no TRE, baixa uma certidão de que está ok a biometria e junta no pedido de benefício. Essas são as exigências, são coisas simples, né? Isso, não é nada tão complexo. E para você que já está no benefício, isso vai ser exigido mais à frente.
3: Certo, certo. O que eu fiquei com medo, e naturalmente pensando na grande população que está acompanhando a gente, é porque quando você vai tirar aquele documento via gov.br, aquilo é uma desgraça, porque eu passo não sei quanto tempo olhando com aquele retratozinho ali, bote sua cara mais para a direita, bote mais para a esquerda, bote não sei para quê. e o tempo vai passando. Aí o cara, se conseguir, tudo bem. Se não conseguir, tem um segundo plano, que é o menos seguro, mas tem negócio dos bancos. Não, se você tem uma conta no banco, vamos ver se dá certo por aqui. Aí dá. Aí o sujeito faz. Tudo bem. Quando é depois de 3-4 meses, quando o camarada vai fazer de novo, aí vem o GovBR e diz, olha, a sua senha está vencida.
4: É verdade.
3: Vamos fazer de novo.
4: É verdade.
3: Aquilo é uma porrinhação para qualquer cidadão, nunca vi um negócio tão mal feito. Por isso que eu estava perguntando, se as pessoas que não têm acesso, como poderiam fazer? Mas o senhor está dizendo que é bem mais simplificado.
4: Sim, na verdade a biometria, ela, o que acontece é, como vocês dizem, é um procedimento complicado, porque ela não coleta a foto de forma correta, você tenta várias vezes e não consegue. Quando você vai para a segurança de um internet bank, as pessoas têm medo de colocar os dados ali, né? Então, assim, é complicado, então a biometria vem, a ideia seria que você colocasse o celular no seu rosto e ali o aplicativo abrisse, né?
3: Isso.
4: E essas implementações do governo são exatamente uma forma de segurança, né? Para que não haja fraudes, né? A ideia, eu costumo dizer que é como se fosse uma prova de vida antecipada.
3: Entendi.
4: Tipo, você faz sua prova de vida agora e, na minha opinião, isso é uma prova de vida antecipada para provar que é você realmente que está pedindo.
3: De qualquer forma, é um instrumento que está chegando para garantir,
4: sim,
3: né?
4: Melhorar.
3: A segurança operacional e não haver fraude.
4: Isso. Então, para quem está nos ouvindo, que fique claro o seguinte, pessoal, olha,

0: só vai precisar fazer a carteira de identidade nova em 2028. Quem não tem biometria tem que fazer a nova carteira de identidade até janeiro de 2027.
1: Pronto, janeiro de 2027.
0: Isso.
1: Tá certo.
2: Doutor Renato, muito obrigada, hein?
0: Ah, eu que agradeço, espero que eu tenha ajudado.
2: Com certeza.
1: ajudou com certeza.
2: Obrigado, doutor.
1: Pode ficar certo disso.
2: E olha, o Senado Federal tem até dezembro deste ano para examinar a reforma do Código Civil Brasileiro. As mudanças, elas devem afetar mais de 900 artigos, além de acrescentar mais de cerca de 300 cláusulas. As renovações, elas dizem respeito aos eixos familiares, contratuais e de responsabilidade civil. Desde o começo, as discussões sobre as mudanças propostas de diferentes núcleos vêm recebendo críticas e pressão social para serem derrubadas ou revistas. As insatisfações, elas são direcionadas principalmente aos itens relacionados a questões familiares. Então, para explicar melhor tudo isso para a gente, nós vamos conversar com a advogada em Direito de Família, a Mabel de Carvalho. Bom dia para você, Mabel, seja bem-vinda.
1: Mabel, bom dia.
3: Bom dia, Daniela, bom dia, Tom Barros. Um prazer estar com vocês aqui falando um pouquinho sobre esse tema que vai mexer muito mais com a vida do brasileiro do que as pessoas imaginam.
2: Eita. Pois é, quando a gente fala nessa mexida, já deixa muita gente preocupado, né, Mabel? Qual vai ser a mais relevante que você já pode trazer para a gente?
3: Daniela, vamos lá. Inicialmente, a gente queria colocar... O Código Civil, ele é conhecido, Tom, como a Constituição do Cidadão Comum Particular, porque ela traz todas as regras que mexem com tudo no nosso dia a dia. As regras do casamento, as regras do direito imobiliário, de imóveis, de empresas... Então, a Constituição do cidadão, digamos assim, é o Código Civil. E 7 meses para uma reforma é muito pouco tempo para ter sido discutido tanta coisa. E aí o nome já vem errado, Daniela, porque não é reforma. É um verdadeiro novo código, porque são muitos artigos. São muitas coisas que precisam realmente ser discutidas ainda muito mais amplamente na sociedade. As pessoas não sabem, não saem. Poucos são os canais que estão fazendo isso que vocês estão fazendo. Então, de antemão, o que é que se precisa ter mais cuidado? Lembrando que está ainda, teoricamente, em debate. Que traz muita confusão, as pessoas perguntam muito. Mabel, a esposa, o cônjuge, vai deixar de herdar patrimônio, por exemplo? Essa é uma pergunta muito comum, porque sai aqui e acolá alguma coisa na mídia sobre isso. O que é que acontece? O que é que está aí em debate? O cônjuge deixa, vamos tentar... traduzido juridiquês para a linguagem mais acessível. O cônjuge deixará de ser herdeiro no novo Código Civil. Como que funciona isso aqui? O cônjuge, vamos colocar o exemplo da comunhão parcial de bens, que é o regime de bens no casamento, aquele natural. Você chega no cartório, vai casar, você não faz nada. O regime de casamento é a comunhão parcial de bens. No caso do falecimento, esse cônjuge, ele vai continuar sendo meeiro, mas deixará de ser herdeiro. Mabel, qual é a diferença de meeiro para herdeiro? Os bens que a família constituiu ali como um todo, 50% meeiro é naturalmente do cônjuge. E o que é que ele é herdeiro? Ele vai concorrer igualmente com os filhos naquilo que chamamos de bens particulares, que são aqueles bens ou que a pessoa tinha antes do casamento, ou que ela foi adquirido, recebeu por doação. Então, aí sim, o cônjuge não vai ser mais herdeiro junto com os filhos, mas continuará sendo meeiro. Continuará recebendo aí a metade dos bens naturalmente. Então não tem essa questão, o cônjuge não vai receber mais nada. Não, não é assim. A gente cabe esclarecer. Pontos que aí a gente precisa estar muito atento, que mexe muito com a vida das pessoas, que a gente chama de filiação socioafetiva. Filiação socioafetiva é o quê? Aquele padrasto ou aquela madrasta que cria aquele enteado como verdadeiro filho. Tem filhos que têm muito mais afinidade com o seu padrasto ou com sua madrasta do que com seus pais biológicos, por exemplo. Acontece que, cadê a insegurança jurídica também? Precisa ter isso que se luta para essa

0: reforma do novo código, para que esses critérios para o reconhecimento de uma filiação socioafetiva sejam critérios mais rígidos, porque senão, Daniela, Tom, isso gera muita insegurança jurídica. O que é que todos os juristas que estão já fazendo sugestões legislativas buscam? Diminuir a insegurança jurídica que muitos artigos do Código Novo trarão. Então, quer dizer, eu posso chegar, ter um companheiro, ter um filho e aí já dizer que aquele companheiro é um pai socioafetivo do meu filho? Não necessariamente. Os critérios precisam ser mais objetivos. Os critérios precisam ser, por exemplo, o que a gente chama de reputação. Tem muitos casos de padrastos e enteados que pessoas que vão conhecendo aí nos poucos tempos de agora nem sabem que não são filhos biológicos. Então tem que ter critérios mais rígidos. A questão da união estável, por exemplo, o direito brasileiro é muito frouxo nas regras da união estável. Então a gente vê chegando ao STF casos de relações de 15 dias, de um mês, sendo alegada uma união estável. Isso não pode. Isso traz o quê? Insegurança jurídica. Então está se lutando para que o novo código coloque regras mais precisas na união estável, tá? E isso não está acontecendo. É, a questão também de testamentos precisa, já vai, tem uma coisa boa nessa reforma, que é o quê? Junto com o testamento, haver gravações de vídeo. Isso vai dificultar que esses testamentos no futuro sejam contestados. E então a gente tem também a questão, deixa eu dizer aqui para vocês. A. Monogamia, reconhecimento de multiparentalidade e socioafetividade.
1: Meu
0: É,
1: Deus.
0: o famoso trisal, né? Muita gente pergunta. E aí, pode? Não pode? É, o judiciário brasileiro já tem inúmeras decisões que, às vezes, no juiz de primeiro grau reconhece uma relação formada por mais de três pessoas, mas vai chegando lá em cima, STJ, STF, essas decisões são derrubadas. Por quê? Porque tem na Constituição que o Estado Democrático Brasileiro, ele é um Estado monogâmico. E isso, na reforma do Código Civil, não está claro. Fala em família, e aí a gente acaba que não sabe se é de um, de dois, mas já há emendas para que essas situações fiquem bem mais claras. É, outra coisa que se luta também contra o que pode haver nessa reforma, o que se chama no popular de divórcio surpresa. O casamento, Daniela, então, é um ato solene, é um ato formal. Então, para ele ser dissolvido, ele também precisa de uma formalidade. Para quê? Para segurança jurídica. Ao contrário da união estável, que é, como o nome diz, uma união no mundo dos fatos. Para ela começar e para ela terminar, é no mundo dos fatos. Não existe a formalidade necessária que o casamento impõe. Então, o que é que acontece? Esse divórcio surpresa de você chegar num cartório, dizer que quer se divorciar. Não haver uma obrigatoriedade como existe hoje da citação da parte contrária. Hoje em dia, Daniela Eton, não existe mais essa questão de um outro cônjuge dar ou não dar o divórcio. Isso ficou muito famoso nos anos 80 e nos anos 90, até por causa das novelas, de haver uma certa ameaça, ah, não vou lhe dar o divórcio. Isso no direito brasileiro hoje não existe mais, tá? Quando uma pessoa quer se divorciar, a vontade do outro não é impeditiva disso. Mas o que é que existe? A necessidade de uma informação, de uma formalidade. Eu não posso chegar no cartório, dizer que eu quero me divorciar, pronto, tá divorciado, o outro cônjuge nem sabe. Isso gera uma insegurança. Eu posso chegar, por exemplo, e cancelar um plano de saúde do outro cônjuge, a pessoa precisar de uma emergência e não ter. Pode haver muitos desdobramentos que vão gerar insegurança jurídica. Então, isso é o que se traz hoje na lei e é o que vem já se lutando em muitas emendas para que não esteja. Para a
1: Mabel,
0: gente. Pois não, né?
1: tem uma pergunta aqui de um ouvinte, até para a gente encerrar com a pergunta desse ouvinte, que ele pergunta o
0: Pois não.
1: seguinte: no caso do cônjuge desse novo código, vai valer para novos casamentos ou para todos em geral?
0: Não, é sempre daqui para frente. Certo. Né? E uma coisa que é muito importante também, eu queria deixar esse registro aqui pro final, Daniela e Tom, que é, pelo menos, isso é uma coisa muito boa que vem do novo código, que chamamos de família parental, que é aquelas pessoas, irmãos, já com mais idade, que resolvem morar juntos na terceira idade para um apoiar o outro, não tiveram filhos, ou é viúva. Então, a lei vai proteger também isso que a gente chama de família parental, com direitos depois de habitação e vários direitos decorrentes daí, porque a gente vê na prática que é uma situação cada vez mais comum.
1: Pois é.
0: Então, isso... Pessoas que resolvem na terceira idade morar juntos e se apoiar, né? Irmãos, às vezes até primos.
1: E são,
0: enfim,
1: tantas questões, né, Mabel? São tantas dúvidas esse assunto, porque tem gente também com medo de casar, porque ganha mais de um salário, o esposo, o parceiro, ganha benefício do INSS, aí se casar vai perder esse benefício, são tantas questões envolvidas, né?
0: São muitas questões muito sérias. A questão também, Daniela, porque são muitas coisas e o
1: Mas
0: tempo geralmente não cabe.
1: Mas perde o benefício nesse caso?
0: Não, aí a questão previdenciária não, tá? A questão previdenciária não. A questão previdenciária, ela não pode ser confundida com a questão sucessória,
1: certo,
0: e nem com a questão matrimonial. Muita gente confunde isso. O regime de bens no casamento, vou casar com separação total de bens. Isso vai impactar a sucessão? Não necessariamente. São momentos diferentes. E a questão também dos 70 mais... Daniela, que é muito comum e que a gente está lutando contra isso, como é que existe hoje casamentos de pessoas acima de 70 anos? O regime de bens é o da separação legal, obrigatória. Não é aquele das pessoas mais novas que casam escolhendo o regime de separação total, não. É obrigatório o regime de separação. Por quê, Daniela? Segurança jurídica. A paixão cega. Cega todo mundo. Gente, de 20, 30, 40, 50, 60, 70.
1: Independente da idade, né?
0: Independente da idade. Então, tirar essa obrigatoriedade, que é o que o código estava querendo, tirar a obrigatoriedade da separação legal de bens é extremamente perigoso. Extremamente perigoso. Então, está procurando se encontrar um meio termo de continuar sendo o normal, digamos assim, dos 70 mais, a separação legal de bens, e caso haja uma vontade de uma mudança, e aí vai antes desse casamento e faz uma modificação do regime através de escritura pública, porque também precisa ser um ato mais solene para tentar averiguar ali se não está havendo nenhuma indução dessa mudança por objetivos de enriquecimento indevido, que é o que a gente geralmente vê.
1: Bora, Mabel, pra gente encerrar, porque são tantas questões chegando.
2: Chegou
1: essa daqui,
2: é muita
1: olha.
2: Coisa, viu?
1: Uma senhora sem filhos.
0: É coisa, Tom.
1: É muita coisa. Tem aqui uma dúvida de uma senhora sem filhos, e ela pergunta: eu posso deixar o que seria a pouca herança que foi acumulada durante a vida para um dos sobrinhos que ela considera como filho?
0: Pode, através de testamento, Daniela. Infelizmente, aqui em Fortaleza e no Ceará, a gente ainda vê pouco. Mas no Rio, em São Paulo, todo mundo faz um testamento. Aqui as pessoas, falar em testamento é como se estivesse chamando a morte, agorando,
1: é
0: de
1: verdade.
0: Alguma forma. E não é, a gente tem que tratar isso de uma forma mais objetiva. O código também traz essa mudança, Daniela. Tom, como é que é a lei hoje? Todo mundo, com filhos ou sem filhos, tem direito a dispor livremente de metade dos seus bens, tá? 50% dos bens é o que a gente chama é testável, é disponível. Os outros 50% não. Vão para aqueles herdeiros necessários que estão na lei. Cônjuge, filhos, filhas e etc. O código traz a possibilidade de ampliar esse rol de disponibilidade. Ao invés de você dispor de 50%, dispor de 75%. Há uma corrente a favor, há uma corrente contrária. Eu particularmente sou a favor. Eu acho que todo mundo tem direito de ter mais disponibilidade daquilo que construiu. Eu vejo gente que diz assim, tem uma pessoa próxima a mim, eu vou deixar uma parte da minha herança pro Fortaleza. Olha aí, Tom, o Fortaleza Clube. Aí eu disse, vai mesmo? Disse, vou. Pode deixar uma parte da herança disponível. Então, no caso da ouvinte, Daniela, ela sem filhos, então Se não tiver cônjuge, nem filhos, nem pai, nem mãe, não ter herdeiros necessários, ela pode dispor de todo o patrimônio dela através do testamento. Inclusive, para quem não for familiar. Às vezes, uma pessoa com que a ajudou a vida inteira, um cuidador, né? Um sobrinho mais distante, que é quem está ali mais dando aquela assistência. Então, é importante você, muitas vezes, num gesto de gratidão, eu quero prestigiar ou privilegiar determinada pessoa que fez parte da minha vida, eu tenho esse poder e esse direito.
1: Sim. Perfeito. Olha, Mabel, eu queria te agradecer. Muito obrigada, viu, por tantos esclarecimentos que tenham clareado aí na cabeça de muita gente.
2: Obrigado, essas
1: informações,
2: Mabel.
1: São tão novas, né? Obrigada, Mabel.
0: Obrigada a vocês, estamos à disposição. Até
1: obrigada.
0: Breve.
1: Até breve. Advogada tchau, tchau. Aí, Direito da Família, Mabel de Carvalho. A gratuidade do registro civil é um direito que garante a cidadania, permitindo acesso à cidadania, permitindo que atos essenciais, como o registro de nascimento e de óbito, por exemplo, sejam feitos sem nenhum custo. Além disso, pessoas em situação de vulnerabilidade, elas podem ter isenção em outros serviços cartorários. Então, para a gente entender melhor como é que esse direito funciona na prática, nós vamos conversar com a tabeliã e registradora civil, a Larissa Alves Cordeiro. Larissa, seja muito bem-vinda.
2: Larissa, bom dia, seja bem-vinda.
3: Bom dia, muito obrigada. Bom dia, Tom. Bom dia, Dani.
1: Bom dia.
3: Estou muito honrada e grata por estar aqui ao lado de grandes referências do jornalismo cearense e feliz por trazer um tema tão interessante.
2: É verdade.
3: É interessante a todos.
1: E muito importante, porque muita gente não sabe, né, Larissa?
3: Muita gente não
1: sabe. Porque, por exemplo, o que é de fato gratuito, como é que esse direito funciona e o que é gratuito no cartório, por exemplo?
3: Essa gratuidade, ela foi prevista, está prevista constitucionalmente. Inicialmente, ela foi prevista para os reconhecidamente pobres. Mas, com a lei em 97, essa gratuidade foi ampliada para todos. O registro civil de nascimento, registro civil de óbito, bem como as primeiras certidões, são gratuitas a todos, sem exceção, independente da situação econômica.
2: As primeiras certidões. Então, vamos supor aqui que eu queira tirar hoje uma certidão de nascimento do velhinho aqui, certo? Então, chegando lá, essa já não é gratuita, não é?
3: Essa depende. Tem a previsão da gratuidade, essa sim para os reconhecidamente pobres.
2: Isso.
3: Né, e precisa preencher alguns requisitos para essa, né, gratuidade.
2: Sei. E outros, tem o nascimento e óbito, não é?
3: Nascimento isso. E óbito. Nascimento, óbito e casamento em relação às segundas vias.
2: Certo. Então, dentro de uma linha geral, o que a pessoa que está ouvindo o programa agora pode entender, pode chegar no cartório e ter a garantia que não vai custar nada?
3: Quem for registrar o seu filho, né, não vai ter custos para isso e vai receber a primeira via da certidão. Para quem vai registrar óbito também, bem como a primeira via dessa certidão, independente da situação financeira, não vai pagar nada. E é incrível como algumas pessoas ainda não sabem disso.
2: Certo.
3: Pessoas instruídas. Ontem estive com uma colega bem instruída e ela disse que não sabia, que não precisava pagar pelo serviço cartorário.
1: Né? Muita gente não sabe, né?
3: Muita gente não sabe. Então, também temos pessoas... registrei um nascimento tardio de uma senhora de 50 anos. Eu acho que pela...
2: Ela tinha 50 anos de idade e não tinha nascido.
3: Não tinha nenhum documento. Né? O primeiro documento da pessoa é o registro de nascimento. E com ele são feitos todos os outros, todos os outros documentos, né, de identificação daquela pessoa. Ela não tinha nada, não tinha nada. Eu acho que por pensar que deveria pagar alguma taxa, nunca vai atrás.
2: Então agora dentro de uma outra visão... Larissa, nós temos, portanto, você está explicando a gratuidade na certidão de nascimento, certidão de óbito, etc, etc. O que é pago, então?
3: Quem pode pagar pelo serviço vai pagar a segunda via de certidão de nascimento, casamento, óbito. Casamento também, no registro civil, ele é realizado. Mas também quem não pode pagar por esse serviço do casamento, da habilitação, a celebração também é gratuita.
2: A celebração é gratuita também?
3: É gratuita a celebração. É.
2: Eu sei. E agora, o acerto está muito caro? A gente tem a impressão, senão cartório é toda coisa muito cara, não é? É a impressão que se tem. É caro ou não é?
3: Depende muito, realmente, da situação financeira da pessoa, né? Talvez para a gente não seja tão caro.
4: Média,
3: né?
4: Uma média de um documento como esse, de uma segunda via de uma certidão...
3: Em torno de R$120.
2: 120, não é? É,
3: e vai depender do município, se ele cobra ISS ou não.
4: Ah. Agora, os critérios, para quem está ouvindo a gente, a pessoa falar assim, não, R$120 para mim vai comprometer meu orçamento. Quais são os critérios que vocês usam para que essa pessoa tenha esse direito garantido da gratuidade?
3: Ela deve procurar o cartório desse registro. E esse cartório, ele vai disponibilizar um formulário físico ou digital. Ela preenche esse formulário. E quem tem direito, né? São as pessoas que são beneficiárias de programas do governo, isso, que recebem Bolsa Família, entendi, que estão inscritas no Cadastro Único. Então, é dessa forma que a pessoa consegue comprovar.
2: Eu quando advogava, em 1900, antigamente, sabe, Larissa, eu lembro demais, pobre na forma da lei, hein? Isso. Lembra disso, né?
3: Sim.
2: Aí a pessoa ia lá no fórum, aí você recebia aquela declaração de que era pobre, aí se tinha os benefícios todos gratuitamente, né? Isso. E existe isso?
3: Existe.
2: Existe, Larissa.
3: Judicialmente, né, quando a pessoa ingressa com um processo judicial e dentro desse processo precisa ser realizado algum ato de registro civil ou outro serviço, um cartório, e se o juiz tiver concedido a gratuidade, ela terá a gratuidade também nos emolumentos.
4: É importante a pessoa procurar esse direito para garantir também isso. Olha, Larissa, a gente queria te agradecer, viu, pela sua disponibilidade e por esclarecer um assunto tão importante.
2: Importante, né? Muito importante.
4: Tão importante. Extremamente importante. A gente conversou com a tabeliã e registradora civil, Larissa Alves Cordeiro. Muito obrigada, Larissa. Muito
2: Larissa, obrigado, hein?
3: Obrigada.
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1: Lembra que eu falei que a gente ia conversar sobre menopausa? Pois chegou a hora, então você que tem alguma dúvida sobre esse assunto, aproveita e manda agora. Não espera a nossa conversa acabar, não. Manda agora a sua dúvida sobre menopausa para o nosso WhatsApp no 98887-1306 para a gente bater esse papo juntos. Porque a menopausa é uma fase natural da vida da mulher, mas é ainda cercada de muitas dúvidas e principalmente de muitos mitos. Ondas de calor, alterações no sono, mudanças de humor e outros sintomas também, eles podem afetar a qualidade de vida. E hoje existem diferentes formas de tratamento. Recentemente, a Anvisa aprovou o primeiro medicamento não hormonal para o controle dos fogachos, ampliando aí as opções terapêuticas, né? Então, para a gente falar um pouquinho melhor sobre esse diagnóstico, sobre os sintomas também, os tratamentos, os hábitos de vida, os avanços no cuidado com a saúde, da saúde da mulher, nós vamos conversar agora com a médica ginecologista e membro da Sociedade Brasileira de Climatério e Menopausa, que é a Jordana Parente. Bom dia para você, Jordana, seja bem-vinda.
2: Bom dia, Daniela. Obrigada. Parabéns pela pauta, né? Um tema extremamente relevante hoje para as mulheres. A gente não pode esquecer que a mulher vai passar por essa fase e ela é fisiológica e, por mais que seja desafiadora, tem como enfrentar isso aí com tranquilidade, com várias opções para a gente poder amenizar esses N sintomas que essa fase pode causar.
1: Pois é, muita gente, muitas mulheres falam com muito medo dessa fase, esperam essa fase chegar com muito receio, porque o que a gente escuta realmente é que é um calor insuportável, que é uma irritação também muito grande, que as pessoas se transformam, os relacionamentos acabam entrando em crise, porque as pessoas não sabem lidar muito bem com essa situação. Agora, é possível evitar passar por isso ou não tem como evitar? A mulher vai, não adianta remédio, não adianta hormônio, tratamento, todo mundo vai precisar passar por essa situação.
2: É, a menopausa é a última menstruação da vida da mulher. Então, é um marco, esse é o nome científico para a menopausa, né? Então, todas que vamos ultrapassar ali os 50, 52 anos, nós vamos ter esse marco da última menstruação da vida. Quem vai sentir sintomas ou não, aí é cerca de 85% das mulheres vão se incomodar muito com essas ondas de calor. Não vão ser todas, mas 85% vão estar com, principalmente, o principal sintoma é essa onda de calor. Dentre outros que são descritos, né, dificuldade do sono, cansaço, dores musculares e articulares.
1: O calor seria, essa onda de calor, seria o mais, assim, o mais comum desses sintomas todos?
2: É o mais comum, é o que mais prejudica a qualidade de vida dessa mulher, porque ele pode ocorrer também nas madrugadas e isso acaba interrompendo o sono, né? Ela acorda cansada, fadigada. E ele está muito relacionado também, quanto mais intensos são essas ondas de calor, mais essa mulher tem risco de doença cardiovascular, né? Que são os infartos, o AVC, pressão alta.
1: Agora, é engraçado que a gente escuta também as pessoas falando que é uma onda de calor diferente. Não é o calor que a gente está acostumado a sentir. Eu escutei uma vez uma pessoa comentar que estava com um ventilador em cima dela, o ar-condicionado, numa temperatura de 17, 18 graus, e disse que não aguentava o calor.
2: Não, eu falo muito com as minhas pacientes, não é esse calor que a gente sente aqui no Ceará.
1: Isso.
2: Né? Eu estou aqui, a temperatura aqui no ar-condicionado, super tranquila, mas de repente vem uma sensação de calor aqui no peito, rosto, que dura ali no máximo um minuto e meio, e logo passa e às vezes vem seguida de uma palpitação, uma aceleração no coração, um suor frio depois, até essa sensação noturna. Elas acabam sentindo esse suor frio, acordam com um calafrio, porque a onda, na verdade, já passou o calor e ela é despertada já com o calafrio.
1: Agora, Jordana, o que a gente pode fazer, por exemplo, para pessoas que estão sentindo tudo isso que você está dizendo, essa onda de calor, a qualidade do sono que não está legal, seja a insônia, Pode dar sono também demais? Pode ser o contrário?
2: Ela acaba que no dia seguinte ela fica muito cansada, né? Sonolenta durante o dia, porque não conseguiu ter aquele sono reparador. Não descansou. Né?
1: E para quem está com esses sintomas, irritabilidade, qual o momento que a gente deve procurar um ginecologista para fazer uma avaliação, para ter um tratamento adequado?
2: Pronto. A idade média da brasileira entrar na menopausa é entre os 48 a 52 anos, né? Dela ter essa última menstruação. Mas os sintomas, eles podem começar cerca de 5 anos antes. Então, algumas mulheres, mesmo não tendo tido essa última menstruação, ali por volta dos 43, 45, já estão com essas queixas das ondas de calor, esse sono ruim, mas percebendo um humor diferente, percebendo a dificuldade de manter o peso, ou de perder peso, né? Então, hoje em dia elas já estão se preocupando muito, por volta dos 40 elas já estão querendo ali ter uma orientação do que fazer. Então, primeira coisa, sempre manter o peso adequado e fazer exercício físico. As mulheres que fazem exercício físico passam por essa fase com menos sintomas do que as que não praticam.
1: A gente tem aqui uma ouvinte, deixa eu ver aqui, eu vou ler a mensagem, se ela não tiver assinado, então eu não vou identificar. Ela fala o seguinte: bom dia, eu passo por momentos horríveis. Eu entrei na menopausa depois da histerectomia de urgência por conta de um mioma, isso em 2024. Com 5 dias após a cirurgia, eu já estava encharcando literalmente os lençóis. Dores, muitas dores nas mãos e nas articulações, mas me vejo molhada de suor à frente dos meus clientes no atendimento, porque trabalha com o público. Uhum. E fico com muita vergonha. E é um calor, Dani, que sobe na nuca para a área frontal, os braços pingam, é horrível. E a paciência foi embora junto. E foi embora junto com o útero. Irritabilidade ao extremo. Engordei 15 quilos depois de tudo isso, mesmo controlando a alimentação. Ela assinou. É a Angélica. Angélica, um beijo para você. É uma situação complicada, né, doutora?
2: É, bem complicada. Primeiro eu quero só esclarecer, né? Quem produz nossos hormônios são os ovários. Então, só retirar o útero provavelmente não vai fazer essa queixa. Certeza, não vai fazer a queixa. Ela provavelmente deve ter, dentro dessa cirurgia, retirado os ovários também. E aí, se não foi por alguma doença que contraindique ela fazer o hormônio, essa paciente já tem indicação formal de sair dessa cirurgia com a prescrição da terapia hormonal. Principalmente se ela ainda não havia entrado em menopausa, né? Porque senão ela vai sentir esses sintomas muito mais intensos do que aquela mulher que está entrando de forma naturalmente na menopausa, né? Que ela teve uma menopausa cirúrgica e precocemente instalada nela por conta da cirurgia.
1: A gente tem também aqui a Érica de Juazeiro do Norte, são ouvintes, viu, doutora, que participam através do WhatsApp da Verdinha também, mandando perguntas, porque a chance que as pessoas têm de estar de frente a um profissional para tirar uma dúvida, né? E eu acho que isso é muito importante, Jordana. A gente está conversando com a médica ginecologista Jordana Parente. E aí chegou a Érica, lá de Juazeiro do Norte, que pergunta o seguinte: eu tô há 11 meses sem menstruação, hormônio zero, segundo exames e avaliação médica. A única queixa é falta de libido. Passou reposição de testosterona e eu tenho receio em fazer. E aí ela queria ouvir você.
2: Primeiro, né? Existem três grandes principais indicações hoje para a terapia hormonal. Que a principal é a onda de calor. A segunda é quando essa mulher tem risco para osteoporose, osteopenia, porque o estrogênio é nosso protetor ósseo, e quando ela está com as queixas geniturinárias da menopausa, que é aquele ressecamento, aquele ardor da vagina, dificuldade de lubrificação. E muitas vezes, a libido zero, a gente tem que tentar entender, né, que a mulher são N fatores que contribuem para a libido feminina. E nessa fase da menopausa, às vezes essa mulher já está sentindo dor na relação por não estar lubrificando bem, e ela acaba interpretando que essa falta da libido na verdade, que essa dor que ela está sentindo, que a faz perder a vontade da próxima relação, acaba sendo uma diminuição da libido. A testosterona, ela vem para realmente aquelas mulheres que já foi descartado todas outras causas, como ansiedade, depressão, alguma medicação que ela possa estar usando, que possa contribuir para a diminuição do desejo.
1: Ela complementou aqui que não sente dor.
2: Pronto. E aí, se ela já tem indicação da terapia hormonal por conta das ondas de calor, a gente primeiro faria a reposição com o estradiol, que é o hormônio feminino. Uhum. Em ela chegando aos níveis adequados desse estradiol e não está melhorando desse desejo, a gente tem a indicação de entrar com a testosterona.
1: Certo.
2: Existe um perfil realmente de pacientes menor que se percebem mesmo essas mulheres na perimenopausa e menopausa, que era, doutor, era eu que buscava meu marido e eu tô percebendo que eu tô, que eu tô com esse desejo diminuído e ainda não está com a indicação das ondas de calor, que a gente pode sim entrar com a testosterona para ver se ela tem uma resposta. Mas nada que não possa também, se não melhorar, ser retirado e reavaliar outros fatores.
1: Certo. Bom, tem uma pergunta aqui que eu achei super interessante, da Liliane, lá de Messejana, porque pode responder outras tantas pessoas, né? Porque a gente está falando dos sintomas, dos fogachos, né? Da irritabilidade, da insônia. Mas a Liliane pergunta, e é possível passar pela menopausa sem sentir nenhum sintoma?
2: Sim, tem mulheres que passam nessa fase sem sentir nada. Como eu disse, 85% das mulheres é que vão estar mesmo com mais sintomas. Tem ali uns 15% que não percebem estar se queixando de nada. Então, não tem necessidade da gente estar prescrevendo terapia hormonal se essa mulher não se percebe diferente em nada, não está, mesmo estando com os hormônios já baixos, e não adianta a gente estar dosando hormônio em mulher pós-menopausa sem queixa nenhuma, porque vai realmente estar baixo os hormônios.
1: Né? A nossa ouvinte que falou naquela, a Angélica, né, que disse que fez a cirurgia, ela disse que retirou tudo, sim, como você falou. E aí ela lhe pergunta, o estradiol, ele pode ser usado pela mulher que tem oscilação de colesterol alto?
2: Bom, aí tem teria que, na verdade, tá corrigindo junto esse colesterol, né? E dá preferência à via que a gente fala pela pele, que hoje a gente tem apresentação tanto comprimido, tem adesivos, tem gel para fazer essa reposição do estradiol. Então, o estradiol, para quem tem um colesterol elevado, de preferência a gente usar pela via da pele.
1: Tem uma pergunta aqui para você, do Reginilton. Aí ele pergunta, a menopausa, ela é essencialmente um evento biológico ou é uma experiência biopsicossocial moldada pela cultura e pela subjetividade?
2: Não, Reginilton, ela realmente é biológica, tá? Por volta ali dos 48, 50 anos, a mulher deixa de produzir o principal hormônio feminino, que é o estradiol, e ela não vai ser influenciada só por fatores sociais também, não. Ela realmente é biológica.
1: Doutora, a gente fala muito de alimentação, né? De qualidade de vida, de qualidade de sono, mas de que forma esse estilo de vida ele pode influenciar nesses sintomas? Uma pessoa que cuida da alimentação, que tem um sono legal, vai sofrer menos na menopausa?
2: Vai, assim, são estudos observacionais, né? Na verdade, percebe-se que essas mulheres que fazem exercício físico regular, que mantêm um peso adequado, enfrentam esses fogachos com menos intensidade, menor frequência do que aquelas que não fazem, que estão com sobrepeso, né?
1: A Anvisa, a gente começou a nossa conversa falando dessa aprovação recente da Anvisa, né? Desse primeiro medicamento não hormonal para tratar justamente os fogachos da menopausa, que é o grande medo de muitas mulheres. Uhum. Mas como é que a gente pode falar sobre a indicação para as pacientes e as vantagens também, né, dessa nova opção?
2: Pronto. A gente tem que primeiro entender que a terapia hormonal, o estradiol, ele vai continuar sendo a primeira opção para quem pode usar. Porque o estradiol, ele além de melhorar esses fogachos, ele vai trazer benefícios secundários a essa mulher. ele diminui o risco de doença cardiovascular, que é o que mais mata a mulher na menopausa, infarto, AVC. Ele protege o osso de osteoporose, que é outra coisa que vai prejudicar a vida da mulher lá nos seus 70, 80 anos. São as restrições que uma fratura pode vir a trazer. E essa nova medicação, o princípio ativo é o fesolinetanto, ele vem para o tratamento exclusivo da onda de calor, que é, como a gente começou falando no começo, é o que mais incomoda as mulheres e o que mais atrapalha a qualidade de vida delas. Sim. Então, ele não vai trazer esses benefícios secundários. Então, ele vem para aquelas que já tiveram uma trombose, que não pode usar estradiol, aquelas que já têm um infarto prévio, que já tiveram AVC, que tem algum tipo de câncer que possa ser estimulado pelo estradiol. Então, ele vem como essa opção para melhora exclusiva da onda de calor.
1: Perfeito. Olha, eu queria lhe agradecer pela sua disponibilidade de ter vindo aqui para conversar com a gente e para esclarecer, principalmente, tantas dúvidas, né? Que essas pessoas que ouviram e as que participaram tenham essas dúvidas solucionadas e que as pessoas procurem um médico especialista para ter um tratamento adequado, né? Que é o mais importante.
2: Eu que agradeço mais uma vez o convite. É excelente estar falando sobre o tema. Muitas pessoas ainda não entendem sobre a menopausa e climatério, ainda tem muito medo da terapia hormonal, mas eu quero deixar a mensagem aqui de que ela é segura, ou percebe que ela traz mais benefícios do que riscos às mulheres.
1: Doutora Jordana, só para a gente não deixar essa ouvinte aqui sem resposta, porque ela tem 47 anos e a menstruação vem bem pouquinho, uns 3 dias e acaba. E ela pergunta, isso já pode ser o começo de uma menopausa e ela não tem mais libido?
2: Pode ser já um dos sintomas. Para algumas mulheres, a primeira percepção é essas alterações no ciclo menstrual. Ou o ciclo ficando mais curtinho, menos dias, ou ela começa a falhar, passa 2, 3 meses sem menstruar, quando vem, menstrua bastante. Pode ser um dos sintomas, sim, já.
1: A gente conversou com a médica ginecologista Jordana Parente.
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3: Um levantamento da Sociedade Brasileira de Urologia, com dados do Sistema de Informação Ambulatorial do Ministério da Saúde,

0: revela um dado que chama a atenção. O número de atendimentos de adolescentes do sexo masculino entre 12 e 18 anos por urologistas é 18 vezes menor do que o de meninas da mesma faixa etária por ginecologistas. Enquanto as meninas são naturalmente introduzidas ao sistema de saúde, já na puberdade, os meninos atravessam aí as transformações biológicas em quase um completo silêncio clínico. A pergunta que a gente busca responder hoje é: o que esse silêncio faz com que o homem que esse menino vai acabar se transformando, né? Muitas vezes a gente sabe que culturalmente o homem tem essa dificuldade, né, de procurar o atendimento médico, só vai quando está naquela situação ali de incômodo, né, quase que insuportável, aí é que vai procurar ali um médico para tentar resolver algum problema de saúde. Quando, na verdade, a prevenção teria um efeito, né, muito mais interessante e, em algumas situações, até resolveria esse problema se você tivesse procurado ali de forma preventiva do que um tratamento, né, que você vai precisar buscar para resolver um problema mais sério aí na sua saúde. Para falar sobre os impactos que a falta de cuidado médico na adolescência masculina pode ter, a gente está recebendo aqui no nosso estúdio a neuropsicóloga Sara Rebeca. Doutora Sara, seja bem-vinda, tudo bem?
1: Tudo bom, prazer estar aqui.
0: Sara, a resistência do homem adulto, né, em buscar o médico, a gente sabe, é conhecida, né, como até falei aqui no início. Mas que mensagem os meninos acabam recebendo na adolescência que faz com que essa procura por médicos ainda nessa fase de desenvolvimento, seja do corpo e também da mente, cria essa resistência, cria aí de alguma maneira esse obstáculo, né, essa barreira para procurar o atendimento médico, especialmente no caso aí da questão sexual, né, que envolve aí o urologista?
1: Isso, os meninos, a partir dos 12 anos, eles já, na verdade, inicia aos 9 anos a fase de puberdade. Uhum. E a gente, às vezes, não conhece muito essa fase, que é a transformação do corpo, né? O corpo masculino, ele passa por mudanças e muitas vezes os meninos acabam não se dando conta que esse corpo está em transformação e que isso vai impactar na autoimagem, na autoestima. Então, a gente falar sobre as questões físicas, biológicas, a gente também está falando sobre saúde mental, porque reconhecer o próprio corpo faz parte do autoconhecimento. E a gente vê que os meninos estão crescendo sem entrar em contato com isso, justamente como você trouxe, né, esses dados, assim, os meninos acabam indo no futuro homens, negligenciando a própria saúde, porque ainda existe esse tabu, né, de que isso é coisa feminina, né, esse autocuidado sempre visto como algo mais feminino, uma perspectiva de gênero, que é o que a gente tá aí lutando, né, falando sobre homens também buscam ajuda, homens também vão pra terapia, homens também podem buscar os seus cuidados médicos.
0: É, Sara, o menino que ele não aprende, por exemplo, sobre o próprio corpo, ele se torna um adulto que muitas vezes pode não respeitar ali o limite do outro?
1: Isso, o que a gente entende é que na fase da adolescência eles vão passando por uma série de transformações. E como a gente fala muito das mudanças das meninas, por exemplo, a menstruação é algo que todo mundo já sabe, né? Um marco na vida da mulher. Mas os meninos também têm alguns marcos. A mudança de voz, os pelos, uma série de outros, né, outras mudanças que acontecem no corpo, e por eles não se darem conta, né, não ser falado sobre isso, eles também não têm interesse em entender essas mudanças. E aí entra essa parte, né, assim, não conhecem o próprio corpo, logo também não se interessa por conhecer o corpo do outro, os limites, e aí entra, inclusive, questões de consentimento na fase adulta desse corpo, né, esse corpo que não é objeto, que também a gente precisa desse olhar mais sensível, que muitas vezes os homens não são, culturalmente, né, levados a pensar nessas questões.
0: Essa insegurança também em relação à procura, né, pelo atendimento médico, essa cultura de procurar assistência, ela também pode refletir em outras áreas da vida desse garoto?
1: Com certeza. A gente entende que a saúde, ela fala de um completo, não só a nível fisiológico, biológico, como se psicológico também. Então, no momento que eu não entro em contato com o meu corpo, que eu não busco informações, que eu não busco a prevenção, que eu não busco falar sobre, né, o que eu passo, o que eu sinto, o que eu penso, logo eu estou afastando esse homem do contato com ele mesmo. Então, isso é o que a gente percebe, né? Muitos homens não implicados em falar sobre assuntos que normalmente as mulheres
2: estão mais implicadas em falar sobre saúde mental, por exemplo, às vezes os homens também têm. Do mesmo jeito que você citou, né? Do número de homens que não procuram a atenção médica, eles também não estão buscando terapia, por exemplo. E não é que não precisem. Veja, eles também têm questões, mas é por eles não reconhecerem, logo eu também não busco. Se eu não acho que eu tenho um problema, né, a ser resolvido, se eu não acho que eu tenho alguma questão a ser discutida.
0: E aí, Sara, como é que você imagina a gente transformar, né, esse cenário? Acho que essa pesquisa, inclusive, ela já é um diagnóstico importante porque evidencia o problema, mas de que maneira você imagina que é possível a gente começar a transformar essa cultura, transformar esse pensamento desse jovem hoje, procurar ser mais aberto, né, a procurar assistência médica, entender mais também o próprio corpo? Como é que você imagina aí que é possível transformar isso?
2: A gente pode pensar em várias frentes de atuação, de intervenção. Acredito que seja, por ser uma questão também cultural, envolve vários setores. E aí a gente está falando da família, chegar junto, né, falar um pouco mais sobre essa fase. Muitos pais, né, assim, todos os pais, tios, enfim, primos, né, passaram pela adolescência por essas transformações, por questões de autoestima, autoimagem. A gente sabe que é uma fase de uma pressão estética muito grande. E a gente, às vezes, pensa que isso só tá com as meninas, né? Mas aí eu atendo meninos, né? Tipo, porque fulano é maior que eu, né? Então, eles começam a se comparar, o corpo tá em mudança nessa transição, né? Minha voz tá fina, isso, né, me deixa desconfortável, inseguro. Então, assim, a família abordar e naturalizar isso já é um passo importantíssimo. Aí outra frente, a escola. A gente sabe que ali tá todo mundo na mesma fase. Mas às vezes eles estão sofrendo como se fosse algo individual, que é coletivo, né? Então se a escola faz uma roda de conversa, coloca isso em jogo, né? Já dá aquela sensação de, poxa, não é só eu que estou passando por isso, né? Então é escola, é família, é obviamente também a equipe, né, de saúde, olhar para isso como eles, às vezes, não precisam ter sintomas para estarem aqui, né? Às vezes eles precisam desse acolhimento, dessa informação, até porque entra questões de prevenção, sexualidade, tudo isso também está dentro dessa fase.
0: E aí, Sara, tem até uma pergunta aqui da Verônica, do bairro Parreão, aqui em Fortaleza. Ela está dizendo o seguinte: como, de alguma maneira, facilitar o diálogo entre o pai e um filho, né? Especialmente na adolescência, envolvendo essas questões. Ela está imaginando aqui que o cenário seja, né, de uma família que tem um adolescente, e ela está perguntando como facilitar esse diálogo do pai com o filho, nesse sentido, do assunto que a gente está tratando.
2: Acho que a primeira questão é ver, assim, porque é uma faixa etária que compreende várias mudanças. Então, assim, quais mudanças ele está passando no momento para que você coloque luz nisso, né? Assim, e já trazer essas mudanças não como algo individual, para que não haja esse constrangimento, né? Assim, é normal que na adolescência se tenha isso, isso e isso, né? Então, naturalizar essas experiências e, às vezes, até compartilhar, né, de como foi sua experiência enquanto adolescente, né? Porque, às vezes, o que eles querem é isso também, entender, né? Assim, poxa, você também já passou por isso, né?
0: Então, você sabe como é.
2: Você sabe como é. Então, não é o fim do mundo, né? Hoje eu me sinto feio, tô com espinha, né? Então, essa questão da comparação é algo que pesa muito, né? Então, quando os pais chegam juntos, né, e falam, olha, isso é uma fase, vai passar. Ou então, a gente tem como melhorar tal coisa, né? Porque tem adolescentes que chegam lá até mim no consultório, né? Já tá sofrendo com isso. Já conversou com os pais? Não, te achei melhor não, né? E aí eu preciso fazer...
0: Né?
2: Gera um constrangimento, né? Eu preciso fazer essa mediação, né? E aí eu gosto de lembrar, né? Famílias não têm medo de abordar esses assuntos, né? Porque quanto mais a gente não aborda, eles vão buscar em outros lugares. E aí o quanto a gente coloca os adolescentes em risco quando eles vão pesquisar alguma coisa simples sobre o que eles estão passando, mas aí eles vão sendo inseridos em outros conteúdos,
0: né?
2: Exato, e pode, inclusive, sofrer de uma sexualização precoce, que é o que a gente, né, tá tentando aí, inclusive, combater, né? Então, assim, a gente tem tanta informação que ficam perdidos também, confusos.
0: Hoje, Sara, já dá para se ter mais ou menos uma ideia de que uma faixa etária em que já é possível abordar esses assuntos com adolescentes, especialmente no sentido educativo mesmo, para que eles possam, de fato, começar a ter uma compreensão sobre a vida adulta, né, que vem a seguir?
2: Sim.
0: Nessa etapa?
2: A fase da puberdade, né, que já é o marco aí para entrada, pré-entrada na adolescência, ela começa aos 9 anos. Então, alguns meninos já vão ter sinais de puberdade aos 9. E aí eu acho que isso que pega também, né? Porque a gente ainda tem uma imagem ali infantil, só que já tá em transformação. Então, a gente antecipar o que eles vão viver é importante, porque isso traz previsibilidade, segurança, então isso diminui a ansiedade que eles estão passando. Acho que um outro ponto importante é a gente também desmistificar a fase da adolescência como uma fase ruim, porque muitas vezes é isso que é passado para eles, né? Uma Sim. fase chata, né? Tudo é ruim, você não vai gostar de nada.
0: A vida não presta.
2: A vida não presta. E claro, né? Tem as alterações dos hormônios, né? Sim. Então realmente tem muita coisa envolvida, mas também tem uma fase muito legal, né? Que é uma fase que eles vivem muito em grupos, enfim, né? Esportes. Então a gente também abordar os lados positivos, porque eu acho que às vezes falta isso também, né? Para tudo ser um pouco mais leve.
0: É isso, minha gente. As informações, quero agradecer aqui a participação da neuropsicóloga Sara Rebeca, conversou aqui conosco. Obrigado, Sara, mais
2: Eu
0: uma
2: que
0: vez.
2: Eu agradeço.
0: Até uma próxima oportunidade.
2: Até uma próxima.
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1: Eita, pai, foi sofrido. Eita,
2: bom dia.
1: Rapaz, eu quase que tenho um infarto ontem.
2: Mas ganhamos.
1: Ave Maria.
2: E ainda acertei o placar.
1: Ah, parabéns, Daniela, você acertou o placar.
2: 2-1.
1: Ainda bem que a boca do Egídio Serpa e a boca
2: ainda bem, do padre, outro, do falso padre,
1: do falso dizer. Padre, graças a Deus que a boca deles foi
2: ainda
1: pro mar.
2: Ainda bem. Né? Mas por um momento eu tive medo.
1: Eu também. Mas o Brasil é melhor, né? Convenhamos, tecnicamente a seleção brasileira, segundo tempo, jogou. Casimiro, que não tinha jogado nada no primeiro tempo, se recuperou no segundo tempo e fez aquele gol e quase que faz outro. Mas esse assunto, Pio Bezerra. Eu gostei. Estou muito satisfeito com a produção do Brasil no segundo tempo. O Brasil tem uma defesa um pouco vulnerável, mas eu gostei.
2: Eu gostei também.
1: Também vamos nós, né?
2: Depois
1: terminou o jogo, liguei pro Ancelotti.
2: Tu ligou?
1: Liguei.
2: Reclamou?
1: Não, eu parabenizar. É parabenizar. Liguei, mas ele não atendeu, não. Tava muito ocupado, né? Depois do jogo ali e tal. Mas depois eu falo com ele. Menino, eu vou dizer uma coisa a você, viu? Houve instante de muita apreensão.
2: Muita.
1: Primeiro tempo, foi um negócio...
2: Quando fizeram o primeiro
1: agora,
2: gol...
1: Agora o Japão adotou uma retranca, todo mundo atrás, um ataquezinho aí, um contra-ataque que eles queriam, matar o jogo no contra-ataque. Aquele treinador deles disse que o Brasil não era mais o mesmo, do passado. Aí ele viu o Brasil do presente. Eita, rapaz, japoneses!
2: Foi angustiante.
1: Mas os bichos estão danados.
2: Agora eu ainda fui inventar, achando pouca angústia de assistir o Brasil nessa situação com o Japão, ainda fui inventar de assistir Paraguai.
1: Ah, o Paraguai. Eu
2: fui
1: seguinte,
2: torcer pelo Paraguai.
1: Eu fui à missa. Aliás, interessante, porque eu gosto de ir à missa de São Pedro, como eu disse, ontem dia de São Pedro. Meus filhos foram batizados, trigêmeos, no dia de São Pedro. Um deles é Pedro, eu gosto, eu sou devoto de São Pedro. E eu queria a missa de São Pedro. Se houvesse prorrogação, eu não iria. Eu ia perder a missa. Aí, segundo tempo, 0-0, eu disse, Pedinho, rapaz, dá uma mãozinha aí, porque vou perder a missa e a procissão. Aí deu certo. Quando o Brasil ganhou, deu tempo de escrever a coluna. Saí de casa, era 4h37, olhei para o relógio, dá tempo de chegar. Cheguei ali na igreja de São Pedro, na Praia de Iracema. Ainda não tinha começado a missa. O padre Clarito Alexandrino estava lá. Em adoração do Santíssimo. Depois eu fiz a procissão, acompanhei a procissão, né? Ulisses Gaspar estava lá na missa com a esposa dele, a Daniela. E o certo é que fui um estudo daquele, né? Quando eu cheguei em casa, depois passei na da missa, depois falar até sobre o bolo de Carimã. Aí quando eu cheguei em casa, estava o Paraguai com a Holanda, como é? Com a Alemanha, já para as disputas dos pênaltis, né? Você não gosta não, né, Daniela, de pênalti?
2: Eu acho muito sofrido, eu sofro muito, eu não gosto não. Eu assisti o Paraguai, sofri, imagina se fosse o Brasil.
1: Ah, filho, mas não fale nisso não, pelo amor.
2: Foi sofrido porque eu acho injusto pro jogo, pro resultado. Porque eu acho que fica muito na mão do goleiro e muito na mão do jogador que tá jogando lá, dando chute, né?
1: Na Copa de 38, na Copa do Mundo de 38, acho que na de 50 não tinha mais não, mas de 30, 34, 38 tinha. Não havia decisão por pênalti. Se o time empatasse, teria uma terceira partida, dois dias depois.
2: Ah, entendi.
1: Entendeu?
2: Não resolvia.
1: Mas
2: um dia.
1: Não dava mais porque o número de clubes agora, se todo time tivesse que jogar na terceira partida, não tinha data.
2: Não ia acabar nunca, né?
1: Não ia acabar nunca. Então eles resolveram fazer esse tipo. Bota primeiramente a prorrogação. Se não resolver a prorrogação de 30 minutos, aí vai para os pênaltis.
2: E ontem ainda teve que eles fizeram todos os chutes, ainda teve que fazer mais um, não foi?
1: Foi, mais um. Também decidiu nos pênaltis Marrocos e Holanda. A Holanda foi despachada, voltou mais cedo. Então, duas seleções que estavam bem credenciadas já voltaram para casa. A Alemanha e a Holanda. A Holanda foi despachada pelo Marrocos, que foi aquele time com quem o Brasil empatou e teve muitas dificuldades na estreia. Marrocos continua, hein? Marrocos. Hoje tem um jogo importante, porque hoje tem Suécia e França. Eu estou torcendo pela Suécia. É, todo mundo acha difícil a França perder a vaga para a Suécia, mas está acontecendo de tudo, não é? Está acontecendo de tudo. Quem imaginaria o Paraguai mandar para casa a Alemanha? Não é verdade?
2: É verdade.
1: Quem imaginaria Marrocos mandar para casa a Holanda? Então está aí. Então hoje nós temos, portanto, um jogo importante. O Brasil vai ficar de olho porque sabe hoje quem é o adversário dele, no próximo domingo. Pode ser a Noruega e pode ser a Costa do Marfim. É? Eita, que eu vou dizer.
2: Vamos saber hoje, né?
1: Vamos saber hoje. Hoje a gente sabe. 14 horas começa o jogo. Começa o jogo. Noruega é melhor. Bem melhor. Interessante, Daniel. Eu estava narrando a Copa da França, 1998, e o Brasil enfrentou a Noruega. Eu narrei esse jogo. Estou na dúvida se foi em Nantes ou se foi em Marseille. Não sei bem, não lembro mais. Houve dois jogos em Nantes. Parece que foi em Nantes mesmo. Foi bem. É, foi em Nantes. A Noruega ganhou do Brasil. Ganhou do Brasil. Foi 2-1. Né? Mas o Brasil já estava classificado. Foi na fase de grupos. E a Noruega sempre dá muito trabalho. Então vamos aguardar para ver como é que vai ser esse negócio aí no próximo domingo. Se dá Brasil, Noruega, então Brasil e Costa do Marfim. Ninguém pode estar eliminando as pessoas assim, não é? Antecipar.

0: Por isso que eu devo estar fanhoso, não é? Então, essa de gritar, eu não grito não, porque eu sei o que é o grito na hora de um gol, entendeu? E pode prejudicar, né? Quem vive disso, das cordas vocais. Mas eu tô fanhoso. Alemanha tá fora. Então deixa eu ver aqui. Rapaz, Xandinha, observa tu. Xandinha, um beijo, minha
1: ela
0: filha.
1: Ela não perde nada. Ontem ela falou comigo. Ontem... já era de noite aqui, mas era de dia lá. Estava muito bem num parque aquático.
0: Oi!
1: Curtindo num parque aquático. Disse que não tinha coração pra ver o jogo, não. Foi curtir no parque aquático.
0: Vala-me Deus. Foi mesmo. Alô, foi. Xandinha. Olha, bem, hoje...
1: Xandinha.
0: Hoje, às 18 horas, em Nova Jersey, França e Suécia. Eita, 18 horas. Suécia manda a França pra casa. Perfeito? Hoje. Então, deixa eu ver que jogo mais tem hoje pela Copa do Mundo. Além desse aí. Hoje tem Costa do Marfim e Noruega. Esse jogo que interessa pra gente. 14 horas esse jogo. 14 horas. Aí, nós vamos para... deixa eu ver aqui outro jogo hoje. Pronto, só tem esses dois jogos hoje. Viu? Só tem esses dois jogos hoje. Hoje a França vai voltar para casa. A França vai voltar para casa hoje, diante da Suécia. Será? Como disse o João. Aliás, estou satisfeito, João Inácio teve alta, né? Graças a Deus, depois de 10 dias, foi liberado do hospital. Foi para casa. Saúde, meu querido amigo, João Inácio e João. Bom, são 5 horas e 9 minutos, 5 e 9. Vamos para as manchas. Não, cumprimentar primeiramente a equipe, eu esquecendo. Cumprimentar a Alexandra Mota, a Beatriz Irineu. O meu querido amigo Irim Fortunato, hoje é ele.
1: Bom dia, Fortunas.
0: Você chamou o rapaz do outro nome, você.
1: Foi, eu impliquei com ele bem cedinho, ele também implicou comigo de volta.
0: Ai, foi?
1: Foi, claro. Aqui ele
0: os meninos lá de Riba acertaram o placar, hein? Como é que foi?
1: Eu tenho aqui.
0: Tem?
1: Eu guardei, mas só quem acertou fui eu, a Sofia e o João. Porque o Thiago, o Diego e o Davi... Eles apostaram em 3-0.
0: Eita, os três? 3-0?
1: 3-0.
0: Thiago Nobre, Diego Castro e Davi Magalhães. Quem é que tá hoje lá em cima, hein, ô?
1: É hoje a Carlinha.
0: Carlinha!
1: Aí o Inácio apostou em 3-1.
0: Bom dia, meu amor.
1: Você, a Bia e o Wilton foram de 2-0. O Glauber e o Egídio foram nos pênaltis. E eu... Doutor Adalberto, Sofia e João fomos no 2-1.
0: Parabéns, vocês acertaram.
1: E nós acertamos.
0: Acertaram o placar, não é? Acertaram o placar. Bom, então...
1: Ah, ontem eu saindo daqui, eu encontrei o Sandro.
0: Aí foi o Sandro, é.
1: O Quintino
0: aí.
1: Cunha. Ah. Disse que manda alô e a gente não fala o alô dele.
0: Ah.
1: E eu falei que eu ia colocar a culpa pra você.
0: Tá certo.
1: Porque eu nunca vi.
0: Foi?
1: Foi.
0: Então, pronto. Sandro, um abraço para você,
1: um beijo,
0: rapaz.
1: Beijo, Sandro.
0: Saúde, pai. Bom, cumprimentar quem está na região nordeste do Brasil. Começando lá pela Bahia. Alô, Bahia. Bahia de cidade de São Salvador, da Bahia de Todos os Santos. Sergipe, Paracaju, Alagoas, Maceió, Pernambuco, Recife, Paraíba, João Pessoa, Natal, Rio Grande do Norte, Ceará, Fortaleza. Aí depois de Ceará, Fortaleza, tem Teresina, Piauí. São Luís, Maranhão, pronto, Nordeste brasileiro. Quem está nas outras regiões do Brasil, nosso carinhoso abraço. Quem está no exterior, tipo a Xandinha, que já deu o recado dela aqui. Um abraço para todos vocês. E vamos nós, Brasil! Vamos nós! Bora pela ponta direita com o Daniela de Lavô. Avança com a seleção
1: você
0: brasileira. Vai, Dandan! Vai, Dandan!
1: É. Da outra vez a ouvinte falou assim, peça pro Tom fazer a narração de novo com o seu nome, porque deu sorte.
0: Foi bem.
1: Ontem ele fez, mas ele fez no intervalo.
0: Foi. Vamos lá, torcida brasileira. Agora dá um passeio pelo Diário do Nordeste.
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0: De virada, Brasil vence o Japão e avança às oitavas de final da Copa do Mundo.
1: Quem o Brasil vai pegar nas oitavas de final da Copa do Mundo? A gente vai descobrir hoje.
0: É, o Noruega ou Costa do Marfim? Dono e arrendatário da fazenda de maconha em Acopiara... São identificados.
1: Pediu para correr, senão ia me matar, diz entregador baleado por sargento da PM.
0: João Inácio Júnior recebe alta médica após 10 dias de internação por mastoidite.
1: Eunício Oliveira é diagnosticado com anemia profunda e se afasta temporariamente da política.

0: Dono de loteria vencedora da Quina de São João em Fortaleza já venceu 6 vezes em 4 meses.
1: STF arquiva investigação contra André Fernandes por envolvimento no 8 de janeiro.
0: Caminhão com cavalos e praticante de vaquejada tomba na BR-222 em Tianguá.
1: Número de mortos em terremotos na Venezuela sobe para 1.719.
0: TRS Ceará suspende Castral Móvel de vereadora de Juazeiro por suspeita de abuso de poder.
1: Festival Bora terá shows gratuitos de Dom L, MC Luana, Lued Luna em Fortaleza.
0: Homem morre após cair de penhasco com 150 metros no Rio de Janeiro.
1: Mais um destaque, Toca do Vale tem problema de pressão e cancela shows por tempo indeterminado.
0: Anvisa anuncia recolhimento de shampoos e cosméticos de linha sem registro sanitário.
1: 17 dos 43 vereadores de Fortaleza eleitos em 2024 já tiraram licença do cargo por mais de 3 meses.
0: Governo lança desenrola dos adimplentes. Veja o que se sabe sobre o novo programa.
1: Poço da Draga completa 120 anos como território de memória viva, paisagem e contradições.
0: Imóvel cercado e casa destelhada. Acusado de matar homem enquanto dormia e filmar execução, vai a júri.
1: Fortaler, ampliações de alfabetização em Fortaleza.
0: Rede de creches em Fortaleza cresce e ganha mais de 8 mil novas vagas.
1: Rede de ensino de Fortaleza avança com infraestrutura e cardápio reformulado.
0: Com o Japão eliminado, brasileiros lotam perfil de jogador e menosprezou a seleção brasileira.
1: Paraguai elimina a Alemanha nos pênaltis e avança às oitavas da Copa do Mundo.
0: Economista alemão erra a previsão de eliminação do Brasil para o Japão.
1: CBF abre janela extraordinária para clubes das séries B e C.
0: Forte explosão deixa 3 pessoas feridas em Mônaco.
1: Boi Caprichoso vence o Festival de Parintins por menos de 1 ponto.
0: Laudo revela causa da morte de... Como é o nome dessa criatura aqui, hein, Daniela?
1: Da Veig Chase.
0: Da Veig Chase, é? Também não. Então pronto, é da Veig Chase.
1: Ela fez o chamado. Mara Maravilha critica a narração de Galvão Bueno e diz, cala a boca.
0: Priscila Costa ainda aguarda posse na Câmara para assumir como deputada um mês após julgamento.
1: Transposição do São Francisco leva água a 12 milhões de pessoas no Nordeste.
0: Fortaleza amplia atendimento inclusivo e está entre as maiores redes do Brasil.
1: Transnordestina, Lula vai inaugurar lotes 4 e 5 em Quixeramobim.
0: Incêndio atinge cerca de 50 veículos em pátio do Detran em Maranguape.
1: Maioria dos crimes contra pessoas LGBT no Ceará no último ano aconteceu dentro de casa.
0: Muito bem, passeamos pelo Diário do Nordeste, agora vamos aos jornais do Nordeste brasileiro. Começando com ela, Daniela Dan de Lavor.
1: Então eu vou agora direto para o Portal à Tarde, que traz notícia lá de Salvador, na Bahia. Então vamos para a notícia do Portal à Tarde. Assim como Rafinha, Paquetá pode virar desfalque do Brasil na Copa. Novela infantil brasileira previu vitória do Brasil sobre o Japão. Outro destaque, Marrocos elimina a Holanda nos pênaltis e avança na Copa do Mundo. Destaque do Bahia, ainda sem treinar, Everton Ribeiro passa por treinamento especial no Bahia. Já o Vitória se aproxima de contratar novo reforço para a defesa. Esses são os destaques do Portal à Tarde, lá de Salvador, na Bahia.
0: Jornal Meio Norte da cidade de Teresina, do Piauí. Morre aos 96 anos, Dr. Hélio Paranaguá, referência na pecuária do Piauí. Com emoção, Brasil vence o Japão e avança às oitavas de final da Copa do Mundo. Motociclista fica gravemente ferido após sofrer acidente em Angical, no Piauí. São chamadas do meio norte de Teresina.
1: Vamos agora para o Imparcial. O Imparcial é lá de São Luís, no Maranhão. No dia de São Pedro, Tiago Freitas encerra a programação no Bumba Meu São João. Tem ainda o trânsito de São Luís, com interdições para as festas de São Pedro e de São Marçal também. O Maranhão lança um novo protocolo para agilizar o atendimento de urgência dialítica na Grande Ilha. Capitão de Cabo Verde é investigado por estupro de brasileira na Nova Zelândia. E mais um destaque aqui do Imparcial. Nova operação da Polícia Federal e condenação recente ampliam desgaste de Josimar Maranhãozinho para as eleições. Então tá aí os destaques do Imparcial lá de São Luís do Maranhão.
0: Tribuna do Norte da cidade de Natal. Rio Grande do Norte tem o maior comprometimento da receita com precatórios no país. Despesa sobe 3 vezes mais que a receita no Rio Grande do Norte, tem segundo maior desequilíbrio do país. TRE coordenará testes de integridade das urnas no Rio Grande do Norte. Comitê vê implantação da cidade da moda em Acari. São chamadas o Tribuna do Norte de Natal.
1: Agora vamos para o Diário de Pernambuco. Destaque da Copa do Mundo, a vitória do Brasil em cima do Japão de virada e avança para as oitavas de final. Mais um destaque aqui. 4 anos após tragédia, governo entrega obra de contenção de encostas do Jardim Monte Verde. Não sou dona da polícia, diz Raquel Lira sobre acusação de espionagem contra adversários. Mais um destaque, motociclista é detido após agredir agentes de trânsito no Recife. Restaurante Bode do No, em Boa Viagem, é condenado depois do cliente achar um parafuso numa refeição. Esses são os destaques do Diário de Pernambuco, que traz notícia lá do Recife.
0: Agora o Jornal da Paraíba. Cidades afetadas pelas chuvas na Paraíba seguem à espera de verba federal para reconstrução, diz FAMUPI. Mulher fica ferida no rosto após ataque em Capim. Polícia investiga tentativa de feminicídio. Entenda a norma que permite negociar potencial construtivo de imóveis em João Pessoa. Pronto, chamadas do Jornal da Paraíba.
1: Agora a gente vai saber o que é notícia lá em Aracaju, Sergipe. Vamos para o Infonet. Motociclista morre após colisão com ônibus escolar em Aracaju. Tem ainda Chão de Avião, Simone Morena e Seleção Brasileira, que são atrações. Mais um destaque. Brasil derrota o Japão e vai para as oitavas de final, e hoje a gente descobre quem vai ser o nosso adversário. A previsão indica semana de chuvas fracas em Sergipe. Cerca de 2 mil furtos de energia são registrados em Sergipe. Esses são os destaques para a gente encerrar o MEC Livros, que oferece mais de 7.800 obras em inglês e espanhol. Destaques, então, do Infonet de Aracaju, Sergipe.
0: Agora vamos para o Gazeta de Alagoas. CSA e Asa lutam pela sobrevivência no mata-mata da Série D. Davi Filho declara voto em JHC ao governo sem garantia de reciprocidade. Paulo recebe família Pereira e anuncia obras para Campo Alegre, chamadas do Gazeta de Alagoas. Agora, nós vamos ver aí a temperatura, como foi, como é que estava agora pela madrugada e a previsão para hoje.
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0: Bom, para hoje na cidade de Fortaleza, de Nossa Senhora da Assunção, deixa eu ver aqui como estava primeiramente pela madrugada e depois vamos ver como é que está hoje aqui. Pronto, pela madrugada estava assim, ó. 26 graus, e estava alto, né? Por volta de 1 hora da manhã. Mas aí caiu. Veio para 25 às 2 horas da madrugada, 25 às 3 horas da madrugada, 24 às 4 horas da madrugada, 24 graus. Já estamos ali às 5h22. Ô, Fortunato, dá uma olhadinha aí para ver como é que está agora aqui a nossa marcação.
3: 26 graus.
0: Eita, 2 a mais. 26 graus. Aí vai ficar até com 26 graus, deixa eu viver aqui, 6 horas, 7, 8 horas, até 8 horas. Aí 10 horas só para 27, 12 horas só para 29, 14 horas para 30, 16 horas cai para 29, 18 horas vem para 28 graus, chegada da noite. 8 horas da noite vem para 27 graus. E 10 horas da noite, 26 graus, que é a temperatura que está sendo registrada aqui agora. Umidade relativa do ar 92%. O sol nasce às 5 horas 40 minutos. E o sol se põe às 17 horas e 34 minutos. Hoje, o dia de sol, nuvens esparsas. Não tem chuva, senão alguma chuva pancada passageira. Pronto. Vamos ver aqui os destaques que a Daniela reservou. Destaques do nosso Diário do Nordeste.
1: Bora lá. Nós temos aqui notícias no Diário e tem uma delas que é sobre o programa, né? O novo programa Desenrola dos Adimplentes. O que se sabe sobre esse programa até agora? O Diário traz aqui os detalhes dessa modalidade de renegociação de dívidas que amplia o acesso ao crédito para quem mantém os pagamentos em dia. Então, depois de lançar o Desenrola 2.0 em maio, o presidente Lula, do PT, prepara então essa nova modalidade do programa de renegociação de dívidas que traz benefícios para quem pagar as contas em dia. Então, o Desenrola Adimplentes vai ser lançado pelo governo federal e como uma medida aí para incentivar a adimplência dos brasileiros. Esse é um dos ganhos, vai ser a ampliação do acesso ao crédito. Agora, o que é o Desenrola Adimplentes? Pouco mais de um mês depois do lançamento do novo Desenrola Brasil, o Desenrola Adimplentes busca justamente ampliar o escopo do programa de renegociação de dívidas. Então, mesmo com as contas pagas em dia, ainda é possível ter dificuldade de acesso a crédito ou ser impactado por juros altos por conta da inadimplência anterior. Pelo novo programa, aquelas pessoas que honrarem as dívidas, elas vão ter melhores condições na hora de contratar empréstimos, como juros baixos e até para renegociar possíveis dívidas futuras. Agora, quem é que pode participar, né, do Desenrola Adimplentes? Bom, os detalhes desse programa, eles foram divulgados ontem e um dos critérios já estabelecidos é que o participante já tenha pago em dia, no mínimo, 4 parcelas de uma dívida de até R$15 mil, para então ter acesso aos benefícios do Desenrola Adimplentes. O público de trabalhadores informais também é prioritário para esse programa. Quantas pessoas vão ser atingidas pelo Desenrola Adimplentes? A partir dos critérios estabelecidos, a previsão é de que o número de potenciais beneficiários desse novo programa deve ser aproximadamente aí 3 milhões de pessoas. O Desenrola 2.0 já renegociou 20 bilhões de reais em dívidas. Em pouco mais de um mês desde o lançamento do programa, o Desenrola 2.0 já proporcionou a renegociação de 20 bilhões em dívidas, segundo informações do governo federal. A maior parte desse valor foi de consumidores inadimplentes, mas também contou com renegociações ligadas ao financiamento estudantil, que é o FIES, por exemplo. Então, se você quiser saber mais detalhes sobre esse assunto, é só você acessar aqui o Diário do Nordeste. Claro, acessando o Diário, você vai ficar por dentro desses e de outros assuntos também aqui no jornal. São 5h26 da manhã, só lembrando que o nosso WhatsApp está aqui, aberto para você mandar sua mensagem para a gente no 98887-1306, para você participar da nossa programação. Tom, o nosso ouvinte aqui, o Zé Filho, disse assim, viu como a camisa do Ferrão deu sorte?
0: Foi bem, gostei.
1: Ontem eu assisti um jogo com ela.
0: Que beleza.
1: E aí tava todo mundo de amarelo e eu era a única com a camisa diferente. E aí eu falei, é o Ferrão. Vai dar
0: gostei,
1: sorte.
0: Gostei, Daniela. É mesmo. Quem foi o ouvinte sorte aí que disse isso?
1: Zé Filho.
0: Zé Filho, você tem razão. Ela deu sorte mesmo.
1: Deu sorte.
0: Ah, tá mudando.
1: Tô mudando. E eu, se eu não me engano, eu acho que foi o Zé Filho que me deu essa camisa de presente, que eu acho que ele é lá de Messejana. Eu acho que foi ele, não foi você, Zé? Eu acho que foi. Que ele deixou aqui na recepção um presentaço desse, não foi?
0: Isso.
1: Ferrão, rapaz.
0: Ferrão também tá aí, vai pegar o Imperatriz na próxima etapa da Série D do Campeonato Brasileiro.
1: Eu quero estar lá no estádio.
0: Pois
1: quero
0: é.
1: Quero assistir. Vamos pro intervalo, vamos. A gente volta já já.
0: Bora, fazer o intervalo.
1: 5h27.
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1: 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São 5 horas e 30 minutos. 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
2: Um teste realizado em parceria com a Universidade Municipal de São Caetano do Sul, em São Paulo, acendeu um alerta sobre a higiene das garrafinhas de água reutilizáveis. Quem vai trazer os resultados dessa notícia é Sara de Queiroz.
3: Das 50 garrafas analisadas em ambientes como escolas, academias, escritórios e parques, 37, o equivalente a 75%, apresentaram bactérias com potencial para causar infecções. Os pesquisadores identificaram 8 tipos de bactérias capazes de provocar sintomas como diarreia, vômito, febre, cólicas e desidratação. O risco é ainda maior para crianças, idosos, gestantes e pessoas com baixa imunidade. Segundo os especialistas, a contaminação não está na água, mas na própria garrafa. O problema pode ocorrer ao manusear o recipiente com as mãos sujas, apoiá-lo no chão ou compartilhá-lo com outras pessoas, prática que não é recomendada por causa das diferenças na microbiota de cada indivíduo. Para evitar riscos, a orientação é higienizar a garrafinha todos os dias. O ideal é desmontar completamente o recipiente, separando tampa, bocal, canudo e borrachas de vedação. Em seguida, deixar todas as peças de molho por 15 a 20 minutos em uma solução com uma colher de sopa de água sanitária para cada litro de água. Depois, lavar tudo com água e sabão, utilizando uma escova para limpar o fundo da garrafa e as partes menores. Por fim, deixar secar aberta e virada para baixo antes de reutilizar. A limpeza diária é uma medida simples que ajuda a prevenir a proliferação de bactérias e torna o uso da garrafinha muito mais seguro. Sara de Queiroz para Verdinha FM 92.5 e TV Diário.
1: A dor durante a inserção do dispositivo intrauterino DIU pode ser muito mais frequente do que indicam as diretrizes oficiais brasileiras. Quem tem os detalhes é Maiara Mourão.
4: Na Universidade Estadual de Campinas, a Unicamp, constatou que 81% das inserções do método contraceptivo foram acompanhadas de dor moderada ou intensa, percentual mais de 16 vezes superior ao estimado pelo Manual Técnico do Ministério da Saúde, que afirma que menos de 5% das mulheres experimentam esse nível de desconforto. A dor severa foi relatada por 54% das participantes e a moderada por 27%. O estudo analisou 7.259 inserções de DIU realizadas entre 2022 e 2024 em um serviço público de referência em Campinas, São Paulo. Os resultados reforçam o debate sobre a necessidade de reconhecer a dor associada ao procedimento e ampliar as estratégias de manejo oferecidas às pacientes. Os autores afirmam que os achados indicam a necessidade de atualização das diretrizes nacionais para refletir de forma mais fiel a experiência das usuárias e promover uma assistência centrada na paciente. A dor durante a inserção do DIU pode ser parcialmente reduzida com o uso de anestésicos locais em gel, spray ou injetáveis, além de anti-inflamatórios, que têm mais eficácia de redução da dor após o procedimento. A Organização Mundial da Saúde recomenda anestesia local e outras medidas para reduzir a dor quando há disponibilidade de recursos, mas ressalta que a ausência dessas estratégias não deve ser barreira para o acesso e disponibilização do método. Países como o Reino Unido oferecem estratégias de manejo de dor, como lidocaína em spray, creme ou injetável em casos mais complexos. O DIU hormonal, que tem eficácia ligeiramente maior do que o DIU de cobre, ainda não é oferecido pelo SUS no Brasil. Apenas o de cobre é disponibilizado na rede pública e o uso de anestésicos locais durante sua inserção não é rotina nas unidades básicas de saúde. Já a colocação do DIU com sedação exige internação em centro cirúrgico, o que aumenta os custos e inviabiliza o uso do método em larga escala na rede pública. Maiara Mourão para a Verdinha, FM 92.5 e TV Diário.
1: Entre janeiro e maio deste ano, os turistas estrangeiros gastaram cerca de 25 bilhões de reais aqui no Brasil, um crescimento de 11% em comparação com o mesmo período do ano passado. Beatriz Irineu tem os detalhes.
5: Dados foram divulgados pelo Banco Central e analisados pelo Ministério do Turismo. Somente no mês de maio, os visitantes internacionais deixaram mais de 4 bilhões de reais no país, o maior valor já registrado para o mês e 19% acima do resultado de maio do ano anterior. O fluxo de turistas também cresceu. Em maio, o Brasil recebeu mais de 486 mil visitantes estrangeiros, recorde para o período. No acumulado dos 5 primeiros meses do ano, quase 5 milhões de turistas internacionais desembarcaram no país. Um dos destaques foi o aumento da presença de turistas chineses. Em maio, mais de 15 mil visitantes da China chegaram ao Brasil, alta de 75% em relação ao mesmo mês do ano passado. O crescimento é atribuído, entre outros fatores, à isenção de vistos para viagens de turismo e negócios em vigor desde maio. Para o setor de bares e restaurantes, o cenário é positivo. Segundo a Associação Brasileira de Bares e Restaurantes, a Abrazel, o aumento do turismo tem contribuído para o crescimento das vendas e fortalecido toda a cadeia econômica ligada ao turismo no Brasil. Beatriz Irineu para Verdinha FM 92.5 e TV Diário.
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2: Os terremotos duplos na Venezuela resultaram na morte de quase 1.800 pessoas e deixou 5 mil feridos. Equipes de resgate correm contra o tempo para salvar a vida de sobreviventes, apesar do cenário de destruição. Quem vai trazer esses e outros destaques internacionais é Sávio Manfredini.
6: O número de mortos pelo terremoto duplo que atingiu a Venezuela na última semana subiu para 1.719, segundo o último balanço divulgado pelo governo venezuelano. A quantidade de feridos já passa da casa de 5 mil, enquanto cerca de 15 mil pessoas estão fora de suas residências. O governo diz também que 22.619 pessoas receberam atendimento em hospitais decorrentes de ferimentos. O balanço é provisório e os números tendem a aumentar. Ainda nesta segunda-feira, o Serviço Geológico dos Estados Unidos registrou novos tremores na Venezuela, de magnitude 4,6, com epicentro em Carabajeda, no litoral norte do país, a cerca de 30 quilômetros da capital Caracas. Segundo o governo venezuelano, não houve registro de feridos e nem de prejuízos materiais. E um ataque a tiros em Stade, no norte da Alemanha, nesta segunda-feira, deixou 6 mortos e vários feridos em uma instituição de assistência a jovens e mães no centro da cidade. As vítimas, 4 mulheres e 2 homens, eram assistentes sociais do abrigo, informou a polícia em uma coletiva de imprensa. 2 suspeitos foram presos e um deles foi identificado pela polícia como o atirador. De acordo com as autoridades da Alemanha, o suspeito estava envolvido em uma disputa pela guarda da sua filha de 3 meses. Uma investigação foi aberta para apurar o caso. Sávio Manfredini para Verdinha FM 92.5 e TV Diário.
2: 5h39, temos um intervalo agora pela frente. A gente volta já já com Egídio Serpa ao vivo. Fica aí.
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2: 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São 5h41.
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2: Egídio Serpa, bom dia.
3: Bom dia, Egídio.
4: Bom dia, meus caríssimos amigos Daniela Delavaux e Tom Barros. Estou aqui ainda celebrando a boa atuação do Brasil ontem, principalmente no segundo tempo, e a vitória sobre nosso adversário, que foi eliminado, assim como foi também a Alemanha, já havia sido o Uruguai, e a Holanda também dançou ontem.
3: Pois
4: é. E por isso nós estamos aqui, celebrando esta terça-feira de sol, muito sol.
3: E nunca foi tão bom você estar errado, viu, Egídio Serpa?
4: Mas a menina, a gente tem, olha, o jogo foi difícil, tava 1-1, caminhando para os pênaltis.
3: Por um momento eu achei que você ia ter razão, eu falei, é possível que o Egídio acerte isso, não é possível.
4: Ah, eu vibrei demais aqui, eu sofri também, né, porque essas coisas para o coração de um octogenário é emoção demais.
3: É muita
2: emoção. Você disse que é para os pênaltis. Você e o...
3: Foi o padre.
4: Quase que eu acertei.
3: Glauber.
2: É. Ainda tinha a prorrogação todinha. Aliás, na entrevista do Ancelotti, ele disse, o cara perguntou sobre o Neymar, que estava ali, né? Ele disse, eu estava aguardando o Neymar para prorrogação. Se tem prorrogação, ele entrava. Ia pegar o pessoal cansado, ele entrava, podia ser que pedisse para o Brasil, mas não foi preciso. Aliás, o Brasil ontem realmente surpreendeu. O segundo tempo foi muito bom. Rapaz, Egídio, para ser sincero, eu que acompanho futebol há quantos anos? Desde 1965 eu entrei aí no rádio, já cobrindo futebol. Meu amigo, aquilo é uma retranca. Japão é uma retranca,
4: Pararam dois ônibus ali atrás.
2: Então, uma retranca tentando matar um contra-ataque para matar o jogo do contra-ataque. É só isso, não tem nada. Não tem nada. O Brasil tem arte. Ontem o Brasil mostrou. O Vini Júnior teve uma jogada linda. Sim. Que ele tocou a bola na trave, merecia o gol. Quer dizer, aquilo é arte pura. Esse gol de número 2 do Brasil. O toque, a rapidez com que o Rayan pega, desarma o adversário, toca rápido para o meio, e quando o Martinelli pega, não dá tempo o zagueiro chegar, aquilo dali é arte, é velocidade. Então o Brasil jogou muita bola
4: rápido,
2: no segundo tempo, muito
4: rápido.
2: E tá
4: e agora nós vamos ter um tempo, o adversário do Brasil sai hoje. Quer dizer, ele vai ter 24 horas a menos de descanso para enfrentar o Brasil.
2: Noruega e Costa do Marfim. Claro que a Noruega é favorita do jogo de hoje, não é? Mas vamos lá. Então, olha, eu vou dizer uma coisa a você. Cuidado, hein, gente? Por quê? Porque Holanda foi embora...
4: Eu prefiro enfrentar o europeu.
2: Holanda foi embora, Alemanha foi embora, O Uruguai foi embora, hein? Tem mais dos bons aí?
4: Né? Dos famosos, assim, são esses aí.
2: Pois é.
4: Que eu costumo...
2: Anton-se, pronto. Anton-se, vamos nós aqui agora para o nosso feijão com arroz, trabalhar as notícias que você trouxe para a gente. O nosso querido Egídio Serpa, deixa me ver aqui o que, que ele mandou para que eu vá. Está aqui, Egídio Serpa. Vamos ver aqui os assuntos de hoje. Projetos importantes para a infraestrutura do Ceará e do Nordeste brasileiro. Ih, rapaz, estão ameaçados. O que é isso, rapaz?
4: Olha, Tom, acaba hoje o primeiro semestre de um ano que, tumultuado na política, promete ser a véspera de outro, o de 2027, muito mais tumultuado na economia. Vamos por partes. Daqui a pouco mais de 48 horas, o presidente Luiz Inácio Lula da Silva estará no sertão central do Ceará, mais precisamente em Quixeramobim, para inaugurar mais dois lotes da ferrovia transnordestina, cujos trilhos, se for cumprido o cronograma da obra, chegarão ao Porto do Pecém no fim do próximo ano. A etapa de construção do trecho desse caminho de ferro que corta o acidentado relevo do maciço de Baturité é o mais difícil e o que exige maior atenção da engenharia. Trata-se do mais importante empreendimento ferroviário privado em execução no país. Não totalmente privado, pois houve nele substancial injeção de fundos públicos de investimento, como o FINOR, o FNE e o FDNE. O importante é que esse projeto ganhou celeridade e os serviços de sua implantação alcançaram a velocidade do frevo, principalmente nos trechos executados e em execução pela cearense Marquise Infraestrutura, que responde por 85% de toda a execução da obra. Este é o olhar otimista para um dos sonhos do setor produtivo cearense, que há muitos anos mantém a crescente expectativa de ver unidos por ferrovia o Porto do Pecém, com seu complexo industrial em expansão, aos polos agrícolas e pecuário do sudeste do Maranhão e do Piauí e do oeste de Pernambuco, de onde já estão vindo nos trens da Transnordestina a soja, o milho e até o calcário de que precisam os agropecuaristas do Ceará para o crescimento de sua produção. Há outro sonho de quem trabalha e produz aqui, mas este depende 100% do dinheiro público. O projeto São Francisco, de integração de bacias, cujo ramal norte que vem para o Ceará está inoperante há mais de um ano, porque não ficou pronto e nem ficará nos próximos 6 meses o serviço de duplicação da estação elevatória de Salgueiro, em Pernambuco, que joga para a barragem do Jati e daí para o açude de Castanhão, por canais, rios e riachos, as águas do Rio São Francisco. Esse bombeamento e essa transferência só devem e só podem ser feitos na época das chuvas, ou seja, quando o leito dos rios está cheio. Será total desperdício fazê-lo nesta época de estio, pois a água se perderá pela infiltração e pela evaporação. As novas 6 bombas da estação elevatória do Salgueiro estão sendo fabricadas na China. Olha os chineses aí também. E demorarão a chegar ao seu destino. E este é um detalhe técnico. Há, todavia, o detalhe financeiro. Neste ano de eleição ou reeleição presidencial, há dinheiro para tudo. Mas no ano que vem, em 2027, quando será apresentada a conta da irresponsabilidade fiscal de 2026, o caixa do governo será fechado para uma necessária e urgente correção de rumos. Será quando as contas públicas terão de ser revistas e, obrigatoriamente, substituída a atual política fiscal, que marcha na direção do abismo, ao mesmo tempo em que a política monetária tenta evitar esse precipício. Outro projeto importantíssimo para o Ceará e os cearenses, máxime para os que labutam nos vários ramos da agricultura e da pecuária, é o ramal do Salgado, uma obra de engenharia que prossegue em execução para encurtar em 150 quilômetros a viagem das águas do Rio São Francisco para o Castanhão. É a derradeira obra do projeto São Francisco de integração de bacias, que prossegue em boa velocidade graças à liberação em dia das verbas pelo Ministério da Integração e do Desenvolvimento Regional. O que acontecerá com o ramal do Salgado em 2027 é a pergunta que se fazem os cearenses, todos de olhos fixados na questão fiscal do próximo ano. O Palácio do Planalto e todo o governo do presidente, Lula estão inteiramente voltados para a reeleição do presidente. E o esforço neste sentido já ultrapassou a marca dos 120 bilhões de reais, dos quais 30 bilhões para o financiamento de carros elétricos ou híbridos de valor até 150 mil reais para motoristas de táxi e de aplicativos, com juros diferenciados por gênero. 12,60% para homens, 11,60% para mulheres. Podem acreditar. Aliados de Lula apostam em que os beneficiados desse programa saberão ser gratos ao presidente no primeiro e no segundo turnos da eleição de outubro. E as pesquisas já o antecipam. Paira no ar a desconfiança de que, diante do deteriorado quadro fiscal de 2027, grandes projetos públicos, hoje em execução, sejam suspensos, paralisados ou tenham seu ritmo muito reduzido por um único motivo: a falta de dinheiro no ano que vem. Os nordestinos esperamos todos que a contenção de gastos não atinja os projetos de interesse do Ceará, meu caro Tom Barros.
2: Ok, Egídio, vamos agora para o segundo assunto de hoje. O cooperativismo aqui no Ceará está crescendo. Você tem números desse crescimento, hein, Egídio?
4: Sim, eu tenho. Eu conversei ontem à noite com o presidente do capítulo cearense da Organização das Cooperativas do Brasil, a OCB Ceará, Nicédio Nogueira. Ele me transmitiu a notícia de que o cooperativismo aqui no Ceará está crescendo em bom ritmo. Hoje, disse ele, há instaladas e em operação no estado do Ceará 153 cooperativas, sendo 63 ligadas à atividade agropecuária, 35 cooperativas que atuam na área de saúde, 24 no ramo do transporte, 25 na área do trabalho, 2 no setor da infraestrutura, 3 no de crédito e 1 dedicada ao consumo. Nicédio Nogueira fez questão de acrescentar que o movimento cooperativista cresce no Ceará, impulsionado também por jovens empreendedores que buscam nas cooperativas o apoio de que precisam para seus empreendimentos. Ele lembrou que na semana passada, dentro da PEC Brasil, foi realizado o segundo encontro da juventude cooperativista, reunindo mais de 600 jovens que ouviram palestras a respeito do que são, do que fazem e do que poderão fazer as cooperativas. O presidente da OCB Ceará, Nicédio, fez uma crítica às faculdades existentes no interior do estado, principalmente na região do Cariri, as quais não dispõem de cursos sobre o cooperativismo, uma atividade que está intimamente ligada à agropecuária. Ele tem razão e é por isso mesmo que esses jovens estão acelerando as providências para que essas faculdades possam abrir cursos destinados ao cooperativismo, que é um negócio democrático, coletivo e que tem no mundo todo, inclusive no Brasil, principalmente no Paraná, um êxito impressionante com números de faturamento que superam os 250 bilhões de reais, meu caro Tom Barros.
2: Egídio Serpa, terceiro assunto de hoje, presidente Lula lançou Desenrola Adimplentes. Que programa é esse, hein, Egídio?
4: Olha, dando sequência ao seu projeto de reeleição, o presidente Lula lançou ontem no Palácio do Planalto o programa Desenrola Adimplentes, que é uma variação do programa Desenrola 2.0. O público-alvo desse novo programa são os trabalhadores informais, que mantém em dia seus pagamentos, ou seja, são bons pagadores. Ao ato esteve presente o ministro da Fazenda, Dário Durigan. Do programa Desenrola Adimplentes não fazem parte os trabalhadores com carteira assinada. A intenção do governo com esse programa é desafogar financeiramente os trabalhadores informais que têm dívidas já negociadas e pagas em dia, mas que enfrentam taxas de juros mais altas por não terem renda fixa comprovada. Estão sendo ofertados condições e prazos de pagamento mais atrativos, como a taxa de juros das operações de crédito limitadas a 1,99% ao mês, com cobertura do Fundo de Garantia de Operações. O ministro Dari Durigan disse que o trabalhador informal vai ter, pela primeira vez na história, acesso a uma taxa de juros decente e que o objetivo é incentivar um mercado de trabalho forte com mais opções para esse público, hoje um herói ao pagar suas dívidas em dia, mesmo com juros mais altos. É isso aí, mais um programa aí para os trabalhadores informais. Realmente a economia do Brasil é muito informal. E essa informalidade, não tem que acreditar, são as pequenas e médias empresas no Brasil que empregam mais gente do que a indústria, a grande indústria, por exemplo. E o governo quer ajudar a esse segmento da população, meu caro Tom.
2: E para terminar, jogos da Copa do Mundo estão empurrando os brasileiros para o perigoso mercado de apostas. Qual o resultado disso tudo, hein?
4: Olha, Tom, hoje no Brasil há 82 milhões de famílias endividadas por causa dos juros altos e do crédito muito elevado. Mas há outra causa desse endividamento, o mercado de apostas. O país está inundado pelas chamadas bets, que são organizações legalmente constituídas que tomaram conta de uma atividade e que operam no Brasil e em outros países que o permitem. Um detalhe, aqui no Brasil, as casas de apostas pagam menos impostos do que as casas lotéricas. No caso das bets, elas operam pela internet, pela via virtual, ou seja, por meio de um clique no telefone celular, qualquer pessoa, adolescente, jovens, adultos, idosos, qualquer pessoa tem acesso a essas casas de apostas, que na realidade são casas de jogo, são um cassino virtual. Nestes dias de jogos da Copa do Mundo de futebol, aumentou e tem aumentado em progressão geométrica o número de pessoas que fazem apostas sobre tudo. Por exemplo, há apostas em quem fará o primeiro gol do jogo, qual jogador receberá o primeiro cartão amarelo, que jogador será expulso. Estudos já revelaram que essa febre pelas apostas fez crescer a inadimplência, isto é, fez aumentar o número de endividados. Os meios de comunicação, inclusive as emissoras de TV, estão inundados de publicidade dessas bets. E isto começa a preocupar as autoridades. A preocupação é procedente. A Polícia Federal está investigando a lavagem de dinheiro do crime organizado feita por meios de plataformas de apostas. Uma pesquisa feita pelo Instituto de Pesquisas em Tecnologia, DataHub, em abril deste ano, identificou 217 empresas do tipo BET registradas de forma legal no Brasil. Consultorias independentes falam em mais de 400 sites ativos no país neste momento. Imagine. Apenas uma parte desses sites é alvo das investigações. Outros operam como casas de apostas legítimas. Resumindo, a Copa do Mundo, meu caro Tom Barros, está fazendo, ao mesmo tempo, a felicidade e a infelicidade de milhões de brasileiros por causa das apostas virtuais. Ontem nós ficamos alegres com a vitória do Brasil, mas outras pessoas, apesar da vitória do Brasil, estão hoje chorando porque perderam o que apostaram em diferentes opções dessas casas de apostas. E isto é muito ruim, pois neste ramo, que também é nesse ramo que também atua o crime organizado. E põe organizado nisso, meu caro Tom Barros. Com essas informações e comentários, eu encerro aqui minha participação nesta terça-feira no Bom Dia Nordeste, prometendo voltar amanhã, quarta-feira, com a graça de Deus. Bom dia para todos vocês.
2: Obrigado, Egílio Serpa. Um abraço para você. Bom dia, são 5 horas e 58 minutos.
5: Que dia é hoje?
3: Hoje é dia 30 de junho. Hoje é o Dia Nacional do Bumba Meu Boi. Esse é considerado um patrimônio cultural do Brasil. A manifestação cultural une o lúdico e o religioso. O Bumba Meu Boi é um importante símbolo da cultura do Maranhão, mas pode ser encontrado em diversas partes do país. Embora esteja muito ligado ao catolicismo, O Bumba Meu Boi também traz muitos elementos de cultos afro-brasileiros. E a manifestação mistura personagens humanos e animais fantásticos e gira em torno da morte e da ressurreição de um boi.
2: Também hoje, dia 30 de junho, é aniversário de morte do Chico Xavier e do Chacrinha. Chico Xavier foi um médium, filantropo e um dos mais importantes expoentes do espiritismo aqui no Brasil. Escreveu mais de 450 livros e psicografou cerca de 10 mil cartas. Em 1981 e 1982, ele foi indicado ao Prêmio Nobel da Paz. Já Chacrinha foi um comunicador de rádio e televisão do Brasil. Ele apresentou programas de auditório de grande sucesso nas décadas de 50 a 80. Ele é o autor da célebre frase: na televisão nada se cria, tudo se copia. Os programas de televisão do Chacrinha foram revelados para o país inteiro cantores como Roberto Carlos, Clara Nunes, Raul Seixas e Perla. Desde a década de 1970, ele é chamado de Velho Guerreiro, após uma homenagem feita a ele pelo cantor Gilberto Gil, que se referiu a Chacrinha dessa forma na canção Aquele Abraço.
3: E nesse mesmo dia, em 2002, a seleção brasileira se tornou pentacampeã mundial. Do outro lado do planeta, em um fuso completamente oposto, a seleção entrava em campo para enfrentar a Alemanha na final da Copa do Mundo. A equipe, liderada por Ronaldo Fenômeno, derrotou os alemães por 2-0. Aquele foi o capítulo final de um ciclo marcado por desconfianças, trocas no comando e muita superação dos brasileiros. Ao longo da Copa, Ronaldo marcou 8 gols, sendo 2 na final. Craques como Rivaldo e Ronaldinho Gaúcho também foram muito importantes nessa última Copa do Mundo vencida pelo Brasil. Agora são 6 horas e 1 minuto. Temos um intervalo aí, porque 1 hora já foi. A gente parte agora para a nossa próxima hora. Voltando aí, dando um giro na cidade, como é que Fortaleza amanheceu após a vitória do Brasil, dando um giro aqui nos principais cruzamentos de Fortaleza. E, claro, conversando com você, ouvinte, que está mandando mensagem aqui no nosso WhatsApp. Já, já.
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1: Verdinha 92,5, a rádio do meu, do seu coração. Daniela Delavô, antes de passarmos aí para suas notas, deixa eu mandar um alô todo especial aqui para minha querida Aldamira Vieira. Eu fui lá, a Lúcia preparou aquele bolo de carimã que eu disse para você. Todos os anos de São Pedro, ela prepara e eu levo para casa. Ontem tinha mais de 12 pessoas lá em casa vendo o jogo. Foi uma festa. Minha querida Aldinha Vieira, um abraço para você. Ô Lúcia, estava espetacular, como sempre, esse bolo de carimã. Agora não deu para ninguém, eram 12 pessoas, viu? Rapaz, foi um negócio, foi uma festa. E eu estava lá conversando com a Eunice, com a família. E eles pediram para fazer um registro, eu vou fazer com muito carinho, com muito prazer. Eles estão agradecendo a médica doutora Bárbara e ao médico doutor Levi, pela maneira carinhosa, afetuosa com que trataram o Valmir Vieira da Silva, que faleceu, mas eles deram toda a atenção, não apenas ao Valmir, como toda a família, sabe? Com toda a ciência, com toda a dedicação que eles têm na questão médica, mas também, além disso, desta parte de medicina, foi o carinho. Por isso a família pediu para fazer esse agradecimento por toda a assistência dada ao paciente, ao meu querido e saudoso Valmir. Então, doutora Bárbara, continue assim como a senhora é, além de grande profissional médica, doutor Levi também, grande profissional médico, com esse coração imenso, essa parte humanitária, que é muito importante também. Um bom dia para todos vocês. E aí, Dandan, o que tem aí para nós?
2: A gente tem muita mensagem aqui no WhatsApp da Verdinha. Se você quiser a sua voz aqui nos nossos microfones ou quiser que a gente leia a sua mensagem, é só mandar aqui para a gente no 98887-1306. Então, vamos lá. Já estamos aqui, Marcos e Kelly, do Luciano Cavalcante. Aldinho, lá de Major Salles, no interior do Rio Grande do Norte. Bom dia. Temos aqui também nosso ouvinte. Deixa eu abrir aqui o microfone para ouvir você.
3: Bom dia, meu amigo Tom Barros.
1: Bom dia.
3: Bom dia. Aqui nós estamos encerrando mais uma noite aqui em São Paulo, diretamente do Bahamas Bay.
2: Que massa.
3: Aqui está amanhecendo aquele dia maravilhoso, temperatura agradável. Só alegria, meu rei. Todo dia eu estou aqui na Verdinha, aqui, esse horário, esperando o horóscopo.
2: Ô, maravilha. Um beijo para vocês. Bom dia também para mais um ouvinte.
4: Bom dia, Daniel de Lavô. Bom dia, Tom Barros.
1: Bom dia.
4: Aqui é Cesário Neto, indo aqui para Pacajus, levando vocês de carona.
2: Tamo junto, Cesário.
4: Uma terça-feira a todos.
2: Uma ótima terça. Abraço. Vamos juntos nessa.
5: Bom dia, Nordeste. Bom dia, Tonton. Bom dia.
1: Bom dia.
2: Bom dia.
5: Aqui é o Carlos Macedo. Eu falei pra você que ia ser 2-1, viu?
2: Não é? Não,
1: acertou no placar,
5: O jogo ia ser 2-1.
2: E acertou, hein?
5: Valeu, minha cigarra. Bom dia pra todos.
1: Bom dia. Um abraço pra você. Lavô.
6: Bom dia, Tomba. Que é o Tucano aqui no Bom Jardim.
2: Oi, tá, Tucano.
6: Tô na escuta.
1: Fala, Tucano.
6: Rádio, tô na escuta. Ótimo dia aí pra todos nós.
1: Obrigado, hein?
6: Bom
1: valeu.
6: Bom dia pra todos vocês aí da TV Diário. Nordeste.
2: Valeu.
7: Bom dia, Dani. Bom dia, Tom. Tô junto com vocês na hora da sua chegada.

0: Bom dia, Daniela de Lavô.
1: Bom dia.
0: Ontem, o jogo Brasil e Japão, Tom Barros foi dar o placar com 79 anos de idade, 300 anos de experiência de Copa do Mundo, cravou 2-0. Sebastião da Vida G, Conjunto Ceará, 81 anos, muita experiência em Copa do Mundo, cravou 3-0. Aí vem a Daniela de Lavô,
2: que não sabe
0: com
2: de
0: seus
2: nada.
0: 36 aninhos de idade, cravou 2-1. E foi só eu que deu. Tom Barros, nós dois vamos ter que voltar para o Mobral. Salve Daniela de Lavô. E viva o Brasil, zil.
2: E segundo o YouTubezer, não entende nada de futebol, acertou o placar.
1: Pô, acertou o placar.
3: Bom dia, Nordeste. Bom dia, Daniela Lavô.
2: Bom dia.
1: Tomás. Bom dia.
3: A TV, dia do Nordeste, a Rádio Verde Mar, isso é bom demais. Porque a gente quiser saber da notícia, é só botar. É direto, só notícias. Notícias, a gente fica atualizado de todas as notícias do Brasil e do mundo. Bom dia pra vocês, foi bom.
1: Bom dia.
3: Graças a Deus, o Brasil ganhou, né?
2: Foi.
3: O maior sacrifício do mundo, mas o Brasil ganhou. Valeu, um bom dia pra
1: vocês.
3: Cizinho Botafoguense do Crato.
2: Valeu, Cizinho.
1: Valeu,
2: bom
1: Cizinho.
2: Dia.
1: Um abraço pra você.
2: A Daniela acertou o placar de 2-1. É pé quente. Eu disse que eu era pé quente. Além de pé quente, ainda assisti com a camisa do Ferrão, né?
1: Dei valor.
2: Um abraço aí pra Márcia Baixinha, lá do Canindezinho, e pro Fernando Martins, que é mensageiro de hotel. Bem, bom dia pra vocês.
1: Bom dia pro Leil Teagol da BI.
2: Foi sofrido, mas deu certo. Bora trabalhar. Bora, mas é. Tem também aqui o Célio, que é do lado do João 23. Tem também o Ricardão, que é do Albert Sabin. Tem a Bia do Jafé. Beijo, Jafé, também sintonizado. Um beijo pra vocês e a Deise. Tem aqui também a Zaira.
4: Bom dia, Daniela de Lavô.
2: Bom dia.
4: Bom dia. Todos os ouvintes da Verdinha. Uma boa terça-feira para nós, Zaira do Jardim Guanabara.
1: Valeu.
4: Um abraço.
1: Um abraço para você.
2: Beijo para você.
1: Obrigado. Beijão. Então, eu estava dizendo aqui, eu tenho a Golda Meir, lá em Palmirim, minha querida Federalina no Ipalmirim, a Sônia Adriane, aqui mesmo em Fortaleza, eterna presidente do fã-clube do Gerra Adriane, o César Freire aqui da Aldeota, já ligadinho com a gente, muito obrigado. Val Tavares mandando um alô para você, parabenizando aí pelo acerto no placar. Ele é lá de Quixadá. Doutor Álvaro Andrade, meu querido amigo do CRI, um abraço para ele. Fernando Bastos, o FBI. Bom dia, Fernando Bastos, um abraço para você. Aqui tem também a Clarice Marinho, na Costa Souza, Dona Iolanda, a Zilmar, Mazinho, Roberto, todos na Costa Souza. Abraçar a Luísa dos Gatos, um abraço, Luísa dos Gatos, e a Lúcia do Buraco da Lúcia. Esse é o pessoal para ouvir a gente. Vai, Dandan.
2: Vamos aqui para mais ouvintes, o Vinícius Félix, do Presidente Kennedy. Bom dia, Vinícius. Bom dia também para o Félix de Cândido Mota, lá em São Paulo. Bom dia. A Miriam de Quixeramobim, um ótimo dia para você, Miriam. Bom dia para o Bené Filho também, lá do Passaré. Bom dia para você. Mais ouvinte sintonizado é o Júlio, lá na Bahia. Bom dia. Maria Pimenta, no Conjunto Ceará. Bom dia. J. Pedrosa também, bom dia para você. Mais um ouvinte, bom dia para Reginilton. Bom dia também para o nosso ouvinte que está aqui mandando mensagem. É o Lessa, lá do bairro de Fátima. Bom dia para Raquel, que é tricolor. Bom dia para o Vandique, que está no José Walter. A Vânia, a Vera e a Marlúcia nos acompanham lá do Vila União. Tem também aqui a Claudiana e o Cláudio. Bom dia para vocês, que sempre acompanham Adalberto Barreto. Bom dia, Claudiana. Bom dia, Cláudio. Bom dia também para Maurílio Teixeira, em Miraíma. Bom dia. Mais um ouvinte? João Filho, de Maranguape, com a mãe Maria Liduína. Bom dia também para o Jonadab, que está lá em Cascavel. Clodoaldo, está no Edson Queiroz. Bom dia também para o nosso ouvinte Rogério, que está no José Walter. E quem está por aqui também é o César, está lá no bairro da Bela Vista. Um alô para o meu pai, que está completando 85 anos, Edmilson Araújo, em Quixadá. Quem manda é o Dedé Araújo. Bom dia para você, Edmilson. Muita saúde, 85 anos. Cláudio está em Semoaba, bom dia. Silveirinha, bom dia para você, Silveirinha. Graça Ferreira, bom dia. Bom dia para a Elielba e o Arnoldo no
1: Aquiraz. Meus amigos, Aquiraz, Elielba e Arnoldo, nunca mais eu vi.
2: Hernandes, na Serrinha.

0: Bom dia.
1: Bom dia.
0: Geraldo de Mossoró, bom dia. Quem tá aqui também? Sassá de Antônia de Palmas, bom dia.
1: Bom dia.
0: Tá no Tocantins. Mais ouvinte, bom dia. É, lá de Nova Russas, no Ceará, Nazareno. Bom dia para você, Nazareno. Então, quem quiser mandar mensagem aqui pra gente, 98887-1306. Agora, bora saber como é que tá o horóscopo?
1: Vamos nós, a mensagem dos astros.
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1: Atenção, arianos, com Júpiter adentrando seu campo social, surgem possibilidades de ampliar as suas conexões. Existe a chance de estabelecer laços mais profundos, unidos por ideais elevados, graças à sensibilidade aumentada pelo trígono com Netuno. A oposição com Plutão pode trazer à tona amizades superficiais, proporcionando a depuração necessária para se libertar delas. Mensagem para os arianos.
0: Mensagem para quem é do signo de Touro. O céu do momento sinaliza um período de atenção à sua casa e aos detalhes que trazem conforto e bem-estar. A fase é propícia para repensar antigas questões domésticas e encontrar harmonia. A contrapartida é um desafio entre as demandas pessoais e profissionais que pede equilíbrio. E essa mensagem é para você do signo de Touro.
1: Agora, signo de Gêmeos. Atenção, geminianos, a terça-feira promete expansão mental e aprendizado rico com Júpiter chegando na área de comunicação. As trocas tendem a melhorar os relacionamentos e a empatia, mostrando ser uma grande aliada graças a Netuno. Cuidado, diferenças de crenças também podem surgir. Plutão indica isso. Mensagem para quem é de Gêmeos.
0: E para você que é do signo de Câncer, com a chegada de Júpiter na área financeira, cancerianos podem observar aí expandidos intuição e capacidade de gerir as suas finanças. Porém, cuidado para não deixar de se levar aí pelo anseio de poder e prosperidade excessiva, pois existe um contraponto aí com Plutão e você precisa ficar atento, você que é do signo de Câncer.
1: Agora, Leão. Atenção, leoninos, presente momento indica expansão e renovação com a entrada de Júpiter no seu signo. Este ciclo pode proporcionar uma visão de vida otimista e propósito. Porém, o céu também sugere cautela com desafios nos relacionamentos. Aprenda a lidar com as suas emoções para evitar conflitos. É a mensagem para quem é de Leão.
0: E para quem é do signo de Virgem, a mensagem é a seguinte. Hoje, terça-feira, o céu te convida a considerar a ideia de que desafios podem ser oportunidades em potencial, com Júpiter presente, sugerindo aí uma elevação na capacidade de superação e uma chance de transformação interior. No entanto, áreas como rotina e saúde podem demandar ajustes. Mensagem para você, do signo de Virgem.
1: Agora o signo de Libra. Para você, libriano, o céu do momento sugere expansão na área das amizades, indicando novas oportunidades e fortalecimento de laços genuínos. É tempo de refletir sobre o seu papel em desafios coletivos, convidando à transformação. Mensagem para quem é de Libra.
0: Agora, para quem é de Virgem, o céu te convida a considerar as ideias dos... Agora eu vou para Escorpião.
1: Isso.
0: Então presta atenção, você que é de Escorpião, porque hoje, terça-feira, o céu sugere uma expansão aí das suas aspirações profissionais, com Júpiter entrando na área da carreira. Isso pode abrir caminhos para o crescimento, alinhado aí às suas vocações por conta justamente do trígono com Netuno. No entanto, equilibrar o trabalho e a família, isso pode trazer desafios. O céu indica necessidade de ajustes. E essa mensagem é para você, de Escorpião.
1: Agora, Sagitário. Atenção, sagitarianos, nesta terça-feira, dia 30 de junho, o céu do momento sugere expansão na sua busca por propósitos maiores, conectando você de maneira sensível com o universo e exercitando sua fé com a entrada de Júpiter em sua área espiritual. Isso servirá para aprofundar os seus diálogos, mas sem entrar em polêmicas ideológicas ou religiosas, conforme o céu lhe indica. Mensagem para Sagitário.
0: Capricórnio, hoje, terça-feira, a entrada de Júpiter na sua área íntima sugere um mergulho profundo emocional, ao mesmo tempo em que estimula aguçar seus instintos para aproveitar oportunidades ligadas aos seus anseios. O céu do momento sugere um fortalecimento dos laços interpessoais através da empatia, incentivando uma liberdade maior de relações de dominação. Mensagem para você de Capricórnio.
1: Agora o signo de Aquário. Na terça-feira, aquariano, o céu sugere que suas parcerias podem crescer, com Júpiter favorecendo encontros e articulações em prol de objetivos em comum. Trocas profundas e emocionais podem surgir e a empatia mútua pode ser intensificada graças a Netuno. Contudo, é importante olhar para padrões de comportamento e pensar em como melhorar a dinâmica em suas relações, especialmente com a presença de Plutão. Mensagem para os aquarianos.
0: Agora, quem é de peixes, com Júpiter dinamizando aí as rotinas, você vai se sentir motivado a passar a enxergar mais claramente o que precisa ser aprimorado na própria vida doméstica e profissional. A intuição se fortalece com o trígono com Netuno. Situações inesperadas podem surgir, então encare-as como chances para mudar, já que Plutão se opõe a isso. Essa é a mensagem para você, do signo de peixes. Mensagem aí, a previsão do personagem para hoje, terça-feira. Bora para o intervalo? São 6h20. Aí depois do intervalo a gente volta conversando e dando nosso giro na cidade. Já, já.
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1: Verdinho 92,5, jornalismo que fala a nossa língua, são 6 horas e 23 minutos. Um giro rápido pela cidade de Fortaleza neste começo de manhã. Principais avenidas da capital. A Guanabí com movimento muito calmo neste começo de manhã. Quem vem da BR-116, a rodovia Santos Dumont, na direção do centro da cidade, apenas 2 veículos passando agora. No sentido contrário, o movimento é menor ainda. Quem vem da Dom Manuel, na direção da 13 de Maio e toda a extensão da Guanabí, não há problemas de congestionamento. Avenida Dom Luiz, em toda a extensão da Avenida Dom Luiz, com ângulo aberto, você que acompanha pela televisão diária, eu estou dizendo aqui na Rádio Verdes Mares. Movimento muito tranquilo em toda a extensão da Dom Luiz, com ângulo a partir da Praça Portugal, rotatória da Praça Portugal. 6 horas e 23 minutos, movimento maior na Avenida Leste-Oeste, principalmente vindo da Barra do Ceará, na direção da Igreja da Prainha. No sentido contrário, o movimento é pequeno, mas em toda a extensão da Leste-Oeste não há problema de congestionamento. Na parte baixa, ou seja, pelo lado da 10ª Região Militar, para dobrar à direita, na direção da Catedral, ou à esquerda, na direção da Cefaz e da Praia de Iracema, o movimento também é tranquilo hoje na Avenida Alberto Nepomuceno. Não há feirinha da Zé Avelino, então, nesse trecho está tudo tranquilo hoje no começo, tudo tranquilo neste começo de manhã aqui na capital cearense. Avenida Washington Soares, quem vem lá de Eusébio, Aquiraz, pela CA-040, na direção da cidade, da Aldeota, Parque do Cocó, pegando a Washington Soares, o movimento é bom, não tem engarrafamentos. No sentido contrário, da mesma forma, um movimento tranquilo, sem problema de congestionamento na Washington Soares. A Avenida Heráclito Graça, com movimento muito calmo também, quem vai da Aldeota para o centro, e no sentido contrário, da mesma forma, quem vai do centro na direção da Aldeota, tudo tranquilo na Avenida Heráclito Graça. 6 horas e 25 minutos, faltam 5 minutos para o Rádio Notícias Verdes Mares, o mais antigo noticioso do Brasil.
2: Então bora liberar mais microfone, porque tem muita gente gravando áudio aqui para falar com a Verdinha. Então vamos mandar um alô aqui para o pessoal de Mossoró, lá da Central de Abastecimento, que é lá na Cobal. Um abraço para o Everton e para o Lucas. Estão trabalhando lá com peixes e mariscos. Um abraço para vocês. Vamos liberar o microfone.
3: Bom dia, Tumbar. Bom dia, Dan.
2: Bom dia.
3: René Vieira de Moura Nova. Pegada aqui na Unifor. Bom dia para todos.
2: Bom dia.
4: Sou o Gomes de Cedro, no Ceará.
2: Sempre Oi, Gomes.
4: No programa, sempre ouvinte de carteirinha. Assistindo todos os dias o Tumbar e o Daniela Delavô. Um abraço a todos. Que Deus abençoe.
5: Bom dia, Daniela e Tom. Já estou aqui tomando café. E não tem outro motivo a não ser esperar você autorizar a gente ligar. Olha, Dani.
2: Ah, mas está autorizada é 24 demais. Horas.
5: Bom dia, abençoado para nós todos. A melhor rádio do mundo, a Verde Mares.
2: Melhores ouvintes do mundo são vocês, Filomena.
6: Bom dia, Tom Barros.
2: Bom dia.
6: Dani, manda um alô para Angelina Cavalcante.
2: Beijo, Angelina. Beijo para você também.
6: Ela fica esperando este alô todos os dias.
2: Pois, Angelina, um beijo. E Sueli, bom outro para você.
7: E a Luísa de Montserrat.
2: Oi, Luísa.
1: Luísa.
7: Queria que vocês botassem hoje o aniversário da minha tia.
1: Opa.
7: Lá na Bela Vista.
2: Como é o nome dela?
7: É São Pedro. Ela está fazendo 94 anos. E é conhecida como a Dona Pedra.
2: Dona Pedra.
1: Dona Pedra, um abraço. Tia.
2: Dona Pedro, um beijo. Obrigada. Parabéns, viu?
1: Parabéns, Dona Pedro.
2: Um beijo pra ela, Dona Pedra. Feliz aniversário. Tem um Júnior também na Fazenda Nova, lá em Quixadá, que tá por aqui. Hoje também é aniversário da Ana Clara Feitosa, nossa ouvinte.
1: Ana
2: aquela
1: Clara,
2: que
1: bom dia.
2: Sabe todos os dias, especialista em efemérides. É, ela é a própria efeméride, né, Bia? Hoje... Bom dia, então vamos colocar no calendário aí dia 30 de junho, dia da nossa efemérides mor, Ana Clara Feitosa. Ela também acrescenta aqui o dia do mídia social, o dia do caminhoneiro, Dia Internacional do Asteroide, Dia Internacional do Parlamentarismo, Dia Nacional do Fiscal Federal Agropecuário e Dia da Ana Clara Feitosa. Então, parabéns, Ana Clara. Muita saúde para você. Bom dia para o Antônio Souza. Bom dia, Antônio. Bom dia também para nosso ouvinte Petrônio, que está lá no São Gerardo. Bom dia. Bom dia para o Edilson Medeiros. Bom dia. Tem mais aqui um ouvinte? É o Pipoca, que está lá na Serrinha. Bom dia para você. Tem o Alex Montenegro também, sintonizado com a gente. Bom dia para você, Alex. Bom dia para o Valdenberg, que está em Russas. Eu gostei do jogo. Se continuar assim, a gente chega lá. Paulo Sérgio, de Messejana. Leó, do Conjunto Esperança, bom dia. Dona Socorro, da Feira de Messejana. Bom dia, Dona Socorro. Dona Socorro, lá da Feira de Messejana, sintonizada. Bom dia, lá em Açu, no Rio Grande do Norte. Bom dia para vocês. E também para o nosso ouvinte que está acompanhando a gente, é o Davi, lá de Baretama, Ateliana, Barra do Ceará, o Francisco Araújo, de Juazeiro do Norte. Bom dia. Dani, você acertou no placar, mas foi um sofrimento. Eu também achei, viu? Foi um sofrimento. Mas deu certo, né? E o Figueiredo, lá do Rio de Janeiro. Bom dia para você. Vamos agora, Sandra, no Rio de Janeiro. Bom dia, Sandra. A gente vai agora para o Rádio Notícias, são 6h29. Pela próxima meia hora, você continua na companhia de Tom Barros. E eu volto 7 horas. Então, daqui a meia horinha, a gente volta a se encontrar no Bom Dia Nordeste para continuar até as 9 horas da manhã, hein? Então, até já já.
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1: 6 horas e 32 minutos. Bom dia. Hoje, terça-feira, dia 30 de junho, ano 2026, manchetes do Rádio Notícias Verdes Mares. Carro com passageiros é praticamente esmagado entre mureta e trem do VLT em Juazeiro do Norte. Hermano de Freitas visita a área onde plantação de maconha foi encontrada em Acopiara e rebate críticas feitas por André Fernandes. Hospital Nossa Senhora da Conceição é entregue com ampliação e serviços em Fortaleza. Desenrola Adimplentes é lançado e promete trazer benefícios a quem paga contas em dia. No esporte, técnico Daniel Paulista comanda primeiras atividades no Ceará. Fortaleza retorna aos treinamentos hoje para enfrentar a Ponte Preta pela Série B do Campeonato Brasileiro. Tem também os resultados da rodada de ontem da Copa do Mundo. Essas e outras notícias a partir de agora.
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1: 6 horas e 33 minutos.
0: Região.
1: Um veículo ficou imprensado entre o Amureta e o VLT de Juazeiro do Norte após colidirem na tarde desta segunda-feira. Alânio Pereira tem os detalhes.
3: O trecho onde ocorreu o acidente no cruzamento da rua Pio 9 com a avenida Ailton Gomes, no bairro Salesianos, é uma passagem de nível onde os trilhos estão no mesmo plano da rua. Registros feitos por testemunhas após o acidente mostram o veículo ainda com passageiros, preso entre o VLT e a mureta que faz parte da calçada. Ninguém ficou ferido. O Metrofor, responsável pelo VLT, afirmou que o trecho é sinalizado e os dispositivos de alerta funcionavam normalmente no momento da aproximação do trem. A empresa disse que a batida provocou apenas danos materiais. Em nota, o Metrofor disse que ainda vai registrar um boletim de ocorrência e reforçou que não parar o veículo antes de atravessar uma linha férrea constitui infração gravíssima, de acordo com o Código de Trânsito Brasileiro. Por lei, o fluxo de trens tem sempre prioridade sobre os demais veículos em cruzamentos ferroviários. Ainda conforme a empresa, o acidente não causou impactos significativos na circulação dos trens e o serviço de transporte operou normalmente entre Crato e Juazeiro do Norte. Alânio Pereira para Verdinha FM 92.5 e TV Diário.
1: Uma clínica clandestina foi interditada pela Vigilância Sanitária em Juazeiro do Norte. Quem tem os detalhes é Tadeu Gomes.
4: A medida foi executada pela Vigilância Sanitária de Juazeiro do Norte, que constatou o funcionamento do estabelecimento sem as autorizações exigidas para a prestação do serviço. Segundo o MP, foram identificadas diversas irregularidades relacionadas ao funcionamento da unidade, incluindo a ausência de equipe técnica habilitada para realizar o acompanhamento e tratamento dos pacientes. Conforme o MP, os atendimentos eram conduzidos apenas pelo proprietário do imóvel e a esposa dele, que não possuem formação profissional compatível com esse tipo de atividade. 3 crianças foram encontradas nas dependências da clínica. Foram adotadas providências para que elas fossem retiradas do local. Segundo a investigação, o proprietário do estabelecimento possui antecedentes relacionados a casos de violência doméstica, além de registros judiciais, indicando histórico de esquizofrenia e consumo de álcool. De acordo com o Ministério Público, esses fatores reforçaram a necessidade da interdição, considerando os riscos à segurança e à integridade das pessoas atendidas na unidade. Após a interdição, os internos foram encaminhados para outra instituição de reabilitação, onde passarão por avaliação avaliação médica para definição da continuidade do tratamento. De acordo com a Vigilância Sanitária de Juazeiro do Norte, foi lavrado o auto de infração, documento que dá início ao processo administrativo sanitário. A partir da notificação, o responsável pelo estabelecimento tem o prazo de 15 dias para apresentar defesa. Após análise do processo e já vistas as irregularidades constatadas, poderão ser aplicadas as penalidades cabíveis, incluindo multa no valor de até R$8.000 e a manutenção da interdição. Para que a clínica possa retomar suas atividades, será necessário regularizar toda a documentação exigida pelos órgãos competentes, além de comprovar a contratação da equipe técnica e dos profissionais habilitados para o funcionamento adequado do serviço, conforme determina a legislação vigente. O proprietário da clínica disse que, de fato, a vigilância sanitária foi ao local e fez as recomendações sobre o que deveria ser modificado ou ajustado. Afirmou ainda que não tinha nenhum paciente em situação de maus tratos e que o objetivo do projeto é salvar vidas. Tadeu Gomes para a TV Diário e Verdinha FM 92,5.
1: 6:38.
0: Segurança.
1: A Justiça do Ceará decidiu levar a júri popular três acusados por uma tentativa de chacina no Barroso, aqui em Fortaleza. Dois denunciados são apontados pelas autoridades como líderes locais da facção cearense Massa. Tudo neutro. Duas pessoas morreram e outras três ficaram feridas no ataque premeditado, executado em retaliação a uma morte na noite anterior. Um dos sobreviventes estava com a filha bebê no colo, andando na rua, quando foi alvejado a tiros. Devem sentar no banco dos réus Jefferson Lopes, Germano Targino de Lima, o Pezinho, e Leandro Coelho de Souza, o Siri. Ainda não há data prevista para o júri acontecer. Uma das maiores operações contra o plantio de maconha dos últimos anos aqui no Ceará agora é alvo de investigação pela CGD. O caso foi alvo de denúncia sobre falha nos procedimentos de custódia. Matheus Facundo tem os detalhes.
5: A plantação de maconha foi descoberta pela Polícia Civil no município de Acopiara, no interior do Ceará, em uma área de aproximadamente 3 hectares, o equivalente a cerca de 4 campos do Castelão. No local, investigadores encontraram cerca de 160 mil pés da planta em fase de cultivo e outros 130 mil já colhidos. Parte dessa plantação já teria sido destruída durante a operação policial, mas o caso passou a gerar repercussão após denúncias de falhas na preservação da área. O episódio ganhou visibilidade depois que o deputado federal André Fernandes visitou o local e divulgou vídeos nas redes sociais. Nessas imagens, ele mostrou que ainda havia pés de maconha na propriedade e que a área não estava sob vigilância, o que levantou questionamentos sobre o cumprimento dos procedimentos de custódia. A legislação prevê que drogas apreendidas devem ser preservadas e, posteriormente, incineradas mediante controle de autoridades. Diante das denúncias, o governo do Ceará determinou a abertura de investigações. A Secretaria da Segurança Pública informou que abriu um inquérito para apurar possíveis falhas nos procedimentos e destacou que eventuais responsáveis serão identificados e punidos. Já a Controladoria Geral de Disciplina também abriu procedimento para investigar a conduta dos policiais responsáveis pela preservação do local. Até o momento, não há informações sobre quem seria o proprietário do terreno onde a plantação foi encontrada e também ninguém foi preso pela operação. A investigação segue em andamento para esclarecer se houve ou não irregularidades na ação policial. Matheus Facundo para Verdinha FM 92.5 e TV Diário.
1: O governador Elmano de Freitas visitou a área onde a plantação de maconha foi encontrada em Acopiara. Ele rebateu as críticas feitas por André Fernandes e cobrou contribuição do deputado nas investigações.
6: Eu primeiro quero parabenizar todos os policiais civis que nesse estado bloquearam mais de 3,3 bilhões de organizações criminosas. E é o trabalho dessa mesma Polícia Civil que fez localizar esta área com plantio de drogas do crime organizado, aqui localizou, aqui está sendo destruído. E a Polícia Civil não sai daqui enquanto não destruir toda essa plantação. Houve uma denúncia, e no meu entender a denúncia é muito grave, de que aqui teria havido negligência para que o crime pudesse atuar e até levar algum bem daqui. Nós vamos apurar absolutamente tudo, Nós não vamos passar a mão na cabeça de ninguém. E quero pedir ao deputado André Fernandes que ele tenha a honra de poder, em depoimento, dizer que autoridade teria ligado para suspender o trabalho da Polícia Civil aqui. Nós somos pessoas sérias, a Polícia Civil é séria e nós queremos saber da parte dele quem é a informação que alguém teria ligado. A nossa determinação é enfrentar o crime de maneira implacável e assim vai continuar. E nós estamos aqui para garantir pessoalmente de que essa ação vai permanecer e vai até o final.
1: A produção do Sistema Verdes Mares procurou o deputado André Fernandes sobre as alegações do governador do estado, Elmano de Freitas, mas até o momento ele não respondeu à nossa solicitação. Um motoboy foi baleado duas vezes por um policial militar após ser confundido com um assaltante. O caso foi registrado no bairro Papicu, aqui em Fortaleza. Quem traz as informações é Bergson Araújo.
7: A vítima foi socorrida e recebeu atendimento médico, estando fora de risco. A informação foi confirmada pela própria polícia em nota enviada à imprensa. Segundo a corporação, o caso aconteceu após um desentendimento ocorrido na rua Carlos Barbosa. De acordo com a entidade, o policial, que encontra-se afastado por problemas de saúde, foi conduzido ao 2º Distrito Policial, onde foi autuado em flagrante e colocado à disposição da Justiça. O caso ainda é investigado no âmbito administrativo pela Controladoria Geral de Disciplina dos Órgãos de Segurança Pública e Sistema Penitenciário. O motociclista foi agredido e baleado pelo policial militar enquanto tentava fazer uma entrega. Imagens de câmera de segurança mostram quando o entregador chegou a um condomínio sendo abordado pelo agente, que é morador dos arredores e que passeava frente ao imóvel com um cachorro. Ao Diário do Nordeste, o motociclista se identificou como Diego e disse que sofreu ameaças do militar. Segundo ele, o policial mandou que ele corresse ou iria o matar. Mais informações você encontra na matéria completa no site do Diário do Nordeste. Da redação, Bergson Araújo para Verdinha FM 92.5 e TV Diário.
1: 6:44.
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1: Foram entregues nesta segunda-feira as novas instalações do Hospital e Maternidade Nossa Senhora da Conceição, aqui em Fortaleza. O repórter Diego Barbosa acompanhou e traz agora todas as informações.
9: A unidade hospitalar passou de 80 para 144 leitos, sendo 10 de unidade de terapia intensiva, UTI. O local, que existe há 30 anos, recebia constantes críticas relacionadas a diversos problemas na estrutura, afetando pacientes e acompanhantes. De perfil secundário, o Hospital do Conjunto Ceará estava funcionando até a interdição em março do ano passado, apenas na área de maternidade. Agora, o local contará também com moderno centro de imagem, com serviços como tomografia e ressonância magnética, além de salas para cirurgias eletivas e serviço de oftalmologia. Estiveram presentes na reinauguração o ministro da Saúde, Alexandre Padilha, o prefeito de Fortaleza, Evandro Leitão, o governador do Ceará, Elmano de Freitas, o senador Camilo Santana e a secretária da Saúde de Fortaleza, Riane Azevedo. Segundo a chefe da pasta municipal, cerca de 66% do hospital será aberto nesta semana. Apenas algumas áreas de internação serão ativadas em agosto, à medida que o hospital for aumentar a demanda. Além das parturientes, o hospital também oferecerá serviços de saúde integral à mulher, como mamografia e serviços de emergência em obstetrícia e ginecologia.
10: Nós estamos planejando em torno de 600 cirurgias e mais procedimentos oftalmológicos que nós vamos alcançar com as pequenas cirurgias, em torno de 1.300 procedimentos por mês que nós vamos fazer nesse hospital. No ano, serão 16 mil procedimentos, serão... Tem 6 consultórios de especialidades que não tinha. Esse hospital só tinha uma sala de cirurgia, só fazia cirurgia de emergência e de urgência. E agora nós vamos ter 4 salas de cirurgia.
9: Com as novas salas de cirurgia, será possível também a realização de procedimentos como mastologia, apendicite, esterectomia e outros. Conforme a Prefeitura, foi realizada também a adequação de acessibilidade em todos os ambientes internos e externos, incluindo calçadas e acessos ao hospital. Agora, o novo hospital contará com 4 centros cirúrgicos, 112 leitos destinados a internações e 32 de apoio, além de um centro de imagens que realizará exames de colonoscopia, densitometria, eco, endoscopia, mamografia, raio-x, ultrassonografia e transfusão, totalizando mais de 6.700 metros quadrados de área construída. Diego Barbosa para Verdinha FM 92.5 e TV Diário.
1: 6 horas e 47 minutos.
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1: Giro pela cidade de Fortaleza neste começo de manhã. A Avenida Leste-Oeste, aliás, perdão, Oliveira Paiva, realmente Oliveira Paiva no cruzamento com a Avenida Washington Soares. Movimento quem vem da BR-116 na direção ali da Washington Soares, o movimento é grande, mas não tem engarrafamentos. No sentido contrário, o movimento é um pouco menor. Também não tem engarrafamentos na Avenida Oliveira Paiva, nas proximidades do cruzamento com a Avenida Washington Soares. A Avenida Leste Oeste com movimento muito intenso, principalmente vindo da Barra do Ceará na direção da Igreja da Prainha, pela parte alta do viaduto. No sentido contrário, o movimento é menor, ou seja, da Igreja da Prainha na direção da Barra do Ceará. Na parte baixa da Leste Oeste, pelo lado da 10ª Região Militar, o movimento é muito calmo, muito tranquilo, poucos veículos passando no setor. Portanto, no cruzamento da Leste Oeste com a Avenida Alberto Nepomuceno, tudo tranquilo, sem congestionamentos. Às 6 horas e 48 minutos, no próximo bloco, novo desenrola adimplente, é lançado e promete benefícios a quem paga contas em dia. No esporte, Ceará tem primeiras atividades comandadas pelo técnico Daniel Paulista. Fortaleza retorna aos treinamentos hoje para enfrentar a Ponte Preta pela Série B do Campeonato Brasileiro. Os resultados da Copa do Mundo na rodada de ontem e a programação para hoje. Voltamos em instantes aqui na Verdinha, FM 92,5, jornalismo que fala a nossa língua.

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0: 6:51.
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0: Um levantamento realizado pelo Sistema Verdes Mares mostra um cenário de intensas mudanças na Câmara Municipal de Fortaleza. Bruno Leite tem as informações.
2: A atual legislatura da Câmara de Fortaleza tem registrado uma rotatividade em sua composição de titulares. Desde o início dos mandatos, as licenças obtidas por membros do Legislativo Municipal desenham um cenário de constantes mudanças nas cadeiras do plenário Fausto Arruda. Um levantamento das movimentações parlamentares realizado pelo Ponto Poder revela que uma parcela significativa dos eleitos não permaneceu em seus cargos de forma contínua. Ao todo, 17 dos 43 vereadores da capital cearense eleitos no pleito de 2024 já se ausentaram do mandato por mais de 90 dias. Esse número representa quase 40% da composição total da Casa Legislativa. As movimentações registradas para esses afastamentos incluem licenças para tratamento de saúde, saídas por interesse particular e nomeações para compor os secretariados dos governos estadual e municipal. A lista completa de vereadores, os períodos de afastamento e as justificativas você confere na editoria Ponto Poder do Diário do Nordeste. Bruno Leite para Verdinha FM e TV Diário.
0: Não, Regional Eleitoral do Ceará suspendeu o castramóvel de vereadora de Juazeiro do Norte por suspeita de abuso de poder. Igor Cavalcante tem as informações.
3: O Tribunal Regional Eleitoral do Ceará determinou a suspensão imediata de novos eventos do projeto Castra Móvel, promovido pela vereadora de Fortaleza e pré-candidata a deputada federal Jaqueline Gouveia, do MDB. O desembargador José Maximiliano Machado Cavalcante entendeu que há indícios de abuso de poder econômico e de desequilíbrio na disputa eleitoral. Com a decisão, a vereadora está proibida de realizar ou divulgar novos mutirões gratuitos de castração animal vinculados ao seu nome, além de interromper o cadastramento de participantes com coleta de dados pessoais. Em caso de descumprimento, a multa é de R$50 mil por cada evento. A decisão destaca que o projeto já passou por pelo menos 8 municípios cearenses e cita a estimativa de que as ações tenham movimentado mais de R$1 milhão. A medida é provisória. Jaqueline Gouveia terá 2 dias para apresentar uma defesa. A reportagem tentou contato com a vereadora, mas não obteve retorno. Igor Cavalcante para a Verdinha FM 92.5 e TV Diário.
0: Na próxima quinta-feira, 2 de julho, o presidente Lula volta ao Ceará para uma visita às obras da Transnordestina, no sertão central de nosso estado. A vinda do presidente da República é para inaugurar os lotes 4 e 5 da ferrovia e para lançar o início oficial das obras de construção do lote 6, que vai conectar os municípios de Quixeramobim e Quixadá. O lote 4 liga a Copiara a Piqué Carneiro. O lote 5 vai de Piqué Carneiro a Quixeramobim, passando por Senador Pompeu. No aguardo do presidente da República, estará um grupo de personalidades da região. Esse grupo deve pedir apoio a Lula para o projeto de criação da Zona de Processamento para Exportação, a ZPE do Sertão Central. No último sábado, esse grupo recepcionou em Quixeramobim o escalão precursor da Presidência da República, que durante todo o dia inspecionou os locais da visita pelos quais passarão o presidente e sua comitiva. Por enquanto, o Brasil tem instalada e em efetiva operação apenas uma ZPE, a do Ceará, localizada no Complexo Industrial e Portuário do Pecém. 6:56.
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0: Foi lançado nesta segunda-feira o desenrola adimplentes, nova modalidade do programa de renegociação de dívidas que traz benefícios para quem paga contas em dia. João Gabriel Trens explica para a gente.
4: Pouco mais de um mês após o lançamento do novo Desenrola Brasil, o Desenrola Adimplentes busca ampliar o escopo do programa de renegociação de dívidas. Mesmo com as contas pagas em dia, ainda é possível ter dificuldade de acesso a crédito ou ser impactado por juros altos por conta da inadimplência anterior. Pelo novo programa, Aquelas pessoas que honrarem as dívidas terão melhores condições na hora de contratar empréstimos, como juros baixos, e até para renegociar possíveis dívidas futuras. Um dos critérios já estabelecidos, porém, é que o participante já tenha pago, em dia, no mínimo 4 parcelas de uma dívida de até R$15 mil para ter acesso aos benefícios do Desenrola Adimplentes. O público de trabalhadores informais também é prioritário para o programa. A partir desses critérios estabelecidos, a previsão é que o número de potenciais beneficiários do novo programa deva ser de aproximadamente 3 milhões de pessoas. Em pouco mais de um mês desde o lançamento do programa, o Desenrola 2.0 já proporcionou a renegociação de R$20 bilhões em dívidas, segundo informações do governo federal. A maior parte desse valor foi de consumidores inadimplentes, mas também contou com renegociações ligadas ao financiamento estudantil, por exemplo. João Gabriel Tres para a Verdinha FM 92.5.
0: 6 horas e 57 minutos.
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5: Bom dia para você ligado na programação da Verdinha e da TV Diário. Nesta terça-feira, o Ceará inicia a sua preparação para o próximo compromisso na Série B. No sábado, o Vozão viaja até Goiânia para enfrentar ali o Goiás na 16ª rodada da segunda divisão. O Vozão precisa se recuperar na tabela, afinal de contas, soma apenas 17 pontos em 15 jogos, está a 2 pontos da zona de rebaixamento e, a depender do resultado de um jogo nesta noite, entre Botafogo de Ribeirão Preto e CRB, o Ceará pode perder mais 2 posições, cair ali para a 16ª, ficar na beirada da zona de rebaixamento. Então, precisa, o mais rápido possível, de uma reação na tabela. Para isso, vai contar com um novo personagem, um novo integrante deste time do Ceará, que é o técnico Daniel Paulista. Ele será apresentado nesta tarde em Porangabuçu e falará com a imprensa e trará também as suas primeiras palavras como técnico do Ceará. Ele vai ter 3 dias de treinamento antes da viagem para Goiânia, na terça, na quarta e na quinta, e na sexta-feira terá treino já pronto, já em Goiânia, local da partida do jogo de sábado entre Goiás e Ceará. São as informações do Vozão. Daniel Farias para a programação da Verdinha e da TV Diário.
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6: O Fortaleza se reapresenta hoje, depois de descansar ontem, também teve o jogo do Brasil e a vitória depois, pelo placar de 2-1 para a equipe do Sport. Carpini vai focar nesses próximos dias para preparar o grupo para enfrentar a Ponte Preta, jogo que acontece às 21 horas na Arena Castelão. Além disso, tem um ponto importante, Vitinho está fora do jogo. Tem que entender como é que Carpini vai trabalhar esse processo, afinal, ele fica sendo uma das peças importantes da escalação titular e a expectativa é que o Wellington possa ser esse nome que vai reforçar o elenco. Com as informações do Fortaleza, direto da redação, Fernanda Alves, para a Rádio Verdinha 92.5 e TV Diário.
0: A seleção brasileira garantiu vaga nas oitavas de final da Copa do Mundo ao vencer o Japão ontem, segunda-feira, por 2-1. Os japoneses saíram na frente com gol de Sano aos 24 do primeiro tempo. Na segunda etapa, Casimiro empatou aos 9 minutos e aos 49 da segunda etapa, Gabriel Martinelli virou o jogo para os comandados de Carlo Ancelotti. Agora, o Brasil espera o vencedor do confronto entre Noruega e Costa do Marfim para conhecer o seu adversário nas oitavas de final. Nesta segunda-feira, a Alemanha e a Holanda foram eliminadas. As seleções europeias foram derrotadas nos pênaltis. A Alemanha martelou, mas não conseguiu sair do placar de 1-1 com o Paraguai. Nos pênaltis, os sul-americanos venceram e avançaram. A Holanda foi dominada por Marrocos no jogo todo. Teve um empate registrado no último minuto. E nas penalidades, Marrocos conseguiu avançar e vai à frente para enfrentar o Canadá. Hoje, a bola vai rolar para a Costa do Marfim, Noruega, às 14h. Desta partida, sairá o adversário do Brasil nas oitavas de final. E às 18h, o confronto entre França e Suécia. Às 22h, México e Equador se enfrentam. 7h01. 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
1: São 7h04 agora, bom dia. Nós estamos de volta com o Bom Dia Nordeste para dar continuidade aqui ao nosso encontro. Estamos por aqui desde 5 horas da manhã e a gente segue agora por mais essa hora, são 7h05. Estamos junto com você até às 9h, então até lá tem muita coisa ainda para acontecer. Hoje é terça-feira, dia 30 de junho, estamos nos despedindo do mês de junho. Amanhã, outro mês está aí batendo a nossa porta, então para você que está sintonizado com a gente agora, bom dia para você e boa terça-feira também. Então vamos juntos dando bom dia para a nossa equipe também, sintonizada por aqui desde a madrugada, desde as 5 horas da manhã. Bom dia para quem tá. Bom dia para você que escolhe começar o seu dia no Bom Dia Nordeste. Bom dia para todos os professores, para todas as donas de casa, os motoristas de aplicativo, os taxistas, motoristas de ônibus, caminhoneiros. Bom dia para os mensageiros dos hotéis. Bom dia para os recepcionistas, pessoal das clínicas, dos hospitais, dos hotéis, de todo mundo. Os educadores físicos também, os feirantes. Bom dia para os carroceiros. Bom dia também para as costureiras, elas que trabalham costurando e ouvindo a Verdinha. Bom dia. Obrigada, viu? Obrigada pela carona, obrigada pela companhia, obrigada pela sua presença por aqui. Começando mais essa hora, estamos na metade do nosso caminho, tem mais 2 horas aí pela frente para a gente ficar junto com muita informação e com a sua participação também. E para isso, o nosso WhatsApp está aberto para que você continue mandando a sua mensagem e registrando a sua audiência. Então, para isso é muito fácil. É só você entrar aí no nosso WhatsApp e mandar sua mensagem de áudio ou de texto, como você quiser e como você preferir. Nosso WhatsApp é o 98887-1306. 98887-1306. Manda sua mensagem para cá e participa da nossa programação. E aí você pode participar junto com a gente dizendo, nosso WhatsApp, você pode mandar mensagem de áudio ou mensagem de texto. É só você dizer como é que você tá acompanhando a gente, de que cidade ou de que lugar você tá. E se estiver dirigindo pela cidade, se estiver enfrentando um trânsito já complicado a essa hora da manhã, é só mandar o alerta. Tem muita gente indo pra escola, né? Se ainda tiver aula, talvez não, porque muita gente já tá de férias. Mas se estiver indo pro seu trabalho e quiser compartilhar o seu trajeto, a gente deu uma olhadinha no trânsito hoje mais cedo, tava super tranquilo trafegar pela cidade. Então, se continuar tranquilo, você também pode dizer que a rua e a avenida está tranquila. É só você mandar mensagem aqui pra gente. 98887-1306. Tono José Naldeota está aqui sintonizado. E para você que dirige como motorista aplicativo, como taxista, como caminhoneiro, como motorista de ônibus, compartilha o seu trajeto por aqui. Como está fazendo a Silvana também, ouvindo a Verdinha. E olha aí, Dani, que eu ganhei ontem do meu sobrinho, filho, Rafael, que me presenteou uma televisão. E agora eu posso ver vocês. Que legal! Silvana, que acompanhava sempre a gente pelo rádio, acompanhando a gente dirigindo pela cidade, agora está nos vendo pela TV. Que bom, Silvana, que bom! Que essa TV traga também sempre boas notícias através do Bom Dia Nordeste para você, viu? Um beijo, muito obrigada pela sua companhia também com imagem por aqui. Então, mande a sua mensagem pra gente e participe da nossa programação, dando bom dia aqui pra ele,

0: ela e ele. Porque nós temos esta dupla aqui em uma só pessoa. Alexandra Mota, bom dia para você, Alê. Ela e o filhotinho que está quase chegando. Ele está quase no forno. Ele está no forninho já bem quentinho, já para sair. Gravidíssima, Alexandra Mota. Bom dia, Alê. Na outra ponta, nós temos ela, que agora coloca o Bom Dia Nordeste no ar. Temos a presença luxuosa, além de uma grande profissional e de uma grande jornalista. Ela também é uma grande fazedora de cookies. Bom dia para você, Sofia Leite. Adorei o cookie, viu? Arrasou. Bom dia, esta é Sofia Leite. Quem quiser receita de cookie é com Sofia Leite. Lá em cima, nós temos também a direção de imagens de Tiago Nobre. Bom dia para você, Tiago. Inclusive, Sofia, que eu me lembrei agora do Tiago, que botou em 3-0 ontem no jogo. Sofia acertou junto comigo, né, Sofia? Eu, ela e João. Tu acertou da Escócia? 3-0. Pois tá aí, Sofia é um grande pé quente pra placar. Bom dia. Além da Sofia Leite aqui no nosso estúdio, nós temos a direção de imagens de Tiago Nobre, operação dos caracteres de Diego Castro e Carlinha Rodrigues, colocando a gente no ar pra TV Diário. Bom dia para você, ouvinte. Na redação integrada do Sistema Verdes Mares, nós temos, além do João Duarte, nós temos também a Maiara Mourão. E assim a gente segue completando a nossa equipe com você. Então é você, ouvinte, você, telespectador, que completa a nossa equipe do Bom Dia Nordeste. Vamos juntos, então. Vamos juntos até às 9 horas. Madruguei hoje. Tô ligado aqui na Verdinha. O Wendy Alves, da Barra do Ceará. Ou melhor, é do Barro. Não, é de Barro, né? Barro, no Ceará. Um abraço pra você. Vamos lá, então. São 7 horas e 11 minutinhos. Como é que tá o trânsito em Fortaleza, hein?
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0: Vamos saber, vamos dar aquele nosso giro na cidade. As câmeras de monitoramento do Sistema Verdes Mares trazem imagens em tempo real e a gente já começa o nosso giro pela Avenida Heráclito Graça, que está tranquila e fluindo nos dois sentidos, tanto para quem está indo para o centro, como para quem vem do centro e vai para o sentido da Aldeota. Trânsito na Heráclito Graça, tranquilo agora nesse momento. Da Heráclito Graça, nós partimos direto para a Avenida Oliveira Paiva, Avenida Oliveira Paiva, bem no cruzamento com a Washington Soares, trânsito tranquilo, mais tranquilo para quem está indo no sentido da Igreja da Glória. Para quem vem da Igreja da Glória, no sentido ali para cortar o Washington Soares, trânsito um pouco mais movimentado. Vamos para mais um ponto, vamos agora para o viaduto que dá acesso ali à Barra do Ceará, leste-oeste. O movimento mais intenso para quem está indo no sentido da Monsenhor Tabosa. Para quem está indo para o sentido da Barra do Ceará, trânsito mais tranquilo. E para quem passa por baixo do viaduto pela avenida... para a avenida... Como é que é o nome dessa avenida? Alberto, né? Alberto Nepomuceno. Avenida Alberto Nepomuceno. O trânsito está bem movimentado. É onde acontece a feira da madrugada. Então, só para você ficar atento aí, que para quem passa na Avenida Alberto Nepomuceno, o trânsito está bem mais movimentado agora. Vamos sair desse ponto? Tem um carro parado lá, né? Talvez por isso que o trânsito esteja complicado ali na Alberto Nepomuceno, por baixo do viaduto, em frente ao Mercado Central. Agora a gente vai lá para a Avenida Dom Luiz. E a Avenida Dom Luiz, agora chegando na Praça Portugal, no bairro da Aldeota, o trânsito está fluindo agora nesse momento. Então, se você trafega aí pelo bairro da Aldeota, pela Avenida Dom Luiz, você vai observar que o trânsito está tranquilo nesse momento para os carros que vêm aí pela Dom Luiz. Avenida Guanabi, trânsito fluindo nos dois sentidos, tem mais movimento um pouquinho para quem está indo para o centro e para quem vem do centro no sentido da alça do viaduto ali da BR-116, o trânsito está mais tranquilo. Então, aí a Avenida Guanabi com trânsito fluindo e nós estamos agora trazendo para você essas imagens aí em tempo real. 98887-1306. Manda sua mensagem para cá, compartilha aí o seu trajeto junto com a gente e participa com a gente para dizer como é que está o trânsito na nossa cidade e se você está enfrentando também algum tipo de problema no trânsito, porque aí se você estiver enfrentando seja o que for,

0: você avisa para a gente, que a gente repassa a sua informação. E aí, várias pessoas vão poder desviar de um caminho que esteja mais complicado. Se um semáforo não estiver funcionando, as pessoas também evitam esse trecho. E a gente faz, assim, um trânsito melhor. Então, manda sua mensagem para cá. 98887-1306. 98887-1306. Eu vou ficar aguardando a sua mensagem por aqui, tá? Agora são 7 horas e 14 minutos. Daqui a pouquinho, só para você se ligar, a gente vai conversar ao vivo com a MC para tirar as dúvidas que vocês sempre mandam para a gente. Então, hoje é terça-feira. Hoje a gente conversa com o Roberto Garcia ao vivo com as dúvidas que vocês mandam para a gente. Antes da gente conversar com o Roberto Garcia, eu só vou dar um giro aqui no Google Maps, porque o Google Maps nos atualiza como é que tá o trânsito em algum outro ponto da cidade. E aí a gente pode saber como é que tá, por exemplo, a Santos Dumont, tá tranquila. Se a gente for observar a Santos Dumont, ela está super tranquila em toda a sua extensão. Então, Avenida Santos Dumont com trânsito muito bom. Na verdade, eu acho que as férias escolares já começaram, né? Então, o trânsito na cidade está bem tranquilo. Tem alguns pontos em vermelho, se a gente for lá para Antônio Salles, no cruzamento com a Tibúrcio Cavalcante. Então, Antônio Salles com Tibúrcio Cavalcante tem um trânsito mais intenso nesse momento. E também Antônio Salles com Barão de Stuttgart. Nesse cruzamento aí também está com um trânsito mais intenso. No mais, a cidade não chama atenção. A Heráclito Graça, como a gente viu agora, estava com um trânsito bom na Avenida Heráclito Graça. E se a gente for agora lá para Pinto Madeira com Dom Manuel, vai ter um pouquinho só de movimento e vai ter mais movimento também na Pinto Madeira com Carlos Vasconcelos, nesse cruzamento aí. Deixa eu levar vocês comigo lá para Parquelândia. Avenida... Deixa eu ver como é que tá lá a Parquelândia. Bezerra de Menezes está com um trânsito mais complicado no cruzamento com Érico Mota, mas no mais, a Bezerra de Menezes segue fluindo. E se a gente for para Domingos Olímpio, ela também vai estar com trânsito mais intenso, como sempre tá, né? Então, a Domingos Olímpio, ela tá com trânsito intenso, tanto para quem tá indo para Bezerra de Menezes, como para quem vem da Bezerra, seguindo por aqui. Então, tá aí, você pode compartilhar o seu trajeto com a gente e dizer para mim se você tá enfrentando algum tipo de problema no trânsito. Deixa eu ver se tem algum outro ponto que chame a nossa atenção aqui, ali pelo aeroporto, deixa eu ver a Avenida Eduardo Girão também está com trânsito intenso. Na rotatória da Praça Manuel Dias Branco. Então, se você vem pela Eduardo Girão para chegar ali na rotatória da Praça Manuel Dias Branco, você vai perceber que o trânsito fica mais travado. Depois alivia, e é quando chega na Guanambi, o trânsito já está fluindo melhor. Então, tá aí também mais um ponto para você. A Borges de Melo com expedicionários, nesse cruzamento, também está com trânsito intenso agora por lá. Então, é mais um ponto que a gente precisa chamar a sua atenção. Tem um outro ponto aqui em vermelho, que é na Carapinima, com 13 de maio. Nesse ponto, ali pela altura da reitoria da UFC, trânsito também movimentado, se você vai pela 13 de maio, no cruzamento com a Carapinima. A própria 13 de maio, no sentido da Igreja de Fátima, também está com trânsito mais intenso. Então, se você vem da Pontes Vieira para pegar a 13 de maio, você vai perceber que está bem mais tranquilo. Mas se você estiver vindo pela 13 de maio para passar em frente ao Santuário de Nossa Senhora de Fátima, vai ter um ponto mais lento. Quando vai pegar a Pontes Vieira, alguns pontos na Pontes Vieira também com trânsito mais movimentado agora, às 7 horas e 18 minutos. Nós vamos agora para um rápido intervalo. E aí, eu vou só com a informação que vocês estão mandando pra gente, porque tem mensagem aqui do nosso ouvinte lá do Curió, da Audilon Guimarães, com trânsito tranquilo. Ele mandou até um vídeo. Então, já vou liberar aqui pra gente ver o que ele tá dizendo. Vamos saber. Vamos ouvir? Tá liberado meu áudio. Bom, então tá sem áudio aqui. Então a gente tem essa informação da Avenida Odilon Guimarães com trânsito fluindo. Eu vou sair aqui, Thiago, para tentar outra mensagem da João Pessoa, próximo ao Campo do Ceará, relativamente tranquila. Então, se você também morar de frente a alguma avenida com movimento, você pode fazer como esse ouvinte. Mandou mensagem pra gente, tá aí a avenida com trânsito tranquilo, fluindo agora nesse momento. Nosso WhatsApp está aqui para você participar. Essa daí é a João Pessoa, perto do Campo do Ceará, relativamente tranquila. Um abraço para você, ouvinte. Muito obrigada. Francisca, no Bom Jardim, sintonizada também aqui com a gente. Então, eu vou só para o intervalo. É rapidinho, são 7h19 e volto já já.
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1: Agora são 7 horas e 22 minutos.
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1: Vamos descomplicar então agora, porque hoje é terça-feira, dia da gente conversar com Roberto Garcia, agente de trânsito da MC, que sempre nos responde aqui as dúvidas que vocês mandam para o nosso WhatsApp. Essas dúvidas são separadas para a gente começar então a nossa conversa de hoje. Vamos dar bom dia para ele. Bom dia, Roberto.
2: Bom dia, Daniela. Bom dia a todos.
1: Vamos lá então para as nossas questões, porque temos algumas questões aqui para a gente conversar contigo. Teve um ouvinte que mandou a pergunta para você, que é a seguinte: por que que a MC não realiza um estudo para colocar uma faixa azul na rua General Clarindo de Queiroz?
2: Pronto. A faixa azul ainda é uma sinalização de caráter experimental que precisa de uma autorização expressa da Secretaria Nacional de Trânsito. Então, para isso, são levados alguns critérios um pouco rigorosos, como, por exemplo, a extensão da via, a largura da via e suas principais características. Temos ali uma área de estacionamento para motos, muitas oficinas e tudo. Eu entendo que existe uma demanda pelo trânsito de motocicleta, mas a largura da via, a sua extensão, a regularidade, requer um estudo muito detalhado e a probabilidade muito remota de ser implantado. Então, a prioridade são as avenidas, são os locais que geram maior risco de sinistros. E lembrando, a gente tem que ter a autorização da Senatran, por enquanto, por ser uma sinalização experimental e projeto piloto.
1: O teu áudio, Roberto, ele está falhando. Então, tem alguns momentos que a tua imagem desaparece, mas como importante realmente é a tua voz, mas mesmo assim a tua voz agora também está falhando. Então, é só, não sei se é um sinal de onde você está, mas a gente vai tentar continuar por aqui, senão a gente tenta te reconectar. Vamos aqui para mais uma pergunta. Um outro ouvinte está perguntando sobre o centro da cidade, em especial a Rua Barão do Rio Branco. Ele diz que ali é uma verdadeira desordem, com carro estacionado, onde é proibido, deixando o trânsito complicado. O ouvinte contou que não tem fiscalização no local e que, quando tem, os motoristas não se importam. Então, como é que ele pode denunciar, o que presenciar no centro? E o que que a MC pode fazer em relação a isso, Roberto?
2: Está dando para me ouvir agora?
1: Tá sim, normal? Agora tá.
2: Pronto. Eu tô voltando de São Luís e parei aqui em Camucim só para fazer essa matéria.
1: Ah, então pode ser a questão do sinal, né?
2: É, mas eu tô fazendo aqui uma viagem de moto. Mas vamos lá.
1: Vamos lá.
2: A Rua Barão do Rio Branco, ela e o centro inteiro, nós temos, de manhã e de tarde, viaturas exclusivas para essa área para executar a fiscalização. Além disso, temos também o videomonitoramento. É uma área bastante fiscalizada, com números relativamente altos. E o que acontece é mais uma questão de desrespeito temporário. Pessoas que vão ali pegar uma mercadoria ou vão fazer algum tipo de negócio, deixam o veículo estacionado no local proibido e ficam ali no aguardo da viatura vir ou não para retirar imediatamente. Então, a gente tem esse problema também no centro, que já foi identificado. Então, a gente vai também intensificar com postos mais fixos para que isso seja coibido de uma forma mais intensa. Mas ele pode fazer essa denúncia através do aplicativo da MC ou até mesmo do 190, ligando para o CIOPS e denunciando.
1: Então, agora a gente tem mais uma pergunta aqui, que é o Deon, que está dizendo que o problema das motos barulhentas, ele não está ligado somente às com escapamento adulterado. Segundo ele, muitas motos já saem de fábrica com grandes cilindradas e fazendo muito barulho, sem precisar fazer nenhuma alteração. Como é que é possível controlar isso? O barulho é permitido quando é de fábrica?
2: Na verdade, para efeito de fiscalização de trânsito, o barulho ele não é levado em consideração. Ele já foi no passado, nós fazíamos aquela medição com decibelímetro, hoje não mais. O que que acontece hoje? É importante até termos essa distinção. A infração de trânsito, ela se dá pela alteração da descarga. a remoção do silenciador, ou até mesmo um dano, um defeito. Essas motocicletas de alta cilindrada, elas passam por um processo rigoroso de adequação técnica, um laudo do CONAMA sobre essa emissão de som e poluente, e são autorizados. Então, se essa moto de alta cilindrada alterar a sua descarga, aí sim ele estará cometendo infração. Caso contrário, não. Eu entendo que tem um barulho mais encorpado, tem um barulho mais alto, mas ele passou por uma aprovação federal e nós não podemos fazer a fiscalização nesse tipo de moto, a não ser que eles façam adulteração.
1: Agora a gente vai responder um ouvinte que disse que passou recentemente pela Beira Mar de Fortaleza e viu várias motos sendo rebocadas. Ele contou que ouviu as pessoas dizendo que os veículos estavam estacionados normalmente. E a pergunta dele é se é proibido moto estacionar em espaço destinado para carros.
2: Isso. Algumas vagas, sim, é proibido. Inclusive, a própria questão da Zona Azul, essas vagas para automóveis para a Zona Azul, você vai ver lá na plaquinha também que é proibido para motocicletas. E o que a gente pode dizer é que nunca a MC vai fazer uma remoção de forma aleatória e arbitrária. Caso contrário, ela responderá por isso. Então, a nossa remoção ela tem que ser embasada em algum tipo de infração. Muitas vezes, já aconteceu também na Beira-Mar a identificação de veículos com queixa de roubo, furto, ou até mesmo a adulteração dos números de identificação, como o número de chassi e motor. Então, tem que ser visto melhor onde ele provavelmente viu isso, mas não tem como nós fazermos essa remoção de forma aleatória. É necessário embasar através do cometimento de uma infração ou de um crime para que essa remoção possa se dar.
1: Vamos responder agora mais um ouvinte, Roberto. Existe algum projeto para eliminar engarrafamentos causados por semáforos que ficam vermelhos por muito tempo?
2: Isso. Nós já temos o projeto do CTA, que é esse controle de tráfego por área, onde nós temos marcadores no chão que fazem essa contagem volumétrica e tentam ajustar esses tempos de semáforo para dar melhor fluidez. Porém, quando temos um trânsito muito saturado, ou seja, um congestionamento maior, essa contagem volumétrica ela passa por outros processos de cálculo. Então é levado em consideração também os outros quarteirões para que a via possa escoar. E isso pode dar uma certa alteração nos tempos semafóricos. Então esse estudo pela equipe de engenharia ele é feito também regularmente. O próprio programa faz esses cálculos para que a gente possa conseguir essa fluidez. Agora, lembrando, quando a gente tem um número maior de veículos do que a via comporta, automaticamente o congestionamento ele vai ser intensificado e a gente vai ter essa sensação de muita demora, porque muitas vezes a gente passa por vários ciclos semafóricos para conseguir cruzar a via.
1: Tem uma pergunta para você, que é: quais são os critérios que a MC usa para autorizar que uma rua seja fechada para um evento? A gente tem visto muito agora, nesse período de Copa, nos Jogos do Brasil, principalmente, que pessoas fecham as ruas e que cobram, inclusive, às vezes, entrada, né? Cobram um valor que as pessoas paguem para entrar nessas ruas. Então, como é que fica essa situação? Até que ponto as pessoas podem fechar essas ruas para assistir um jogo, para colocar mesas e cadeiras na rua?
2: A obstaculização da via sem autorização expressa do órgão de trânsito é proibido, é infração. Então existe todo um trâmite para que isso aconteça, tem que ser feito com antecedência, até 15 dias. O processo ele inicia-se justamente com os moradores, onde é feito um abaixo-assinado, permitindo que esse bloqueio aconteça. Depois, caso seja uma rota de ônibus, também tem uma autorização da ETUFOR e para que seja feito um redirecionamento dessa rota de ônibus. Depois faz-se a solicitação junto à Secretaria Regional do bairro e só então é encaminhado para a MC para que a gente faça análise. Então existe todo um processo para que esse bloqueio seja feito de forma legal, seja feito de forma permitida e não atrapalhe a coletividade. Quando isso é feito de forma irregular, é importante que a população faça o acionamento através do 90, não só da MC, como também da Polícia Militar, que se for o caso, fazer a liberação da via.
1: Agora, Roberto, tem uma pergunta também que muita gente faz sempre, que é como é que a gente sabe de quem é a preferência num cruzamento, por exemplo?
2: Isso. Então, cruzamentos não sinalizados, né? Porque o cruzamento, quando tem um par ou semáforo, fica claro. Mas vamos lá, um cruzamento não sinalizado em cruz. A preferência sempre é de quem vem à sua direita. Então, se eu estou conduzindo o meu veículo e a aproximação se dá pela minha esquerda, a preferência é minha. Mas se a aproximação se dá pela minha direita, aí a preferência é do outro veículo. Isso vale também, por exemplo, quando o semáforo está apagado, queimado. Então, vale também essa regra. Rotatórias não sinalizadas, preferência sempre de quem está dentro da rotatória. Outro exemplo, rodovias, BRs, estradas. Essas rodovias sempre terão preferência, prioridade, em relação àquelas vias que acessam ela, que cruzam uma rodovia. E um caso mais emblemático também, mas é importante a gente falar, as ferrovias também têm preferência em detrimento à rua. Então, o veículo que vem ali numa avenida que cruza uma ferrovia, cruza um trilho, ele deve parar obrigatoriamente porque a preferência é da ferrovia.
1: Perfeito. Olha, eu queria te agradecer e a gente se encontra de novo na próxima terça-feira. Boa viagem de volta para você. E a gente se encontra então na terça-feira para continuar respondendo aqui as nossas dúvidas dos nossos ouvintes. Roberto, muito obrigada, hein?
2: Então, até a próxima terça-feira. Estou à disposição. E de onde eu estiver, eu faço aqui a matéria, porque eu gosto muito desse momento aqui que a gente está esclarecendo as dúvidas da população.
1: É, muito importante, sim. Muito obrigada, viu? Aí a gente tem aqui as perguntas que forem chegando, a gente vai guardar para essa próxima terça-feira. Inclusive, chegaram perguntas sobre aquelas motinhas, né, que não tem placa, que são vendidas no centro de uma forma bem mais fácil. Então, a gente vai continuar guardando para que a gente converse com o Roberto Garcia, agente de trânsito da MC, na próxima semana. Obrigada, Roberto. São 7 horas e 34 minutos. Muito obrigada pelas participações e pelas mensagens. E a gente vai agora seguindo aqui junto com você, porque você pode continuar mandando sua mensagem aqui para o nosso WhatsApp. Eu vou até repetir o número para caso você não tenha ainda o nosso contato. É só você salvar esse número na sua agenda. Quando a gente estiver no ar, é por esse número que você entra em contato com a gente. Por mensagem de áudio ou por mensagem de texto. Da forma que você preferir, o nosso WhatsApp está disponível para você. 98887-1306. 98887-1306. Aécio Araújo de Messejana, sintonizado. Leopoldo Tupamirim também está aqui sintonizado com a gente. Bom dia para o Nilcar também. Um abraço para você, Nilcar. Mais um ouvinte sintonizado por aqui, que está mandando mensagem aqui para a gente. É o João Marques, lá do Cetro. Um abraço para você, João Marques. Então, manda sua mensagem para cá e participa da nossa programação. Vamos para um intervalo bem curtinho, mas você fica por aí, porque nós estamos juntos com você até as 9 horas da manhã. Eu volto já já.
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1: Bom dia, Wilton! Eu estou aqui vibrando com a seleção brasileira, que voltou como um dos velhos tempos a ganhar o jogo no detalhe, no capricho, no talento individual. Mas o comentário é seu, Wilton Bezerra.
2: Brasil!
3: bom dia, Tom, bom dia, Daniela, bom dia, meus amigos. Pois é, rapaz, a seleção brasileira nos permite fazer uma festa realmente fora do comum, principalmente no Brasil. Hoje se diz que o Brasil não é mais o país do futebol. Eu acho que ele continua sendo o país do futebol. Só que hoje ele tem companhias, né? Ele tem outros países onde o futebol também é uma festa. Nós que imaginávamos que só se jogava futebol no Brasil, estamos convencidos agora de que o futebol é uma festa para o mundo todo, né? E não tem coisa mais bonita do que os espetáculos feitos pelo povo, né? Aliás, eu vi uma frase ontem bacana, rapaz. O futebol, ele permite que a gente, né, abrace estranhos sem permissão. Eu achei isso realmente muito legal. Mas olha, ontem o que aconteceu estava mais ou menos previsto, né? Estava na pauta do preciso. O time do Japão realmente complicou a coisa. Complicou a coisa e o Brasil também se complicou. Isso foi flagrante. Aquele primeiro tempo ali foi realmente um horror. Já se sabia que o time do Japão seria um time defensivo e um time rápido, um time capaz de se recompor com uma velocidade impressionante, não ter mais bobo no futebol, principalmente no futebol do Japão, que o nosso grande craque Zico ensinou a jogar melhor, possibilitou uma evolução do futebol japonês. E o que foi mais, digamos assim, problemático foi a maneira como o time se defendeu e a maneira imperturbável da equipe japonesa de se comportar. Quer dizer, sem desespero, sem um temor que obliterasse as suas iniciativas. E o time ficou firme no setor defensivo, bloqueou as extremas, o Brasil ficou sem as jogadas de ruptura, o Ryan não entrou no jogo, a bola chegava nele, ele retrocedia, tocava de lado, não partia para cima do zagueiro, não propunha o duelo. Pelo lado esquerdo, uma dobra de marcação em cima de Vinícius Júnior. Isso porque, pelo miolo, o trânsito ficou impossível. Por dentro, a coisa ficou realmente muito difícil. Por mais que Matheus Cunha se deslocasse, por mais que Paquetá propusesse o jogo um pouco mais dentro da área, pisasse na área, procurasse fazer isso, por mais que o Bruno Guimarães insistisse, realmente ficou difícil. O Brasil nem ia por dentro, nem ia pelas laterais. Ficou um negócio realmente intransitável. O time do Japão, volto a dizer, de maneira imperturbável, ficou na defesa. Aliás, eu vejo os comentaristas, sabe, repetindo umas coisas que não têm sentido. É porque o time do Japão tem uma linha de cinco. Porque essa linha de cinco, ela impede que o Brasil... Essa linha de cinco... Peraí. O time do Japão, ele teve uma primeira linha de cinco. É o que se faz no Brasil. Uma linha de cinco zagueiros. Os dois laterais e três homens pelo miolo. Isso vai me recordar o antigo cabeça de área. Isso já existia no futebol brasileiro. Quatro zagueiros, zagueiro central e um cabeça de área. Cabeça de área, quer dizer, três pelo miolo. Um sentido de cobertura, um sai na caça, outro fica na sobra. Uma linha de cinco. Só que o Japão não tinha só uma linha de cinco, não. Ele tinha linhas com aquilo que ele mandou a campo. Era todo mundo atrás. Não tinha nem essa história de 5-4-1, não. Não existia isso. Era o time do Japão todo no seu campo defensivo. Eu vejo, inclusive, o futebol de uma forma muito diversa, sabe? Nas explicações táticas. O time do Brasil altera a bola, altera a posse de bola, ao comandar as ações, ao ter o controle do jogo, ao atuar no campo contrário, o time do Brasil atacava e, ao mesmo tempo, marcava o Japão. Como é que ele marcava o Japão? Ora, se ele tem a bola, impossibilita que o adversário domine a redonda, esse adversário está marcado. Está marcado pela ação do time brasileiro ao ter a posse de bola. Não tem nada a se descobrir. É a coisa mais fácil de explicar. Então, dentro desse contexto, estava tudo certo. Só que o sistema de jogo do Japão, uma deslavada retranca, é bom que se diga, eu falo até no Rios o seguinte, o Japão ele lançou mão do velho sistema fechado, do velho ferrolho. Mas hoje em dia é o seguinte, você pega uma peça antiga, aí passa, manda uma tinta para chamar de moderno, para chamar de novo. Né? É como o contra-ataque que virou transição. O velho contra-ataque. Teve uma Copa do Mundo que o contra-ataque de mais de 100 anos virou uma novidade. O futebol tem dessas coisas. Então, o que o time japonês fez foi uma deslavada, uma manjada retranca, e já se esperava isso. Um time que joga assim passa a imaginar o quê? Um erro do adversário, uma possibilidade de contra-ataque, um passe interceptado, um erro do adversário. São os cálculos, são feitos todo santo dia. Isso tem em futebol todo santo dia. E foi o que aconteceu. O Danilo deu um passe errado. O time brasileiro não cometeu a falta, porque o jogador da hora, do momento, era o Casemiro, que já tinha cartão amarelo. Se ele faz a falta, seria expulso. Então, faltou o combate por parte do Casemiro. E aí o Sandro penetrou e marcou 1-0. Foi um horror. Foi um horror, quer dizer, se materializava aquilo que a gente estava também a imaginar. Se ele vai se trancar, vai marcar, vai sair no contra-ataque, vai dar trabalho. Por isso que eu falei ontem, nesse paradoxo, né? O torcedor brasileiro, ele acreditava, ele vibrava, admitia uma vitória, mas estava desconfiado. Ele estava cabreiro. Ele falava a respeito das qualidades do Brasil e tal, sua tradição intacta, sua superioridade histórica, isso e aquilo. Mas ele estava desconfiado que alguma coisa estava sendo aprontada. Porque a desgraça, quando ela vem, ela manda aviso. E ela mandou aviso. Esse gol do time do Japão deixou a seleção sentiu. A seleção sentiu. Ela passou a ser lenta, muito lenta, começou a trocar passes fora da zona de tiro, não rompia pelos lados, não penetrava por dentro, e nervosamente aquilo ali, aqui e ali, permitiu um certo espaço para a seleção do Japão. Foi realmente um primeiro tempo preocupante. O time do Brasil tinha a bola, mas não sabia bem o que fazer dela, ou não fazia de maneira positiva o que se esperava dela. E aí nós tivemos o quê? Uma chance, através do Matheus Cunha. Que eu me lembre, apenas uma chance que o goleiro Suzuka botou para escanteio. Aí veio o vestiário, a conversa deve ter sido muito quente, né? Produtiva. E aí a seleção brasileira voltou com outra discussão. Quer dizer, ampliou a sua forma de jogar. E foi para cima. Apesar da marcação cerrada, implacável do time japonês, o Brasil continuou tendo a bola, já não passou, ou já não foi mais atacado pelo time japonês. E aí Casemiro, vejam como o futebol é. Você sai de vilão a herói num jogo só. Jogador bastante criticado pela falta de combate e outras cositas mais. Ele acaba pegando um cruzamento do Gabriel Magalhães e empata o jogo aos 19 minutos de partida. Até então, a seleção brasileira ela era obrigada, ou se sentia obrigada, a levantar a bola da área. Eu sempre digo que se o futebol fosse feito pelo alto, tinha gramado no céu, tinha grama no céu. E a seleção passou a acreditar que as soluções para o mundo, para o futebol, está no espaço aéreo. Aliás, o Brasil jogou ontem, é o lugar das experiências espaciais, né, dos Estados Unidos, né, onde se montam os foguetes e tudo mais. E tome bola aérea, e tome bola aérea. E aí, isso é uma festa para o zagueiro, para o goleiro, porque você já sabe o que é que vai ser feito. E tome bola aérea. E eu fiquei preocupado com aquilo. Mas no momento de tranquilidade desses quatro zagueiros do Brasil, jogou muita bola no ataque, foi tranquilo, apoiou, formalizou a jogada, eu me refiro a Gabriel Magalhães. E depois a presença do Bruno Guimarães, o mais atento jogador do Brasil no setor de meio campo. Ele jogou por todo mundo ali, jogou pelo Paquetá, jogou pelo Casimiro no primeiro tempo. E aí o time do Brasil abre a contagem, continua dominando o jogo. O Vinícius Júnior consegue sua melhor jogada e acerta a bola na trave. Antes houve um toque do goleiro Suzuki. O time brasileiro teve outra chance até com o Casimiro, foi um bate lá, bate cá. Quer dizer, o gol perto e o tempo avançando. E a gente temendo aquela indefectível prorrogação. E eu sou contra isso. Prorrogação e penalidade para decidir as coisas, eu acho que isso não pega bem. Primeiro, prorrogação coloca dois times cansados. E depois, o pênalti. O pênalti é do futebol, mas não pertence ao futebol. É outra coisa. Para tudo, para uma decisão de penalidade. Então, mercê da insistência do Brasil, das modificações que foram sendo feitas, Hendrick, que afinal de contas, entrou pelo comando do ataque, saída de Paquetá, o Matheus Cunha passou a trabalhar a bola um pouco mais atrás, veio a entrada do Danilo, veio a entrada do Martinelli, e a seleção brasileira acabou aos 50 minutos, vejam bem, senhor. E aí foi emocionante. O Brasil consegue um passe maravilhoso de Bruno Guimarães para o Martinelli, que entrou bem no jogo, colocar o Brasil em vantagem 2-1. Aí foi realmente aquela explosão. É claro que a vitória empolgou, mas se me perguntarem, é o Brasil ideal? Eu acho que ainda não. O Brasil tem aqui ali seus afundamentos dentro do jogo. Se ele pega um adversário de maior tradição, como a França, times barras pesadas, selecionados mais difíceis, ele vai pagar caro pelos momentos de lentidão, sabe, de dúvida, de aperreio, de erros individuais. Ontem ele levou um gol em função de um erro. Contra um time maior, num momento de aflição, ele pode levar mais. E aí, como é que vai ficar? Então a seleção, ela teve seus momentos em que fez o que deveria fazer. Foi um time aflito, foi um time lento também, mas foi um time que, de qualquer forma, ele lutou pelo resultado até o final e conseguiu uma vitória realmente emocionante pela maneira como ela foi conseguida. O Japão foi realmente um time difícil, mas eu não acho que tão difícil quanto, por exemplo, o time do Marrocos, que nos ameaçou, que abriu também a contagem e que, afinal de contas, nos permitiu apenas o empate. Então, toquemos para frente, na certeza de que as coisas virão mais complicadas. Mas ficou a emoção da busca pelo gol, o gol marcado com 50 minutos, que fez o Brasil explodir de contentamento. Eu diria que foi isso ontem, no quarto compromisso do Brasil, sua terceira vitória dentro da competição. Foi isso e mais alguma coisa, como diria Luciano Moraes.
1: Beleza pura, Wilton Bezerra. Wilton Bezerra voltaram para casa mais cedo. O Uruguai, que não passou nem da fase de grupo. A Holanda, que ontem foi despachada. E a Alemanha também, viu? Hoje tem a Suécia enfrentando a França, né? E temos também esse jogo aí importante para o Brasil, Noruega e Costa do Marfim. Próximo adversário do Brasil vai sair dessa partida. Qual é a sua opinião acerca de Costa do Marfim e Noruega? Um deles vai pegar o Brasil.
3: Bom, o time da Noruega me parece mais qualificado, porque esse time da Noruega ele tem Haaland. Aliás, a palavra, o nome não é Haaland, não. É Roland, viu, Tombaz? A pronúncia é Roland.
1: É, né?
3: Esse louro centroavante perigosíssimo que realmente sabe fazer gol. Os times africanos estão surpreendendo. Na Costa do Marfim é um time que pode surpreender. E esse jogo aí vai ser muito interessante. O Brasil vai ter dificuldades. Vai ter. Porque Brasil é Brasil, as preocupações do adversário redobram. A marcação, né, nega-se espaço. E o time do Brasil ele vai se acertando dentro da competição. Eu tenho, sabe, uma explicação quando se pergunta. E aí, e esse time do Brasil? Por que essas oscilações? Por que os vacilos? Por que é que o time, apesar de ganhar, jogar até melhor, ainda fica assim, um espaço de reclamação? Eu acho que o futebol brasileiro, a seleção, ela tem bons valores. Ela ainda tem grandes jogadores. Mas nós não somos mais os melhores. Nós não temos afora o Vinícius Júnior. Nós não temos mais um jogador extra classe. Quem é o extra classe na seleção brasileira? Você não tem. Você tem bons jogadores. Bons jogadores que estão bem na Europa, como outros jogadores de outros países também, que brigam até mais do que o jogador brasileiro. Do goleiro ao extremo esquerdo. Quem é o fora de série, o extra classe? Não, não tem. Tem bons jogadores. Bons jogadores a seleção tem. Desculpa. E eu diria que tem um problema. Eu sinto, embora digam que um time não é obrigatoriamente ou não deve jogar obrigatoriamente com alas apoiando, eu acho que eles são indispensáveis. Você olha para o Danilo, é uma ida à linha de fundo de maneira econômica. Vai muito pouco, né? Não dá segurança. O Douglas não compromete, mas também não acrescenta muito pelo lado esquerdo. Quer dizer, a jogada fica com o Rayan, que ontem não jogou no primeiro tempo. Do Vinícius Júnior, que na verdade acertou uma jogada. Com a marcação dobrada, ele não evoluiu. Quem é no sistema do meio campo? O Bruno Guimarães tem se destacado. Mas o Paquetá, o Casemiro, não tem jogado dentro daquele, sabe, padrão que a gente sempre espera de um jogador de seleção brasileira. Nós temos uma boa seleção.
1: Sim.
3: Mas eu não arriscaria dizer que ela é a melhor.
1: Certo,
3: só
1: certo.
3: Que se cobra do Brasil que o Brasil seja superior e que a seleção jogue como nos melhores dias, como no tempo das grandes gerações. E ela pode até se ganhar jogando mal, se ganha, se perde de todas as maneiras. Mas não é o grande time. O Brasil não tem, digamos assim, o fora de série em grande número. Não tem. A gente tem que encarar realmente
1: quem isso. Quem é o fora de série dessa Copa do Mundo, Bezerra?
3: Rapaz, olha, é tanto jogo e fica difícil a gente até apontar, porque em algumas partidas a gente não viu, né? Muitos jogos nós não vimos. Mas o Mbappé está bem. O Messi tem sido uma coisa fora de série. Isso é inquestionável. Há certas decepções. Esse Kane da Inglaterra joga realmente muita bola. O Yamal, na minha opinião, foi mal, me decepcionou. Eu que escolhi o craque da Copa. Tem muita gente jogando bem, mas eu não diria que houve já aquela explosão, sabe?
1: Sei.
3: Aquele craque a brilhar de uma maneira intensa.
1: Certo, certo.
3: Eu acho que a fase mais dura começa agora. E aí nós vamos, evidentemente, ter a oportunidade de apurar mais um pouco o nosso olhar.
1: Perfeito.
3: A respeito dos grandes jogadores. Porque a Copa do Mundo, ela serve para criar mitos, né? Consolidar astros e arranhar reputações.
1: Tá certo.
3: A Copa, ela cria três situações. Certo. Consolida o grande astro, e muitos aí têm sua posição consolidada. Ela, naturalmente, arranha reputações, porque numa Copa do Mundo, quando o grande jogador não brilha, ele cai de valor, essa é a verdade. E, afinal de contas, serve para criar também os mitos, né?
1: É verdade.
3: Tem alguns jogadores que não estão aparecendo aí, mas jogam uma bola violenta.
1: É verdade. A Sofia Leite está mandando um recado para você, dizendo que o Haaland, a Sofia, está aqui, a nossa produtora, mandou avisar que o Haaland, né, da Noruega, ele usa o elástico que ele coloca naquele cabelo dele, ali, aquele elástico, cabelão, ele prende aqui atrás com aquele elástico, ele tem uma coleção de elásticos para cada cor de uniforme que ele for usar, viu? É um recado para você.
3: Ô, rapaz, coisa interessante demais. Realmente uma coisa interessante. Descoberta em tanto, hein? Um elástico, né? Aliás, jogador de futebol hoje, ele prepara o cabelo, ele tem fotógrafo exclusivo, ele se perfuma para entrar em campo. Rapaz, o jogador de futebol hoje é um negócio assim, muito
1: pois
3: diferente
1: é.
3: Do que era antigamente. Não tem
1: pois
3: negócio
1: ela mandou avisar a você que ele tem essa coleção. Aliás, por falar em elástico, o elástico, rapaz, é uma das mais belas jogadas do futebol, cara. Eu vi poucas pessoas fazendo elástico na minha vida. Você conheceu quantos jogadores fazendo elástico?
3: Rapaz, o mais perfeito que eu vi foi o Rivelino, que foi quem inventou.
1: É.
3: Aliás, o Rivelino, ele aprendeu, parece que é Sérgio, é um japonês, um Nisei.
1: Ah.
3: O Rivelino aprendeu no Corinthians com esse Nisei, com esse japonesinho. Quem me contou primeiro essa história foi Geraldo José, aquele Geraldo II do Palmeiras, do Flamengo, da seleção pernambucana, belíssimo jogador. Ele acabou em Juazeiro como treinador no Guarani, ainda jogou. E Geraldo José disse que quando terminaram os jogos do Corinthians, os treinos do Corinthians, o Rivelino ficava. Aliás, eu tenho até uma reportagem sobre isso. Esquece o nome do Nisei. Ele está vivo ainda. Então ele, durante o jogo, a bola em movimento, ele dava esse elástico, ele fazia esse drible. E o Riva, né, o bigode, olhou e disse, rapaz, que coisa bonita. Pois ele não aprendeu com o japonês, rapaz. Entendeu?
1: Mas o elástico que o Rivelino fazia... Eu vi, sabe quem foi que eu vi fazer também o elástico? O Ronaldinho Gaúcho. Também eu vi fazendo elástico, fazendo muito bem. Mas o Rivelino era o melhor deles fazendo elástico, viu? Mas o elástico que a gente está falando aqui é o elástico do cabelinho do Haaland, que é para jogar hoje com a Noruega.
3: Para
1: você prestar atenção hoje no jogo. Noruega... A Noruega enfrenta hoje, né,
3: Costa do Marfim.
1: Presta atenção, viu, no elástico do homem.
3: Tá certo. Eu acho bonito, sabe? Fazendo aquele movimento, fazendo aquele drible em movimento, é para os grandes craques como Ronaldo Gaúcho, que aquele foi um bruxo, realmente. Aquele, eu vou dizer, você cuida mais um pouco da carreira, se permanece mais tempo, sabe, no futebol europeu, estaria no panteão dos maiores do mundo, embora eu considere o Ronaldinho, que ensinou bastante a Messi, viu?
1: É verdade.
3: O Messi aprendeu muita
1: coisa
3: com ele.
1: Com ele,
3: grudou,
1: foi.
3: Quando era novinho, grudou no Ronaldinho Gaúcho. Ele tem um carinho tremendo pelo Ronaldinho Gaúcho.
1: É verdade.
3: Jogador mágico, jogador brasileiro ali.
1: Ah, certo. Milton, foi um prazer conversar com você. Eu ganhei confiança ontem, acho que ontem aquela vitória deu ao Brasil maior possibilidade de chegar mais na frente. Tá entendendo? Porque foi difícil, mas o time teve a serenidade necessária, o cuidado, o zelo no segundo tempo para superar todas as dificuldades. E ali, por exemplo, naquele gol, o Rayan se antecipa, aliás, a segunda vez que ele faz isso na Copa do Mundo. Ele rouba a bola do adversário, o Rayan, não é? Começa a jogada ali com ele. Aí dá o toque, coisas rápidas dentro da área, com a multidão de jogadores, eles conseguirem três toques chegar para a vitória brasileira. Eu achei genial aquela jogada ali. É. Um abraço, meu amigo. Saúde e paz. Olha o elástico, Milton Bezerra. Tchau.
3: Pois é, um abraço para você, para a Daniela Delavô, para os nossos queridos ouvintes, para a Ilha, né, Marinho. Ela ontem realmente falou comigo pelo WhatsApp. Ela estava emocionada, ela chorou, sabe?
1: Oi, rapaz.
3: Ela se emociona com o futebol. A Ilha é gente muito fina, ela é veterinária.
1: É, a Miriam Marinho,
3: ela,
1: muito boa.
3: E eu disse, olha, Ilha, nós só devemos confiar nas coisas que fazem chorar.
1: É, exatamente. O bicho está poeta.
2: O bicho está poeta. É um poeta.
1: Como é que dizem aquele negócio com ele? Como é?
2: Quem não te conhece, que te compre, Wilton Bezerra.
1: Hein? Não, aquela frase que dizem com ele, como é?
2: Que ele é um costurador das palavras do cotidiano.
1: Olha aí, costurador das palavras do cotidiano.
2: Você é um poeta, libriano.
1: É.
2: Você é um perigo.
3: Seria o Wilton Bezerra um demiurgo da palavra?
2: Ixi!
3: Esse povo é muito benevolente, né, rapaz?
2: Você é um perigo, Wilton Bezerra.
1: É. Um abraço, tchau, Wilton Bezerra. Um terminou abraço, teu horário. Vai.
3: Um abraçaço e até mais ver.
2: Tchau. Até mais ver.
1: 8:03.
2: A gente vai agora para o interior do estado.
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2: Um veículo ficou imprensado entre uma mureta e o VLT de Juazeiro do Norte depois de colidirem ontem à tarde. Quem vai trazer mais informações desse assunto para a gente começar falando sobre isso? É o Tadeu Gomes. Bom dia, Tadeu.
4: Bom dia, Daniela. Bom dia, Tom. Bom dia a todo mundo. Isso aconteceu na tarde dessa segunda-feira no cruzamento da rua Pio Nono com a Avenida Hilton Gomes, no bairro Salesianos. Felizmente, ninguém ficou ferido. O trecho onde ocorreu o acidente é uma passagem de nível. Imagens gravadas por testemunhas após o acidente mostram a caminhonete ainda com passageiros presa entre o VLT e uma mureta. O Metrofó, responsável pelo VLT, afirmou que o trecho é sinalizado e os dispositivos de alerta estavam funcionando normalmente no momento da aproximação do trem. A empresa disse que a batida provocou apenas danos materiais. Disse ainda que vai registrar um boletim de ocorrência e reforçou que não parar o veículo antes de atravessar uma linha férrea constitui infração gravíssima, de acordo com o Código de Trânsito Brasileiro. Ainda conforme a empresa, o acidente não causou impactos significativos na circulação dos trens nesta segunda-feira e o serviço de transporte continuou operando entre Crato e Juazeiro do Norte. É importante chamar a atenção, Daniela e Tom, porque a gente vê muito, muito mesmo, muitos motoristas, muitos motoqueiros, o trem se aproximando, o VLT se aproximando, e as pessoas insistindo em passar na frente, né? Que é aquela mania de não querer perder tempo, da pressa e tal, acaba se arriscando. E muitas vezes acaba não dando tempo, alguma coisa dá errado, e aí o acidente acontece, como esse caso que aconteceu em Juazeiro do Norte. Então fica o alerta. E outro assunto que a gente traz também é que o Parque de Eventos Padre Cícero, em Juazeiro do Norte, recebe a partir de hoje o Festival Municipal de Quadrilhas. O evento segue até quinta-feira, dia 2 de julho, com apresentações sempre a partir das 18 horas. O festival reúne 16 quadrilhas juninas do município, entre grupos das categorias adulto e infantil, que disputam o título de campeões municipais. As apresentações são organizadas em grupos e fazem parte da programação competitiva do evento. Os grupos serão avaliados por uma comissão julgadora que vai atribuir notas a partir de critérios técnicos e artísticos. Entre os pontos analisados estão coreografia, figurino, repertório, criatividade e desempenho coletivo durante as apresentações. Além da premiação geral para as quadrilhas dos grupos A e B, o festival também contempla categorias individuais, como melhor noiva, melhor noivo e melhor repertório, entre outras previstas no regulamento da competição. As apresentações serão transmissão ao vivo pelo canal oficial da comunidade Zaila Lavô, responsável pela produção do evento. O Festival Municipal de Quadrilhas faz parte da programação Juá Forró 2026, realizado entre os dias 24 e 28 de junho. A festa junina reuniu atrações regionais e nomes de destaque nacional, como Marina Sena, Menos é Mais, Murilo Ruf, Matheus Fernandes e Filho do Piseiro, e a entrada foi gratuita. Portanto, Tom e Daniela, essas são as informações de hoje aqui da região do Cariri.
1: Muito obrigado.
2: Obrigada, Tadeu.
1: São 8 horas e 7 minutos, a gente faz o intervalo e volta já, já.
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1: Estão abertas as inscrições para um concurso público na Prefeitura de Forquilha. As contratações são para diferentes cargos e vagas, como motorista e vigia. Quem vai contar para a gente todos os detalhes é Renato Bezerra.
0: Renato Bezerra.
2: Olá, pessoal. A Prefeitura de Forquilha, no interior do Ceará, está com inscrições abertas de concurso público com 294 vagas imediatas e mais 295 para o cadastro de reserva. São ofertados cargos diversos para candidatos de níveis fundamental, médio e superior, com remunerações iniciais que variam de R$ 1.600 a R$ 11.500, a depender da função. Os interessados podem se inscrever até o dia 17 de agosto pelo site da Fundação Cetred, que é a banca responsável pelo certame. As provas objetivas serão aplicadas no dia 1º de novembro. Para mais informações, acesse o edital disponível no site do Diário do Nordeste, clicando na historia Papo Carreira. Renato Bezerra para a Rádio Verdinha FM 92.5 e TV Diário.
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1: Agora a gente vai direto para Ana Alves agora.
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1: Diretamente direto do nosso estúdio, né?
4: É, tudo
1: qual
4: bem,
1: qual era a notícia que você ia dar?
4: Aqui, ó, porque você deu um pulinho e me deixou com saudade. Eu dou depois. Você pulou, não tem problema.
1: Eu pulei,
4: não.
1: Foi? Foi,
4: acontece.
5: Ficou emocionada.
4: Foi, ficou
1: e não
4: emocionado.
1: É Ana Alves, não, agora?
4: É, agora é, depois do pulo.
1: Não teve nem o pulo, você tá ficando...
4: Teve, tá aqui, olha. E olha que notícia boa para você. Depois eu leio. Depois.
1: Então vamos lá, Ana Alves.
4: Assuma seu erro.
1: Ana Alves agora direto dos nossos estúdios. Ana, recentemente um canal no YouTube que transmite os jogos da Copa do Mundo foi citado numa investigação da Secretaria Nacional do Consumidor. A apuração investiga possíveis irregularidades na divulgação de bets durante as transmissões e por conta disso... O canal diz que vai adotar um padrão mais restritivo para ativações comerciais do setor. E as fortes críticas que o canal recebe do público vêm sendo aí muito, de fato, com os jogos de azar, né? Que gerarem dívidas que podem destruir a vida de uma pessoa, como a gente já falou tantas vezes por aqui. Então, Ana, para a gente conversar sobre esse assunto, essas dívidas, né, que são geradas por bets, é um grande problema, não é isso?
5: Com certeza. Bom dia, Tom Barros. Bom dia, Daniela.
4: Tudo bem, Ana?
5: Tudo ótimo. É, sim, a gente fez questão de trazer mais uma vez, né, essa questão sobre as bets, as apostas esportivas, porque além desse caso específico, o G1 noticiou também o caso de uma viúva que, quando o marido morreu, um policial, ela descobriu que ele tinha R$1 milhão em dívidas com apostas online. Ela encontrou uma planilha com dívidas para várias pessoas e tal. E isso é uma situação recorrente. Né? A gente tem alguns dados interessantes, como, por exemplo, em relação ao número de pessoas. 240 bilhões de reais foram movimentados em bets no último ano. Né? As pessoas gastam, em média, R$50. Tem gente, 20% dos apostadores chegam a gastar mais de R$1.000 mensais nessas apostas. É,

0: isso traz um cenário que é complicado em várias circunstâncias. Também acaba o quê? Tirando o dinheiro de circulação, também foi identificado 140 bilhões de reais que saíram do varejo, exatamente porque as pessoas começaram a apostar. Então, assim, é essencial que a gente traga esses dados aqui para alertar mais uma vez, né, o que acontece, por que acontece e por que no Brasil também é permitido, né? Eu acho que isso é uma...
1: Isso é só aqui, é, Ana?
0: É com uma curiosidade interessante. Isso vale a pena falar. Na verdade, esses sites de apostas, né, eles começaram a ser regulamentados em 2018, né, em uma lei, mas foi sancionado recentemente pelo governo, onde agora foi regulamentado, então pagam tributos, tudo isso. Então, mais de 5 bilhões de tributos o governo já arrecadou só com as bets. É, em função disso, na verdade, o que acontece? A gente tem um cenário bem complicado, porque é permitido, sim. Agora, mas por que é permitido esse jogo no Brasil não é permitido? Existe uma argumentação aí falando sobre a questão de jogos de azar e jogos por habilidade. Então, jogos de azar, que são depende de pura sorte, sim, eles são proibidos no Brasil. Mas as bets são consideradas jogos de habilidade, porque na hora de apostar, Tom, parece que a pessoa precisa ter um mínimo de conhecimento, analisa algumas estatísticas, que a gente sabe que não é bem assim. Mas essa brecha da lei permitiu que isso ocorresse. Sendo assim, é sim também permitido o patrocínio, né, a divulgação, a publicidade, com algumas regras, e por isso o caso que a Daniela citou em relação à investigação. Mas o que traz assim de mais grave para a gente é o impacto disso nas famílias, que é real, na verdade é um endividamento silencioso, né, que as pessoas não levam em consideração, acho que não acontece na sua família. Então, a gente está aqui para alertar um pouquinho sobre isso.
1: É verdade, você tem razão. Aliás, jogo é que não falta no Brasil, né? Porque loteria tem de todo tipo, né? Se você pegar o número de loteria que você tem, todo santo dia tem jogo aí. Não é bets, mas tem loteria. É loteria equina, mega, jogo não sei o que fácil. Só da Caixa Econômica é um cassino, de tanto jogo que ela oferece, não é verdade?
0: É verdade. O que acontece agora com as bets é que ela traz, de fato, esse impacto na família, né? Então, por exemplo, a gente vê como isso acontece, por que as pessoas acabam se rendendo a esse vício, né? Porque, primeiro, que é uma... Fala em psicologia que é uma recompensa intermitente. Você, com um pequeno recurso, R$5, por exemplo, que eles começam te dando, R$5 para você apostar. E aí você começa ali. Então, você tem uma recompensa imediata, aí depois você tem uma perda e aí você começa a ir atrás, tentando de novo, né? Então, esse mecanismo de perda e recompensa, você começa a deixar de perceber o quanto você está perdendo. E isso é incrível, né? Porque isso toma proporções muito significativas. Um outro caso recente em São Paulo também descobriram que o rapaz estava endividado com mais de R$70 mil. Então... E já é tão grave, gente, que isso já tem servido até de estudos na OMS, né, na Organização Mundial da Saúde, em função, basicamente, da ideação suicida. Algumas situações de ideação suicida que passam por essa questão das bets. E, obviamente, o endividamento de toda a família, né, os impactos que isso trazem aí no dia a dia. Então, a gente precisa ter um alerta e controlar.
1: Aparece assim na televisão, aquela chamada, tudo como uma coisa tão simples, né? Ninguém dimensiona a repercussão que pode trazer. Parece uma coisa assim de brincadeira. Bom, vou jogar aqui um pouquinho e arrisco ali e tal, daqui a pouco entra o dinheiro. Tem até, eu estava vendo no YouTube, uma que tem lá, e o camarada entra no site, coloca um valor e já tem garantido um dinheiro de volta. Menina, é tanta coisa que eu fico impressionado.
0: Exatamente, sabe? Tom. Isso é assim, né? Ilude bastante, porque ilude a gente demais, tem essa recompensa inicial, mas obviamente, né, os algoritmos são modelos matemáticos complexos que, na verdade, acabam por gerar lucro, né? E não é para você. Então, assim, esse cuidado é fundamental. Outra coisa que é interessante, a gente conhece pessoas, né? A gente se surpreende ao saber de pessoas que a gente conhece no nosso círculo que apostam e que muitas vezes estão pedindo dinheiro. Já tive uma conhecida me pedindo dinheiro para apostar.
1: Houve uma época que ela estava mais livre, não era? As bets estavam livres. Depois, o governo sentiu o drama, veio para uma regulamentação. Tanto assim que na publicidade ela faz questão de dizer: esta bet é legal.
0: Perfeito, exatamente.
1: Tem esse detalhe.
0: Exatamente. Né? Antes era ainda pior, né? Mas também o grande argumento é que a maioria das plataformas elas não estão com seus provedores no Brasil. Como são no exterior, aí é permitido. Mas aí, realmente, em 2018 foi criada essa lei e agora, recentemente, foi regulamentada. Então, existe imposto, tributação e um controle maior. Isso faz com que, de qualquer forma, né, tenha alguma regulamentação. Mas isso não tira, sabe, Tom, a identificação que a pessoa acaba tendo nas apostas e na possibilidade de dinheiro fácil, que a gente sabe que não existe, né?
1: É, não existe dinheiro fácil, é verdade. Isso daí não existe, não.
2: É como você até disse uma vez, né, Ana? Até os empréstimos que as pessoas vão fazer, se tiver muita facilidade, é bom desconfiar, né?
1: Eu vi também, Ana, um detalhe com relação às bets, é em relação ao controle da idade, né? Porque eles tentam controlar também para que os menores não participem.
0: É, na verdade, essa busca de regulamentação está criando alguns tipos de controle, né? Mas a gente sabe também, assim, que em adultos, por exemplo, 20% dos adultos no Brasil já assumiram, né, em pesquisa, que estão, sim, já apostaram alguma vez, né? Nem que seja uma vez.
1: Você já apostou na década uma vez?
0: Não, eu não tenho essa... Porque, assim, é uma coisa interessante porque te atrai, né? O dinheiro fácil...
1: Eu também nunca apostei na Bet.
0: É, também não. Não sou muito de aposta em nada.
1: É,
0: então, não.
2: Nem na Mega, né, Ana?
0: Nem na Mega, que devia, né? Quer ganhar sem apostar.
1: Na Mega, vez por outra eu jogo. Na Mega é difícil, mas eu jogo vez por outra, sabe? Assim, quando dá... Na tela, o que eu não lembro, né? Aí quando eu lembro, eu jogo uma besteirinha só para dizer que jogo. Eu não passo de R$6 minha conta, minha coisa. É a mínima que tem. Só para. E é difícil eu jogar, muito difícil.
0: Então, assim, isso é hábito, né? Acaba sendo um hábito. E as dicas principais são: se você dá uma olhada no seu orçamento, será que as bets estão fazendo quanto parte desse orçamento, né? Você. Pode até jogar, mas define um limite mensal, porque esse aqui é o problema. Você vai aumentando e não tem... E converse. Converse sobre isso em casa, porque muitas vezes é um endividamento silencioso.
1: É verdade.
2: Esse é um grande risco. Ana Alves, que bom ter você aqui nos nossos estúdios. Venha mais
1: prazer,
2: vezes,
1: prazer, Ana
2: viu?
1: Alves, ter você aqui com a gente.
0: Eu que agradeço. Ótima semana para vocês, viu?
1: Ana Alves, você que é comentarista esportiva, o Brasil vai ganhar essa Copa do Mundo ou não?
0: Olha, nós temos que ir um jogo por vez, não é?
2: Confiante para o dia de domingo?
0: Com certeza, porque é mais um motivo para a gente comemorar, se reunir com os amigos,
1: é
0: né?
2: Independente se você gosta do Marfim ou outro.
0: Independente, o Brasil vai passar com certeza.
1: Gostei, Ana. O Brasil vai ser campeão do mundo.
2: Vamos aguardar, então, né?
1: Um abraço, boa sorte.
2: Obrigada, Ana. 8h22, o intervalo é rapidinho, a gente volta já já.
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1: Eita, estamos de volta, são 8 horas e 25 minutos, Verdinha 92,5, jornalista que fala a nossa língua.
2: E há 24 anos o Brasil se consagrava como pentacampeão do mundo. O torneio, que aconteceu no Japão em 2002, até hoje traz memórias afetivas para todos os brasileiros. A nostalgia, ela pode confundir, mas o Brasil iniciou aquela Copa bem desacreditado. Até então, tinha atingido a pior classificação para a Copa do Mundo. Teve troca de técnicos pouco antes da competição e Ronaldo Fenômeno se recuperava de uma lesão. Superando todas as adversidades, o Brasil foi pentacampeão, vencendo os 6 jogos da partida. Para relembrar essa trajetória do Brasil, a gente vai conversar agora com o Rafael Luiz Azevedo, ele que é coordenador de esporte do Sistema Verdes Mares. Bom dia para você, Rafa.
1: Rafael, bom dia.
3: Bom dia, Dani. Bom dia, Tom.
1: Gostou do jogo de ontem, Rafael? Tava nervoso?
3: Eu gostei do placar, não gostei da campanha, não. Do jogo, não.
2: Foi, do desempenho, né? Deles,
3: não.
2: Né?
3: É, infelizmente, o primeiro tempo foi muito ruim, né? Era possível ali que o Brasil tivesse tomado alguns gols para não conseguir mais recuperar. Felizmente, foi só 1-0, deu para virar.
2: Engraçado que eu tava passando com o Tom, a gente começou hoje lembrando dos campeonatos, né, na Copa. E Tom, tu acredita que o que me lembra mais é o Tetra... Quando eu penso no Penta, eu não consigo me lembrar de nada do Penta, mas quando eu vejo, eu só lembro a voz do Galvão, né? É Tetra! Esse momento dele gritando Tetra, eu me lembro, mas o Penta eu não lembro.
1: Aliás, um detalhe interessante que aconteceu ontem, a partir de ontem, o Brasil já tem 8 anos de garantia de que ninguém vai ultrapassar no número de títulos. Porque a Alemanha foi embora, tinha 4, poderia chegar a 5.
2: Ela podia empataria. Ser penta, né?
1: Para empatar, ela tem que esperar 4 anos. E para passar, tem que esperar 8 anos. Então, o Brasil vai continuar durante esse período todo como o único país que tem 5 estrelinhas no peito.
3: Né? É. Agora, interessante, né, Dani e Tom? Dani, a gente era criança, né, em 94. E na época, eu lembro que falava com meu pai e via a Copa de 70, né, que tinha sido o título anterior, como algo muito distante, muito longe, né, 24 anos. Mas hoje, a gente está, né, em 2026 e a distância temporal é exatamente a mesma, né, para 2002, para tu ver há quanto tempo a gente está sem ganhar nenhum título.
2: É verdade.
1: O Brasil passou 28, o maior período que o Brasil passou sem título, 28 anos. Acontece que essa contagem não pode ser feita assim pelo número de anos, eu explico por quê. Começou em 30, ele foi campeão pela primeira vez em 58, portanto, 28 anos. Acontece que a Segunda Guerra Mundial, houve a Segunda Guerra Mundial, e 2 campeonatos mundiais não puderam ser realizados, o de 42 e o de 46. Então não se pode contar 28 anos, porque 28 anos sem competição também não é verdade.
3: Vamos debitar 12 anos aí, né?
1: É,
3: Fica 16.
1: Então eu conto como 16. Muita gente conta como 28. Digo, mas meu amigo, 28 anos, mas 2 campeonatos mundiais não foram realizados. Então, eu acho que a contagem correta é 16. E o maior espaço de 24 anos, que foi de 70 a 94. E agora, de 24 novo. Anos de novo.
3: É, Bia e Sofia, as produtoras aqui do programa, não viveram 2002, mas realmente foi uma Copa. Viveu, Bia? Ah, viveu, né?
1: Tá velhinho,
3: foi interessante aquela Copa, né? Pô.
2: Ele acha que os véios é só a gente.
3: É, foi uma Copa legal por causa da madrugada, né? Totalmente diferente. Primeira Copa que foi na Ásia.
2: A Bia tava contando isso ontem.
3: Primeira Copa em 2 países... Então, na época, os jogos eram sempre de 2h30 da manhã até 8h30. Então, realmente, foi uma Copa...
2: Até por isso que eu não lembro. Esse foi o Penta.
3: Esse foi o Penta.
2: Até por isso que eu não lembro. Porque dormindo, eu não acordava pra dormindo, assistir. Né? Nunca, jamais, eu acordaria pra assistir um jogo.
3: É, nas escolas, quando tinha jogo na semana, as aulas começavam mais tarde. Porque tinham alguns jogos que eram 8h30. E aí, no caso, as escolas permitiam que a gente entrasse mais tarde. Quer dizer, a gente não, né? Porque não tava mais na escola. Tava na faculdade.
1: Rafael, e o que você trouxe de novo pra nós, hein?
3: Eu trouxe, inclusive, só pra mostrar, aqui pra mim é uma das minhas relíquias de futebol. Lá em casa eu tenho muita coisa, né? Só acumulador de futebol. Esse livro aqui é bem legal, porque ele foi lançado no ano seguinte, que é o Capas da Copa. Eles reuniram capas de jornal do mundo todo.
1: Ah, interessante.
3: Você vê, interessante, como o Penta, como o título do Brasil, ele mexeu com o mundo. Porque os jornais do mundo todo fizeram capas temáticas. Para mostrar aquela seleção campeã. Muitos celebrando aquela conquista como se fosse uma conquista deles.
1: Sei.
3: Então, bem legal. Eu comprei esse livro aqui.
1: Capas da Copa.
3: É, você vê que hoje é
1: muito... Aí do Orlando Duarte.
3: Orlando Duarte,
1: Orlando Duarte.
3: O legal é que, assim, naquela época...
1: Eu conheci o Orlando Duarte.
3: era muito difícil, né, conseguir reunir capas. Então eles tiveram que levar um ano para entrar em contato com jornais do mundo todo para poder pedir as capas, para ser enviadas as capas. Você vê, naquela época a comunicação era muito diferente de hoje, né? E aí, para poder reunir, dava trabalho. Então, esse livro aqui, para mim, considero uma relíquia que eu tenho.
2: Mas, com certeza. Você tem algumas relíquias, né? Você tem umas blusas também bem relíquias.
3: Muitas. É, hoje, inclusive, eu nem vim com camisa, porque, na verdade, eu vim com camisa, só que ela ficou lá fora. É porque eu vim com a camisa da Argentina, então ela pegava bem, né?
2: eu acho linda da Argentina.
3: Aí eu trouxe essa outra camisa aqui para poder pegar melhor, né?
2: É. Mas a gente é melhor, Rafa.
3: É, eu tenho umas 400 lá em casa.
1: E o que
2: é
1: zoeira?
2: Mesmo, Rafa?
3: É, eu tenho umas 400 camisas de futebol.
1: E o que zoeira?
3: É, hoje eu trouxe um quiz para poder a gente encerrar a nossa participação aqui, tá? Vamos retomar a segunda edição, só lembrando, Tom e Bia e Sofia estão com duas respostas certas, tá? E a Dani tá com nenhuma, tá zerada ainda. Vamos lá, Dani, vamos recuperar.
2: Rafa, eu acho injusto isso.
3: Só lembrando aqui que o quiz é zoeira porque é todo realmente na linha do bom humor, tá? Então vamos lá para a primeira pergunta. A primeira pergunta. Qual é o nome de um jogador do Brasil na Copa de 1938? Tá? As opções são A, Sansão, B, Hércules, C, He-Man e D, Golias.
2: Golias.
3: Então, Hércules. O Tom vai no Hércules, a Bia vai no Hércules, a Sofia vai no Hércules e a Dani vai no...
2: Eu vou sozinha no Golias.
3: No Golias. É, porque é isso, né? Quando você tá faz, você tem que arriscar.
1: Hércules.
2: Ah, mas o Tom vai saber mais do que a gente.
3: Não, não será.
2: Claro.
3: Não sei.
2: Ele tá há 300 anos no esporte. Então, tá, mas eu vou no Golias.
3: Vai no Golias, né? Beleza. Então vamos lá. A resposta certa é letra B, Hércules.
2: Poxa.
3: Então vamos lá. Tá todo mundo com 3 agora. Vamos pra próxima pergunta.
2: Todo mundo?
3: Todo mundo. Vamos lá. Segunda questão, tá? Nome de um jogador que disputou a Copa de 2002. A, Carneiro. B, Ovelha. C, Bode. Ou D, cabra?
2: Carneiro. Eu vou no carneiro.
3: A Bia e a Sofia vão no carneiro.
4: Não, eu vou na ovelha.
3: Ah, vai na ovelha, desculpa.
1: É, eu vou na ovelha também.
3: O Tom vai na ovelha e tu, Dani?
2: Eu vou no carneiro.
3: Vai no carneiro, certo? Ninguém acertou,
2: ouvintes,
3: tá?
2: Me ajudem, respondam.
3: Ninguém acertou. A letra C é bode. É o Marco Bode.
2: Não acredito.
3: Ele é.
2: Tu perdeu,
3: Não, e o detalhe, sabe o que é? Que ele é um alemão e jogou a final da Copa contra o Brasil. Eu acho até que o nome dele era Marco Bode, tá? Mas, enfim, a gente chama aí como bode.
2: Ok.
3: Vamos lá.
1: Errei.
3: Vamos pra última pergunta agora, tá?
1: Agora
3: pode a última. Nome de um jogador que disputou a Copa de 94.
2: Roberto Carlos.
3: A, Bel. B, Latino. C, Supla. E D, Roberto Carlos.
2: Roberto
1: Carlos. Rapaz, agora eu vou dizer, 94, eu tava lá, ó. Eu tava lá.
2: Olha aí, as meninas estão indo junto
3: então,
2: comigo
3: vamos lá.
2: Roberto Carlos.
3: Bia e Sofia e Dani vão de Roberto Carlos. E tu, Tom?
1: Bel.
3: O Tom vai de Bel, né?
2: Eu vou no Roberto Carlos.
3: E vocês três no Roberto Carlos. Ó, vamos lá, essa pergunta aí tem uma... Essa pergunta tem uma pegadinha. O Roberto Carlos, de fato, foi um jogador, tá?
2: Ah, já sei que eu
3: perdi. E ele jogou a Copa de 98, 2002 e 2006. Ele não jogou 94, porque, na verdade, em 94...
2: Então eu vou no Supla.
1: Ah, mas você é muito bom. Olha mais...
3: Na realidade, em 94, quem jogou foi o Bel, ele era um goleiro do Camarões.
1: Passei, hein?
3: Então, ó, o Tom tá com 4 agora, Sofia e Bia estão com 3 e a Dani continua zerada.
2: Gente, Rafa!
3: Próximas...
2: O Wilton tem razão, não entendo nada.
3: Não, mas não, é isso mesmo, você entende, você foi na lógica, foi Roberto Carlos. É só porque tinha uma pegadinha que eu coloquei.
1: Vai.
3: É isso, não, acabou. Por hoje,
1: acabou.
3: Por hoje tá nisso, tá?
2: Tava
3: isso,
2: achando
3: tá?
2: bom,
1: tô na frente,
2: Rafa,
1: hein?
2: Tava
1: tô
2: achando
1: na
2: bom.
3: Não, mas é realmente é injusto. O Tom já tem 1000 anos aí de futebol.
2: Era,
3: né?
2: Era pro Tom não participar, porque ele vai ganhar todas.
1: Não, porque eu errei aquela anterior.
2: Ele errou de propósito, Sofia. Errei. Eu conheço, ele é um gentleman.
1: Rapaz, vou dizer. Ai, ai.
2: Poxa,
1: isso não,
2: eu tô zerada ainda. Vai ter outro quiz?
3: Vai, assim, se vocês me convidarem, eu trago.
1: Não? Será que vamos? A Copa do Mundo continua.
2: As meninas já disseram sim, então.
3: Então pronto, na próxima semana tô de volta e aí trago mais uma etapa do quiz aí pra gente ver se a Dani sai desse zero.
2: É, eu preciso sair, porque eu tô tão pé quente, né? É. Eu acertei o placar ontem.
3: É.
2: Assisti com a camisa do Verrão.
3: Deu sorte, por favor, use de novo.
1: Rafael ainda tem um tempinho aqui pra nós, não é? Ainda tem um tempinho aqui pra nós. Nessa situação, você esperava, por exemplo, a Alemanha e a Holanda despachadas e o Uruguai nem na fase de grupo?
3: Não, no bolão da redação, inclusive, eu apostava que a Alemanha e que a Holanda ia passar, que era óbvio, né? Sei. Mas realmente essa Copa tem tido algumas surpresas interessantes. E Marrocos já tinha tido uma boa Copa, né, na última edição, e agora acaba surpreendendo mais uma vez, né? Chegando nas oitavas, passando da Holanda. Vamos ver o que
1: acontece. Na rodada de hoje, nós temos França e Suécia 18 horas, hein? Sim. A França vai pra casa mais cedo?
3: Eu acho difícil, viu? A França aí tá muito cotada pra chegar na final, o time é muito bom, o ataque é muito bom.
1: Vamos despachar hoje, ó.
3: Será? Tomara, então, né? A gente torce, né?
1: Então vamos aqui, outro jogo de hoje. Costa do Marfim, Noruega.
3: O óbvio aí, eu acho que seria a vitória da Noruega. Quem passar aí enfrenta o Brasil. A Noruega tem um atacante que é um dos melhores do mundo, que é o Haaland. É realmente uma máquina de fazer gols. Então, vamos ver se... Também vamos torcer pela Costa do Marfim. Porque pegar a Noruega do Haaland vai ser perigo.
1: Eu sei. Aliás, você sabia que o... Como é a história da fitinha aí, minha filha? O Haaland combina o elástico do... É, tem elástico, né?
3: Ah, essa curiosidade eu não conhecia, não. Legal. Já vamos pautar então essa matéria
2: vende,
3: lá.
2: Ele comercializa? Essa marca? Pois tá aí.
1: Eu gosto como você vem do jogo, como é que eles vão comemorar. Leva um tambor, né? Fica remando, né?
3: Sim. Porque é a cultura do viking, né? Então eles fazem aquela homenagem aos antepassados.
1: Tem mais jogo hoje. Hoje tem México e no estádio Azteca contra o Equador.
3: Eles estão muito empolgados, né, os mexicanos, porque tiveram uma participação com 100% de aproveitamento na primeira fase. Então também chegam como favoritos, apesar de que o Equador conseguiu uma surpresa, que foi uma vitória com a Alemanha. Embora a Alemanha tenha sido eliminada agora precocemente, né, eu acho que aí também no bolão é mais fácil colocar México.
1: É verdade. Agora, então, dentro desse novo quadro das grandes seleções que ficaram, não é? As grandes seleções. Três foram despachadas. Uma que tem dois títulos mundiais, que é o Uruguai. A Alemanha, que tem 4 títulos mundiais, seria a única em poder empatar com o Brasil, perfeito? E a Holanda, que não tem nenhum título, mas era sempre colocada como um país que pode chegar à final. Então, Espanha está dentro, a França está dentro, quem é mais? A França?
3: A Inglaterra. Estou no lado do Brasil. A tendência aí, assim, a maior aposta de muita gente, inclusive, é que dê de novo uma final entre França e Argentina, né? Porque a França acaba sendo a final, porque a França acaba sendo a favorita de um lado, né, do chaveamento, e a Argentina do outro, que é onde está o Brasil.
1: Eu acho que o favorito é o Brasil.
2: Gostou, minha filha? E a Espanha, Rafa?
3: Não sei, eu acho que a Espanha ela pode vir enfrentar na semifinal a França. Mas eu ainda acredito que a França ela seja a favorita, porque veja que a Espanha, o interessante, a Espanha, desde que ela foi campeã em 2010, ela nunca venceu um jogo de mata-mata. Então, ela sempre chega como favorita nessas últimas edições, mas acaba decepcionando. Então, eu não aposto que vá ter uma surpresa e que a Espanha chegue numa final. A maior chance acaba sendo a França, desse lado da esquerda, né, do chaveamento.
2: Tu acha que o Brasil não vira hexa, não, esse ano? Ou vai ter um sonho pra dormir 30?
3: Olha, se conseguir, seria uma grande surpresa. E se conseguir, eu acho que vai ser talvez um mérito, principalmente, né, do Ancelotti e talvez do Vini Júnior, que vem jogando muito. Mas não parece ser isso que vai acontecer. Não é um time bem montado, talvez o Ancelotti precisasse de mais tempo de trabalho, precisasse de outras opções além do Vini Júnior para decidir, digamos, a perda do Estevão, do Rodrigo, machucados antes da Copa, realmente acabaram afetando muito a força ofensiva da seleção. Então, se ganhar, eu acredito que vai ser muito por conta do Ancelotti e do trabalho dele, como, por exemplo, foi ontem, né?
2: Se for,
3: ontem...
2: como tu tá dizendo, se for a final entre França e...
3: Argentina.
2: A França é qual quantas estrelas?
3: A França foi campeã 3 vezes já.
2: Então seria...
3: Desculpa, 3 vezes não, 2 vezes.
2: Então seria tricampeã.
3: Sim.
2: E a Argentina seria...
3: A Argentina foi tri. A Argentina seria tetra.
2: Tetra.
3: Isso. Hoje, assim, se fosse França e Argentina na final, a França já chegaria como mais favorita, né? Com mais chance de vitória, acredito eu. Apesar de que a Argentina tem o Messi e tal, não tem um time tão bem montado como tem a França. Então, hoje, se a França chegasse na final, todo mundo aposta na França chegando na final, né?
1: Mesmo... Eu estou apostando que a França vai ficar pelo caminho. Eu vou dizer uma coisa a você. Bote sua cabeça para funcionar, a memória, para ver se eu estou errado ou não. A França chegou à final da Copa que ela venceu. Foi a de 2018, certo?
3: Sim, contra a Croácia.
1: Na semifinal, a França passou horrores diante do Marrocos, se não me falha a memória, do Marrocos.
3: Sim.
1: Sentiu dificuldades muito grandes, tá certo? e estava com um time que foi campeão. Perfeito? Então a França também terá. Nessa França agora, de começo de estreia, no primeiro tempo, contra um time desses que eu não recordo mais nem qual foi o nome, a estreia dele, tem até aqui, vou procurar, sofreu no primeiro tempo também, tomou bola na trave e deslanchou no segundo tempo. Então a França também não era essas perfeições todas, não.
3: É? É, tomara que tu esteja, esse teu otimismo em relação ao Brasil esteja, tem algum fundo de certeza, viu, Tom? De realidade, porque eu não acredito muito, não. Mas, assim, a gente torce, né?
1: É, exatamente, a gente torce. Deixa eu ver aqui com quem foi que a França andou se engasgando ali no começo da competição. Foi o primeiro jogo deles lá, tá aqui a França. Pronto, foi a estreia dela. A França foi 3-1 com Senegal. E o primeiro tempo, o Senegal incomodou a França pra caramba. É, inclusive botou bola na trave, outro que perderam o gol, e a França sofreu. No segundo tempo ela deslanchou, fez um, aí vai o resto, não é?
2: A gente fez um bolão na redação, aí cada pessoa escolheu um país que acha que vai ser o grande ganhador da Copa, né? Aí as meninas, a Bia escolheu o Brasil, a Sofia escolheu quem? A Argentina. O Tom escolheu o Brasil, e eu não sabia quem escolher, porque eu não conheço ainda, eu tô aprendendo, né?
1: É, nossa aluna.
2: Aí eu fui no chat GPT e perguntei pro chat GPT se ele fosse ganhar, se fosse apostar, quem ele votaria. Aí o chat respondeu que fez toda a análise e disse assim, no meu ranking pessoal eu votaria na Espanha. Aí então eu vou no chat GPT, aí joguei, apostei na Espanha. Só que quando eu comecei a ver, eu fiquei, poxa, eu queria voltar atrás. Aí fui pedir pra nossa liderada lá que tá organizando tudo isso, que é a Sara, pra eu voltar atrás. Sara, eu quero ir junto com a Bia e o Tom, eu quero ir pro Brasil. Ela não dá mais tempo. Tem que apagar o bolão, que é 20 conto. Mas dinheiro aí só. Eu não paguei ainda. E eu fui jogar, eu fui pelo chat GPT para a Espanha. Só que aí o Tom já meio assim com a Espanha. Tu acabou de dizer isso, eu vou perder minha aposta.
3: Não, mas sempre tem a surpresa, né?
2: Agora então, eu queria apostar na França.
3: É, agora não dá mais, né?
2: Por isso que eu tô torcendo agora para ver se a Tainá apostou na Alemanha. Ai, Tainá perdeu ontem a pobre. É, já pagou o bolão e perdeu.
3: Lá no esporte, né, na turma do Jogado e do GE, a gente tem um bolão, só que o bolão da gente é mais complicado. Ele é jogo a jogo, né? Então, são os 104 jogos que a gente tem que colocar lá qual o placar, e aí o aplicativo vai dando a pontuação. E aí o primeiro vai ganhar uma semana de almoço, o segundo vai ganhar uma semana de din-din, e o terceiro vai ganhar o din-din. No momento, acho que eu tô em oitavo ou nono, não tenho mais chance, não.
1: Tá bom.
2: É, eu teria ganhado ontem, que eu acertei 2-1, mas fácil não queria deixar pênalti, eu trocar.
1: Fácil é bater pênalti em Copa do Mundo, ainda não? Fácil bater pênalti em Copa do Mundo.
2: É tenso, hein? Né?
1: É tenso.
2: Fiquei foi com dor de cabeça ontem, não dá não. Não tenho coração pra Copa do Mundo mais. Chega.
1: A primeira Copa dela, né?
2: Minha primeira Copa, eu já tô desistindo.
1: Rafael, foi um prazer recebê-lo, né? Vamos aguardar.
3: Valeu, pessoal.
2: Prepara um quiz aí pra eu acertar.
3: Pode deixar, próxima etapa.
2: E olha, antes desse intervalo, informação de trânsito que chega pra você que dirige agora pela cidade, vou liberar o áudio dele. Então, Kleber, diga lá.
4: Bom dia, Daniela. Bom dia, Tom.
1: Bom
4: Tudo
1: dia.
4: Bem? Trânsito bem engarrafado aqui na Avenida Antônio Salles, próximo ao Colégio Salesiano. O trânsito está lento desde a Domingos Olímpio, antes da Guanambi. Devido a esse acidente, motoqueiro no chão, aguardando a ambulância. 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
2: E Kleber Dias, dirigindo, levando a gente de carona e, claro, nos trazendo informação de trânsito. Antônio Salles, pertinho do Colégio Salesiano, trânsito lento. Então, fico alerta para você. Bora pro intervalo.
1: Intervalo.
2: Semáforo demora a ficar verde, esse problema desde cedinho, né? Então, tá aí, é isso que complica o trânsito. Agora é rapidinho, hein? 8h43, a gente volta já já.
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1: 8h47.
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2: Hoje a Biblioteca Estadual do Ceará recebe o evento Palavrear, Diálogos sobre Palavra e Pensamento LGBT no Ceará. O evento propõe um olhar atento para a literatura cearense considerada dissidente. A atividade acontece às 6 horas da noite na sala multiuso da BS e tem entrada livre e gratuita, aberta a todos os públicos.
1: Amanhã tem início a programação Férias na Pinacoteca, com diferentes atividades até o dia 2 de agosto. A maior parte tem acesso por ordem de chegada na recepção, enquanto algumas formações exigem inscrições online prévias. Uma das ações é a oficina de bordado, corpo planta, com atividades manuais e relaxamento. Todos os detalhes você pode consultar em ceará.gov.br.
2: E o Cine Municipal está oferecendo aí mais de 2.100 vagas de emprego distribuídas em 234 profissões. As funções em destaque são pedreiro, operador de telemarketing ativo e receptivo e auxiliar de limpeza. Além do atendimento nas unidades, os Cine realizam seleções presenciais ao longo da semana. Para mais informações, você precisa acessar fortaleza.ce.gov.br. fortaleza.ce.gov.br.
1: 8h49. O Brasil derrotou o Japão no tempo regulamentar e agora espera o confronto entre Costa do Marfim e Noruega para conhecer o adversário das oitavas. Da mesma forma que é com os japoneses, o Brasil também possui relações políticas com marfinenses e noruegueses. O Brasil foi um dos primeiros países a reconhecer a independência da Costa do Marfim e mantém fortes parcerias econômicas com a Noruega. Para falar mais sobre esse assunto, a gente vai conversar agora com prazer, trazendo o cientista político Maurício Hans. Maurício Hans, bom dia!
2: Bom dia, Maurício, seja bem-vindo.
3: Bom dia, minha querida Daniela de Lavoa, meu querido Tom Barros. É uma alegria estar com vocês aqui na Verdinha, depois da vitória do Brasil, e nos preparando para a próxima vitória. Que isso. Venha a Costa do Marfim ou venha a Noruega.
2: Você está confiante, isso é bom, Maurício. Você está confiante, isso é muito bom, né?
1: Maurício.
3: Mas eu acho que quem vem é a Costa do Marfim, viu?
2: Eu também quero que seja a Costa do Marfim.
1: Maurício,
3: acho que a ascensão do futebol africano
1: É verdade.
3: Eles talvez precisassem ter um pouco mais de precisão na conclusão das jogadas.
1: É verdade.
3: Eu senti isso, meu caro Tom. Quando eu integrei o time do meu college na Universidade de Oxford, fazendo meu doutorado, o meio campo era de dois brasileiros e dois mexicanos. O ataque era de um cara da Nigéria e um inglês. O cara da Nigéria chamava-se Adi. Era um craque. Eu no meio campo, modéstia à parte, eu jogo direitinho. Eu armava para ele e dizia, Adi, eu só quero que você faça o gol, chute. Mas ele gostava de pegar aqueles branquelos e driblar de volta, da saiota. Faltava objetividade. Eu sinto que os times da África têm esta habilidade, mas ainda falta um pouco mais de objetividade na conclusão. Oxalá eles não encontrem essa objetividade contra o Brasil.
1: É verdade.
3: Vamos derrotar a Noruega, vamos.
1: Tomara. Agora, dentro dessa outra competição, que eu não sei nem se posso chamar competição, nesse intercâmbio comercial, quem está levando vantagem nessas relações?
3: A verdadeira relação comercial, né, meu querido Tom, ela é boa quando é boa para os dois países. Veja o caso do Brasil com a Noruega. A Noruega é dos maiores investidores diretos estrangeiros no Brasil. É algo como 14 bilhões de investimentos que eles têm aqui no Brasil. São 300 empresas. Aquele fundo da Amazônia para combater o aquecimento global e reduzir o desmatamento que o Brasil está conseguindo fazer, está reduzindo o desmatamento, sobretudo desde a ascensão do presidente Lula com a ministra Marina Silva, aquele fundo, ele é o maior contribuinte do Fundo da Amazônia, é a Noruega. E o Brasil também ganha muito nesse intercâmbio com a Noruega, porque tem muita tecnologia. E eles são muito bons em exportação, são muito bons na energia, são muito, muito bons, eles têm lá aquele petróleo do Mar do Norte. Eu mesmo já estive numa missão internacional lá na Noruega, eu fiquei impressionado. Que país, viu, Tom? É uma coisa, Danilo, um país que todo mundo vive num nível de decência. Não tem essa coisa dessa pretensão de ostentação que a gente vê do American Way of Life. Mesmo pessoas, às vezes, com situação econômica muito boas, elas não estão muito preocupadas em ostentar. Então eu senti na Noruega muito aquela coisa de uma nação que procura ser mais do que ter. Não obstante, eles eram pobres há algumas décadas, com a descoberta e exploração do petróleo do Mar do Norte, eles ficaram muito ricos, como vocês sabem, criaram o Fundo Soberano da Noruega, que é o caso de sucesso desses fundos com as receitas do petróleo, e com essa receita eles desenvolveram a educação, a saúde. É um país que tem uma situação de bem-estar invejável. Eu acho que deveria seguir, o Brasil deveria até ter em mente este paradigma, eu diria dos países escandinavos, da Noruega, da Escandinávia, da Finlândia e da Dinamarca, guardando todas as diferenças históricas, mas alguns valores que nós temos muito a aprender, que o Brasil durante muito tempo ficou seguindo só esses valores americanos, do consumismo, da ostentação, do materialismo, da insensibilidade social, do descompromisso com o desmatamento, com o meio ambiente. Então esse soft power americano, que a gente aprendeu muito no cinema de Hollywood, na verdade ele fracassou, ele não é modelo para o planeta, não é à toa que uma parte grande da juventude americana está insatisfeita com isso, está se drogando, né? Então tem problemas que decorrem não só da pobreza, mas decorrem também da falta de valores, da falta de propósito, da falta de ideais. Essa sociedade americana, ela se revelou muito negativa, sobretudo quando um povo todo foi capaz, ou pelo menos a sua maioria, de votar num elemento deletério, como esse Donald Trump, que reproduz os piores valores da humanidade.
1: Com relação à Costa do Marfim,
3: Eu penso assim, que é incrível como o potencial, começando pelo futebol, né, Milton? Ali a África Ocidental, a gente está falando de Costa do Marfim, de Gana, de Nigéria, de Senegal e de Togo.
1: Isso.
3: Observe que desses países que eu falei, quase todos são potências no futebol. Muitos deles estão na Copa do Mundo, já estavam em outras Copas do Mundo.
1: É verdade.
3: Então eles têm uma afinidade muito grande com esse jeito brasileiro de ser. Segundo lugar, nós, o Brasil hoje, a Costa do Marfim é a maior potência da África Ocidental. Eles têm lá uma união, feito o Mercosul aqui, eles têm uma união dos países da África Ocidental. E ela é considerada um polo econômico e financeiro. Não tem tanta complementariedade como tem com a economia da Noruega, a economia brasileira e a economia norueguesa. Por quê? Porque a Costa do Marfim ela é muito forte em pesca, em aquicultura, em agricultura, e aí o espaço para a interação que existe entre o Brasil e a Costa do Marfim é aprofundar mesmo essas técnicas na agricultura tropical, na pesca, a formação profissional. O Brasil tem muito o que contribuir com a formação profissional, programas de segurança alimentar. Já houve agora, em 2025, o Senado aprovou um acordo bilateral entre o Brasil e a Costa do Marfim, disciplinando os serviços aéreos. Isso vai possibilitar que, no curto prazo, a gente possa ter voos diretos do Brasil para a Costa do Marfim, com transporte de carga, de turistas, e, portanto, mais investimentos. Na cooperação internacional também, meu querido Tom, o Brasil tem atuado muito em harmonia com a Costa do Marfim, defendendo esse sistema multilateral, defendendo uma reforma da governança global. Não pode ter o Conselho de Segurança Nacional apenas com as potências que ganharam a Segunda Guerra Mundial. É preciso. Tem também muito tema em comum, como combate à fome, essa cooperação mais direta entre os países do Sul, uma segurança marítima no Atlântico Sul. Essa é a pauta que tem sido objeto das discussões entre o Brasil e a Costa do Marfim, dois povos que têm tudo em comum e vão ganhar muito com essa aproximação que está se revelando desde o governo Lula para cá.
1: Muito interessante, portanto. Aliás, você tocou num assunto muito interessante com relação à presença da África na Copa do Mundo, não é? Porque tem sido uma ampliação muito grande a participação africana na Copa do Mundo. Agora mesmo nos países, eu estava tentando contar aqui quantos países estão. Tem Gana, não é? Tem o Congo, olha lá como tem.
3: Marrocos,
1: Tem
3: Tunísia,
1: Marrocos também, tem o Senegal,
3: Senegal, África do Sul.
1: África do Sul. Então, foi uma coisa que realmente evoluiu. A
3: A
1: Tunísia
3: Tunísia.
1: também, perfeito? Então, são
3: É.
1: muitos países da África já disputando Copa do Mundo. Alguns já vêm de outras Copas, né? Décadas passadas. E a África do Sul foi inclusive, a promotora da Copa de 2010, perfeito?
3: Bem lembrado.
1: Então, nessas relações comerciais, para a gente concluir, a relação de maior significado é com a Noruega pelos valores. Tanto na questão do dinheiro
3: Exatamente.
1: investido, mas também com o próprio comportamento que o senhor descreveu muito bem dos povos escandinavos. E com relação à Costa do Marfim, quem leva vantagem nessa relação comercial? Costa do Marfim-Brasil.
3: Eu acho que essa é mais equilibrada.
1: É,
3: Como o
1: não é?
3: Brasil é um país mais desenvolvido,
1: Sim.
3: no geral, né, a Costa do Marfim tende a se beneficiar mais. É o caso do Brasil com a Noruega, né, Tom? Como a Noruega é mais desenvolvida, o Brasil tende a se beneficiar um pouco mais.
1: É verdade.
3: Mas eu acho que a verdadeira relação internacional é a do ganha-ganha. Todos os povos que se relacionam abertamente, com a economia aberta entre eles, os dois povos ganham, porque é o princípio da especialidade. Aquilo que um produz com mais competência, tem mais produtividade, produz mais barato. Então, se é exportado e não tem muita tarifa, não tem muito tributo, o que é que acontece? Um bem ou serviço que foi produzido com mais produtividade, foi mais barato, chega mais barato no consumidor do outro país.
1: É
3: Então,
1: verdade.
3: a integração econômica, diferentemente desse nacionalismo xenófobo, ignorante do Donald Trump, a integração econômica é uma conquista da ciência econômica. Quando há abertura econômica, quando há livre comércio, ganham todos os povos dos países envolvidos na abertura comercial.
1: Perfeito.
2: Maurício Hantz, cientista político, muito obrigada, viu, pelo papo.
1: Muito obrigado pela presença, pelo diálogo. Foi muito bom, viu,
2: Obrigada,
1: Maurício?
2: Maurício.
3: É sempre bom estar com vocês aqui da Verdinha.
2: Um abraço para você. Até a próxima.
1: Até a próxima.
2: 8h59, vamos embora, né?
1: É terminar o programa de
2: Amanhã a
1: hoje.
2: gente está aqui, amanhã a gente, hoje a gente descobre quem vai enfrentar o
1: Ah,
2: Brasil,
1: vamos
2: né?
1: ver, vamos
2: E
1: ver.
2: amanhã a gente fala sobre esse assunto também.
1: Hoje tem jogão, tem a França com a Suécia também. Será que
2: Verdade.
1: a França continua ou vai para
2: Será?
1: casa?
2: Vamos descobrir, vamos descobrir.
1: Vem aí o Gleudson
2: Um
1: Rosa.
2: abraço.
1: Vem,
2: Até
1: Gleudson
2: amanhã.
1: Rosa. Tchau.
2: Boa terça,
0: Bom
2: tchau.
0: dia, Nordeste.

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1: São 9:02. 9:02. Eu tenho um olhar, talvez, um pouco diferente em relação ao futebol de ontem na Copa do Mundo. Eu fiz uma comparação, não é uma crônica, é mais um relato entre o que vimos em campo, no futebol, e o que vemos no campo, no dia a dia, na nossa vida moderna. Há algo no futebol brasileiro que desafia estatísticas, logística, a lógica e até o humor de um país cansado. Na tarde desta segunda-feira, contra o Japão, a seleção brasileira fez mais do que disputar uma vaga. Ela lembrou um traço que insiste em sobreviver entre nós. O brasileiro não desiste fácil. Resiliência, persistência, às vezes até insistência. Dentro das quatro linhas, aceitamos o sofrimento, suportamos a pressão, acreditamos até o último minuto. Cantamos o hino como se fosse uma oração. Abraçamos desconhecidos como irmãos antigos. Por 90 minutos deixamos de ser estranhos e viramos uma nação. E talvez seja exatamente aí que mora a pergunta incômoda: por que conseguimos reunir tanta energia para vencer um jogo de futebol e tão pouca constância para vencer problemas que duram décadas? Não é desagravo ao futebol, não, nem reclamação contra a alegria, ao contrário. O futebol talvez seja a prova que ainda existe algo vivo entre nós e em nós. Mas é impossível não sentir um desconforto silencioso ao perceber que a paixão que nos faz atravessar madrugadas, defender escalações e acreditar em viradas históricas raramente encontra a mesma força quando o assunto é justiça, respeito, emprego, salário digno, moradia, educação ou segurança. Quando e enquanto comemoramos quartas de final, milhões seguem jogando prorrogação contra juros altos, crédito difícil, desemprego, déficit habitacional, evasão escolar e o avanço do medo sobre territórios que deveriam pertencer aos cidadãos. O país do futebol avança, o país real pede substituições de políticas públicas urgentemente. Aristóteles dizia que somos aquilo que repetidamente fazemos. Se isso for verdade, talvez o Brasil ainda precise aprender a transformar explosão em permanência, torcida em participação e emoção em responsabilidade, porque o mesmo povo que constrói estádios lotados, constrói empresas, move fábricas, abre lojas cedo, enfrenta ônibus lotado, planta, vende, ensina, cuida, recomeça. Há uma frase atribuída a Sêneca que parece escrita para nós: não é porque as coisas são difíceis que nós não ousamos, é porque não ousamos que elas são difíceis. E ousar nesse caso talvez seja parar de tratar cidadania como evento e começar a tratá-la como campeonato. Rob Roy dizia que todos os homens com honra são reis, mas nem todos os reis têm honra. Talvez esteja aí a nossa próxima convocação. Não basta sermos reis do futebol, precisamos ser campeões em qualidade de vida, precisamos exigir leis severas e justas, liberdade para quem trabalha, cadeia para quem destrói, independentemente do sobrenome, do cargo ou da cor do colarinho. Porque no fim das contas, o Brasil verdadeiro também bate um bolão. E mesmo quando falta quase tudo, ainda canta, talvez não por ingenuidade, talvez porque descobriu há muito tempo que cantar também é uma forma de continuar lutando. Que venha a próxima fase, no campo e fora dele, e que sejamos mais Brasil do que nunca. Pelo menos é assim que eu penso.
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1: 9:07. Olá, estamos juntos mais uma vez, encarando e começando uma terça-feira com muito amor, com muita vontade de sermos felizes e com todas as histórias que precisamos escrever, de caneta na mão, de folha em branco, porque essa história será contada por mim e por você como autores da vida. Vamos juntos, equipe pronta, comigo na técnica da Verdinha, o Testa Asfalto, meu querido amigo William Fortunato. Bom dia, William, tá aí ele na tela pra você. Gente muito boa, William Fortunato, dinheiro, alegria e muita esperança. Muito bem. Na, claro, recebendo as mensagens aqui com a gente, tem Alexandra Mota no nosso 988-87-1306, 988-87-1306, e ela de alma lavada, feliz, Sara de Queiroz, aí ó, ganhou no bolão lá dos amigos, não, Sarinha? Ela foi, eu acertei, mas não fiz o bolão, 2-1, falei que ele seria 2-1. Né? Mas não fiz o bolão, vacilei. O importante não é só pensar, é agir, é atuar. Mas enfim, vamos juntos por lá na TV Diário, colocando as imagens no ar. Nós temos o Thiago Nobre, o meu amigo recheado, o Diego Castro, e também hoje é o PH, o Morazinho, é o querido Moraes, formando o nosso time nessa manhã de terça-feira, dia 30 de junho, e supervisão de jornalismo com Maiara Mourão, supervisão de programação do Kleber Dias. Vamos aqui querendo também a sua participação. Põe pra mim aqui, Diegão, o Instagram do Gleudson Rosa, que eu quero que você siga, que você participe também, nos responda aí, ó. O governo federal lançou o programa Fiéis Empreendedor, uma linha de crédito com juros mais baixos, 11% ao ano, para ex-estudantes que estão com as parcelas do Fiéis rigorosamente em dia. O objetivo é dar até R$180 mil para quem quer abrir ou ampliar o negócio. No entanto, o que chamou a atenção foi a condição obrigatória. Quem pegar o empréstimo aceita ter o CPF bloqueado em suítes de apostas, as chamadas bets, por 6 meses. A justificativa é evitar que o dinheiro público subsidiado vire aposta. Qual é a sua opinião sobre o governo bloquear o CPF em plataformas de apostas como condição para liberar crédito mais barato para os estudantes que saíram aí das suas faculdades e estão agora começando uma vida nova como empreendedor? Tem gente que diz que acha corretíssimo. Se o dinheiro tem juros subsidiados para gerar emprego em empresas, faz sentido sim o governo criar mecanismos para que ele não vá para o jogo. Tá certíssimo. E tem gente que pensa o contrário. Embora a intenção seja boa, abre um precedente complicado sobre o Estado controlar os hábitos e a liberdade financeira individual de quem cumpre regras. Tem gente que diz o seguinte: é inofensivo e ineficaz. Quem quiser jogar vai por lá usando o CPF de parentes ou amigos. A medida é apenas simbólica e

0: é bom o governo bloquear para jogos? O governo não tem que entrar nessa história porque está cerceando a liberdade? Qual é a sua opinião? 988-87-1306, 988-87-1306 e também o arroba Gleudson Rosa. Você segue, responde, participa e traz a sua participação hoje mais do que nunca. Importantíssima para você participar comigo hoje. Os contatos estão no ar. Vamos lá, são 9 horas, 10 minutos agora.
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0: Mercado abriu hoje dando sinais de estabilidade, mais moderação e observação. O investidor segue monitorando juros globais, ritmo de economia brasileira e comportamento de câmbio. Dólar comercial para hoje 5,17, a venda 5,18. O dólar turismo, compra e venda praticados no varejo em torno de 5,38, podendo variar conforme instituição, IOF e spread. Já o euro comercial, compra 5,90 e a venda 5,90, 5,98. O euro turismo, referência de mercado próximo a 6,28 no varejo cambial. A Ibovespa, né, vem aí de uma sessão com pouco apetite para risco e oscilações moderadas. O volume negociado segue abaixo dos dias de maior entrada de capital, sinalizando um mercado mais seletivo e menos impulsivo. A verdade é que o termômetro para hoje é de cautela e positividade. Já chegando o dólar na 5,17, dá uma reduzida na pressão imediata sobre a inflação e ajuda setores que dependem de importação. O euro mais alto continua encarecendo viagens internacionais e compras ligadas à Europa. Já a bolsa andando de um lado, desse lado aí anda, costuma significar espera por dados econômicos antes de movimentos maiores. Para empresas exportadoras, câmbio nesse patamar ainda preserva a competitividade. Para quem empreende, momento de observar custos, não de correr para travar câmbio sem necessidade. Para quem investe, mercado está premiando consistência e punindo excesso de euforia. Para quem consome, se existe compra internacional planejada, acompanhar o câmbio diariamente pode gerar economia relevante. O fato é que hoje não é um dia de muitas emoções, não, é dia de estratégia. O dinheiro não está mais seletivo e quem entende o momento costuma errar menos. Essa é a dica para hoje, para você que está nos acompanhando aqui no Movimento e Mercado. Segue atento e a gente vai traduzindo esse movimento para você. São 9 horas e 12 minutos, vamos às ruas de Fortaleza, dá uma olhadinha como é que está o trânsito. Você que acompanha agora as imagens da TV Diário vai perceber que o dia hoje começou daquele jeito corrido, né? Mas nesse instante, na Avenida Dom Luiz, apesar do fluxo intenso, muita gente vindo ali das regiões da Praia do Futuro, da Alberto Sá, do Papicu em direção à Aldeota e região central, trânsito intenso, mas fluindo normalmente na Avenida Dom Luiz, para você que tá no rádio, na Verdinha, nesse trecho aí, tá bem forte o trânsito, mas segue normalmente. Vamos para outro ponto de Fortaleza, mostrando a Avenida Leste-Oeste. Nesse instante, trânsito tranquilo, sem nenhuma intercorrência, fluindo ali numa velocidade dentro da normalidade de 60 km. E também para quem vai ali para a região central, utilizando a marginal, para seguir em direção ali a Duque de Caxias, Heráclito Graça, Guanabi, BR-116, tranquilo. Quem sai da Leste-Oeste nessa região também, em direção ali a Meireles e Mucuripe, trânsito absolutamente tranquilo. Vamos para outro ponto de Fortaleza, agora Avenida Washington Soares, nos dois sentidos, mostrando também fluxo tranquilo nos dois sentidos dessa região sul da cidade da capital dos cearenses. Outro ponto para a gente mostrar agora, quem vem agora nas imagens da TV Diário, é a Avenida Heráclito Graça, mostrando também tranquilidade nos dois sentidos. Nessa região central, o trânsito é um pouco mais intenso para quem sai da Aldeota em direção ao centro, mas fluindo normalmente nessa região. Vamos agora trazer as informações da Rua Benite Carvalho, no bairro da Aldeota, onde o trânsito é bem complicado, lento, quase que parado ali no cruzamento com a Rua Olavo Araújo e também nesse instante no cruzamento com a Avenida Desembarcador Moreira. Tem trânsito intenso, Desembargador Moreira com Beni Carvalho. E a Desembargador Moreira, no trecho que compreende ali a Avenida Pontes Vieira até chegar na Beni Carvalho, também é muito lento. A Avenida Pontes Vieira, trânsito intenso, como também na Avenida Padre Antônio Tomás, no cruzamento com a Desembargador Moreira, até chegar na Avenida Rua José Vilar. Padre Antônio Tomás, trânsito lento como de costume nesse horário da manhã na região da Aldeota. Outra rua também com trânsito bastante lento é na Avenida Santos Dumont, já a partir ali da rua do cruzamento, na verdade, com a Beni Carvalho.

0: a rua Torres Câmara também, um trânsito lento, mas fluindo normalmente. Eu vejo aqui no nosso aplicativo que outra região também bastante complicada, além da Padre Antônio Tomás, além da Desembargado Moreira, é ali próximo ao túnel, no cruzamento com a Santos Dumont, que passa ali embaixo da Engenheiro Santana Júnior, né? Quem sai pela Santos Dumont em direção ao Prato Futuro, o trânsito ali próximo ao viaduto da Engenheiro Santana Júnior, bastante complicado nessa região. Na Avenida dos Jangadeiros também, naquela região do Mucuripe, trânsito lento, lento, lento demais para quem está saindo do sertão em direção à praia. Vamos agora saber de tempo e temperatura para essa manhã em Fortaleza e em outras regiões do país. Fortaleza, que amanheceu com 27 graus, a máxima hoje deve chegar até 30 graus, 31. A sensação térmica desse momento é de 29 graus. Nós temos imagens aí com céu claro entre nuvens, trazendo a temperatura de hoje para Fortaleza e também para as regiões do estado do Ceará. Nós temos no interior cenário de estabilidade e forte aquecimento. A maior parte das regiões cearenses opera sob predominância de sol, com picos de máxima oscilando entre 30 e 34 graus. Fortaleza, como eu falei, a sensação é de 29, mas a máxima hoje deve chegar até 30 graus. Sob ventos de sudeste a 13 km por hora e umidade relativa em 81%, a instabilidade diminui, restando apenas um viés de chuva isolada de curtíssima duração devido à dinâmica da brisa terrestre. É a expectativa para hoje em Fortaleza. A cidade de São Paulo, a máxima hoje com 27 graus, Rio de Janeiro com 30 graus e Brasília com 26 graus. Agora é hora de saber dos aeroportos, né? Começando pelo Aeroporto Internacional Pinto Martins, que opera dentro da sua normalidade, com pousos e decolagens, partidas e saídas e chegadas dentro da normalidade. A aviação brasileira segue operando com fluxo elevado. O país mantém crescimento consistente de passageiros e três grandes hubs continuam concentrando boa parte do movimento nacional. Guarulhos, Congonhas e Brasília também com fluxos normais. Pousos e decolagens também dentro da normalidade. São 9h17. Eu continuo esperando a sua participação, esperando a sua mensagem aqui no nosso 988871306. Trocando a pauta, já é um assunto que eu vou trazer para você. Você já parou para ler o rótulo dos produtos de higiene e beleza que usa todos os dias? Por exemplo, seu shampoo. Você já parou para ler que está no rótulo ou você vai só pela marca e pelo preço? Você sabe se aquele pH é o ideal para sua pele? Você sabe se você já teve algum tipo de alergia ou reação alérgica? Pode ter sido em virtude aí do tipo de produto que você utiliza? Sabia que muitos desses produtos, desses componentes químicos com nomes complicados, podem estar por trás de alergias crônicas? É um assunto que a gente conversa já, identificando o produto genuinamente saudável no meio de tanta propaganda enganosa e o que é que muda na economia local com o avanço do consumo consciente. É um assunto que a gente trata já. São 9h18, você está comigo, Gleudson Rosa, no Movimento e Mercado. Aqui dá negócio. 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
1: 9:21. Eu não sei se você se fartou de alegria, de energia ontem, né? Após a vitória do Brasil contra o Japão. Mas eu vi na sequência um jogaço. Alemanha e Paraguai. E o Paraguai lavou a alma de muitos brasileiros ao retirar a Alemanha da Copa do Mundo. Com muita garra, com muita força, com muita vontade, tirou a Alemanha. Os alemães que são aí sempre soberbos, né? Quando se fala de futebol. E eles vinham numa fase muito boa, mas na Copa passada saíram nas oitavas e agora também nem avançaram de fase. Fato é que isso significa que o futebol não é só fama, é jogo, não é só camisa, é vontade. E ontem o que o Ancelotti fez no intervalo entre Brasil e Japão, eu não sei o que ele falou, eu não sei o que ele disse para os jogadores, mas que deu certo, deu, né? E depois todo brasileiro tendo que pedir desculpas para o Casimiro, depois das bobagens que veio, que vinha fazendo, né? É difícil, mas enfim. São 9:22 em Fortaleza. Eu tava, sempre trago aqui falando sobre saúde, sobre beleza, mas acima de tudo sobre cuidado. Tem uma famosa chamada Olivia Wilde e as imagens recentes dela têm gerado uma enxurrada de comentários na internet. Muita gente falando sobre envelhecimento, outros apontando procedimentos estéticos, né? Mas uma coisa chamou bastante atenção: o impacto do emagrecimento acelerado no rosto dessa famosa. Eu vou trazer essa imagem daqui a pouco para você que está nos acompanhando, porque mais uma vez vem a discussão a respeito do emagrecimento utilizando as GLP-1 ou as canetinhas famosas, as canetas emagrecedoras. Elas representam um dos principais avanços no tratamento da obesidade nos últimos anos. Elas funcionam, trazem benefícios importantes para a saúde e vem mudando a vida de muita gente. Mas existe um detalhe que quase ninguém comenta: quando o corpo emagrece, o rosto também emagrece. Em algumas pessoas, principalmente após perdas de peso mais significativas, isso pode resultar também em perda de volume facial, olheiras mais marcadas, flacidez e um aspecto bem mais cansado ou envelhecido. E aí muita gente fala sobre o emagrecimento orgânico, que é um tema que a gente vai discutir ao longo dessa semana e também vale a pena você ficar acompanhando, porque tem muita gente querendo saber aonde isso vai dar, aonde essas canetinhas estão nos levando. São 9:24. Eu queria que você parasse um instantinho só aí, se você puder, claro, para pensar. Você já parou para ler o rótulo dos produtos de higiene e beleza que usa todos os dias, ali no cabelo ou na sua pele? Sabia que muitos daqueles componentes químicos com nomes complicados podem estar por trás de alergias crônicas, queda de cabelo, coceiras no couro cabeludo e até problemas mais sérios de saúde aí ao longo do prazo, a longo prazo em sua vida? Pois é, a nossa dor diária com a sensibilidade da pele e do corpo já vem gerando um movimento que está mudando as prateleiras do país. E aqui no Ceará é a chamada beleza limpa. E não se trata de vaidade, mas sim de saúde pública, sustentabilidade e de saber exatamente o que estamos colocando no nosso corpo. Para entender o que é esse conceito, como identificar, inclusive, um produto genuinamente saudável no meio de tanta propaganda enganosa e o que muda na economia local com o avanço do consumo consciente, a gente vai tratar desse assunto agora com a nossa convidada, que é especialista no mercado de beleza natural e sustentável, agora falando sobre saúde, às 9:25.
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1: Pois é, Darana tá conosco, Darana Gabriela. Darana, por favor, queria que você falasse bem pertinho no microfone. Finalmente deu certo você vir aqui, né? Tava esperando um tempão, tudo certo?
2: Tudo certo, obrigada.
1: Prazer receber aqui, viu? Darana, bom dia. Essa questão da beleza sustentável, ela para muita gente é algo bem estranho. Não está no dia a dia, né? Mas você despertou isso. Eu queria começar direto ao ponto. O que, que diferencia para a gente trazer para a nossa audiência, na prática, um produto de beleza considerado limpo daqueles tradicionais que a gente encontra em qualquer supermercado, e o que é que ele pode ter na fórmula que a gente sequer tem o hábito de ler, né?
2: É, a gente não tem o hábito de ler, mas já começamos com os alimentos.
1: Então, já é um bom caminho.
2: Isso já é um bom caminho, né? Mas quando a gente fala da parte da cosmetologia, a gente precisa compreender o que, que tem de excesso em outros produtos que não, por exemplo, no nosso, né? Então, muito sulfato, muito conservante, parabeno, petrolato. Então, às vezes, vários produtos têm aí como vegano, porque a base, de fato, pode ser o petrolato e ele é de origem mineral, não é animal. Então, eu posso dizer que ele é vegano, percebe?
1: Entendi.
2: Mas ele faz muito mal à saúde do meu couro cabeludo. Ele faz muito mal à saúde, à minha saúde. Porque o nosso couro cabeludo, olha que interessante, ele absorve 6 vezes mais o que a gente coloca, usa do que até a nossa pele, dos braços, do corpo de modo geral. Então, a gente tem que ter muita atenção com o que a gente coloca, porque vai absorver e vai inflamar não só o nosso bulbo capilar, mas vai inflamar o nosso organismo como um todo.
1: E trazer uma sequência e uma consequência muito danosa.
2: Aí começa, e vai vir vários órgãos nos sinalizando que algo não vai bem. E a gente, às vezes, não sabe de onde que está vindo.
1: Uhum.
2: Por que não vai responsabilizar um shampoo, um condicionador?
1: Verdade.
2: Percebe? Um excesso de oleosidade, um excesso de queda, um excesso de afinamento do fio. Você não vai achar que isso é oriundo de um shampoo. Você vai achar que é outra coisa, que você não está se alimentando bem, que também impacta, mas eu preciso olhar também até para o que eu uso.
1: Darana, e tem gente que acaba tendo todos esses sintomas que você relacionou, mas já vê utilizando aquele produto já há algum tempo e fala, não pode ser esse produto, eu estou acostumado com ele, né?
2: E a prova disso é que cada vez mais o consumidor, de um modo geral, tem aberto mais a mente para o que... Opa, ouvi um tricologista falando ali. Opa, tô ouvindo uma marca falando ali. Tô ouvindo uma propaganda ali. E aí começa a usar, começa a perceber a diferença e aí identifica que sim, que aquele shampoo gerava um pouco mais de oleosidade pro meu couro cabeludo. E me dava uma sensação de que ele tava mais pesado. E aí começa a usar os produtos naturais e começa a valorizar, porque também tem uma crença de que o natural, ele não é tão eficiente quanto o sintético, né? Ou o tanto que tantas outras marcas que a gente tem mundialmente falando, que já são uma autoridade no mercado e que são muito boas também, mas que ali dentro tem um pouco mais de conservante. O nosso fio sente, ele é muito sensível, a gente não faz ideia.
1: E Darana, também tem a história do que é muito divulgado, talvez seja grande verdade, surgiu aí uma expressão chamada Greenwich, que é aquela famosa maquiagem verde, né? Quando uma empresa finge ser natural apenas para vender mais. Como é que o consumidor, Darana, comum, por exemplo, eu, que não tenho essa habilidade, não tenho essa afinidade, como é que ele está nesse trânsito ou em casa, que está no trânsito agora ou em casa, como é que ele pode olhar o rótulo de um produto e identificar se ele realmente é limpo ou se é apenas uma propaganda enganosa?
2: Olhar o rótulo em si é muito raso, porque nós não somos especialistas e as composições, de um modo geral, vêm com termos muito técnicos.
1: Perfeito.
2: A gente poderia colocar numa inteligência artificial e pedir ali para dizer se aqueles componentes ali nos faz mal ou nos faz bem, enfim, ou tanto que nos faz mal. Mas, de um modo geral, eu acho que a gente tem que olhar para a marca como um todo. Desde da sua apresentação nas redes sociais, desde o seu movimento dentro do ecossistema num todo. Então, essa empresa é uma empresa que preserva o cuidado ao meio ambiente? Essa é uma empresa... Como que é essa embalagem? Essa embalagem é biodegradável? Porque não adianta eu vender um produto natural...
1: Se eu não cuido da base, que é a embalagem.
2: Se eu não cuido do mínimo necessário, né? Então, assim, qual que é esse mínimo? Qual que é esse mínimo que eu preciso olhar para isso? Senão vai ficar incoerente com o que eu estou vendendo, né? Então, a minha embalagem ele é biodegradável? O meu produto, quando ele vai ralo abaixo, né, ele polui o solo. E vários outros pontos. Eu incentivo o produtor, né, que produz ali as ervas, que planta. A nossa base é o alecrim, é o capim-limão. Óbvio que tem a junção da natureza alinhado à tecnologia. Claro que nós fazemos isso. A ciência faz esse papel, tá certo? Mas existe uma preocupação com o todo em o produto ser de fato muito eficiente. Esse produto, de fato, ele cuidar, ter um olhar cuidadoso e saudável para o consumidor e para a natureza. Existe essa tríade, esse olhar para essas três coisas? E a gente tem que ver isso no dia a dia também, né?
1: Darana, estamos colocando a responsabilidade, obviamente, em você, em mim, que compramos o produto. Mas tem um detalhe que a gente pouco observa. Quando a gente vai no salão, uma mulher ou um homem vai no salão, no cabeleireiro, no barbeiro, você senta ali e entrega seu corpo, sua cabeça nas mãos daquele profissional. Como é que a gente pode então ter essa certeza que está sendo usado um produto de qualidade, que não vai me trazer nenhum mal?
2: Pois é. Eu penso que seja a linha de escolha do salão, né? Todos os salões entregam produtos muito bons, obviamente. Mas quando eu falo, por exemplo, do nosso, né? Eu venho trazendo uma linha, um ecossistema há mais de 40 anos, que a empresa já existe há mais de 40 anos, de beleza limpa, de produtos naturais e orgânicos. Então, o bioma, ele tem essa responsabilidade. Então, eu sei que eu posso entregar no bioma produtos que são, de fato, naturais ou orgânicos, né? Que tem rastreabilidade, o que está ali dentro não está aleatório. A gente sabe, a gente tem uma responsabilidade em cima do que está dentro daquele potinho ali de shampoo. Fora isso, eu não consigo controlar. Então, a gente precisa ficar atento qual é o lugar que a gente escolhe se cuidar. Assim então, como escolhe o médico.
1: Tem uma história de desdobrar produto também, que é muito perigoso, né? Pega uma consistência e coloca uma outra, sei lá, um outro produto ou água, enfim, para poder render mais. É um outro...
2: Então, veja só, nós temos coisas diferentes. Dentro do bioma, nós ensinamos para o nosso cliente o lavar saudável. Isso é uma coisa.
1: Tá.
2: Quando eu pego um pouco do shampoo e diluo com um pouco de água num potinho, numa cumbuca, e jogo no meu cabelo, no meu couro cabeludo, e vou lavar o meu couro cabeludo. Isso é uma coisa. Agora, manipulação errada a fim de render ou a fim de enganar, aí, de fato, a gente precisa saber aonde a gente está pisando, porque saúde capilar é sério. Né? Escolher o lugar que a gente vai para cuidar do nosso cabelo, do nosso couro cabeludo, é sério. Assim como a gente escolhe um dermatologista, um ginecologista, um médico, um especialista para cuidar da nossa saúde física. Né? Então a gente tem que também ter atenção quando se trata de saúde capilar.
1: Darana, para os microempreendedores cearenses, né? Como cabeleireiros, esteticistas, manicures... estão acompanhando a gente agora, como é que eles podem migrar para uma atuação mais natural, livre de toxinas? Como é que pode ser, qual seria então, qual o diferencial para atrair mais clientes, valorizando o serviço hoje em dia e utilizando um produto de qualidade, dando segurança para esse cliente?
2: Hoje eu atuo com toda a linha de produtos Laces. Laces é uma marca que já existe no mercado há mais de 40 anos. Começou lá atrás com um barbeiro espanhol.
1: Sim.
2: Que já imagina, há mais de 40 anos, alguém cuidar de você e trazer a erva, trazer a natureza para esse cuidado. Isso foi aprimorado ao longo do tempo pela filha dele, hoje pela neta dele, que hoje é a Cris Dias, que está à frente da marca do Laces. E aí eu sei de todo esse cuidado com a marca. Então, o Laces é uma marca, inclusive, que quem puder olhar com atenção para o que ela entrega e trazer para o seu consumidor, eu trouxe para o Ceará e eu super indico que conheçam, porque eu sei que de fato é responsável, é cuidadoso. Porém, tem outras marcas também no mercado que o próprio hair, o próprio cabeleireiro, o próprio especialista desse universo da beleza pode pesquisar. Pesquisar não só o rótulo, pesquisar a história dessa marca. Né, pesquisar de onde vem o produto, pesquisar o que está ali dentro, porque ele vai não só vender um tratamento, né, ele vai levar cura, ele vai levar bem-estar E isso é muito sério, porque a gente está falando de saúde, a gente não está falando só de beleza externa, a gente está falando daquilo que é de dentro para fora. Tá? Então, é um cuidado que a gente precisa ter. Tem marcas incríveis hoje. A Beleza Limpa em si representa 3% só. Olha que pouquinho. É, eu me sinto grandona assim, dentro desse ecossistema todo. Mas ainda somos pequenos, temos muito a crescer. E quanto mais a gente falar sobre isso, quanto mais a gente pulverizar essa informação, mais pessoas terão acesso a produtos de melhor qualidade, de muito maior qualidade, para o seu uso pessoal e para quem trabalha no universo da beleza, para oferecer também ao seu cliente.
1: Darana, hoje você dá consultoria, você conversa com profissionais, como é que é a sua atuação de trabalho levando esse projeto Beleza Limpa até as pessoas?
2: Não, eu não presto consultoria. Hoje eu tenho um espaço de beleza dentro do complexo Aquiraz Riviera, que se chama Bioma Marambaia.
1: Tá.
2: Então eu sou uma licenciada do Grupo Laces.
1: Certo.
2: E eu trago de São Paulo para cá esses produtos que eu tenho certeza que vai fazer bem a quem sentar naquele lavatório.
1: E quem quiser começar a ter esse mesmo tipo de trabalho, como é que faz para poder, enfim, conhecer esses produtos? Qual o caminho?
2: O caminho, conhece a gente através do Bioma Marambaia.
1: É o Instagram?
2: É o Instagram, é Bioma Marambaia, bioma.marambaia.
1: Okay.
2: É um caminho para eu experimentar, deixa eu entender o que é esse negócio aí que eles estão conversando.
1: Para começar a conhecer.
2: É, exatamente. E para quem trabalha no universo da beleza, eu sugiro conhecer o Laces, que vai estar linkado lá no nosso Instagram, tem um arroba deles lá também. É, e aí, a partir daí, você vai entender o porquê de escolher, inclusive com atenção, o que você usa para passar na sua pele, para lavar o seu cabelo, porque é uma linha gigante de produtos com esse cunho, sabe? Com essa responsabilidade mesmo,
1: então,
2: natural.
1: Então, Darana, o que a gente pode dizer para quem está nos acompanhando agora é que o primeiro passo seria conhecer o produto que você está utilizando, ter a curiosidade de pesquisar o fabricante, que produtos são utilizados ali para colocar aquele produto à venda, poder conhecer outros produtos, como esse que a Darana está trazendo aqui, e o grande conselho que você daria era começar a se municiar de informação e começar a entender que o caminho para isso não é o excesso de química, e sim a consciência do que consome.
2: Exatamente. Quando a gente começou a nossa conversa, falamos da alimentação.
1: Isso.
2: A gente já começou olhando bem o que a gente está ingerindo.
1: Uhum.
2: A mesma coisa para o cabelo, e não é difícil. Hoje a gente tem várias informações, a gente tem a IA que pode até nos ajudar.
1: Sim,
2: hoje
1: claro.
2: Eu tô no supermercado, até o alimento eu tiro uma foto, coloco na IA e digo.
1: Ele conta tudo, ele da origem conta, até a embalagem, tudo.
2: A gente tem que ter um certo cuidado também com o excesso de IA, mas ali ela contribui e me diz, olha, isso aqui pode aumentar o teu índice tal, isso aqui pode piorar, isso. Então assim, fazer o mesmo, ser um pouco mais curioso e não comprar só o que a gente vê, porque a propaganda foi bonita, ou porque o preço está muito atrativo, ou porque na gôndola do supermercado tem uma ação que me chamou mais atenção. Comprar, de fato, algo que vai te gerar saúde e menos intoxicação.
1: E Beleza Limpa é um desses caminhos para você começar. E principalmente você que acaba utilizando esses produtos em crianças também, ou em idosos, né? Que aí a complicação pode ser ainda maior. Então, o Instagram da Arana, por favor.
2: Bioma, @bioma.marambaia. Falando de criança, no Laces também tem uma linha para crianças. Então, você vê, esse cuidado tem que... A gente tem que observar tudo. Não é só, eu sou vegano, eu faço parte de um grupo de beleza natural. Não, peraí, deixa eu entender. Ele abrange mesmo, ele tá preocupado mesmo. Desde o produtor, do consumidor, da natureza, de um modo geral, existe mesmo essa preocupação ou isso é só marketing? Então, essa é uma atenção que a gente precisa ter quando a gente escolhe começar a olhar para esse lado.
1: Darana, obrigado por ter vindo, obrigado por trazer esse olhar diferenciado e essa preocupação com a saúde e, obviamente, com a qualidade daquilo que você está levando para dentro de casa. Obrigado,
2: viu? Eu que agradeço a oportunidade.
1: Darana Gabriela conversando conosco. São 9h40. Vou trocar a pauta já para trazer para você uma discussão interessante. A Federação Nacional das Associações dos Revendedores e Veículos Automotores, a FENALTO, provocada diretamente pelo Sindicato dos Revendedores e Veículos Automotores do Estado do Ceará, o Sindiver, Cascavel ajuizou no Supremo Tribunal Federal a ação direta de inconstitucionalidade, a ADI 7970. E o que é que isso representa? Representa que antes você pagava R$30 para fazer um registro ali no cartório, passou para R$263, um aumento de 700%. Qual o impacto disso no mercado de veículos seminovos no estado do Ceará? E por que e a gente está falando disso agora? Porque essa ADI 7970, o artigo 16 da Lei Estadual no Ceará, que é a 14.605 de 2009, veio com a alteração da Lei 14.826/2010, que obriga os cartórios ao registro de títulos e documentos a cobrar taxas para informar eletronicamente ao DETRAN as operações de compra, venda e transferência de veículos. O ministro relator Cristiano Zanin já aplicou o rito sumário ao artigo 12 das leis da ADI, enviando matéria direto para o julgamento de mérito pelo plenário. Será que essa decisão ela é plena? Ela não cabe recurso? Ela vai resistir? Ela vai permanecer? O que é que isso vai impactar no seu bolso para você que compra e vende carros novos, seja lojista, seja cliente? É um assunto que a gente conversa já já com Everton Fernandes, que é o presidente do Sindvel Ceará, aqui no nosso Movimento e Mercado. São 9h42, eu continuo esperando também a sua participação no nosso 98887-1306, 98887-1306 e no arroba Gleudson Rosa. O governo federal lançou o programa Fiéis Empreendedor, uma linha de crédito com juros baixos, subsidiados de 11% ao ano para ex-estudantes que estão com as parcelas do Fiéis rigorosamente em dia. R$180 mil para quem abrir o negócio ou ampliar o negócio. E você, quero saber de você o seguinte: esse dinheiro aí que o governo está liberando para esses estudantes, ele irá bloquear por 6 meses o CPF desses estudantes para não ter a possibilidade de jogar nas bets, por exemplo, né? Esse site de apostas. Você concorda que o governo deva bloquear esses CPFs para esses estudantes que pegarem esse valor? Ou você acha que o governo não tem que interferir nisso? Ou você acha que quem quer jogar, joga de todo jeito, usa um documento de um primo, de uma prima e por aí vai? Qual é a sua opinião? 98887-1306 e é o arroba Gleudson Rosa. Assuntos para a gente tratar ainda no Movimento e Mercado de hoje. São 9h43, Verdinha, jornalismo que fala a nossa língua.
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1: 9 horas 46 minutos. Você viu imagens aí da Avenida Dom Luiz com o trânsito fluindo normalmente nesse horário. E se você tá no trânsito agora, tá aí no carro, tá no carro de aplicativo, tá no ônibus, tá no táxi, também pode nos ajudar aí durante seu percurso, né? Temos imagens aí da Avenida da Universidade no cruzamento ali com a Carapinima. É 13 de maio, né? 13 de maio com a Avenida da Universidade. Esse cruzamento aí que você tá vendo com imagens aí do Tiago Nobre. Trânsito tranquilo, sol forte em Fortaleza, fluindo normalmente nessa região aí. Muito obrigado, viu, Tiago, pelas imagens, e você também pode nos ajudar. A Federação Nacional das Associações dos Revendedores de Veículos Automotores, FENALTO, provocada diretamente pelo Sindicato dos Revendedores de Veículos Automotores do Estado do Ceará, o Sindivel Ceará, ajuizou no Supremo Tribunal Federal a ação direta de inconstitucionalidade, a ADI 7970. O alvo é o artigo 16 da Lei Estadual de número 14.605/2009, alterada pela Lei 14.826 de 2010, que obriga os cartórios de registros de títulos e documentos a cobrar taxas para informar eletronicamente ao Detran Ceará as operações de compra, venda e transferência de veículos. O ministro relator Cristiano Zanin já aplicou o rito sumário ao artigo 12 da Lei das ADIs, enviando a matéria direto para julgamento de mérito pelo plenário. A dor do cliente, e obviamente impacta no mercado, é que antes da atual regra, o custo de comunicação da venda girava em torno de R$ 30. Com a obrigatoriedade cartorária e a taxa de selo digital, o valor saltou para aproximadamente R$ 263 por operação, um aumento de mais ou menos 700%. O fato é que o Detran passou a recusar transferências e comunicações de venda realizadas por meios eletrônicos nacionais regulamentados pelo Senatran, que é a Secretaria Nacional de Trânsito, exigindo exclusivamente o trâmite via cartório estadual. Essa burocracia, ela encareceu o custo de estoque dos lojistas, engessou as operações de repasse de veículos e, claro, obviamente, o lojista tendo que repassar esse custo para o bolso do consumidor. Essa ADI busca derrubar essa exclusividade estadual sob o argumento de que os estados não podem criar barreiras ou custos adicionais que usurpem a competência da União para legislar sobre o trânsito. A vitória da ação valida o uso de plataformas digitais nacionais integradas e desburocratizadas, barateando o processo de transferência para o consumidor e trazendo liquidez para o mercado de seminovos. Estou aqui com o Everton Fernandes, que é presidente do Sindivel Ceará, para a gente tratar. Eu fiz questão, Everton, de contextualizar toda a história para que o ouvinte que porventura não esteja tão atento ou não sabia ainda pudesse entender essa situação. Meu amigo, bom dia, bem-vindo, tudo bem?
2: Muito bom dia, Gleudson. Bom dia aos ouvintes do Movimento de Mercado. E parabéns pelo seu programa, grande audiência.
1: Obrigado, meu amigo.
2: É uma satisfação estar aqui com você para falar sobre os impactos dessa medida aqui no mercado do Ceará especificamente, né? Uma medida única no Brasil inteiro. Aqui se deu por intermédio de um provimento do Tribunal de Justiça do Estado do Ceará. E desse movimento obrigando a que qualquer cidadão ou qualquer empresa que vá realizar uma transferência de veículo, esse comunicado seja feito por intermédio de cartórios. No primeiro momento, nem os cartórios estavam preparados para o volume de transferências que estavam chegando aos cartórios. Nós tivemos um atraso em média de 14, 15 dias para um comunicado de vendas. Então, nós que estamos trabalhando efetivamente em todo o país para que a gente busque eficiência nas transações, nos negócios de automóveis e tornar o mercado cada vez mais competitivo. Aqui no Ceará nós tivemos um retrocesso de demora, de tempo principalmente, mas também de custo financeiro que acaba impactando no final no consumidor. Então,
1: Everton, primeiro te parabenizar e a sua equipe, né, seu time, por estar atento a isso. Segundo, essa dor sentida pelos lojistas, não só de tempo, e tempo é um ativo, tempo também é dinheiro, e também o valor, que acaba, de uma certa forma, diminuindo aí a concorrência nossa para com outros estados em relação a custo, porque se o lojista tem esse valor acrescido na hora da venda, vai ter que repassar, e o consumidor acaba tendo que pagar a mais. Esse é um ponto. Segundo ponto, dizer o seguinte, para o consumidor é pagar a mais e além da demora para ter o documento liberado, o que atrasa muita gente que vem aqui para comprar, para viajar, para colocar em prática, né?
2: Verdade, Gleudson. Inclusive, é uma medida onde todos perdem, inclusive o próprio Estado, porque o volume de negócios realizados, ele é reduzido. Só para você ter uma ideia, no Nordeste nós sempre acompanhamos ali em terceiro lugar, mas muito próximos ao estado da Bahia e do Pernambuco. Uhum. O Ceará em terceiro lugar ali, muito próximo.
1: Qual o volume de venda do nosso mercado hoje, Everton?
2: Hoje no país nós comercializamos em 2025 20 milhões e meio de veículos, tá? No Ceará a média mensal é em torno de 18 a 20 mil veículos, dependendo mês a mês. No segundo semestre sempre uma sazonalidade com mais transferências de veículos, isso falando somente de automóveis. Se a gente for incluir motocicletas, que é um veículo de um bem inferior, mas que também passa a ter esse custo passa a ser muito mais representativo em termos percentuais. Para você ter uma ideia, a média Brasil de crescimento esse ano em relação ao mesmo período do ano passado, de janeiro até o mês de maio, o Brasil cresceu 8,4%. O Nordeste cresceu na média de 12%. Mas o Ceará cresceu 1,1%. Então, nos preocupa esse distanciamento, principalmente em relação aos estados da Bahia e do Pernambuco, que a gente sempre crescia na mesma proporção que eles, e hoje a gente ficou muito abaixo, porque o custo para se transferir um veículo aumentou. E isso aí acaba desencadeando também e impactando também na venda de veículos novos, porque a gente tem um mercado hoje muito interdependente, muito interligado de um segmento com o outro da mesma cadeia, e quando nessa engrenagem uma das engrenagens trava um pouco, acaba afetando todo
1: o efeito dominó.
2: Então isso acaba afetando todo o setor. Uhum. E também a própria economia do estado. Então hoje a gente tem realmente um crescimento no estado do Ceará em relação ao ano passado de 1,1%, enquanto alguns estados chegam até 18% na região Nordeste. O nosso desempenho é o segundo pior no Nordeste em termos de crescimento, tá? Eu acho que Sergipe foi o estado que decresceu em relação ao ano passado, e eu não sei explicar o motivo, a razão, porque ficou um ponto fora da curva de fato. Pode ter sido algo pontual, realmente, como aconteceu aqui no Ceará, que é algo que a gente espera que seja sanado e resolvido brevemente com a decisão do Supremo, do qual o doutor Rogério Feitosa está à frente, defendendo uma tese brilhante, e realmente uma tese que já temos um parecer favorável, inclusive da AGU.
1: Esse parecer é um bom caminho, é um bom sinal, mas ainda não é o ponto final, é um começo de um processo para que isso seja efetivado, né?
2: Verdade, isso mesmo. Já é um bom sinal, significa que a tese tem fundamento, está bem embasada, mas ainda não é decisão final, estamos aguardando realmente o julgamento final.
1: Everton, qual é a posição do DETRAN, do governo do estado, em relação a esse pleito?
2: A posição do DETRAN, que chegou até nós, é que o próprio DETRAN é contrário a essa medida, porque o volume de transferências no DETRAN caiu bastante esse ano, desde que está sendo aplicada essa medida, realmente o volume caiu bastante, sem falar que os processos de transferências estão cada vez mais demorados, e algumas vezes o DETRAN teve que postergar prazos de vistoria. A vistoria, quando você faz para transferir um veículo, é de 30 dias, tá? O prazo que o DETRAN dá para você, do momento que você faz a vistoria até o ato da transferência. Devido ao atraso nos cartórios, o DETRAN já teve que postergar duas ou três vezes a data de vencimento das vistorias para não prejudicar realmente o usuário final.
1: São quantos lojistas hoje aqui em Fortaleza, Everton, ou no Ceará, que fazem parte do Sindivel?
2: O nosso mercado hoje ele é composto por 1.584 revendas no estado do Ceará e 870 aproximadamente na Grande Fortaleza. Uhum. Tá? Então, na Grande Fortaleza, em torno de 870, somente que, como o Sindivel é o sindicato que representa toda a cadeia, ele acaba sendo o sindicato que representa todos. Uhum. Agora, alguns benefícios são associativos, aqueles que contribuem mensalmente. Nós temos 200 associados hoje no estado do Ceará que tem alguns benefícios a mais prestados pelo sindicato, como assessoria jurídica, tributária e alguns benefícios também comerciais.
1: Bom, o doutor Rogério está chegando, eu vou pedir para o doutor Rogério entrar, porque eu estou querendo saber quais os fundamentos. É óbvio que a agenda do doutor Rogério é bem cheia, e a gente vai tratar um pouco desse assunto, porque o principal argumento jurídico da ADI 7970 é a dúvida é se esse é um resultado final, se esse é um resultado ainda que pode ser mudado, que pode ser alterado, porque se essa medida de fato atrapalha a vida do lojista e impacta no bolso do consumidor, obviamente a gente está querendo saber quem é que vai pagar essa conta. Porque se o Detran, que é o maior órgão arrecadador, um dos maiores também, está no prejuízo, se os cartórios não conseguem dar conta da demanda, se os lojistas estão prejudicados, se o consumidor está pagando mais caro, então fica essa grande dúvida, como é que isso vai se encerrar. Pois não, Everton?
2: Leandro, se me permite, antes de passar para o doutor Rogério falar alguma coisa, em relação ao custo, quem paga no final é o consumidor. Mas quem perde somos todos nós. Todos. Sociedade, governos e empresas, porque quando o processo se torna lento e mais caro, todos perdem, inclusive o governo, porque menos negócios são gerados, menos transferências são realizadas no DETRAN, menos imposto é arrecadado, enfim, todos acabam perdendo.
1: Não interessa para ninguém,
2: a não ser um agente que está intermediando essa burocracia, né? Que aí esse é o único beneficiário.
1: Esse aqui é o gargalo. Doutor Rogério Feitosa, bom dia. Doutor, esse argumento, essa tese que o senhor defende, por sinal brilhante, dita aqui pelo Everton, ela já é um início de uma discussão importante junto, inclusive contando com o apoio da AGU. O que é que essa peça traz de relevante que a gente possa traduzir para o nosso público ouvinte agora e que isso tenhamos a esperança que vai cair? Bom dia, meu amigo.
3: Bom dia, Gleidson. Bom dia, Everton. Bom dia aqui, ouvintes da Verdinha, né? É um prazer aqui estar vindo aqui colaborar com esse debate aqui com vocês. Pós-jogo do Brasil, né? Mudamos aí de fase. Agora faltam quatro, né? Antes faltam quatro jogos. Enfim, estamos aí todos felizes. Gleidson, essa é uma medida que a Fenalto promoveu junto ao Supremo Tribunal Federal e foi protocolada a DI 7970, e que a gente discute uma norma estadual que estabelece, e fica muito claro, que ficam os cartórios de título e documento. É o artigo 16 da Lei 14.605 de 2010, uma lei que estava adormecida por 15 anos, ficam os cartórios de título e documentos obrigados a registrar e informar eletronicamente operações de compra e venda ou de qualquer forma de transferência de propriedade de veículos ao órgão de trânsito do Estado do Ceará. Isso significa o quê? Que antes da edição dessa norma, que na realidade ela estava parada, mas ela foi regulada, né? Regulamentada através de uma resolução da Corregedoria do Tribunal de Justiça, que é uma norma que regula, a Corregedoria é quem faz a fiscalização dos cartórios, ela é quem faz a gestão dos cartórios. Então ela regulou a norma, dizendo quais eram os valores a serem aplicados, e esta norma ela acabou que criou uma obrigatoriedade na transferência do veículo. Ora, como é que você realiza a transferência de um veículo, um bem imóvel? Você transfere para outra pessoa, através do Instituto da Tradição, a compra e venda. Você me comprou o veículo, eu lhe transferi aqui a posse dele, você me pagou, isso aqui está feito, a transferência, a compra e venda do veículo. O registro junto ao órgão de trânsito, ele é para fins civis, fins de multa, fins de regularização, enfim, junto ao órgão competente, mas isso é só uma formalização. Não há necessidade de você fazer um registro de uma compra e venda. A transferência entre veículos é diferente de um bem imóvel. O bem imóvel não, é totalmente diferente. Você tem que fazer a escritura, depois você fazer o registro. E aqui não. O bem imóvel ele não necessita disso. O que precisa é você levar única e exclusivamente ao órgão de trânsito para que seja pago as taxas estabelecidas pelo CONTRAN de forma nacional e que isso ocorra ali um registro para fins
4: de regularização do Sistema Nacional de Trânsito.
1: Que é aquele e assegurar para aquele que vendeu que dali para frente a responsabilidade civil e criminal é do comprador. É,
4: mas ela já foi passada com o instituto que a gente diz do direito civil da tradição. Agora, se você compra e vende, ele passa. Então, não há necessidade de você criar um registro para essa compra e venda. Então, nós entendemos que essa lei 14.605, que diz que os cartórios são obrigados a fazer esse registro, né? Ou seja, agora, para você comprar um veículo no estado de Ceará, você tem que ir a um cartório, fazer um registro da transferência de compra e venda, para depois ir levar ao DETRAN para poder efetuar a transferência. Porque o DETRAN, através da normativa da Corregedoria do Tribunal de Justiça, diz que só pode fazer através desse procedimento. Então, há agora um requisito, né, para você fazer a transferência. E a gente entende que viola, como eu falei, o Sistema Nacional de Trânsito, o SENATRAN, o sistema, o CONTRAN, que estabelece regras nacionais e diz que você só precisa o quê? Reconhecer a firma do comprador e do vendedor, pagar as taxas do DETRAN, fazer o sinal público, né? Pronto. Sim. E mais nada. Então, não há necessidade de se registrar no cartório. Nós não estamos aqui contra os cartórios, nós não estamos aqui levantando bandeira contra qualquer órgão, o que quer que seja. O que a gente está aqui é defendendo a legalidade. Há um regramento na Constituição Federal que diz que só quem pode legislar sobre trânsito, até para isso que seja de forma nacional e de forma unificada, é a União, e também sobre registro público.
1: Perfeito, doutor. Caso o STF julgue procedente, o que é que acontece de forma imediata com a cobrança que hoje chega em R$ 263,00 nos cartórios e com o sistema do DETRAN Ceará?
4: Pronto, se o STF, nós já temos uma sinalização muito importante, que foi o parecer da AGU, que veio corroborando com a nossa tese, dizendo que, de fato, havia aí uma invasão de competência do Estado pela União. Então, já há essa manifestação muito positiva. O STF vindo a declarar, ele vai dizer que a lei, de fato, não pode criar esse requisito na transferência do veículo e, automaticamente, o valor deixará de ser cobrado
1: de forma imediata. E para quem pagou?
4: Existe um entendimento do Supremo que é o dali para frente, né? Para você, em tese, toda lei, ela, enquanto ela está em vigor, ela tem a boa fé, então ela pressupõe que seja constitucional. Legal. Então, até que o Supremo venha a declarar, ela então não está valendo.
1: Né? Outro processo dali para discutir se o que pagou pode ser devolvido ou não.
4: Seria na realidade, eu entendo que o Supremo vai dizer já no próprio entendimento, né? Quando ele julga essas questões, ele tem dois efeitos, que a gente chama no direito de ex tunc e ex nunc.
1: Antes e depois.
4: Antes e depois. Então, o Supremo vai declarar. Eu imagino que, pelo entender que a lei, até que ela seja declarada, ela em tese seria constitucional, o Supremo pode dizer, olha, a gente está declarando aqui, mas para que não haja aqui prejuízo, até para o próprio cartório, que enfim, receberam através de uma lei, né, a gente vai só daqui em diante.
1: Então, vai valer daqui para frente.
4: Eu acho que o entendimento vai ser mais ou menos nesse sentido. Né?
1: Doutor, para encerrar, para quem defende que isso é uma segurança jurídica, que esse argumento é contra fraudes, os meios digitais federais já não suprem aí essa segurança sem o custo do cartório?
4: Pois é, era isso que eu já tinha adiantado no início aqui, que essa segurança jurídica já é feita com o próprio sistema do DETRAN. Nós já tivemos isso, não é uma novidade aqui no Ceará, principalmente. Nós já tivemos isso no Instituto antigamente chamado SECAF, que era o registro dos contratos de financiamento. O Supremo entendeu também que esses contratos de financiamento não haviam necessidade de ser registrados em cartório, porque ele próprio registrado no órgão de trânsito, com aquela averbaçãozinha na transferência, que o veículo possui alienação, isso já supriu efeitos contra terceiro, contra qualquer outra, contra as partes. Então, isso foi declarado inconstitucional em vários estados pelo Supremo. Nós tivemos decisão do TRF também, da Quinta Região, e a própria Corregedoria Nacional de Justiça disse que há de fato aqui uma aparente ilegalidade, que foi corroborado pela AGU, pela invasão de competência, uma aparente inconstitucionalidade. Por quê? Porque na realidade a segurança jurídica, volto ao início da minha fala, na transferência de veículo, ela é feita com o sistema do DETRAN, que é um órgão que é público. Quando você vai acessar ali veículo, você vai comprar, você olha lá se o veículo tem multa, você olha lá se ele tem alguma alienação, aquilo ali já é a segurança jurídica de quem vai comprar. Não há necessidade de você fazer um registro, é isso que a gente vem defendendo.
1: Perfeito.
4: De fazer um registro dessa transferência junto a um cartório, para só aí levar o DETRAN. Porque o próprio sistema do DETRAN já torna público e já dá a segurança jurídica devida.
1: Né? Perfeito. Everton, presidente do Sindvel Ceará, o que, é que você diz agora para quem está ouvindo a gente, que é lojista, que está aí pagando essa conta, enquanto aguarda essa decisão do STF?
2: Leudson, foi muito bom o doutor Rogério estar presente, porque essa parte jurídica,
1: né?
2: Tem que ser com quem é da área.
1: E ele mas, o homem é bom.
2: Na prática, nós temos hoje mecanismos mais seguros e mais eficientes do que o que está sendo proposto pelo Tribunal de Justiça do Ceará.
1: O que é?
2: Os meios digitais. Sim. Sem precisar de carimbo, de cartório ou de ter que passar por um cartório. Hoje a gente tem mecanismos e nós temos ferramentas muito mais seguras e que trazem muito mais eficiência e agilidade nos negócios.
1: O próprio logista já dispõe
2: reduzido. Disso. Já tem no Brasil todo, já funciona assim. O Ceará é que está diferente do restante da União. Inclusive, existe uma associação nacional dos DETRANS que nós vamos nos reunir com eles nos dias 20 e 21 de julho, em João Pessoa, na Paraíba, para tratar de assuntos, de questões importantes para unificar todos os processos dos DETRANS no país inteiro. O Ceará está destoando um pouquinho, não por culpa do DETRAN do Ceará, mas por questões que o DETRAN é obrigado a seguir a determinação do provimento da Corregedoria do Tribunal de Justiça do Ceará. Perfeito. Mas nós estamos trabalhando para que outros ganhos, outros avanços, inclusive com a implementação do RENAV, que é o Registro Nacional de Veículos em Estoque, todos os carros em estoque das revendas estarão digitalmente já transferidos no DETRAN na hora que chega na loja. Isso já funciona em alguns estados, então nós estamos caminhando realmente para um processo mais digital. E o Ceará, a gente está precisando avançar um pouco mais.
1: Everton, obrigado pela vinda, sucesso aí nas suas empreitadas, viu? Doutor Rogério, agora o prazo fixo, determinado, não tem. É esperar o que a STF vai dizer e a gente volta aqui a atualizar os nossos ouvintes, né?
4: O processo já andou de forma bem célere, já foi para... Na hora que o ministro despachou a petição inicial, o ministro Zanin, Cristiano Zanin, ele solicitou informações da Assembleia Legislativa, do governador do estado e também do Tribunal de Justiça. Todos os três já prestaram informação e ele disse que assim que essas informações chegassem, o processo fosse para a Advocacia Geral da União e posteriormente, por último, para a Procuradoria da República. Ele já passou por todas essas fases, está agora com vistas à Procuradoria da República. Então eu acho que aí depois do parecer da Procuradoria, eu acho que logo mais teremos aí o processo será pautado. Então, acho que não é uma matéria que não é muito complexa para o Supremo vir a demorar muito no análise. A gente entende que aí nos próximos meses já teremos aí uma decisão definitiva do Supremo. Mas, Gleudson, queria agradecer aqui a oportunidade, dizer que é muito importante a gente debater esse tema. O Sindvel, que é o Sindicato dos Revendedores de Veículos do Estado do Ceará, juntamente com a FENAL, Federação Nacional, aqui o nosso presidente Everton, de ambas as entidades, vem fazendo um trabalho brilhante e trouxe essa matéria para a gente poder suscitar junto ao Poder Judiciário. E nós, mais uma vez, quero deixar aqui um recado. Nós não somos contra qualquer tipo de instituição, contra a arrecadação dos cartórios. Pelo contrário, a gente defende e sabe da importância deles. Mas nesse caso em específico, aqui há, de fato, um algo desnecessário, uma contribuição de forma totalmente indevida, que a gente entende ser e já temos a sinalização. E o nosso objetivo é proteger o cidadão, proteger Perfeito. O consumidor, garantir e preservar a livre concorrência.
1: Obrigado, doutor. Obrigado, Everton. E a gente vai continuar aguardando, né, que os resultados sejam os justos aí, resultados justos diante dessa situação ajuizada pelo Supremo Tribunal Federal nessa ação direta de inconstitucionalidade, porque defender o direito do consumidor, creio que seja o mais importante para todos os lados. São 10 horas e 9 minutos, um rápido intervalo, a gente volta já aqui na Verdinha, jornalismo que fala a nossa língua.
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1: 10 horas e 12 minutos, eu continuo perguntando a sua opinião. O governo federal lançou o programa Fiéis Empreendedor, uma linha de crédito com juros mais baixos, 11% ao ano, para estudantes que estão com as parcelas do Fiéis rigorosamente em dia. O objetivo é dar até R$180 mil para quem abrir ou ampliar um negócio. Quando eu digo dar, é emprestar, né? No entanto, o que chamou a atenção foi a condição obrigatória: quem pegar o empréstimo aceita ter o CPF bloqueado em site de apostas por 6 meses. A justificativa é evitar que o dinheiro público subsidiado vire apostas. Qual é a sua opinião sobre essa atitude do governo de bloquear o CPF em plataformas de apostas como condição para liberar crédito mais barato? A Paula, que mora na Sapiranga, disse: Gleudson, se o dinheiro tem juros subsidiados para gerar emprego em empresa, não faz sentido usar esse dinheiro em jogo nenhum. Tá aí a opinião da Paula. Já o meu querido amigo Márcio José, que mora no conjunto Ceará: Gleudson, acho isso muito perigoso. O governo empresta e dizer com que você tem que gastar o dinheiro, eu acho que o governo está entrando numa área que não deva ser dele. Bom, se o dinheiro tem uma função, tem um intuito, como é que o governo não vai dizer? É a mesma coisa de você pegar um dinheiro emprestado para comprar uma casa e depois foi comprar um bar. Não era para comprar uma casa? Enfim. Bom, vai respondendo para nós aí, participando, 98887-1306, 98887-1306. Nosso ouvinte Costa Júnior, de Calcaia, disse o seguinte: Gleudson Rosa, gostei demais. Aliás, eu trocaria os cinco títulos mundiais que o Brasil tem no futebol por um país onde a qualidade de vida é igual a de um suíço, dinamarquês, norueguês ou sueco, por exemplo. Gosto de futebol, mas eu trocaria esses títulos por qualidade de vida. Eu acho que ele deve estar se referindo aqui ao editorial, né? A minha fala da abertura, né? É isso, obrigado. Outro que também fala a respeito desse editorial que eu fiz mais cedo é o Pedro Henrique da Serrinha. Parabéns pelo seu texto, Gleudson Rosa, no programa de hoje. Penso o mesmo, estamos devendo em relação à atitude na vida cotidiana. A mesma brasilidade em campo ou na torcida deveria ser no dia a dia. Gleudson Rosa, parabenizo você pela abertura do programa hoje, porque muitos dos ouvintes que estão agora acompanhando a gente estão felizes com a classificação da seleção brasileira, mas eu tenho certeza que muitos estão na dúvida do que vão almoçar hoje e o que vão jantar. É muito feliz, foi muito feliz sua abertura. Flávio Cirilo, obrigado, Flávio, obrigado a todos vocês que estão aí, enfim, reconhecendo aqui que falamos aquilo que você quer falar, porque esse é meu intuito, né? Ser aquela pessoa que vai dar voz a você que está aí acompanhando a gente em casa ou no trabalho. Obrigado por todo mundo que está acompanhando a gente, e todo dia, logo pela manhã, eu faço esse meu ponto de vista e sempre digo, pelo menos, é assim que eu penso, porque cada um tem um jeito de pensar. O ponto de vista é a vista de um ponto, né? Ou seja, esse é o meu ponto, você tem o seu e nós nos respeitamos assim. São 10 horas e 15 minutos e para você participar, os contatos na tela: 98887-1306 e o @GleudsonRosa. E eu quero registrar sua audiência de qualquer lugar do mundo.

0: Agora são 10h16, William.
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0: O frigorífico do grupo pernambucano Masterboi em Iguatu, aqui no Ceará, começará a operação com o abate de 500 cabeças de gado por dia. A construção no município do interior cearense deve começar no início do ano que vem, com previsão de conclusão das obras em 2028. As informações foram confirmadas pelo diretor de originação da marca Wesley Lopes durante a feira APEC Brasil 2026. O empreendimento tem investimento de aproximadamente 250 milhões de reais e tem capacidade total de até 1.000 cabeças dia. Segundo Wesley, a empresa aguarda a finalização de trâmites burocráticos para iniciar a construção. O foco do empreendimento será abastecer o mercado interno. Cerca de 9,5 milhões de contribuintes recebem o maior lote de restituição do imposto de renda da história hoje. A Receita Federal pagará 16 bilhões de reais ao longo do dia. O pagamento contempla o segundo lote da declaração do imposto de renda à pessoa física em 2026 e restituições residuais de anos anteriores. O segundo lote contempla quase 836 mil pessoas físicas a mais. A Receita informou que o lote recorde se deve à agilidade no processamento das declarações e do avanço das ferramentas. 4,5 bilhões vão para contribuintes com prioridade legal no reembolso. Para visualizar, basta clicar em Meu Imposto de Renda e em seguida no botão Consultar a Restituição na página oficial da Receita Federal. São 10 horas e 17 minutos. O presidente Lula entregou a Hugo Mota, presidente da Câmara, um projeto de lei complementar que amplia para R$ 140 mil reais o teto de faturamento de microempreendedor individual. Atualmente, o limite é de R$ 81 mil por ano. A proposta prevê ainda a possibilidade de contratação de até 2 empregados. Segundo o governo, a atualização atende a um pleito do setor e corrige uma defasagem desde 2018, quando o teto atual entrou em vigor. Lula pediu ao presidente do Congresso que o projeto seja votado com urgência. Hugo Mota afirmou que a medida pode ter ampla repercussão entre os trabalhadores. O projeto prevê ainda aumento gradual do teto. Em 2027, o limite passaria para 110 mil e em 2028 chegaria ao valor determinado. O grupo Mateus, uma das maiores redes de varejo do Norte e Nordeste, recebeu uma atuação da Receita Federal no valor de R$ 1,28 bilhão. A cobrança é direcionada à controlada Armazém Mateus e envolve tributos, multas e juros relativos aos exercícios de 2022 e 2023. Segundo a Receita, a empresa teria excluído de forma indevida créditos presumidos de ICMS da base de cálculo do imposto de renda e também da contribuição social sobre o lucro líquido. Do valor total da atuação, R$ 492 milhões de reais correspondem ao principal da cobrança, enquanto R$ 789 milhões são referentes a multas e juros. Em fato relevante divulgado ao mercado, o grupo Mateus afirmou que a autuação decorre de uma divergência de interpretação da legislação tributária e que possui argumentos jurídicos consistentes para contestar a cobrança. A companhia informou que vai apresentar defesa na esfera administrativa e classificou o caso de perda possível, o que significa que não fará provisão contábil nesse momento. O processo ainda está em fase administrativa e não representa uma decisão definitiva. Caso não haja acordo, a discussão poderá ser levada à justiça. O Grupo Mateus mantém mais de 300 lojas no Brasil e tem forte presença nos estados do Norte e do Nordeste. E tome confusão. E a gente vai estar acompanhando, né? Porque onde envolve esse tipo de confusão, a gente precisa de esclarecimentos. Claro, tudo de olho nessas questões. São 10 horas e 20 minutos. 10 horas e 20 minutos para você que está nos acompanhando agora, está podendo participar e interagir conosco no nosso 988-87-1306. 988-87-1306. Eu comecei falando que a seleção paraguaia lavou a alma de muitos brasileiros ao derrotar a Alemanha. E o presidente paraguaio decretou, foi feriado hoje, por lá, após a vitória contra a Alemanha na Copa do Mundo. Tá certíssimo, não é não, Sarinha? Decretou feriado, porque vencer da Alemanha não é todo dia que acontece, não. Não é todo dia que acontece isso. 10 horas e 21 minutos. Antes de sair para o intervalo, quero dizer que foi desencadeada a 7ª fase da Operação Impacto 7, deflagrada pela Polícia Civil do Ceará nesta manhã e cumpriu 54 mandados de prisão e 82 de busca e apreensão no estado. Segundo as investigações, foram identificados mais de 40 milhões em movimentações financeiras de suspeitos de participação em uma organização criminosa carioca com atuação no Ceará. Informações da Polícia Civil apontam que as movimentações financeiras resultaram em um pedido de bloqueio judicial decorrente da investigação. Até o momento, os nomes dos suspeitos não foram confirmados oficialmente. A reportagem do Diário do Nordeste apurou que 3 advogados estão entre os alvos dos mandados de prisão cumpridos pela Polícia Civil do Estado do Ceará nesta manhã. A primeira fase da Operação Impacto foi deflagrada em janeiro desse ano, com o cumprimento de mandados contra dezenas de integrantes dessa facção criminosa chamada Comando Vermelho. E, na época, alguns dos suspeitos já estavam detidos em unidades prisionais cearenses, enquanto outros foram capturados durante a ação policial. O jornalismo da Verdinha, da TV Diário, vai estar aí apurando e trazendo todos os detalhes. São 10h22, para trocar a pauta, a regulamentação da reforma tributária trouxe uma figura que tem gerado pânico e confusão nos consultórios, o tal CNPJ técnico. O que é isso, hein? Você que é profissional da área de saúde, fica atento aí porque pode sobrar para você. Mas a Rosita Lavoe vai conversar conosco já já, ela que é consultora contábil, vai trazer informações para nós daqui a pouquinho. Ela é consultora de empresas e especialista em gestão fiscal para micro, pequenas empresas e profissionais liberais, um assunto que requer atenção. São 10h23, você está comigo no Movimento e Mercado, aqui da Negócio. 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
1: 10 horas e 26 minutos, com imagens na tela da TV Diário, mostrando aí a Avenida 13 de Maio, ali na altura do bairro Benfica, naquela região ali, né? Próximo à Avenida da Universidade, Carapinima, nessa região toda, imagens mostrando nesse instante a imagem que você vê para quem sai da Parquelândia em direção aliás, quem sai da Aldeota em direção à Parquelândia, né? O trânsito é um pouco mais intenso, o sinal está fechado, mas sentido contrário, me parece que também está nesse mesmo padrão, ou seja, intenso, mas fluindo normalmente. São 10 horas e 26 minutos. A regulamentação da reforma tributária trouxe uma figura que tem gerado pânico e, ao mesmo tempo, confusão nos consultórios, o chamado CNPJ técnico. Ao contrário do que muitos profissionais de saúde autônomos pensam, ele não obriga o profissional a virar uma pessoa jurídica tradicional, como um LTDA ou uma SLU, mas exige que o profissional, pessoa física que fatura acima de R$ 40.500 por ano, tenha uma inscrição no CNPJ exclusivamente para fins operacionais e de emissão de documentos fiscais eletrônicos, o chamado Padrão Nacional de Nota Fiscal. Recentemente, a Receita Federal prorrogou o início dessa obrigatoriedade para 1º de janeiro de 2027, abrindo uma janela crucial de adaptação para o setor de saúde ainda nesse ano. Aí vem aquela questão que está tirando o sono de muita gente. Será que é o fim do recibo de papel? O tradicional recibo de consultório está com os dias contados, pelo menos é o que se diz assim na teoria. O profissional autônomo passará a ser contribuinte do IBS e da CBS. Bom, para nos ajudar a entender e inclusive tirar aí esses profissionais dessa zona de medo, nós convidamos aqui a Rosita Lavô, que é sócia de Lavô Contabilidade, perita contábil, consultora de empresas, especialista em gestão fiscal para micro, pequenas empresas e profissionais liberais, para nos ajudar a entender toda essa história que está aí causando um certo pânico na cabeça das pessoas. Rosita, e aí, bom dia, tudo bom?
2: Bom dia, sempre muito bom estar aqui.
1: Primeiro, bem? Rosita, a notícia é que não começa amanhã.
2: Não
1: foi adiado.
2: Foi adiado. A gente já esperava nos escritórios de contabilidade, porque não existe ainda nenhuma plataforma, né, para a gente poder fazer e mais. Não é uma abertura de CNPJ. É um cadastro. Então, tá. Isso é muito... Não vou mudar a natureza...
1: Há uma diferença.
2: A natureza jurídica para esses profissionais que não são só de saúde, também a legislação não fala os tipos de profissão. Então, ela fala muito além, é para aqueles contribuintes que são obrigados aos novos impostos. E aí está o faturamento que você colocou,
1: 40.500.
2: Atividade contínua, né, regularidade na prestação de serviço onerosa. Então, não é só o profissional de saúde, não. É aquela pessoa física que exerce uma atividade econômica na sua pessoa física. E mais, não é um cadastro, não é uma inscrição, eu não vou ser empresa, eu vou só fazer um cadastro. Que para os profissionais de saúde existem vários. Existe o QNES, que é o cadastro dos estabelecimentos de saúde. Então esse vai ser mais um cadastro.
1: Rosita, qual a natureza jurídica desse cadastro, então? Qual é a finalidade?
2: É a finalidade eu poder identificar o contribuinte, mesmo exercendo atividade na pessoa física, porque pode ser que tributariamente a gente chegue à conclusão que é melhor esse contribuinte estar na pessoa física.
1: Okay.
2: Mas ele precisa preencher algumas informações, né? E essa informação vai ser vinculada ao CNPJ.
1: Então, a regra geral, ela fala sobre habitualidade e nível de faturamento, né? R$ 40.500 por ano, que foi classificado como nanoempreendedor e está livre. Mas, para ser realistas, a esmagadora maioria dos profissionais de saúde do Ceará, por exemplo, fatura acima disso, Rosita. Então, na prática, vamos falar aqui de médico e dentista, psicólogo, autônomo, eles vão precisar desse registro.
2: Vão precisar. Os educadores físicos.
1: Também,
2: lá no,
1: né,
2: escritório nós temos bastante personal trainer. Então, os educadores físicos são todos os profissionais liberais, autônomos, que exercem. Às vezes a gente já conversou várias vezes sobre isso.
1: Verdade.
2: Quando a gente acha que fatura pouco, né? Porque, vamos lá, 40 mil por ano está inclusive abaixo do limite de isenção do imposto de renda, que é 5 mil, que já dá 60.
1: É.
2: Então, assim, eu estou isento de imposto de renda nessa categoria, mas eu tenho algumas obrigações. Não é porque eu acho que ganho pouco que eu posso eu julgar. A legislação está lá impondo valores, inclusive, para isso. Então, são esses profissionais que precisam fazer esse cadastro.
1: Rosita, chegou aqui, você chegou já dizendo o seguinte... Calma, ganhamos aí um fôlego, não é a partir de amanhã, foi adiado para janeiro de 2027. Agora, por que que esse fôlego foi dado e por que que o profissional de saúde que decidiu, Rosita, esperar para ver ou esperar mais para ver até o final do ano para cometer um erro fatal de planejamento, ele pode estar caindo num erro, né?
2: Exato. Primeiro, esse profissional de saúde, ele já deve estar fazendo o carnê-leão mensal. Então, com o imposto de renda, ele já está preenchendo o recibo. Agora, até antecipando aí uma pergunta aí. Ele já está fazendo o seu recibo no APP Mais Saúde.
1: Certo.
2: Então, o recibo de papel vai mudar, vai deixar de existir? Ele já não existe mais, tá?
1: O Mais Saúde que você fala é o Receita Saúde?
2: É o Receita Saúde. Tá. Então, assim, o recibo ele já é feito numa plataforma da Receita Federal desde o ano passado, obrigatoriamente.
1: Uhum.
2: Então, ele já não existe mais. E ele não vai deixar de existir. Porque ele continua sendo o documento fiscal para o prestador de serviço profissional, pessoa física, dar para o seu cliente, para o seu paciente. Ele vai continuar existindo. Só que agora eu tenho que ter outros cadastros, porque além do imposto de renda, algumas atividades, e aí essas que você citou, elas vão ser contribuintes do IBS
1: e CBS.
2: Que inclusive do IBS... que é a junção de ISS e ICMS, ele já é. O profissional liberal que exerce na pessoa física, ele é obrigado a ir lá na prefeitura, no caso de Fortaleza, que é onde nós estamos, e fazer o cadastro dele do ISS. Então, ele já é, como prestador de serviço, contribuinte do ISS. Não vai mudar.
1: Uhum.
2: Ele só vai deixar de ser contribuinte do ISS para ser do IBS.
1: Entendi. Rosita, e o papel, o tal do recibo de papel em favor da nota fiscal do serviço eletrônico, o NFSE, de eletrônico, vai desaparecer?
2: Não. Por quê? Porque o papel já desapareceu, tá? Eu estou falando recibo.
1: Recibo.
2: O recibo, ele atende ao meu cliente, ao meu paciente, pessoa física. A nota fiscal atende o meu paciente ou meu cliente, pessoa jurídica.
1: Entendi.
2: Então, continua... O recibo, ele é um documento válido. Agora, ele é feito, inclusive, no portal, com toda a estrutura que a Receita já coloca para o profissional de saúde, né? Então, assim, ele já está sendo utilizado. O que vai mudar se eu mudar o meu cliente? Se o meu cliente, que aí vamos falar das psicólogas, por exemplo, tem um grupo grande de psicólogas lá no escritório. Essencialmente, a psicóloga ela presta serviço para uma pessoa física.
1: É.
2: Então, ela vai continuar fazendo o recibo dela no Mais Saúde. Mas se ela for contratada por uma escola? Uma escola é uma pessoa jurídica. Aí ela vai lá e emite a nota fiscal dela. Então, não vai, a característica do documento fiscal não vai mudar a finalidade. Vai depender do cliente ou do paciente.
1: Uhum.
2: Mas o papel já deixou de existir.
1: Faz tempo.
2: Foi um motivo de malha fina, porque o papel já deixou de existir. Não é porque eu fiz um Pix para você, profissional de saúde, que eu estou tranquilo. Eu tenho que pedir o meu recibo eletrônico.
1: Ah, muito bem. Foi até bom você ter lembrado, que eu acabei esquecendo de pedir uma. Lembrei agora. Rosita, tem uma pergunta aqui que diz o seguinte: falando da dor no bolso, né? A saúde teve uma vitória na reforma com a redução de 60% na alíquota padrão IBS e CBS, como você já falou, resultando em uma alíquota estimada de 10,8%. Para o profissional autônomo que estava acostumado a pagar apenas o imposto de renda e um ISS muitas vezes fixo, o imposto sobre o serviço dele vai quase que dobrar.
2: Vai sim.
1: E qual é a saída?
2: Ele pensar no CNPJ, e aí no CNPJ efetivo, numa personalidade jurídica empresa, procurar um profissional de contabilidade e fazer o planejamento tributário dele. Será que não está na hora dele deixar de ser pessoa física e passar a ser pessoa jurídica? Porque... a gente acabou de falar, os 60 mil, de repente, se ele recebe menos que 60 mil, no imposto de renda ele estava isento.
1: Uhum.
2: Né? Então,
1: sendo
2: assim,
1: pessoa física.
2: Sendo pessoa física. Mas está na hora desse profissional de saúde entender que o que ele... Vamos focar neles, porque eles ficam escutando e fingem que não são com eles. Que a atividade deles é remunerada e muitas vezes é bem remunerada.
1: Uhum.
2: Né? Então, a gente trata de um país em que a maioria dos brasileiros ganham entre 1 e 3 salários mínimos. Eles ganham mais. Então, eles precisam deixar de achar que a atividade que eles exercem não é remunerada suficiente e passar a fazer cálculos. Acredito, pelo menos no que eu vejo, porque esse profissional de saúde que já tem um contador na pessoa física, ele já está preocupado. Já começa daí.
1: Tá.
2: Porque o profissional de saúde na pessoa física, ele não necessita obrigatoriamente de um contador. Mas é bom. Por quê? Porque é essa pessoa que acompanha. Então, esse aí... Na maioria das vezes vai valer a pena a gente ir para a pessoa jurídica.
1: Rosita, será que tem algum aí já pensando em fazer o cálculo por fora, para cobrar por fora, para o profissional de saúde ter que repassar, para não ter que repassar esse custo integralmente para o cliente, para o paciente?
2: Esse cálculo aí também vai estar com... Já existe, tá? Esse cálculo de com recibo ou sem recibo, já está com os dias contados. Por quê? Gente, e o PIX? Split payment, na reforma tributária, eu vou ser tributado lá que entra na minha conta. Então, assim, é um movimento de precificar correto. Muito mais do que... Muitas vezes, o profissional de saúde, ele não precifica de forma correta. Então, aquilo que ele acha que era lucro dele é o imposto que ele não pagou.
1: Então, a grande pergunta do milhão é: vale a pena continuar pessoa física, partir para o CNPJ técnico e ser uma pessoa jurídica? Rosita, então, pelo que eu vejo, está na hora do profissional, o profissional liberal, de uma forma em geral, fazer o que a gente chama de planejamento mesmo, né? Entender, sentar com o profissional e dizer: é isso aqui, a minha previsão de faturamento, com CPF seria esse valor, o CNPJ seria esse, o que é que vale a pena?
2: Exatamente, está na hora dele pensar nos números dele e, como você diz, é previsão, pensar no futuro. A gente não pode pensar só no que passou. Então, eu tenho uma estimativa de aumento, estamos em época de Copa e aí as coisas mudam, vamos ter eleição. Então, obviamente, as sazonalidades políticas, econômicas do mercado continua, mas fora isso é o que eu acredito do meu negócio, inclusive todas as despesas. A gente precisa conversar sobre despesa, porque quando eu viro contribuinte do CBS, por exemplo, eu vou ter crédito. Então eu preciso, de repente, eu estar na pessoa física, vale a pena? Não é melhor eu estar na pessoa jurídica e usar meu débito e meu crédito e utilizar os benefícios que isso pode ter? Porque na maioria das vezes, como eu trabalhava com pessoa física, eu não vou atrás das minhas despesas.
1: É,
2: então, o meu prestador de serviço, ele já vinha informal. Então, era assim, o meu prestador de serviço era informal, eu continuava sendo informal, e essa era uma cadeia.
1: Perfeito.
2: A reforma tributária vem para excluir isso, dizer: olha, você vai cobrar o teu prestador de serviço profissional, é informal, você vai virar um prestador de serviço formal, e por aí essa cadeia vai ser fiscalizada.
1: Rosita, pensando nessa questão da transição que vai precisar acontecer, tratando do médico, se o médico decidir sair da pessoa física com o CNPJ técnico e abrir uma PJ no lucro presumido, por exemplo, a burocracia e o custo de manutenção contábil justificam a economia de impostos? E, onde fica aí o ponto de equilíbrio, o break-even, chamado, desse faturamento?
2: Na 90% das vezes justifica, porque a burocracia está menor em termos de valor. Imagina que a burocracia é pontual. O imposto é para sempre. Enquanto eu estou faturando, eu estou tendo. Então, assim, não é uma economia, às vezes é aquele um passo para trás para dar dois para frente. Então, justifica. O ponto de equilíbrio, antes eu dizia os 60 mil, tá? Por quê? Porque era a isenção do imposto de renda. Mas agora, com esses 41 mil de obrigatoriedade, que esse 41 mil ele vai ser mudado todo ano, igual o limite do imposto de renda a declarar, e todo ano vai ter. Então, para mim, tá nesse número. Então,
1: perfeito.
2: A partir do momento que eu fui obrigada a ter o meu CNPJ técnico, ou seja, o meu cadastro de CNPJ, tá na hora de pensar.
1: Perfeito. Rosita, para a gente fechar, que tipo de assessoria o profissional deve cobrar do seu contador nesse momento de transição? E o mercado contábil cearense está de fato preparado para fazer esse cálculo complexo de transição de reforma tributária para a área médica?
2: Vamos lá. mercado cearense.
1: Sim.
2: Super bem. Se você for olhar na Receita Federal, está com 2 anos que a gente ganha o ranking de melhor transparência na entrega de declarações acessórias.
1: Olha que legal.
2: Então, puxando a sardinha para o meu lado, o mercado cearense está sim preparado. E o profissional de saúde, ele precisa entender que agora ele tem que ter um apoio. Não é só porque ele está na pessoa física. Os profissionais de saúde que estão na pessoa física e acham que não precisam de um profissional, e eu vou dizer, não é só de contabilidade, não. Profissional de finanças. Um assessor financeiro, um assessor de investimentos, um assessor contábil. A gente só cresce se eu procurar profissionais que fazem o que eu não faço. Então, eu só vou conseguir me dedicar à clínica se eu tiver uma equipe. Ah, eu sou muito pequeno. Tá, eu posso fazer algumas coisas, mas eu não consigo fazer tudo.
1: É.
2: Então, nem que seja uma consulta, nem que seja uma avaliação. Existe isso. Então, eu posso marcar uma consulta para ver, para conversar, para me preparar. Mas eu não posso entrar 2027 com os novos. Geralmente, a gente aumenta os preços no começo do ano, né? Então, entrar em 2027 sem colocar isso na balança.
1: E cometendo os mesmos erros do passado.
2: Eu vou estar perdendo dinheiro e correndo o risco de perder muito dinheiro. Porque essa autuação vai vir mais rápida. Agora é automático, então vai vir mais rápido.
1: Rosita, e hoje 9,5 milhões de contribuintes recebendo o maior lote de restituição do imposto de renda, né?
2: Sim, já acordou todo mundo, muita gente me amando.
1: Notícia boa, né?
2: Só acredita que a gente esteve aqui nessa mesma época do mês passado.
1: Verdade, verdade.
2: Então, assim, eu digo, olha, amanheceu muita gente me amando, recebi minha restituição, porque a Receita prometeu que ia entregar 80% nos dois lotes. Eu ainda não olhei os números, mas eu acho que não fechou os 80%.
1: Mas ficou bem aproximado.
2: Mas ficou bem pertinho. Então, muita gente com dinheiro para gastar no Jogo do Brasil domingo.
1: Conversamos então com Rosita Lavô, sócia de Lavô Contabilidade. E é claro que a gente está aqui também sempre atentos a tudo isso que está acontecendo e sempre vamos estar aqui precisando desses insights, dessas atualizações que a Rosita Lavô traz para nós aqui. Obrigado por hoje. Rosita, eu queria pedir para você permanecer aqui conosco. Já vou receber o dentista Marcelo Chebar e a gente vai falar sobre bruxismo. E você me disse que está passando de vez em quando as crises de bruxismo, né?
2: Ó, essa reforma tributária é toda aqui, ó, no maxilar do contador.
1: Então já a gente fala?
2: Fala sim.
1: Fechado então, são 10 horas e 43 minutos, já a gente conversa com o Marcelo Chebar, que é cirurgião dentista, especialista em reabilitação oral, e a gente trata desse assunto que é bem importante. Segundo a Organização Mundial de Saúde, 40% da população brasileira sofre com bruxismo. Uma atividade neuromuscular caracterizada pelo ranger ou apertar dos dentes. Vamos encontrar uma saída já, viu? São 10h43, Verdinha, jornalismo que fala nossa língua.

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11: 10 horas 46 minutos, 10h46. A Organização Mundial da Saúde apontou que cerca de 40% da população brasileira sofre com bruxismo, uma atividade neuromuscular caracterizada pelo ranger ou apertar os dentes. Longe de ser apenas um problema dentário, o bruxismo ganhou o status de mal moderno, intensificado pelo ritmo de vida acelerado, distúrbios de sono e estresse crônico. O diagnóstico precoce e a diferenciação entre o bruxismo noturno e o diurno são os grandes divisores de água para evitar danos irreversíveis à arca dentária e também à articulação da mandíbula. E a gente recebe aqui para tratar desse assunto o Dr. Marcelo Chebá, que é cirurgião dentista, especialista em reabilitação oral, estética e disfunções da articulação mandibular. Doutor Marcelo, é muito maior do que o que a gente pode imaginar, mas vamos falar de saúde, né, meu querido amigo? Agora às 10h47.
12: Sim, infelizmente pra gente.
11: Esperando o Mailton colocar a vinheta ali, mas ele tava no celular e não viu a vinheta chegar. Mas, Marcelo, bom dia.
12: Bom dia, Gleudson. É um processo que tem aumentado muito. Basicamente, o bruxismo, ele não é uma doença, ela é uma consequência.
11: Uma consequência.
12: A consequência de um estresse diário, a consequência de um processo que a gente passa a ter diariamente, utilização de mais medicamentos, de mais processos que nos levam a estresse. O bruxismo, ele é uma reação orgânica. Quem tem filhos, quem trabalha muito, passa por processos que acabam utilizando cafeína demais. A gente para de comer para tomar café. A gente passa a utilizar medicamentos para poder nos tornar mais ativos no trabalho. Isso tudo faz com que haja um ranger de dentes.
11: E esse ranger de dentes é fácil de resolver ou é complexo para se resolver? E como se resolve?
12: Terrivelmente difícil. Por que é difícil? Porque são várias coisas que atuam. Desde o processo dentário, que você tem a arcada de uma forma mal posicionada, aí o dentista atua de uma forma de usar a plaquinha, a famosa plaquinha que o pessoal odeia de usar de noite, até um processo psicológico em que você está estressado. Você reage àquilo de alguma forma. O organismo da gente reage fazendo que haja movimentações mandibulares incoerentes.
11: É uma resposta do
12: organismo. É uma resposta. Então, antigamente a gente falava muito sobre o noturno, mas hoje, com o nosso estresse, com o nosso dia a dia tão complexo, nós nos vemos muitas vezes fazendo isso. E quando é o começo, é tranquilo.
11: E aí nós passamos anos e anos associando bruxismo ao ato de ranger os dentes à noite. No entanto, doutor Marcelo, hoje a ciência alerta muito para o bruxismo de vigília, aquele que fazemos acordados em silêncio, tensionando a mandíbula enquanto trabalhamos ou olhamos o celular. Qual dessas duas modalidades é mais destrutiva na vida da gente hoje e que às vezes a gente faz sem nem perceber?
12: Mudou. Antigamente era o noturno, porque nós dormíamos pelo menos 8 horas. Hoje a gente dorme muito menos.
11: Muito menos.
12: Nossa atividade física, nós no dia a dia, passamos muito tempo estressados e muitas vezes mastigando a nossa bochecha e os nossos dentes. Então, o bruxismo ele traz um processo de desgaste dentário, problemas como articulação temporomandibular, que a gente começa a ter dor de cabeça constante. Isso é um... A pessoa relata dor de cabeça, estou tomando medicação, doutor, e não melhora. É porque já é um processo que foi estabelecido muscular. E aí é bruxismo, é problema da bochecha, é processos que podem levar a um câncer bucal. Até isso o bruxismo pode levar.
11: Rosita Lavor, você convive com isso. Então o que o Marcelo está falando aqui para você não é novidade. Muito pelo contrário, é...
5: E o meu sempre foi mais forte o diurno. Então, aí eu fui prestando atenção, ó, dirigindo. Então, eu estou dirigindo, é essencial. Dirigir não é uma atividade que eu faço prazerosa. Porque a gente gosta de dirigir, sente prazer, eu não sinto. Eu dirijo por obrigação. Então, dirigir me deixa extremamente tensa. Quando eu presto atenção, eu estou lá. Ó.
11: De forma automática, sem perceber.
5: De forma automática, sem perceber. Né? Então, assim... sempre fez parte da minha vida, né? Então, já teve dentistas, né? Que diz que comprometeu o meu paladar de tão que a minha língua estava marcada, né? De comprometer paladar e dor de cabeça. Eu vivo, olha, eu tenho o tratamento em casa. Então, eu vivo com dor de cabeça e muitas vezes eu mesmo sei, ó, tá na hora de... Eu sei que veio daqui... Né, a gente, você falou de tratamento, mas a gente faz um tratamento, não é em casa, mas é no consultório de casa, que é com botox, com toxina, né, para poder, isso. Porque é parar isso aqui, né? Então, o meu tem época que isso aqui, a minha mandíbula parece que eu levei uma porrada, aquela dorzinha de roxo,
11: sim,
5: de...
11: Sim.
5: Então, e aí a gente faz alguns tratamentos que as pessoas pensam que é estética. É. Né? Às vezes a pessoa chega, ah, seu marido faz botox, eu digo, eu faço botox, né? Faço de forma estética, né? Não, a gente não tá, a gente tem um marido em casa para tratar a gente, mas assim, eu faço muito de forma, e a gente começou com a questão da minha enxaqueca. A gente começou a aplicar botox mais em pontos que eu não fazia antes, para tratar a minha enxaqueca.
11: Doutor Marcelo, esse é um ponto que muita gente toca, né? Essa questão das enxaquecas. Tem gente que passa meses tratando enxaquecas terríveis com neurologistas, tomando analgésicos pesados, quando na verdade a causa é bruxismo, né?
12: Isso. Quando você começa a fazer esse repetitivo, você começa a forçar os dois músculos mais importantes para a região de dor de cabeça, que é o temporal, a região superior da têmpora, e a parte do masseter, que é a região lateral. Então você começa a forçar demais aquilo e começa a dar dores articulares e você começa a ter uma enxaqueca fortíssima.
11: São os sinais de alerta?
12: Ele é um sinal de alerta. O bruxismo são dois sinais de alerta principais. Primeiro, é o ranger dos dentes, né? E você começa a perceber esse desgaste e começa a sorrir, você começa a ver o dente da pessoa está desaparecendo, porque ele desaparece, é tão forte essa porra. E a outra é a dor de cabeça. Um terceiro fator que a gente fala, que é o fator da mordida na lateral da bochecha. E um quarto fator é quando sua esposa fala assim, pelo amor de Deus, para. E aí você tem que... Esse quarto fator é relevante para o consultório, incrivelmente forte.
11: Não tenho a menor dúvida disso. Doutor Marcelo, você trata aí diariamente pacientes que precisam de reabilitação oral. Qual é o nível de destruição que a força descontrolada do bruxismo pode causar no sorriso de uma pessoa? E a outra pergunta, é verdade que a força exercida durante o sono pode ultrapassar o triplo da força normal da mastigação?
12: Sim, é o triplo mesmo, é quase 4 vezes. Por quê? Porque você está em repouso, todo seu corpo está em repouso, você está desprotegido. E só os dois músculos mais fortes, que é o masseter temporal, agindo. Ele é tão forte, Gleidson, que você quebra os dentes. Tem pacientes que quebram os dentes durante a noite e partir o dente molar, que é o dente lá atrás, ele quebra no meio. E você começa a ter desgaste. O sorriso fica um sorriso baixo, você começa a ter um rosto mais curto, porque você não tem apoio dentário.
11: Acontece em crianças também?
12: Acontece. Acontece em criança.
11: Na mesma proporção?
12: Está aumentando. Porque hoje nós damos às crianças muito mais atividades do que antigamente nós tínhamos que dar. E hoje em dia essas crianças passam por processos em escolas e processos de superação entre si que geram também estresse. é necessário que os pais observem isso, que é muito, muito importante, muito importante.
11: Rosita, há alguma coisa que você, que passa por isso, que tem tratado isso, pode trazer de experiência para quem vive nessa situação e não encontrou ainda aí o start para dizer, olha, isso aqui pode ser bruxismo? O que é que te levou a dizer, isso aqui não é só um enxaqueca, isso aqui é bruxismo?
5: É, o meu tinha marcação da língua, então às vezes a pessoa não nota porque você não costuma olhar, né? Trata, tá até mais na moda essa questão de limpar a língua e olhar a língua, mas não era, né? Na idade em que eu descobri o bruxismo, não era. Mas da língua e a dor de cabeça e a enxaqueca do bruxismo, ela é diferente, ela lateja, ela é diferente. Então, quem tem dor de cabeça, pode começar a prestar atenção. Às vezes aquela dor de cabeça é um incômodo aqui no nariz, é um incômodo na nuca. A do bruxismo, ela é aqui, ela salta, né? É. Não sei se é porque o meu marido acompanha, mas às vezes ele olha pra mim e diz, você tá com enxaqueca. Eu nem disse pra ele que tá. Por quê? Porque
11: olho aqui, clínico, né?
5: Aqui fica latejando. Então, se essa enxaqueca não é normal, não passa, por exemplo, com analgésico normal, porque é muscular, aquilo ali tá doendo ali, você apertou, você... Então, assim, não passa fácil. É. Tem algum alerta pra procurar.
11: Doutor Marcelo, quem está nos ouvindo agora que está se perguntando, e aí, o que é que eu vou fazer? Quais são os caminhos?
12: Pronto, tem vários. Na verdade, a gente entender que são vários, tem que ser utilizados mais de um. Quando você faz a placa, é uma coisinha que você utiliza para melhorar esse processo, somente ela não funciona, porque ela é multidisciplinar. Você primeiro tem que trabalhar o seu estresse, e aí a gente tem que analisar o processo do dia a dia, é necessário um acompanhamento psicológico muitas vezes, não é a medicação, porque a medicação muitas vezes atrapalha, aumentando o bruxismo. Tem medicamentos, né, que aumentam. Você tem o processo pro TDAH, que potencializa a dor e potencializa a força, e você começa a utilizar outros produtos que vão, ao contrário, de ajudar a piorar. Segundo fator, tem que ser analisado, como a Rosita falou, de onde vem essa enxaqueca. Então você pode trabalhar. O Botox é um excelente produto, porque ele trabalha tanto a ação muscular como a ação nervoso central, que é um outro fator, então ajuda bastante. Terceiro ponto, a acupuntura. É um processo que o pessoal usa muito pouco, mas que se entende que é um resultado local e psicológico também. Então, existe solução? Você está passando por dor, você está passando por isso? Tem solução, sim. É tranquilo? É, desde que você seja bem acompanhado e feito da forma correta. Se você utilizar a medicação da forma errada, piora. Se você utilizar subproduto, piora. Então, é necessário acompanhamento e conhecimento.
11: Falando em acompanhamento, falando em conhecimento, quem está nos ouvindo agora precisa te procurar. Eu creio que tem alguém na família ou você que conhece alguém que está passando por isso, não descobriu ainda qual é o caminho. O doutor Marcelo citou agora pelo menos 4 alternativas que você pode buscar e encontrar a saída, a solução e voltar a dormir com tranquilidade, voltar a viver com tranquilidade. E como é que te encontra, Marcelo? Qual o Instagram? Quais os contatos?
12: Pronto, é importante, você colocou, voltar a dormir, voltar a sentir gente de novo, sentir bem. Isso é importante para todo mundo. Nossos contatos, nós ficamos ali no Rio Mar Trade Center, no Papicu. Nosso Instagram, @Dr. Marcelo Scherab, é um nome bem fácil, Marcelo com 2 L's e Scherab. E o nosso telefone de contato, 85 988 326175. Vai ser um prazer receber todos vocês lá.
11: Obrigado, meu amigo. Obrigado, foi uma satisfação, porque eu conheço uma pessoa que vem sofrendo com isso já há bastante tempo e fica, será que é? Será que não é? Não, eu vou procurar. Será que não é problema de visão? Será que não é problema
5: sinusite?
11: E aí vai. Então, eu creio que essa pessoa, que eu não vou, obviamente, dizer o nome agora, mas está nos ouvindo, deve ter se identificado com isso que a gente conversou aqui.
12: Perfeito.
11: Obrigado, viu, meu amigo?
12: Foi um prazer.
11: Sucesso cada vez mais. Rosita, hoje você foi de entrevistada a fonte aqui na nossa entrevista. Obrigado também,
5: obrigado,
11: viu? Um abraço grande para vocês. São 10 horas e 58 minutos, meu querido amigo Mailton. Vamos deixar nossa mensagem? Para a gente fechar hoje esse nosso encontro, eu queria falar uma vez mais que eu falei na sexta, falei um pouco rápido e muita gente pediu para repetir sobre a lição do caráter, que o caráter ele se revela menos nas crises e mais nos hábitos, porque há uma tendência comum de imaginar que o caráter se revela apenas nos grandes momentos da vida, nas crises, nas perdas ou nas decisões extremas, como se a verdade sobre um homem ou uma mulher surgisse apenas quando tudo está em risco a cair, a perder, a demolir. Aristóteles compreendia outra coisa. O caráter é formado antes. Ele nasce na repetição, nos hábitos discretos, naquilo que o homem escolhe diariamente quando ninguém o observa. A crise não cria virtudes ou vícios, mas os revela. Cada pequena concessão, cada disciplina mantida, cada escolha aparentemente banal participa silenciosamente da construção do interior no caráter. A vida moral se organiza em permanências. Por isso, examinar os próprios hábitos talvez seja um dos exercícios mais sérios da vida. Neles se encontra não apenas aquilo que fazemos, mas aquilo que estamos nos tornando. Fica a dica.
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11: Muito obrigado pela gentileza de hoje, muito obrigado pela audiência de hoje. É claro que eu vou desejar a você um ótimo dia, uma terça-feira maravilhosa. Muita gente já preparando aí os momentos, a mesa, os amigos, o encontro, a TV, os detalhes para o jogo de domingo. Mailton, você acertou no resultado do jogo da seleção brasileira de ontem? Botou 2-0. Pô, o bicho é atrevido. 2-0 em cima do Japão. Brasil! Eu ainda fui de 2-1, né? Eu respeitei os japoneses. A Sara falou, não, vai ser 5-0. 4-0, 4-2, né, Sara? 4-2. Mas olha, os japoneses não são tão fáceis, não. E se eu te disser que quem vier agora pra pegar o Brasil domingo, pode ser quem? Pode ser Noruega ou o Costa do Marfim. Você prefere que venha o quê, Sarinha? O que vier tá bom. E você, hein, Mailton? Costa do Marfim, por quê? Você acha que a Noruega joga mais? Quando o cara começar a remar, hein? Quando eles começarem a remar, eu não sei se o Brasil se segura, não. Na verdade, eu tô te segurando, porque a Denise tá chegando ali com o time dela para trazer já as informações da jogada. Ela sim entende de futebol. Eu entendo só de dar um pitaco aqui e outro acolá. Mas amanhã a gente volta contando com a sua audiência, com a sua gentileza. Amanhã é quarta-feira. E eu quero te lembrar também que no sábado o Movimento e Mercado Especial do Agro vai trazer ainda algumas informações do que foi a PEC Brasil esse ano. Uma espécie de resumo do que foi movimentado, do que foi registrado e também do que colhemos lá com os nossos parceiros durante 3 dias de evento do Centro de Eventos do Ceará, tá? E eu quero contar com a sua audiência. Você sabe que o Movimento e Mercado é de segunda a sábado, sempre a partir das 9 horas da manhã. Agora sim, a gente vai embora. Amanhã, 9 da manhã, a gente volta aqui na Verdinha. Fiquem todos em paz com Deus. Até lá, tchau.
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2: Eita, minha gente, eu quero saber quem é que tá bem hoje. Quem é que tá respirando fundo? Respira fundo, vai, torcedor. Eita, quem sobreviveu ao jogo de ontem? Tem mais domingo. Aí eu digo... Brasil! Aí eu digo pra você uma coisa, galera que nos acompanha na TV, no rádio, no YouTube, conta pra gente como é que você está hoje e aonde você estava naquele gol de Martinelli. Qual foi a sua vibração? Manda pra gente aqui a sua vibração, que até hoje tá valendo tudo, viu, torcedor? Manda para o nosso WhatsApp, que já aparece na tela. Vai lá no nosso YouTube, comenta, dá aquele like, camarada, que é de graça, não paga nada. E você deixa o seu comentário sobre a nossa seleção brasileira e sobre os conteúdos que a gente vai trazer aqui no nosso Jogada Primeiro Tempo. Torcedor, eu fui uma pessoa que eu fiquei o jogo todo dia o primeiro tempo. Quer que o Casimiro
3: Meu
2: tá fazendo
3: Deus.
2: Aí? Que o Casimiro tá fazendo aí? Quer que esse homem tá fazendo aí? Segundo tempo, quando eu vi ele voltando do túnel, eu perguntei, o Lancelotti tá doido, macho. Só pode tá ficando doido, só pode tá tomando gasolina, o Lancelotti, que não tem condição
4: Mulher. De... Não só você, viu, Gata Show, mas boa parte do público também.
2: Falando, né, sobre relação ao Casimiro.
4: Tira o Casimiro, não volta com o Casimiro. E ele voltou e o Casimiro quase que marcava um gol. E depois ele marca o gol de empate do Brasil.
2: Eita, e se aquele gol do Vini Júnior? Vini Júnior, meu coração pra tu. Se aquele gol do Vini Júnior tivesse entrado ali no segundo tempo, já tinha feito o gol do Casimiro, ia ser o segundo do Brasil, ia ser o gol mais bonito da Copa. O Vini Júnior que é o destaque aqui, na minha opinião. Fala também o seu destaque, torcedor, o que é que você acha? Quem é o destaque da seleção brasileira? E Martinelli, hein, fechando ali o cerco. E acabou-se com tudo. Vamos falar muito sobre esse jogo do Brasil, vamos falar muito sobre as surpresas da Copa do Mundo. Te surpreendeu a Holanda indo embora? Alô, quer ir embora? Vai! Alemanha, adeus, vai, vai. Só tem 4 títulos, Alemanha.
4: A classificação do Paraguai foi mais surpreendente, Gata.
2: Foi.
4: Porque o confronto Holanda e Marrocos, eu sei que a Holanda tem uma grande tradição, apesar de não ter conquistado nenhum título de Copa do Mundo, é uma equipe que sempre entra para brigar, quem sabe por uma das vagas, pelo menos na semifinal. Encarou Marrocos, ao meu ver, o único confronto ali, bem semelhante, parelho, 50-50. Então não foi tanta surpresa assim. A maior surpresa foi a classificação do Paraguai, que já tinha sofrido nessa Copa do Mundo logo na estreia, quando perde para o time dos Estados Unidos. Existiu aquela dúvida, vai passar da fase de grupos, e o Paraguai passou, conseguiu vencer o bom time da Turquia. E ontem a gente viu a seleção da Alemanha perder nos pênaltis e dar adeus à Copa do Mundo. E o Brasil segue, não perdeu para o Japão, avançou, eliminou a seleção japonesa. Não deu a questão de sorte pra zebra, né, Gata Show? E avançou contra o Japão. Agora o pensamento é na fase final da Copa do Mundo. Metade já foi. 4 jogos, são 8. Mais 4 daqui pra frente. E que o Brasil chegue na grande decisão e conquiste o seu 6º título da Copa do Mundo.
2: É isso daí, o sexto título da Copa do Mundo. Torcedor, vai participando aqui com a gente, manda a sua mensagem, diz o que é que você achou, o que é que você não achou. Vamos já falar sobre os nossos times aqui também, Ceará, Fortaleza, que se preparam. Hoje estava prevista, gente, a apresentação do técnico Daniel Paulista, que vai ter uma missão importantíssima. Uma missão quase que difícil, que impossível, que é reacender ali a chama do Vozão de Porangabuçu. E no Fortaleza já vai falar muito, viu, torcedor, sobre essa preparação, a história de uma história que o Brits, que tava querendo dinheiro de A, dinheiro de B. Minha gente, vamos deixar de fuxir e bora falar de coisas, ó, né?
4: Bora!
2: Positivas, é. Lil Egóis. Que está aqui conosco. Eu já falei, ele já deu um oi aqui pra gente. Mas chama, Maílton. Cadê tu, Maílton?
1: Lil Egóis.
2: Lil Egóis.
4: Alô, Brasil.
2: O torcedor falou assim, ó. Eu quase morri. Mas o Brasil, quando saiu perdendo no jogo, agora pra outra realidade. Mas que realidade bruta de ontem, viu? Deus salve o Brasil na Copa do Mundo. O professor Carlos Jaime aqui com a gente. É por isso que a gente já começa o nosso jogada deste primeiro tempo, ó. O jogada de primeiro tempo desta terça-feira, direto lá pra nossa redação, na nossa central. Jogada, bora lá falar com o João Bandeira. Neto, ele escuta nós? Ai, tá só o ajuste aqui no áudio, porque o negócio, né, ficou tão nervoso como ficou até sem voz, viu, Lil Egóis?
4: Ele ficou desse jeito.
2: O homem gritou tanto que ficou sem voz.
4: Mas ontem eu fiquei nervoso.
2: Eu tô rouca ainda, gente, tanto gritar.
4: Mais gelado ainda.
2: Fiquei nervosa também. Lil Egóis, quem foi o destaque pra você? Eu falei que do Vini Júnior não marcou, mas pra mim ele segue sendo o destaque dessa redação, ó, dessa seleção.
4: O destaque para mim, Gata Show, a participação do Bruno Guimarães.
2: Sim.
4: O melhor jogador em campo, na minha opinião, não foi o Casemiro, mas a FIFA tem alguns critérios, né? Geralmente, o primeiro gol da partida, o autor do primeiro gol do time vencedor, acaba sendo escolhido o melhor da partida, em muitos casos, né? Não é uma regra, mas aconteceu na partida de ontem. E, ao meu ver, o Bruno Guimarães foi o principal nome. Ele vem em uma crescente absurda com o técnico Carlo Ancelotti. Termina a temporada europeia se recuperando de lesão, chega para a Copa do Mundo, chegou até em dúvida como seria a condição física de Bruno Guimarães para a Copa.

0: esse gol mais de 10 vezes. Ele finge que vai chutar com a perna esquerda, a marcação dobra nele, ele dá o passe, sim, porque foi sensacional, Daniel Farias. Sensacional o gol, a plástica do gol, Gata Show. E a gente comemorou muito na nossa redação, quebrando esse tabu, né, o Daniel Farias.
1: Ele acompanhou na redação.
0: Acompanhou, na última Copa Brasil, foi eliminado com ele na redação. E ontem ele assistiu na redação e deu Brasil. E o Brasil venceu e a redação comemorou demais esse gol da seleção brasileira, mas foi um grande passe. O Bruno Guimarães puxa para a perna esquerda, finge que vai chutar e dá o passe para o Martinelli fazer o gol do Brasil, o gol da vitória contra a seleção japonesa pelo placar de 2-1.
2: Glória a Deus.
1: Glória a Deus. Liuê, eu sou uma defensora aqui do futebol do Endrick, gosto muito do futebol do Endrick, mas ontem eu percebi por que, que ainda o Ancelotti não está colocando, acionando tanto o Endrick. Ele é um excelente jogador, acho que dá uma movimentação muito forte ali no ataque. Principalmente o Ancelotti, ele foi bem agressivo, né, com essa proposta, colocando o Endrick, depois colocando o Martinelli, indo com essa proposta ofensiva. Mas ainda é muita afobação, sabe? Ele é muito forte, né, fisicamente. Ele tem um chute muito forte, ele recebe a bola, ele já passa da melhor forma possível, sempre querendo, claro, o objetivo principal, que é o gol. Mas eu ainda percebo uma certa, posso falar ansiedade, torcedor? Posso, acho que a palavra cabe. Mas ele coloca tanta força para conquistar o objetivo principal, que é o gol, que acaba atrapalhando um pouco. Você não sentiu, não, essa sensação?
0: Sim. Ele entra com muita ansiedade, Gata Show. É um jogador que pode fazer a diferença, sim, para a seleção brasileira. Já mostrou isso em amistosos. É um jogador que tem estrela. Geralmente, em estreias, ele costuma marcar. Não sente muito o peso da camisa que está vestindo, seja da seleção. No Real Madrid foi desse jeito também. Foi para a França emprestado para jogar no Lyon, também não sentiu. Então é um jogador que merece estar na convocação. Porém, quando entra, entra muito ansioso. E essa ansiedade atrapalha um pouco o atleta e também a seleção brasileira. Mas ontem a gente viu ele entrando com muita vontade. Teve algumas oportunidades lá pelo lado direito. Você viu seus companheiros também. E nesse esquema que o time brasileiro às vezes acaba adotando com 4 jogadores na frente, no setor de ataque, o Endrick se encaixa muito bem. Porque o Matheus Cunha pode permanecer, você tem 2 jogadores vindo pelos lados, né? O Vini pelo lado esquerdo, tem o outro vindo do lado direito, que é o Rayan. Então o Brasil chega de forma muito ofensiva ao campo de ataque. Se você colocar outro centroavante, o Igor Thiago, as características acabam mudando. Ele é mais um centroavante paradão dentro da grande área. E o Ancelotti foi feliz quando colocou o Endrick. O Brasil teve mais volume no segundo tempo, conseguiu crescer. O Japão só chegou na primeira etapa. O segundo tempo foi todo brasileiro, que tentava o gol de empate e não se contentou. Queria virada, não queria jogar prorrogação, e foi isso que aconteceu. O Brasil conseguiu essa vitória, mas o Endrick, ele entra um pouco ansioso, é um jogador muito jovem, ainda, sim, vai aprender muito. Quando essa ansiedade começar a passar um pouco mais, eu vejo que ele ainda vai ajudar mais a seleção brasileira e vai evoluir junto com o grupo. Eu vejo que ele é uma estrela que pode entrar para resolver jogos para o Brasil daqui para, quem sabe, a grande final da competição.
1: Essa é a expectativa, que a gente chegue até a final, viu, gente? Então, se você está animado, tem alguma escolha em relação à Costa do Marfim ou Noruega? Não tem Copa, não tem jogo fácil em Copa do Mundo.
0: Não tem como escolher, não.
1: E não tem que escolher. É isso que eu ia dizer, sabe? Copa do Mundo não tem. Já João Bandeira entra em cena pra bater um papo com a gente e vai ver que não tem como escolher. Holanda que o diga, e a Alemanha principalmente. Se bem que a Alemanha não tava fazendo uma Copa bacana, não, né? Venceu de 7-1 do Curaçao, beleza. Mas teve jogo que
0: venceu
1: do Costa.
0: Venceu a Costa do Marfim.
1: E venceu e perdeu pro Equador, gente. Então, assim, além das atuações, que não tava aquela da Alemanha exemplar, né? Até o próprio Neuer, que com mais de 40 anos, é, né, isso?
0: Praticamente nessa parte.
1: E tava levando gols, assim, bestas. Então, o momento não era da Alemanha, né? Então, foi uma surpresa, porque a gente fica torcendo para países sul-americanos.
0: É o castigo, Gata Show. Depois daquele 7-1, ganharam da Argentina na final em 14, beleza. Mas em 18, caíram na fase de grupos. Em 22, no Catar, também caíram na fase de grupos. E agora, a Alemanha acaba se despedindo na fase de 16avos de final. Então foi o castigo lá do 7-1. Venceu a Copa? Venceu. Mas depois disso, a coisa não anda muito boa por lá, não. E a seleção da Alemanha acaba, de certa forma, sendo eliminada nos pênaltis com muita emoção. Porque o time do Paraguai teve a chance, no primeiro momento perdeu. Depois a Alemanha faz e o Paraguai perde de novo. Aí fica tudo zerado, tudo empatado. E foi com muita emoção e o Paraguai conseguiu essa classificação heróica e

0: histórica contra a seleção da Alemanha. E eles se enfrentaram a última vez em Copas em 2002, nas oitavas. Deu a Alemanha, né? E a gente vai ter esse encontro aí. O Paraguai, na verdade, ele avança, mas eu falo assim, 2002, você sabe, o Brasil ganhou, os dois se enfrentaram. Para quem acredita em superstição.
1: E para quem acredita, hoje faz 22 anos, hein, do pentacampeonato.
0: Olha aí, as coisas...
1: Tem um nome que você lembra quando se trata de pentacampeonato?
0: Ronaldo.
1: Foi o ano do Ronaldo, hein, gente?
0: Nosso Ronaldinho.
1: E o ano do nosso fenômeno, porque se superou, já vinha de duas lesões gravíssimas, né? E mostrou força, superioridade. Lembro muito aquele formatinho do cabelo, ó. Os 40 mais, a galera lembra. Os 40 mais não, até os 30 mais também lembram aí desse Ronaldo, que foi o grande nome e o artilheiro da Copa, hein? Com 8 gols. É, prazer, eu sou Ronaldo. É isso daí, meus amigos. Será... Opa, vale, meu Deus do céu, foi isso, homem? Posso ir? Fiquei com medo agora, viu? O homem que vem da Voz do Além, que vem lá da redação para trazer mais informações, você que tá no rádio, você que tá na TV e você que tá no YouTube nos acompanhando, segura essa pressão, viu, torcedor? Porque depois daquele jogo de ontem, ai, ai, ai, ai, ai, meu coração, pensei que fosse pifar. Alô, João Bandeira! Vamos direto para a redação com o nosso Central Jogada. Hoje a gente começa de uma forma diferente, falando da seleção brasileira. Já já a gente traz mais informações sobre as nossas equipes locais. Mas bora falar sobre Copa do Mundo, João Bandeira! Como é que tu tá, macho velho? Como é que tá o coração? Tá batendo, né? Graças a Deus, né?
2: Muito boa tarde, muito bom dia, né?
1: Opa!
2: Bora, nós! Tá bom aí? Ok, ajustado.
1: Eita, tá
2: mais
1: estourando.
2: Mais ou menos. Estourando.
1: Tá. Pronta. Teste, vai. Que nem cantou, João Bandeira. Vai. Um, é. Dois, três, som.
2: Tá melhorando agora. Vai dar certo. É. O Maílton tá aprendendo. O Maílton é novo. Ele tá aprendendo.
1: Oi, Maílton.
2: Jogou pra tu, não é? Muito bom dia, Denise. Todo mundo ligado no nosso Jogada Primeiro Tempo. É isso, viu, minha amiga? Como diria o Galvão Bueno, haja coração. Ontem foi na raça. Foi naquele minuto final que a seleção brasileira conseguiu essa classificação importante contra o Japão. Tinha feito o primeiro tempo bem abaixo, né, do que a gente imaginava e tinha projetado. Estava acompanhando os comentários do Liuê. E era isso. Acho que o modelo de jogo que o Ancelotti tinha planejado para esse primeiro tempo não conseguiu acontecer, não conseguiu fluir. E aí, com isso, o Brasil teve que se reorganizar para o segundo tempo. Mas Copa do Mundo é isso. Copa do Mundo, você entra com a ideia de jogo, você entra com a projeção de partida e as coisas vão mudando. O importante é ter aquele olho clínico do treinador. E o Ancelotti ontem foi muito feliz. Manteve algumas peças, porque acreditava que o modelo de jogo era aquele. Eu acompanhei a entrevista do Bruno Guimarães após a partida e ele comentou sobre o pedido que o Mister fez no intervalo. Ele disse, olha, a gente não está conseguindo furar as linhas do Japão. Então, vamos tentar jogar espetado pelas pontas, jogar a bola na área quando for preciso, fazer essa alternativa. Então, o que a gente viu na seleção brasileira ontem foi um Brasil que teve que se reinventar durante o jogo, né? E Copa do Mundo pede muito isso. Se você está tentando e tem dificuldades de algum modelo, você tem que se reinventar. Então, com essas alterações, com alguns pontos ali que o Ancelotti fez, o Brasil teve mais fluidez. É bem verdade que o torcedor fica naquela expectativa, mas o Endrick não conseguiu marcar, que faltou, mas a movimentação tática dos jogadores que entraram fizeram toda a diferença, porque o Endrick puxou para si um pouco da marcação japonesa e deixou livre, por exemplo, o Martinelli, em alguns outros momentos o próprio Bruno Guimarães. Então foi um Brasil que soube se reorganizar na partida, principalmente na situação difícil que foi quando o Japão abriu o placar, né, em uma falha ali defensiva muito importante, que a gente tem que ficar de olho. Claro que valeu pela classificação, valeu pela vitória, é o Brasil vivo na Copa do Mundo, mas a gente sabe que tem pontos a ajustar. A gente sabe que tem pontos a melhorar, principalmente nessa saída de bola e o setor defensivo que está demorando muito para recompor, né? O Casemiro muito lento nessa recomposição, pesa muito o fato que você já está amarelado e aí fica com aquela história de não poder fazer a falta, aquele mesmo drama que a gente viveu contra a Croácia, onde a gente levou o gol porque o jogador segura um pouco para não tomar o segundo amarelo. Foi basicamente o que aconteceu de novo nesse jogo ontem contra o Japão, quando o Casemiro não dá o bote certo. Enfim, é um momento que o Brasil tem para ajustar. É um Brasil que o momento que o Brasil tem que corrigir algumas rotas, porque ontem foi na base da raça, ontem foi na base realmente do vamos que vamos, mas a gente não pode estar esperando todo o jogo dessa forma. Dá para reorganizar, dá para botar a bola no chão, porque a gente viu, quando reorganiza, tem bom momento ali, o Brasil consegue sair muito bem e mostrou que dá certo, viu, Denis? Estou confiante, eu acho que o torcedor está mais, cada vez mais confiante de degrau em degrau. A gente começou a Copa do Mundo, todo mundo meio ali atrás da porta, olhando devagarzinho, com o Marrocos ali, foi ganhando confiança com o Haiti, veio o jogo contra a Escócia, que ao meu ver foi o melhor jogo taticamente do Brasil, o time muito comprometido taticamente. Ontem foi um jogo onde o Brasil soube sofrer e soube buscar essa virada. Então é um Brasil que nessa Copa do Mundo já apresentou vários cenários, né? Você tem um cenário de um jogo bem resolvido, que é contra o próprio Haiti, você tem um jogo taticamente perfeito, que é contra a Escócia, e ontem foi um cenário de raça, né? Aquele cenário que foi luta até o fim. Então é isso, a gente espera que nos próximos partidas não seja tanto teste para cardíaco assim, viu?
1: Olha, por favor. E a sensação que eu tive, gente, é Bandeira e Liuê, não sei se vocês tiveram essa mesma sensação. O Brasil, ele entrou nervoso. Os primeiros minutos ali, a gente viu um ataque do Brasil, tentando fazer alguma coisa, mas não conseguia chegar no sendo efetivo, né? Chegar ao objetivo principal, que era o gol. Mas eu percebi, principalmente depois do gol do Japão, o Brasil, que já estava desorganizado, ficou mais desorganizado ainda. Porque o Japão não é aquela potência técnica, gente. Vamos lá. Ele não é... O Japão estava com 5 desfalques ontem, mais ou menos. Não era, Liu? É mais ou menos isso.
0: É, o time japonês, Gata Show, tinha os seus desfalques, na verdade. No time titular não era 5, mas tinha algumas alterações em comparação aos últimos jogos. Porém, o técnico japonês, ele acaba mudando muito o seu plantel, né? Quando a gente vai usar o comparativo, ele usa o time na primeira rodada contra a seleção da Holanda, na segunda rodada ele já muda, para a terceira rodada também. Em alguns momentos a gente imagina que ele está colocando o time reserva, mas ele não faz isso, ele faz alterações de acordo com seus adversários. E eu concordo com você, é um time disciplinado, é um time que joga de forma coletiva, e é assim que o Japão costuma construir as suas vitórias. É um time que vinha com uma sequência muito grande sem perder, venceu o Brasil, era um Brasil totalmente diferente do Brasil que a gente viu em campo, era um Brasil sem 13 peças, né? 13 peças que foram para o Mundial, tinha o Fabrício Bruno como zagueiro naquela ocasião, os três goleiros da seleção brasileira daquele amistoso sequer foram para o Mundial, né? Hugo Souza, tinha um John também, outro que se fez presente, e o Bento. Então era um Brasil totalmente diferente, era um jogo diferente, e na ocasião era o mesmo Japão. O Japão só não tinha o Minamino no meio campo. Então, quando a gente vai analisar a questão dos dois jogos, foi uma vitória japonesa contra a seleção brasileira, e ontem a gente viu um Japão diferente nesse quesito, um time que muda a cada partida, e foi um time que fez um bom primeiro tempo. O Brasil cresceu nos minutos iniciais, como você já analisou, Gata Show. Porém, foi o Japão que conseguiu controlar a partida no primeiro tempo, faz o gol, tem a posse da bola, é um time que joga também em transição, como a seleção brasileira, um time muito perigoso e frio. Porém, no segundo tempo foi onde o Brasil realmente conseguiu crescer, e foi onde o Brasil conseguiu fazer a sua vantagem.
2: Também, viu, eu acho que o Japão, no segundo tempo, ele respeitou demais a seleção brasileira. Ele abdicou de jogar. Ele conseguiu, acho que no planejamento, fez um gol, não conseguiu render mais o que vinha rendendo e simplesmente abandonou a segunda partida, né? Pelo que a gente vinha acompanhando o Japão, principalmente no jogo contra a Holanda, que eu me encantei, era um Japão muito mais agressivo, um Japão que saía muito mais pro jogo. O que a gente viu ontem no segundo tempo foram praticamente 10 jogadores atrás ali no meio de campo e simplesmente abandonando mesmo a forma de jogar japonesa. Eu acho que o Japão, ele pecou muito nisso. Ele atraiu muito o Brasil para o seu campo e isso prejudicou para a nossa felicidade. Mas eu acho que o treinador respeitou demais e recuou demais o time. A gente sabe que no futebol, com tanto jogador de qualidade que o Brasil tinha, para tentar furar essa marcação, essas linhas japonesas, uma hora o gol ia sair. Então o Brasil martelou. Fez o primeiro gol, fez o gol de empate. Vini Júnior na sequência, uma linda jogada, para mim ia ser um gol da Copa. Bola bate na trave, o Brasil consegue manter esse ímpeto, manter esse volume de jogo, e o jogo e o gol sai justamente num vacilo da zaga japonesa, que tão perfeita, tão bem montada, deram um espaço ali para o Martinelli. O Martinelli, no meio de dois zagueiros, consegue dominar e finalizar. Ou seja, foi um Japão que pecou justamente porque ele recuou demais, né? Se ele tem jogado com aquela mesma postura que jogou contra a Holanda, o resultado talvez poderia ser um pouco mais diferente. Mas, para nossa sorte, que eles que lamentem, né? Que se for para chorar, que chore eles.
1: Exatamente, Bandeira. E o Cavajanen, não só a questão do recuo, aproveitando também essa opinião do Bandeira, Eliwe e amigos, a questão também, o Japão que percebeu, fez o gol e se fechou ali. Amigo, se fechou, o Brasil, desorganizado do jeito que o Brasil tava, bora fechar ali porque 1-0 nos favorece. Brasil foi lá e teve mais força. Fez o gol de empate. Para eles levar na prorrogação seria ótimo. Então, assim, não jogou, né, abdicou do jogo, mas, assim, era melhor se fechar e não levar um outro gol do que se arriscar demais, tentar virar e acabar levando a virada, e que foi isso que eles acabou acontecendo, né? A entrada do Endrick foi boa. Você gostou do Endrick, João Bandeira?
2: Gostei. O torcedor, ele cobra muito. Ah, o Endrick tem que fazer um gol. Ah, mas a importância tática dele no jogo fez toda a diferença. Ele fez muito o que o Matheus Cunha fez no jogo contra a Escócia, né? Ele marca em cima, abre os jogadores, dá uma outra visão pro Vini também ajudar. Ou seja, está acostumado muito com o atacante ter que ser goleador, tem que marcar gol, porque é aquele ditado, né? Atacante vivo de gols. Mas a importância tática e o comprometimento tático que o Endrick teve no jogo tira um pouco desse mito que muita gente dizia: ah, o Endrick não joga com o Ancelotti porque ele não tem aquela mesma disposição para marcar, como o Ryan, como o Luiz Henrique tem. Ontem ele mostrou que ele consegue sim fazer esse papel de novo centralizado, mas muito ativo nessa marcação, nessa pegada de bola no meio. Gostei, acho que o Brasil tende a evoluir. E é isso que a gente vem falando, né? É uma Copa em que o Ancelotti pode olhar para o banco e pode dizer assim: pô, tem uns jogadores aqui que podem mudar essa partida, né? Então é bom, porque em outros momentos, a gente relembra aí o Dunga de 2010, que ele foi eliminado tendo várias mudanças para fazer, olhava para o banco e não tinha opções. Hoje o Brasil tem. Você tem o Danilo, né? O Danilo, jogador do Botafogo, que acabou entrando já no final, mas dá um outro dinamismo. Você tem o Fabinho, que entrou e jogou bem. O próprio Endrick, que sai do banco. Então, assim, o Brasil hoje tem alternativas que ele pode mudar completamente o panorama ao longo da partida. Vamos ficar observando, né? Porque o Paquetá ontem saiu sentindo dores na coxa. Vamos ver como é esse grau de lesão. O Rafinha também já pode estar pronto, né, de volta para o próximo jogo, seja com Costa do Marfim ou Noruega. Se ele vai fazer essas alterações, será que o Endrick entra como titular dessa vez? Foi muito bem nos 45 minutos que esteve. Ou seja, agora um leque de possibilidades a gente vai ter que ver aí durante a semana. Paquetá vai ter condições de jogo? E se tiver, o Ancelotti vai manter ele no time? Faz parte desse novo modelo? Rafinha está de volta. E aí, quem é que senta no banco para o Rafinha entrar? Quem será o adversário? Isso também é importante, né? Porque dependendo se vem Noruega ou Costa do Marfim, são duas propostas de jogos totalmente diferentes, né? Contra a Noruega, você tem que dar um olhar, um carinho maior, principalmente para o setor defensivo, né? Tem grandes atacantes, não precisa nem falar nada do Haaland, os maiores goleadores do mundo na atualidade. Então, assim, Costa do Marfim já é um outro diferença. Então, são várias nuances que o Brasil vai ter que olhar aí durante a semana, porque tem tempo, né? Hoje é quarta. Não, hoje é terça, né? Estou meio areado já. Terça-feira, o jogo do Brasil é só no domingo, então daqui para lá dá para o Ancelotti ter toda uma organização, porque novas possibilidades se abrem, principalmente com essa preocupação aí do Paquetá nessa lesão.
1: Exatamente. Desculpa.
0: Não, só sobre os adversários, o Bandeira já analisou muito bem. Costa do Marfim ou Noruega? O Brasil vai encarar um dos dois. São dois times totalmente diferentes. O time da Noruega tem um ataque muito forte com o Haaland, mas um setor de defesa muito frágil. Aí é um ponto importante. Você vai se preocupar com a sua defesa, mas o seu ataque, pelo menos um gol vai marcar nessa parada, nessa partida. Já a Costa do Marfim é um time totalmente equilibrado. Quem acompanhou a Costa do Marfim no grupo, viu o time vencer a seleção do Equador, que tem uma defesa muito sólida, depois deu dificuldades para a seleção da Alemanha e conseguiu uma vitória na última rodada, ficando em segundo lugar do grupo, né? Empatando em pontos com a própria seleção da Alemanha. Não ficou em primeiro, tinha questão de saldo e também um confronto direto, que é o principal critério. Uma equipe com suas qualidades, é uma escola diferente, é uma escola africana. em comparação à seleção da Noruega, que é uma escola europeia. E a Noruega quis surpreender a França. Foi com um time alternativo na última rodada, reserva, deu um pouquinho de trabalho para a seleção da França. É um time com as suas qualidades, porém, eu vejo que é uma defesa muito frágil. Se for para optar alguém aí, eu não gosto muito de escolher, mas quem vier, o Brasil, eu vejo no momento atual que é favorito para avançar às quartas de final da Copa do Mundo.
1: Ai, meu
2: Deus. Na verdade, a gente, quem está acompanhando a Copa, a gente viu apenas dois jogos de verdade da Noruega, né? Foram os dois primeiros da primeira fase, né? A gente viu uma Noruega completa nessas duas primeiras rodadas. Na terceira rodada, ela simplesmente abriu mão do jogo, né? Colocou o time em reserva, deixou o Haaland no banco. Quando terminou o jogo, o Haaland já disse logo, não, a França já ganhou, nós já estamos classificados. Então, assim, o recorte que a gente tem nessa Noruega são os dois primeiros jogos. Eles abdicaram do terceiro jogo, se for claro. Vamos ver como é que ele vai sair hoje nesse jogo contra a Costa Marfim. Noruega é favorita. Repito, acho que tem um ataque que corresponde muito bem. Estou com o Lewin nessa aí sobre o sistema defensivo deles. Mas vamos nessa. Eu acho que o Brasil, organizado pelo que apresentou ontem, com essas mudanças, com jogadores que podem ser úteis saindo do banco, sim, a gente tem que cravar, por que não? O Brasil entrar nas oitavas de finais, enfrentando Noruega, Costa Marfim, e a gente não cravar o Brasil como favorito, é alguma coisa errada. A gente falava isso contra o Japão. Mas nessa Copa do Mundo, a gente vai entrar já nesse assunto, né, Denise? Nessa Copa do Mundo, talvez ser favorito não está fazendo muita diferença, não.
1: Tá, não. Era isso que eu ia dizer. Não tem para favoritismo. As zebras da Copa do Mundo em 2026. Por falar em Carlo Ancelotti, falando de zebra não, hein? Por Carlo Ancelotti, bora escutá-lo, que ele fala sobre a evolução da equipe e a gente acompanha agora.
3: Eu acho que até agora este jogo era o jogo mais completo. Tivemos mais problema na primeira parte, a buscar oportunidades, porque o Japão estava muito bem fechado atrás, mas buscamos soluções na segunda parte. Seguimos o caminho, temos que seguir melhorando, trabalhando, descansar também é muito, muito importante, e a ver quem vai ser o próximo rival.
1: Tá aí, que vem o próximo rival, ele fala de rival, que é o próximo adversário. Ei, torcedor, você tem alguma escolha? Noruega ou Costa do Marfim? Hoje, às 14h, a gente vai saber, a partir das 14h, quem vai ser o nosso adversário no domingo. Prepara o coração, que domingo tem mais. Bandeira, bora fazer o seguinte, bora pro intervalo. Continua aqui com a gente, no próximo bloco a gente já tem a participação aqui do torcedor. E vamos falar das outras zebras e das reações da galera. Teve uma galera que prometeu cortar, uma moça que prometeu cortar o cabelo se o Brasil ganhasse. Pois não é que ela cortou? Liuei no meio de um restaurante. E teve a maior operação. Marmiconte. E teve a maior operação, viu, Bandeira? De pegar chamar o garçom pra ir atrás da tesoura, pra poder cortar o cabelo.
2: Não foi.
1: O quê, rapaz? O fuxico foi grande, viu? Pense! Bora fazer o seguinte, bora contar. Você fez alguma promessa, torcedor? Se você fez, conta pra gente. Vai no nosso WhatsApp, tá aqui no 988-87-1306. Haja promessa, viu, minha gente?
0: Será que teve gente que prometeu, rapaz, que ia parar de tomar uma?
2: Se essa moça fez essa promessa, cortar o cabelo na fase 16 avos, imagina nas oitavas, mas na final.
1: E num bar, no meio de todo mundo. Rapaz,
2: eu acho que eu vou prometer. Essa daí molhou muito as palavras.
1: Ora, se não. Oh, essa daí tava animadinha demais. Acho que eu vou prometer também, meus cabelos. O que, é que vocês acham, hein? Cortar o cabelo? Deixa crescer mais um pouquinho, né?
0: Não, gata, show.
1: É, pintar de preto, a Fernandinha.
0: Faça outra promessa.
1: Pensou? É, vou fazer outra promessa, vou fazer outra. Bora fazer o seguinte, bora pro intervalo ligeirinho, né, Mailton? Nosso Mailton aqui, o nosso lateral direito na mesa de efeitos.
4: O melhor do mundo.
1: O melhor do mundo, aqui temos o melhor. Para o intervalo e já a gente volta, tá? Ainda no clima de seleção brasileira, torcedor. Lembrando que ainda hoje vamos falar mais sobre Ceará, Fortaleza. Tem novidades aí para as duas equipes e, claro, a sua participação aqui com a gente. Não sai daí que a gente volta já.

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1: Estamos de volta, você que nos acompanha às 11 horas, 39 minutos. Já tá seguindo a gente no YouTube? Ainda não? O que é que tá faltando, hein, torcedor? 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
2: As notificações.
1: Ativa.
2: Tá ao vivo aí, chega.
1: Ativa as notificações e dá aquele like, como diz o Bandeira. Como é, Bandeira? Vai, Bandeira.
3: Like.
1: Dá aquele like, Liwei. Estabelece uma meta aí de likes aí, Liwei. Vai.
2: Vamos já aqui.
1: Estabelece aí a meta de likes para que a gente, até no final do nosso programa, vamos fazer a promessa. Vamos cumprir uma promessa. Liwei vai cumprir alguma promessa.
2: Gata Show também.
1: Eita, eu também.
2: Sim. Eita, Bandeira
1: então
2: também.
1: Então fechou, tamo junto e misturado. Bora escutar a galera, que a galera achou desse jogo de ontem. Alô, Maílton. Vai lá, Maílton. Aperta o play.
0: Você na jogada.
1: Você na jogada. Eita, tem algum áudio aí ligado, não, mamá? Vai lá.
4: Bom dia, Denise. Bom dia. Primeiro tempo.
1: Oi.
4: Eu também. Eu sou Francisco do Centro. Eu também concordo.
1: Okay.
4: O Casemiro não deveria voltar. Aí depois que começou o primeiro tempo, eu vi que taticamente ele mudou de posição. Ele não era mais aquele volantezão. Ele foi pra frente e o Bruno Guimarães veio marcar mais embaixo.
1: Tá aí, a opinião do torcedor.
5: Bom dia, Denise. Mais bom dia, suplemento alimentar Whey. Aqui é o L, Maracanã.
1: Suplemento alimentar
5: Denise, e Whey. Esses fanáticos brasileiros não se empolguem não, viu?
1: Ah.
5: Porque não vai muito longe não, e esse Hexa não vem não, viu?
1: Vem não?
5: E outra, o time quando tava perdendo, todo esculhambando o Brasil, não sei o que e tal. Aí quando o time fez
1: mudou,
5: um gol que empatou,
1: mudou a ideia.
5: Que virou numa sorte... Aí tava falando besteira que era o melhor, que ia ser campeão.
1: Não
5: vai nunca.
6: Tu é doido, é
5: doido. Esse
7: me
5: treinador
7: deixa me amargou nesse seu coração.
5: Só com
7: dinheiro,
5: viu? Só com rio de dinheiro aqui no Brasil, porque ele não prestou nem lá pro país dele, mas vindo pra cá.
1: Vixe, Mari.
7: Esse daí.
1: Esse tá amargurado demais.
7: Eu tô achando que esse daí trabalhou na hora do jogo, viu? Esse aí o patrão botou ele pra trabalhar na hora do jogo.
1: Esse tá
7: aí o cara fica desse jeito. Tenha calma, o próximo jogo é domingo, 5 da tarde você vai estar em casa assistindo.
1: Ora, se
2: Copa do Mundo é isso.
8: Opa. Do Iguape, rapaz, aquele gol do Vini Júnior foi normal. Vim dizer que o juiz já foi até punido por causa que tá, dele ter anulado aquele gol.
1: Isso é do primeiro jogo.
8: Eu também critiquei demais também. Eu disse, o que esse técnico vai fazer com esse Mário voltando com ele aí de novo, com o menino que fez o primeiro gol, que eu esqueci agora.
1: Casemiro.
8: Meu Jesus, ele jogou péssimo. Aí vindo pro segundo tempo com ele ainda. Eu torci era a cara. Aí o cara vai e faz um gol, né?
1: Foi.
8: Aí quebra a cara da gente, né? Mas é isso mesmo.
1: Alô? Quebra a cara da gente. É o futebol, amigo. É isso mesmo. Mais um. Vai lá, aperta o play.
9: Bom dia, Gata Show, Liwei Bancada.
2: Bom dia.
9: Brasil ontem...
1: Gostou?
9: Como diz o ditado, né? Muita emoção. Quase que eu tenho um ataque. Armaria. Foi coisa demais. E ainda teve outro detalhe, né? Queria que o Japão empatasse. Rapaz, deu quase 11 minutos de acréscimo, quando era pra ter sido só 6. Aqui é o Rabelo.
1: Rabelo foi pesado os acréscimos também.
10: Boa tarde, Gata Show.
1: Boa tarde.
10: Meus amigos, não leva mal não, viu? Deixa eu discordar de vocês.
1: Discorda.
10: Se eu puder escolher entre enfrentar o Haaland ou não, é lógico que eu vou escolher não enfrentar.
6: É.
10: Que história é essa que não pode escolher? Um abraço.
6: Tu é doido, é?
1: Valeu, amigo. Mais um. Vai lá, Rocha.
11: Bom dia, Catechão.
1: Bom dia.
11: Sua primeira figura aí é o torcedor do Brasil no jogo de domingo. E a segunda é depois do jogo.
1: As figurinhas que ele botou. O primeiro jogo era a figurinha chorando. E depois do jogo, só a figurinha da alegria.
12: Bora
1: falar dessas zebras bandeira. Paraguai. Alô, Paraguai. Rapaz, eu vibrei, viu? Eu vou nem mentir. E tu, João Bandeira?
7: Demais, minha amiga. Deixa a Alemanha fora. Rapaz, eu vi um meme no Twitter que dizia assim: nunca duvido da praga brasileira, viu? Porque depois do 7-1, depois que eles foram campeões em 2014,
1: não tem aqui, mais nada.
7: Em 18 foram eliminados na fase de grupos, em 22 eliminados na fase de grupos e esse ano eliminado na fase 16-1. Não conseguiram mais nada em Copa do Mundo depois que fizeram aquela desgraceira com a gente aqui no Mineirão.
1: Ah, então, assim, Maria, nem me lembro.
7: A Alemanha é eliminada, mas brincadeiras à parte, foi um jogo muito duro. O Paraguai que fez uma primeira fase muito de altos e baixos, bem questionado também o setor defensivo do Paraguai, mas ontem os caras jogaram o fim da bola, viu? Fizeram o primeiro gol, seguraram a Alemanha até quando deu. Na prorrogação também, muita maturidade, né? Saindo com algumas bolas difíceis. E o que a gente viu na cobrança de pênaltis foi, tava com medo de dar uma pipocada, porque durante três oportunidades o Paraguai teve para resolver o jogo e foi adiando e foi adiando. Enfim, no final das contas, os paraguaios passaram, o presidente do Paraguai decretou feriado hoje lá, ninguém trabalha, porque realmente foi um feito, né? Foi uma classificação histórica, você eliminar a Alemanha, né? Uma das grandes favoritas, uma das grandes seleções mundiais, tetracampeã do mundo, lutava aí para igualar o Brasil no Penta. E a gente tá vendo aí, ó, dois jogadores que atuam no futebol brasileiro, né? O Maurício e o Gustavo Gomes, que atuam no Palmeiras, fazendo os gols e carimbando, ajudando o Paraguai a nessa classificação histórica, sem dúvida. A zebra pintou ontem justamente, não porque a gente tá falando do Paraguai, mas é porque justamente quando a gente olhava nesses cruzamentos, nesses chaveamentos, a gente já colocava a Alemanha na próxima fase. Talvez faltou um pouco mais de entender o modelo de jogo do próprio Paraguai. Enfim, a gente tem nada a ver com isso. Vai para casa a Alemanha e mais um sul-americano avançando, né? E quase irmão nosso, né?
1: Quase irmão nosso, um parceiro nosso. E é feliz porque a gente vê, né? Um sul-americano, da forma de como foi, né? Com grandes personagens.
2: E com muitos jogadores do futebol brasileiro.
1: Sim,
2: que passaram por aqui, que atuam aqui. Quando a gente foi ver os pênaltis, já teve o Maurício, que é brasileiro.
1: Sim.
2: Nasceu no Brasil, é brasileiro, defendeu as categorias de base da seleção, mas optou no profissional para seguir pelo Paraguai, onde tem raízes, né, do seu pai. Mas a gente viu o Gustavo Gomes, ele cobrou.
1: Palmeiras,
2: o Galaza, que foi o melhor da partida, além do goleiro.
7: O Galaza era reserva no Vasco.
2: No Vasco, não deu certo no Vasco,
7: Copa
2: Bandeira.
7: Copa do Mundo é um negócio incrível, né? Cara reserva no Vasco, aí chega, pega a Alemanha, vira o craque do jogo, eleito melhor jogador em campo.
2: São as coisas do futebol, mas a gente viu no time titular o Bombadilha, que é jogador do São Paulo, fez gol contra logo na abertura da Copa do Mundo, um time com vários jogadores conhecidos do futebol brasileiro, e conseguiu passar pela Alemanha. A gente tá falando do futebol sul-americano, da nossa tal Libertadores, né? Eu tava acompanhando por uma rádio a transmissão desse jogo, assistindo e acompanhando a rádio, o cara disse, aqui é Libertadores contra a Liga dos Campeões, e ficou uma provocação na Copa passada, quando o Mbappé, ele acaba falando que os europeus estão na frente. Realmente estão. Lá existem vários jogadores do futebol sul-americano que estão jogando por lá. Porém, o futebol sul-americano ainda respira, ainda tem muita qualidade por aqui. E o Paraguai avançou eliminando uma escola grandiosa europeia, que é a seleção da Alemanha, que poderia nessa Copa, Gata Show, igualar o número de títulos do Brasil.
1: Sim.
2: Então é uma equipe com muita tradição na Copa do Mundo e deu o Paraguai. E a gente tem a Argentina viva, vai encarar o Cabo Verde, a seleção brasileira também. A gente tem outras seleções.
7: Equador, Colômbia.
2: Equador, Colômbia, Uruguai já foi embora, mas a gente tem muitas forças.
7: Essa geração colombiana é muito boa.
2: Sim, exatamente. Então, a seleção da Colômbia.
7: Se a gente começar a olhar, né, Liu, pegando um pouco esse seu gancho aí, o Brasil ontem enfrenta uma escola asiática, né, de comprometimento, com o comprometimento que tem o tático, a seleção japonesa avança. O Paraguai enfrenta a escola europeia com a Alemanha, com jogadores consagrados de Bayern, de Real Madrid, enfim, Neuer, né, grande Neuer. Então, assim, muitos ainda remanescentes daquele 2014 e avança, né? Então, assim, você tem aí o Equador, vem fazendo uma boa Copa, Colômbia, uma das melhores gerações colombianas aí. Então a gente tem tudo para ter vários outros sul-americanos avançando. O Uruguai já foi embora mais cedo e lá era um problema muito de geração, né? Muito ruim essa geração uruguaia. E a Argentina, claro, entra como favorita, porque defende o título do mundo e mais do que isso, a Argentina manteve uma base muito sólida. Então a gente pode ter vários sul-americanos avançando aí nas oitavas e essa é a nossa torcida. Tirando a Argentina, né?
1: Ah, tá! cá pra nós, né?
2: Vozinha.
1: É, vamos... Vozinha, eu sou vozinha. Agora, e o vozão de olho no vozinha. Agora, bandeira, teve reação em tudo que é câncer. A gente vibrou acompanhando, né? Agora, uma vibração dentro da academia. Diretor, por favor, aperta o play aí. É, a nossa amiga
2: na
1: aqui...
2: Na academia, na hora do jogo?
1: Olha aí, ó. A turma tava treinando na academia, ó. Aí a última.
7: Mas é o jogo, isso é jogo do Brasil ou do Paraguai?
1: Não, do Paraguai.
2: Ah, tá.
1: Do Paraguai. E aí, ó, quase que a bichinha tá com os beijos na esteira, ó. Eita, Maria, perdeu. E era a turma. Agora! Menina, foi uma vibração só. Não poderia ser diferente, até porque além de ser essa...
7: Esse jogo aí...
1: Além de ter sido na Alemanha, né? Também tem a questão da rivalidade, né, nossa, e o nosso apoio aos países sul-americanos. Eu fiquei muito feliz também, viu?
7: Denise, eu tô impressionado nem com esse jogo, não. Eu tô impressionado desse tanto de gente com a academia.
1: Não é depois do jogo do Brasil.
7: Depois do jogo do Brasil...
1: Foco,
7: a geração fitness tá vindo aí com tudo, viu?
1: É foco, meu amigo,
2: se
1: foco.
2: Tem gente que treina na hora do jogo do Brasil, tava conversando
1: aí
2: com um amigo lá de Aracati que trabalha em uma academia 24 horas, que não pode fechar. Jogo do Brasil não pode fechar, academia 24 horas. Eu falei, cara, você vai assistir o jogo? Eu, não, vou estar trabalhando. Cara, tem gente que vai treinar no horário do jogo do Brasil? Tem. Aí eu mandei mensagem, quantas pessoas? Quatro pessoas.
1: Que loucura, gente.
2: Mas tem gente que vai.
1: Ai, minha Nossa Senhora, isso é uma loucura, viu? Mas é assim, né? Tem gente que gosta, tem gente que não gosta.
7: É loucura.
1: A minoria não gosta, podemos falar assim. E a Holanda te surpreendeu ou, João Bandeira? Alô, Marrocos!
7: Quando a gente analisava e via como é que vinha esse Marrocos, tá aí a resposta, né? O Marrocos fez um jogo muito duro com o Brasil, mostrou as credenciais de como pode vivenciar essa Copa do Mundo. E fez um jogo duro com a Holanda. A Holanda também deixa um pouco a desejar, né? Engraçado, esse grupo onde vinha Holanda e Japão, a gente esperava muito mais, né, dessas equipes, pelo que mostraram, pelo cartão de visita que fizeram na primeira rodada. A gente, olha, Holanda e Japão, esse grupo vem parada dura. Não conseguiu, né? A seleção holandesa não conseguiu render tudo aquilo que esperava. O Marrocos vem repetindo uma campanha muito sólida. Fez em 2022, a gente não esqueçamos, o Marrocos é a terceira colocada na última Copa. Então, assim, é um time que manteve sua base, manteve mais ou menos a sua linha de jogo e vai avançando, né? Sem muito alarde, sem muito bambambam de estrelas, mas tá aí. Derruba uma gigante europeia e a Holanda fica no meio do caminho numa fase tão precoce, né? Imaginava-se que a Holanda do Memphis Depay aí fosse avançar um pouco mais, ficou na fase 16 avos. É uma Copa do Mundo que no seu segundo dia, né? Basicamente, primeiro dia de grandes jogos de 16 avos. Duas das grandes seleções apontadas como de ouro, que podem brigar pelo título, já caem logo na fase 16 avos, né? Alemanha já caiu, Holanda já caiu. É bom todo mundo que vem jogar agora ter um sinalzinho de alerta, viu? Porque nessa Copa as surpresas estão aparecendo e os jogos... muito equilibrados. Ninguém tá sobrando. Ninguém tá sobrando nesse momento, né? O Brasil venceu apertado contra o Japão, a Alemanha foi eliminada pelo Paraguai, a Holanda é eliminada pelo Marrocos num jogo também duro. Então, assim, ninguém tá sobrando até agora. É uma Copa de muito equilíbrio. Foi assim na primeira fase, tá sendo assim nessa abertura de 16 avos e tem muita seleção grande ainda para jogar. Vem a Espanha, vem a Argentina... tem a Inglaterra, então é bom a gente ficar de olho nessas seleções apontadas como as grandes favoritas ao título. Ninguém tá tendo moleza nessa fase 16 avos, viu, Denise?
1: Exatamente. Agora, Bandeira, vamos voltar a falar de Brasil e de promessas. Torcedor, você faria alguma promessa para ver a seleção brasileira ser hexa? Vale a pena? Tem gente que promete parar de beber, tem gente que promete que vai casar, tem gente que tá enrolando, né, a mulher e vai promete que pede em casamento. Tem gente que promete tanta coisa agora, cortar o cabelo no meio de um restaurante, isso eu nunca vi. E aconteceu isso com a Cristiane Arraes. Menina, bora dar uma olhadinha aí. Ela tem um vídeo, ela tem um áudio, ela explica o motivo do corte e como foi esse processo. Fala comigo, Cristiane, arrocha, mulher.
3: Diga aí, Valícia. Faça sua promessa. Olha
1: o tamanho do cabelo da mulher.
3: Quem é que vai cortar? Não, vídeo.
1: Caralho.
6: Aí é loucura.
12: Mas isso aí é cabelo ou aplique?
1: É cabelo, João Bandeira. Aí.
6: Aí é loucura.
12: Mas será que ela acordou hoje de ressaca arrependida? Não, pega a tesoura lá com...
1: Aí, ó. Gente. Aí. Cortou o cabelo. Tá filmando, Liz, mulher. Tá filmando. Diz, Bandeira.
12: Ó, duas coisas. A primeira. Qual é o nome dela?
1: Cristiane.
12: Cristiane, primeira coisa. Você faça a doação dos seus cabelos.
1: Foi, né? Eu falei pra ela. Eu pedi pra ela.
12: Existem várias associações de que recebem, né? O Albert Sabin recebe. Várias. Então, faça a doação do seu cabelo pra mulheres que estão em tratamento contra câncer. E segundo, a gente tá tentando ouvir ela, tá? O Alexandre tá com essa pauta aqui na redação, a gente vai tentar ouvir ela pra saber se a mulher tá com ressaca desse pós. Porque o negócio é, na hora tá todo oba-oba, né? Mas depois que acorda, diz, meu Deus, cadê meu cabelo? Então, a gente vai contar essa história no Instagram do Jogada SVM, mais tarde você já acompanha pra saber o final dessa história, viu, Denise?
1: Tá aí, minha gente, quer saber o fim do que vai acontecer? Segue lá, gente, hein? Jogada SVM. Cris, segue lá, gente, também, que a sua história vai ser o grande final.
12: Cris, atenda a gente, a gente tá ligando aí, acho que ela tá dormindo ainda.
1: Ela tá dormindo,
12: Cris, atenda a gente, e você que tá acompanhando a gente, Jogada SVM no Instagram, segue aí que a gente vai contar o capítulo final dessa história.
2: Ô Gato Show, eu fiz a minha promessa caso o Brasil
1: de ficar vencesse. Louro. Vamos pintar o cabelo, Lili.
2: A promessa foi outra. A promessa foi encontrar a garrafa de João Bandeira. Tava sumida há muito tempo. E ela tá aqui.
12: Achou, Lili?
1: Olha aí, ó.
2: Eu vou levar pra redação, viu?
1: Essa promessa foi
2: depois de muito tempo, eu consegui encontrar essa garrafa.
12: Parece aquele leite que você toma, ela.
1: É o leitinho, né?
2: Lá ele, ó.
12: Aquele leite lá que você toma, não vai confunde, não.
2: Lá ele.
1: Eita, menino. Valeu, viu, João Bandeira. Mais informações lá no nosso site, no portal, que a gente vai estar acompanhando tudo, inclusive esse jogo Noruega e Costa do Marfim. Importante pra gente saber quem vai ser o nosso adversário, que domingo tem jogo importante também. E lá no nosso Instagram tem mais informações e detalhes onde você pode compartilhar, escrever, dar tua opinião, seguir a gente e dar aquele like, camarada, porque não custa nada. É de graça. Show de bola, viu, Bandeira?
12: Valeu, minha amiga. Valeu, pessoal. Tudo é isso mesmo. Acompanha a gente aí, tá fazendo essa cobertura muito completa da Copa do Mundo, virando madrugadas e madrugadas. Não importa a hora que o jogo termine, sempre vai ter alguém para atualizar o Instagram do Jogada SVM para você ficar por dentro de tudo. Valeu, Denise. Até mais tarde, no segundo tempo eu volto.
1: Valeu, João Bandeira. Tá aí, Bandeira trazendo as informações da Copa do Mundo, porque foi uma segunda-feira. Que segunda-feira, hein, gente? Que segunda-feira daquele jeito, meus amigos. Eu terminei o jogo, meus amigos, eu achava que era sábado.
13: Meu Deus.
2: Pensava que era domingo.
1: Cara. A minha cabeça deu um tilt, assim, à tarde, final do jogo, assim, né? A gente começa a se animar, né? Querer tomar umas de duas. Aí quando vai ver, menino, hoje é segunda-feira. Vale, minha Nossa Senhora. Amanhã é terça, tem trabalho, né? Brincadeira. E
2: domingo tem de novo.
1: Domingo tem de novo. Eita, menino. Agora deixa eu dar fazer uma pergunta. 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Bora fazer o seguinte? A galera tá participando, mas a galera tá perguntando aqui sobre o Ceará. Sobre Fortaleza, tem novidades dos times? Ora, se não tem. Aguenta aí, torcedor, que a gente volta já.

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8: Denise Santiago.
9: Oi.
8: A gata show.
9: Show aqui, hein? Meio dia, 2 minutinhos aqui no nosso Jogada. Bora escutar, galera. Olá, Mailton. Alá, Mailton na mesa de efeitos.
10: Você na jogada.
9: Você na jogada. Bora lá. O Renato Matias pergunta pelo Galeano, hein? Atualiza aí. Vamos já falar sobre o Ceará. Está nos planos do Ceará ou já acertou com o Remo? O Renato, lá da Praia de Iracema, que está aqui com a gente também. Vamos lá. Aqui, meus amigos, o Márcio fala aqui. Gata Show, esse time do Ceará, oh, meu Deus do céu, não presta. O Márcio do Beberibe, aqui, olha, na bronca com o time do Vozão, mas o torcedor, a Rocha.
11: Paredinha.
9: Opa!
11: Olha, o que o Bandeira está falando sobre a seleção... Eu coloco também para os times Fortaleza e Ceará.
9: Ui.
11: Que tratem de vencer os seus jogos em casa.
9: Tá brabo.
11: E um alerta ao meu tricolor de aço. Jogue para vencer com a Ponte Preta, hein? Nada de ressuscitar os mortos.
9: Eita.
11: Bora, Leão.
9: Cuida, menino.
12: Denise, minha filha, eu sou um torcedor nato. Agora eu fazer promessa, jamais. Se o time ganhar, eu
9: meu
12: não tenho
9: Deus.
12: Nada. Se perder, eu não tenho
9: nada. Nada, né?
12: Aliás, ainda perdia que a cerveja que a gente bota pra beber.
9: Tu viu que a mulher cortou o cabelo, homem?
12: Cara.
9: Eita, vai lá no Instagram do Jogada pra saber o fim dessa história. Saber como foi que ela... Eita, mulher. Mas ficou até bonito, viu? Eu achei até mais chique. E ela pode fazer um ato de amor, né? Que a doação é um ato de amor. Bora aqui pra mais uma mensagem. Aqui pra turma que está aqui conosco. Aperta o play, Gata Show. Oi.
12: Bom dia, Gata Show.
9: Bom dia.
12: Falcão, torcedor do Rosão.
13: Bom dia.
12: Gata Show, é melhor escapar fedendo que morrer cheiroso.
9: Vale, meu Deus.
12: O Japão é aquele time teimoso. Ataca de rumo e defende de magote.
13: É.
8: linha de cinco, ninguém sabia quem era atacante, ninguém sabia quem era lateral, zagueiro, só sabia quem era o goleiro, que não podia sair debaixo do gol.
9: Misturou, foi se perdeu, foi fácil o Japão.
10: Bom
9: fala.
10: Dia.
9: Bom dia.
10: Faz a grande jogada.
9: Valeu, gato.
10: Gato.
9: Mano, apagou. Homem, na hora que eu tava te escutando, tu apagou o ar.
13: Meu Deus.
9: Faça isso não, rapaz. Vamos lá pra mais um. Opa.
14: Diga.
9: Quer dizer, diga.
8: Denise, gata show, paivinho do Planalto Taperim.
9: Fala, paivinho.
8: Eu acho que o Ancelotti, ele deve ter mostrado o um vídeo da vitória do Fortaleza. Essa última vitória do Fortaleza, né? Aí o time fez a mesma coisa, deixou pra ganhar nos últimos minutos, viu? Fizeram, foi apanhando de 1-0, viraram o jogo. Eu acho que o Ancelotti eu acho que ele tá levando uns vídeos do Fortaleza pra seleção. Foi, valeu, meu irmão.
9: Ai, ai, ai. Aquele lance do Wellington, não foi, amigo? Nos acréscimos. Como é que ele tava?
13: Ai, meu Deus, eu me
15: abro
13: desse menino.
15: Dia Denise Santiago, sincero torcedor do Fusão e Palmeiras.
9: Para!
15: Não adianta secar. Domingo vou pegar a Noruega do começo.
9: Noruega?
15: Invicta, não perdeu ainda pro Brasil. Então, jogo meu difícil. Deus. O Brasil vai ter que jogar muito mais tempo do que jogou com o Japão.
9: Eita, Maria.
15: Japão tem uma amador a vista da Noruega.
9: Ave Maria, eu quero nem pensar nisso. Depois dessa, eu fiquei foi com medo. Daniel Farias, bora atualizar. Hoje não era dia de apresentação do Daniel Paulista. O homem foi-se embora, não, né, Daniel? Fala de xará pra xará, de Daniel pra Daniel. Chama o homem, Mailton, vai.
16: Alô, Farias.
17: Daniel Farias. Bom dia, Gata Show. Um abraço pra você, pro Liuê, pra toda a enorme audiência da Verdinha, do Jogada Primeiro Tempo. Eita, agora sim. Localizou, focalizou. Mas enfim, vamos trazer detalhes sobre o Ceará, que de fato, hoje, Denise, seria a apresentação do técnico Daniel Paulista à imprensa, às 14h30, mas essa apresentação foi adiada para amanhã. Por quê? Porque hoje o Daniel Paulista vai ter algumas reuniões com a diretoria do Ceará, com a comissão técnica do Ceará e também com o elenco do Alvinegro de Porangabuçu. Então, por conta desses compromissos, dessas reuniões que ele vai ter, a direção achou melhor deixar essa apresentação para amanhã. Hoje é o primeiro dia do Daniel Paulista aqui em Porangabuçu. Lembrando, ele encontrou com o restante do elenco na sexta-feira à noite lá em Caxias do Sul. No sábado pela manhã, ele participou do treinamento, mas não foi ele que conduziu a atividade, porque o Ceará naquele momento ainda era conduzido pelo interino Anderson Batatais, e esteve lá no Alfredo Jaconi no domingo para assistir ao jogo, mas o primeiro dia de trabalho mesmo, em que ele vai conduzir as atividades, vai comandar o treino, será hoje, terça-feira, então um dia muito importante lá em Porangabuçu. Ele vai ter essas primeiras atividades e a gente vai falar, Denise, justamente sobre os desafios que o Daniel Paulista vai ter à frente do Ceará, porque a situação da tabela não é favorável, nós já apresentamos isso, o Ceará está ali perto da zona de rebaixamento, apenas 2 pontos do Z4, vem de um momento turbulento na temporada, são 2 derrotas consecutivas para o Botafogo e agora para o Juventude, e já está perto ali do final do primeiro turno, então ele vai ter aproximadamente metade do campeonato para tentar solucionar os problemas do Ceará. Eu listei aqui, Denise, alguns desafios que eu considero como sendo ali as prioridades do Daniel Paulista, mas quero ouvir de você, do Liuê e principalmente do torcedor que está em casa, qual o desafio que eles pontuou como sendo o principal que o Daniel Paulista vai ter. Claro que o desafio é melhorar o Ceará, mas o que é que ele pode fazer para isso? Por exemplo, eu citei questões como recuperar alguns jogadores. É claro
9: quais
17: que a janela
9: deles,
17: vai ser
9: assim,
17: importante, mas a gente pode citar o Mateuzinho. Liuê sempre destaca, o Mateuzinho jogou com o Daniel Paulista lá no Sport e foi bem, mas no Ceará claramente não vive um bom momento. Então já é um atleta que o Daniel Paulista pode buscar recuperar nessa temporada. Outro jogador que chegou com o status de um cara que poderia ajudar, recebeu a camisa 10 do Ceará, mas que está extremamente apagado, Denise, é o Juan Alano. Juan Alano não tem conseguido render com o Ceará. Hoje em dia ele está lesionado, mas quando estava à disposição, pouco entrava, era reserva do Ceará e veste a camisa 10. Então, é outro jogador que pode tentar recuperar. Falo também do centroavantes, porque tanto o Luca como o Wendel Silva não conseguiram se firmar até o momento. Então, são três atletas, mas quero saber de vocês e do torcedor. Tem outro jogador que o Daniel Paulista pode recuperar? Outro ponto importante também, Denise, e que eu já soube conversando com algumas pessoas lá de Goiânia, que é um aspecto que ele gosta de treinar bastante, é reduzir o número de gols sofridos. O Ceará tem sofrido muitos gols nas últimas partidas, o sistema defensivo tem sido um problema. No jogo do último domingo, foram dois gols ali de certa desatenção do sistema defensivo do Ceará, então é algo que ele precisa corrigir também. Além de participar do processo de contratações, Denise. Se um novo técnico está chegando, o ideal é que ele indique reforços, que ele indique contratações de atletas do perfil que ele deseja, porque um dos desafios do Ceará nesse momento é qualificar o seu elenco. Ontem a gente debateu, você não pode colocar toda a responsabilidade em cima dos jovens. Você tem que trazer reforços, tem que trazer contratações, então eu pontuaria esses como os três grandes desafios do Daniel Paulista. Melhorar o desempenho de alguns atletas, né? Conseguir melhorar o sistema defensivo e trazer reforços, contratações que se encaixem no perfil dele. Mas tem outros, quero saber quais que vocês pontuam e também o torcedor que está em casa.
9: Acho que esses são os principais, sabe, Dani? Assim, porque o Daniel Paulista chega, gente, primeiro que não se pode cobrar muito dele, né? Porque ele vai conhecer o elenco de fato, né? Não vai dar nem muito tempo da gente ver uma reação, creio eu. Ele deve seguir com aquela mesma ideia do Batatais. Agora, com essa janela de transferências, essa exceção que a CBF vai abrir a partir do dia 6, vai ajudar, eu acho, que o trabalho do Daniel Paulista, até porque o Ceará vai poder contratar e ele já vai poder utilizar. Um detalhe, uma coisa muito importante, o técnico vai estar ali e ele vai poder indicar, porque o Ceará estava indicando sem aval do técnico, porque não tinha técnico. Agora, com o técnico, ele vai dizer quem é que ele quer, qual a estrutura de jogo que ele pretende. Já tem informação que o Lucas Mugni já desembarca aqui hoje, né, Dani? Que já fica uma opção ali no meio-campo. Então, assim, agora...

0: fogo e outro para poder organizar a casa. Agora, minha gente, é aquela coisa. Ele não vai conseguir ensinar jogador a fazer gol, não, o Li Wei.
1: Não, não tem como. Não tem como ele entrar em campo, pegar na mão do atleta, é desse jeito.
0: Vamos lá. Vamos lá, Luca.
1: É desse jeito.
0: Tu é centroavante, viu, Luca?
1: Gol tá aberto.
0: Tu, gol tá aberto,
1: faça
0: viu?
1: Faça assim.
0: Tu não é volante, não, Luca.
1: Não tem condições, né, Gata Show? E a gente só vê parte do problema. Ali a ponta do iceberg. E a gente vê que a janela pode ajudar o Ceará. Porém, tem problemas. O Ceará é um time que financeiramente não está bem. É um time que vai tentar ir atrás de mecanismos para conseguir algum tipo de contratação. O Ceará hoje não tem valor em caixa para chegar em um time de Série A e trazer um jogador. O Ceará vai em busca de alguns atletas que não estão sendo aproveitados em seus clubes na elite do futebol brasileiro, na Série B, olhando nomes de Série C, de Série D. O momento é esse. Será que isso vai resolver o problema do Ceará? Veremos nas próximas rodadas no trabalho do técnico Daniel Paulista, porque ele chega para fazer o seu trabalho, mas tem que ter a ajuda de outros nomes, principalmente na contratação de novos jogadores. Com o plantel que o Ceará tem, não dá. Não dá para chegar, não dá para melhorar. O Ceará tem que trazer praticamente, Gata Show, um time inteiro.
0: Sim.
1: E como é que o Ceará vai fazer isso? Com a condição financeira. Olhando os jogadores que não deram certo em outros clubes, que estão afastados, que o Ceará vai tentar um empréstimo, algum tipo de contratação. Então, o Ceará caminha dessa forma, é assim que o Ceará vai seguir. São muitos problemas, o Daniel chega, vê a grandeza do clube, mas tem muitos problemas que ele precisa resolver. E um deles, Daniel falou, lembrou, problema no setor de defesa. Como é que ele vai jogar com a defesa do Ceará, que a última vez que não sofreu um gol foi na partida contra o Londrina. Lá no início da Série B, foi no dia 19, Daniel, de abril. Então, de lá pra cá, 14 jogos. 14 jogos consecutivos, o Ceará tomando gol, mostra que algo não está certo no plantel alvinegro.
0: Tem algo de errado, tem algo de errado que não está certo, Daniel.
2: Exatamente, eu ia perguntar justamente isso, porque daqui a pouco a gente vai voltar e trazer algumas informações bem interessantes sobre mercado de transferências. A gente falou, a janela vai ser aberta mais cedo, dia 6. Daqui a pouco a gente traz mais detalhes sobre isso. Mas tem um jogo antes disso, né? O jogo contra o Goiás, que é no sábado, o Ceará não vai ter nenhum reforço, além do Brian Borges, que a gente já explicou, já está regularizado. E é um adversário que o Daniel Paulista conhece bem. Ele estava treinando o Goiás há 2 semanas. Então ele conhece muito bem o adversário. É claro que do outro lado também tem um técnico que conhece o Ceará, que é o Moza. Acho que vai ser um jogo ali de bastante estratégia. Mas se a gente pudesse projetar alguma mudança que ele poderia fazer, qual que vocês diriam? É mudar o esquema? Porque peças são as mesmas. Sim. Ele não vai ter mudança. Mas ele também não pode fazer o mesmo que o Ceará fez no jogo passado, porque não funcionou. O Batatais, por exemplo, estava jogando com um esquema de 3 zagueiros. Queria perguntar para o Liwe, será que era o momento de abrir mão desse esquema? Voltar para uma linha de 4, um 4-3-3, um 4-4-2? O que você acha?
1: Ô Daniel, o Ceará que mudou muito, né? Desde a saída do Moza, o Moza adotava um esquema com 4 defensores e mesmo assim sofria uma quantidade de gols de forma bem grande. E a gente analisando agora com essa mudança, o Ceará faz uma linha de 5 e mesmo assim consegue sofrer gols. É uma coisa que não dá para acreditar. O Ceará muda a formatação, ainda encontra dificuldades de criar, de chegar ao campo de ataque, e a sua defesa é muito frágil. Quando você joga com esquema de 5 zagueiros, geralmente, na maioria dos momentos, para ser uma defesa sólida, uma defesa que não sofre gols. E a gente viu uma defesa do Ceará totalmente espaçada. Os gols do Ceará, que o Ceará sofreu com essa defesa, na era, curta era de Anderson Batatais de forma interina, o gol que o Ceará sofre contra o Avaí, né, um erro defensivo, o Sorriso faz o gol, depois foi contra o Criciúma, erro de defesa também, e o Ceará acaba sendo castigado contra o Botafogo de Ribeirão Preto em casa. Foi um gol, mas poderia ter sido muito mais. E na partida contra o Juventude, gramado encharcado, a bola parava e a defesa do Ceará levava a bola nas costas de um time que não conseguia correr em um gramado muito pesado. Então, preocupa, vamos ver o que o Daniel vai fazer, porque o Moza fez alterações. A gente viu o Batatais fazendo mudanças também. E o Daniel vai tentar achar um time ideal para o Ceará começar na defesa. Não tem como você já ajustar o ataque. O ataque do Ceará precisa melhorar, mas você tem que

0: primeiro ajustar o setor de defesa. Sem mudar a defesa, você não vai ajustar o ataque e não vai melhorar nessa Série B, Gata Show.
1: O torcedor, eu vou até abrir aqui o microfone pro torcedor. Torcedor, o que é que você acha? O que é que o Daniel Paulista deve mexer, deve mudar pra gente ver um novo Ceará em campo? O Manuel Macedo, ele fala assim: se o novo treinador seguir com as ideias do anterior, é melhor ele mandar embora. Não gostei do Batatais como jogar como treinador. É, já deveria ter ido, sabe, embora para iniciar, sabe? Não dá certo. Que é a opinião aqui do torcedor, do Manuel Macedo, falando aqui com a gente. O que é que você acha, viu, torcedor? Aproveita, participa aqui com a gente. O que deve mudar? Se o Ceará continuar assim, quem fala é o Jussier aqui com a gente. Vai para a terceira divisão, Gata Show, infelizmente. E hoje, gente, infelizmente, a briga do Vozão é contra o rebaixamento.
0: E hoje tem jogo. Se tiver um empate...
1: Aí que vai modificar o negócio.
0: Não, para
1: aí...
0: ver como a situação do Ceará é tão ruim, Gata
1: Show. Aí vai ser ruim.
0: Que o Ceará tá sofrendo tantos gols, que o time tá com menos 3 de saldo. Se tiver um empate na partida hoje, Botafogo e CRB, se tiver um empate, o Ceará é ultrapassado pelos dois que vão se enfrentar. Olha a coisa, os dois estão se enfrentando.
1: Ave Maria.
0: Se um vencer, só um ultrapassa o Ceará. Mas se houver empate, o Ceará é ultrapassado pelos dois, pelo saldo de gols e pela campanha. O Ceará tem o mesmo número de vitórias desses dois adversários. E o Alvinegro tem um plantel melhor, tem um investimento muito maior. Sim. Do que esses dois. Então, se houver um empate na partida de hoje pela Série B, será ultrapassado e vai ser, meus amigos, o primeiro fora da zona. O Ceará vai ser o primeiro a 2 pontos da zona, podendo entrar na próxima rodada.
2: Olha a pressão, né?
0: E com um sério risco, Daniel, porque o Ceará, jogando fora de casa, tem a quarta pior campanha.
2: Pois é.
0: Então, com o futebol apresentado, com esse retrospecto fora de casa, dá para acreditar num triunfo contra o Goiás? Sem os reforços que o Ceará planeja contratar?
1: É complicado.
0: Fica essa dúvida. O Ceará não vai entrar como favorito. Pode vencer? Pode, porque estamos falando de futebol, de probabilidades. Porém, é bem complicado a vida do Alvinegro.
2: E mostra, rapidinho, só para concluir. Tranquilo. Mostra que o Daniel Paulista, por mais que seja a estreia dele, ele já estreia pressionado.
1: Verdade.
2: Com a pressão de vencer o jogo, correndo o risco de, caso não vença, poder entrar na zona de rebaixamento.
1: Verdade.
2: Olha a pressão que ele começa o trabalho dele.
1: É complicado.
0: Ô Gatachô, só pra gente trazer um pouquinho desse histórico aqui com os dados, né? O time do Ceará, último jogo foi contra o Londrina, que ele não sofreu gols. Contra o Londrina foi um 0-0 em 19 de abril. Depois, Ceará entra em campo na Copa do Brasil e sofre 2 do Atlético Mineiro. Na sequência, 3 do Vila Nova. Sofre 1 do Maranhão na Copa do Nordeste, 2 do Sport pela Série B, 1 do Vitória pela Copa do Nordeste, 1 do Atlético Goianiense pela Série B. Sofre 1 gol do Atlético Mineiro, aquele gol no final que levou a partida nos pênaltis na Copa do Brasil. Aí sofre do Fortaleza, 1 gol, 2 do Novo Horizontino, 2 do Operário, 1 do Avaí, 1 do Criciúma, 1 do Botafogo. E agora 2 do time do Juventude. Ou seja, 14 partidas consecutivas o Ceará vem sofrendo gols, não sabe o que é não sofrer gol em uma partida há mais de 2 meses. Que situação.
1: E a defesa do Ceará, que era uma coisa tão sólida, né? Que o Léo Condé, na época, conseguiu tanto. Tinha essa característica, né, Dani? O Ceará, por ter uma defesa mais consolidada,
2: ano passado, aquele quarteto, todo mundo lembra. Era o Fabiano Souza, o Marcos Vitor, o William Machado e o Matheus Bahia. Todos eles saíram, chegou uma nova defesa. Começou o ano até bem, mas a gente tem que pesar também o nível dos adversários no Campeonato Cearense. Mas quando começa a Série B, já cai bastante. E isso prova também que o trabalho do Mozart não funcionou. Porque esse era o foco dele. Era ter um sistema defensivo bem ajustado. E claramente isso não aconteceu.
1: O torcedor fala assim, ó. É o Falcão, que sempre tá aqui com a gente, né, Falcão? Um beijo pra você. Ele fala assim, o torcedor do Ceará... por que que o Ceará, eles não atacam a bola? Aquele gol que ele levou do Juventude, o cara cabeceou a bola. E os dois defensores ficaram lá olhando o Ceará. E o Ceará não fez nada. Aí vem o centroavante do Juventude e faz aquele gol já quase caindo e o zagueiro só olhando. E realmente foi isso. O gramado não ajudou porque a bola não saía de forma alguma. Mas o Ceará também não marcava, né? E o Juventude teve uma estratégia inteligentíssima, que foi jogada aérea.
0: Porque não, mas sem jogada aérea, conseguiu em um momento e levou perigo em um erro defensivo. Teve uma jogada que começa na defesa do Juventude, o lançamento para o ataque. E quem salvou o Ceará foi, em parte, o Rafael Ramos. Metade Rafael Ramos e metade a poça. Que a bola pegou na poça.
1: Verdade,
0: parou. Mas ele, o MP conseguiu conduzir a bola passando pela defesa do Ceará. Aquilo não pode acontecer. E a gente está falando de 14 jogos consecutivos que o Ceará acaba tendo uma defesa bem sólida, sempre sofrendo gols dos seus adversários. Mas quando a gente vai ver, teve partida que sofreu 3, teve partida que sofreu 2. Então, nesses 14 jogos, o Ceará levou mais de 20 gols. Então, é uma defesa que preocupa e vai ser um ponto, vai ser o principal ponto, Gata Show. Ao meu ver, que o Daniel Paulista precisa melhorar para ter sucesso no comando alvinegro.
1: A gente volta a falar sobre o Ceará, que tem mais novidades. Movimentação no mercado da bola. Bora. Torcedor, vamos dar um oi para a galera do Lion. Fortaleza. O torcedor está aqui conosco, Fernandinha, querendo saber de informações sobre o Lion. O Brits fica, né?
3: Opa, Chico, vai falar com a pessoa certa, o telespectador.
1: Com o Brits?
3: Não, comigo.
1: Ah!
3: Que tem mais informações.
1: Eu pensei que o Brits ia estar aqui, ó, fala com a pessoa certa. O Brits fica lá, fala com a pessoa certa. Alô, Brits!
3: Ia ser um milagre, viu, Gatinho? Mas
1: estão inventando uma história.
3: Entrevista.
1: Deixa eu ligar. Alô, Brits! Fala, Bruno. Cadê o alô?
4: Diga.
1: Pronto. É a mãe do Brito que tá falando. Eu quero falar com o zagueiro.
0: E ele tá querendo conversar, viu, Gata Show?
1: Tá, né?
0: Porque ele chegou a responder uma publicação, inclusive do Afonso Ribeiro, e falou justamente sobre essa questão de não conversar nem com o CEO e nem com a SAF do Fortaleza. Então ele tá precisando conversar. Ele tá precisando falar, tá precisando contar algumas coisas e... A porta tá aberta, viu, Brits? Quiser vir conversar aqui no Jogado, mas a Fernanda Alves tem notícias.
1: Tem mais detalhes, tem mais informações. A história é porque algumas conversas surgem, né, Fernandinha? Informações. Isso. E, de fato, o jogador que deu a entender acabou desmentindo, né? Uhum. Todo esse cenário de envolvimento com o nome dele. O torcedor até perguntou aqui, Gata Show, eu estou esperando aqui. O Brits, ele vai sair ou não vai sair? Fernanda
5: vai
1: Alves!
5: Não vai, né?
1: Chama a Fernandinha!
5: Ei.
1: Vale, meu Deus. Agora vai. Não é intervalo não, macho.
3: Pensei que era pra eu ir embora. Agora sim, Gata Show. Bom dia pra você, pro Liuê, o Daniel e todo mundo que nos acompanha pela Verdinha 92.5. O Brits fica no Fortaleza, torcedor. Fica tranquilo e a gente vai contextualizar essa história pra você. No domingo, após a vitória entre Fortaleza e Sport, o Fortaleza venceu por 2-1 a equipe pernambucana, o jornalista Vene Casagrande divulgou sobre bastidores de uma possível saída do Brits do Fortaleza, que ele tinha um destino indefinido, por questão de cobranças de salários atrasados, de ameaças do jogador de não viajar justamente por essa dívida e de uma relação estremecida entre ele e o clube. Nós apuramos ainda no domingo que não procede. O Brits permanece no Fortaleza. De fato, existe uma dívida. O Fortaleza deve a ele luvas ainda de 2025, referente à queda de tudo que aconteceu. E aconteceram as questões das negociações dos salários. Alguns atletas aceitaram e o Brits, de fato, foi um dos que não quis, mas dentro do direito dele de escolher ou não que foi dada essa opção. E aí, diante disso, a relação continuou, ele continuou trabalhando normalmente, seguindo, tanto que no último jogo estava à disposição, voltou de lesão e foi, inclusive, escalado como titular, foi substituído porque sentiu dores referentes ainda à lombalgia aguda. E a informação que nós temos é que ele permanece no Fortaleza, mesmo com a relação estremecida, como o próprio atleta afirmou nessa publicação em que o Lewis cita, ele comenta lá que não tem mais contato nem com a SAF, nem com o CEO, há alguns meses. Então é uma relação que realmente há problemas. Isso desde a Copa do Nordeste, vale ressaltar na entrevista que o atleta fez pós-jogo para a TV Jangadeiro, detentora da competição, e aí ele afirmou sobre problemas e gerou uma polêmica. O torcedor foi falar sobre a possível saída dele, já que ele estaria afastado do elenco no dia seguinte, e a cobrança do torcedor auxiliou com que ele permanecesse no clube. Atualmente é uma relação difícil entre clube e Brits, mas em relação a permanecer e vestir a camisa do Fortaleza, foi nos dito que ele permanece e vai seguir jogando enquanto ele tiver contrato, lembrando que ele tem contrato até o final de 2027, Gata Show.
1: É importante também, Fernandinha, a gente lembrar que o Brits foi o único, né, que logo sinalizou na queda do Fortaleza. Foi logo o primeiro que sinalizou que queria, assim, continuar isso. vestindo a camisa do Leão, né?
3: Isso. Ele sinalizou que queria permanecer e só iria sair quando o clube tivesse o acesso para a Série A. Também tem outras questões. O Brits já jogou lesionado, com tornozelo lesionado, com pneumonia. Sempre com muito esforço para mostrar o torcedor. Tem essa relação muito próxima com o torcedor justamente por isso. Porque sempre mostra em campo o desempenho e a performance de quem quer permanecer no clube. Portanto, que permanece. Pelo menos a informação que deixamos aqui. Saiu também sobre uma possível negociação com a equipe do Vitória, mas não procede também. O atleta segue no Fortaleza. Se estiver à disposição para quinta-feira, estará na partida. Carpini até falou depois do jogo que poupou o atleta porque ele pediu para sair, estava sentindo dores. E até o Carpini disse, se o Brits pediu para sair é porque realmente estava doendo. Todo mundo conhece o perfil dele. E agora, hoje, com a representação, também ficam esses próximos dias para entender como é que será. Se Brits estará à disposição para quinta ou não, mas no Fortaleza ele permanece. Gata, show?
1: Show de bola. Fernandinha, fica aqui com a gente também junto ao lado de Daniel Farias, porque eu quero saber de contratações. Eu quero saber se vem centroavante. Alô, Tiquinho, cadê tu, macho velho? Vem logo ajudar o Fortaleza, rapaz. Vamos falar de movimentação de mercado, mas antes, enquanto a Fernandinha tá apurando ali mais detalhes sobre mercado, eu estou com a Sandy. Hoje a gente canta. Não, Sandy?
4: Hoje a gente canta.
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1: 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Eita, vamos cantando. 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Bora fazer o seguinte. Diga ou não digo?
6: Tá show?
3: Tá todo mundo doido pra saber... Opa, alô, tá Brasil. Agora tá sim. Tá todo mundo doido pra saber sobre o Chiquinho Soares, né?
1: Sim.
3: Trago novidades.
1: Pois aguarda aí, vou fazer igual o João Kleber. Guarda. Tiquinho, vem. É o tiquinho dali ou o tiquinho daqui? Pare! É não? Um tiquinho,
0: gente. Não fique falando isso, não. Não fala isso, não.
3: É, Lil, eu pensei a mesma coisa que vocês.
1: Vocês estão com a mente poluída.
0: Eu já tive crise de
1: riso. Eu aqui. Não tava nem pensando. Eu ia dizer, eu volto no tiquinho.
0: Não, você fica falando tiquinho de um, tiquinho do outro. Tá, não tem condição de
1: eu falei o tiquinho assim. Dali e o tiquinho de lá. E o tiquinho de lá.
3: Quer deixar o seu intervalo? Eu recebi informação aqui. O pessoal lá em Juazeiro do Norte, na Topic, Missão Velha Juazeiro.
1: O tiquinho tá lá.
3: Não, a minha amiga desceu lá no batalhão da Polícia Militar, fica de frente ao Colégio Militar, pro motorista ter certeza que é ele. A Maria Tereza desceu lá, saiu de Missão Velha. E eles estão escutando a Verdinha, viu? Acompanhando,
1: rapaz,
3: a gente lá. Então, ó, vocês estão aí na Topic, Missão Velha Juazeiro. Um abraço pra todo mundo. Cheiro pra essa terra que eu amo demais.
1: Um beijo pra galera. Eu vou aproveitar, Fernandinho, e mandar um beijo para todos os motoristas que nos acompanham aqui em Fortaleza. Tem motorista de aplicativo, tem motorista da Topic, tem motorista de ônibus, tem todo mundo, né? Não, Liuê?
3: Já deixou, tem outro pessoal também que eu encontrei nas férias. Foi o JP e o Josué. Eles são do Joaquim Távora. Eu fui no estabelecimento deles, quando cheguei lá, me reconheceram, um atendimento super bacana, comida raiz.
1: Oh, rapaz, não, foi?
3: Então, meninos, um abraço pra vocês. Chega já por aí de novo.
7: E o Pix? Nada ainda?
1: Nada ainda, Pix?
3: Isso, não, Gata Show, na poita. Foi assim, não foi na poita, não. Aí tem o Pedro Guilherme também, muita gente do Gata Show que assiste esse programa. O Pedro Guilherme é lá em Juazeiro, ele é torcedor do Ceará, mora lá no Parque São Geraldo, bairro que eu morei 16 anos.
1: Olha que maravilha.
3: E aí mora por lá, um abraço pra ele e pra todo mundo no Parque São Geraldo, lá em Juazeiro do Norte também.
1: Tá certo.
0: Ô, Gata Show, deixa eu mandar um abraço aqui, rapaz.
1: Manda, eu vou mandar um beijo pra todo mundo também, galera que tá no
0: Pedrosa,
1: YouTube. Vou já
0: tá
1: mandar um beijo.
0: Tá lá no Mercado São Sebastião, acompanhando aqui. Torcedor do Lion, acompanha as nossas transmissões na Verdinha 92.5 e acompanha o nosso programa todo dia. Alô, Pedrosa, tá lá no mercado, trabalha lá no mercado São Sebastião, um abraço pra ele e pra todos que nesse momento por lá acompanham o nosso programa.
1: Eu vou já dar um giro na galera que tá no YouTube e na galera que também está no nosso WhatsApp. Bora fazer o seguinte, bora pro intervalo e a gente volta no tiquinho. Vixe! Naquele tiquinho.
0: O tiquinho de tempo.
1: Vai ser no tiquinho de tempo o intervalo.
7: Bora.
1: 2 minutinhos de tiquinho. Um tiquinho. É. Pronto. Então no tiquinho a gente volta já.
7: Bora.

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10: Gostou, Liuê?
11: Gostei. Gostei.
10: O Liuê chega a regalar os olhos.
11: Mas você é Copa do Mundo, viu?
12: Fala baixo.
11: Você é Copa do Mundo, gata show. Essa Liuê, daí eu
10: não tinha escutado ainda. Isso não, ela é um arraso com a equipe do Jogada. Porque eu só tinha assim, ela é um arraso, né? Não, é. Agora é com a equipe, do Jogada.
11: Equipe completa, escalada,
10: então nós somos Copa do Mundo, todo mundo junto, né? Copa não, Liuê?
11: Copa do Mundo.
10: Ei, bora dar uma galera. Eu disse que eu ia dar uma geral no nosso YouTube, né? A gente só tá com 121 curtidas. Eu queria chegar numa meta, sabe, de quê? De 200 curtidas até o fim da...
11: Dá pra passar.
10: Até o fim do Jogada,
11: tá? Não duvide dessa galera não, viu?
10: 200 curtidas, vai, gente. Vai. Que eu vou agora dar um beijo aí na galera. Bora apertar o play aí. Vai. Nosso Maílton.
11: Você na Jogada.
10: Aí, Maílton.
8: Na Jogada.
10: Querendo copiar a nossa vinheta, tá vendo? Vamos lá, minha gente, vai, eu quero ver 120, tem 122, eu quero chegar nas 200 curtidas, vai.
11: Duzentinho,
10: pra você ganhar um cheiro da Gata Show. @ Jogada SVM, é o nosso Instagram e o nosso YouTube também. A Andressa Carvalho tá aqui com a gente. O José Anísio também, mandar um beijo, falando da seleção, é fraca, não vai enganar ninguém, Gata Show. O Edivando Rocha tá aqui com a gente também. O perfil FEC Orlando tá aqui também com a gente. O Joaci tá conosco aqui, Raimundo Neto. Tá falando aqui também da seleção brasileira. O Romário Francis com a gente. O Carlos Fontinelli tá falando aqui comigo que eu tô de ressaca. Tô não, macho. Não bebo na semana, não.
12: Fala baixo.
13: Vou ter que defender, Gata Show. Porque lá onde a gente fez a cobertura, a Gata Show foi pra lá e ela tava tranquilíssima.
10: Só, macho.
13: Meu filho, segunda-feira. É dia de Copa, mas é segunda-feira.
10: E a gata acorda 3:30 da manhã, Brasil. Esqueceram? Não dá pra beber mais na semana, não. Já era, viu?
11: Cochilou no jogo, não, Gata Show?
10: Hã?
11: Horário do jogo daqui.
10: No horário do jogo, rapaz.
11: Horário do cochilo da Gata Show.
13: Às Gata vezes. Show, é porque chega um momento em que a ressaca, quando você tem, dependendo do que você vai ingerir, parece que você tá doente.
10: É, né? Não, eu tenho dengue.
13: É, eu queria usar esse termo, mas não sei. Parece que você
10: doença.
13: Tem dengue, assim, ó.
10: Eu tenho um problema, fico doente, mas não tô de ressaca não, viu, gente? Eu tô rouca mesmo, o outro com a cara, tô com a cara inchada, é minha gente.
13: Não, tá não.
10: Vixe, Maria, tem que emagrecer mais, então.
13: Tá não, gata show, tô querendo entrar na sua mente.
10: Tô querendo entrar na mente, né? É, amigo, a gata de...
7: Lera.
10: Na semana não dá certo, não. O José Augusto tá aqui com a gente. Cadê o Vina? O que é que ele não joga? Daniel Farias, cadê o Vina, Daniel?
14: Pois é, eu tava aguardando esse assunto pra amanhã, mas já vou dar um spoiler, tá certo? Ele já está na transição e talvez volte pro jogo de sábado contra o Goiás.
10: Ai, tá certo.
14: Mas amanhã a gente traz mais detalhes.
10: Mais detalhes sobre o Vina, mas ele tá ainda treinando, normalmente, hein, gente? O Edmilson Prata tá aqui conosco também, que o Brasil tá imitando Fortaleza, viu, Gata Show? Olha aí. Júnior Albuquerque, com perfil 478. O Brits é o nosso xerife. Não sai porque adoro Fortaleza. E eu também acho. O Brits é cidadão, rapaz. Júnior Albuquerque tá aqui com a gente também. E o Bruno Vicente está aqui online no Jogada com a Gata Show. Bora aumentar as curtidas, hein? Bora chegar até as 200 curtidas para que a gente possa, ó, dar um... para que a Gata Show possa dar um beijo em vocês, né? Olha! Olha. Nod Nogueira tá aqui sempre conosco.
15: Grande Nod.
10: Um beijo, Nod. Bora pra galera do WhatsApp agora? Que ele fala sobre o Brits, que conhece o Brits, que se tivesse insatisfeito não tava nem jogando. E é, o Brits é cidadão, gente. O Brits, quando, ó, quando o time cai e ele fala pros empresários, não apresente nenhuma proposta que eu quero voltar com esse time pra primeira divisão. Quem é o jogador que fala um negócio
15: desse? É o Brits, ele é coração, Gata Show. O Brits é isso, rapaz. É um atleta que se identificou com Fortaleza, gosta do clube... E é ídolo da torcida. O torcedor tá com Brits, independente do momento. Ele deu aquela entrevista após o jogo contra o Ceará e aquilo mudou muita coisa no Fortaleza. Ele contou algumas verdades e é um jogador que tem essa identificação com o clube. Ele não é de meias palavras e não é de mentir. Então é um jogador super sincero e é um torcedor dentro de campo.
10: Verdade.
15: Você vê o Brits se esforçando. A gente que acaba narrando o jogo vê tem uma leitura um pouco diferente de quem tá comentando, de quem tá assistindo. Tanto fora do estádio e no próprio estádio, a gente vê o Brits com algumas movimentações, Gata Show. Do nada ele tá lá no ataque. Eu falo assim do nada porque ele é defensor, é zagueiro, porque ele se esforça bastante, ele quer ajudar na defesa, quer ajudar no ataque. E pra mim é um dos principais jogadores do plantel do Fortaleza e é ídolo dessa torcida. É um torcedor dentro de campo e isso faz muita diferença no tricolor do PC. O Fortaleza sentiu a não presença dele na questão dos jogos, né? O Brits esteve fora nos últimos jogos, tá voltando agora e quando ele já volta o time já consegue uma vitória importante na Série B.
10: A Marina Neta de Joca, ele sempre acompanha de vocês, estamos tristes com o Ceará. Ô, Marina, é todo mundo triste. O Everaldo de Alcântara também é daqui com a gente. Boa tarde, Gata Show, até hoje. Por que que o Fortaleza não tem um patrocínio master? Alguém sabe informar? Maxwell não tem nenhum, né, Fernandinha, ainda?
13: Não, e sempre que a gente questiona, citam que o mercado tá complicado para essas questões, que alguns clubes também da Série A não tem esse patrocinador master, mas por outro lado a gente percebe que o setor comercial aproveita alguns jogos importantes para vender mais e colocar essas publicidades nas camisas. A gente viu isso na final do Cearense, viu também na Copa do Nordeste algumas movimentações de patrocínios pontuais, mas que vão ajudando nessa arrecadação do Fortaleza também.
10: Tá aí. O torcedor que tá aqui com a gente, José Guilherme, fala: contratar o Tiquinho vai ser um tiro no pé. O atleta fim de carreira, só vem pra cá pra curtir. Ih, eu tô com... E o Pedro Henrique é outro que não vai dar certo. Rapaz, ô povo, Deus o livre e guarde. Fernanda, como é que tá
13: assim mesmo aí, hein?
10: É, rapaz. Atualização sobre o Tiquinho Soares. Conta pra gente aí, Fernandinha, vai.
13: Então, Gata Show, a informação que nós temos sobre o Tiquinho é que ele deve rescindir com o Santos na justiça, já que ele tá resolvendo a situação financeira, os salários atrasados lá no Peixe, para poder vir ao Fortaleza. Ele estava emprestado ao Mirassol, já encerrou o vínculo, mas precisa encerrar o vínculo também com o Santos. Ele já tem um acerto verbal com o Tricolor de Aço e aguarda essa decisão, e aí rescindindo com o Santos na justiça, ele fica à disposição para vir ao Fortaleza. Essa é a informação que nós recebemos agora há pouco. Falta só ele resolver de fato essa vida dele lá no Santos. E aí, com a questão financeira, envolve justiça e ele, de fato, quer sair da equipe paulista, Denise.
15: Já muda um pouquinho toda a história, né, Gata Show? Eu avaliava, no primeiro momento da sondagem, se é um atleta que vem por empréstimo, um contrato de 6 meses até o final da Série B, é uma boa contratação. Fortaleza não fazendo um grande esforço para pagar os seus vencimentos, que são altos, por sinal, eu vejo que nesse contexto é uma boa contratação. Porém, quando o atleta está livre no mercado, aí você tem que pagar luvas, o contrato não vai ser de 6 meses e sim de 1 ano e meio. Se o Fortaleza subir, independente do que ele apresentar, ele deve ficar no plantel e vira um problema para negociar. Porque se o time sobe e o atleta vai mal, é um problemaço.
10: Uhum.
15: E o Santos sente essa dificuldade porque trouxe ele. O Santos é um time que não calcula nada, paga o que tem que pagar. Paga um salário de 1 milhão e 400 mil no Tiquinho. É inacreditável.
10: É loucura, né?
15: Mas paga. O Santos é disso. No Tassiano, que saiu do Bahia, foi pra lá, pagou quase 30 milhões, um salário altíssimo. O Santos não pensa nisso. E esse tipo de clube, esse tipo de pensamento acaba atrapalhando o mercado do futebol brasileiro, que já sofre uma inflação de forma natural. Mas, analisando esse contexto, vamos ver como será o salário do Tiquinho. Mais um contrato um pouco mais longo do que uma Série B, eu vejo que o Fortaleza acaba sofrendo riscos, mas para a gente fazer essa matemática, precisamos ter ali por volta de uma noção do que ele deve receber. Muito arriscado, se for assim, viu, Gata Show?
10: Muito.
15: Para mim, um empréstimo até o final do ano seria melhor. Um contrato mesmo, ele vindo de graça, rescindido com o Santos até o final do ano, para mim, seria a melhor solução. Com algumas cláusulas, né? Por exemplo, se o Tiquinho marcar tantos gols, ajudar o time a subir, aí ele tem o contrato renovado por mais um ano, da mesma forma que poderia ser também de Pedro Henrique, que o Fortaleza acabou assinando com o atleta por 1 ano e meio.
10: No dia 6, hein, podemos já ver Pedro Henrique à disposição do Lion a partir do dia 6. 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
10: 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Eu vou lá no nosso YouTube. Jogada. O Júnior Albuquerque fala que o Brites é a fortaleza do Fortaleza. É mesmo. Ele não sai do Leão, não. Sai não, rapaz. O Rayan Peixoto falou aqui com a Gata Show. Olha, longe de ser nova, é comigo, é? Vixe, Maria. Tá falando comigo, é? Que eu tô vendo?
16: Vixe. Meu Deus.
13: É, deixa eu mais que
10: tô bem cocotinha.
13: Minha avó diz assim.
10: Quem tá velho é quem não morre novo, né não?
13: É, exatamente. Minha avó diz assim. Quem quer ficar novo é só morrer cedo.
10: Deus o livre guarde. Ah, Maria, quero
13: morrer. Melhor ficar velho mesmo.
10: Quero morrer agora. Quero morrer agora não, viu, minha gente? Olha, Gata Show, Lucilene, tu tá linda. Meu marido tá dizendo, viu? Vá, Nossa Senhora.
16: Ora. Fala baixo.
10: Mulher. Manda um alô pra ele, é o Fábio do Parrião. Fábio, um beijo na amizade, viu, Fábio? A Lucilene que mandou aqui a mensagem. Ah, vai arranjar confusão. Bora lá, temos 151 curtidas. Eu quero finalizar o programa com 200 curtidas. Arrocha o nome, menino. Intervalo, Daniel, tá por aí, Dani? Tô por aqui. Ô, coisa boa. Eu gosto é assim.
16: Ah.
10: Rapidinho, ligeirinho, no ponto. O intervalo é daquele jeito, bem tiquinho. A gente volta já.

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1: Olha a hora, hein? Meio-dia, 53 minutinhos. Estamos aqui com o nosso Jogado Primeiro Tempo e a gente volta com informações sobre o Vozão de Porangas, de Porangabuçu. Tem novidade na área, Dandan?
2: É isso, Gata Show, porque como a gente trouxe no programa de ontem, a janela foi antecipada. Segunda-feira já estará aberta, então o Ceará vai poder registrar seus novos jogadores. E por isso, há uma tentativa e um esforço interno lá em Porangabuçu nesse momento, Denise, para antecipar a chegada dos jogadores. Sim. A informação que a gente tem, por exemplo, é que o Lucas Mugni já vai chegar aqui na capital cearense entre hoje e amanhã para assinar o seu contrato, e aí o Ceará vai correr para regularizar ele no BID e poder aproveitá-lo já na rodada seguinte, depois desse jogo contra o Goiás. O Renzo Lopes, centroavante que vai chegar do Vitória, o Ceará também está tentando antecipar. Para isso, Denise, o que é que precisa acontecer? Ele precisa que esses jogadores rescindam seu contrato com o time que eles atuam atualmente. Então, o Lucas Mugni com o Mirassol já rescindiu o contrato, vai assinar em definitivo com o Ceará, e o Renzo Lopes com o Vitória. Isso acontecendo, eles desembarcando aqui na capital cearense e assinando contrato com o Ceará, eles já vão poder estar à disposição. Na segunda-feira vão poder ser registrados no BID e a estreia deve acontecer no jogo seguinte, que é contra o Atlético, na segunda-feira, dia 13 de julho, tá certo? O Rian Santana fica aquele aguardo ainda em relação ao CSA. Quando o CSA foi eliminado na Série D, ele desembarca aqui na capital cearense e o Brian Borges já está por aqui. E aí, claro, o Ceará segue buscando outras contratações. Teve um torcedor que perguntou lá no começo do programa sobre o Galeano.
1: Sim.
2: A informação que a gente tem é que o Ceará ainda tenta a contratação do Galeano, mas ainda não fechou, porque está tendo uma concorrência pesada de outras equipes, inclusive do Remo. Ele perguntou se ele já tinha fechado com o Remo, né? Não fechou ainda, mas o Remo é um dos interessados. O Remo, que é comandado pelo Léo Condé, que trabalhou com o Galeano no ano passado e indicou a contratação dele para a equipe paraense. Então, assim, é difícil porque você tem concorrência de equipes da Série A que tem uma capacidade de investimento, né? Uma própria visibilidade maior para o Galeano, mas a decisão vai estar nas mãos dele e do seu staff. Mas o Ceará segue no páreo, segue buscando a contratação do Ceará, que, Denise, além de todos esses nomes que a gente já citou, quer trazer outras contratações, pelo menos mais 4 ou 5 nomes, de diferentes posições.
1: Tem as posições aí, Dani?
2: Tenho, sim. Quer trazer mais um goleiro, mais um zagueiro, mais um lateral esquerdo, mais um volante e outro ponta. Pelo menos mais 5 contratações. É aquilo que o Ceará deseja, tá certo? Ele tá tentando, tá buscando os nomes, e o objetivo é esse. Pode ser que ele contrate um a menos, um a mais, a depender de como tiver o mercado. Mas ele quer mais um goleiro, um zagueiro, um lateral esquerdo, um volante e um ponta. Já que ele contratou o lateral direito, já trouxe o Brian Borges, meia já trouxe o Mugni, já trouxe um ponta que é o Rian Santana e já trouxe um centroavante que é o Renzo Lopes. Então faltam essas outras posições.
1: Aí, vamos
2: concordo.
1: Concordo. Se vier...
2: Tá precisando de tudo isso mesmo, né?
1: Dani, se vier...
2: Tá ótimo.
1: Você trouxe uma boa notícia. Agora, vamos aguardar que apareça e venha.
2: Exato. Tem que vir um nome, não pode ser só a posição.
1: É, né? Porque eu acho que quem chega hoje, tanto para o Ceará e Fortaleza, não é para esquentar banco não, viu, Liuê? Tem que chegar no quente para entrar.
3: Mas esse é o problema, sabe por quê? Porque o mercado também não ajuda, Gata Show. Sim, a gente tá em meio de temporada, por exemplo, algumas restrições, né, Daniel? Jogadores que fizeram 12 partidas na Série B...
2: Exato.
1: Não podem,
3: não,
1: né,
3: podem ser negociados. Então, por exemplo... E eu já não vejo o Ceará indo atrás do artilheiro da Série B, porque o ideal era o quê? O artilheiro da Série B, o Mikael do CRB. Tá fazendo gol, é centroavante, Ceará tem necessidade.
1: Vai lá no pé do Perotti.
3: O Perotti. Perotti sabe, é outro. Não tem
2: Você
3: condições.
2: Sabe um jogador que o Ceará queria no início do ano, enfim, e agora continuou monitorando, mas que não vem por conta dessa questão dos jogos, é o lateral do Botafogo de Ribeirão Preto, o Patrick Bray, que foi um dos grandes destaques do time paulista naquele jogo contra o Ceará. É capitão, jogador... Enfim, ele é muito bem avaliado internamente no Ceará, pelo departamento atual, mas acabou não vindo no começo do ano. O Ceará tentou a contratação dele, por alguns detalhes não conseguiu fechar, e agora é provável que no jogo de hoje ele complete os 13 jogos. E aí, com 13 jogos, ele já não pode mais vir para o Ceará.
3: Aí, Gata Show, o modelo de contratação vai ser essa. Atletas que não estão recebendo minutos em seus clubes, seja na Série A ou na Série B. Na Série A, a gente viu aqui o nome do Galeano. Mugni é o nome que vai enxergar. Então o modelo é esse. O time não vai lá na Série A pagar, ou até no exterior, pagar para ter um atleta. O Ceará vai olhar o mercado, algum atleta que está em baixa na atual temporada. O Ceará vai tentar essa contratação. O modelo vai ser esse. O torcedor talvez não se empolgue tanto, mas vai ser dessa forma que o Ceará deve seguir para a Série B do Brasileiro.
1: Amanhã a gente continua aqui no Jogada Primeiro Tempo. Lembrando que mais tarde, às 5 horas da tarde, tem Jogada Segundo Tempo. E logo na sequência também tem Jogada Terceiro Tempo. Gente, um cheiro grande. Voltamos amanhã. Agora vem Bafo, Lê. O homem tá, recebeu alta, né? Glória a Deus. Padim! Um beijo, o Inácio Júnior já está em casa. Volte logo, viu, Padim, que a gente está com saudade de você. Será? Será não, vai voltar sim. Um beijo,
4: Glória,
1: João Inácio.
4: A Deus.
1: Glória a Deus. Amanhã a gente volta, Liuê. Aquele beijo no coração.
3: Valeu, Gata Show.
1: Amanhã temos um convidado especial. Na quarta vai ser do Lion e na quinta vai ser do Rosão. Porque eu tô com cheio de convidado. Vamos ver se não fura, né? Que os homens é armário.
3: Vamos aguardar.
1: Até amanhã. Amanhã eu trago mais detalhes. Um beijo grande, gente. Boa terça-feira.
5: É hora de dar tchau.

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1: Rádio Verdinha, começa agora o Bafolê do dia
2: 30!
1: É 30!
2: É 30,
1: se vira nos 30, 30 de junho de 2026, terça-feira. Viemos de uma vitória do Brasil sobre o Japão, daqui a pouco a gente comenta, a gente também vai querer saber a sua participação. E anunciando no Bafolê a melhor notícia que a gente poderia dar. João Inácio Júnior já está de alta. Recebeu alta, melhor dizendo, nosso querido João.
2: Ô, Glória!
1: Já está em casa se recuperando. Todos os detalhes sobre a alta hospitalar e sobre a internação do João, você acompanha aqui no Bafolê, mas a gente já quer dizer de cara e que está muito feliz. Agradecidos a Deus. Agradecidos a Deus, porque Deus é bom o tempo todo. Deus é benevolente. Deus é bondade, é amor, misericórdia. E João agora já está em casa se recuperando, né, Alisson, querido? Boa tarde.
2: Boa tarde, Cláudia Leite. Eita, coisa boa! Nada melhor que começar uma segunda-feira. Opa! Segunda não, é terça-feira! Nada melhor do que começar a semana oficialmente, né? Porque é terça com cara de segunda, como falou a nossa querida Bia Freitas, com boas notícias, que é a vitória do Brasil, que quase endoida a gente do juízo ontem, e a importante, maravilhosa informação do nosso querido João Inácio Júnior de alta, como a Cláudia falou agora no começo do programa. E a gente só tem a agradecer a você que assiste o Bafolê, que ouve o Bafolê, pelas suas orações, pensamentos positivos, energias positivas que vocês mandaram. A gente pediu pra você colocar o nome do João Inácio Júnior no caderninho de oração da Igreja Evangélica, na intenção lá na missa da Igreja Católica ou na sua religião, seja qual for, e você fez. Muita gente mandou mensagem pra gente, pra mim, pra Cláudia e pra todos nós aqui do Sistema Verdes Mares, dizendo que estava orando, rezando com pensamento positivo. Deu certo, graças a Deus. Ele tá agora em casa, num processo de recuperação, na sua residência, com a sua família, no seu cantinho de amor, no seu cantinho de convivência. E se Deus quiser, vai voltar o mais rápido possível pro Bafolê, cheio de energia e de saúde, o nosso querido João Inácio Júnior. Daqui a pouco todos os detalhes da alta médica dele, daqui a pouco todos os detalhes sobre como está a saúde dele hoje, para você ficar bem atualizado. Mas antes, nossa querida Cláudia Leite tem uma mensagem muito bacana para os nossos corações.
1: É verdade. Escuta a mensagem que eu recebi hoje e eu quero compartilhar com vocês. Não importa como o seu dia começou. Não importa. Não importa, porque ainda há tempo de recomeçar, de corrigir a rota, de renovar as forças e de acreditar. Enquanto Deus estiver à frente da nossa caminhada, nunca, mas nunca mesmo, N-U-N-C-A, nunca, será tarde para viver um novo capítulo. E ainda digo mais, com Deus no comando, essa tarde vai ser o momento da virada. Que essa tarde também tenha muita paz, esperança, boas notícias, muitas bênçãos. Tenha fé, faça a sua parte, siga em frente e nunca deixe a esperança e a fé saírem do seu coração. Bacana, né? Eu amei receber essa mensagem e tenho muita alegria em repartir, em compartilhar com todos vocês. É isso mesmo, não importa como aconteceu o seu dia, como ele amanheceu, não importa. Importa que temos uma tarde inteira e novinha, exatamente para recomeçar. Exatamente como a mensagem diz, todas as palavras, cada letrinha, sem faltar nenhuma delas. E tudo isso recheado com muito amor, a misericórdia de Deus, a compaixão do Senhor, o plano dele de amor, vida e prosperidade para cada um de nós e a nossa fé, a nossa esperança, a nossa batalha, a nossa entrega, porque vai dar tudo certo, né, Alisson?
2: Verdade, Claudinha, vai dar tudo certo, já está dando, e fique atento porque o Bafulê tá apenas começando. Vamos juntos! A partir de agora até as 4 horas da tarde, no verdadeiro show de informação.
1: Alisson, vamos junto com quem? Qual é o nosso diretor de imagem?
2: Quem tá agora? Agora porque era o Thiago Nobre, não sei se já alterou. Continua, Thiago Nobre!
1: Thiago Nobre, boa tarde!
2: Thiago Nobre que não quer ficar com a gente, não fica com a gente aqui à tarde, mas hoje está conosco aqui acompanhando o Bafulê. Dirigindo as imagens do Bafulê. Você que vê pela TV Diário, tá vendo um cara lindo e gostoso na sua televisão? Eu não sou lindo e gostoso, não. É o Thiago Nobre que faz milagre e ajeita nos bilotos lá, bota inteligência artificial e deixa a gente desse jeito. Obrigado, viu, Thiago
1: Quem
2: Nobre?
1: Quem está nos caracteres?
2: Carlos Ferreira!
1: Outro
2: fera! Ele é rápido no teclado, no instante faz as tardes. O cara é bom demais. E quem está no Master neste momento, Francisco Moraes?
1: Francisco Moraes.
2: Que boa tarde! Um profissional que a gente ama muito e trabalha muito bem aqui no Sistema Verdes Mares de Comunicação. Quem está aqui operando o piloto da parte do áudio é o nosso super, hiper, mega, maior do mundo. É o maior, não é
3: o melhor? O melhor do mundo.
2: É o melhor e o maior. Mailton Moraes.
1: Aê! Boa tarde, Mailton.
2: Bom trabalho, Mailton.
4: Boa tarde.
2: Do lado do Mailton Moraes, Bia Freitas da UPEC. Dizendo assim, ó, faz a propaganda direito, senão eu dou chulipa.
1: Cara.
2: É a mulher.
1: É a mulher.
2: Eu dou chulipa se não fizer a propaganda direito. Ela é braba.
1: Boa tarde, Bia. E você, aqui conosco, em qualquer lugar desse lindo azul e redondo planeta. Ao meu lado, o grande Alisson Marques.
2: E ao meu lado, a super Cláudia Leite.
1: Equipe formada, família 1. Bora pros destaques.
2: Bora pros destaques, bora. Cláudia Leite. Menino, daqui a pouco, ó, o que que eu vou trazer aqui no Bafulê pra vocês. Câmeras flagram um homem, pastor. A gente diz que é pastor porque é como ele é conhecido, é a configuração religiosa dele. Mas isso não é um pastor, isso é um demônio disfarçado de pastor. Porque os pastores são pessoas sérias, responsáveis e cheios do amor de Deus no coração para poder conduzir suas ovelhas. Mas um pastor, entre aspas, né, é preso porque ele estuprou a própria sogra de 91 anos de idade. 91 anos de idade. Um caba desse... Não vou nem dizer o que, é que ele merece aqui pra não ser preso. Mas que bicho sem vergonha, que bicho imundo, que bicho possuído pelo demônio. Daqui a pouco eu conto toda essa história. Câmeras flagraram. Ele ainda tentou burlar as câmeras, mas a casa caiu.
1: A casa caiu literalmente, né, Alisson? E em Santana do Acaraú, aqui no Ceará, o pai, a mãe e o filho... a filha de 1 ano iam numa moto. E houve uma batida em outra moto. Na outra moto, uma técnica de enfermagem que voltava do trabalho. Fim da história, 2 mortos. O bebê está entre as vítimas fatais. A gente conta os detalhes aqui no Bafulê.
2: Daqui a pouco também tem a história de um outro falso pastor. Porque ele não é pastor de verdade, não. Já era condenado, já tinha sido condenado por estupro, por ter estuprado uma outra companheira. E agora ele foi preso pelo que ele fez com a sua atual companheira. Matou ela a marretadas. É assustador. É mais um falso pastor, mais um imundo que usa o nome de pastor e acaba cometendo crime. Já, já.
1: E aqui no Brasil, um motociclista encontrou uma bebê de apenas 1 ano de vida, só de fralda, engatinhando na calçada de madrugada. Dá pra entender essa cena? Essa cena viralizou, isso é uma coisa do outro mundo, do fim do mundo. Inclusive, o motociclista disse depois na polícia que achou que a bebê fosse um cachorro, fosse um animal de tão louco, de tão surreal, que depois foi que ele percebeu e viu que era uma menina de apenas 1 ano, uma bebê engatinhando só de madrugada, só de fralda, de madrugada na rua. Que história louca, né? Pois a gente conta aqui pra você também.
2: Você gosta de bebida junina? Aluá, quentão. É a mesma coisa não, né? Aluá e quentão. Acho que é parecido, né?
1: É, são primos, é? Deixa eu ver aqui.
2: As bebidas que a galera prepara pras festas juninas, né? Pois tem um bandido que também adora bebida junina. E o cara decidiu invadir um local só pra roubar um quentão. Já, já eu vou contar como...

0: anos e diz que se acha gostosa, sim. Ah, é? E a gente vai perguntar pra você com relação também a esse assunto. E mais, Sabrina Sato, né? Grávida do filho com segundo, né? A segunda gravidez com Nicolas Prates. É, eles fizeram chá revelação. Todo mundo já sabe, é um menino. Mas ela contou uma coisa muito interessante sobre essa história de descobrir que está esperando um menino, um rebento, um bebê, Alisson.
1: Eita!
0: É, tem a ver com grana. O que será,
1: hein? Nossa, vamos já descobrir. Olha só, eu também vou já trazer uma história. Sabe daquele negócio, aquela vontade que a gente tem de ganhar prêmios milionários por aí? Um homem ganhou um prêmio milionário maravilhoso, mas o homem teve que dividir o prêmio com a sua ex.
0: Foi mesmo.
1: Sabe o que foi que a ex fez pra obrigar o homem a dividir o dinheiro? Ah. Eu vou já contar, porque a mulher, ó, foi esperta, tinha a carta debaixo da manga, pegou a carta, tacou a carta aí na mesa e conseguiu. Ele é obrigado a dividir cento e tantos milhões de reais com essa mulher. Já, já eu vou contar a história, o que que ela fez. Qual a estratégia dela pra obrigar o homem a dividir a grana?
0: Você tem costume de estacionar o seu carro na porta da sua casa? Assim, no portão?
2: Sim.
0: Pois olha, essa atitude pode custar muito caro pra você. Vixe, muita gente, Deus, não sabe. E a gente vai contar aqui os detalhes. Eu tinha, quando eu morava em casa, né? Ao Réis do Chão, casa térrea, eu tinha muito costume. Eu chegava em casa rápido, Alisson. Não tinha ninguém que ia entrar e sair naquela hora na minha família. Eu estacionava o carro na frente da minha garagem. Pois olha, isso pode custar muito caro. Você sabia? A gente conta os detalhes aqui no Bafulê.
1: Vamos começar?
0: Bora começar?
1: Bora, eu começo ou você começa, Claudinha?
0: Você, por favor.
1: Vamos lá, vamos trazer aqui a primeira história. A primeira história muito triste sobre um pastor. Ele se diz pastor evangélico, mas eu não considero ele pastor evangélico. Foi preso. Ele que já era condenado por estuprar uma ex-companheira, agora foi preso porque matou a sua atual companheira a marretadas. Esse cara criminoso nojento de 44 anos de idade que se dizia pastor evangélico, mas de pastor de verdade não tinha absolutamente nada. 44 anos de idade, preso em flagrante após matar a companheira de 42 anos de idade. Ele usou uma marreta, deu golpes de marretada na mulher até ela morrer dentro da casa onde o casal morava em Araruama, Rio de Janeiro, na última quinta-feira. Policiais foram até o local. Eles foram acionados para atender a ocorrência, que inicialmente foi registrada como lesão corporal. Quando chegaram no endereço, encontraram ele do lado de fora, na calçada, tranquilo, como se nada tivesse acontecido. Segundo a polícia, ele confessou espontaneamente que tinha matado a esposa e não ofereceu resistência à prisão. Ficou tranquilo e se entregou à polícia como se nada tivesse acontecido. Durante as buscas dentro da casa, os militares localizaram a vítima caída no interior da casa, dentro da casa, sem sinais vitais. Claro, foi feita a perícia, o corpo foi levado ao IML. De acordo com as investigações, ele já utilizava tornozeleira eletrônica, justamente porque ele cumpria uma pena. Ele tinha deixado o sistema prisional há cerca de um ano e meio, mas ele cumpria uma pena pelo crime de estupro contra uma outra companheira dele. Além da marreta, os policiais encontraram celulares, documentos e uma motocicleta, além de outros objetos na casa. A Polícia Civil informou que ele foi conduzido até a delegacia da cidade, Araruama, lá no Rio de Janeiro, e ele foi preso em flagrante pelo crime de feminicídio, mas é incrível como ele foi liberado, tava tudo bem, tava solto aí, vivendo em sociedade, e matou a outra companheira a marretadas, bateu a marretada nela, até ela morrer, porque tava livre, tava tranquilo, podia conviver com os seres humanos, mas na verdade não podia, e eu considero, a lei permite, né, mas eu particularmente considero um erro deixar um cara desse livre pra poder matar uma outra pessoa. Agora ele tá preso novamente, vamos ver até quando vai ficar preso depois de ter matado a própria esposa a marretadas. Que situação triste, Cláudia Leite.
0: É verdade. Seguindo o Bafulê, ainda temos tempo?
1: Temos sim.
0: Temos tempo. Vamos contar agora o que aconteceu em Santana do Acaraú, aqui no Ceará, norte do estado. Pai, mãe e uma bebê, a filha de apenas um ano. Os três estavam na moto e iam visitar parentes quando bateram em outra moto, pilotada por uma técnica em enfermagem que havia acabado de sair do serviço e ia para casa.

0: Resultado, no choque, todos se machucaram. E a menina, a bebê de 1 ano, ainda, infelizmente, sofreu um ferimento mais grave e acabou morrendo juntamente com a técnica em enfermagem. Toda essa tragédia aconteceu na zona rural na manhã de ontem, anteontem, porque ontem foi segunda-feira, na zona rural de Santana do Acaraú. As vítimas fatais: a técnica de enfermagem Ana Vanderlande Araújo, de 26 anos, conhecida por Val, e a bebê Ana Kelly Carneiro, que completou 1 ano agora em junho. As duas tiveram a morte confirmada no local. Os pais da Ana Kemily foram socorridos para o hospital. Não há uma atualização sobre o estado de saúde dos dois. A batida aconteceu por volta das 10h30 da manhã, no estrada carroçável, na localidade de Baixa Fria, no trajeto entre o centro de Santana do Acaraú e a região da comunidade de São Vicente, no assentamento Bonfim Conceição, onde eles se envolveram no acidente e que acabou na morte da bebê e da técnica de enfermagem. Conforme a apuração da polícia, Ana Vanderlande estava sozinha na moto, voltava do trabalho e ia para casa, no centro de Santana do Acaraú, e a família ia visitar familiares na zona rural. As duas motos bateram de frente e não há informação ainda oficial sobre a dinâmica do acidente, Alisson.
1: 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Cláudia Leite, daqui, oi, a pouco eu vou contar outra história do pastor, tá? O pastor, sim, que estuprou a sogra, a própria sogra, 91 anos de idade. E ele até tentou burlar as câmeras de segurança da casa, mas ele não sabia de uma coisa e a casa caiu.
0: É de lascar, né? Pois a gente conta tudo isso no próximo bloco e outras, e também sobre a alta hospitalar do nosso querido João Inácio Júnior, todos os detalhes, e a gente está com o coração muito feliz. Obrigada, Senhor, e obrigada também a você que participou das orações, que torceu pelo João, e ele está em casa, graças a Deus. A gente atualiza tudo isso muito mais a partir do próximo bloco. 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
3: Continuamos aqui com o Bafulê, Cláudia Leite. A gente tá muito feliz, né?
2: Sim.
3: Muito feliz, todo mundo muito feliz, porque o nosso querido João Inácio Júnior deixou o hospital, está em casa, feliz, saudável. O João Inácio Júnior, a gente acompanhou aqui toda a trajetória dele. Vocês acompanharam aí de casa toda a trajetória dele durante essa internação dele. A preocupação que a gente estava, todo mundo pedindo oração, torcendo para ele ficar bem. E graças a Deus, ontem, né, Cláudia? Foi ontem, né, que veio a notícia?
2: Sim, ontem.
3: Ontem veio a notícia. A alta do João Inácio Júnior. Tava todo mundo esperando esse momento. E graças a Deus, ele tá de alta e já tá em casa, né, Cláudia?
2: Está em casa, graças a Deus. O João recebeu alta hoje. Hoje, segundo a informação que temos mais atualizada, já foi para casa após 10 dias internado em um hospital particular aqui na cidade, na capital. Ele precisou de atendimento médico depois de sentir fortes dores na cabeça, aqui na parte de trás da cabeça. Todos acompanhamos. Ele foi diagnosticado com mastoidite bilateral, uma infecção nos ossos por trás da orelha e no ouvido. Ele explicou que a complicação foi provocada depois que ele fez lavagens nasais de forma incorreta. O João vai permanecer em repouso por 5 dias em casa. Ele vai ser acompanhado nesse tempo, segundo ele mesmo disse, vai fazer exames, vai tomar alguns medicamentos, vai ser acompanhado e depois de dos cinco dias, ele diz mesmo, eu com fé em Deus estarei liberado para voltar às atividades normais. Vamos acompanhar?
3: Vamos acompanhar.
2: Vamos acompanhar, com muita alegria.
4: Gente, eu vou dar agora detalhes aqui a respeito da minha internação. Eu estou sim no hospital. Fui internado às pressas. Vim para o hospital com uma dor de cabeça terrorista, uma dor de cabeça gigante, insuportável. E aqui foi descoberto um problema que não é simples, é um problema sério de tratamento complicado. Só pode ser feito esse tratamento no hospital com remédios muito fortes, muito fortes. E aqui no hospital, através de tomografias computadorizadas e ressonâncias magnéticas, os médicos descobriram uma inflamação gigante aqui nesses ossos da minha cabeça, esses ossos aqui por trás da orelha, ligados ao crânio, chamados mastoides, tanto do lado direito quanto do lado esquerdo. É uma infecção bacteriana grave e isso é muito perigoso, porque essa inflamação ela pode passar para o cérebro e ela pode virar meningite e ela pode matar.
2: Então, e aí, fazendo um retrospecto, o João recebeu um tratamento com fortes antibióticos para tratar o problema. Depois da alta hospitalar, ele vai seguir em observação por mais 5 dias em casa, tomando as medicações que ele disse que são mais leves, graças a Deus. E aí ele falou, durante esse período, vou fazer exames, tomar alguns medicamentos e receber acompanhamento. Depois dos 5 dias, eu, com fé em Deus, estarei liberado para voltar às atividades normais. O João também falou que não está mais sentindo nenhum sintoma que o levou para o atendimento médico, para a internação hospitalar. Ele salientou que, apesar do episódio, a lavagem nasal é algo benéfico para a saúde, mas precisa haver atenção com a maneira correta de fazê-la. Palavras do João. A lavagem nasal é importante que seja feita, é recomendada pelos médicos, mas ela tem que ser feita sem muita pressão ao soro que vai para dentro do nariz, porque ele pode passar levando bactérias para onde não deveria. Durante a internação, o João também passou por sessões de fisioterapia para se movimentar, para movimentar o corpo após vários dias no hospital. A lavagem nasal foi uma das indicações que João Inácio Júnior recebeu dos médicos para aliviar os sintomas de uma sinusite que depois se transformou em rinossinusite. Ele mesmo compartilhou conosco aqui no Bafulê. A consequência do acúmulo de secreção nos seios da face, né? Esses ossos aqui. E aí, o procedimento da lavagem nasal feita de forma correta melhora o fluxo do sistema respiratório, ou seja, desentope ajuda a desentupir a secreção sair. João conta que fez a lavagem com a garrafinha apropriada, mas usou bastante força. E o que importa agora é que ele está em casa, Alisson. A crise passou, graças a Deus. Ele já está em casa, vai seguir as recomendações médicas, usa as medicações e, com a graça de Deus, depois de 5 dias, os exames todos on, João volta às suas atividades aqui à bancada do Bafle e à sua vida normal, depois às suas dancinhas e bora, volta logo, João.
3: Volta logo, João Inácio Júnior. Todo mundo aqui na expectativa, com muita saudade de você e desejando saúde, saúde. Porque não importa nada se você não tiver saúde, né? Você pode ter milhões na conta, se não tiver saúde, não importa. Você pode ter ser lindo, ser linda, maravilhosa, se não tiver saúde, não importa. E é isso que a gente está desejando pro João Inácio Júnior. Muita saúde e muita saúde. Que toda doença desapareça da sua vida, que você volte cheio de energia, disposição para fazer aquele bafulê que só ele sabe fazer, daquele jeito, com aquelas polêmicas, com aquelas histórias incríveis que ele sabe fazer muito bem. Então, se Deus quiser, vai passar rapidinho esses 5 dias de cuidados em casa, né?
2: Sim.
3: 5 dias, exames todos os dias, medicação, 5 dias para poder finalizar o tratamento e, com esse acompanhamento, se Deus quiser, os resultados positivos vão vir com mais força ainda e volta tudo ao normal, em nome de Jesus.
2: Amém, assim seja, assim é, assim será, é a nossa oração, nosso pedido, nosso clamor. Bora pra frente, com muita alegria.
3: Coração, muita assim, alegria, Cláudia.
2: Enxaguada, assim, de alegria.
3: Cláudia, vamos pra outra notícia boa que aconteceu aqui pra gente no... Que dia é hoje?
2: Hoje é terça, dia 30.
3: Ontem, o Brasil...
2: Brasil!
3: Foi ontem, meu povo.
2: Foi ontem. O Brasil quase matou o brasileiro, infartou, né? Quem não assistiu, quem não acompanhou, o Brasil ganhou de virada do Japão. Eu acertei o placar exatamente como ia acontecer. Foi. Só que eu não apostei com ninguém, não ganhei nem um din-din, nem um bombom, nada. Mas eu disse exatamente como é que ia acontecer. Assim, eu não sou vidente, mas diante... Não sou especialista em futebol, mas amo futebol, sou apaixonada. E aí também dei o meu palpite e acertei, mas não levei nenhum bombom. Levei, muito bem, muito legal, você acertou. O Brasil virou nos acréscimos, todo mundo acompanhou. Venceu o Japão e agora avança para as oitavas de final no próximo domingo, enfrentando ou a Noruega ou Costa do Marfim, um dos dois também que também estão disputando uma vaga para as oitavas de final. E aí a gente quer saber, né, Alisson?
3: Verdade, a gente está perguntando para vocês, sempre que tem um jogo do Brasil no dia seguinte, no dia seguinte não, porque aquele foi no sábado, né? Então, depois do jogo, quando a gente está aqui, né? A gente pergunta pra vocês. E aí?
2: Você gostou?
3: O Brasil agora você está convencido que o Brasil vai ou não? Gostou do jogo? Conta aí pra gente sua opinião. 1, gostou do jogo? 2, o Brasil tá convencido? E 3, você quase cai pra trás também?
2: Porque, pois é.
3: Menino, eu fiquei tenso.
2: Pois é, e onde é que você assistiu ao jogo, hein?
3: Conta pra gente. Onde você assistiu?
2: Isso.
3: O que você comeu durante o jogo, se você comeu?
2: Exato.
3: Como você comemorou o segundo gol que deu alívio pra todo mundo? E se você gostou ou não? Conta pra gente a tua historinha relacionada ao jogo de ontem.
2: Agora seja rápido. Seja rápida, porque a gente vai ler aqui sobre os 10 primeiros.
3: Havia? É.
2: Cuida.
3: Mete o pé na carreira, já tô com o zap da Verdinha na mão pra receber aqui as suas respostas. As 10 primeiras pessoas, a gente vai ler no ar. Pra ficar mais rápido, você diz o seu nome, de onde você está falando e põe a sua resposta embaixo pra gente conseguir colocar no ar entre as 10, tá bom? O WhatsApp da Verdinha é o DDD 85, número 98887-1306. 98887-1306. Havia, porque já tá chegando, ó. Puk, puk, puk. Tá chegando aqui, viu?
2: Massa.
3: Tá chegando. Daqui a pouco
2: eu
3: leio.
2: A interatividade de vocês conosco aqui do Bafulê, a família Bafulê, olha, emociona a gente, é isso mesmo, a gente quer saber o que você pensa, o que você sente diante das informações, do conteúdo que a gente repassa para você com um carinho gigante, a gente pretende que esse conteúdo chegue até você, uma entrega de informação, de diversão que você só encontra aqui no Bafolê com o nosso jeitinho, né, Alisson?
3: Verdade, nosso jeitinho bem nosso de fazer.
2: É diferenciado. Então, responde a nossa pesquisa, a gente vai pro intervalo ou tem mais tempo?
3: Tem mais tempo. Deixa eu só mandar um abracinho, Cláudia.
2: Opa, aí,
3: Valéria.
2: Eu quero fazer um comentário.
3: Tá certo. Mandar um abraço pra Valéria Santos. A Valéria Santos tá no bairro da Parangaba. Valéria, deixa eu ver aqui qual é o nome do seu esposo. Eu encontrei a Valéria no final de semana no supermercado. Nossa senhora, que pessoa querida, que pessoa maravilhosa. Mandou um grande beijo pra você.
2: Obrigada, Valéria.
3: Diz que acompanha sempre a gente. Mandou recuperações para o João Inácio Júnior, da esposa do Malbio Mendes, também ali da região da Parangaba. O casal tava no supermercado, me viu, aí ele falou pra ela, tá aqui o Fofocalo, se tu não queria tirar uma foto com o Fofocalo, dá um abraço nele. Aí a gente se abraçou, tiramos foto, ela disse que acompanha sempre o Bafolê, mandou melhoras pro João, ama a Cláudia Leite, Valéria e Malbio, grande abraço pra vocês, obrigado pelo carinho, eu fiquei tão feliz, eu tava morto de encabulado, porque eu sou tímido, viu? Eu fico sem graça, mas eu fiquei muito feliz pelo carinho de vocês, viu? Grande abraço pra vocês, obrigado pela audiência e pra todo mundo da região ali da Parangaba.
2: Abraço recebido, Valéria e Malbio, muito obrigada. Olha, quero mandar um abraço pra dona Gorete Andrade na Bela Vista, ela é ouvinte do Bafolê, ela me segue no Instagram e ela pediu um alô pra ontem, mas ontem não teve Bafolê por causa do Jogo do Brasil. Dona Gorete, um beijo grande pra senhora aí na Bela Vista e pra galera toda que assiste o Bafolê na Bela Vista e nos outros bairros aqui em Fortaleza. E um abraço gigante pro Frota, ele foi presidente do Nacionais LE Motoclube e ele passou a função de presidente pro Paulo Lima nesse fim de semana. Muita honra durante o aniversário de 5 anos do clube e também nosso ouvinte de todas as tardes, Alisson.
3: Coisa boa.
2: Oh, coisa boa, muito obrigada, graças a Deus. Olha, um comentário bom. Você tá com um cabelo muito legal.
3: Cortei, tô carequinha.
2: Quem tá vendo aqui pela TV Diário, quem acompanha, Alisson passou a máquina no 2?
3: Foi, no 2. É 2 e 3. É 2 e 3. Né? Aqui é o menor, né? 2 e 3.
2: Eu não entendo nada disso.
3: É 2 e 3. Que o menor é 1, né? Aí você botasse no 1, foi quase careca, mas é 2 e 3. Tô quase careca também.
2: Pois ficou muito bem, não foi não, Ed? Vocês gostaram? Nós gostamos,
3: quase Alisson. Quase raspei o Kengo.
2: Eita!
3: Muito bem.
2: Muito bem, tá muito estiloso. Gostei do novo visual.
3: Obrigado, Claudinha.
2: De nada, você
3: tá Claudinha, muito charmoso. A gente tem aqui só mais um minutinho, então eu vou trazer uma notícia mais rápida, tá certo?
2: Combinado.
3: Daqui a pouco eu vou trazer a notícia do pastor que estuprou a própria sogra. Mas antes, vamos falar aqui rapidamente sobre o homem que invadiu uma clínica pra roubar quentão. Quentão, que é uma bebida junina. Ele invadiu a clínica pra roubar quentão, porque é um ladrão pé de chinelo, que tinha uma ruma de coisa pra roubar lá. Mas ele roubou outras coisas, vou contar pra vocês, viu? O homem que não teve o nome identificado invadiu uma clínica em Curitiba, no Paraná, madrugada de quinta-feira e furtou 10 litros de quentão sem álcool. Ainda era sem álcool. Oh, meu Deus do céu, coitado.
2: Não entendi, então se transforma em aluá, porque eu pesquisei aqui.
3: O quentão é com álcool.
2: O quentão é com álcool, né? E várias frutas cítricas juntas. O principal é o álcool, ainda leva, vai pro fogo, enfim. E o aluá não, o aluá é só abacaxi. Fermentado.
3: Então, virou aluá.
2: Sem álcool.
3: Sem álcool, né?
2: Então,
3: esses 10 litros de falso quentão, que agora é aluá, né? Iam ser utilizados na festa junina numa clínica médica para funcionários e pacientes. Por isso que não tinha álcool. O povo doente no hospital ia tomar um negócio com álcool? Não podia, né? Aí a clínica fez sem álcool e o ladrão entrou lá. Segundo funcionários da clínica, o homem pulou o muro, passou pelo telhado, acessou uma porta que dava acesso à cozinha. Câmeras de segurança registraram ele vasculhando o local e levando embora 2 garrafões com o aluá. As imagens registraram também que, na madrugada do dia seguinte, já na sexta-feira, ele voltou ao local, encontrou a porta que leva à cozinha fechada. Aí ele pensou assim, vala, eu ia levar um monte de coisa da festa junina, eu vi o aluá, vi bolo de milho, vi um monte de coisa, eu ia levar o resto. Aí não levou mais. Aí ele decidiu levar cabos de cobre do ar-condicionado, danificou o compressor da cadeira de dentista que trabalha no local, e aí inclusive os atendimentos tiveram que ser desmarcados aí durante o resto dos dias, né? A própria sexta e o sábado. A clínica disse que o prejuízo foi grande por conta desse comportamento dele, e disse que, se ele tivesse ficado com o aluá, melhor ainda, a gerente da clínica disse, porque ele poderia ter pelo menos levado essa bebida que a gente fazia outras pra festinha junina e não ia dar prejuízo. Mas como a porta da cozinha tava fechada no dia seguinte, ele só levou o aluá na quinta-feira. Na sexta, quando tava trancada, ele não conseguiu levar nada da festa junina, acabou aí destroçando um monte de coisa e levando fios de cobre, né? A dona do local teme que o homem retorne novamente e fez um boletim de ocorrência. A festa junina aconteceu normalmente no final de semana, com todos os coisinhas de comida junina normalmente, mas sem o aluá, porque não tinha aluá, porque o bandido Pet Chinelo levou o aluá que o povo ia beber na festa junina. Tudo isso aconteceu em Curitiba, no Paraná, e aí a galera ficou ali tomando só suquinho e refrigerante, porque não tinha o aluá e estragou a festa junina do povo. Ô ladrão, repete chinelo, ô bicho vagabundo. É isso, Cláudia.
2: Então tá. Tá aí notícia dada. Muito
3: voltamos
2: bem.
3: Voltamos daqui a pouco, então.
2: Voltamos no próximo bloco contando, entre outras informações, que um motociclista viu uma bebê de um ano engatinhando de madrugada, só de fralda, no meio da rua.
3: Nossa
2: Senhora. E esse motociclista é um anjo de Deus na vida da menina, porque o pior podia ter acontecido, né?
3: Verdade, claro.
2: Os detalhes a gente conta a partir do próximo bloco.
3: E o pastor que estuprou a própria sogra de 91 anos de idade. Já eu conto tudo.
2: E o resultado da nossa pesquisa, hein?
3: Verdade.
2: Então, bora pra frente?
3: Bora!
2: Bora, Verdinha. 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

0: Oh. Eu cheguei, papai! Oh. E eu? Tu pôde?
1: Chegou pra bagunçar, foi tudo.
0: Bagunçar não, tudo! Não. Só sei que...
2: Lá pra fuer. Netinho, Souza, por quê?
0: Fosse com Souza.
2: Não, se fosse com Z.
0: Era com Souza. Tudo ao contrário. Hoje, sabe que isso aqui é o jogo do Brasil ontem, sabia?
2: Foi, né?
0: Deixou perturbadinho.
1: Doidinho.
0: É, doidinho, eu tô aqui. Areado. Tô aqui com os gritos das minhas tias perto de mim, dos meninos.
1: Tá toda
0: a bola lá na lateral, o povo gritando, nem perto do gol tava. Oh, meu Deus.
2: Oh, Jesus. Meu Jesus. Alisson, nós temos resultado da nossa pesquisa.
0: Sim. É sobre isso?
1: Oba, sim, é sobre sim. Isso, viu, Netinho?
0: Gente, é porque pediu o horário, ninguém deu, ó.
2: Ah, a hora? 92.5.
1: Não, não, eu quero o blim, blim, blim, blim.
2: Ah, sim, por favor.
0: Ah, desculpa aí, vai.
1: Vai, Glauber Souza. Ó, o Glauber Souza chegou, viu, gente? Um dos maiores. Eu ia dizer um dos maiores, mas é o maior. É o maior que do Brasil. Isso, Glauber tá Souza, grande profissional. Ah, o Gutierrez Madeira também chegou, né?
2: Boa tarde, Gutierrez.
1: Deixa eu mandar aqui, botar aqui a foto do Gutierrez
0: Madeira. É o galeguinho do Zóio
1: Barro. Quem tá pela TV Diário vai ver agora o Gutierrez Madeira. Aí o homem me parou.
0: Vem chegar. Que é isso? Não, aí eu vou embora. Não, vou embora, não.
1: Para com isso.
0: Não, vou embora, não, não.
2: Não, a Glauber, querido, por favor, bote o sinal da hora.
1: É, blim blom, blim blom.
2: Nortear os nossos ouvintes sempre, né?
1: Vamos já dizer a hora.
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1: Pronto!
2: Obrigado, Glauber.
1: Vamos pra pesquisa.
2: Vamos.
1: Bora lá. Resultado já, né?
2: Sim, por favor.
1: Vamos lá, deixa eu só preparar aqui a fotinha da seleção. Tá aqui, ó. Você participou e tá aqui o resultado da pesquisa. Olha só. Gilmar, de São Félix do Coribe, na Bahia. Ele disse o seguinte: eu assisti o jogo. Nem água descia, porque eu só faltei dar um ataque cardíaco. Mas eu tava um pouco desanimado com o Brasil. Mas depois de ontem, eu tô bastante otimista. Vi que o Brasil vai pra final. Mas nem água descia durante o jogo.
2: Então gostou.
1: Muito bem, gostou. Outra participação, a Rosilda Magalhães, do bairro Sapiranga. Boa tarde. Eu acertei o placar também. Tô muito convencida. Assisti em casa mesmo e gostei.
2: Sim.
1: Outra participação. Oi, Cláudia, Alisson, Netinho.
0: Oi.
1: Eu assisti o jogo, foi muito tenso. O Brasil tem que melhorar demais, senão não vai passar nem pelas oitavas. Soares, do Parque Jari, em Maracanaú ou Fortaleza.
2: Então ali, não gostou.
1: Não gostou.
2: Assistiu, mas não gostou.
1: Josenildo Góes, de Paraipaba. Eu assisti o jogo no trabalho. Mas não disse se gostou não, Cláudia. Só assisti no trabalho.
2: Certo.
1: Ontem muita gente assistiu no trabalho, né? Ontem sim, foi num horário isso. Bem... Outra pessoa que participou aqui, ó. A Alexandra, na Aldeota. Passei o jogo, foi dentro do ônibus, indo pra casa. Mas cheguei a tempo de assistir pelo menos parte do segundo tempo. Amei, mas sofri bastante.
2: Certo.
1: Ela chegou no tempo mais sofrido mesmo, viu?
2: É, verdade.
1: Outra participação, Robson, do bairro Siqueira. Eu gostei, porque eu trabalho como motorista de aplicativo e as tarifas aumentaram bastante, verdade, viu? Se eu fosse motorista ou motociclista por aplicativo... Tu tava aqui na empresa, Edson? Tá assistiu aqui? Aí só foi embora no fim do expediente mesmo, né? Se eu fosse motorista ou motociclista por aplicativo, eu trabalharia na hora do jogo. Porque é um momento em que, assim, quem tá se deslocando...
0: Bate a meta.
1: É quem tá se deslocando precisa ser conduzido, né? E é um momento que... É o Natal dos motoristas por aplicativo, dos motociclistas. É um momento bom pra se ganhar dinheiro mesmo.
0: É o 13º.
2: É verdade.
1: Acontece. Outra participação. Grande abraço pra você, viu, Robson?
2: Abraço,
1: motorista Robson. Motorista por aplicativo. Fátima Câmara, do bairro Álvaro Wayne. Ó, Fátima, nunca mais eu errei seu nome, viu? Tô falando bem certinho. Fátima Câmara, do Álvaro Wayne. Assisti aqui em casa comendo pipoca com a família. O Brasil vai sim, viu? Foi um sofrimento, mas valeu. Vamos ao Hexa sim. Aí ela botou coração, bandeira do Brasil, mãozinha orando. Fátima Câmara, do bairro Álvaro Wayne.
2: Valeu.
1: Outra participação, Roberto Aparecido, de Salgueira, em Pernambuco. Olha, assisti pela televisão, muita emoção no jogo, mas o importante é que teve vitória. Então ele gostou.
2: Gostou.
1: Marcão do Juazeiro do Norte, gostei muito do jogo, acho que a seleção não ganha essa Copa, não. Gostou do jogo?
2: Sim.
1: Ele gostou mesmo? Gostou. Gostei do jogo, mas acho que a seleção não ganha essa Copa, não. Então gostou.
2: É, e por fim, o último.
1: E por último, Ribamar Melo, do bairro Serrinha. Eu assisti em casa. Na minha opinião, o Brasil vai sair depois desse jogo. Então no próximo... Se for Costa do Marfim ou Noruega,
2: é? É, do próximo domingo, 5 da tarde.
1: Provavelmente ele deve sair no próximo.
2: Mas ele não disse se gostou.
1: Eu acho que, deixa eu ver aqui.
0: Acho que ele não gostou, pra dizer que vai ser no próximo.
1: Eu acho que não gostou, verdade.
2: É, então vou colocar. Concordo com você, Netinho. Das 10 primeiras pessoas que participaram, 8 gostaram sim. Sete gostaram, duas não gostaram e uma nem deu o resultado, se gostou ou se não gostou. E você, Netinho?
0: Rapaz, ontem eu assisti lá na casa da Amália. Da Amália é uma amiga da gente e do Elias. Pai, pensei. Amália.
3: Certo.
0: Tudo bem. Ó.
2: Você gostou?
0: Rapaz, eu gostei, eu tô confiante, Claudinha. Tô confiante. Agora só tô com meus ouvidos aqui meio moco.
2: Prejudicados.
0: Rapaz, porque pensa num povo pra gritar perto de mim. Eu nevo. Porque eu sou aquele torcedor que assiste, só grita na hora do gol.
2: É, né?
0: É econômico. Mas tem gente que grita quando a bola tá lá no lateral. Meu irmão, e grita, e grita, e grita, e grita. E às vezes tira a bola do gol, sabia?
2: É, né?
0: A bola Beto, chega, né? No gol, grito, aí a bola é pra fora.
2: Pra coisa sonora, desvia a bola.
0: Desvia a bola. Mas eu tô confiante, a minha seleção vai ser hexa, acertei o placar e vai dar tudo certo.
2: E você, Alisson?
1: Olha, eu tava rindo agora aqui, que eu lembrei, lá no condomínio onde eu moro, a galera tava gritando tanto. Que é parecido com isso aí, Netinho. Só que eu tava me divertindo. Eu me divertia demais. Quando a bola ia correndo pra perto do gol, o pessoal lá, gritando, eu caía pra trás de tanto da risada. Tava muito divertido. Cláudia, 50% eu adorei, 50% eu odiei. Vou explicar. Por que que eu adorei? Porque eu gosto de jogo com emoção.
2: Sim.
1: Com emoção. Assim, até o último minuto, a gente com emoção na expectativa. Aí eu quase passo mal. Eu gosto, porque se for muito, muito, muito sem graça, não empolga. Mas eu não gostei porque, olha, 90% do jogo a seleção tava sonolenta. Aquele negócio de ficar segurando a bola, passando um pro outro, parecia assim o jogo do vou nem brincar citando o nome de time pequeno do Ceará, não, porque senão vão achar que eu tô criticando os times pequenos do Ceará, do estado do Ceará.
0: Mas eu acho que ali você tá estudando o adversário.
1: Não, mas deixa pra estudar depois. A Copa do Mundo rolando, as seleções,
0: e o povo estudando,
1: as seleções tacando pau em fazer jogo bom, e a seleção brasileira fica lá, pega a bola,
0: estudando,
1: fica lá. Meia hora depois passa pro outro, meia hora depois passa pro outro, aí vem o Japão, puf, tira no instante. Igual como foi aquele primeiro gol. Mas assim, gostei parcialmente. 50% sim, porque foi com emoção. 50% não, porque eu achei que a seleção tá muito sonolenta. E o Casemiro, nossa senhora. O Casemiro foi engraçado ali, viu?
0: Mas tu todo sabe que mundo, tem uma fila.
1: O Casemiro, eu odeio o Casemiro. Aí, puf, o cara
0: tem uma fila como daqui, o Mucuripe pedindo desculpa a ele, né?
1: É.
0: A fila é grande, porque ele fez o gol, né?
1: Será que o Glauber gostou antes da Cláudia falar?
2: Gostou, Glauber?
1: Gostou do jogo, Glauber Souza? Gostou não?
2: Gostou não?
1: De forma alguma. Netinho, vai aí pra tu falar, pra eu ouvir tua voz bonita. Vamos lá.
4: Gostei não, eu queria ir pros pênaltis.
1: Ai, ai, ai! Ele quer mais emoção.
4: Tô brincando. Mas foi bom, tô imitando Fortaleza,
2: não, você, né, gostou, Netinho? Ou não gostou?
4: Não, gostei não. O Brasil poderia ser muito melhor.
2: Sim.
1: O jogo de bola poderia ter sido melhor, né? Quer que tenha Fortaleza?
4: Fortaleza também ganhou no último minuto, né?
1: Foi, né? Foi com emoção também, viu?
4: Com emoção.
1: Foi com emoção. E do esporte, né? Que é um concorrente bem. Agora eu vou perguntar para a Cláudia Leite. A Cláudia Leite sempre tem opiniões muito boas. A galera do Zap da Verdinha concorda. Cláudia Leite, você gostou do jogo do Brasil? Lhe convenceu? Não lhe convenceu? Conte tudo.
2: Não gostei. O Brasil ainda está devendo. Foi uma vitória de talentos individuais. Casemiro e o...
1: Foi o...
2: Martinelli. O Martinelli. Sabia. Obrigada, Glauber Souza. Continuo achando que o Brasil tem uma seleção de 11 jogadores dentro de campo, né? Eles não se entrosam, não tem liga, não tem exatamente como você fala. A seleção não engrena para frente, é algo que irrita aquele toque de bola ali na saída de campo, de bola saída, porque não vai, irrita. E mais, não gostei do jogo. Ganhar é bom? Mas eu tenho uma crítica. Eu não sou especialista, mas acho que o Brasil está devendo. A gente passar pela Noruega ou pela Costa do Marfim no domingo vai ser também, de novo, né, talentos individuais que despontam num jogo que é coletivo, que é que todo mundo trabalha. Ninguém quer ser garçom de ninguém. Ninguém quer auxiliar, ninguém quer assessorar, todo mundo quer chegar e tem que botar a bola lá dentro. O povo não tem cabeça, não. Sabe cabecear, não.
0: Vai, bicho.
2: Bom, isso é o que eu acho, né? Além do que, pra completar, o árbitro, o Marini, eita, o italiano. Ele tava com o ranço da Copa de 94. Ele é parente né, do Bádio, ele tava querendo, porque 5 minutos acabaram, foram quase 10 minutos que ele deu a mais. Não acabava o jogo. Então achei assim, um jogo que poderia ter sido melhor. O Ancelotti disse que está melhorando, mas eu continuo dizendo que cada jogo é uma final, tem que ser vista como uma final da Copa do Mundo. Tem negócio de que vamos melhorando. E é claro, que ninguém quer perder. Alguém quer perder?
1: Não!
2: Quer perder. Mas eu não sinto confiança na seleção.
1: Eita!
2: E ponto ontem pro jogador, pro goleiro japonês, hein? Se garantiu.
1: Verdade,
2: ele fez,
1: viu?
2: Ele fez o nome dele, né?
1: Muito bem, ele arrebentou, viu?
2: É verdade. E zero pro... o árbitro italiano, como é o nome dele? É Maurizio Marini, né? Zero para o senhor. A sua... zero para o senhor, tá bom?
1: Notas. Muito bem, Cláudia.
2: Muito bem.
1: Suas opiniões são sempre muito boas, muito bem analisadas. Fazer o seguinte, a Cláudia vai trazer um recadinho maravilhoso para a gente, mas antes deixa eu dar uma notícia bem rapidinho, porque um furto de galinhas acabou em morte, a morte de um adolescente. Infelizmente, viu? Um adolescente de 16 anos foi morto a facadas na tarde de anteontem, domingo, em Paulo Afonso, na Bahia. O suspeito, um homem de 30 anos, foi encontrado escondido embaixo da cama de uma residência no mesmo bairro e preso em flagrante pela polícia militar logo após o crime. Segundo os policiais, Cosmo Lima de Oliveira confessou o homicídio e afirmou que matou o adolescente porque teve um desentendimento com ele relacionado a um suposto furto de galinhas praticados pela vítima. O adolescente teria furtado galinhas dele e desse homem. E aí ele matou. O crime aconteceu na rua Flor Brinco de Princesa, nas proximidades do presídio que fica lá em Paulo Afonso, na Bahia. Após ser atingido por golpes de arma branca, o adolescente foi socorrido por populares e levado a uma unidade de saúde, mas não resistiu aos ferimentos. Na casa do suspeito, os policiais apreenderam uma faca do tipo peixeira com aparentes vestígios de sangue que teria sido utilizado para matar o adolescente. A polícia militar informou que o caso foi registrado inicialmente como homicídio qualificado por motivo fútil. Claro, né? Motivo fútil, furtou galinha, o cara vai lá dar uma facada e mata o adolescente. Em nota, a polícia de Paulo Afonso confirmou a ocorrência, disse que o rapaz foi ferido com arma branca, socorrido por populares, levado a uma unidade hospitalar, mas não resistiu. E a polícia civil informou que foram expedidas as guias para perícia e remoção do corpo e, claro, o suspeito foi apresentado aí pela polícia, a arma utilizada também, e ele permanece preso à disposição da justiça e o caso segue sob investigação. Agora, seguindo o Bafulê, Cláudia Leite tem um recado muito importante para você.
2: 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Não vai perder essa oportunidade, hein? Agora é com você.
1: Excelente notícia, Cláudia Leite. Né? Seguindo aqui o Bafulê, a gente vai para um rápido intervalo comercial, mas antes eu quero dar os parabéns para minha querida amiga Lucinda. Ô, Lucinda, parabéns para você, meu amor, muitos anos de vida. Deus lhe abençoe muito, realize todos os seus sonhos e desejos. Glauber Souza colocando, Glauber Souza, nosso operador de áudio, colocando aqui os parabéns para você, Lucinda. Aí, ó, aumenta o som.
0: Parabéns, Lucinda! Parabéns, Lucinda!
1: Parabéns, Lucinda. A Lucinda é uma pessoa maravilhosa, simpaticíssima, carinhosa, tem um abraço muito gostoso, é um ser humano incrível. Eu quero lhe desejar muitos anos de vida, muita felicidade. Deus lhe abençoe bastante. Feliz aniversário, minha querida. Quinta-feira a gente comemora pessoalmente. Lucinda, parabéns pra você.
2: Parabéns, minha amiga Lucinda, né?
1: Lucinda.
2: Muitas felicidades.
1: Trabalha lá no Emoce.
2: Olha aí, faço minhas palavras do Alisson, do Netinho e muitos pix recebidos.
0: Manda um pouquinho pra mim, Sabra.
1: Seguindo bora o bafo, intervalo comercial, bora. Cláudia, no próximo bloco eu prometo. A história do pastor que infelizmente estuprou a sogra de 91 anos de idade. Tentou burlar as câmeras de segurança, mas a casa caiu porque as imagens ficaram gravadas.
2: A bebê que foi encontrada caminhando, engatinhando, sozinha de madrugada no meio da rua. Os detalhes também saem no próximo bloco. E Ana Maria Braga disse que é gostosa. Eu me sinto gostosa, dá licença?
1: Muito bem.
2: E a gente vai querer ouvir a sua opinião sobre um aspecto dessa notícia que eu acho que vale a pena esperar.
1: Muito bom, muito bom. Daqui a pouco então.
2: Daqui a pouco então. 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
0: A nossa língua! Nem quer, né? Ei, quanto foi o jogo do Brasil na tua casa? 2-1, hein, cara?

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0: Leite.
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5: Vamos contar agora a história do pastor que infelizmente estuprou a sua sogra de 91 anos de idade. O nome dele, Dário da Conceição, 64 anos de idade. Ele foi preso, suspeito de estuprar a própria sogra de 91 anos de idade no interior de São Paulo, cidade Registro. Olha só, tudo aconteceu na última quinta-feira, quando a esposa dele, que é filha da vítima, precisou sair com o filho, que é neto da vítima, para poder resolver umas coisas na cidade. Quando eles saíram da cidade, aí a senhora de 91 anos de idade era cuidada pela família, porque ela tinha problemas de mobilidade física, de saúde. Então, a família toda se juntava para cuidar dela, inclusive com câmeras de segurança no quarto onde a senhora idosa fica. O que aconteceu? As câmeras de segurança eram monitoradas em tempo real por uma sobrinha que é técnica de enfermagem. E essa sobrinha não estava na casa, ela estava na casa dela. Só que a sobrinha fica o tempo todo olhando as câmeras no celular, no computador e em vários lugares que ela consegue conectar. E a sobrinha percebeu em um momento que a câmera parou de emitir imagens online e ao vivo. E ela achou estranho. Neste momento, lá na casa, ao que tudo indica, segundo a investigação, o pastor Dário, teria desligado a conexão da internet da casa, Wi-Fi, para cair o sinal da câmera. Caindo o sinal da câmera, a imagem não chegaria ao celular da sobrinha técnica de enfermagem que cuidava da avó idosa. A família chegou em casa, a família foi avisada, a esposa do homem e o filho do homem, né? Filha da idosa e neto da idosa. Chegaram em casa e tinham sido avisados pela sobrinha que tinha uma coisa errada, que a imagem tinha caído. Quando eles perceberam, eles chegaram e o pastor estava deitado no sofá da sala. Quando eles perceberam que a câmera tinha sido desligada, a internet tinha sido desligada, eles foram lá e conectaram novamente. O pastor achava que tinha conseguido fazer algo legal. Ele, não, eu consegui, não vai ter imagens. Ele não sabia que a câmera gravava as imagens e arquivava, mantinha as imagens guardadas no seu sistema. Não era só transmissão ao vivo, era armazenamento de imagens. E aí, quando a família foi analisar a câmera, analisar esse armazenamento de imagens, a família viu a cena que eles nunca na vida queriam ter visto. O pastor Dário, de 64 anos de idade, violentou sexualmente a própria sogra, de 91 anos de idade, com problemas de saúde, problemas de mobilidade física e acamada na casa lá no bairro Vila Romão, onde tudo isso aconteceu. Por volta de mais ou menos meia hora foi que a família chegou depois e viu que tudo tinha acontecido nas câmeras que tinha gravado aquela imagem que eu falei agora há pouco, né? Foi a filha e o neto da idosa que retornaram e perceberam que tinha alguma coisa errada e foram atrás aí desses arquivos. Conforme apurado, a família informou à polícia que a câmera foi instalada apenas para auxiliar nos cuidados e monitoramentos da idosa, por ter problemas de saúde. Ainda de acordo com o que foi apurado, a vítima é acamada por conta da idade, tem vários problemas físicos e é incapaz de oferecer resistência no caso de alguma violência, como esse estupro que aconteceu. O pastor foi preso em flagrante e permanece à disposição da justiça. Segundo a polícia, ele, na hora que foi confrontado pela família, disse: não, não fui eu não. Esse cara das imagens não sou eu não. E a família vendo ele e ele dizendo: não sou eu, não, vocês estão ficando doido. Eu tava aqui deitado. Eu não... Ah, o que foi que você fez? Eu não lembro o que foi que eu fiz. Não consigo lembrar. Sabe, quis dar uma de doido. Quis fazer de doido, quis fazer de endemoniado, sei lá, ele ia botar culpa no capeta, ele ia dizer que foi possuído, provavelmente. Ele disse pra família que não era ele, disse pra família que não lembrava nada que tinha feito. Quando chegou na delegacia, no entanto, quando o delegado botou ele contra a parede, ele disse: eu vou me manter calado porque eu tenho direito. Olha aí, o safado. A casa caiu pra ele, aí no instante ele aprendeu a usar o direito dele pra não falar nada, né? Ele era pastor da igreja Assembleia de Deus e a igreja foi procurada e informou em nota enviada à imprensa que não tinha conhecimento, claro, né, do caso do pastor, não sabia que ele fazia nada disso, repudiou qualquer conduta que viole a dignidade humana e a legislação. A igreja ainda disse que a responsabilidade pelos atos é dele, do pastor, é pessoal, e declarou que está à disposição da família e das autoridades para ajudar no que for preciso, afirmando que jamais seria conivente com práticas criminosas. Como eu falei aqui, um cabra desse não é pastor de verdade. Ele é um bandido que se passava por pastor e enganava as pessoas dizendo que era pastor. Porque um pastor de verdade, seja da Assembleia de Deus, seja da Deus e Amor, seja das Batistas, das Presbiterianas, um padre de verdade de qualquer congregação católica também, são pessoas que têm um coração cheio de amor, de respeito. Sim. São pessoas que são seguidoras da Bíblia, seguidoras de Deus e seguidoras dos mandamentos. Esse cara, na verdade, é um criminoso que usava a imagem de pastor para poder cometer esses crimes. Ele não era um pastor de verdade. Eu digo isso para vocês porque eu conheci e conheço muitos pastores que são honrados de verdade, e um criminoso desse não é um pastor de verdade. Ele também era funcionário público da prefeitura da cidade, e a prefeitura disse o seguinte: o Dário, né, que é o pastor também de 64 anos, servidor público da prefeitura, não comparece ao trabalho já há 2 dias. Segundo a administração municipal, a família dele informou à chefia que ele foi preso, que ele cometeu esse crime, deixou a prefeitura informada, já que ele era funcionário público, né? E aí a prefeitura também repudiou qualquer ato de violência, o comportamento do seu funcionário público. Ele agora está preso à disposição da justiça e, como eu falei, não quer se pronunciar, porque agora ele sabe a besteira que ele fez, ele sabe o que vai acontecer com ele na prisão, e ele prefere não se pronunciar, esperar os advogados, e só vai falar no momento oportuno. Pra família, quis dar ou de doido ou então de demoniado. Mas na cadeia eu tenho direito e eu não vou me pronunciar. 91 anos de idade, acamada. Isso é um caba sem vergonha, um cafajeste, um vagabundo que merecia. Se tivesse prisão perpétua no Brasil, a pessoa mofada dentro da cadeia, era a melhor coisa que esse cara merecia, pra não dizer outras coisas. Cláudio Leite, chega, a gente tem que respirar depois que conta a história de um cara desse.
4: É verdade, respira, porque também tem uma outra que a gente é de cair o queixo. Quinta-feira, uma hora da manhã, da madrugada da última quinta-feira, no Espírito Santo, um motoboy passava e ia para casa no bairro Barra Mares, na Grande Vitória. E aí passou pela rua, pilotando a moto, e de repente viu quando um cachorro atravessou a rua. Ao lado do cachorro, ele achava que era outro cachorro, Alisson, mas não era. Era uma bebê de apenas 1 ano e 3 meses. Jesus. Apenas de fralda, engatinhando 1 hora da manhã, atravessando a rua e indo para a calçada. E aí, quando ele parou a moto, e aí ele disse que não saiu da moto, ele começou a gritar por socorro. Ele disse: eu vi um vulto atravessando a rua, eu achei que fosse o cachorrinho. E quando chegou perto, eu vi que era uma criança. Ela olhou para mim e começou a chorar. Foi quando eu desliguei a moto. Mas aí, eu que sou um ser humano. E aí eu fiquei desesperado e comecei a gritar. E quando eu comecei a gritar, porque eu não imaginava que era uma criança, o que, que aconteceu? Uma senhora, um casal ali que morava bem perto, abriu a porta da casa e uma senhora chegou e viu que não dava para acreditar. Ela disse: quando eu peguei a bebê, ela estava gelada, fria,

0: A criança foi levada para o conselho tutelar. E quem é a mãe? Se é que a gente pode chamar de mãe. 34 anos, saiu de casa para uma festa, deixou a bebê de 1 ano e 3 meses aos cuidados do outro filho, um menor de 15 anos de idade, que não percebeu, obviamente, não cuidou da criança e não percebeu quando a criança saiu de casa, Alisson.
1: Meu Deus.
0: Engateando de madrugada. A mãe foi presa em flagrante por abandono de incapaz. O Conselho Tutelar de Vila Velha informou que o irmão da bebê, um menino de 15 anos, está na casa de familiares. Segundo o Tribunal de Justiça do Espírito Santo, foi concedida a liberdade provisória para a mãe e o processo está em segredo de justiça. Por isso, o Tribunal de Justiça não pôde mais dar detalhes sobre a decisão. A Secretaria de Justiça informou que a mulher, a mãe da criança, recebeu o alvará de soltura no dia seguinte, na sexta-feira. O nome da mãe, claro, não foi divulgado para proteger a criança por conta do Estatuto da Criança e do Adolescente. A polícia perguntou a ela sobre onde estava o pai das crianças e ela ficou calada. É revoltante, né?
1: Credo.
0: Imagens de câmera de segurança registraram o momento da bebê engatinhando pela calçada 1 hora da manhã, só de fralda, sem nenhum adulto por perto. E aí, quando o motoboy viu, ela estava engatinhando e havia um cachorrinho ao lado dela. E esse motoboy que a encontrou foi um anjo de Deus na vida da menina, porque poderia ter acontecido o pior: atropelarem e matarem a criança e deixarem lá, ou levarem a criança para alguma maldade, matarem e essa mãe nunca mais ver a filha, a família nunca mais. Essa história é ou não é de arrepiar?
1: Que mulher irresponsável, pelo Total. Amor de Deus.
0: Vai, e que essa criança tenha um futuro melhor longe dessa família. Porque essa menina foi salva, foi um milagre.
1: Caramba, Cláudia, que história. Tem, a gente pensa que já viu de tudo, aí de repente vem uma que deixa a gente mais de queixo caído ainda.
0: É verdade.
1: Seguindo aqui o Bafulê, Cláudia Leite e a Ana Maria Braga.
2: Que foi, olha, que ela fez? Falar.
1: A Ana Maria Braga, ela é gostosa, ela é espetacular.
2: Sensacional.
1: Ela é só o pitel. Ô, mulher salpitel, a Ana Maria Braga.
0: 77 anos, venceu cânceres na vida. Todo mundo acompanha a vida da Ana Maria Braga. Muitos anos foi chamada de Ana Maria Brega, né? É, se reinventa, é talentosa. E ela participou de uma entrevista. Os entrevistadores eram pessoas portadoras de transtorno...
1: Espectro autista
0: em vários níveis. Muitas perguntas foram feitas, mas duas chamaram a atenção. Ela respondeu que se sente gostosa, se acha gostosa e quando é que ela vai se aposentar. Vamos acompanhar.
1: Vamos acompanhar agora.
3: Em uma reportagem na internet é usada a seguinte frase: ela surpreendeu ao declarar que se adora quando se vê nua diante do espelho. Por que surpreendeu? Uma mulher não pode se achar bonita agora? Ela tem que esperar a aprovação do outro, né?
4: Não, não. Ela tem que se achar bonita. Um dos exemplos disso sou eu, que sou casada com um homem 30 anos mais novo que eu.
3: Nossa, tá certíssima.
4: Não é? Eu acho assim, porque eu nunca me olhei no espelho e falei, nossa, né, não é? Eu não tô bonita. Eu me acho linda, me acho gostosa, me acho... Sabe, eu me acho uma pessoa legal. E as críticas que eu já ouvi ao longo da minha vida toda, né? Antes eu era chamada de Ana Maria Brega. Naquela época, eu me deixava emprenhar, né? Com um pouco de ressentimento e mágoa. Ao longo da vida, eu percebi que a opinião do outro, para mim, não muda absolutamente nada na minha vida. Nada, nada, nada, nada. Porque eu vou continuar tendo a idade que tenho, né? Eu vou continuar fazendo o que faço, vou continuar casando com quem eu sou casada, vou continuar sendo feliz. Às vezes eu leio na internet e falo, ah, essa velha tá aí, não tem fazendo o quê, por que que não se aposentou ainda, né? Eu vou parar de trabalhar quando eu quiser. Essa opinião pra mim não muda absolutamente nada. Obrigado.
3: E uma reportagem...
1: Caramba, Cláudia!
0: Gostou do bufo?
1: Tome!
0: Pois é.
1: Oxi, batata!
0: Do alto dos seus 77 anos, a melhor resposta que eu já ouvi na vida. Não me incomoda, eu não quero nem saber o que as pessoas falam de mim. Não vai mudar a minha vida e o que eu penso sobre mim. Acabou, ponto. E aí, o que você acha?
1: Ó, e o comportamento da Ana Maria Braga, muita gente diz assim, não, ela tá certa, ela tem que agir assim mesmo. Outras pessoas dizem assim, não, se

0: fosse comigo e alguém viesse me chamar de velha, ela disse, né? Me chamar de velha, dizer que eu tinha que me aposentar, dizer essas coisas, eu teria, eu vi nos comentários, né? Eu teria já ficado triste, eu choraria, isso me magoaria demais. Pessoas agem de maneira diferente, né, Cláudia? Quando são atacadas, xingadas, quando alguém fala mal da sua aparência, fala mal do seu jeito de ser, da sua vida. Então, cada pessoa tem uma forma de reagir.
1: É, quando as pessoas são criticadas, né? Verdade. Muitas reagem de várias formas.
0: Por exemplo, eu não vou dizer agora. Eu ia dizer como é que eu reajo quando me criticam, mas eu vou dizer agora não.
1: Por quê?
0: Vamos fazer o seguinte?
1: Por quê?
0: Bora jogar pra galera?
1: Bora.
0: Gostei. Vamos então perguntar pra você. Bora. Como é a pergunta, Claudinha?
1: Pra você, quando te criticam, qual é a sua reação? Como fizeram com a Maria Braga? Não é uma crítica boa. Crítica boa todo mundo acha bom. Mas quando te confrontam, quando dizem algo que você acha que não é a verdade.
0: É xingado.
1: Que a pessoa invadiu sua vida, que a pessoa não tem esse direito, com um comentário. Qual é a sua reação?
0: Bora. Tá
1: bom assim?
0: Bora.
1: Perfeito. Bora. A gente quer saber como é que você reage. Reage como a Ana Maria Braga? A gente aqui não incentiva a violência, por favor.
0: É, se for dar a resposta, não diz que vai bater e matar, não.
2: Pelo amor de Deus.
0: Mas pode dizer, eu vou pra cima e xingo também, não sei, pode ser.
1: Pois é, não tô nem aí, como a Ana Maria Braga. Ou não, eu vou lá e eu chego pra pessoa, vem cá, por que, que você falou isso a meu respeito? Baseado em quê? Sabe? Não. Alecrim dourado.
0: Tem espelho em casa, não?
1: Pois é, exatamente. Tem espelho em casa, não? A gente quer saber qual é a sua reação.
0: Ou você recebe o xingamento, a crítica, e isso mexe com você, te machuca, te deixa triste, você passa alguns dias ali meio mufino. Como é que você reage? Diz.
1: E desconta em outra pessoa que não tem nada a ver?
0: É. Participe da pesquisa no WhatsApp da Verdinha. Somente as 10 primeiras pessoas terão suas respostas lidas no ar, tá bom?
2: Não manda áudio.
0: Nome, de onde você fala e o texto. Não mande áudio que a gente não vai conseguir ouvir aqui e você vai acabar não conseguindo entrar nas 10 primeiras. O WhatsApp da Verdinha, ele quem vai falar, Netinho, show.
2: É 85 é o DDD 98887-1306.
0: Repita.
2: 88 87 1306. O que você faz? Que você faria?
0: Já tô com o zap da Verdinha na mão, já tá chegando aqui respostas. Corra pra estar entre as 10 primeiras.
1: E no próximo bloco?
2: 2, 3 e já.
1: Já, valendo. E no próximo bloco a gente vai contar sobre um estudante de medicina que foi encontrada morta no apartamento com mais de 100 facadas. O suspeito já está preso. O ex-marido dela também está envolvido nessa história. Ah, e ela tinha um namorado. Que bafulê é esse? A gente conta tudo no próximo bloco.
0: E daqui a pouco tem uma história, pobrezinha da mulher. A mulher saiu de uma cidade, foi pra outra encontrar o namorado.
2: Mas rapaz, eu não li.
0: O namorado virtual que ela conheceu no computador, na internet, no celular. Ela viajou e daqui a pouco eu conto o que aconteceu.
2: Não tinha...
0: Daqui a pouco que eu conto... Ah, tá contando, né?
2: Não, ninguém escutou, não.
0: Conto já.
2: É aquela que... É?
0: É.
2: É, a cantora chegou, viu?
0: Opa!
2: Cantora chegou, próximo bloco, ela tá aqui.
0: Música daqui a pouco, eu vou logo dizer que ela já tá aí.
2: Diga o nome dela, diga.
0: Marília Tavares no Bafulê.
2: Ela já chegou.
0: Ação nacional, já já.
2: Passou do portão, a gente anuncia.
0: Verdinha.
1: Jornalismo que fala
0: a nossa língua.
2: A nossa língua! É aquela mulherzinha que veio. É?
3: É. Jesus, eu mereço, né? Adjetivo de culpada.
0: Essa aí, ó.
3: Eu fui incompreensível, até chamei de drama os seus dramas.
2: Diretamente de Roraima para todo o Brasil.
4: Minhas

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2: Ah, está.

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0: Bafulê. Bafulê. Cláudia Leite.
1: Como é o nome dele?
0: Alisson Marques.
2: Tá aqui. E eu tô hoje, Netinho Souza.
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4: 2 e 25, Cláudia.
3: 2 e 25.
4: Eita, e aí, vamos de notícia? Vamos logo anunciar quem é que tá aqui.
2: Ei, rapaz,
4: porque os estúdios da TV de.
2: Eu não vou nem deixar vocês dois falarem.
4: E da Rádio Verdinha. Estão recebendo aqui, uma estrela nacional, querida, sim, importantíssima, ela tá arrebentando, é a nossa querida Marília Tavares, já tá aqui no estúdio com a gente, Netinho Show.
2: E eu tô todo besta aqui, viu? Ai, meu Deus. Presta atenção, Marília Tavares, diretamente de Roraima, para todo o Brasil, boa tarde.
5: Boa tarde, tudo bem, Netinho?
2: Tudo ótimo, vamos conversar
5: tudo
2: aqui.
5: Tudo bem, Alice, tudo bem? Cláudia Leite, adorei o nome dela.
3: Boa tarde,
2: vamos já,
3: Marília,
2: já fazer aquele som.
5: Vamos.
2: Olha, quebrando as coisas.
5: Não, mas deixa, tá?
2: Tá.
5: Precisa destruir, não, pô.
2: Não é.
3: E quem tá ouvindo essa voz e quem tá acompanhando o visual da Marília, disse, essa menina, aqui a gente diz assim, Marília, essa menina ré, essa menina, né? Não, Alisson?
4: Verdade.
3: Rapaz, é uma artista, uma cantora de peso, que já tem uma carreira consolidada e tá indo, ó, cada vez mais alto. E é uma honra o Bafulê receber você aqui, Marília Tavares.
5: Ah, obrigada, agradeço o convite, estou muito feliz de estar aqui também, viu?
4: E aí, você menina, tá viajando no Brasil?
5: tô dando uma rodada aí, viu?
4: Já foi aonde agora, nesses últimos dias?
5: No meu São João rodou na Bahia, no Maranhão, no Piauí, no Pará e veio pra Fortaleza.
3: Agora... Gostar de cantar, veio de quem?
5: Boa pergunta, não é brincadeira. Ninguém da família canta.
3: Ninguém?
5: Meu tio é gago. Ele tinha uma banda, mas gago não gagueja cantando, né?
3: É.
5: E aí meu pai dizia que cantava, mas não saía muita coisa também, não.
4: Não era muito bom, não, né?
5: Não. Aí comecei na igreja, cantar na igreja. Uma tia minha que trabalhava lá em casa, tia Simone, um cheiro, minha gata linda. Ela era da igreja e a igreja era do lado, era a casa dela, a da irmã que cantava e a igreja. E aí eu pirulitava lá pra casa da irmã da igreja, vi ela cantar, um dia pedi pra cantar, e foi daí que começou.
4: Isso com quantos anos, você lembra?
5: 4, 5.
4: Ah, bem
5: 4, 5. Muito, muito.
4: Bebezinha, não era, Cláudia?
3: E a cidade que você nasceu tem um nome muito diferente,
5: como,
3: né?
5: Eu ensinei, como é que é, Alice?
4: Vixe, Maria, eu tenho que pescar aqui, porque eu não consegui aprender direito, não. Cadê? Caracarai. É isso?
5: Não, Caracarai não.
4: Caracaraí.
5: Ah!
4: Tem acento agudo no último I. Caracaraí, em Roraima.
5: Caracaraí, isso mesmo.
4: Que tem aproximadamente 20 e poucos mil habitantes, né?
5: Isso.
3: E o que significa? É indígena o nome?
5: Não, é de um gavião.
3: É?
5: Carcará. O gavião Carcará.
3: Uhum.
5: E aí veio o Caracaraí.
3: Que massa.
4: Bacana, né?
3: Muito
4: Claudinha,
3: legal. Oi.
4: Tá tudo certo aí? Tudo ok? Vamos apresentar qual o seu nome, por favor? Hã? Giovanni
5: Aquino.
4: Giovanni Aquino tá aqui com a gente. Ele vai tocar com a Marília Tavares, que vai trazer pra gente aqui suas músicas maravilhosas. Lembrando, a Marília Tavares, Cláudia Leite, ela tá arrebentando nacionalmente, querida, respeitada. Tem uma ruma de seguidores nas redes sociais, além de ser uma voz marcante, né?
3: Exatamente. Ela tem o quê? 20 anos, Marília?
5: 20 anos.
3: 20 anos, apenas 20 anos, com todo respeito. Cara de menina ré, mas já tem uma carreira de conteúdo, uma carreira, a gente pode dizer que sim, consolidada. E agora ela tá rodando o Brasil para novos projetos.
2: Oi, Netinho. O palco, meu amigo.
5: Vamos lá, meu amigo, vamos.
2: Olha Netinho aí, a dupla. Eita. Eu quero escutar, sabe o que, amiga?
5: O que, macho?
2: Pode ser água e sal?
5: Pode.
2: Até o repertório eu sei. Com vocês,
4: Marília Tavares no Bafulê ao vivo. Uhul!

0: Ei, Alisson, ei. Vamos embora, bora.
1: Não.
0: Ei, vamos embora, bora.
1: A gente vai deixar tu fazendo aqui o bafo.
0: Depois dessa aí, meu.
1: Eu fiquei até encabulado.
2: Que foda. Ok, vamos fechar aqui a boca.
0: Vamos embora, gente. A voz da mulher. Meu Deus do céu.
2: E esse talento todo foi descoberto onde?
3: Lá em Caracaraí.
2: Caracaraí, depois foi pra The Voice?
3: Participei do The Voice em 2020, no The Voice Kids.
2: Quantos anos?
3: 13.
2: 13. Ficou no time de quem?
3: Do Carlinhos Brau. Quase que eu fico na Claudinha Leite.
2: Olha aí, aí veio conhecer a outra Claudinha Leite.
1: Eu esqueci.
2: Aqui, né?
1: Mostra eu. Que foi, Netinho? Netinho tá virando a cadeira.
3: Tu virou?
1: O quê?
3: Ah, que bom então. Eu acho bom mesmo.
2: E o seu estilo é sertanejo?
3: É, o meu estilo é sertanejo, mas eu canto de tudo. Sou apaixonada por forró, MPB, trap, pagode, tudo. Tudo.
2: Incrível, né?
1: Você... Bora de mais uma, Cláudia?
2: Bora de mais uma. Vamos ouvir, não vamos falar, deixa ela cantar.
1: Essa voz maravilhosa, vamos aproveitar essa voz,
2: ao
1: Marília.
2: Máximo.
1: Canta mais pra gente, vai.
3: Tá bom então, pode mesmo.

0: ares do Bafuê. Deixa eu até perguntar ao nosso querido amigo Heitor Tacular, pode até mostrar ele. Ela tá com o tempo apertado? Tá não? Opa! Show!
1: Até amanhã de manhã.
0: Né? Inclusive, você tá fazendo aqui em Fortaleza um evento pra convidados, né?
2: Vou fazer hoje.
0: Então, show, é hoje!
2: É hoje,
0: e a gente gastando na garganta da menina? Ei, deixa eu te perguntar um negócio. É pra convidados.
2: É, pra convidados.
0: Tá, então a galera não adianta ir lá correndo, não.
2: Não, mas vocês vão?
0: Tá fechadinho. Eu acho que dá certo a gente ir, né, Claudinha?
3: Sim, acho que sim.
0: Acho dá. Que dá. A gente já sai daqui um monte de cansado, mas por você, eu acho que a gente vai.
2: Não, mas ela é ligeirinha, macho, é rapidão.
0: Rapidinho, é?
2: É.
3: Gostei, Marília. Perdão.
0: Não, pode falar.
3: Marília, você também é compositora?
2: Rapaz, um projeto de compositor, porque compositor é uma palavra muito forte.
3: Sim.
2: Mas eu tenho aí, eu lancei duas músicas que eu estou na composição.
3: É. Talentosa, cantora, também entrando na veia da composição, que vem maravilhas aí, né?
2: Vem, tá, ixi, tem muita coisa ainda pra vir, mulher, tu nem imagina.
0: E assim, se você pudesse escolher uma pessoa, vamos brincar aqui, hipoteticamente falando, escolher uma pessoa que você adoraria cantar com essa pessoa, que você nunca cantou na sua vida, é sua inspiração, é sua grande paixão musical, quem seria essa pessoa? Tem algum um ídolo que você...
2: Ah, eu vou botar Jorge Mateus.
0: Jorge Mateus?
2: Adoro.
0: Você não sabe, mas eles vão... Mentira, não.
2: Oh.
0: Eles não estão aqui.
2: É brincadeira.
1: Jorge Mateus chegou,
0: muito
1: tá
0: bem.
1: Aí.
0: Entra, Jorge Mateus.
2: Tem a Simária também, que eu sou apaixonada nela.
1: Aí, Jorge Mateus.
2: É nada, que falecida, não, brincadeira.
0: Esse aqui é o nosso querido Edson da OPEC, a Simária.
2: Simária, sou apaixonada na Simária.
0: Simária também, né? E você canta apenas as músicas mesmo que você trabalha nos seus shows, nos seus trabalhos... LP não chama mais, né? Como é que chama agora, gente, o nome? EP, né? EP. Ou você canta música de outros artistas também em suas
2: apresentações? Eu tô com um projeto novo que é o Sessions. O Sessions, ele é mais focado pra regravação. Uhum. É o que eu escuto no meu dia a dia. Tipo, lá no Sessions tem tudo. Uhum. Tem forró, tem modão, tem trap, tem MPB, tem sertanejo, tem tudo. E aí a gente tá trabalhando agora ele no show. Eu faço todas as minhas músicas autorais, porque eu tenho um DVD, que é o Maturidade, com 20 músicas, todas autorais, nenhuma regravação. E a gente tem no show tanto o Sessions, que a gente tá trabalhando agora, quanto as autorais.
0: E dessas músicas do Sessions, você consegue fazer alguma pra gente agora? Um trecho?
2: Consigo.
0: Você gosta muito?
2: Deixa eu ver qual. Dá.
0: É legal.
2: É a produção, eu vou olhar pra produção.
0: Ela
2: pra
0: vai mesmo. Ao vivo construindo o um momento. É muito massa. Espontânea. É bom.
2: Claro. Só lembrar aqui.

0: Marília Tavares ao vivo no Bafule! O presente!
1: Um presente, viu?
0: Nosso, né, Netinho? Um presente que a gente tá recebendo e presente que você que acompanha a TV Diário, a Rádio Verdinha FM e acompanha o nosso sinal em todo o mundo tá recebendo com essa participação. Ó, Cláudia.
2: Oi, Alisson.
0: Eu não sabia, porque eu nunca recebi a Marília em nenhum outro programa dos que eu apresento. E eu botei ali na tarja, encantadora. E ela é mais que encantadora.
2: Ela é mais que encantadora. Olha, a gente fica assim, no melhor estilo, tá, Marília? A gente fica hipnotizado. A voz dela encanta a gente, envolve a gente. A forma como ela interpreta, o que ela usa o corpo no palco, ela se agiganta. Essa menina é uma potência. Essa menina réa é uma potência.
0: Marília, você se vê desse jeito ou você não tem essa noção?
3: Não.
0: Não?
3: Não.
0: Você é tímida?
3: Eu sou. Acredito.
0: Tu tava dançando aí.
3: É porque, assim, pra cantar é um balado, entendeu?
0: Sai o negócio. Sai
3: pra falar e já...
0: Já é outra coisa, né? E já. Você liga, a gente tá, inclusive, fazendo uma pesquisa aqui pras pessoas. Você liga pro que os outros falam de você, por exemplo?
3: Eu
0: você
3: não, fica... adoro ver os comentários pra rir. Você... Nossa, adoro.
0: Sério?
3: Juro.
0: Xingamento.
3: Não, o povo agora falou que eu tô muito magra.
0: Muito magra. Aí tu vai lá e fica...
3: Falei, rindo, mano, vou entrar na garrafa.
0: Mangando da cara do povo.
3: Não, adoro mangar do povo.
0: Legal, é bom,
3: mangando.
0: Né? Mangando. Aí não sofre, isso
3: nada,
0: é muito bom.
3: Nada,
0: né?
3: Menina, eu entro nos comentários, eu curto, eu respondo.
1: Aqui a gente usa o aí dentro. Quando alguém fala com a gente...
3: Aí dentro, vem.
1: A gente fala assim, ó, aí dentro.
3: Meu irmão usa. Ele chega assim, aí dentro.
1: Ei, Netinho, tu é muito cambota, eu. Aí dentro. Então dá uma vaia, aprendeu a vaia?
0: Havaia cearense?
1: Tu não sabe dar Havaia cearense?
3: Não!
1: Ó, presta atenção, Havaia cearense. Se alguém falar contigo, fala assim, ó. Yee! Vai.
0: É por aí.
3: Mas não
1: vai.
3: Vai
1: gastar a garganta.
3: Aí eu não consigo não, mas como é que...
0: Isso aí é quando alguém fizer alguma coisa, uma brincadeira com você.
3: Deboche. É tipo o Lael do Baiano.
0: Pronto. Exatamente. É. Tira de letra e faz esse tipo de zoeira.
3: Ah, entendi. Na minha banda tem, né? Alguns baianos, né? Aí a gente já...
0: Já tem isso.
3: Lá.
0: Já tem
3: esse... Bem Lael, entendeu?
0: Lael.
3: A gente já...
0: Lael. Tua voz. Pra tu manter... Porque a potência, né, Cláudia?
2: É.
0: Da voz dela é incrível.
2: Incrível.
0: Né? A gente olha assim pra você quando sai a voz. A gente, menino, isso é espiritual. Só pode. Mas como... Ela é incrível. Como é pra cuidar dessa voz?
3: Rapaz, comer muito, dormir muito. De resto...
0: Tu dorme quantas horas por dia?
3: Rapaz, por mim eu dormia o dia todinho. É. Mas porque a noite não consegue, né? Uhum. Tem que assim, eita. Não encaixou muito essa frase assim, mas a noite eu canto.
0: Uhum.
3: E aí não tem como dormir muito, mas eu, se por mim, eu dormi o dia todinho.
0: Tipo, nesse horário você queria estar dormindo.
3: O quê?
1: Assistiu o Brasil ontem?
0: É pra gente receber.
3: Rapaz, que loucura, tu viu
1: como
3: isso?
1: Como foi que tu ficou? Quando tu percebeu que aquela bola entrou e não entrou? Aquele lance lá. Rapaz, tu viu aquele chute lá? Pronto, foi gol. Aí não foi gol.
2: Não,
3: menino, foi loucura. Minha banda tava aqui.
1: Meu Deus do céu.
3: Chegou quase que o olho do bichinho tava tremendo.
0: Assistiu aonde?
3: Tava...
0: Assistiu aonde o jogo?
3: Não, a gente tava pausando aqui quando o jogo começou.
0: Ah, assistindo no aeroporto ou no caminho mesmo?
3: No caminho, no celular, em todo lugar.
0: Do jeito que deu, né?
3: Do jeito que deu, a gente assistiu.
0: Eu ia dizer que quando a gente trouxe o artista, ela disse que queria estar dormindo nesse momento, né?
3: Nada, menino, tô na paz.
0: Botar uma rede aqui pra trazer os convidados.
3: Porra, aí eu apoio. Aí eu apoio, menino.
0: Se viu uma merendinha, né? Tem nem um cafezinho, um pão.
2: Pois é, porque eu não tomo café.
0: Tu não toma café?
3: Não.
0: Ah, eu quero uma amizade com ela.
3: Não, mas é porque eu já sou ligada demais.
0: Ah, se tomar, fica...
3: Não, eu dou um taracoteco.
0: Fica bravo, né?
2: E por falar em lanchinho... Você come bem? Porque você disse que o pessoal disse que você emagreceu. Você come bem?
3: Antes eu comia mais. Eu comia, se deixasse, eu comia até os rebocos da parede. Agora eu tô tranquila, né? Eu tô mais na paz.
0: Boa!
3: Mas antes eu era uma draguinha, viu?
0: E o que é? Qual é o teu prato preferido?
3: Qualquer comida.
0: Todos.
3: Não, mas eu gosto muito de estrogonofe de carne.
1: Eita, aí é bom demais.
3: E um peixezinho assadinho com farinha. Tu é doido, é bom demais. Faz um pirãozinho, tufa logo no bucho.
0: Uhum. Mas lá na tua região é assim, né?
3: Peixe com farinha.
0: Peixe, farinha.
3: Paçoca.
1: É bom.
2: Essa farinha de lá de vocês é maravilhosa. Comer até pura, né?
3: Nossa senhora, eu adoro. Adoro. Inclusive, o povo vai visitar a gente lá em Goiânia. Já vem com estoque de peixe e farinha. Um paçoca.
0: Bacana. Tá morando em Goiânia atualmente?
3: É? Tô. Atualmente tô morando em Goiânia.
0: E como é você ter nascido na região norte e hoje tá lá morando em Goiânia? É parecido? É diferente?
3: Tô, se adaptou? Totalmente diferente, mas eu me adaptei. Gosto muito de Goiânia.
0: Dá certo, né?
3: O dá clima... certo. Não, de boa. É porque Roraima é muito quente, né? Uhum. Não venta. Uhum. E aí é muito, muito, muito, muito, muito, muito quente.
2: E lá em Goiânia, úmido, é? Um... Roraima também úmido. É úmido, né?
3: Muito. Aí aqui ainda dá uns ventos, lá em Goiânia ainda dá uns ventos.
0: Uhum. Ei, mas depois tranquilo. Arruma tua
3: eu só arma. Não tava me acostumando com frio, né? Uhum. Que aí 20 graus já é muito frio pra mim, 22.
2: E uma perguntinha pessoal, e o coração, hein?
0: Eita!
3: Graças a Deus, ele tá bombeando sangue pro corpo e tá batendo. Ele tá na paz.
0: Tá na função dele, né?
3: O quê? Tá de boaça.
2: Tá ocupado?
3: Rapaz, ele tá batendo.
0: Você tá batendo, tá bem.
3: Tá, rapaz, tá de boa.
0: Tá no movimento bom. Mas você canta músicas românticas e canta música de chifre, como todos os cantores sertanejos.
3: Graças a Deus, de que forró. Eu nunca sofri.
0: Pronto, eu ia perguntar isso.
3: Não.
0: Essa inspiração, porque você tava cantando aí uma música e você tava emocionado. Por isso que eu digo que pode ser espiritual. Porque você tava cantando com emoção.
2: Sentimento.
0: Mas você, então, nunca passou por isso.
3: Eu nunca, não... graças a Deus.
1: Pois eu tava lembrando dos meus aqui, ó.
3: Rapaz, eu nunca passei não, né? Mas também não quero. Mas dizem que um animal sem chifre é um animal indefeso. Mas eu não...
0: Você dispensa essa experiência.
3: O quê?
0: Por favor, fique longe.
3: Se eu pegar um chifre, eu emagreço logo, entro logo dentro da garrafa. Eu tô fino, igual um palito.
0: Dinhão,
3: não,
0: dinhão.
3: Mas tranquilo.
0: Ei, eu quero mais música.
2: Queremos.
3: Porra, então eu vou fazer meu novo lançamento,
0: eu
3: posso?
0: Então eu tô de olho em tu, viu? Na hora que tu disser que tá bom, tu fala, viu? Mas vamos de mais música, porque Maria
3: eu posso fazer meu lançamento?
0: Aqui. Na hora.
3: Sim.
0: Você que manda aqui.
3: É esse bem aí, ó.

0: Marília Tavares, muitos elogios pra você no WhatsApp da gente aqui. Inclusive, a nossa telespectadora Elisângela da Barra do Ceará tá dizendo: Marília Tavares, amo suas músicas, amo você e quero saber quando vai ter um show pra eu ir lá curtir.
1: Ah, Elisângela, um beijo, meu. Obrigado, eu também quero saber. Os contratantes aí, ó, toda a região do Ceará, bora me contratar, por favor. Vai me fazer um showzinho aqui. Nunca pedi nada.
0: Bora trazer a Marília Tavares, meu povo, pra fazer um mega show aqui.
1: Bora,
0: em Fortaleza. Ó, o Antônio Carlos do Conjunto Ceará tá perguntando qual é a música da sua vida.
1: Ixi. A música da minha vida é Palavra de Perdão. Foi virada de chave, assim, que deu um boom.
0: Oi? Vamos fazer ela?
2: Oh.
0: Pode ser?
2: Pode ser?
1: Pode.
0: Vamos lá.

0: Marília Tavares simplesmente arrebenta. Ó, você que tá acompanhando o Bafulê pela Rádio Verdinha FM nesse momento, motoristas por aplicativo levando os passageiros, isso é um presente pra você, essa música maravilhosa. Os motoristas de ônibus com a rumo de passageiro, sim, nesse momento ouvindo você, todo mundo aí, presente pra você que acompanha o Bafulê, galera que tá no radinho nesse momento, muita gente deitada na rede, deitada na cama, curtindo o radinho. O rádio chega onde você nem imagina, a galera do interior, mais escondido possível, acompanhando o Bafulê. Só pra dizer pra você, é um presente que a gente tá trazendo pra você, a presença dessa menina encantadora, espetacular, com a voz sensacional, que está aqui na TV Diário nesse momento e na Rádio Verdinha FM. Marília Tavares.
1: É verdade. A gente também manda um alôzão pra todas as costureiras das facções aqui de Fortaleza do Bom Sentido, que estão ligadíssimas agora, com radinho, com smartphone, ligadinhos no Bafulê, ouvindo a nossa querida Marília Tavares. Olha que presentaço, viu?
0: Que presentaço.
1: Pra nós aqui do Bafulê e pra toda a nossa audiência. Você é gigante, menina.
2: Ah, muito obrigada. Você é gigante, muito obrigada.
1: Além disso, os motoristas de Topiques, né? Os de aplicativo.
0: Não sei como é que chama lá em Roraima.
2: Eu ia perguntar o que é Topic.
0: Topic é a van, o transporte alternativo. Perua, van.
2: Ah, em São Paulo é perua, né?
0: Kombi não, né?
2: São Paulo é perua.
0: Demais, né? Que também tem bastante Fortaleza e também acompanha muito a gente pela rádio. Então é isso, ó.
1: Ah, e a galera da oficina mecânica é direto ligado, os mecânicos, os funileiros, eletricistas, a galera dos porteiros dos condomínios também, a galera toda ligada aqui no Bafulê e também outros profissionais que estão no carro agora pro trabalho. Muito obrigada pela audiência. Dona de casa, hein? Ligadíssima.
0: Dona de casa,
1: também.
0: É verdade. E é isso, né? A Marília Tavares tá aqui no Bafulê. Eu quero que ela diga, por exemplo, Marília, a galera que tá te conhecendo hoje, que eu acho difícil, né? Porque você já tá muito forte no mercado. Mas quer te seguir nas redes sociais. Como é que te encontra?
2: Tudo pra me achar é Marília Tavares.
0: Simplesmente, Marília
2: Tavares. Tudo. Aí tem um selinho, porque eu tenho muito fã-clube, e aí a galera às vezes confunde. Mas é Marília Tavares e um selinho, assim, azul do lado.
0: Selinho azul nas nossas redes
2: sociais. É, de verificação. Pronto. De pode procurar tudo.
3: Eu já tô
2: tudo.
3: Seguindo.
0: E você
2: tá mesmo?
0: Tô.
2: Conversa.
3: Você não tô te falando, ó.
2: É nada.
0: Cadê, Netinho?
3: Vem ver.
0: Prove aí.
2: Porra, eu vou ver mesmo.
0: Prove. Ele vai provar que tá seguindo a Marília Tavares.
2: Ah, tá.
0: Eu vou começar a seguir.
3: Ei, então, música eu já sigo. Tô no YouTube, né? Que eu tô agora, não foi?
2: Sim.
3: Aqui, eu tô.
0: Todas as plataformas de música também encontra você bem facinho, né, Marília?
2: Sim, todas as plataformas digitais, tudo, no Instagram, no YouTube, no Spotify, no Sua Música, no Deezer, no tudo Marília Tavares.
0: E Marília, deixa eu te perguntar um negócio. A Cláudia também começou a seguir, eu vou começar a seguir aqui, mas a internet tá meio ruim. Mas Marília, deixa eu te perguntar um negócio.
2: Diga-me.
0: Tem nesse momento em casa, acompanhando a gente, garotas, adolescentes ou crianças que começaram como você? Começaram na igreja.
2: Sim.
0: Ou tem vontade de participar, sei lá, de um reality show musical. Que tem um talento e estão bem guardadinhas dentro da sua casa, no seu quarto, gravando no celular. Ou até tímida o suficiente pra não conseguir gravar. Mas tem talento. A voz sai, a emoção sai. Você daria um conselho pra essas garotas que hoje olham pra você como uma inspiração?
2: Estudem. Não, brincadeiras à parte.
0: Nossa, ser cantora não, pelo amor... É isso, estudo.
2: Mas tu estudo acredita também. Que eu não queria ser cantora?
0: Não queria?
2: Eu queria ser médica.
0: Sério?
2: Mas eu não gosto de estudar, não sei o que de acha que tinha na minha cabeça, né? Mas, ó, galera...
3: Dois.
0: E ela queria fazer uma operação na pessoa, mas não queria estudar.
1: É, cantando.
2: E eu queria ser cardiologista, até tatuei o coração.
3: Já gazei tanta aula, amiga.
2: Não, mas eu dormia, viu?
3: Muita aula.
0: Dormia na aula.
2: Menina, era o melhor lugar pra dormir. Não façam isso.
0: É, muito bem.
2: Não façam isso.
0: Mas o recado
2: mas,
0: pra
2: ela. Mas o recado é que continuem. Se tem uma oportunidade, aproveita. Porque nem tudo na vida é fácil. Se quiser mesmo, vai ser difícil, vai ser demorado, mas é tudo no tempo certo. Então... Deus, quando coloca a mãozinha assim, vai, minha filha, agora é sua vez, então não tem pra onde. Só continua, se sonha e persiste, que aí consegue.
0: Bacana, bacana. E que você tenha sempre essa consciência. Você agora é inspiração. Tem muita gente...
2: Eu fico até passada. Falei, olha, tchau, Josh, inspirando em mim. Oh, é meu Deus.
0: Tem muita gente que, neste momento, olha pra você e vê. Eu quero ser igual a essa... essa cantora. Eu quero olhar pra ela, eu quero me ver futuramente como ela se vê hoje em dia. Então, você é inspiração pra muitas garotas que eu tenho certeza que estão agora pensando no seu futuro, espelhadas no que você tá conseguindo. E mais, se torna mais importante ainda, porque é a mulher no sertanejo, né?
2: É.
0: É a mulher passando um recado que muito tempo era totalmente masculino. Totalmente. E vocês estão quebrando barreiras incríveis.
2: E vamos quebrar mais, muito, e muito, muito mais ainda.
0: Impulsionando diversas garotas
2: com
0: aí.
2: Com certeza.
0: Futuro,
2: que
0: o futuro aí... do sertanejo.
2: Exatamente. Todo mundo... Nossa, né? Fico tão feliz.
0: Importante demais isso.
2: Nossa, viu? Muito bom.
3: Daqui a gente super vai pra sua música, viu? Nós três.
0: Vamos todo mundo pra lá.
2: Eu é duvido.
3: O quê? Rapaz, vou mostrar até o convite.
0: Ah, tá certo. Ó, pronto. Recebi. O Netinho
2: vai mostrar. Eu é duvido.
0: Recebi o recado aqui da galera. Então, o nosso tempo está encerrando com a Marília Tavares e ela não vai embora sem cantar mais uma música.
2: E não é que é eu mesmo? Porra, então pronto.
0: Eu também recebi aqui o convite, viu?
1: Pois
0: tá
1: é.
0: Tá aqui, ó. Tô... Aqui seu rostinho, você aqui.
2: Né? Porra, eu vou entrar lá no meu Instagram, se vocês não for, vou falar.
0: Tá certo.
2: Ah, eu
0: ameaçando
2: falo.
0: Ameaçando a gente, a menina. Que bicho.
1: Uma ameaça boa.
2: Ah, eu falo, meu amor.
0: Ei, Marília.
2: Só não chamo vocês de gente. É, não, brincadeira.
0: Então é o seguinte, segue aí a Marília Tavares nas redes sociais pra você acompanhar a carreira dela. Você encontra ela em todas as plataformas musicais. E olha, essa garota tá arrebentando. Ela realmente é encantadora. E deu, assim, pra gente uma honra incrível de vir aqui ao Bafulê. Eu e a Cláudia e o Netinho.
1: Sim.
0: Só adorei. Temos a agradecer a sua presença.
2: Ah, lindo. Obrigado. Eu que agradeço.
1: É,
2: adorei, adorei, adorei.
0: Muito
1: você
0: bom.
1: Você é maravilhosa.
0: Obrigado por abrir o coração. Abrir o coração e contar pra gente aqui coisas. A gente invadiu sua vida, você contou. Muito obrigado.
2: Muito obrigado.
0: De verdade.
2: Sem problema, galerinha. Eu volto sempre.
0: Vamos encerrar o bloco com mais Marília Tavares?
1: Só se for
0: a produção
1: agora.
0: Tá puxando minha orelha, estão dizendo assim. Tá bom, vamos lá.
3: Meu tchau é uma vez só.
2: De novo.
3: Pra encerrar, eu gostei.
2: Tu gostou da
3: água,
2: então vou fazer de novo pra tu.
1: E a
2: Marília?
1: Marília?
2: Arroba Marília Tavares. Tu quer essa ou tu quer outra?
3: Faça outra, você me conta, pronto.
2: Tu quer a mesma outra, vamos fazer.
0: Ela tá ali conversando, como é o nome
2: dele? É, que é tudo aqui, ó.
0: O nome dele mesmo?
2: Giovanni Aquino.
0: Giovanni Aquino com a Marília Tavares.

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0: Como é o nome desse menino?
1: Alisson Marques. Cláudia Leite.
2: E eu tô pôde, Netinho Souza.
3: 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E aí, gostaram da Marília Tavares?
2: Espetacular. Ah, sensacional, né? Adorei. Sensacional.
3: Sensacional. Que menina gigante.
2: Vai.
3: Que menina gigante. Ela vai estourar.
4: Muito boa, viu? Como foi massa. Vamos seguindo aqui o Bafulê, trazendo mais informação. Olha, Cláudia, eu só queria agradecer aqui a galera que está acompanhando o Bafulê, a nossa grande audiência, viu? Opa! Muito obrigado pelo seu carinho. Recebo informações que nós estamos com ótimos índices de audiência.
3: Opa!
4: E aí, muito bom. Obrigado, viu?
3: Muito obrigada.
4: Obrigado pelo seu carinho.
3: E a resultado da nossa pesquisa?
4: Eita, pau, Cláudia. Vala-me Deus.
5: Bora perguntar mesmo?
3: É muita emoção, né? É muito...
2: Ana Maria Braga.
4: Ana Maria Braga.
3: É, muito... né? Você se incomoda quando... Qual a sua reação quando te criticam, te debocham, né? Falam de você? O que você faz? Ana Maria Braga disse que eu não tô... Minhas palavras, mas ela disse, tô nem aí, eu não quero nem saber, porque isso não vai modificar a minha vida, o que eu amo, o que eu gosto de fazer, enfim. Principalmente em relação ao físico dela, ela disse, eu me acho gostosa, eu me acho sexy. Né?
4: Verdade.
3: E aí a galera respondeu?
4: Respondeu, Cláudia. Eu tô achando aqui, porque tem muita mensagem.
2: Eu posso responder?
4: Tô chegando aqui.
3: É, pode.
2: Pronto.
3: Pronto, agora
2: sabe,
3: não.
2: Sabe que...
4: Não, segure.
2: Tu já achou?
4: Já.
2: Vou. Arengueiro.
3: Vamos aqui. Rapaz, eu vou te contar. É muito bom quando eu escuto assim. O WhatsApp tá lotado de respostas.
4: Ó, primeira participação, João, tá em Iguaru, acho que é Iguaru, e diz, eu não ligo, eu não tô nem aí, certo? Próxima, aqui é um áudio, não dá pra ouvir essa. Eliane do Canindezinho, eu não ligo, não muda nada na minha vida, foi a segunda, certo, Cláudia?
3: Certo.
4: Próxima, boa tarde. É, como eu sou sentimental, eu fico muito triste quando falam alguma coisa assim de mim. Rosilda Magalhães, da Sapiranga.
3: Então
4: ó, tem
3: fica
4: gente
3: mal,
4: sentimental
3: né?
4: também. É.
3: Fica mal.
4: Chico certo. Joia em Sobral, eu não ligo para as palavras dos recalcados.
3: Ok.
4: Reginaldo da Parquelândia, eu tô, é?
3: Entendi.
4: aando para quem pensa de mim.
3: Então não tá nem aí, né?
4: É, tô aando. Roberto Costa da Itaitinga, quem fala o que quer, vai ouvir o que não quer. É
3: Eita.
4: A resposta dela.
3: Dele. Então o que é que eu digo, hein? O que é que a gente bota?
4: Eu acho
3: tô nem
4: que
3: aí.
4: É, ele é, tá nem aí porque ele vai pra cima e falou o que quis, eu vou dizer o que você não quer ouvir. Lourdes do Juazeiro do Norte. Quando me criticam, fico brava, mas eu ergo a cabeça e vou em frente.
3: Então tô nem aí.
4: Certo? Paulo Taxista tá no centro de Fortaleza. Quando acontece, eu não ligo. E se puder, traga o inimigo pra perto de mim. Olha.
3: Certo, então não tô nem aí. Faz uma estratégia, né?
4: Inteligente, viu? Socorro do Crato. Me dá uma vontade de dar uma mãozada no focinho. Mas ela disse que não faz isso porque é agressão, né? Então ela disse que fica com raiva.
3: Ah, então fica mal.
4: É, fica mal, dá uma vontade de... Então acho que...
3: Tá nem aí.
4: Acho que tá nem aí.
3: Assim, tá mais pra tá nem aí, verdade. Né? E por último...
4: O Ribamar Melo da Serrinha, eu entrego pra Deus porque ele sabe de todas as coisas.
3: Então também é um tô nem aí.
4: Verdade.
3: Se entrega pro dono das coisas resolver, então tá nem aí.
4: Verdade.
3: Então dos 10 primeiros que participaram, duas pessoas ficam mal e as outras 8 não tão nem aí.
4: Verdade.
3: E tu, Alisson?
4: Quando acontece de alguém, e acontece com muita frequência, viu, gente? O povo, às vezes, manda umas brincadeiras, fala algumas coisas. Antes, Cláudia, eu acho que a maturidade, à medida que eu não tô dizendo que eu sou uma pessoa super madura, não, certo? Mas à medida que o tempo vai passando, a gente vai amadurecendo nosso comportamento, nossos pensamentos, a maneira de agir. Então, acho que, sei lá, uns 10 anos, mais ou menos, há uns 10 anos atrás, eu acho que eu ficava triste, cabisbaixo, choramingando pelos cantos, e isso me fazia mal durante um bom tempo. Aí o tempo foi passando, hoje eu consigo ouvir um xingamento, uma crítica negativa, algo que eu acho que é inválido, que não é interessante, e quando isso acontece, aí eu consigo deixar pra lá, consigo
3: Entendi.
4: Relevar e consigo filtrar o que for positivo pra minha vida.
3: Entendi.
4: Se for uma crítica profissional, por exemplo, eu achar que, não, tem algumas coisas que dá pra tirar pra minha vida. Eu tiro, guardo, não me magoo e o que é ruim eu deixo pra lá.
3: Entendi.
4: Exatamente como eu faço hoje em dia. Então eu tô nem aí.
3: Tá nem aí. E você, Netinho?
2: Rapaz, eu, Netinho, eu não tô nem vendo. Eu vou fazer igual como eu fiz com a nossa cantora. aprendi, ensinei pra ela, né? Ai, dentro. Tô nem vendo. Agora, quem sofre é minha esposa.
3: É a esposa?
2: A minha esposa. Como é que pode uma mulher dessa namorando com um bicho rei feio desse? Aí ela... Aí dentro também. Rapaz, se a gente for ligado que o povo fala com a gente não faz nada,
4: verdade,
2: não.
4: A gente não vive, não.
3: É verdade.
2: A gente não vive, não. Pode falar. Complicado. Eu gosto é como é, eu gosto é de rir. Eu começo a rir, Claudinho. Pode, não tô nem vendo. Olha, o netinho é cambota. É velho pra ela.
4: É feio.
2: É feio.
4: É babau.
2: Babau.
3: Babau.
2: Quem fala isso pra mim é o Alisson.
4: E tu, Cláudia Leite?
3: Olha, eu faço minhas suas palavras, Alisson, né? Eu, com o passar dos anos, no começo me incomodava, né? Pra eu abrir o meu Instagram aqui, tornar público foi uma luta, porque... Não porque eu não gosto de críticas, mas porque... Pra mim, me dói. Mas aí a gente vai passando, o tempo vai passando, a gente vai amadurecendo. Mas tem um aspecto que me deixa furiosa e que aí eu contra-argumento com certeza e com veemência. Eu não admito que pensem distorcido daquilo que eu sinto. Sabe, eu odeio, da palavra odiar mesmo, a pessoa chega e tem um... Como é que diz? Tem um sentimento, tem um raciocínio a respeito de uma atitude minha, e tem isso como verdade, pronto, acabou. Eu não admito, não, sabe por quê? Principalmente se duvidarem da minha palavra, porque eu não sou perfeita, mas se eu faço uma coisa, ainda que errada e que não queira, tem argumentos para isso. Pode, no final, não estar certo e eu reconheço, mas não me tire, não me julgue, não me critique, não me julgue antecipadamente sem me ouvir, porque aí eu fico uma fera. Não me der a oportunidade de conversar. Eu não tô falando isso em rede social, tô falando assim presentemente, ou por celular, enfim, ou por mensagem. As pessoas que me conhecem sabem. Porque eu não faço isso com as pessoas. E eu não gosto que façam comigo.
4: Verdade. Perfeito,
3: Cláudia. Ah, desculpa aí.
4: Muito bom.
3: Bah, tá
4: gostei.
3: Bom.
4: Ó, só queria agradecer a vocês, não sei se vai dar para ver aqui, a quantidade de mensagem que tem no Zap da Verdinha. É impossível ler tudo.
2: Sensacional.
4: Gente. Principalmente quando a gente faz uma pesquisa. Não tem como, é muita coisa, muita coisa. Então, muito obrigado pela sua audiência e obrigado por abrir o coração para poder responder aqui nossas pesquisas. Uma notícia bem rapidinha, vamos falar do cantor Marrone, aos 61 anos de idade. Cantor Marrone deu uma declaração aí durante um show com o cantor Bruno, dizendo que é meio gay. Foi o termo que ele usou, viu? Ele que faz dupla com o cantor Bruno e formam aí a dupla Bruno e Marrone, chegou a dizer no palco durante uma conversa descontraída com um colega que é meio gay. Ele disse o seguinte: o mundo é gay, todo mundo tem um lado assim e gosta um pouquinho, é muito gostoso, falou Marrone. Aí foi polêmica na internet, todo mundo dizendo assim: ah, ele agora tá se assumindo, ele gosta de homem e de mulher. Aí o Marrone veio em outra entrevista se explicar, dizendo que não era bem assim, não. Ele tava brincando, gente, ele não tava dizendo assim, ó, a minha orientação sexual é homossexual. Não era isso que ele estava dizendo. Ele quis dizer que ele estava fazendo uma brincadeira, porque, segundo ele, ele é uma pessoa sensível, tem o lado feminino aflorado, ele brinca com as pessoas, ele é carinhoso com as pessoas. Então, o que ele quis dizer é isso. Não era falando sobre a orientação sexual dele, ou que ele vive no dia a dia, não. Segundo ele, ele sente atrações sexuais por mulheres, ele se relaciona com mulheres, mas ele, como João Inácio Júnior, apoia a causa e aplaude a causa. Essa é a informação do cantor Marrone. Glauber Souza, a gente consegue fazer um intervalo agora, Glauber Souza?
2: Sim!
4: A gente vai para um rápido intervalo comercial. Daqui a pouco a gente traz muito mais informação no Bafulê. Já tem a história da mulher que se deslocou de uma cidade para outra para conhecer o seu paquera virtual.
2: Foi aquela que veio e não... É?
4: Exatamente. Meu e Deus. Aí eu vou contar pra vocês como foi que tudo isso aconteceu. Já tem mais atração nacional no Bafulê. Você não pode
2: Chegou.
4: Perder. A gente volta daqui a pouco. 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
2: A nossa língua!

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0: Cláudia Leite.
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0: Alisson Marques.
2: Ei, eu tô pode? 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
3: 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Brasil, toda Fortaleza, Ceará, região metropolitana, interior do estado do Ceará, todo o Nordeste em peso acompanhando a Verdinha FM. 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Cláudia Leite e Netinho.
2: Oi,
3: Show.
2: Oi.
3: Nós estamos nesse momento recebendo aqui uma atração nacional maravilhosa.
2: Só digo uma coisa.
4: Oi.
2: Ontem no Jogo do Brasil eu rezei por vir fazer um gol.
3: Foi?
2: Pra ele dançar uma coreografia por lá.
3: Ah.
2: Assim, a coreografia é assim, ó. Olha, vou pra cá, ó.
3: Ah, Netinho. O pessoal que tá acompanhando pela rádio, Netinho vai dançar agora, ó. Ó. Ah.
5: É Brasil, aí, né? Brasil, é, né? Brasil!
6: Aí tem a sambadinha, ó!
3: Tem a sambadinha também. Muito bem!
4: É.

0: O chocolate ao vivo no Bafule! Ó, oh, vamos lá, chamadinha de escola. Gabriel Rocha.
1: Presente.
0: Aê, Gabriel Rocha. Luiz Alberto.
2: Presente.
0: Aí, Luiz Alberto. Léo Maia.
3: Eu.
0: E o Matheus Dias. Ah, quem faltava, né? Tinha que ser ele.
4: Cláudia Leite.
0: Ó, oh, Cláudia Leite.
4: Alisson. Netinho,
0: Alisson Marques. Eu quero
4: Netinho.
0: Perguntar uma coisa. É todo mundo de Porto Alegre?
5: Todo mundo de Porto Alegre, Rio Grande do Sul. Somos gaúchos, os quatro. Prazer enorme estar aqui com vocês, né? Boa tarde.
6: Sejam bem-vindos.
5: Muito obrigado. Fizemos show ontem aqui em Fortaleza e estamos adorando o calor.
0: Pega só o microfone dele pra... É isso aí, deu uma falhadinha, não foi, Galber?
7: Sambada, ninguém me ouviu, será? Acho que foi a sambada, deu uma... Oba!
0: Ao vivo
7: acontece isso.
0: Normal.
7: Pega ali então.
5: Aí, ó. Tá me ouvindo aí?
0: Vai. Pera aí, só um momento. Vai. O Glauber vai ligar esse microfone.
7: Aí. Boa tarde a todos. Grupo Chocolate, diretamente do Rio Grande do Sul, Porto Alegre. Uma honra enorme estar com vocês aqui. Fizemos show ontem no Ginga. E a gente tava só pelo calor, né? Porque lá a gente passa muito frio, o calorzinho aqui é bom demais, a gente tá adorando.
0: Quando eu fui a Porto Alegre, tava muito quente. É. Tava doido pra sentir o frio de Porto Alegre.
7: Tem que voltar pra lá então pra nos levar o calor.
0: Tem que ir nesse período do ano, né? Que agora tá muito frio lá, né?
7: Agora tá frio demais, amanhece 3 graus.
0: Caramba!
7: Que loucura, não tem como.
0: E vocês vieram pra cá, então pegaram muito calor ontem. Calor de Fortaleza e o calor da torcida, não foi?
7: Sofremos, né?
0: Cantaram depois, foi depois do jogo que vocês...
7: Foi depois do jogo no Ginga, junto com o Davizão, que é daqui, mandar um abraço pra ele, pro Davizão, grande Davizão, pra todo o pessoal da DIE também. Fizemos show no Ginga, a galera tava muito animada. Com o jogo do Brasil e também que a Alemanha perdeu depois, a galera.
0: Ô, glória! Juntou uma coisa com a outra, né?
8: Ficamos muito tristes com essa notícia, né?
6: E vocês? Coração ontem no jogo, hein?
7: Bah!
8: Tá lá no nosso Instagram, inclusive, convidar a galera pra nos seguir, @ o Grupo Chocolate. Tem a nossa reação aos gols ali. Muita emoção, foi sofrido. Não precisava ser tão sofrido, né?
7: Não precisa.
8: Mas
6: tá vocês bom. Acham que a seleção convenceu agora? Agora vai dar, Hexa?
7: Agora vai.
6: Vai?
7: Inclusive, a gente lançou uma música pro Hexa que tá trazendo sorte. A gente fala o nome dos jogadores também. Fala o nome do Vini pra ver se ele além do gol, ele faz a coreografia da Alô Virgínia.
0: Vai
7: que
0: fazer.
7: A gente tá esperando. E agora estamos confiantes, né, Luizão?
8: Vai dar.
7: Já deu.
8: Com certeza.
0: É. E essa música tá preparada aqui? Trouxeram ela no repertório também pra hoje?
7: A música da Copa, com certeza. Inclusive, tá... A galera tá cantando, vambora.
0: Vamos começar agora então?
7: Vamos nessa.
0: Vamos lá então, Grupo Chocolate ao vivo no Bafulê pra todo o Brasil, TV Diário e Rádio Verdinha FM.

baixinho, joga baixinho. E aí assim, ó. Toca no Vini, que é gol. Toca no... Toca no Neymar, é gol. É gol, é gol. E o de ontem, o de ontem.

0: cego.
1: Claudinha!
0: Toca na Claudinha, é gol, é gol.
1: Diga, Faustão, quem sabe faz ao vivo.
2: E toca no Bafulê, é?
0: É, no...

0: Chocolate ao vivo no Bafulê. Eu quero saber uma coisa de vocês. Teve uma parceria muito bacana com a Turma do Pagode, não foi?
1: Isso.
0: Inclusive, exatamente, a música que viralizou no Brasil inteiro. Como é que essas parcerias com esses grupos tão bacanas, né? Grupo Turma do Pagode, extremamente consolidado já no pagode há muitos anos. As parcerias, como é que acontece? Como é que surgiu a parceria para a música do Alô Virgínia? Foi... vocês procuraram eles procuraram vocês, os empresários fazem a ponte, como é que é isso?
1: Então, vale ressaltar que somos um grupo independente, né, desde sempre, e a relação com o Turma do Pagode veio através do Marcelinho TDP, que é cavaquinista do Turma do Pagode, que tem um relacionamento de longa data conosco, inclusive ele é um dos compositores da música, junto com o Renan e o Wallace Costa, são os compositores de Alô Virgínia, né, então... Fizemos esse convite através do Marcelinho, que nos mandou a música, então uma coisa casou com a outra, eles aceitaram. A gente sempre admirou muito o Turma do Pagode, né? São grandes ídolos e representam muito bem o samba em todo o Brasil. E aí foi um grande momento pra nós.
0: E ficou muito bacana e viralizou, né? Bacana demais quando viraliza e aí o Brasil e o mundo começam a curtir. Vamos com essa música então?
1: Vambora. Vamos lá. Alô, Virgínia, mulher! Abraçou, tem que fazer a coreografia, hein? Quero ver sambar de

0: quero saber a Virgínia sobre essa música, né? Claro, soube, cantou, dançou, vi a tela, foi no Luciano Huck, né?
1: Isso.
0: Foi mó alegria, mó diversão. Eles chegaram a mandar, ela, o próprio Vini Júnior, alguém da família dela, chegou a mandar mensagem pra vocês em outro momento, falando, olha que bacana, eu gostei dessa música, que legal. Como é que foi o contato com ela depois que a música começou a bombar?
1: Nós encontramos com a Virgínia 3 vezes, né? Inclusive fizemos o Domingão do Huck com ela, foi bem legal, foi um grande momento. Depois ela ter postado a música, que foi 2 dias depois do lançamento, né? E fizemos um programa com ela, depois fizemos o Domingão com o Huck, depois fizemos outro programa com ela, num programa que ela tinha na outra emissora. E foi muito legal, sempre nos recebeu muito bem. E é engraçado que ela fala que a gente mudou a vida dela, né? Que todo mundo que vê ela agora fala alô, Virgínia, mas na verdade ela mudou a nossa vida. Acho que um mudou a vida do outro, né? Foi bem legal, foi bem legal.
0: É bom, né, que quando chega essa música na carreira dela, mesmo já estando consolidada, fica gravado na cabeça, né? Você fica, alô, Virgínia, alô, Virgínia, alô. Então, acho que um ajuda o outro, independente dela já estava consolidada como uma grande influenciadora e apresentadora do SBT na época, né? E aí acaba que um ajuda o outro.
2: E até a questão da dancinha também, né? Que eu acho que é uma das coisas que ajudou a viralizar, uma coisa que conecta muito com ela. As pessoas chegam aí e já querem dançar com ela, já querem cantar pra ela, então essa interação acho que acaba sendo muito motivada pela música.
0: E quando foi que essa música começou a fazer sucesso? Vocês lembram o mês?
1: Ela foi em dezembro de 2025.
0: Dezembro.
1: Isso, né? Nós lançamos ela no dia 4 de dezembro e 2 dias depois, a gente lançou dia 4, aí nas nossas redes sociais lá, o Grupo Chocolate, que a galera pode conferir. No dia 5 de dezembro a gente postou um vídeo, que esse vídeo viralizou, né? E no dia 6 a Virgínia viu a música e postou cantando, enfim, e aí dali em diante foi, pegou as festas de final de ano, galera ouvindo, dançando, a coreografia também, que vimos hoje aqui muito bem feita, inclusive.
0: Juntou inclusive com a época que tava chegando o carnaval, aí isso. Fizeram vários vídeos. Mas tem um negócio, lembra, Netinho? Em dezembro a gente gravou o especial de fim de ano, até que veio a Nayara. Isso. E aí, durante o especial, a gente tava recebendo o Pagode do Fabinho, que é um grupo também muito forte aqui em Fortaleza. Fabinho, grande abraço pra ti, tá sempre acompanhando a gente. E no especial ele tocou também o Alô Virgínia, e tinha uma outra cantora, Nayara Ferrer, e dançou, e foi... E a gente ainda tava começando a ouvir falar da música, ela tava começando a estourar, né? Aí até o Netinho brincou, tá estourada essa música, todo mundo canta, todo mundo dança. Aí foi a maior festa do nosso especial de fim de ano. Mas realmente parabéns, porque vocês conseguiram assim conquistar o Brasil inteiro com essa música. Eu acho que todo mundo já ouviu Alô Virgínia de alguma maneira. E é muito difícil emplacar virais, né, Cláudia? É muito difícil, eles conseguiram.
3: Sem dúvida. Até porque a gente vive num país que é do tamanho do continente. É grande. Você conseguir chegar, né? E o Alô Virgínia chegou com força e agora ficou. Chocolate, tem a ver com aquela delícia do chocolate gaúcho? A banda de vocês?
1: Pode ser também. O Grupo Chocolate, ele existe desde 2019, né? E antes disso, quando a gente era uma junção de amigos, vamos chamar assim, a gente recebeu um apelido. Pô, como é que é o nome de vocês? Esse chocolate é branco. Ficou Chocolate Branco o nome do grupo por bastante tempo. E aí em 2019, quando a gente, enfim, profissionalizou mais o grupo e a galera da região já nos conhecia como Chocolate, Chocolate ficou Grupo Chocolate. Então essa é a história do Grupo Chocolate.
0: E dos grandes ícones do pagode do Brasil, qual grupo ou cantor ou a cantora que vocês mais se inspiram? Tem alguém que... você já falou da Turma do Pagode, que é super importante pra vocês também, mas tem algum grupo que lá no começo vocês pensaram assim, não, esse grupo faz uma coisa tão legal, vamos fazer algo bacana tanto quanto eles. Tem algum grupo assim que inspirou e impulsionou?
1: Eu acho que é uma junção de influências, né? Não só do pagode, mas a música brasileira, ela é muito vasta, né? Então tem várias influências. Eu não sei se cada um pode falar por si, cada um tem as suas influências, né? Mas, da minha parte, o Turma do Pagode, com certeza, foi um grupo que a gente sempre se inspirou, até pela relação próxima que a gente tem com o Marcelinho ali, é um cara que vive o dia-a-dia, praticamente vive o dia-a-dia do nosso grupo com a gente também.
2: O Turma vai ser sempre... A música só fortaleceu ainda mais isso, mas ele já era um grupo que nos inspira muito, tanto musicalmente, quanto até a questão de um grupo que nunca trocou de formação. Né? É muito difícil ter tantos anos assim e nunca ter tido alguma situação que envolva uma troca de formação. Então eles são inspiração pra gente em todos os aspectos. Depois que a gente conheceu ainda mais as pessoas por trás, então mudou muita coisa também, ainda mais fortaleceu essa admiração que a gente tem.
0: Você?
4: Acho que falando de grupo, Sorriso Maroto. um grupo que também está há muito tempo aí, nunca trocou a formação. E eles fizeram um projeto bem legal agora, que eles gravaram feats com a galera que a gente chama mais da antiga ali, né? Toda a galera do pagode, e trouxeram toda a nova geração para gravar com eles. Então é um grupo que inspira muito.
5: Eu fecho no Turma do Pagode também, até porque o Turma recentemente gravou uma música do Gabrielzinho, do nosso compositor aqui. Todos nós escrevemos, mas o Turma do Pagode gravar uma música tua é emocionante, né? Então, além de tudo que eles já vêm fazendo por nós, mais essa canetada, digamos assim, né? Canetada da canetada, nos deixa muito feliz. Então, Turma do Pagode é uma referência que a gente tem.
0: Então, assim, eu não sei nem se estava no roteiro de vocês, se vocês ensaiaram, mas assim, vamos no ao vivo. Tem alguma coisinha, pode ser um trecho pequeno da Turma do Pagode que a gente consegue ouvir de vocês?
1: Tem, pô, tem. Vambora. Fazer.

0: Eita! Fizeram, lancei o desafio e eles fizeram. Por favor,
1: deixa eu chamar o desafio.
0: Vamos, fique com raiva de mim, não.
2: Não, vambora.
0: Um clássico aqui do pagode. Eu não sei se vai sair.
2: Vai.
0: Só pra contrariar.
2: Pipolho!

0: dança. Mete, tá aí, tá achando. Eu sou pipor, eu sou vida mulherada, bem coisa da. E vai baixando, e vai ficando lá embaixo. Ei, não pode voltar, não pode voltar, tem que ficar lá embaixo. Agora pode levantar. É, mulher. Testar o joelho, né?
1: Testar o joelho. Arte popular, agora eu vou seguir no desafio. Um pedacinho de alguma coisa só pra contrariar. Vamos lá.

0: ao vivo, tudo ao vivo. Cláudia Leite, Netinho Show.
1: Oi, Alisson.
0: Eu não sei se eu sigo o desafio ou se eu peço.
2: Vambora, vambora. Oh, até nós errar.
0: Vamos lá. É, eu acho eu não sei que
3: ano. A Holanda fez um gol.
0: A Holanda fez um gol?
2: A Holanda jogou ontem, rapaz.
3: Noruega.
0: Noruega, macho.
2: 2-0?
0: 1-0, não?
2: Não, então um já tava.
0: Tá ali aparecendo um, Glauber.
3: Acho que é a pausa.
2: Será que não valeu?
0: Oi, oi.
2: Ele, olha a informação.
0: Ei, vamos fazer o seguinte. Deixa eu ver. Eu fui pra um show, eu não sei nem que ano era, faz mais de 20 anos. Lá no Extinto Ceará Hall,
1: sim,
0: né, Cláudia? Que era um festival de samba e pagode. Aí estavam lá Sorriso Maroto, tava Jeito Moleque e Raça Negra. Jeito Moleque, eu não sei se eu peço Jeito Moleque ou Raça Negra.
1: Raça Negra,
0: Raça Negra,
1: pedir?
0: Né, Cláudia?
1: É, posso pedir? Pode ser Raça Negra?
2: Vamos lá.

0: coisa boa! Vou parar o desafio, tá? Tá bacana, mas vamos fazer o combinado. Tem mais uma música de vocês pra gente?
1: Vambora, tem. Cantamos Alô Virgínia, nossa hora chegou. E agora a gente vai cantar uma música dedicada a todas as mulheres. Opa. E o nome da música é Ela é Ela. Vambora, moleque.

0: não.
1: Latino Bafule!
0: Ela é ela.
2: Vamos fazer o seguinte. Peraí, Alisson, deixa eu respirar, né? Ah, é, porque uma homenagem dessa
1: não. Esse é o lugar de fala, me atrapalhando, vai.
2: Não, sem problema. Muito obrigada. Muito obrigada mesmo.
0: Não, que é isso. A gente fez essa música. E com lançamos ela, né, a versão original do Ela é Ela, e depois lançamos 56 versões com 56 nomes diferentes.
2: Eita!
0: Pra toda a mulherada, e tem um algo bem legal assim que tem rolado nas redes sociais, esse movimento. E vários nomes viralizaram, enfim. E é uma honra estar cantando pra ti hoje aqui.
2: Olha aí, já pensou? E eu tenho a honra de ser exclusiva, tá? Aqui, olhando pra eles, ó. Olhando pra
0: não
2: eles.
0: É só a Virgínia que tem música,
2: é
0: viu?
2: É só a Virgínia que tem música, não. Obrigada, menino.
0: Tamo junto, obrigado.
2: Vocês são sensacionais, Chocolate.
0: Obrigado.
1: Quero agradecer a presença do Grupo Chocolate. Falar pra você, quer encontrar eles nas redes sociais? É bem fácil.
3: É fácil demais.
1: Arroba Grupo Chocolate.
0: Ô, Grupo Chocolate. Tem um ozinho antes,
1: tá?
0: Tem
1: um ozinho antes. Ô, Grupo. Ah, tá aqui, tem um O, né? Tá ali na tela da TV Diário. Uhum. O Grupo Chocolate, arroba O Grupo
3: Chocolate. Davizão tá mandando um abraço, viu?
0: Manda outro pra ele, Davizão, nosso amigo. Estamos chegando. Vamos gravar uma música com ele hoje.
3: Vai gravar uma gravação hoje. Fechada, hein?
0: Isso.
1: Então você fica atento aí, viu? Ó, em breve tem música do Davizão com o Grupo Chocolate. Você vai acompanhar nas plataformas de música, sem dúvida. Arroba O Grupo Chocolate. Com certeza as músicas de vocês estão aí no Spotify, Deezer, em todos os cantos possíveis.
0: Todos os canais. E, inclusive, quem estiver assistindo a gente pode mandar um direct, falar que tá assistindo aí no Bafulê, que vai ter surpresa.
2: Opa! Pra
0: quem estiver assistindo. Só mandar um direct lá que depois e aguardar.
1: Eu vou mandar agora.
0: Aí, ó. É mulher, é malandro.
1: É moleque!
2: Já então tô seguindo lá, o grupo Chocolate. Lá tem telefone pra shows, tem as plataformas, tem tudo aqui. A vida deles, maravilha.
0: Tamo aqui.
1: Então é isso, quero agradecer aqui, ó. Gabriel Rocha.
0: Eu.
1: Aí tem o Luiz Alberto. Aê! Tem o Léo Maia, que ele falou, naquela hora, né? Eu decorei. E o Matheus Dias, esse quarteto maravilhoso de Porto Alegre, que tá aí arrebentando desde 2019?
0: Desde 2019.
1: Desde 2019, né? E trouxe pra gente aqui no Bafulê a honra de recebê-los com muita música, muita alegria e esse estilo ao vivo de quem realmente tem talento e sabe fazer um negócio muito bem feito, né, Cláudia?
2: É verdade. O Grupo Chocolate é da hora. Bah!
3: Que legal. Bah, os guris são legal, né?
2: Os guris são legal, pá.
0: Não, mas ontem nós comemos churrasco, tava tri bom. Que a gente tava aqui, comemos churrasco aqui, tava bem bom. Bom demais.
1: Achei legal, eu tava lá, Cláudia, aí quase, assim, a gente ia em algum canto comprar alguma coisa, aí conversando com as pessoas, capaz. Com o tempo eu fui entendendo, né? Mas muito bacana, o sotaque de vocês é muito gostoso, e a riqueza do Brasil é isso, né?
3: Exatamente. Vocês têm o pronto também, o pronto pra vocês, né? Pra elas é engraçado.
1: Por aí
3: pronto.
1: Também. Então é isso, Grupo Chocolate no Bafulê, muito obrigado pela presença, mas a gente encerra o bloco com mais uma deles, tá certo?
0: Vambora.
1: Pode ser?
0: Vamos de novo de Alô Virgínia, então. Grupo Chocolate, Alô Virgínia. Virgínia,
4: vamos, tava quase esquecendo, eu já não tava sofrendo.
0: Olha, tio,
4: vida livre, é mulher. Eu senti o cheiro dela. Não tá gravando, né, tio?
0: Agora sim, agora.

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3: 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Tá voando, né?
4: Voou, Cláudia Leite. Vamos agora contar a história dessa mulher que foi conhecer o namorado virtual e acabou se dando mal porque o namorado virtual bloqueou ela e ela ficou abandonada. Pobre, oh, meu Deus do céu, que situação. Eu pesquisei essa informação, você deve ter visto isso nas suas redes sociais e eu fui atrás de pesquisar pra ver se era verdade ou se era fake news. E é verdade, viu? É verdade que esse namoro virtual terminou em uma verdadeira decepção, porque a mulher viajou pra encontrar o paquera da internet e quando chegou lá, o homem bloqueou ela e simplesmente desapareceu. O que era pra ser uma história de amor, terminou em momentos de angústia pra uma moradora de Natal, capital do Rio Grande do Norte. A mulher viajou até a cidade de Camaragibe, em Pernambuco, pra conhecer pessoalmente um homem com quem mantinha um contato nas redes sociais. Segundo relatos dela, ao desembarcar no terminal integrado de passageiros em Recife, ela descobriu que estava bloqueada pelo namoradinho virtual com quem ela estava conversando antes. E ela disse: "Eu estou indo conhecer você." Quando chegou lá, ela foi bloqueada por ele. Sem apoio nenhum, sem dinheiro para continuar muito tempo na cidade ou um local para morar, para ficar um tempo, né? A mulher passou dias enfrentando dificuldades e precisou pedir ajuda para conseguir até se alimentar. A situação só mudou após a mobilização de pessoas sensibilizadas pela história dela. Um vendedor de paletas, paletas são aqueles picolés mais grossos, mais legais que a galera vende, que também é influenciador digital, tomou conhecimento da história e decidiu ajudar ela, custeando a passagem dela para voltar para Natal, permitindo que ela conseguisse voltar para sua casa, para sua família, para sua vida real. O caso é importante porque serve de alerta, pois conta a história de alguém que acabou caindo aí não é bem um golpe do amor, porque ela não deu dinheiro pra ele, até onde a gente sabe. Mas a situação é que ela confiou demais em alguém e esse alguém bloqueou ela quando ela viajou pra encontrar essa pessoa. Vamos fazer o seguinte, Glauber Souza. Vamos ouvir o momento em que o vendedor de picolés encontra com ela, ela conta a história, confirma a história e ele diz que vai ajudá-la. Vamos acompanhar.
5: Isso é uma pessoa no Face. Aí ela mandou vir. Quando chegou na rodoviária, ela me bloqueou e tá aí. Eu pedindo ajuda a um e a outro. Meu nome chama Érica.
6: E faz quanto dia tá por aqui?
5: Desde quinta-feira.
6: Quinta-feira. Faz quase uma semana?
5: Tá. Dormi na rodoviária, pedindo a um e a outro. Comei tudo. Aí eu resolvi.
6: E essa tá comendo aonde, por onde?
5: Eu tô na rodoviária. Quando eu chego no comércio desse, chego peça. Tem muito dá e muito nega. Entendeu?
6: Jesus, é de arrepiar, tô aqui arrepiado, viu? Mas o Rei do Limpador vai lhe ajudar.
5: Se Deus quiser.
6: É, com que a senhora vá pra sua cidade, viu?
5: Se Deus quiser.
6: Tá bom? Aqui, gente, vou ajudar ela aqui, ó. Vou dar a passagem dela pra ir pra Natal, certo? Não custa nada a gente ajudar, né? Não posso, mas vamos ajudar. Deus ajudou nós todos, porque a gente pode ajudar nossos irmãos também. Cuida pra cuidar e chama na bota. Agora não quero ser mais não, viu?
4: Ainda bem que esse homem encontrou ela e ajudou, viu? Ainda bem, graças a Deus.
3: Graças a Deus.
4: Tome muito cuidado, gente, com essas histórias.
3: Desconfie.
4: É.
3: Esmola muito grande, o...
4: Santo desconfia.
3: Exatamente.
4: Tem uma notícia sobre um estudante de medicina, né, Cláudia?
3: Sim, a estudante de medicina, que foi encontrada morta com mais de 100 facadas no apartamento em que morava, com um namorado de 28 anos. E o ex-marido dela... foi quem encontrou o corpo dela depois que uma amiga dela tentou entrar em contato com ela e não conseguia. Aí a amiga ligou para o ex-marido então foi até o apartamento dela, conseguiu a autorização. Quando entrou, encontrou a ex-esposa, Letícia de Moraes Vasconcelos Rodrigues, de 40 anos, estudante de medicina, morta com mais de 100 perfurações à faca. O corpo foi encontrado na sala do apartamento. O principal suspeito é o namorado dela de 20 anos, que inclusive já está, aliás, 25 anos, e que inclusive está preso. Ele é Gustavo Dutra Lima, de 25 anos. A polícia chegou nele porque Imagens de segurança mostraram que no dia seguinte, quando ela foi encontrada morta no apartamento, ninguém sabia ainda, mas ele foi visto, registrada a saída dele do apartamento no carro dela. A polícia foi acionada, depois que o ex-marido encontrou o corpo dela, a polícia investigou e ele foi preso no domingo, dia 28, no Bom Jardim de Minas, que é outra cidade que fica a 180 quilômetros de Barbacena, onde ela foi encontrada, onde ela morava. Durante a abordagem da polícia, a polícia encontrou cartões bancários da Letícia com ele, o namorado de 25 anos, o Gustavo. Ele recebeu voz de prisão, foi levado para a delegacia, houve audiência de custódia. Ele foi já indiciado por feminicídio e latrocínio. Além disso, hoje houve também a audiência de custódia, como dissemos, onde a temporária foi já convertida em preventiva. Ele está à disposição da justiça e ela, infelizmente, foi sepultada dessa forma, de uma forma tão dolorosa, um crime tão bárbaro.
4: Caramba, caramba, que coisa.
3: Incrível.
4: Ó, bem rapidinho, pra gente ir pra um rápido intervalo comercial. Você quer seguir a Cláudia Leite, vai nas redes sociais, @Cláudia Leite Jornalista. Quer seguir eu? @AlissonMídia, com dois L's e dois S's. @AlissonMídia. Quer seguir nosso querido Netinho eu. Show? @NetinhoSouza. Souza, S-O-U-S-A.
7: Não é com Z, não.
4: É com S. E @BafuletTVDiário, @VerdinhaFM. E aí, @TVDiário também, para você acompanhar tudo o que acontece nos bastidores daqui da TV Diário, tá bom?
3: Aproveita e também segue o João Inácio Júnior. @João Inácio Júnior.
4: É o melhor lugar, inclusive, para você acompanhar as informações da saúde dele, né? Fonte confiável, ele mesmo.
3: Exatamente. J-U-N-I-O-R.
4: @João Inácio Júnior.
3: Perfeitamente.
4: Ó, daqui a pouco, Claudinha, depois de intervalo comercial, ainda vou contar aqui a história. O homem ganhou milhões e milhões.
3: Sim.
4: Ele teve que dividir com a ex, porque a ex usou uma estratégia. Eita. Ela conseguiu obrigar ele a fazer a divisão com uma ideia que ela teve. Uma ideia assim, uma estratégia que ela usou. Daqui pois a é. Pouco.
3: E a Sabrina Sato, que tá grávida de um menino, conta uma coisa que ela vai ter de fazer depois que descobriu, claro, que espera um baby, um menino. Então, a gente volta no próximo bloco, é bem rapidinho.
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3: 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Eu vou agora contar aqui a história, deixa eu caçar aqui. Cadê essa história? Pronto, não, não é essa não. É a história, gente, do homem que precisou dividir milhões, tá aqui, achei. Ele precisou dividir milhões de reais que ele ganhou no sorteio da loteria com a sua esposa, a sua ex-esposa, na verdade, porque a sua ex-esposa utilizou uma estratégia e conseguiu fazer com que ele dividisse o valor, viu? A mulher obteve no Tribunal de Justiça de Santa Catarina o direito de receber uma parte de um prêmio de 117,5 milhões que ele ganhou na Mega Sena após ela comprovar que fez um acordo com seu ex-namorado. Mensagens e áudios no WhatsApp demonstraram que o casal costumava realizar apostas em conjunto e que eles tinham feito um combinado. Ah, se eu ganhar, metade é meu, metade é seu. Ah, se eu ganhar... Tinham combinado. Eles falaram lá atrás, vamos apostar, vamos, diz teus números, não sei o quê. Eles conversavam pelo WhatsApp. E aí a mulher tinha as informações todas salvas nas conversas antigas. Provou na justiça que tinha um acordo com ele e aí ele teve que dividir o prêmio, viu? Segundo o Tribunal de Justiça de Santa Catarina, o sorteio que foi realizado em 31 de maio de 2022 teve aí o ganhador de um bolão de 42 cotas realizado em Blumenau, Santa Catarina. Aposta que, na versão da autora da ação, a ex, ela e o réu, que é o ex-namorado, fizeram em conjunto sobre um acordo verbal de que caso ganhassem, dividiriam o prêmio. Aí o que foi que aconteceu? Em primeira instância, a justiça reconheceu parcialmente o pedido e determinou que o homem pagasse parte do valor à mulher, descontando as quantias que já haviam sido transferidas durante o conflito. As duas partes recorreram da decisão. O homem alegou que nunca existiu aposta conjunta nem acordo para dividir o prêmio. Ele chegou a afirmar que sempre apostou sozinho e ela apostava sozinha. A mulher disse que precisava de uma indenização correspondente à metade do prêmio, porque, segundo ela, existia sim o acordo. Ao analisar o recurso, o desembargador relator concluiu que as provas apresentadas confirmaram a versão da ex-mulher. Segundo o magistrado, o conjunto probatório demonstrou que o casal mantinha um relacionamento, realizou apostas junto com o acordo de dividir os valores caso não ganhassem. E a mulher comprovou o direito à divisão do prêmio e o homem não apresentou nenhuma prova que dissesse que era mentira da mulher. A quantia de R$1.294.000, conforme solicitado na petição inicial, e os valores já pagos pelo réu deverão ser descontados apenas na fase de cumprimento da sentença. Mas a mulher guardou conversas e áudios do WhatsApp, provou que fazia apostas junto com o ex-namorado e ele teve que dividir o prêmio depois que ganhou, e tá muito certo. Porque se na hora das vacas magras ele dizia assim, amor, vamos fazer uma aposta junto? Metade eu pago, metade você paga. Sei lá, na época, R$6. Aí ela dava os R$3 dela, ele dava os R$3 dele, ela dizia três números, ele dizia três números, aí saiu o prêmio, terminou o relacionamento, ele queria ficar com tudo sozinho? Não, tinha que dividir com ela também, porque quando ele era um pet chinelo, não era ninguém, ela tava ali do lado fazendo a aposta junto com ele. Então é... alegria na pobreza, agora alegria na riqueza também, mesmo que separados, mas é de direito dela. Muito
4: além
3: bem.
4: Além disso, ele foi obrigado, foi condenado, melhor dizendo, a pagar as custas do processo. Oh. Ela não. E só, só descontar o que eles estavam ainda no começo do conflito, ele pagou alguma coisa para ela, mas a justiça disse, o ônus da sucumbência, ou seja, o pagamento do processo todinho, as custas, ficou para ele. Bem feito.
3: Muito bem. E a Sabrina Sato?
4: A Sabrina Sato... descobriram nesse fim de semana que está esperando um menino.
3: Verdade.
4: E aí a Zoe tá mais feliz ainda, porque ela queria um irmãozinho, um menino. O Nicolas Prats também tá muito emocionado porque está esperando um menino. E a Sabrina Sato diz que também tá muito feliz. Mas acontece que ela guardou algumas roupinhas, algumas coisinhas da Zoe. Mas não vai prestar, não vai servir, porque é menina. Então ela disse que vai fazer o enxoval todo novamente, né? E aí ela disse que se fosse menina, ela aproveitava muita coisa. Tá bom, Sabrina, tá certo, é isso mesmo.
3: Que situação.
4: Não é? Fala. Que dificuldade, mas, Sabrina.
3: Pra Sabrina é um sofrimento.
4: Não, né? É, não.
3: Tem um centavo no bolso.
4: E como se não tivesse um monte de arroba?
3: Vida apertada, não tem um Instagram potente, coitadinha.
4: Aí eu tô quase... Vamos fazer uma vaquinha pra ela?
3: Vamos fazer uma vaquinha pra Sabrina Sato. Vamos ajudar a bichinha ré, coitada.
4: Pois
3: né?
4: É, né?
3: Ó, não? Mandar um grande abraço, Cláudia Leite. Ah. Nilson de Santa Maria, Conjunto Ixi. Santa Maria, lá em Messejana.
4: Abraço, Nilson.
3: Mandar aqui um grande abraço pro nosso espectador, a Lúcia Aquino, perguntando cadê o João Inácio Júnior. O João tá doente, gente. Ele tava internado, ele teve alta ontem. A gente trouxe aqui as informações e ele continua o tratamento durante uma semana na sua casa, viu? Deixa eu falar o seguinte, hoje tem show de humor do nosso querido Eri Soares. Terça de graça, entrada gratuita, 7 horas da noite, Teatro Brasil Tropical, na Avenida Abolição. Então entra aí nas redes sociais, arroba Eri Soares. Acho que é arroba Eri Soares 1. Procura aí, Eri Soares com Y. E vai lá ver ele no Terça de Graça. Um humor maravilhoso pra ele, né? E um humor maravilhoso feito, um show dele pra você. Tá certo? Enfim, Cláudia, muita gente aqui no WhatsApp da Verdinha.
4: Muito
3: acompanhando
4: obrigada.
3: O Bafulê hoje. E até o momento, Cláudia, a Noruega deve ser o time que vai jogar contra o Brasil domingo 5 da tarde.
4: Domingo 5 da tarde pelas oitavas de final, né?
3: Até o momento.
4: Até o momento.
3: Verdade. Falta quanto, Glober, pra acabar? 7 minutos de prorrogação e já tá em 7. Ah, tá no acréscimo.
4: Acabou.
3: Então a Noruega vai jogar contra o Brasil domingo 5 da tarde.
4: Conhecemos. Eita. Agora, você fica sabendo da nova pedreira domingo à tarde. Lascou. Vai, Brasil. Vai, Brasil.
3: Vamos torcer que fique tudo bem, né?
4: Precisa, Noruega. Aí o armário que a gente vai encontrar, o paredão que tem na frente domingo,
3: Noruega.
4: Né?
3: Noruega.
4: É verdade.
3: Deixa eu só agradecer aqui ao trabalho incrível do Gutierrez Madeira, nosso diretor de imagens. Gutierrez. Você sabe, né? Quanto eu gosto de televisão e quanto eu sempre falo aí do seu trabalho, viu? Eu tava acompanhando aqui durante a Marília, durante o Grupo Chocolate, mas você arrebenta sempre.
4: Sem
3: no
4: dúvida.
3: Show de imagens espetacular. Meus parabéns.
1: Anotem
3: esse nome. Gutierrez Madeira é um dos melhores profissionais da televisão brasileira.
4: É verdade?
3: Caracteres Jefferson Gomes, no Master
4: outro
3: Francisco
4: gigante.
3: Moraes.
4: Outro gigante.
3: Glauber Souza, espetacular. O cara.
4: Outro gigante.
3: Glauber. Rápido no, nos equipamentos.
1: Glauber, não é porque você é leão, não, mas você é show!
3: Outro profissional espetacular. Obrigado,
4: viu? Sem dúvida. Netinho Souza, muito obrigada.
1: Estamos por
4: sua
1: aqui.
4: Presença. E super especial, você é a brilhante Bafulê. Netinho, você é um país.
1: É um país.
4: Alisson Marques, na bancada, dividir com você é uma grande honra. E com você aí, em qualquer lugar desse lindo azul e redondo planeta, muito obrigado por sua audiência. Esperamos que você tenha gostado, tenha se divertido, tenha se informado, porque amanhã tem mais 1 da tarde.
3: Uma da tarde na TV Diário e Verdinha FM.
4: E vem aí mais um campeão de audiência.
3: Sara Manfredini.
4: Sim.
3: Sara de
4: Queiroz. A hora da Verdinha. Até amanhã.
3: Até amanhã, Cláudia Leite.
4: Faça o que te faz feliz.
1: Tchau!
2: Brasil! Nem Brasil, Brasil!
1: Boa tarde! Boa tarde!
3: Uou, Bafulê!
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2: Agora em Fortaleza, 4 horas e 3 minutos. Uma ótima tarde para você que acompanha aqui a nossa programação. Seja muito bem-vindo, muito bem-vinda a mais uma Hora da Verdinha. A partir de agora a gente segue juntos por aqui com muita informação para você, tem muita prestação de serviço e, é claro, a sua participação aí do outro lado. Você que está nos acompanhando aqui nos 92.5 na tela da TV Diário, também pela internet. Segue conosco e vai interagindo, vai mandando o seu recado aqui pra gente no 859-8887-1306. Esse é o nosso WhatsApp, para você comentar aqui os assuntos que a gente vai trazer hoje aqui no programa. Pedir o seu alô também, pode mandar o seu abraço. Tem alguma informação aí do trânsito, alguma dica que você quer compartilhar com outros ouvintes, você pode fazer tudo isso através aqui do nosso WhatsApp. Repetindo aqui para você, 859-8887-1306. Hoje, minha gente, temos aí 30 de junho, né? Último dia do mês de junho. Passou ligeiro, né, rapaz? As festividades, a Copa do Mundo, sim, né? Faz com que a gente nem perceba a passagem do tempo. Mas hoje, então, último dia do mês de junho. E vem aí ele, o mês das férias, né? Para alguns... Para outros ainda não, Sara de Queiroz. Só em agosto. Vamos nessa, minha gente. Vamos seguindo aqui, trazendo a partir de agora, às 4 horas e 5 minutos, os destaques do Hora da Verdinha de hoje. Olha, um ano após entrar em vigor a lei que restringe o uso de celulares nas escolas, 55% dos gestores escolares observaram a redução de conflitos e agressões físicas. E 97% concordam que a medida aumentou a participação dos alunos nas atividades escolares. Os números foram apresentados na manhã desta terça-feira pelo Ministério da Educação e a gente vai trazer todos os detalhes e também conversar com a especialista a respeito desse cenário aqui na programação da Verdinha. E um levantamento do Serasa em parceria com o Instituto Opinion Box mostra que 61% dos brasileiros reduziram ou abandonaram o uso de dinheiro físico depois da popularização do Pix. A ferramenta também ganhou outras funcionalidades, né? Além de apenas ali servir como transferência de recursos financeiros, né? De um usuário para outro. Mas o que que essa mudança de hábito significa especialmente para o controle financeiro do brasileiro? Vamos discutir isso logo mais também com o especialista. Fica aqui o convite para você acompanhar na nossa programação. E olha, tem novidade no trânsito de Fortaleza, tá? A Autarquia Municipal de Trânsito, AMC, começou a instalar câmeras inteligentes aqui na cidade. O objetivo é contar veículos em tempo real e ajustar automaticamente o tempo dos semáforos sem precisar de um técnico operando esse equipamento. A gente vai trazer todos os detalhes também a respeito dessa novidade aqui na nossa programação. Tudo isso e muito mais a partir de agora, às 4 horas e 7 minutos. A Hora da Verdinha desta terça-feira já está no ar.

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1: A Cagest começa a emitir um novo modelo de conta de água para os clientes a partir desse mês de julho, tá? Ao invés de uma fatura comercial, como você está acostumado a receber aí todos os meses, o documento passará a ser emitido como uma nota fiscal de água e saneamento. Na prática, o que muda aí para o consumidor? É que a nova conta reúne de forma mais organizada e acessível informações e detalhes a respeito do consumo de água. Qualidade do serviço, valores cobrados, tributos incidentes e também formas de pagamento. Segundo o superintendente de contabilidade da Cagest, aliás, a superintendente, né, Flávia Costa, a atualização não vai gerar custos adicionais para os clientes e acontece em virtude de novas regras tributárias implementadas em todo o país após a reforma tributária do consumo em vigor desde janeiro de 2026. Outra novidade é a inclusão de um QR Code que permite o acesso imediato à nota fiscal de água e também saneamento eletrônico. A Cagest esclarece ainda que as datas de emissão e vencimento das contas permanecem as mesmas e que não serão necessárias em nenhuma mudança por parte dos clientes para aderir então a esse novo modelo. Simplesmente, essa nota fiscal, né, vai chegar aí na sua residência no lugar justamente do boleto, né, que você estava acostumado aí a receber todos os meses. Ainda segundo a Cagest, a atualização vai acontecer de acordo com as datas de emissão da conta de cada cliente a partir então deste mês de julho. Olha, achar um queijo de qualidade aqui no Ceará é uma tarefa aí muito fácil, né? As receitas nem sempre são iguais, o sabor também não, mas o bom gosto é uma marca registrada aqui de todos os produtos. E vale até misturar aí ingredientes inesperados, como goiabada com queijo. Isso já dá fome uma hora dessas, né? 4,9, com um cafezinho então, hein? Carne do sol com queijo, outra, né? Outra mistura aí que cai muito bem. Mas essa aqui me surpreendeu, queijo com cerveja. Vamos conferir aí com o Luciano Rodrigues essas informações?
2: A textura de queijo coalho é aquela que a gente já conhece. A maciez e o sabor levemente salgado marcam cada mordida. Mas em cada bocada, aparece mais do que só o queijo coalho. Chega camarão, vinho, presunto, azeitona e até mesmo café. A criatividade foi um dos pontos altos dos queijeiros na PEC Brasil 2026. Vale realmente de tudo. Tem até queijo de cachaça e cerveja. E a maior parte desses queijos diferentões vem da capital oficial do queijo no Ceará. A cidade de Jaguaribe, a 300 quilômetros de Fortaleza, é reconhecida pelo queijo coalho, com direito à lei e tudo. Mas os produtores da cidade decidiram inovar. O queijo continua sendo o protagonista, mas ganha companhia. O camarão, também produzido no Vale do Jaguaribe, agora faz parte da receita. E a uva e o álcool forte do vinho ficam suaves na presença do coalho. Aqui, a receita de sucesso, cada um tem a própria. Mas o protagonista continua sendo o tradicional queijo coalho. Veja os queijos mais diferentes do Ceará no site do Diário do Nordeste. Com Mariana Lemos, Luciano Rodrigues para a Verdinha FM 92.5 e TV Diário.
1: Então, né, minha gente, as informações agora 4 horas e 11 minutos. Já pensou, Sara de Queiroz? Queijo de cerveja. Não tenho uma opinião formada sobre isso. Queijo com goiabada, cai bem. E queijo com carne do sol. Queijo de carne do sol. Com essa saborização, essa mistura cai bem? Também cai bem, segundo a Sara. É, queijo de cerveja me pegou um pouco, viu? Mas vamos em frente, né, padre? Agora, às 4 horas e 11 minutos. Olha, falando do padre, as igrejas alteram horários de missa no domingo em razão do jogo do Brasil, tá? Inclusive, tem novidades sobre esse jogo também no próximo final de semana da Seleção Brasileira na Copa, tá? Já eu trago pra você. Mas vamos mais informações com o Diego Barbosa?
3: Fiéis católicos frequentadores de algumas igrejas de Fortaleza deverão ajustar o relógio se quiserem assistir à missa no próximo domingo. Isso porque a seleção brasileira entrará em campo pelas oitavas de final da Copa do Mundo às 17 horas. O horário é quando ocorrem celebrações em algumas das principais paróquias da capital. No Santuário de Nossa Senhora de Fátima, no bairro de mesmo nome, a missa de 17 horas acontecerá às 16 horas. Já na paróquia São Vicente de Paulo, na Aldeota, o templo será fechado após a missa das 11h30. E na paróquia Nossa Senhora da Paz, as celebrações de 16 e de 18 horas não acontecerão, voltando à programação apenas às 20 horas. Não há previsão de que outras paróquias farão o mesmo, por isso, fiéis devem ficar atentos às possibilidades de alteração. Segundo a Arquidiocese de Fortaleza, cada paróquia tem autonomia para ofertar as missas nos horários que acharem melhor. Ou seja, não há orientação específica da Cúria Metropolitana sobre o funcionamento dos templos neste dia específico do Jogo do Brasil. Na região metropolitana, a paróquia de Aquiraz também se manifestou informando que, excepcionalmente no domingo, a missa de 19 horas na Igreja Matriz será realizada às 16 horas. Os demais horários continuam como de costume, 7h30 da manhã e 10h30 da manhã. Diego Barbosa para Verdinha FM 92.5 e TV Diário.
1: E olha, minha gente, saiu o adversário do Brasil, tá? Saiu o adversário do Brasil nas oitavas de final, nesse jogo aí que o Diego Barbosa tá mencionando pra gente, domingo 5 horas da tarde, Brasil vai encarar a Noruega. É isso mesmo, a Noruega venceu aí a seleção da Costa do Marfim, um gol já no finalzinho, um placar de 2-1, então domingo, 5 da tarde, prepare aí o seu coração, porque teremos pelas oitavas de final da Copa do Mundo 2026, Brasil e Noruega. Daqui a pouquinho também eu volto a falar sobre esse jogo e também outros detalhes da Copa do Mundo aqui no Hora da Verdinha. Vamos seguindo aqui com mais informação. A

0: frigorífico do grupo pernambucano Master Boi deve ser construído em Iguatu até o início do ano que vem. A previsão de conclusão das obras é em 2028. As informações são do diretor de originação da marca, Wesley Lopes. O empreendimento tem investimento de cerca de 250 milhões de reais e começará a operação com um abate de 500 cabeças de gado por dia. Já a capacidade total será de 1.000 cabeças diárias. A previsão é que sejam abertas aproximadamente 750 novas vagas de trabalho. No momento, a empresa aguarda a finalização de trâmites burocráticos para iniciar a construção do frigorífico. O empreendimento abaterá animais do Ceará e do entorno do estado, com foco em abastecer o mercado interno. Atualmente, a empresa tem frigoríficos em Pernambuco, Tocantins e Pará. Nesses estados, além dos frigoríficos, a Master Boi mantém pequenas criações de gado ao redor das plantas. A ideia não está confirmada para o empreendimento de Iguatu, mas o diretor não descarta a possibilidade de novos investimentos futuros no Ceará. Segundo ele, essas iniciativas vão depender do desempenho do frigorífico no estado. Letícia do Vale para Verdinha FM 92.5 e TV Diário.
1: Agora, 4 horas e 15 minutos, vamos movimentar nossa reportagem na capital federal.
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1: Olha, o plano Safra 2026-2027 terá mais de 525 bilhões de reais para o setor agropecuário, maior da história, segundo o governo federal. Flávia Rabelo, direto de Brasília, quem traz para a gente essas informações em detalhes. Flávia, boa tarde, seja bem-vinda.
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3: Boa tarde, Sávio. Boa tarde, Sara. E a você que nos acompanha. Isso mesmo, viu? O governo divulgou o Plano Safra 26-27 empresarial na manhã desta terça-feira no Palácio do Planalto. A cerimônia foi conduzida pelo presidente em exercício, Geraldo Alckmin, porque Lula está no Paraguai na cúpula do Mercosul e pretende voltar ao Brasil para participar do lançamento do Plano Safra da Agricultura Familiar, marcado para 17 horas de hoje também no Palácio do Planalto. Pois é, sabe, no plano safra empresarial para médios e grandes produtores rurais foram destinados aí 525 bilhões de reais e taxas de juros reduzidas que variam de 8% a 12,5% ao ano, além de redução nos custos de custeio. Para a agricultura familiar, o novo plano vai contemplar programas de crédito, seguro agrícola, compras públicas, assistência técnica e extensão rural, entre outros. Bom, a expectativa é de que o plano alcance aí 85 bilhões de reais para este novo ciclo. Vamos acompanhar, sabe?
1: Tá, ô Flávia, vamos seguindo então, né, com outros destaques. Além do Plano Safra, você também tem informações a respeito de uma proposta de emenda à Constituição que estabelece a aposentadoria especial para agentes comunitários de saúde e também agentes de combate às endemias, não é isso? Quais os detalhes,
3: isso
1: então,
3: mesmo.
1: Você tem desse encontro?
3: Exatamente isso, sabe? O plenário do Senado Federal analisa a proposta de emenda à Constituição que estabelece a aposentadoria especial para agentes comunitários de saúde e agentes de combate às endemias e também determina a regularização do vínculo funcional desses profissionais. A PEC já foi aprovada na CCJ do Senado Federal. A proposta, se aprovada, sabe, prevê idade mínima de 57 anos para mulheres e 60 anos para homens, desde que comprovem 25 anos de contribuição e de efetivo exercício na atividade profissional. Também na área de saúde deve ser votado o projeto que cria Estratégia Industrial da Saúde, que será aí uma política para garantir a autonomia do Brasil na produção de medicamentos, vacinas, equipamentos e insumos médicos. Sávio?
1: Tá certo, Flávia. A gente fica então de olho também nessa audiência, né? E também nessa possibilidade, então, de proposta à emenda à Constituição que pode impactar, né, especialmente a aposentadoria desses agentes. Flávia, obrigado, tá, pelas suas informações. Um bom trabalho aí para você.
3: Obrigada também. Um abraço a você e a todos.
1: Agora, 4h19.
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1: Vamos conferir, então, como é que está o tempo aqui na cidade. Agora, às 4h19. A gente traz aqui essas informações para você, observando aí mais ali a região sul da

0: nossa cidade, também a região metropolitana, né? A gente observa um tempo mais firme, poucas nuvens aqui nessa área da cidade, né? Mais ao fundo ali do horizonte, dá para observar algumas nuvens, né? Especialmente ali para a região metropolitana, até aquelas nuvens mais carregadas. De acordo aqui com a previsão do tempo, segundo a Funcemi, possibilidade de chuvas isoladas e de curta duração no litoral de Fortaleza e também no litoral do Pecém, nesse finalzinho de tarde e também à noite. Para esta quarta-feira e quinta-feira, todas as macro-regiões devem apresentar poucas nuvens ao longo do dia e também sem chuva. Como é que está a temperatura aí, padre? Temos?
1: Que 30 graus.
0: 30 graus, minha gente. Na capital cearense ainda são 4h20. Você tem uma ideia aí do calor que está fazendo na cidade, né? Hoje, inclusive, a mínima prevista, né? Aliás, a máxima prevista, na verdade, era de 32 graus e a mínima aí deve ficar na casa, então, dos 25 graus. Em algumas regiões aqui do estado, como por exemplo, na Serra da Ibiapaba, os valores mínimos podem chegar aí à casa dos 16 graus. Aí você pode deixar o ventilador desligado, pode deixar também o ar-condicionado desligado, né? Porque com essa temperatura aí, meu amigo, você pode aproveitar aí a temperatura mais amena, né? Ter 16 graus, você ter um ar-condicionado em casa, pode deixar quieto, né, padre? Economiza aí energia.
2: É.
0: 4h21 agora. Vamos seguindo aqui, minha gente, para nossa primeira pausa aqui no Hora da Verdinha. Daqui a pouquinho a gente vai falar sobre a mudança de comportamento aqui dos brasileiros desde o surgimento do Pix, né? Que é essa ferramenta que possibilita aí transferências de recursos financeiros entre usuários, né? Através aí das contas bancárias. Isso, inclusive, pode impactar também na questão das pessoas lidarem com seus recursos, né? Financeiros, com dinheiro. Você, por exemplo, ainda usa dinheiro físico? Muita gente já esqueceu, né? Abandonou. É o que inclusive traz um estudo que a gente traz em detalhes para você daqui a pouquinho na programação da Verdinha, o jornalismo que fala a nossa língua.

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1: Agora em Fortaleza, 4 horas e 24 minutos, estamos de volta aqui com o nosso Hora da Verdinha. A gente agora destaca, minha gente, o impacto do Pix na vida dos brasileiros.
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1: Pois é, o dinheiro em espécie está assumindo aí da carteira do brasileiro. Uma pesquisa da Serasa, em parceria com o Instituto Opinion Box, mostra que 61% dos brasileiros reduziram ou abandonaram o uso de dinheiro físico depois da popularização do Pix. A ferramenta também ganhou aí novas funcionalidades, né, ao longo dos últimos anos. Mas o que, que essa mudança de hábito significa aí para o controle financeiro do brasileiro? Para explicar os dados da pesquisa, a gente vai conversar a partir de agora com o especialista da Serasa em Educação Financeira, Rodrigo Costa. Rodrigo, boa tarde, seja bem-vindo, tudo bem?
2: Boa tarde, Sávio, tudo bem?
1: Rodrigo, o que, que esse abandono do dinheiro físico, ele acaba trazendo de impacto, né, na sua avaliação? Ele é positivo ou algum risco para o controle financeiro aí das pessoas?
2: Olha, de maneira geral, ele é positivo porque quando a gente fala de Pix hoje, a gente fala de pagamento à vista, né? Então, esse é um tema que a gente vem há algum tempo, principalmente no que diz respeito ao pilar de educação financeira aqui na Serasa, reforçando com os nossos consumidores inadimplentes. Quando a gente olha, por exemplo, a fotografia do estado do Ceará, são quase 4 milhões de consumidores inadimplentes com o nome negativado. E o principal motivo de dívidas se concentra ali com dívidas financeiras, cartão de crédito. E aí, quando a gente fala de cartão de crédito, naturalmente a gente fala de um comportamento do consumidor de jogar o débito para frente, né? Quando ele paga no cartão, ele está, no mínimo, postergando ali o pagamento daquela conta, daquela compra, para os próximos 30 dias. E aí, quando isso se leva em consideração, o parcelamento no cartão de crédito. Então, quando a gente fala de trocar o meio do pagamento, cartão de crédito, por o Pix, que na pesquisa a gente viu que aproximadamente 17% do público pesquisado diminuiu o uso do cartão de crédito por conta do Pix, a gente entende isso como um dado positivo, inclusive para a melhor gestão financeira desse consumidor que está priorizando o pagamento de suas contas ou de suas compras à vista. Então, comprar à vista hoje, pagar suas contas à vista hoje, garante para esse consumidor uma melhor previsibilidade, um melhor planejamento, uma melhor organização, porque ele não tem lá aquela surpresa da fatura do cartão de crédito com aquele acúmulo de compras que ele foi fazendo pontualmente ao longo de um mês. E aí, de repente, ele se perde e quando vê, a fatura está acima do que ele consegue pagar. Então, o Pix é uma ferramenta cada vez mais utilizada pelo brasileiro e a gente entende como um bom caminho para essa gestão financeira mais saudável, sim.
1: Rodrigo, a pesquisa mostra também que 57% usam o Pix para transferências entre familiares e amigos, né? Mas só 24% para compras em lojas físicas. O que explica essa diferença aí de comportamento?
2: Olha, quando a gente fala da transferência entre familiares, entre conhecidos, inclusive os próprios aplicativos bancários, eles facilitam, né? Os bancos facilitam essa separação dos contatos do Pix, que são recorrentes, daqueles contatos que são pontuais, para você cadastrar e sempre facilitar essa troca, essas transferências ali online. Mas a gente observa que são transferências de valores mais baixos, a gente observa que são transferências mais regulares. Então, essas transferências são de compras de pequenos empreendedores, têm utilizado cada vez mais o Pix, até por uma questão de segurança, para não estar andando por aí com volumes de dinheiro significativo, né, no bolso, em bolsa, enfim, para evitar o risco de assalto. Então, tem esse aspecto da segurança da transação. O Banco Central, inclusive, trabalha fortemente no monitoramento e no acompanhamento de meios de segurança para tornar o Pix cada vez mais seguro. Então, a gente observa que tem esse ponto aí no comportamento do consumidor em trafegar essas transferências entre pessoas conhecidas, né, ali do seu rol de contatos, por essa questão de praticidade e segurança. Do ponto de vista das compras online, do ponto de vista das compras das lojas de varejo, onde o consumidor ele ainda usa mais o cartão de crédito do que o Pix, por exemplo, isso se dá muito em função do valor do ticket médio desses produtos, considerando que o consumidor hoje, que está num cenário de sufocamento mesmo do seu poder de compra, em função das taxas de juros elevadas, em função de uma série de variáveis na economia que fazem com que esse consumidor ele consiga comprar menos, consiga ter menos dinheiro guardado ali, naturalmente ele prioriza o pagamento parcelado de um bem durável, de um bem que tenha um valor médio ali mais alto. Sobretudo se o lojista, né, se o varejista não disponibilizar algum desconto, que é uma outra variável importante. A gente observa, por exemplo, que o mercado hoje, os grandes varejistas principalmente, mas de maneira geral, as empresas têm cada vez mais oferecido condições especiais para aqueles consumidores que pagam seus débitos ou que pagam suas compras no Pix. Então é comum que se o consumidor conseguir negociar ali na ponta, no momento que ele estiver fazendo uma compra ou uma negociação importante, ele negociar um percentual de desconto para pagamento no Pix, provavelmente ele vai conseguir, porque as empresas hoje priorizam o melhor e maior fluxo de caixa, ou seja, entrada e saída de dinheiro. Toda vez que você faz um pagamento no Pix, isso corresponde a uma transferência instantânea. Diferente daquelas transferências que a gente acompanhava no passado, via DOC, via TED, onde o consumidor fazia transferência e demorava, sei lá, 24 a 48 horas para o dinheiro cair na conta. O Pix não, o Pix com o dinheiro cai na conta na hora. Então, para a empresa que vende um serviço, que vende um produto, oferecer uma condição especial para pagar no Pix é muito interessante para ela, porque ela tem a garantia de que aquele valor vai cair na conta dela de forma imediata e ela não vai ter custos transacionais como ela teria com o pagamento no cartão de crédito, quando a empresa recebe. Um valor de uma compra, um valor de um pagamento através do cartão, existem alguns custos embutidos ali que oneram aquela transação. Por isso, existe a taxa, né? Uma taxa de conveniência que geralmente as empresas cobram dos consumidores que optam por pagar suas contas ou suas compras no cartão de crédito. No Pix, essa sobrecarga de tributos, ela diminui, ela não existe para o consumidor. E naturalmente, para o empresário, para o empreendedor que oferece esse meio de pagamento, ele tem uma melhor velocidade, né, nesse recebimento. Então é muito importante que o consumidor sempre fique atento a essas oportunidades de negociação com desconto. Por exemplo, hoje na plataforma da Serasa, se esse consumidor optar por pagar o seu débito, né, limpar o seu nome, fazer um acordo ali, pagando no Pix, o nome dele fica limpo na hora. Então são mecanismos tecnológicos que o Banco Central disponibiliza nesse meio de pagamento que facilita a integração das empresas, a integração sistêmica, para permitir que esse tipo de solução aconteça na prática, né? Que o consumidor ele consiga ter benefícios e vantagens rápidas quando ele paga no Pix.
1: Então tá aí, minha gente, as informações. Agradecer aqui a participação do Rodrigo Costa, ele que é especialista da Serasa em Educação Financeira. Rodrigo, obrigado, tá, pelas suas orientações e pela sua participação aqui no Hora da Verdinha.
2: Obrigado também, Sábio. Obrigado aos ouvintes.
1: Agora, 4 horas e 32 minutos. Deixa eu passar aqui pelos nossos ouvintes, né? A turma que tá conosco, deixando recados aqui pra gente. Temos aqui o André, diz que mora no Montese. Ele tá falando o seguinte. Já tá deixando aqui o recado dele sobre o jogo do Brasil domingo. Tá dizendo, olha, não tem pra Noruega. Não, Brasil vai vencer e vai ser campeão. Tá confiante. Tá confiante aqui o André. Obrigado pela sua participação. E a Ciara Jéssica, lá em Canindé, tá aqui conosco. Aquele abraço, muito obrigado pela atenção e audiência. A dona Vera, a dona Marlúcia, a dona Vânia, tô lá no Vila União. Um abraço aqui também pro Vandique, no José Walter. Quem mais tá aqui conosco? Ó, o Nilson, lá de Santa Maria, aqui em Messejana, né? Ele tá dizendo, ó, mesma coisa, que vem a Noruega, 2-0 pro Brasil, com folga. Tá animado aqui o Nilson, né? Será que vai ser um jogo tranquilo, hein, minha gente? Né? Chega as emoções de ontem, né? Que foram aí intensas. Tá bom. Coração, né? Pra quem tem problema aí, foi um negócio complicado. O Franklin de Ocara tá aqui conosco também. Um abraço especial pra você. Tem um ouvinte aqui de Macaé, lá no Rio de Janeiro, acompanhando aqui a nossa programação, dizendo que está gostando muito aqui do programa. Um abraço, obrigado. Tem um ouvinte aqui falando. A Gilda Vieira mandou um recado aqui pra gente no Jardim das Oliveiras. A Lourdes, de Juazeiro do Norte, também está aqui conosco. Teve um ouvinte aqui que mandou uma mensagem, deixa eu resgatar a mensagem dele por aqui, falando sobre a mistura de queijos, né, que a gente trouxe na matéria do Luciano Rodrigues. Ele diz que queijo bom é queijo puro, não gosta dessas misturas. É o Armando, ele está nos acompanhando na cidade de Milhã. Acho que inclusive, né, Armando, Milhã aí é a cidade do leite, né? Pelo que eu estou me lembrando aqui. Mas obrigado também pela sua participação. Queijo é bom de todo jeito, né, minha gente? Isso aqui é fato. Tem quem não gosta também, tá tudo bem, né? Mas o importante é que queijo é muito saboroso. E tá tudo certo. E é isso. O Bruno Miranda é de Pedras, lá em Itaitinga. Tá acompanhando aqui a nossa programação. Ele tá perguntando pelo xará de sobrenome dele, o Rodrigo. Meu amigo, Rodrigo está aproveitando o descanso dele, tá de férias. Aproveitando ainda, ainda tá acontecendo o São João ainda lá em Caruaru? Será? Não sei, mas
3: ora!
1: Rodrigo está aproveitando o seu descanso, viu, Bruno?
3: Fala baixo.
1: Obrigado aqui pela sua participação. Daqui a pouquinho eu volto com mais recados, agora às 4 horas e 35 minutos, a gente destaca a educação.
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1: Os primeiros resultados da lei que proíbe o uso de aparelhos celulares nas salas de aula mostram um impacto altamente positivo na rotina e também no comportamento dos estudantes. Uma pesquisa nacional divulgada pelo Ministério da Educação nesta terça-feira revela que a medida ajudou a reduzir os conflitos e também diminuiu a ansiedade dos alunos. Larissa Nascimento é quem traz aí as informações.
4: O estudo foi realizado um ano e meio após a implementação da norma em todo o país. Gestores de milhares de instituições, públicas e privadas, foram ouvidos. Segundo o levantamento, mais da metade dos diretores notaram a queda nas agressões físicas dentro do ambiente escolar após a restrição dos celulares. O impacto mais expressivo foi na redução das violências digitais e do cyberbullying, uma melhora apontada por quase 90% dos entrevistados. Além disso, a proibição estimulou a socialização presencial dos alunos, abrindo espaço para o aumento de atividades manuais, artísticas e lúdicas nos intervalos. Segundo o MEC, a escola vai muito além da transmissão de conteúdos pedagógicos nas salas. O convívio e a colaboração, olho no olho, são essenciais para o aprendizado. E a restrição dos celulares treina nos alunos a habilidade de lidar com o outro. Atualmente, 92% das escolas brasileiras já cumprem a legislação, que veta os aparelhos desde o início de 2025 para todos os níveis da educação básica. Confira os dados da pesquisa sobre o comportamento dos estudantes acessando a reportagem completa no site do Diário do Nordeste. Da redação Clarice Nascimento para Verdinha FM 92.5 e TV Diário.
1: E ainda sobre esses dados, a gente conversa agora com a especialista em políticas educacionais, presidente do Instituto Salto e ex-diretora global de educação do Banco Mundial, Cláudia Costin. Cláudia, boa tarde, seja bem-vinda, tudo bem?
5: Boa tarde, um prazer falar com você, Sávio, e um prazer falar com quem nos assiste.
1: Cláudia, um ano após entrar em vigor, a lei que restringe o uso de celulares nas escolas, apresentou esses resultados, né, que a gente mencionou aí na reportagem da Clarice Nascimento. Mas eu queria destacar aqui alguns números, até para a gente poder lhe auxiliar também nessa discussão importante para os nossos ouvintes entenderem. 55% aí dos gestores escolares observaram a redução de conflitos e agressões físicas. É possível, então, afirmar que essa medida já se mostrou acertada, né, com apenas um ano em vigor? E como é que você analisa todo esse cenário, então?
5: Olha, alerta muito importante nos foi trazido por um psicólogo cognitivista chamado Jonathan Haidt. Ele escreveu um livro, já foi traduzido para o português, chamado Geração Ansiosa, em que ele mostrava que as crianças e adolescentes com essa sobreexposição a telas acabavam ficando muito ansiosos e se expondo a riscos grandes, dentro e fora das escolas. E entre os riscos na escola tem um elemento que é a distração da criança. A criança não consegue se concentrar na aula com impactos na sua aprendizagem. Mas mais do que isso, inclusive no recreio, porque como vocês bem destacaram, a escola não é só para repassar conhecimentos, ela também serve para introduzir a criança na sociedade mais ampla do que só a família dela. Então, brincar é importante no recreio, estar com os colegas, atividades artísticas e esportivas, e as crianças estavam perdendo isso. Então, isso prejudicou não só a aprendizagem das crianças, mas um desenvolvimento mais integral. E como você bem trouxe, esse dado que os diretores de escola alertaram, de que antes havia muito mais conflitos. Os conflitos também se reduziram na escola.
1: Cláudia, outro ponto também, né, que esse estudo ele traz é em relação ao aumento da participação dos alunos nas atividades escolares, que até você estava mencionando aí para a gente. Mas, na sua avaliação, isso se dá somente pela medida ou pelas iniciativas também das escolas em aproveitar, né, esse espaço e preenchê-lo com atividades justamente para tentar chamar a atenção dos alunos, e aí essas atividades muitas vezes fogem inclusive ali daquela dinâmica da sala de aula, né? São atividades ali de lazer, de esportes, mas que ajudam também no adquirir desse conhecimento. Como é que você também observa aí o papel das escolas nesse sentido?
5: Olha, a escola é um espaço para desenvolvimento integral da criança, não é só para ela receber conteúdos, é para ela se desenvolver plenamente. Evidentemente, isso também deve acontecer nas famílias. E aí, porque eu acho que esse alerta que foi trazido para as escolas deve ser levado para casa também, porque muitas vezes os pais cansados, chegam em casa e eles também ficam no celular o tempo todo, e a criança vê isso e acha que isso é o melhor para o horário de lazer. Não, não é. Não é que deve ser proibido usar celular, mas tem que ser reduzido muito, reduzida muito a exposição de crianças a telas. Inclusive, o Jonathan Haidt recomenda que se tire o celular do quarto da criança para ela dormir, porque senão ela pode ficar a noite inteira, e vários professores me alertam sobre isso, da criança chegando exausta, porque ficou a noite inteira navegando na internet, e isso não é nada bom. É muito mais saudável que nos momentos familiares, nas refeições, pais e filhos conversem, e também que o celular, na hora certa, saia do quarto e a criança possa dormir bem, até que ela tenha uma certa idade para ter um pouco mais de autocontrole.
1: Cláudia, o estudo também aponta uma redução dos níveis de ansiedade dos alunos. Qual a relação que você enxerga, né, entre essa queda nos níveis de ansiedade e também o fim aí do uso do celular? E especialmente, como é que você analisa que essa redução da ansiedade pode melhorar também o desenvolvimento e o aprendizado aí desses estudantes?
5: Olha, nós adultos também sentimos ansiedade. Quando nós navegamos em redes sociais, por exemplo, muitas vezes a gente escreve uma coisa e depois alguém critica o que está lá escrito e nós nos sentimos nervosos. Imagine uma criança que não tem ainda o córtex pré-frontal, que é a parte do cérebro responsável pela autorregulação, como ela se sente quando é criticada por colegas, por amiguinhos da escola. Então, ela volta o tempo todo, ela se sente ansiosa, ela sente que algo de errado e de terrível está acontecendo, ou mesmo quando ela sofre bullying. E isso atrapalha em muito o desenvolvimento da criança. Eu queria lembrar que meninas adolescentes, especialmente quando sofrem bullying a respeito do seu corpo, ela é insegura ainda com a evolução do seu corpo, E ela se sente muito nervosa com isso. Isso, em casos extremos, pode levar inclusive a suicídio. Então, não é suficiente só tirar o celular do ambiente escolar. Há que se ter uma regulação, mais forte da entrada de crianças e adolescentes em redes sociais, e as famílias têm que exercer uma supervisão sobre o uso do celular.
1: Agradecer aqui a participação da especialista em políticas educacionais, presidente do Instituto Salto e ex-diretora global de educação do Banco Mundial, Cláudia Costin. Cláudia, obrigado pelas suas informações, pela sua colaboração aqui conosco sobre esse tema. Até uma próxima oportunidade.
5: Até a próxima, sabe? É um prazer falar com você e com os ouvintes.
1: Agora, 4 horas e 45 minutos. Vamos seguindo, minha gente. Daqui a pouquinho vou trazer para você uma novidade no trânsito aqui de Fortaleza. A Autarquia Municipal de Trânsito começou a instalar câmeras inteligentes aqui na cidade. O objetivo é contar veículos em tempo real e ajustar automaticamente o tempo dos semáforos sem a necessidade de um técnico operando. A gente vai explicar para você os impactos que essa nova tecnologia vai ter no trânsito aqui da cidade. Então você fica conosco e acompanha essas informações em instantes aqui na Verdinha, o jornalismo que fala a nossa língua.

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1: Agora em Fortaleza, 4 horas e 48 minutos. Estamos de volta aqui com o nosso Hora da Verdinha. A gente segue juntos até às 5. E agora vamos trazer novidades em relação ao trânsito aqui da cidade. Olha, a Autarquia Municipal de Trânsito de Fortaleza, a AMC, começou a instalar câmeras inteligentes aqui na cidade. Mas tenha calma, elas não vão multar ninguém, tá? O objetivo é contar veículos em tempo real e ajustar automaticamente o tempo dos semáforos, sem precisar de um técnico operando. O equipamento usa aí uma tecnologia chamada laço virtual, que identifica exatamente a passagem dos carros, sem gravar ou armazenar as imagens. O primeiro ponto contemplado foi o cruzamento da rua 15 de novembro com Antônio Fiuza, no bairro Montese. Quem vai explicar o funcionamento dessa tecnologia para a gente é o Lélio do Vale, ele que é coordenador da Central da Mobilidade para a Preservação de Vidas no Trânsito da Autarquia Municipal de Trânsito aqui de Fortaleza. Lélio, boa tarde, seja bem-vindo, tudo bem?
2: Boa tarde, Sábio, boa tarde a todos os que estão nos escutando.
1: Lélio, no que essa tecnologia ela se diferencia aí dos sensores tradicionais, né, que já existem aí em grande parte da rede semafórica aqui da cidade?
2: É uma tecnologia que ela fica ligada diretamente aos controladores semafóricos, né? A manutenção desse tipo de equipamento é muito mais fácil, ele demora muito mais para ter algum tipo de problema. Então, esses laços que a gente tinha implantado na cidade, que ficam implantados sobre o pavimento, sobre o asfalto, ele, qualquer tipo de manutenção na rede asfáltica, né, no pavimento, ele pode ter algum tipo de problema. E constantemente a gente tem que fazer ajustes na sensibilidade desse equipamento para ele poder realmente detectar a passagem do veículo. Já o laço virtual não, esses ajustes eles são feitos apenas no momento da calibração do equipamento, então a gente implanta ele e ele vai começar a fazer essa contagem. Essa informação chega diretamente para a gente, mas ele não chega como imagem, ele chega como dado, se é um veículo ou não é um veículo, e essa informação é utilizada para fazer essa modelagem dos tempos de verde do semáforo e do ciclo semáforo. Então, do ponto de vista da manutenção e da operação semafórica, ele é realmente uma evolução.
1: Lélio, para o motorista, né, que pega aí o trânsito da cidade todos os dias, ele vai conseguir perceber na prática a diferença aí desse sistema no dia a dia e a partir de quando?
2: Bem, a gente escolheu, inclusive, essa região por entender que a gente consegue realmente trazer algum tipo de benefício na operação semafórica e, consequentemente, melhorar, né, diminuir aí o tempo de viagem daqueles que circulam na região. Então, a ideia é que a gente implante completamente em todos os semáforos dessa região, Antônio Fiuza, 15 de novembro, Três Marias, Barão de Sobral, Gomes de Matos, Alberto Magno e Eduardo Girão, que é essa grande região, que é uma região de influência de atividade comercial muito forte, né? E é uma região de trânsito de passagem também. Então, por exemplo, o transporte público, quem sai da Parangaba e que vai em direção à região do centro da cidade, ele necessariamente ele passa muitas vezes por essa região. Então, é uma região que a gente entende que é importante pelo uso do solo, né? Que é uma atividade comercial, e também por ser um trânsito de passagem. A gente entende que vai sim trazer grandes benefícios, né? A gente espera, depois da implantação de toda essa região, a gente vai precisar de um momento para ajustar esses tempos, a gente ajusta e calibra o sistema, e aí a partir do momento que a gente faz esses ajustes, o sistema sozinho, ele consegue fazer essa operação de ir ajustando os tempos de verde, fazer essa seleção de tempo de verde que é adequada para aquele fluxo de veículo, e também o sincronismo entre os semáforos vai tender a melhorar. Então, a ideia é que realmente logo após e todos esses ajustes sendo feitos, a gente consiga ter realmente essa resposta para a população.
1: Então, Lélio, pode-se esperar, por exemplo, que em algumas regiões da cidade, né, em que essa tecnologia já esteja instalada, e aí acontece ali muitas vezes do fluxo, né, acabar aumentando por N motivos, né, e aí vocês vão conseguir controlar ali, por exemplo, o tempo do semáforo para tentar dar mais fluidez àquela região, vai funcionar mais ou menos nesse sentido também?
2: A operação ela funciona exatamente assim. O sistema ele faz ajustes automáticos, mas ele também aponta para a gente, ele indica para a gente ajustes que podem ser feitos para acelerar esse processo. Então, o engenheiro que está no plantão aqui dentro da central da mobilidade, ele consegue identificar e acelerar uma resposta para que realmente a gente consiga melhorar o tempo, né, dos semáforos e, com isso, reduzir o tempo de viagem dos condutores que estão aqui naquela região. A ideia é essa.
1: Lélio, outro ponto também. Vocês imaginam que essa tecnologia pode, por exemplo, resolver uma questão que muitas vezes acontece, né? Que é aquela dessincronização dos semáforos em algumas vias, que já é aí uma ferramenta que vocês utilizam muitas vezes também para dar essa fluidez, né? Mas acontece, enfim, por alguns motivos, os semáforos ali ficam um pouco dessincronizados e acabam gerando ali alguns congestionamentos. Essa ferramenta vai poder, resolver essa questão também? Horas e 54 minutos, a gente perdeu aí o contato com o Lélio do Vale, justamente falando sobre essa nova tecnologia, né, que vai ficar disponível no trânsito aqui de Fortaleza, que é a utilização aí de câmeras inteligentes aqui na cidade, com o objetivo aí de contar veículos em tempo real e ajustar automaticamente o tempo dos semáforos. Lélio, você consegue nos ouvir?
2: Consigo sim, consigo sim. Perdão,
1: Pronto.
2: a conexão aqui
1: Tudo bem.
2: em um momento.
1: Vou repetir aqui a pergunta para você. Eu estava questionando sobre a questão que muitas vezes acontece dos semáforos aqui da nossa cidade apresentar ali uma certa dessincronização, né? E aí acaba aí gerando muitas vezes aquele congestionamento temporário enquanto esse problema acaba acontecendo. Essa nova tecnologia das câmeras, ela vai possibilitar, por exemplo, esse ajuste mais rápido dessa sincronização aí dos semáforos? Quando ela acontecer?
2: Com certeza, com certeza, com certeza. Esse é um dos grandes objetivos. Ele vai permitir que a gente consiga trabalhar com um sincronismo, ajustes no sincronismo mais rapidamente, né? Atualmente, por exemplo, a rede, para eu poder fazer esse sincronismo, se ele não tiver uma comunicação direta com a nossa central, a gente não consegue. A gente teria que ligar um cabo de sincronismo entre os semáforos para poder fazer esse sincronismo. Como ele está centralizado, como essa informação ele vem direto para a central, dentro do sistema que ajusta esses tempos, a gente consegue fazer, digamos assim, casamentos entre os semáforos, ajustes e ligações de sincronismo e fazer adaptações, inclusive, por exemplo, em uma obra que esteja acontecendo na região. Se eu tiver um bloqueio de determinada via, eu consigo fazer um ajuste, né? Dizer para o sistema que aquela via está bloqueada e que ele dê um tempo mínimo apenas para aquele bloqueio, entende? Então, todos esses ajustes em detrimento de alterações viárias, ele vai ser mais fácil a partir do momento que tiver com toda essa tecnologia, né, atualizada na região.
1: Lélio, só para a gente também deixar claro, uma informação que já costuma circular por aí, mas acho que é sempre importante esclarecer para evitar qualquer tipo de ruído com os condutores aqui de Fortaleza, né? E também a propagação até mesmo de fake news. Essa tecnologia, ela tem esse objetivo, né? Não tem nenhum tipo de objetivo, de fiscalização, né? Acho que é importante você esclarecer também esse ponto.
2: Obrigado por dar essa palavra para isso, porque o que a gente vê de pessoas que acreditam de fato que essas imagens podem ser utilizadas para fiscalização não está escrito. Essa tecnologia, essa informação, a imagem nem chega na central. A gente não consegue nem acessar essa imagem daqui da central. O que chega para a gente é apenas a contagem dos veículos. Então, a gente só consegue enxergar de fato o que a câmera contou. Então, não é nem possível a gente conseguir acessar essas imagens daqui. Então, que o condutor ele fique tranquilo com relação a isso. A gente tem como objetivo, de fato, apenas a melhoria da fluidez, da gestão semafórica da região, né, da cidade de Fortaleza. E assim como São Paulo fez, né, e tem feito com essa tecnologia, a gente realmente tem uma intenção de melhorar a qualidade de vida das pessoas, reduzindo o tempo perdido no trânsito.
1: Então tá aí, minha gente, as informações. Agradecer aqui a participação do Lélio do Vale, ele que é coordenador da Central da Mobilidade para a Preservação de Vidas no Trânsito da MC de Fortaleza. Lélio, muito obrigado, tá, pela sua participação e pelos seus esclarecimentos aqui no Hora da Verdinha.
2: À disposição a todos. Um abraço a todos e boa tarde.
1: Fazer nosso giro pelo trânsito aí rapidinho.
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1: Bora lá, minha gente. Correndo aqui contra o tempo, trazendo aqui as informações para você. Avenida Washington Soares, já com a movimentação bem intensa nesse momento, tanto para você que vai na direção do Cambeba, quanto no sentido contrário, ali nas proximidades do cruzamento com a Avenida Oliveira Paiva, tá? Apesar disso, você não deve encontrar congestionamento nessa região. Vamos para mais um ponto da cidade, a Avenida 13 de Maio, ali à altura do cruzamento com a Avenida da Universidade, né? Você que vai na direção aí da Jovita Feitosa, o trânsito já está bem carregado nesse momento, na altura desse cruzamento, tá? Já no sentido contrário, você que vem da Universidade, pega ali a 13 de Maio, não deve enfrentar aí problemas ao passar por esse trecho. Temos aí mais um ponto da cidade, só não dá, agora sim a gente consegue visualizar. A Avenida Leste-Oeste, um trânsito tranquilo ali na região do viaduto, para você que vai tanto na direção da Praia de Iracema, quanto também no sentido contrário. Avenida Dom Luiz, também já com a movimentação intensa, para você que vai ali nas proximidades da Praça Portugal. Tanto você que segue pela própria Dom Luiz na direção da Aldeota, você que vai pegar ali os acessos à Avenida Desembargador Moreira. De volta aqui ao nosso estúdio, agradecendo a participação dos nossos queridos ouvintes. Um abraço aqui para o Gil Ribeiro, que está lá na Vila Peri nos acompanhando, diz que adora o programa, acompanha todos os dias. O Hércules, o viajante, também está aqui conosco. E tem aqui a participação da Regilane, lá de Pentecosta, lamentando a partida do radialista Nogueiro Filho. Está pedindo aqui a lembrança, né? Um grande profissional, segundo ela. Então aqui a gente expressa a nossa solidariedade, então, pelo falecimento do radialista Nogueira Filho, que infelizmente partiu. Muito obrigado pela sua atenção e audiência. A minha equipe também, a Sara de Queiroz aqui na produção, o Glauber Souza, o nosso padre aqui na operação de áudio, direção de imagens do Gutierre Madeira, o Jefferson Gomes nos caracteres, PH Lima no Master, colaboração da Luana Moura, supervisão de jornalismo da Tainá Martinez e da Mayara Mourão, coordenação da Karine Zaranza, gerência da Ivila Bessa, diretoria de jornalismo e esporte, Gustavo Bortoli. Vem hoje agora segundo tempo com as informações do futebol. Eu volto amanhã na programação da Verdinha. Aproveite seu finalzinho de tarde. Tchau, tchau.

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1: Acorda, humanidade. Viva a rainha do mar.
2: E a princesa também.
1: Viva Deus.
2: O cão que se arrombe.
3: E viva a vida. A reflexão do dia. Por ele, que hoje está muito amarelo. Wilton Bezerra.
4: Morreu.
5: O futebol é um regime extraordinário de inclusão social. O futebol é uma permissão para abraçar estranhos.
3: WB?
6: Autoral.
5: Yes.
3: Autoral. Breno Rebouças, a vida.
6: Não reclame das tempestades, porque são os ventos fortes que levam o barco à vela para frente.
5: Tá bom, muito bom.
3: Bem
5: muito bom,
3: caramba.
5: Uma
3: bem
5: coletânea.
3: Muito
5: uma
3: bom.
5: Uma coletânea.
3: Bom pra baralho.
5: De pensamentos.
3: É isso aí. Obrigado, Golden Boys. Muito boa tarde. Tá no ar o nosso Jogada Segundo Tempo. 5 horas e 5 minutos. A sua resenha esportiva favorita no seu fim de tarde. Pra te manter atualizado, pra trazer opinião, pra trazer informação, pra trazer resenha, brincadeira, descontração, daquele nosso jeito. Vamos nessa. Contando com a tua companhia, tua audiência até 7 horas da noite, pra gente falar de Ceará, Fortaleza, Copa do Mundo. Conhecemos o nosso adversário nas oitavas de final. Erling Haaland vem aí. E sua Noruega, que hoje fez a última remada de celebração em solo norte-americano. Porque domingo, meus amigos, é o Brasil. E eu sou mais nós. Não é sendo ufanista, não. Mas essa seleção norueguesa tem o Haaland. Tem algo mais do que ele. Mas tem os seus problemas também. Vamos falar sobre isso no programa de hoje. Vamos também trazer Ceará Fortaleza, claro, que aqui no nosso programa tem de tudo. E tem eles que trazem as primeiras informações do dia, começando pelo lado tricolor, começando pelo Fortaleza. Fala tu, Fernanda Alves.
7: André, tem centroavante certo de chegar no Fortaleza, próximo de afirmar essa negociação e saídas. 3 atletas já deixaram o clube, nós vamos trazer detalhes sobre esse mercado da bola, além de Vitinho, quem deve ficar no lugar do atleta. Tudo isso com detalhes aqui no Jogada Segundo Tempo.
3: É isso aí. E do lado do Ceará, também tem busca por contratação e tem cara nova comandando o treino em Porangabuçu, Daniel Farias.
8: Primeiro dia de trabalho do técnico Daniel Paulista e o Ceará tentando antecipar a chegada de reforços nessa janela de transferências.
3: Boa! Com a mesa de efeitos do padre Glauber Souza, também conhecido como o mais mandrake do Brasil. Com a direção de imagens do número 1, que é o Gutierre Madeira, quem tá nos caracteres
9: vem
3: é o Jefferson.
9: Do bicho velho.
3: Olha, tá aí pra tu que tu queria. É o Jefferson que tá nos caracteres. E quem tá no master é o PH, além da Bia nas operações comerciais, que vai estar chegando logo mais. Com a coordenação de esportes do Rafael Luiz Azevedo, gerência de esportes do Gustavo de Negreiros, direção de esportes e jornalismo do Gustavo Bortoli, o Jogada Segundo Tempo já está no ar.
5: Olha,
0: Jogada!
5: Se com tanta gente esse programa não prestar, saiam da frente.
3: O negócio é sério, viu?
5: Você viu,
3: claro,
5: o tamanho da equipe?
3: Que além de toda essa equipe, tem ele.
10: Ai, meu Deus, eu me
3: amo
10: desse menino.
3: Pera aí, padre.
5: Gostou, hein?
3: Gostou, hein? Então vamos dar o plazinho dele aqui.
5: É o plá.
3: O boa tarde dele, que já tá aqui falando. Ele é o comentarista apoplético. Tapete vermelho estendido. As trombetas anunciam. De norte a sul, de leste a oeste. Todos sabem que está chegando o Viking. O comentarista apoplético.
5: Tá.
11: O homem é bom, o homem é espetacular.
12: Com certeza.
3: Buenas tardes, JB. Vem a Noruega aí pelo nosso caminho.
13: Alado.
5: Olha aí, mole. Olha, aquele pai de chifre que tem o Riquinho, eu não quero ver, não. Vai pra lá com tua cornagem, meu amigo.
11: Nuno, Nuno Mineira.
5: Nuno.
11: É nóis, tamo Nuno.
5: Olha aí, tá vendo? Grande de pimpas.
6: Grande viu? Pimpolho. Eu mandei pra você, ele disse, Ancelotti, tu é doido. Ele falando, tu viu que eu mandei pra você?
5: Eu vou dar uma olhada.
6: Ele criticando o Ancelotti.
5: Oi? Mas não disse vergonha não, né?
6: Não, vergonha não.
5: Não dá pra ter vergonha. Boa tarde, meus amigos. Boa tarde, o Breno. Boa tarde, o André. Boa tarde, o Daniel Farias. Gente boa, Fernanda Alves. Este padre mandraqueado.
4: Fala direito!
5: E toda a equipe em torno desse programa, que é a maior audiência das tardes do Nordeste. É em
6: principalmente
5: todo
6: em meio à Copa.
5: Meu amigo, principalmente o quê?
6: Em meio à Copa.
5: Em meio à Copa. Falou muito bem. Pois é, de Copa que eu vou falar. Opa!
6: Oba.
5: Eu acabei de ver
3: nossa,
5: o jogo falar. Que apontou o nosso adversário para o próximo domingo. Não gostei do primeiro tempo.
6: Deu valor?
5: Não gostei. Achei o primeiro tempo mortinho, futebolzinho lento. O time norueguês sem apresentar um futebol estilo europeu, principalmente no primeiro tempo, sem aquela velocidade, sem aquele dinamismo das partidas que a gente assiste na Champions League. Não vi isso. O time da Costa do Marfim com uma vontade. Como é que é, meu velho?
3: Na Champions League?
5: Não, eu digo futebol europeu, o estilo europeu da Champions League. Aqueles grandes confrontos.
3: Porque a Noruega não conta com...
5: Né? Não, ela não é primeira prateleira. Mas ela é daquela região fria, né? É da terra daquele louro, daquele povo louro.
6: Aliás, eu ouvi ontem uma definição que daqui a pouco eu vou trazer, que eu quero saber tá a certo. Sua análise sobre essa definição.
5: Ah, farei isso com o maior prazer. Então, eu não gostei do primeiro tempo, eu digo, vixe, Maria, se for isso aí, se for esta indolência, nós estaremos garantidos. No segundo tempo, a coisa melhorou, pegou fogo. O time da Costa do Marfim imprimiu velocidade com uma deficiência. Quando eles se aproximam da área, parece que eles deixam de enxergar. Aliás, o gol foi uma pintura. Se bem que eu devo dizer que o gol do Costa do Marfim foi uma pintura.
3: Foi, golaço.
5: E depois, o gol da vitória de um cara que não jogou essa bola, não. O Haaland.
3: Haaland.
5: Acabou. É Haaland. A pronúncia é
3: Haaland.
5: Não. É Haaland. Eu tô dizendo que eu ouvi ontem.
6: Não, a pronúncia deles
5: é
6: lá, mas.
5: Haaland. Sim, é dele, eu sou pelo original. Eu vou pelo original. Que sugere o quê?
6: Tudo bem.
5: Você, esse é que é o problema.
6: Você então, prefere Haaland, mas a pronúncia.
5: Não, eu não prefiro é nada. Não prefiro nada.
3: Não chame Noruega, não, que é Norway.
5: Tem um amigo meu que chama Noruega.
3: Não, então tá errado.
5: Tem um amigo meu que chama Noruega, meu amigo.
3: Não tem que falar aqui, né?
6: Pois é, por curiosidade, você sabe como é que os alemães se chamam?
5: Sim.
6: Como você sabe, eles se chamam de Deutschland.
5: Tem parecido. Nada a ver. Parecido. O som é mais ou menos parecido. Nada então, meus amigos, eu acho o seguinte. Primeiro, não existe. É Copa do Mundo. Cuidado na vida. Aquilo que parece ser fraco, às vezes é uma armadilha. Mas eu tenho a impressão que o Brasil vai ter mais condições de jogar do que teve contra o time do Japão.
3: Concordo.
5: Eu tenho essa impressão.
3: Concordo.
5: Primeiro, não vi no time da Noruega um futebol duro, sabe? Um futebol, como diria o nosso André Ribeiro, um futebol ríspido, né? Chiando. Não vi. Sinceramente, não vi. Embora eu ficasse torcendo ali pelo time, sabe? Pelos nossos hermanos africanos. Fiquei na torcida por eles.
3: Também.
5: Sinceramente falando. Mas aí, o artilheiro às vezes faz o gol até sem querer. Que coisa, né? O cara deu a bola. O passe do cara foi sensacional. Mas ele deu um toque, achou que não tinha sido suficiente. Ainda fez o gesto. Ainda deu a sugesta para completar mais a bola. Entrou 2-1 na moleza. Aliás, o time da Noruega, todo mundo se abraçando, chorando. Aquela coisa, aquela carga de emoção. E esse Haaland, rapaz, fazendo careta, tranquilo, ficou de cócoras. Nem mó de coisa, o cara. Nem mó de coisa. O pai dele, que estava nas arquibancadas, não, lá na tribuna especial, é que ficou meio choroso, né? Então, meus amigos, domingo é a Noruega. E o Brasil certamente vai tocar em frente. Tomara que este amigo de vocês não esteja enganado.
3: Tomara, deixa eu dar uma boa tarde aqui dele também. Muito boa tarde, nosso menudo Breno Rebouça.
5: Menudo?
3: E aí, Breno, olha o estilo.
6: Porra! Não se reprima, WB. Porra! Boa tarde pra você, pro André, pra todo mundo.
5: Obrigado
6: por jogar a segundo tempo. Já que estamos falando de Copa do Mundo, eu queria destacar, eu sei que o jogo foi ontem, mas não deu tempo a gente comentar, porque foi depois, a eliminação da Alemanha mais uma vez, né? A Alemanha ficou pelo caminho pro Paraguai, caiu nas penalidades. Penalidades essas que eu e André assistimos lá na redação e que... Sim. Pareciam que não ia acabar nunca, porque parecia que nenhum queria passar. Não, vai você, e nada. Mas olha, a Alemanha, depois que enfiou aquela goleada de 7-1 no Brasil,
5: bem feito.
6: Fumo direto. Caiu bem duas vezes na fase de grupo.

0: jogam a Libertadores.
1: É, aliás, a Libertadores, ela teve uma má fama por isso. Esse jogar como a Libertadores é porque valia tudo.
0: Valia tudo.
1: Valia a violência, a truculência, valia a catimba, mas sobretudo a raça, o jogar pela pátria, sabe? Claro que a coisa mudou um pouco, né? Mas a Libertadores, todo mundo sabia perfeitamente que era um corredor polonês da porra.
0: Sim. Então, sim, eu acho que a frase tem sentido, sim. Muito oportuna, meus parabéns.
2: Bem cunhada,
0: a frase,
2: bem cunhada,
0: viu?
2: Foi bem cunhada, é o Ideides.
0: Ideides. O nomezinho meio difícil, meio raro, né?
1: Ideides.
0: Ideides.
1: Não é todo mundo que tem esse nome, não, hein?
2: Não é todo mundo também que tem nome de sanfoneiro, não, tá?
1: Pelo claro.
2: Ainda mais sanfoneiro dos bons.
1: Não, repentista.
2: Repentista.
1: Violeiro repentista. Violeiro da família.
2: Dos bons.
1: Da família Bandeira, meu amigo.
2: Oh, e quando
1: oriunda
2: toca
1: da Paraíba.
2: Quando toca a musiquinha, ó. Aí já vem um anúncio. Todo mundo já sabe, é Copa, é Central Jogada na área. E aí, Bandeira, muito boa tarde pra você, porque hoje tem um bocado de coisa pra gente conversar, tá? Temos o nosso adversário definido, temos as eliminações de Alemanha e Holanda, o Breno já começou a pontuar sobre isso, o que esperar da Noruega nas oitavas, tá na hora de espantar esse fantasma europeu de vez. Muito boa tarde pra você, Bandeira, tudo bem?
3: João Bandeira.
4: Fala, André, muito boa tarde pra você, WB, Brenão, todo mundo ligado ao nosso Jogada Segundo Tempo. Estamos chegando aqui com o nosso Central Jogada. É isso, viu, meu amigo? Vamos começar pelo começo, né? Vamos começar lá por essa classificação brasileira contra o Japão. O Brasil venceu, né? Tivemos um primeiro tempo com alguns problemas, né? Que temos que ajeitar, temos que corrigir. Não é porque avançou que tá tudo bem, mas a gente tem que corrigir alguns problemas, principalmente no tocante esse meio de campo, essa zaga. O brasileiro tem que fazer alguns ajustes, sim. Mas o segundo tempo foi o time da resiliência, né? O time conseguiu emplacar um bom momento, conseguiu ser forte em determinados momentos do jogo, conseguiu até fazer boas criações, um golaço que o Vinícius Júnior fazendo. Enfim, foi um Brasil que soube sofrer naquele momento que precisava, soube organizar bem o seu ataque para furar as linhas japonesas. Passando rapidamente por esse jogo, sei que vocês têm mais outras coisas para falar, mas na minha opinião, viu, André, a gente debatia muito aqui, pô, o Japão, campanha boa, fez um jogo duro contra a Holanda, mas o Japão se acovardou muito contra o Japão, contra o Brasil. Recuou demais, deu a bola demais à seleção brasileira, não conseguiu mostrar nada daquilo que vem mostrando, para nossa sorte, né? Para nossa sorte, os japoneses respeitaram demais o futebol brasileiro. E pois pagaram o preço. Recuaram demais e ficaram. Você falou, André?
2: Não, desculpa, Bandeira. E já emendando isso aí que você está falando, eu espero contra a Noruega um cenário diferente. Eu imagino, assim. O Japão é um time muito aplicado taticamente, né? Muito disciplinado, se defendeu muito, mas a Noruega, que garantiu agora há pouco sua classificação contra a Costa do Marfim, dá mais espaços, assim, tem um Haaland lá, exato, na frente, que é um cara que, obviamente, na individualidade faz toda a diferença. O Haaland tem números absurdos, são 25 gols nos últimos 13 jogos pela seleção da Noruega, já tem 5 nessa Copa, e ele foi o artilheiro, inclusive, das eliminatórias para o Mundial, fez 16 gols, só o dobro do segundo colocado, viu, Bandeira? Segundo colocado fez 8, mas dá mais espaço essa Noruega, né, Bandeira? Tem mais vulnerabilidades defensivas.
4: Exato, o que a gente destacava muito desse Japão, até com medo do Japão, não, porque a gente respeitava, entendia muito essa organização do Japão, de ser muito guardar posição, ser muito bem taticamente, mas o treinador recuou demais. Eu acho que ele fez o primeiro gol, entendeu e achou, opa, peraí, deixa eu me guardar um pouquinho, mas respeitou demais. Atraiu muito esse time brasileiro e a gente teve que fazer aquela pressão do chuveirinho na área, de jogada por baixo, povoando aquele meio de campo e tentando pressionar. Contra a Noruega, e o que a gente viu nesses jogos, porque assim, na verdade, né, André, o recorte que a gente tem da Noruega são de 3 jogos. Os 2 primeiros que ele jogou e hoje, né? O terceiro jogo eles resolveram jogar fora contra a França, mandaram o time todo reserva. Então, assim, essa Noruega que a gente tem acompanhado é que deixa espaços, deixa buracos em vários setores do campo. Diferente do Japão, que em determinados momentos do jogo estava marcando com 2 linhas de 5 ali embaixo. Essa Noruega, não. A gente viu em alguns momentos, principalmente setor defensivo, muito, muito fraco, assim, muito frágil em alguns momentos, zagueirões meio desengonçados, e o grande perigo chama-se o Haaland, né? Como o Milton Bezerra queira falar, mas vou continuar pelo Haaland, viu, WB? Mas assim, é um time perigoso, principalmente nos seus contra-ataques, principalmente nas suas jogadas rápidas, mas que eles dão alguns espaços para o Brasil rabiscar ali, não. Então é por isso que também

0: entra no outro aspecto, né, André? Como é que o Ancelotti vai montar esse time? De fato, Paquetá sentiu dores na coxa, tá fora desse jogo, já foi confirmado pela CBF. Tem a volta do Rafinha. Temos aí alguns problemas para resolver no meio. Casimiro permanece. Como é que você vai agir com o Casimiro, que tá pendurado, né? Levou o cartão amarelo. Então, assim, são algumas nuances que o Ancelotti acreditava, esperando definir o adversário. Fosse Costa, Mafia ou Noruega, a estratégia é outra. Porque o Brasil precisa, eu acho, ao meu ver, principalmente ser mais forte no meio de campo. E aí é onde o Fabinho pode fazer a diferença. Porque o Brasil precisa ter uma marcação muito forte. Na hora que o Brasil povoa e tem um pouco mais de força no meio de campo, a gente consegue dominar a partida contra o Japão. Então, para esse jogo com a Noruega, a gente tem que ter uma força boa nesse meio de campo. A gente tem que ter um Brasil muito mais seguro nessas armações. E aí vamos ver. Então o Brasil tem o Rafinha de volta. Será que ele volta ao time titular? O Rayan entrou bem. O Endrick foi muito bem também no segundo tempo. Então, assim, esses jogos que ele ficou parado, essa molecada pediu passagem, eu acho que garantiram essa vaga. Eu acho que o Rafinha não vem num bom momento. A gente fez reclamações dele contra o Marrocos, fez reclamações dele contra o Haiti até o momento que ele atuou. Então, eu acho que o Brasil precisa melhorar e principalmente deixar começa com o Rafinha no banco. O meio de campo, eu acho que é o grande ponto de interrogação dessa seleção brasileira. Mas espero que quando ela tenha visto esse jogo de hoje, com certeza viu. E a ideia é essa, é montar um Brasil que possa competir e ser superior à Noruega.
1: Exatamente. É a Noruega que nas eliminatórias para a Copa venceu os 8 jogos que fez, 100% de aproveitamento, 8 jogos, 8 vitórias, passou na liderança no grupo que tinha a Itália. Inclusive, eles venceram a Itália por 4-1 na última rodada do confronto direto.
0: Mandando a Itália para repescagem.
1: Mandando a Itália para repescagem, exatamente. E venceram na Itália, tá certo? Nos jogos preparatórios para a Copa, Bandeira falou sobre a amostragem que nós temos no próprio Mundial, mas nos jogos preparatórios para a Copa, a Noruega venceu a Suécia por 3-1, Suécia que daqui a pouco entra em campo contra a França, empatou com o Marrocos, 1-1, Marrocos que ontem fez um grande jogo contra a Holanda, vamos falar sobre isso aqui também, empatou com a Suíça, Suíça que também está classificada, ainda joga nesses 16avos de final, e perdeu da Holanda, 2-1, fora de casa. Então é uma seleção que tem competido, tem feito jogos sempre difíceis, sempre equilibrados. Mas a grande questão é que tem esse cara que individualmente faz a diferença, o Haaland, que é um absurdo. Teve 2 finalizações no gol, no jogo de hoje. Ficou até meio apagado em alguns momentos. Mas ele é o cara que decide, ele é o cara que define. Eu vejo a seleção da Noruega coletivamente inferior ao Japão, mas também vai ser jogo duro, ninguém espere mais facilidade. É uma seleção que mostra mais vulnerabilidade. Mas, Bandeira, tá na hora de espantar esse fantasma europeu, né, cara? 2006, 2002 fomos campeões a última vez. Em 2006, o Brasil caiu pra França. Em 2010, Holanda. Em 2014, ninguém gosta de
0: Alemanha.
1: Lembrar, ninguém gosta de Paris. Vou falar bem baixinho. Fale alto, não, Bandeira. Fale alto, não. Mas não gosto de lembrar, não. Bem baixinho, fala Alemanha. Em 2018, Bélgica. Em 2022, Croácia. Porra, só a seleção europeia no nosso caminho que tem tirado a seleção brasileira. Tá na hora de espantar esse fantasma aí, Bandeira.
0: Tá na hora de organizar, viu, André? Tá na hora de organizar com esses europeus. E isso passa muito também por uma mentalidade, né? O Brasil não tem que mudar o seu estilo de jogo quando enfrenta o europeu, né? A gente pecava muito nas outras Copas, eu acho que o pensamento foi muito esse, de respeitar demais o adversário. E é onde a gente errava, onde a gente pecava. Espero que o Ancelotti entenda esse novo modelo, ele entenda como é que a seleção tem que se portar, porque concordo com você, eu acho que coletivamente nós somos superiores, porque a gente tem um time que pode se organizar melhor, e o melhor disso é que você ainda pode ter opções no banco para mudar taticamente o jogo. Então, quando o Ancelotti volta com o Bruno Guimarães, ele dá um claro sinal, pô, posso mudar taticamente o jogo. O Danilo entrou rapidamente, mas também dá uma outra dinamicidade para a partida. Então, assim, é um Brasil que tem os 11 jogadores titulares, mas que os reservas estão num nível tão alto, tão bom, que podem mudar a configuração da partida. Chegou esse momento, esses negócio de tabu, de besteira de não vencer do europeu, tá bom. Domingo a gente exorciza isso e vamos para as quartas, se Deus quiser.
1: É isso aí, tá na hora de acabar com isso. Ô, Breno Rebouças, o que é que você espera da Noruega também? E, embora nós estejamos aqui comentando sobre essa dificuldade que o Brasil vai ter, que vai ser obviamente grande, mas na nossa visão inferior à do Japão, mas a Alemanha e a Holanda já estão fora da Copa. Então, assim, não dá pra achar que tem facilidade mais daqui pra frente.
2: Mano. Não dá, principalmente porque a Alemanha perdeu pra um Paraguai que ninguém apostava. Porque uma coisa é Marrocos e Holanda. O Marrocos, ele tinha condição de tirar a Holanda. Por mais que a gente achasse a Holanda favorita, o Marrocos é uma seleção que vem de uma Copa do Mundo onde ele foi quarto lugar. Que manteve quase todo mundo, que tem um trabalho mais consolidado, sólido, que deu trabalho pro Brasil no primeiro jogo. Então eu não acho nenhum absurdo o Marrocos eliminar a Holanda, especialmente da maneira como foi nas penalidades. Agora, a Alemanha ir para penalidade com o Paraguai e ainda ser eliminada, aí sim, mostra que tem que ficar atento. Muitas vezes no futebol você pega um adversário que, em termos de favoritismo, fica bem atrás, em termos até de peças, de qualidade, mas que acaba eliminando pela maneira como ele joga, como ele enfrenta, como ele encara a partida. O Japão encarou o Brasil muito mais defensivamente, tentando dificultar a penetração do Brasil na grande área e tentando um contragolpe, né? Foi assim o modo de jogar. A Noruega, concordo contigo, já não acho que vai ser exatamente assim. Até por ter algumas peças mais ofensivas, como é o caso do próprio Haaland, que é o mais famoso, acho que a Noruega vai tentar sair um pouco mais. E nisso que o Brasil tem que aproveitar os espaços para tentar matar o jogo. Talvez, se a Noruega não tiver esse mesmo pensamento do Japão de tentar se fechar um pouco mais ali para dificultar a vida do Brasil, o jogo pode ser até mais fácil do que contra o Japão. Mas não dá para ignorar essa seleção que chegou na Copa como uma das possíveis, um dos possíveis destaques. A Noruega se propõe a ser o que o Marrocos foi na Copa passada, a grande sensação. Promete ir mais além, promete superar expectativas como o Marrocos superou na Copa passada. Então, é um adversário complicado. Mas se a gente está tendo uma ideia de que defensivamente eles não são tão organizados quanto o Japão, pode ser que no estilo de jogo a seleção brasileira consiga até mais facilidade do que ela teve contra a seleção japonesa. Mas é um adversário para se tomar cuidado, sim.
3: Olha, você sabe por que o Paraguai passou o rodo na Alemanha? Porque ele foi original. Sabia? Porque ele não foi uma falsificação.
2: Muito boa essa comparação. Viu?
3: Tá certo? Ele foi original, ele não foi uma falsificação.
1: Gostei.
3: Ele não foi aquilo que todo mundo disse. Ah, isso é do Paraguai. Quer dizer o quê? Que não é original. Mas desta feita, aí o Paraguai disse comigo, é assim, meu filho. A parada é federalíssima. Um abraço aos amigos paraguaios. E eu falava de um jogador aqui, eu fui premonitório.
1: Enciso.
3: Eu falava de Enciso, que jogador, fez que gol. Raça. Mal fechei a boca, meus parceiros aqui me disseram, Wilton, adivinha quem fez o gol do paraguaio? Eu digo, quem foi? Ele disse, Enciso, que inclusive saiu machucado, né? Viva los paraguaios!
1: Exatamente. Bandeira! E ainda temos jogos hoje, hein? Passa aí pra gente a agenda.
0: Ei, André, eu tava escutando o Wilton dizer que os paraguaios não foram. Ele tá assistindo muito o Vilani, viu, aí na Globo.
1: Será?
0: É, deve ser.
2: Hoje o Vilani.
1: O Bandeira gosta da narração.
2: O Vilani fez uma comparação, acho que eu não entendi. Ele falou: Fulano de Tal tá igual o Pernalonga, é forte, é veloz. E o Pernalonga tem essas características.
0: Não, entendi nada. Eu não teria confundido com
2: você. Não entendi nada daquela comparação.
3: Eu vou confessar uma coisa. Eu prefiro ouvir pela Globo.
2: Eu também.
3: Eu acho o Everaldo muito bom. O Vilani. Os outros não tem essa...
2: Paulo Andrade, você gosta do Paulo
3: muito
2: Andrade?
3: Bom, muito bom. Entendeu? Não tem exagero, não tem excessos. Eu acho que deve ser assim. Em alguns momentos vem aquele ufanismo, aquele entusiasmo, né? Aí de repente, eita, que o mundo parece que está se acabando. Aquele exagero todo. Mas no modo, eu acho que tem no geral a Globo está bem servida e eu gosto do trabalho. Claro que existem algumas exceções e tal, mas eu ainda prefiro o padrão. Padrão de transmissão da Globo. Eu prefiro. Estou dizendo nada
0: bom
3: demais,
0: debate,
3: né?
0: Bom debate.
1: Não, tá perfeito. Ô, Bandeira, então passa aí pra gente a agenda aí dos próximos jogos. Daqui a pouco tem França em
0: Vamos nessa. Secar, é, e a gente tava, antes de vir pra entrar aqui ao vivo, tava olhando a escalação da França e a gente brincando ali. Será que a infância vai fazer ali meia boca, poupar, vai carga total, viu? Acho que a eliminação da Alemanha, da Holanda, acendeu um alerta em todo mundo, né? Porque, assim, quando a gente pensou nessa fase 16 avos, muita gente dizia, bom, a Alemanha já passou, pegou o Paraguai, vem aqui a Holanda, jogo mais duro contra o Marrocos, mas se mostrou que ou as grandes seleções, os títulos como favoritos, abrem o olho e ficam pelo caminho, ou voltam mais cedo. O Brasil fez um jogo duríssimo contra o Japão, Marrocos avançou, terceiro colocado na última Copa, ou seja, Paraguai despachou a Alemanha, considerada aí como também uma das grandes favoritas, então tem para jogar ainda a França, que joga daqui a pouco, vem a Espanha também, a Argentina com Cabo Verde já, a Argentina pegou a chave mais fácil. Então assim, ficou o alerta para as grandes seleções, para os grandes elencos, ou vence na bola, porque se esperar só pela camisa e pelas estrelas no peito, estão passando fome nessa Copa, né? Mas vamos nessa, André, ó. Daqui a pouquinho, 6 horas, França e Suécia, França com carga completa, todo mundo pronto, escalado, jogo, um confronto europeu já nessa fase, né? Jogo bom. 10 da noite temos México e Equador, são equipes muito parecidas, né? A gente pode fazer uma análise disso, duas campanhas muito parecidas, então assim, México tem a vantagem que vai estar jogando em casa, com a presença da sua torcida, mas o Equador vem aí de uma geração muito boa. E é isso, amanhã temos Inglaterra e Congo, Bélgica e Senegal 17, Estados Unidos e Bósnia, para a gente ver mais um dia de Copa do Mundo. Mas hoje dois jogos bons, promete esse jogo da França para a gente ficar de olho aí.
1: É isso aí, mano. Oi, foi, né?
3: Tudo bem, encerrou o bandeiraço? O bandeiraço encerrou?
1: Bandeiraço, você sabe. Ô, bandeira, o WB tá perguntando aqui se ontem teve gela.
0: Depois, tem tempo, o Brasil ganhando, tal e coisa. Depois,
3: né? Esse pessoal se incomoda demais, né, Bandeira?
0: Olhando as palavras, né,
3: Bandeira?
0: Olhando
3: as palavras. Eu
1: domingo.
3: E domingo tem.
0: Rapaz, domingo eu vou estar trabalhando, mas também depois, dependendo do resultado, aí a gente estica, né?
3: Uma cervejinha gelada, logo completa os vazios da alma. Eita. Eu sempre disse isso, tá entendendo? Então vamos festejar. É hora de festejar. Mas não me perguntaram, e eu ia até gracejar, embora essa situação no momento não comporte gracejos. É tudo para valer. O que é que eu espero da Noruega? É que ele não jogue nada contra o Brasil, só isso. Mas não é isso não, eu estou de brincadeira. Você sabe, eu fico torcendo, sabe para quê? Para a Noruega engrossar o caldo. Ser um time capaz de oferecer resistência. Eu quero tirar dúvidas dessa nossa seleção. Eu quero que essa seleção ganhe mais musculatura.
1: Eu quero que ganhe jogo.
3: Tá entendendo? É, você é um resultadista, né?
1: Na Copa do Mundo tem que ser, meu bem. Na Copa sempre.
3: Na Copa tem que ser.
0: A gente fala que o WB 1x0 é goleado na Copa, meu amigo.
1: Mas não existe correlação entre jogar mal e vencer.
2: Só tem mais quatro.
1: É, estranho, porque tem gente que fala.
0: Não, meu, deixa pra pegar essa gordura aí depois da Copa.
1: Porque jogar bem e não ganhar.
3: Essa relação não existe. Já começou esse discurso que eu não gosto. É por isso que eu não gosto.
1: Eu tô dizendo que não existe.
3: Eu tô dizendo que você é resultadista.
1: Escute eu falar.
3: Não posso ouvir.
1: Você não escuta eu falar. Que essa relação não existe, eu estou dizendo.
3: Sim.
1: Mas se tratando de Copa do Mundo, se você me der aqui, assino 1x0, 2x1, sofrido, suado, sim, como foi ontem,
3: agora,
1: todo jogo, ora, eu estou dentro.
3: Eu estou dizendo. Copa do Mundo é isso. Eu não estou dizendo nada demais, estou dizendo apenas que você é um resultadista. Qual o problema? Eu não estou dizendo de forma.
2: Que você está falando de forma não. Não.
3: Está falando
2: não. De forma
3: está falando, sim. Você não aponte esse dedo seu para cá, que eu pego ele e quebro.
1: Está presta falando, atenção. Sim.
3: Olha, respeita as caras.
1: Vamos liberar dobre a bandeira.
3: Dobre a vida para falar com esses comentários. Olha, mas é sério.
1: Liberar o bandeira.
3: Deixa, calma, rapaz. O bandeira está tranquilo e tá calmo. Tá ele, no final, quando ele terminou o texto, ele fez. Mas é normal.
1: Afante.
3: Né? É aquela ênfase que ele dá. Então, repito, eu
0: são
3: espero...
0: os pontos da língua portuguesa.
3: Perfeitamente, tá vendo aí? Esse programa é lírico, viu, Bandeira? Você tá participando.
0: Tô aprendendo com vocês.
3: Dentro do estilo. Pois valeu, compadre.
0: Valeu, Andrezão. Valeu, valeu todo mundo. Amanhã a gente tá de volta no nosso Central Jogado.
1: Falou, um abraço, ei, até mais. Vamos fazer o seguinte, intervalo rapidinho, ligeiro bala. A gente volta já falando mais de Copa do Mundo, Ceará, Fortaleza. Tem contratação chegando na área, tá? E podendo jogar já a partir de segunda-feira. Como é que é essa história? Janela de transferência não era só depois? Falamos isso ontem, mas a gente reforça hoje. Vou te explicar direitinho com o Daniel Farias e a Fernanda Alves. Daqui a pouco.

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0: 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André
1: Almeida. Goodie Boys, estamos de volta com o nosso Jogada Segundo Tempo na tela da TV Diário, na Verdinha FM 92.5 e também no nosso canal Jogada no YouTube. 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
1: Falar com a Fernanda Alves, começar sobre Fortaleza, porque tem reforço chegando e tem gente saindo do PC também. Boa tarde pra você, Fernanda Alves.
2: Fernanda Alves.
3: Oi, André, boa tarde pra você e pra todo mundo que acompanha o Jogada Segundo Tempo. Vamos começar pela parte boa, falar sobre quem está chegando. Chiquinho Soares próximo de fechar a negociação com Fortaleza. Isso porque ele deve acionar a justiça para pedir rescisão de contrato com o Santos. Tem torcedor que pode questionar por que o Santos, mas vale lembrar que ele tem vínculo com a equipe paulista até o final de 2027 e estava emprestado ao Mirassol. Fez 10 jogos e marcou um gol lá pela equipe do Leão Caipira. E aí agora com vínculo ainda pelo Santos, está nessa finalização de contrato, tem uma questão financeira que envolve essa saída, alguns salários atrasados e ele resolve lá com o Santos. Resolvida essa situação, ele vem para o Fortaleza com um contrato em definitivo. Ainda não temos os detalhes de quanto tempo de contrato, como seria a questão das porcentagens divididas aí entre as equipes, mas ele vem e a informação sobre o salário dele é muito importante, porque há um questionamento se ele vem para receber 1 milhão e 400 mil como recebia no Santos, mas não. Ele vem para receber R$300 mil. Ele recebia esse mesmo valor no Mirassol e o Fortaleza pretende pagar esse valor. Tem torcedor que a gente já viu nas redes sociais comentando, 300 mil é muito caro, mas tem atletas no Fortaleza que recebem um pouco a mais que isso. É importante ressaltar esse ponto. O Tiquinho vem para disputar a posição com o Miriteiro e o atleta de 35 anos, com a experiência que tem de ter passado pelo futebol do exterior, é uma expectativa que ele tome essa vaga, mostrando o futebol necessário. Basta a gente ver como é que isso vai funcionar em campo, André.
1: É, eu também acho muito dinheiro. Apesar de ter outros jogadores que recebem e tudo mais, parará, eu acho o valor, ainda assim, acima da realidade atual que deveria ser o Fortaleza. Mas vale a pena, Breno Rebouças?
4: Por exemplo, para a Série B é um baita de um salário. 300 mil você não vai achar com facilidade quem ganha isso jogando a segunda divisão do futebol brasileiro. Mas como a gente já tinha falado antes, o Tiquinho é aquele investimento que você acredita que vai vir para ser a solução de problemas. Quando você decide pagar mais caro em um jogador, é porque você acredita que ele vai chegar e vai encaixar. Então o Tiquinho ele chega com essa responsabilidade, ele tem que saber disso. Ele tem que chegar aqui, quando ele assinar com o Fortaleza, sabendo o que, que se espera dele, que ele tem que entregar. Ele não vai ganhar um salário comum para uma Série B. Ele vai ser um dos maiores investimentos. Claro que tem gente que ganha mais lá, tem gente do ano passado, porque já tinha contrato assinado. Porque ficou e o clube não pode simplesmente chegar e dizer assim, vou te pagar menos agora, tem que fazer novo contrato. O que está assinado permanece, tem que pagar. Então tem gente que ganha mais do que isso no Fortaleza? Tem, mas porque são contratos de anos anteriores que o clube não conseguiu se desfazer. No caso de quem vem para esse ano, você pode procurar, você não vai achar quem foi contratado nesse ano ganhando esse valor. Talvez ganhe ali perto disso o Militelho. Talvez, porque veio para ser o centroavante, o goleador. E apesar de ser o artilheiro, ainda é um cara que muita gente contesta porque perde muita oportunidade. Jogo passado, por exemplo, ele perdeu uma oportunidade contra a equipe do Sport claríssima, de frente pro gol, que o goleiro fez uma grande defesa. Então, você tá apostando que o Tiquinho vem para ser uma referência. Por isso que vai pagar um pouco mais. E vai pagar exatamente o que o Mirassol pagava a ele. Por mais que o salário dele no Santos seja um salário milionário, o Mirassol só pagava esse mesmo valor que o Fortaleza vai assumir. Se ele conseguir se desvencilhar lá de maneira na justiça, né? Com uma rescisão unilateral. Eu já falei aqui que eu acho que o Tiquinho, que claramente para a Série A não tem mais condição, porque ele não rendeu no ano passado pelo Santos quando chegou, não rendeu esse ano pelo Mirassol, acho que para uma Série B, para a maneira como se joga na Série B e para o nível de qualidade da Série B, ele pode ser uma peça diferencial. Acho sim. Acredito que se for municiado, ele tem condição de marcar. Porque, repito, ele não vem no bom momento desde o ano passado, mas a gente está falando de disputar uma Série A e disputar uma Série B. São competições que existe um nível de diferença de nível que não dá para ignorar. Então acredito que ele pode chegar a encaixar, mas repito, ele tem que ter consciência que pelo preço que ele vem, ele precisa render aqui. Agora, se vai dar certo ou não, a gente só vai saber quando a bola estiver rolando. Mas acredito que para uma Série B, ele tem condição de ajudar.
5: Bem municiado, aí é mamão com açúcar.
4: Não, bem municiado. Tem jogador que é municiado e não marca, WB.
5: É, às vezes marca, às vezes não marca.
4: Tem jogador que a bola chega no pé, na grande área, redonda, e ele não finaliza.
5: Porque ele vai chutar e não chuta.
4: E aí, doutor, tudo
5: ele bom? Vai marcar, mas não marca. Marcou. Quem é que está nos dando adeus?
6: Doutor Eveline, que nos dá a honra da sua presença aqui.
5: Olha.
6: Gente muito boa.
5: Ótimo.
6: Cheiro, doutor Eveline. Não corre, não fuja, não fugiu ali ela.
5: Ora, rapaz, essa satisfação toda. Parte comercial, né?
6: Não, é a nossa médica.
3: Ah, é. Nossa médica do trabalho.
5: Ah, sim, eu pensei que era a parte comercial.
3: Maravilhosa ela, diva.
5: Sim, gente boa.
6: Agora deu uma de padre naquele
5: dia. Não, tudo bem. Não, é porque quando eu vejo o pessoal do comercial, o contato com o comercial, é uma efusividade, rapaz, sabia? Você sabe, né? Entendeu?
3: Claro.
5: É, dinheiro e saúde é bom, tá dizendo o nosso pastor.
6: É.
5: Mas tá certo, tô brincando.
6: Ei, padre.
5: Ô, negócio sério, rapaz. Olha, não é aquele que você pensou não, viu, padre?
6: O que é?
5: Você se oriente, viu? Mas olha, a respeito de Tiquinho, você sabe de uma coisa? O Tiquinho, assim, ele é mais volume, sabe? Aquele jeitão dele, aquela cabeça chata, aquele bichão grandão. Você dá a bola na frente, ele parte. Ele tem peso, ele tem volume. Agora, técnica que é bom, né? Necas de pitibiriba, sabe? O jogador lá com 35 anos de idade, ao preço de 300 mil pau por mês. Eu não vou dizer que seria um negócio absurdamente negativo, mas eu não me entusiasmo muito por esse tipo de contratação, não. É um jogador decadente, é um jogador que, não, para a Série B serve. Daqui a pouco, tudo para a Série B serve. Até o que não é aquilo que a gente pode considerar ideal. Não me entusiasmo muito esse negócio, não. Não sei por que cargas d'água, sabe? Eu tenho a impressão que ele terá o mesmo destino, não, as mesmas dificuldades do Militeiro. Eu acho. É um jogador impetuoso? É. Ou era muito mais impetuoso até um tempo dois?
4: Eu acho que ele tem mais mobilidade que o Militelho.
5: É.
4: Aliás, o Militelho mais...
5: Pois eu acho. É, o Tiquinho, apesar daquele jeitão dele, de carregar a bola, raçudão, ele não é muito de se fixar na área, não.
4: Por isso.
5: O Tiquinho se mexe mais, tem mais mobilidade. Mas eu tenho minhas dúvidas se o negócio realmente pode funcionar. O jogador que chega na Série A, aí desce de certa, de uma tal forma que você observa e fica assim meio que descrente.
6: Aconteceu
5: tá difícil coisa, agora. É reconhecer, e isso eu sempre disse, que tá difícil. Mercado de jogador que realmente nos dê, eu não digo certeza absoluta que é loucura, mas alguma garantia de que vai ser mais ou menos, vai resolver assim o assado. Sei não, eu estou cético. A minha posição de ceticismo com relação a essa contratação, embora eu tenha observado que muita gente está ao lado dessa iniciativa. Conheço amigos da crônica, cronistas, que acham que, tirando-se essa questão do dinheiro, o Tiquinho ainda dá um caldo para o time do Fortaleza.
6: Será? Vamos aguardar para ver, né? Mas, Fernando, também tem gente saindo do PC. Tem venda acontecendo. E eu confesso que não sei se é bom negócio, não.
4: Se o WB não tá achando bom negócio contratar o Tiquinho, quando ele escutar essa aí, é que ele não acha bom.
5: Escute essa aí, ó.
3: O zagueiro João Lucas, ele que é uma joia da base, natural de Maranguape, tem 16 anos e foi colocado no futebol profissional integrado, né, neste ano de 2026 com o Thiago Carpini. Ele foi vendido para o Red Bull Bragantino por 3 milhões e tem contrato com o Massa Bruta até o final de 2029. Ele tinha vínculo com o Fortaleza até o final de 28, mas aconteceu essa negociação, ele já segue novo rumo e aí o Fortaleza fez essa venda mínima em relação ao que tem o João Lucas, até porque ele foi já convocado para a Seleção Brasileira Sub-17, chegou como grande destaque, fez bons jogos no Fortaleza, faltou mais minutagem, mas agora esse não é mais um atleta que tem vínculo com o clube, apesar da porcentagem, que a gente precisa explicar também. O próprio atleta tem 15% para ele. E aí tem uma fatia que vai ficar para o Bragantino e outra para o Fortaleza, ainda indefinida nessa negociação.
5: Eu acredito que um dia essa minutagem será substituída por tempo de jogo. Fará melhor para os meus ouvidos.
4: Nada mesmo.
5: Mas, por enquanto, continua a minutagem. Mesma coisa. Sem problema. Olha, eu já fiz até uma matéria, fiz uma crônica sobre isso. Um comentário. Quando você forma jogadores na base para reforçar o time de cima, eu até acho super legal. Eu já falei sobre isso. É uma respiração, é o oxigênio. Principalmente num futebol escandalosamente caro como nós temos hoje. A derrocada está próxima, viu? Eles estão brincando com fogo. Estão brincando com cifras obscenas. Obscenas, imorais, melhor dizendo. Aliás, eu vi ontem um jogador, parece que africano, está sendo vendido ou comprado por um time inglês por 800 milhões. Os caras estão de brincadeira. Eu acho que isso aí é outro negócio. Tem por trás desse babado alguma coisa parecida assim com essas feiras de arte que você fica sem entender. Mas o que eu quero dizer é o seguinte, para não...
6: O John Mandé, destaque da Costa do Marfim, ele tá. O PSG quer comprar ele.
5: Sim.
6: E pode ser por 590 milhões de reais.
5: Olha aí.
6: Que dá 100 milhões de euros.
5: Isso é um absurdo. Isso está fora da realidade. Isso é outra coisa. Tem alguma coisa por trás disso?
6: Muito grande.
5: Dizem que as máquinas de lavar dinheiro na Europa, elas estão lavando cada vez mais branco. Diz que é igual aquele sabão em pó.
4: Bem alvinho.
5: As máquinas de lavar, menino, dia e noite, chegou, é sonoro aos ouvidos, dizem. Eu não provo nada quando vivo lá, eu vivo aqui. Uma viagem que eu estou fazendo, o lugar mais longe que eu estou indo é daqui para Juazeiro. Mas dizem que por isso essas coisas absurdas, rapaz. Não pode, rapaz. Isso não pode, meu amigo.
6: É obsceno, né?
5: Não, isso é uma coisa imoral, tem alguma coisa por trás disso. Só pode ter a grande lavagem. Mas vamos deixar a vida dos outros de lado nesse ponto. Mas eu estava dizendo o seguinte, quando você forma jogadores na base para reforçar o time de cima, eu acho ótimo. Agora, quando você forma jogador para vender, aí fica um balcão de negócio que não me parece legal. Outra coisa, e o pior, você pega o seu futuro... Você vende o seu futuro para pagar dívidas.
4: 16 anos,
6: rapaz. Não, e muitas vezes por valores menores. Se o seguro garante por mais 2, 3 anos, ele joga no profissional, ele vai estar muito mais valorizado, cara. Então, assim, é uma dificuldade de conseguir reter talento, de formar talento, sabe? É realmente inacreditável. E ele é apontado, o João Lucas, como a maior promessa dos últimos anos da base do Fortaleza, não é isso? O próprio Carpini já falou dele várias vezes, jogador de seleção seleção brasileira.
5: De base, quer dizer, que é isso? E ainda mais tem o nome do meu neto, é João Lucas, viu, né?
4: Ainda
5: e
4: mais.
5: É maranguapense.
6: E é maranguapense, quer dizer... Então ele reúne todos os atributos para ser ainda mais valorizado.
5: Mais valorizado daqui a pouco, agora não. Vender o seu futuro para pagar a dívida, porque é para pagar a folha, pagar o que está devendo, pagar isso, pagar aquilo.
4: É triste isso. Faz a gente pensar isso mesmo, porque 3 milhões é um valor muito baixo. É um valor muito baixo. Agora, não vai vender tudo, O Fortaleza vai ficar com uma fatia, eu não tenho exatamente a porcentagem, mas o que chegou para mim é que vai ficar entre 30% e 35%. Não é uma fatia tão baixa assim, vamos lá, né? Mas vai ficar com uma fatia do jogador. O próprio atleta tem 15% e o Bragantino deve querer comprar uma parte desses 15%. E aí, se o Bragantino compra desses 15%, o Fortaleza não vende nem o dinheiro, é do jogador, porque o 15% é dele. Dele tem direito a 15% dos direitos dele. E vendeu uma parte para o Bragantino. Mas 3 milhões é um valor baixo para um cara que é apontado como uma das maiores promessas. Agora, se vendeu por esse valor, mesmo ficando com uma fatia que não vai ser tão pequena assim, mas ainda assim faz a gente pensar isso que o WB tá falando. Deve ser para resolver alguma questão de dívida. Tá? E o CEO do clube já falou abertamente para quem quisesse ouvir que o dinheiro acabou. Olha, então aí, qualquer coisa que venha é bem-vinda, né? E 3 milhões de reais na situação atual do Fortaleza faz a diferença para alguma coisa. A gente não sabe exatamente para onde. Mas é isso. Quando você tá numa situação financeira complicada, você se obriga a pegar um jogador que, como disse o André, daqui a 2-3 anos poderia valer muito mais, vende por um valor abaixo, porque você tá precisando do dinheiro agora.
5: Sabe o que é isso? Tá
4: precisando para pagar.
5: Sabe o que é isso? Viver autofagicamente. Autofagia é o nome desse processo. Comer as próprias peças para sobreviver. Entendeu? Craque.
6: Com certeza, Serginho.
5: Pois é isso aí.
6: Pois
5: viver
6: vamos fazer
5: autofagicamente.
6: Vamos fazer o seguinte, daqui a pouco a Fernanda traz mais detalhes do Fortaleza e o Daniel vai trazer do Ceará também. Logo mais, depois da paradinha aqui, ligeiro bala, a gente segue já, não sai daí.
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1: Obrigado, Golden Boys. Estamos de volta com o nosso Jogada Segundo Tempo. Cadê a Bia?
2: Opa!
1: Bia, tá aí por aí, Bia? Tá aqui.
2: Pensei que você tinha...
1: aqui, fica escondidinha aí embaixo do computador.
2: Você... Vai, cadê a Bia? Pensei que tinha sido The Gigas.
1: Tá, se derrubar é pênalti.
2: Tem uma de The Gigas?
1: Não, é respeito a Bia, pô.
2: Boa.
1: Pera aí.
2: Claro que não.
1: Como é que é,
2: rapaz? Tô brincando. De boa?
1: Ah, de boa.
2: Com a Bia é de boa.
1: Aí, ó. Agora,
2: que você não.
1: Daqui a pouco eu quero ver outra vinheta, daqui a pouco. 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
1: O relógio marcou. Então a sanfona tocou. 18 horas. Cara, que imagem.
2: Uau.
1: Que imagem. Demais.
2: Principalmente essa que está do lado direito, com esse pôr do sol. Que coisa linda.
1: Linda.
2: Que brilho intenso, lindo, espiritual, de Juazeiro do Norte, do Cariri, sob as bênçãos do Padre Cícero Romão Batista, o santo do povo.
1: O santo do povo e o padroeiro deste programa. Ele é o patrono do Jogada Segundo Tempo ao som do bendito. Que linda imagem, cara. Isso é cartão postal.
2: Mais no duro.
1: Cartão postal. Você que tá vendo pela TV, você que tá vendo pelo YouTube, pode tirar uma foto, pode tirar um print aí da tela. Manda pra galera e fala, olha aí como é que tá o pôr do sol lá no Juazeiro, lá no Cariri. Você sabe porque você acompanha aqui o Jogada Segundo Tempo todo dia. 18 horas a gente faz essa conexão com o interior do estado do Ceará. Pessoal de Juazeiro, Crato, Barbalha, Cedro, Missão Velha, Aurora, Milagre, sua audiência é enorme lá na região do Cariri. Grande abraço a todo mundo. 18 horas, nós lembramos que o Verbo se fez carne
2: e habitou entre nós.
1: Ô, imagem do Padim Padre Cícero, nosso patrono.
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1: A outra vinheta que você não colocou naquela hora. Alô, Farias.
2: Alô, Farias.
1: Muito boa tarde, Daniel Farias. Chega mais com as informações.
2: Alô,
1: do Bolsão.
2: Farias.
5: Farias.
6: Oi, agora sim. Boa tarde, André. Boa tarde, Wilton, Breno, para todo mundo ligado no Jogada Segundo Tempo, chegando para trazer informações sobre o Ceará, que se reapresentou nesta terça-feira e iniciou a sua preparação para o jogo de sábado contra o Goiás na 16ª rodada da Série B do Brasileirão. E hoje contou com uma cara nova lá em Porangabuçu. O técnico Daniel Paulista comandou a sua primeira atividade, o seu primeiro treinamento. Ele que já esteve em Caxias do Sul acompanhando aquele jogo contra o Juventude, mas apenas acompanhando, porque quem comandava o Ceará naquele momento ainda era o interino Anderson Batatais. Agora, a partir de hoje, foi o Daniel Paulista quem conduziu o treino do Ceará. Ele teve também, André, reuniões ao longo do dia com o departamento de futebol, com a comissão técnica e com o elenco de jogadores. Por isso, inclusive, a apresentação à imprensa, que seria hoje, foi adiada para amanhã, porque ele passaria o dia nessas reuniões e também nesses treinamentos. E ele vai ter aí pelo menos 3 dias de preparação antes da viagem com destino a Goiânia. Será a viagem na quinta-feira depois do treino. Na sexta faz um treino de apronto e no sábado enfrenta o Goiás. O Ceará também vive, André, nessa semana, uma semana importante para a definição sobre a chegada de alguns reforços. Porque como a janela será aberta já na segunda-feira, o Ceará está fazendo um esforço nesse momento para tentar antecipar a chegada de novas contratações. Jogadores que só chegariam a partir do dia 20 de julho podem chegar já nessa semana. Quem desembarca entre hoje e amanhã é o Lucas Mugni, ele que vai assinar contrato em definitivo com o Ceará até o fim de 2027, vai poder ser regularizado na segunda-feira e para o jogo seguinte, depois desse contra o Goiás, ele já vai estar à disposição do técnico Daniel Paulista. E o Ceará está tentando também, a gente está em busca dessa certeza junto ao Vitória, mas o Ceará está tentando a chegada antecipada do Renzo Lopes, centroavante, para que a partir de segunda-feira ele já possa estar aqui regularizado e para o jogo seguinte da Série B já ser uma peça. Então o Ceará está tentando antecipar essas chegadas para dar mais opções ao Daniel Paulista.
1: Boa, viu, Daniel Farias? O Daniel Paulista que vai ter quantas sessões de treino contando com a de hoje?
6: São 3 ao todo aqui em Fortaleza. O Ceará viaja na quinta e na sexta-feira vai ter treino de apronto já em Goiânia. Então vai totalizar aí 4 treinos antes do jogo.
1: Sessões. 4 atividades. E
2: parece
1: aí...
2: um tratamento. 4 sessões.
1: E aí... 4 sessões. Sessões de treino. E no sábado, repetindo aquele curioso fato, né?
6: Exato.
1: Das estreias.
6: E o Daniel Paulista vai estrear contra o seu ex-clube Goiás, que vai ter a estreia do Mozart em Ceará.
2: Que coisa desagradável.
1: É uma criatividade.
2: Não, eu acho uma prova, sabe, da tristeza que o futebol traz. Ambos fracassaram nos times anteriores. Um fracassou no Ceará, outro fracassou no Goiás.
6: E o esporte...
2: Aí, de repente, é o encontro do fracasso. Aliás, isso lembra aquela música Ninguém Me Ama, de Antônio Maria, né?
7: Antônio Maria.
2: Ninguém me ama, ninguém me quer. De fracasso em fracasso. Né? Que Nora Ney, aliás, foi quem defendeu, fazendo muito sucesso. De fracasso em fracasso. Aliás, eu estou pensando aqui no Daniel Paulista. Porque o Moza deixa para lá. O problema do Goiás
1: lá,
2: é deles. Não é nosso. Eu fico imaginando o Daniel olhando. E um diretor de uma empresa que eu trabalhei.
1: Piola.
2: E que o negócio estava ruim, como o diabo, sabe? Negócio difícil. Pai. E lhe deram a missão de reerguer a situação. Aí, certa feita, eu cheguei. Ele estava com os braços cruzados e olhando para a antena, assim, olhando. Para cima e não parava de olhar para a antena. Lá para a ponta da antena, né? Aí eu fiquei na minha, não conhecia muito bem, mas depois eu perguntei a ele, me diga uma coisa, o senhor naquele dia estava aqui olhando para cima, demoradamente, olhando para a antena, tinha algum defeito na antena que precisava consertar? Ele disse, não. Rapaz, diante de tantos problemas, eu fiquei olhando para cima, perguntando a Deus, o que é que eu posso fazer?
1: Que deu a luz, né?
2: Ele me disse isso. Ele era um intelectual, ele já se foi. É. Ele disse, rapaz, nem aquele dia, interessante, o senhor observou, eu digo, olha, vi, o senhor olhando para o céu, né? Olha para o céu, meu amor, e não era São João. Não era nós.
1: Nem era para ver como ele estava ali.
2: É, mas ele disse, não, eu estava olhando porque eu não tinha mais para onde olhar. Aí eu comecei a olhar para a antena e o fim dela, dizendo, meu Deus, o que é que eu posso fazer? O que é que eu devo fazer? Porque o negócio estava complicado para mim, sabe? Eu imagino a posição do Daniel Paulista.
5: Eu lembrei.
2: O arcabouço que ele vai ter que estruturar. São quatro sessões de tratamento, né?
1: De treinamento.
2: Quatro tratamentos. Eu acho isso um tratamento
1: treinamento,
2: intenso, mano. Né? Para saber por onde começar. Porque quando a bola rolar, o que é que o time tem? Tá chegando um meia esquerda aí que todo mundo já conhece, né? Um meia esquerda, armador, canhoto, que devia até participar mais do jogo e que me parece também estacionou. Seu futebol é aquilo mesmo. É aquilo mesmo. Nosso querido retorno, meia esquerda, que eu tô falando.
6: Lucas Mugni.
2: Lucas Mugni, né? Eu queria a sua pronúncia total. Lucas Mugni. O Lucas, primeiro tempo, tá bem, até que meteu umas bolas, olha aí, rapaz. O Lucas, hein? Como nos velhos tempos, aí quando é no segundo tempo, aí vai baixando, baixando.
1: A bateria vai acabando.
2: Acabou essa brincadeira, entendeu? Acabou a energia. E o outro jogador é o Brian Jones.
5: Brian Borges.
2: É Brian Jones, não?
5: Borges.
2: E eu mudaria de Borges para Jones.
6: Tem o Renzo tem um também.
2: Hein?
6: O Renzo Lopes, que é centroavante.
2: Renzo Lopes.
1: Renzo Lopes.
2: É concorrido, esse é danadinho. Esse da sprint é raçudo. O homem é um negócio muito sério. Mas aí, rapaz, você fica olhando, né? Problema que esse time tem pelos lados, problema de meio campo, a falta de uma peça de ataque considerável. O que fazer esquematicamente, né? O que tirar do panelão das bruxas para dar um jeito nesse time, para dar um perfil a esse time? E nós já estamos na metade, ou quase na metade da competição. Não deve estar sendo fácil para o Daniel Paulista. As suas noites estão tanto quanto difíceis. E o time do Ceará, a partir dos seus dirigentes, acha esse comentarista com a necessidade de prestar mais atenção. Prestar mais atenção no serviço de bordo, sabe? Porque há momentos em que você tem que criar, sabe, um gabinete de crise, você tem que estudar todas as possibilidades. Como é que é? Aqui é para escapar? Dá para escapar? Qual é o risco de descer mais? Qual é o risco de furar mais esse tremendo rombo que está aqui? Cavar mais esse buraco que a gente está rendo quase do outro lado do mundo, rapaz. Fundo do poço, que para muitos é apenas uma etapa. Tem cara que é otimista. Quando fala o fundo do poço, ele diz o fundo do poço do Brasil é apenas mais uma etapa.
1: Diga lá, Farias.
6: Eu ia só trazer também para cá um debate que a gente até teve hoje no Jogada Primeiro Tempo, que era assim,
2: sim,
6: quais são as principais missões ou desafios que o Daniel Paulista vai ter nessa chegada ao Ceará? É claro que a grande missão dele é recuperar o desempenho do time e trazer resultados. Mas, por exemplo, foi pontuado por alguns torcedores. Problema do sistema defensivo. O Ceará tem sofrido gols praticamente todos os jogos, né? E uma média até às vezes elevada, de muitos gols sofridos. O Liuê trouxe esse dado. 14 jogos seguidos que o Ceará é vazado sempre, a defesa é sempre vazada. Então seria esse o principal desafio? Ou será que o problema é mais ofensivo, não consegue marcar, né? Então assim, ele vai ter grandes desafios, mas queria saber a opinião de vocês também. Qual que vocês diriam que é o principal, talvez? O que é que falta ao Ceará nesse momento? Sei que contratações é o principal, mas aquilo que está ao alcance do Daniel Paulista enquanto treinador.
5: Rapaz, eu vou te falar, viu? Difícil dizer isso aí, WB, porque eu acho que ele precisa de peça mesmo. É de opção. Hoje ele tem poucas opções, tanto é que o Ceará está tendo que recorrer muito à sua base e os garotos, na medida do possível, vão correspondendo, mas existem jogos com níveis de dificuldade maior, existem partidas onde os jogadores não vão tão bem. Acho que a Miranda está fazendo o que pode até aqui pelo Ceará, mas como disse o Wilton, você não pode depender só deles. É interessante que os garotos consigam corresponder, não sintam a pressão, consigam se desenvolver, mas nem sempre eles vão conseguir salvar, nem sempre. A gente tem o Melk, que eu acho que é um nível diferente dos meninos que estão aí, e outros jogadores que têm mais tempo de jogo, porque o Moser colocava, mas falta ainda um pouco mais de maturidade, falta ainda um pouco mais de rodagem mesmo na Série B, para que os meninos pudessem ser os responsáveis por salvar o Ceará. O Daniel Paulista precisa de peça, de mais opção. Você olha para as laterais, é difícil você pensar em qualquer um que possa resolver alguma coisa. Você olha para os pontos, a mesma coisa. O meio de campo do Ceará hoje também é um meio de campo muito quebrado, muita peça que foi embora, peça que está contundida, gente que não está rendendo. Não tem muito o que fazer, mas ele vai ter que fazer um apanhado do que ele tem aí para tentar, pelo menos, pontuar, garantir pontos nas próximas rodadas, até que ele possa ter um elenco mais robusto, mais completo, para poder colocar um estilo de jogo diferente ou tentar fazer com que o Ceará renda alguma coisa a mais.
2: Olha, isso é uma obviedade. Qual é o objetivo de um time de futebol?
6: Ganhar.
2: Formar seus três compartimentos, né? Ataque, defesa e meio campo. E procurar fazer gol e não levá-lo. Olha que descoberta. Fazer gols e não levá-los. Pronto, está explicado o futebol. Não é simples.
6: Faz mais gols que o adversário.
2: Sim. Não está sendo uma coisa muito simples. Mas não é assim não, baby. O negócio é muito mais complicado. Você diz, a defesa levou um bocado de gol. Será que a culpa é da defesa? Quantas defesas esse Richard fez? Né? Começando pelo que a defesa poderia fazer de melhor. Acho que
6: quando fala defesa é sistema defensivo, né?
2: É.
6: E sistema defensivo inclui muita coisa, inclusive os jogadores que não necessariamente jogam na linha defensiva.
2: Isso, perfeitamente.
6: Então aí, sim, acho que quando a gente se depara com esse dado, a gente chega à conclusão de que, embora tenha acontecido falhas individuais nesse período, o Bruno Ferreira falhou, zagueiros falharam, laterais falharam, volantes falharam, mas quando isso acontece um, dois, três, quatro, vá lá cinco jogos, aí você pode relativizar, bota na conta da individualidade, de um goleiro aqui e ali, de um pênalti, um lance fortuito. Quando são 14 jogos seguidos tomando gol, aí, meu amigo, tem uma coisa mais grave.
2: É.
6: Aí tem um problema mais amplo, porque são 14 partidas que você toma pelo menos um gol todo jogo. Então não se trata sobre individualidade, não é algo pontual, é algo sistemático.
2: Isso.
6: O Ceará toma gols de maneira sistemática.
2: Toma com gosto.
6: Isso é um problema que está, assim, escancarado e que não parece ter uma solução, obviamente, simples. Porque o Ceará joga com três zagueiros, joga com três volantes, joga com a linha de cinco defensores em vários momentos, que são os três zagueiros, os dois alas, troca goleiro, troca zagueiro, faz isso, faz aquilo e continua tomando gol. Então tem um problema mais amplo, que aí é a grande questão que o Daniel Paulista vai precisar diagnosticar e resolver, mas isso passa também pela qualidade do material humano.
2: Você lá joga com três zagueiros, quatro zagueiros, três zagueiros, e se possível até sem zagueiro.
6: E se possível também.
2: Caraca, que Daniel, sem zagueiro, você já pensou?
6: Com certeza, Serginho.
2: Você já pensou um time sem zagueiro? Mas não vai botar ninguém para defender? Não, não há necessidade. A pessoa, se pudesse dizer isso. Então, acho que o problema não é só da defensiva. O problema é geral. Se você tem uma defesa desprotegida, que deixa os atacantes contrários geralmente numa vantagem, né? Pegando a defesa de cara, de frente, e a zaga ainda vai girar para saber qual rumo a tomar. Sem essa proteção do meio campo, sem essa conexão meio campo-defesa, a defesa é a última instância, quem vai pagar o pato. É vocês aí atrás, ó, se cuidem, viu? Porque aqui a gente já fez o que pôde. Outra coisa, você tem um ataque que não sustenta a bola. Você tem um ataque que não ataca permanentemente. Não há contribuição nenhuma. Eu até estou me lembrando da seleção de ontem, do jogo do Brasil. O que é que a seleção, no primeiro tempo, a única coisa que se salvou, digamos assim, uma medida, ao elevar as suas linhas, ao jogar no campo inimigo e ao ter a posse de bola e ao ter o controle de bola, o que é que será? O que é que essa seleção fez? Marcou o adversário.
6: Sim.
2: Simples assim. Marcou o adversário. Marcou como, Wilton Bezerra?
6: Se defendendo.
2: Tu tá doido, rapaz? Claro que se você tirar a bola do adversário, ele não joga, só lateraliza as jogadas, ele tá marcado. Tá marcado porque ele não joga, ele não tem a bola.
6: Quem faz muito isso é a Argentina.
2: Claro.
6: A Argentina, em vários momentos, quando, sim, não acelera o jogo, eles ficam trocando passes e em blocos

0: seu ritmo, cadencia, desacelera quando o adversário tá querendo colocar correria no jogo. Isso é uma maneira de se defender.
1: É, o craque Daniel. E eu descobri, apesar de você ter me dito o contrário, eu fui ver um jogo da Argentina e ele usa os alas, Simeone e o outro pelo lado esquerdo.
0: Não, mas ele era o time reserva.
1: Sim, eu tô só dizendo que o time que eu vi jogar tava jogando pelos lados. Quer dizer, não há um abandono. Nem porque, eu tô tocando nesse assunto, porque um jogo de futebol, ele é composto de várias situações, de várias alternâncias de jogo e tal. Mas sobre o time do Ceará, é aquilo que eu falei. Eu acho que a culpa ela pode ser muito bem distribuída. Nessas 4 sessões que serão feitas pelo treinador do Ceará, ele vai descobrir que a distribuição deste latifúndio, ele pode ser feito tranquilamente pelos dois setores. Um ataque que não marca, que não segura a bola, um meio campo que não auxilia e desprotege a zaga, e uma zaga que tem seus problemas, e o pessoal ainda acha pouco e a deixa desprotegida. Tá vendo aqui como eu trouxe aqui um diagnóstico ligeirinho bala? Pelo menos é isso que a gente sente, sabe? Nesse começo de trabalho por parte do Daniel Paulista. E pode ter certeza. Torcedor, se os resultados não vierem, tira esse treinador. O treinador não tem condição, rapaz. O sistema de jogo dele não tem nada a ver para um time que quer subir. Esse treinador do futebol brasileiro está assim. Você tem um time ruim... E só tem uma saída, é culpar o treinador. O que fazer? Mudar o treinador. E depois de mudar o treinador, mudar outro treinador. E vai mudando. E vai ficando por isso. E eu vou dizer uma coisa para os senhores. A gente tem um negócio de dizer, quando olha a desgraça dos outros, diz assim, isso não acontece com o meu time. Isso que aconteceu com Santa Cruz. Paysandu que desceu lá para baixo da
0: época. Oh,
1: o América de Natal, o ABC que estão lá na Série B. Isso não acontece, é o meu time. Não acontece.
0: Não acontece.
1: Quem foi que disse? É. E a desgraça que quando vem ela ainda manda avisar. Ela diz, olha, tô chegando aí, hein? Prepara a comida aí, a hospedagem que eu tô chegando. A desgraça ela ainda manda avisar. Então, pessoal do Ceará, cuidado na vida. Meu filho, preste atenção no serviço. Olha, preste atenção no serviço. Esse negócio de ser fascinado pelo abismo, isso não dá pedal, não. Tem gente que parece que olha para o abismo e quer pinotar dentro dele. Faça isso, não. Procure logo um tratamento, porque o torcedor já está meio, sabe, apavorado.
0: Ressabiado.
1: Ele está ressabiado.
0: E como?
1: E não é só ele, não, viu?
0: Não é nada.
1: É todo mundo.
0: E faz a tempo.
1: Inclusive viu? Nós aqui.
0: E faz é tempo.
1: Inclusive a crônica também.
0: Vamos fazer o seguinte, temos uma substituição na mesa de efeitos. Saiu o Padre Mandrake.
1: E entrou o craque Samuel.
0: Entrou o Samuel, o diferenciado.
1: A nossa referência.
0: O amigo que eu sempre quis.
1: Poxa, acha pouco, hein?
0: Samuel Macedo, ele carrega o disco. Vamos fazer o seguinte, paradinha ligeiro bala. A gente volta já com a galera, você na jogada. Aqui depois do intervalo, não sai daí, voltamos já.

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1: O amigo que eu sempre quis. André Almeida.
2: Obrigado, Golden Boys. Estamos de volta. Tamo junto, Samuel Macedo, na mesa de efeitos. 0-0, França e Suécia. Começou agora 6 horas, tá com 21 minutos do primeiro tempo. E a França acabou de ter um gol anulado.
3: Muito Mbappé, bem, muito
2: em
3: bem.
2: Impedimento, né, WB?
3: Muito bem, arbitragem nota 10.
2: É, eu confesso pra vocês que vendo aqui o lance, eu achei que ele tava na posição legal.
3: Mas e aí? E o impedimento automático?
2: Né? Aí o impedimento semiautomático entrou em ação. A gente vai já ver o replay. Tamo curioso pra ver a imagem. O Daniel Farias acha que vai ser que nem o gol da Colômbia contra Portugal, que foi só a pontinha da chuteira.
3: Pontinha da chuteira.
2: Ou se pararam o lance antes. Tava impedindo? Manda aí, manda aí. Olha aí, agora.
3: Me diga uma coisa. Foi o joelhinho, foi?
2: Aí vem, ó.
3: Não, e agora, o cara tá meio corpo pra frente.
4: Tava muito impedido,
3: Me diga uma coisa, aquele gol em que a pontinha da chuteira estava impedida, não era o jogador impedido, era a pontinha da chuteira.
2: A pontinha da chuteira.
3: Rapaz, aquilo não pode não.
2: Mas aí, ó, a gente vai entrar no debate. Eu concordo que ele não tirou, eu concordo que ele não tirou vantagem da posição irregular, né? O impedimento ele existe para isso, para que o atacante não tire vantagem de uma posição irregular. Ele não tirou na prática, mas independente do critério que seja estabelecido, em algum momento, WB, vai haver uma linha de corte.
3: É.
2: Então, em algum momento, vai haver uma linha tênue entre estar e não estar.
3: Então, uma reclamação...
2: A questão é que a partir do momento que o impedimento vira com essa tecnologia aí, que é o semiautomático, que ele traça um milímetro do milímetro e não é olho humano, é um olho da máquina, ele não erra. Esse mínimo detalhe, para o bem ou para o mal, ele vai ser identificado, cara.
3: Isso. Mas me diga uma coisa, não seria o caso de processar quem fabricou a chuteira?
2: Ou então se ele calçasse, ao invés de 42, 39, né?
3: Podiam investigar. Quem fabricou a chuteira? Qual fabricante da chuteira que botou um bico tão grande?
2: Tão grande, é.
3: Aí depois, olha, vocês nos prejudicaram durante a Copa do Mundo. Chuteirazinha de vocês ficou impedida. Não foi o nosso atacante, foi a chuteira e o seu bico. Portanto, nós estamos aqui solicitando que, por parte da fábrica, exige uma explicação para a FIFA para a gente recorrer.
2: Pode ser, é uma opção.
3: Porque só tem isso, porque eu vou te contar. Uma pontinha do bigode. E pro jeito que tem chifre, por exemplo, se ele botar a cabeça e aparecerem os córneos, os pontiagudos, o enfeite.
4: O impedimento pega também.
3: Pega, aí é que pega mesmo. Chega a dar choque.
2: Ora.
3: Eu não sei.
2: O raio com chifre de viking. Vamos fazer o seguinte, vamos pra galera, vamos colocar o torcedor na jogada?
3: Vamos.
2: É você na jogada, torcedor.
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0: jogada.
2: Fala comigo, torcedor.
5: Boa noite. Breno, mano.
3: Oi.
5: Boa noite a todos da mesa aí.
2: Boa.
5: O Wander aqui do Rio de Janeiro.
3: Boa.
5: Cara, o Ceará não tem elenco. Não tem elenco. E ainda desmanchou o pouquinho que tinha. Tá jogando praticamente com sub-20 e o sub-20 não dá conta. Não tem time pra subir, pra acesso. Com o sub-20 não dá.
2: Valeu, obrigado.
3: Eu devo dizer ao meu amigo que eu tô mais falando em subir, não. Eu não sei se vocês pensam igual.
2: Tá falando
3: em não cair. Eu tô preocupado em não cair.
2: A briga do Ceará hoje não é por acesso.
3: É, isso.
2: A briga é pra não entrar na zona de rebaixamento.
3: Perfeitamente. Meu querido locutor, quando ele vai fazer as análises, ele disse, está 8 pontos da liderança dos primeiros colocados.
4: Não, do G6.
3: Do G6. Ele não fala.
4: Não, eu quero
3: que está a 2 pontos.
4: Eu quero dizer que ele está distante do G6.
3: Eu sei, mas é melhor. Dizendo que tá bem perto da
4: desgraça. E o Zé tá só olhando ali.
3: Só olhando. Entendeu? Mas vamos lá.
6: Bola, tá.
3: Boa, meu irmão.
6: A bancada do Wilton Bezerra, André Rebouças.
3: Opa.
6: O Brasil, André, foi eliminado muito time europeu, porque tem mais time europeu do que de outros continentes.
2: É, mas não necessariamente você enfrenta sempre só europeu, né? Às vezes acontece. Mas o negócio é que a gente tem levado uma desvantagem aí nesses confrontos de Copa, seguidamente, nas Copas consecutivas.
7: André, boa Oi. Tarde, André. Boa é o Humberto Florencio, Belém do Pará.
2: Belém do Pará,
7: com rapaz, a gente. Quando é que o Ceará vai perder de novo? Só basta jogar pra perder com aquele jogozinho, vai toque, é toque dentro da área, que ele não vai pra canto nenhum. Só chamando o adversário pra fazer gol nele. Ô time ruim da porra.
3: É torcedor que não se conta. Eu olho sinceramente, eu gostaria de rir, mas não tô achando graça nenhuma. A coisa é tão séria, olha, não dá pra
2: tem que graça. Rir, rapaz.
3: Sim, tudo bem, eu tô dizendo, mas
2: manifestação, tô
3: o futebol não é o trágico. O futebol não é o trágico e o cômico, né?
2: É.
3: Ficam separados por um adiantênue.
8: Boa é. Noite, André de Almeida, grande Hilton Bezerra, Breno Rebouça.
3: Oi.
8: É o Pedro Lopes com o Banabulu. O time do Ceará tá igual o VAR, sabe?
3: Que é que tem?
8: Botaram o VAR máquina, mas o juiz é o mesmo do apito que vai pro VAR. Esse é o Ceará. Muda de treinar, tomar o presidente. Continua na mesma desgraça.
2: Rapaz, pensa aí, o homem falou, misturou o Lé com o Cré.
3: Vamos lá.
2: O Breno até se engasgou aí.
9: Bom finzinho de tarde, boa noite, André Almeida, amigos da bancada, amigos da Verdinha, um jornalista que fala nossa língua, que quem tá falando é o Rony Edson de Maracanaú, Jardim Bandeirante.
3: Bom, caba bom.
9: É, meu amigo André, que diabo é que tá acontecendo com Fortaleza, que não contrata mais ninguém, não contratou ninguém, tá precisando de peça, o banco de reserva não é tão bom, o que tá acontecendo? Trouxemos só um zagueiro rei, cedendo um pocketinho. Até não tem que o salário é alto, mas contratar uns caboclos aí, né?
3: Uns caboclos.
2: PH,
3: tem Neres, o Tiquinho. Tem a questão do Tiquinho.
2: Neres.
3: E deve... Eu como é que é?
2: Neres.
3: Não, os Neres também. Mas me parece que o Fortaleza ainda vai tentar mais um ou dois, além desses, né? Além desses três jogadores, né? Quais são as posições, Fernanda? Repete pra mim. Lateral direito e meio campista, né?
10: Eu duvido que ele consiga. Eu duvido.
2: Show.
10: Ele consiga um lateral melhor do que o que ele tem.
2: Meu amigo Erlito Tavares participa aqui com a gente. Tamo junto, grande Erlito. Ele fala, se os jogos da Copa fossem apitados por arbitragem brasileira, já teríamos inúmeras expulsões, cartões amarelos e pênaltis. A nossa arbitragem picota muito os jogos. Não deixa eles fluírem. E fala que na visão dele, na Copa do Mundo, os jogos têm fluído cada vez mais. E tem dois... Um comentário e uma pergunta aqui. O que foi? Três árbitros brasileiros. No jogo entre Argentina e Cabo Verde, somente os argentinos estarão torcendo para o seu time. O resto do mundo é Cabo Verde. É a opinião do professor Lemos, lá da Cidade dos Funcionários. E eu assino embaixo. Daniel Farias também. E tem uma pergunta aqui do... Um grande abraço para a grande Barra do Ceará, conjunto Nova Assunção. Ele só não falou o nome dele. Fala, boa tarde. Gostaria da opinião dos caras da bancada sobre a parada para a hidratação. Mesmo aumentando o número de substituições, compensa ou não compensa? Cara, eu acho que quebra o ritmo do jogo.
3: Só quebra. Eu também acho.
10: Só, essa invenção é com intenções comerciais. Pode ter certeza. Isso é um intervalo para botar mais publicidade. Todo mundo sabe. E voltar do
3: até
10: jeito
3: porque,
10: que eu vou te contar.
3: E a Copa acontece. Nos Estados Unidos, eles não estranham isso, porque lá os esportes deles são todos quebrados por conta disso. Lá você tem os esportes americanos, todos eles divididos em vários tempos, várias paradas para entrar comercial.
2: É.
3: Porque para eles tudo é business, tudo é venda. Eles pensam no esporte, mas eles pensam em como transformar isso em mais grana, em mais dinheiro. Futebol americano tem N paradas, a NBA tem N paradas. Todos os esportes deles lá, porque eles pensam dessa forma. Pra eles, o mais importante não é o que tá acontecendo no estádio, é como é que você vai vender isso pra televisão.
10: É.
3: Então, assim, fizeram isso no local certo.
10: Olha, ainda vão dizer assim, a bola foi tocada pela direita, foi para fora! Bom, para fora foi essa bola. Mas não jogue o seu dinheiro fora! Invista na caderneta tal, pode ter certeza.
2: Eles
10: ainda
2: vai pegam ser assim. O gancho, né?
10: Vão pegando o gancho e fazendo um texto.
2: Rapaz. A cada um
10: ainda vai virar isso. Futebol, eu acho horrível. Acho até que nesse último jogo o Brasil estava bem no jogo, né? Já estava cercando o adversário, né?
2: Sim.
10: Tatu estava na moita. E aí o juiz, para, vamos tomar água. Vai para lá, rapaz. Eu quero ladeado de água, rapaz. Eu quero é gol, meu amigo, entendeu? É invenção, rapaz. Futebol está se distanciando.
2: Não, e os times têm montado... Está se distanciando. Os times têm montado até estratégias para jogar desse jeito. Por exemplo, o Japão... ele, observando todos os jogos do Japão, eles, nos primeiros minutos, eles são mais contidos e eles voltavam muito fortes depois da parada. Tanto é que o gol contra o Brasil sai depois da volta da parada da hidratação.
3: É, eles tomam água para depois voltar e fazer o gol.
2: É uma estratégia. Era uma estratégia. Eles voltam num ritmo mais acelerado, pressionando mais a saída do adversário, tudo mais. Ou seja, eles passam aquela primeira impressão, passavam aquela primeira impressão inicial de que estavam ali mais na moleza. Ih, rapaz, o Mbappé acertou a trave. Ainda bem.
3: Abençoada a trave.
2: Abençoada.
3: Abençoada
2: a trave. E depois eles voltavam em cima. Mas eu quero saber a opinião de vocês sobre essa foto aqui, ó. Sobre essa imagem.
3: Cadê?
2: Olha isso aí. Menudos. Os menudos. Olha isso aí, ó. Aqui, incrível, ó. Breno Rebouças.
11: Sou eu.
2: Olha aqui, ó. Breno Rebouças aqui.
11: Wilton Bezerra.
2: Eu tô aqui com essa cara. Não sei nem como foi tirar essa foto minha fazendo essa careta. Alexandre Mota aqui, ó. E João Bandeira com a boca aberta aqui.
3: Ah, tá parecendo, sabe o quê?
2: O quê?
3: Pensa a capa formação do LP de Renato e seus Blue Caps.
2: Blue Caps.
11: Obrigado, Golden Boys.
3: Obrigado, Renato. Renato Barros. Grande músico. Olha, qualquer dia desses, eles vão inventar, sabe o quê? Um jogo terá agora 3 tempos.
2: Eita.
3: Um de 25, para, faz mais 20. Aí para, faz mais 25, depois para mais 20.
2: Aí são 4.
3: 4 tempos para os comerciais.
2: Tem sido quase isso. Vamos continuar com a galera. Vamos continuar botando o torcedor para falar.
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13: Boa tarde, boa noite, André. E o Wilton Bezerra e Bruno Rebouças. Rapaz, a Noruega foi o jogo que ela tinha que fazer. Porque se ela vai para cima e dá espaço aqueles neguinhos.
3: Olha.
13: Esse lugar era o jogo, que os homens correm.
2: Costa do Marfim é duro.
14: Fala, André Almeida, Breno Rebouça, Fernandinha, Wilton Bezerra e todos aqui. Hércules, o viajante, bora, tudo show, tudo show?
2: Tudo show.
14: Domingo, quem vai remar somos nós, né? Sim. É isso? E o WB aí,
2: amém.
14: Amarelo, mas sadio, né?
3: Isso, perfeitamente. Sempre,
2: tudo bem, perfeitamente.
3: Sempre, sempre.
15: Boas tardes, Charles de Russos.
2: E aí, Charles? Wilton
15: Bezerra.
3: Oi.
15: O craque da comunicação.
3: Ixi.
15: O Fortaleza. Precisa ter mais. O torcedor do Fortaleza tem que ter mais paciência com o time. Deixa o Carpim trabalhar. Deixa ele trabalhar aqui. A gente tá 3 pontos só do líder e 2 do G6, né? Não, vai dar certo. Deus quiser. Tenha paciência que o Fortaleza vai dar certo.
3: Tomara.
2: Valeu, obrigado.
3: Tomara.
16: Boa tarde, noite, André, Breno Rebouças e WB. Num detalhe, hein? O Fortaleza, ele precisa vencer e golear a Ponte Preta. Sim. É um detalhe, precisamos de saldo de gols. É hora de uma excelente vitória na próxima quinta-feira.
2: Até porque tomou 3 no América Mineiro em casa, precisa realmente se reabilitar nesse aspecto de saldo de gols.
17: Boa noite, André.
2: Boa.
17: BW.
2: Oi,
17: BW. Dando Rebouça, acho bom quando ele dá aquela risadinha, rapaz. Que é o João do Aracati.
3: Olha aí, do Aracati.
17: Rapaz,
2: que é firme, rapaz.
17: Eu ainda acho que o principal do time tem que ter zaga, tudo bem.
2: Tem que ter zaga.
17: O principal do time é fazer gol.
3: Sim.
17: Se ele faz gol, ele não vai perder.
3: Sim.
17: A zaga pode tomar 10.
3: Isso.
17: Mas ele faz 12, sim, não importa.
2: É.
17: O principal do time é fazer gol.
3: Isso. Esse pensamento dele é
2: mas
3: do tempo.
2: Se ele faz 9 e toma 10, aí não vai tomar, mano.
11: Mas então a questão é.
2: O negócio tá é não você, tomar, porque se, aí você não perde.
11: Se ele, exatamente. Se ele disser assim, se ele não tomar gol, ele não perde, beleza. Agora, não, fazer gol não significa que você não vai perder o jogo. Você pode aí, tomar mais gol que o que você faz.
3: Mas no imaginário dele, ele quer fazer 9 e levar 8 sem problema. Isso é do tempo do Santos Futebol Clube, que quando se falava em Santos, se dizia a melhor defesa é o ataque. Porque não importava quantos gols o time levava. O que importava é que quando o time precisava, fazia mais do que levava.
11: Meu Jesus amado.
3: O Santos. Que foi que houve, homem?
11: Rapaz, ia ser um golaço. Vale. WB, o cara ia fazer um gol. Era meia bicicleta.
3: Dembélé?
11: Sei lá o que fosse ali.
2: Foi o Olise.
11: Mas, rapaz, o que, que o Olise fez?
2: O Olise acertou um voleio de bate-pronto.
3: Cadê? Que eu quero ver.
11: Aê!
3: Ixi, na trave,
2: meu, um voleio barra bicicleta mesmo, na trave, meu amigo.
3: Rapaz, eu vou dizer uma coisa a você. Olha, uma jogada dessa tem que pagar o couvé. Você pagou o ingresso.
11: Dá raiva uma bola
3: ainda
11: dessa
3: paga o couvé. Sabe
2: e no
3: por
2: rebote
3: quê?
2: O Dembélé.
3: Porque foi bonito.
10: Você jogou, já paguei o ingresso pelo jogo. Agora, pela jogada, tome aqui mais cinquentinha. Entendeu? É o couvé.
3: É,
10: tem que pagar o couvé pela coisa bonita do futebol. Eu sou a favor disso.
2: Tem muito recurso, cara, esse ataque da França. Bem, isso, os caras têm muito recurso.
10: Isso foi o Dembélé ou foi o...
2: Foi o Olis.
10: O Olis, né? Esse cara é habilidoso, hein?
2: Ele joga
10: rapaz,
2: muito.
10: Rapaz, pode transmitir, não.
2: Então, não. Vamos pro intervalo rapidinho. Você antes que a FIFA derrube a gente aqui. A gente volta já. 0x0.

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1: Obrigado, Golden Boys. Estamos de volta com o nosso Jogada Segundo Tempo.
2: Mas que deve ser caprichado, deve,
1: viu? Tá, o quê?
2: O quê?
1: Meu amigo, eu já tinha essa teoria antes.
2: É, sim, sim.
1: E ela vai se confirmando.
2: Ela só se confirma, exatamente.
3: Mas dá pra dizer o que vocês estão falando? É sobre o quê?
2: Não, que é uma coisa nossa aqui.
3: Não, mas diga.
2: Esse negócio de fuxico, vocês têm que falar alto que eu quero ouvir.
1: Oi, vamos chamar a Fernanda.
2: Eu detesto esse negócio de fofoca.
1: Eu também não gosto, não.
2: Também voz baixa.
1: O Breno não gosta
2: nada. Aliás, Alves detesta a fofoca também.
3: A FIFA tá punindo. É cartão vermelho porque botar a mão na boca.
1: É verdade. O cara do Paraguai foi expulso contra a Turquia por causa disso.
2: Foi. Botou a mãozinha na boca. Acaba como é, rapaz.
1: Fernanda Alves. Vamos falar mais sobre o Fortaleza. Beleza, e também sobre o técnico Thiago Carpini, porque ele vai ter um problema, um desfalque, certo, para a próxima partida. E quais são as opções aí pela frente, hein, Fernanda?
4: Então, Vitinho tá fora do próximo jogo contra a Ponte Preta. Ele sofreu o terceiro cartão amarelo e está suspenso. No jogo, a substituição que ele fez foi colocar o Wellington e foi ele quem marcou o gol que deu a vitória ao Fortaleza pelo placar de 2-1. Quando questionado na coletiva, ele afirmou que não tem só o Wellington como opção e nós vamos acompanhar agora.
5: A gente tem a opção do Wellington, que vem entrando bem. Eu acho que o terceiro gol dele na temporada, participativo também, né? Fiquei feliz com o que ele apresentou. A gente tem outras alternativas também, ainda não temos, né, à disposição, por exemplo, o Pedro, que seria mais um cara que brigaria, um cara que eu penso nesse pé aberto. Tem o Paulo Baia, que a gente, às vezes é muito questionável, né, as opiniões, a gente respeita, mas eu saio em defesa dos atletas, eu saio em defesa do Baia, do Wellington, de todos eles, porque eu vejo o quanto eles tentam melhorar e encaixar no nosso sistema de jogo. E o Baia, mesmo com pouca minutagem, ele tem 3 assistências, uma contra o Sport, uma contra o São Bernardo e contra o CRB. Erra em umas coisas, outras, mas é a sequência, é o ritmo, a minutagem, é o que falta um pouco para ele. Então passa a ser uma opção também para esse jogo, porque vem treinando muito bem. E é o que nós temos, a gente tem que tirar o melhor desses atletas, potencializá-los o máximo. Esse também é o meu trabalho, não simplesmente não serve, descarta, não serve, descarta, daqui um mês eu não tenho ninguém para pôr em campo.
4: Tá aí, André, e quando ele fala do Pedro, que é o Pedro Henrique, ele não fica à disposição para esse jogo contra a Ponte Preta, mas a partir do dia 6, na próxima segunda-feira, o Fortaleza já tem a oportunidade de regularizar o atleta, e aí quando o Tricolor de Aço for jogar de novo, que é só no dia 12 de julho, o Pedro Henrique já estará à disposição, ele, desde que foi oficializado, já está treinando lá no Centro de Excelência Alcide Santos. Mas entre o Wellington e Paulo Baia, qual é a melhor opção? Na minha opinião, o Wellington deve permanecer como titular, já que ele, quem fez a substituição, sempre que entra nas partidas, tem um bom desempenho e merece mais minutagem, já que ele também tem se esforçado bastante para mostrar por que é que está no Fortaleza, André.
6: Mas essa aí é fácil, viu, Fernanda? Entre o Wellington e Paulo Baia, você decide por o Wellington, essa aí até aí.
4: Mas aí o Carpim é imprevisível. Logo, eu achava que ele ia dizer só o Wellington, né? E ele colocou o Paulo Baia na jogada.
6: Aí é fácil. O Wellington, porque Paulo Baia não joga.
2: Se ele escolher o Paulo Baia, tem explicação.
6: Não, é por isso que eu estou dizendo que não é fácil para ela chegar a essa decisão. Como eu também não tenho a menor dúvida. Agora, o jogador Vitinho, ele faz uma meiuca. O Vitinho, ele não é o extrema.
1: Não é. Ele não é aquele cara que abre o campo, que alarga o campo. Não é. Ele é o cara que joga mais por dentro.
2: Ele joga por dentro, mas ele joga de lado. Porque
6: às vezes ele chega
2: para o lado. Ele joga de fora para dentro. Se fosse um meio, e não é. Ele joga.
6: Posso explicar?
2: Tudo bem, ele joga, joga mais por dentro. Mas o Vitinho não faz, por exemplo, a função que, sei lá, um meia clássico, um camisa 10 clássico faria. Não é isso.
6: Ele entra como um terceiro atacante. Mas no duro ele faz aquele papel do Pochettino.
2: Mas porque ele, o Pochettino caiu mais pra direita. Ah,
6: pronto, o que eu tô dizendo. Eu ia dizer, é porque você é muito apressado, garotinho. Sou. Aí ele faz essa meiuca, sabe? Ele tá um pouco na ponta, às vezes. Eu acho até que tinha que ter mais negócio ali. Ele conversar baixinho com o Maílton, chamar o Rodriguinho. Rodriguinho, vem cá. Vamos aqui, em vez de jogar baralho, vamos aqui combinar algumas jogadas, algumas tramas. Vamos trocar de posição aqui, bora. Trocar de posição. Ora você aparece, você envereda pelo meio, o A pela direita. Dá pra fazer qualquer coisa diferente para não ficar como está. Mas hoje o papel do Vitinho, ele é um divisor de águas ali. Meu campo chega, entrega e manda o refino por conta dele. Olha, refina aí o petróleo, porque aqui eu estou entregando o óleo bruto. E ele é um jogador que, se ele tivesse mais persistência, ele pode ser brilhante e decisivo, Vitinho, e pode ser também uma figura assim que, sabe, é meio que fora de foco. Tem jogo que eu fico esperando por uma ação maior do Vitinho e cadê? E cadê, não é?
1: Quando você espera ele mais tem. Dele, às vezes ele dá uma apagada.
6: Dá uma parada, uma apagada, é um ele vagalume. Seria,
1: pronto. Vagalume. Eu ia perguntar pra você agora, porque você tem essa definição de jogador vagalume. Ele seria um jogador vagalume?
6: Rapaz, ele tem alguns momentos de vagalumice. Gostou desse vagalumice?
1: Gostei, gostei, gostei.
6: Entendeu? Agora, ele é um jogador que eu acho, naquela função do Pochettino, ele é muito mais negócio do Fortaleza do que Pochettino. Ele tem mais mobilidade, ele se mexe, ele tem uma capacidade de finalizar. Quando ele acerta aquela canhota dele, pode botar, como dizia o Caju, um goleiro do Guarani, pode botar até Leão. Porque esse Caju levou 5 gols do Guarani de Sobral, sabia? Aí o cara chegou e disse, viu? Caju, rapaz, diabo é isso? Ele, diabo é isso o quê, rapaz? 5 gols, meu amigo. Ele disse, tu queria o quê, rapaz? Aquele primeiro gol, o primeiro? Que conversa é essa, rapaz? O cara chegou na entrada da área, uma pancada daquela. É, Caju, tá certo, vamos lá. Mas o segundo, ele, segundo? Ora, o segundo.
1: Toda a França.
6: Todo mundo na minha frente, como é que eu vi a bola, rapaz? Aí o cara saiu. Mas o terceiro, tu quer bem? Aí ele disse, o terceiro? Aí quando chegou no quinto, né? Caju sempre se justificando. Aí ele disse, o cara disse, não, mais o quinto, peraí. Você teve desculpa aí até os quatro, mas o quinto, ele disse, o quinto? Aquele ali nem Leão pegava.
1: É, o que nem Leão pegava era o chute do Mbappé.
6: E aí você disse o quê, rapaz?
1: França, esse
6: rapaz
1: fez o gol. Gol do Mbappé.
6: É, rapaz, isso é tanta. Tem tanta coisa pra fazer, não, rapaz.
1: A gente tenta secar, mas é difícil.
6: Não, não, é.
1: É
6: doido. Ô, negócio danado.
1: Escanteio, é cobrança de escanteio. Dembelé pra Olis, Olis pra Dembelé, Dembelé pra Mbappé.
6: Olha aí, isso é que é jogo posicional. Triangulação pelo lado esquerdo.
2: Ele ainda driblou, ó.
6: Tá vendo aí?
2: Driblou o marcador, passou para a bola. Olha,
6: que triangulação eles fizeram. Agora, o acabamento do Dembélé, ou do Mbappé, é que é um negócio de lascar.
1: Agora, né, eu não entendo, mas é um negócio assim. O Japão ontem fez um jogo fechadinho contra o Brasil. É. Marcação e tal, parará. Os caras aí, muito espaço para a França, pô. A França tá tendo muito espaço nesse jogo contra a Suécia.
6: É porque sim, a Suécia não é o Japão.
1: É, mas...
6: Grande explicação essa, hein?
1: Explicação, né? 1-0, tava crente que ia terminar aqui o primeiro tempo 0-0.
6: E eu?
1: Dava pra segurar e tal.
6: É um negócio difícil.
1: Intervalo, a gente volta já.

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1: Obrigado, Golden Boys. Estamos de volta, 6h49, para falar mais também sobre o Ceará. Daniel Farias chega aqui com as informações do Vozão.
2: É isso, André. Para trazer mais detalhes sobre essa busca do Ceará por novas contratações na janela de transferências, só relembrando as datas. A janela doméstica será aberta na segunda-feira e durará 2 semanas, até o dia 17 de julho. E depois, a partir do dia 20, será aberta aquela janela definitiva, inclusive contemplando ali negociações com jogadores que podem estar atuando em outros países. O Ceará já acertou 4 contratações, o lateral direito Brian Borges, o meia Lucas Mugni e os atacantes Rian Santana e Renzo Lopes, e espera fazer mais 5 contratações, pelo menos, nessa janela. As posições nós conseguimos descobrir e vamos trazer aqui para vocês, e quero saber a opinião, se vocês concordam que essas são realmente as posições mais carentes no elenco do Ceará e se teriam outras. Além dos já contratados, o Ceará quer contratar mais 1 goleiro, mais 1 zagueiro, mais 1 lateral esquerdo, 1 volante e 1 ponta. Então, repetindo, 1 goleiro, mais 1 zagueiro, 1 lateral esquerdo, 1 volante e mais 1 ponta. São as 5 contratações que o Ceará ainda espera fazer nesta janela de transferências. Concordam, discordam, acho que é isso mesmo.
1: E aí, Breno Rebouças, está de bom tamanho? Um goleiro, um zagueiro, um lateral esquerdo, um volante e 1 ponta.
3: Lateral esquerdo ele precisa, eu traria lateral direito também. Eu acho que o Ceará, questão de goleiro, sinceramente, eu não buscaria. Eu acho que ele precisaria trazer 2 laterais. Se ele vai trazer um esquerdo, eu acho que ele precisaria... muito embora chegou agora o Brian Borges também, né? Isso. Que faz a opção ali pela direita.
4: Brian Jones.
3: Eu acho que o Ceará tem mais lacunas do meio pra frente, sabe? Do que pra trazer mais um goleiro. Já falei que eu não acho o Bruno Ferreira um péssimo goleiro, como se pintou depois de algumas falhas dele. Não acho mesmo. Tem o Richard também, que tá muito bem. Eu acho que não precisaria trazer mais uma peça pro gol e poderia trazer alguém do meio pra frente pra fortalecer. O Ceará tá muito desfalcado nesse momento e precisa de gente que eleve o nível do time. Precisa de mais opção. A gente tá chegando perto da metade da Série B. Ele tá longe da disputa pelo acesso. Tá muito mais perto da disputa embaixo por permanência. E esse não é o cenário que se imaginava pelo investimento que o Ceará faz. Ceará tem uma das maiores folhas da Série B. O investimento é alto para a competição. Se imaginavam o Ceará brigando por G6, dentro do G6 o tempo todo, e faz é tempo que ele não está dentro do G6. Está só se distanciando, Então eu acredito que é momento de pensar em ter um time mais robusto, na criação principalmente.
4: Eu acho que o necessário é o seguinte, é que sejam reforços, não sejam contratações. É que esses reforços sirvam, realmente resolvam. Eu não gastaria dinheiro com goleiro, não. Eu aproveitaria esse dinheiro para colocar na defesa, principalmente, no meio campo, no ataque, e procuraria acertar no alvo. Contratou um centroavante de velocidade, pelo menos foi isso que eu vi no time do Vitória, ele era aquele cara, né, da bola na corrida, apostando corrida com o zagueiro. Aquele estilão. Eu vi só um jogo desse jogador. Um jogo. Insuficiente. Até recebeu algumas entradas violentas no jogo e tal. Talvez seja um brigador ali na frente com maior capacidade, com maior inteligência, com maior visão do que o Luca, do que o Wendel, enfim, do que o Ceará tem. No setor de meio campo, eu acho que o Ceará tem que acertar aquele setor ali. Quem era a solução um dia desse sumiu do mapa.
1: Foi.
4: E aí eu estou aqui pensando que meio campo é que o Ceará tem. É com o Júlio César, o Júlio vai continuar como lateral ou como quarto zagueiro em determinadas oportunidades. Quem é o meia, realmente, que essa meninada, eu estou achando, tem muita, esse menino, não é? Esse Luan, né?
2: Tem o Pedro Esli, tem o João Gabriel.
4: O João Gabriel, ele tá bem, é um menino de luta, de batalha, né? Mas eu acho que está precisando, assim, de uma coisa melhor imaginada ali pelo setor do meio campo. Eu acho que o Ceará está precisando recompor esse setor. E o meio campo, todo mundo sabe que é a sala de visita, né, de um time de futebol.
2: E só para pontuar, que o Zanocello ainda vai demorar. Ele só deve voltar em setembro a jogar.
4: Então aí é quando o setembro chegar. Tudo do Ceará é para setembro.
3: Chegar.
4: Ele já desistiu daquele Rian em setembro?
2: Não, ainda o Rian Santana ainda vem.
4: Rian Santana.
2: Pode vir antes.
4: Vamos tirar até o Santana.
1: Mas ele só vem quando acabar o
2: CSA. Quando o CSA foi
4: na Série D, ele chegar. Vem. Vai ser Rian Setembro, entendeu? De modo que, se os jogadores forem realmente os que o time do Ceará precisa, tudo bem. Eu tô sendo por isso. Porque não haja perda de tempo nem de dinheiro. Porque não dá mais não, viu, velho?
1: É, tá foda. Ou, oh, tá complicado.
3: Tá complicado. Tá fora, tá tudo.
4: Do jeito que você disse aí, tá bom. Tá bom demais.
1: Saiu espontaneamente.
4: Mas saiu, tá bom.
1: Pior que tá mesmo.
4: Mas o programa ao vivo é assim.
1: Pior que tá só mesmo. Desculpa,
4: né? Todo mundo diz, né? Tá. Você dá um erro aí e diz, o programa ao vivo é assim mesmo, né?
1: É assim mesmo. Ao vivo é assim mesmo. O Mbappé se tornou o jogador a marcar mais gols em mata-mata de Copa. Ele chegou agora a 9 gols em 9 eliminatórias que ele jogou.
4: Quer dizer que
1: ele superou Ronaldo e Leônidas, os dois com 8 gols.
4: Quer dizer que esse rapazinho...
1: Leônidas da Silva, né? Não o da Silva.
4: Não da Silva. Leônidas da Silva. Quer dizer que ele mata mais do que qualquer mata-mata, esse rapaz?
1: E mata-mata, o homem é fera.
4: É, água do diabo, é. Parece
1: homem é soda.
4: Parece um inseticida, né?
1: Mas aqui, rapidinho pra falar, pra gente arrematar esse assunto do Ceará que a gente tá falando, a necessidade de contratação, ela é evidente. O Ceará vai ter que reformular o elenco no meio do campeonato. Isso. Na real, é isso.
3: É.
1: Já foram quantos? Já foram 5.
3: Quer trocar
1: cinco,
3: o elenco, André?
1: Já foram 5, Daniel. Já foram 4. Daniel disse que vem mais 5. São 9. Vai contratar 9. Um time todo, pô.
3: É verdade. É trocar o time no meio da competição. Não tem outra coisa. Até porque a gente tá falando de um Ceará que precisa fazer isso porque o time que tava formado não tava conseguindo render. Então ele não tinha opção. Ele já tinha trocado de treinador, já tinha trocado de comando, já tinha trocado de diretoria de futebol, tinha trocado tudo. Faltava trocar só jogador. E vai ter que fazer isso. Vai ter que fazer isso. O time não consegue corresponder, não consegue vencer as partidas ou somar o máximo de pontos possíveis. Não tem outra opção. Ele tem que fazer isso pra tentar mudar o destino dele dentro da competição. Pra tentar ainda, porque ainda tem tempo, se colocar de novo numa briga por acesso.
2: E a tendência é que tem uma equivalência entre chegadas e saídas. Ah. Então, o número total de saídas deve ser também perto de 9 ou 10 jogadores.
4: Vixe Maria.
2: Já saíram 5.
1: Já saíram
4: 5. Ah, sim. É porque você tá contando que já saiu.
2: Não, no ao todo.
1: Quem deve ser esses mais 4 aí?
2: Aí esse a gente ainda não tem. Até porque o Ceará tava caminhando para uma avaliação inicial. Mas quando o Daniel Paulista chegou, isso é uma informação de bastidor, ele pediu para dar uma segurada nessas novas saídas.
1: Ele queria reavaliar
2: para ver se algum que talvez estava sendo cotado para sair, ele vai dizer, não, vou tentar recuperar esse jogador, tentar desempenhar um melhor futebol. Então, nesse momento, está a cargo do Daniel Paulista essa avaliação.
1: As informações colhidas do Daniel Paulista em relação a dia a dia, vestiário e tudo mais, são... boas, são de que ele é um cara fácil de lidar no dia a dia, tranquilo, fala a língua dos jogadores, foi um jogador, né, durante muito tempo.
4: Bom jogador,
1: não. Bom jogador, então ele tem esse trato, assim, ele tem esse diálogo aberto com os jogadores. Não é, por exemplo, um perfil, assim, mal comparando, mas trazendo para outro paralelo. O Lisca doido, né, que é aquele cara malucão, que chega e grita com todo mundo, parará, que é tudo do
4: marrento,
1: jeito dele.
4: Marrento.
1: Daniel Paulista não é assim, um cara mais tranquilo, mais equilibrado, mais sereno. Fala com todo mundo, tranquilo e tudo mais. Conversei com pessoas lá que estavam no dia a dia dele no esporte e também no Goiás. E todos relataram isso. O cara de educação com a imprensa, de bom trato, de bom relacionamento mesmo.
4: Nada a ver com o Bielsa.
1: Nada a ver com ele, louco Bielsa. Mas o que ele precisa mesmo é dar resultado dentro de campo, né?
4: É verdade.
1: Precisa fazer o time jogar mais bola e conseguir os resultados.
4: Agora, a palavra reforma diz o quê? É importante reformar.
1: Reformular.
4: Mas o resultado de reforma não é do dia para a noite, não.
1: Não.
4: O problema é esse. É o tempo, meu amigo. O tempo. É isso.
1: O tempo passou.
4: É a matéria que eu ia mandar. Eu mandei, ó.
2: André, posso mandar só um abraço bem rapidinho?
1: Claro.
4: Mande.
2: O Hugo Silva, ele que é marceneiro, já atuou lá na minha casa, fez um negócio legal lá e ele acabou de mandar uma foto aqui assistindo.
1: Grande Hugo, quer fazer um negócio legal lá na minha casa, não é?
4: A sua ser, sorte, sabe? A sorte sua nesse recado é que não está o Padreco aí.
2: Se não tinha colocado.
0: Samuel
2: também.
0: André, pois vou mandar uns abraços também aqui, uns abraçaços. Primeiro pro Lucas Barros. Não, que é isso, cara. O Lucas Barros, que estava no jogo agora do Fortaleza Esporte com o pai dele, que é o Luiz Carlos. Estavam juntos, fiz uma foto lá com o Lucas. Beijo Beijo pra você. Fernanda, só para baixinhos também, viu, gente? É importante ressaltar. Ah! Ele é pequenininho, né? Fofinho demais, Lucas. Aí tem outros abraços também, abraçaços. Tem o Carlos Alberto e o Alcides, que são o pessoal que trabalha lá na Vara da Infância e da Juventude, sempre nas partidas. Tem o Antônio, meu vizinho lá. Tamo junto, seu Antônio. Sempre acompanhado a gente lá na Aerolândia. Tem o José Valdo, esse que é lá de Juazeiro, pai da Lara, estudante de jornalismo lá da UFCA, torcedor do Ceará. Um grande abraço também para o seu José Valdo. Tem os três irmãos, Ravel, Randall e Rodrigo, também lá de Juazeiro do Norte. Tem o Antônio e a Netinha, que são lá do bairro José Geraldo da Cruz, os pais do Marcos, também acompanhando o jogar esse segundo tempo. E o Valdivino acompanhando a gente também lá em Juazeiro do Norte, lá no bairro João Cabral. Um abraço para todo mundo. Todos sintonizados na melhor, na Verdinha e também na TV Diário.
3: Boa, Dá pra fazer o ritual.
1: Valeu, Fernando. Valeu, Daniel.
3: A paz dos sentidos.
1: A tranquilidade da carne.
3: O sono dos espíritos.
1: É assim que a gente encerra o nosso Jogar o Segundo Tempo de hoje. Valeu, gente. Fial. Boa noite. Até amanhã. Fial. Vem aí o Verdinha Notícias com Alânio Pereira e Sávio Manfredini. Valeu, boa noite. Até amanhã. Tchau.
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1: Agora em Fortaleza, são 7h04. Muito boa noite para você, seja bem-vindo e bem-vinda. Nós estamos começando mais um Verdinha Notícias nesta terça-feira. Hoje já é dia 30, né, meus amigos? O último dia do mês de junho de 2026. E nós vamos juntos a partir de agora até 8 da noite, trazendo para você aquele resumo, né? Um cardápio de notícias com os principais acontecimentos do dia. Hoje nós temos muitas ocorrências da segurança pública, entre elas uma operação do Ministério Público do Ceará que investiga a atuação de organizações criminosas dentro de presídios aqui no estado do Ceará. 12 advogados são suspeitos de atuar aí como mensageiros para uma facção criminosa, né? Enviando informações para dentro dessas unidades prisionais. A gente vai trazer em instantes os detalhes para você dessa ofensiva que teve mais de 100 mandados judiciais cumpridos nesse dia de hoje. Mas antes, eu trago para você outros destaques da edição desta terça-feira. Ainda na segurança pública, a Polícia Federal investiga tráfico internacional no Porto do Mucuripe. Empresas e prestadores de serviços são suspeitos de tentar enviar quase 500 toneladas de cocaína para o exterior. Fortaleza vai sediar um novo Centro de Informação em Saúde e Clima. A medida foi anunciada nesta terça-feira pelo Ministério da Saúde. Nós vamos trazer em instantes os detalhes para você. Pesquisa divulgada pelo Ministério da Educação revela que a restrição no uso de aparelhos celulares em escolas tem reduzido conflitos e também a ansiedade dos alunos. As atualizações sobre a situação da Venezuela, onde ocorreram vários terremotos, as buscas por sobreviventes aí dos escombros, gente, chegam no sexto dia, uma situação realmente de muita aflição, né? E nós vamos, claro, trazer os principais jogos da Copa do Mundo, os resultados do dia e também as próximas partidas. Então fica com a gente, porque essas e outras notícias a partir de agora.
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1: Agora são 7h06. Olha, 12 advogados e também integrantes de uma facção criminosa, gente, foram alvos do Ministério Público do Ceará nesta terça-feira. A suspeita é que esses profissionais, né, os advogados, atuavam como mensageiros do crime. Tainá Martinez é quem traz os detalhes dessa ofensiva.
2: O objetivo da operação é desarticular uma rede de comunicação estruturada que utilizava advogados para intermediar o contato e transmitir ordens de chefias de organizações criminosas presas para integrantes das facções dentro e fora do estado do Ceará. A operação cumpriu 29 mandados de prisão e 29 mandados de busca e apreensão em Fortaleza, Aquiraz, Caucaia, Itaitinga, Maracanaú, São Gonçalo do Amarante e em São Paulo. Foram cumpridos 17 mandados de prisão contra chefes de facção criminosa, dos quais 15 já estavam presos na Unidade Prisional de Segurança Máxima do Estado e outros 2 estavam em liberdade. 11 advogados foram presos e uma ainda é considerada foragida. O promotor de justiça e coordenador do GAECO, Oscar Stefano, explicou que as apurações do Ministério Público foram iniciadas a partir da decisão do Tribunal de Justiça do Estado de novembro de 2025, que aprovou o pedido de captação de imagens e áudios nos parlatórios do Presídio de Segurança Máxima do Estado.
3: E no parlatório consta lá, colado no vidro, o aviso, a sinalização de que os advogados estão sendo gravados, filmados e com a captação de áudio durante o atendimento dos clientes, que são pessoas de altíssima periculosidade. São lideranças das facções PCC, Comando Vermelho, Massa Carcerária, pessoas que integram o que nós chamamos agora de organizações criminosas ultraviolentas.
2: O promotor de justiça e integrante do GAECO, Jairo Pequeno, explicou que o grupo de advogados fazia o papel de mensageiros do crime.
4: Levavam informações de logística, armamento, migração de facção, não só de dentro para fora da Unidade Prisional de Segurança Máxima, mas também para outras unidades prisionais, fortalecendo o vínculo dessas facções criminosas, sendo uma engrenagem do crime organizado. A operação também cumpriu mandados de prisão em desfavor de custodiados com papel de liderança que, muito embora estivessem presos, continuavam a coordenar suas ações criminosas de dentro do presídio, com o apoio desses advogados que violavam uma prerrogativa, uma função essencial à justiça.
2: A ação solicitou o bloqueio de 20 milhões de reais das contas dos investigados. Um veículo blindado foi apreendido com um dos chefes da facção, que foi preso. A operação também apreendeu celulares, notebooks e joias dos demais alvos. Tainá Martinez para a Verdinha FM 92.5 e TV Diário.
1: E olha, ainda nesta terça-feira, a Polícia Civil fez uma operação, gente, contra mais de 50 pessoas envolvidas com o crime organizado. Cerca de 40 milhões de reais foram bloqueados e foram movimentados aí pelos suspeitos, né, de acordo com a investigação. Quem traz mais informações é o Matheus Facundo.
5: A Polícia Civil do Ceará deflagrou nesta terça-feira a sétima fase da Operação Impacto, com o objetivo de desarticular um grupo criminoso de origem carioca com atuação no estado. A ação resultou no cumprimento de 56 mandados de prisão e 82 mandados de busca e apreensão contra membros do Comando Vermelho. Duas advogadas suspeitas de transmitir informações de líderes de facção de dentro de presídios com ordens de crimes estão entre as pessoas presas na força-tarefa. Os mandados foram cumpridos em Fortaleza, Caucaia, Maracanaú, Pacatuba, São Gonçalo do Amarante e Iguatu, aqui no Ceará, além de Brasília. Do total de prisões, 25 alvos são mulheres e 31 são homens. De acordo com as investigações, a maioria das mulheres presas teriam assumido funções estratégicas dentro da facção após a prisão de familiares, próximos ou até mesmo companheiros. Elas são suspeitas de atuar como intermediárias na transmissão de ordens, na movimentação de recursos financeiros e no suporte logístico do grupo. A investigação teve início a partir da análise de um aparelho celular apreendido com uma mulher presa em fases anteriores da operação no ano de 2024. A partir dos dados extraídos, policiais identificaram novos integrantes e também as ramificações da organização. Segundo a Polícia Civil, a operação também incluiu valores bloqueados judicialmente. Foram identificados mais de 40 milhões de reais em movimentações financeiras suspeitas vinculadas aos investigados. A ofensiva foi coordenada pela Delegacia de Repressão às Ações Criminosas, a DRACO, e faz parte de ações de combate ao crime organizado no Ceará. A cobertura completa você confere no site do Diário do Nordeste. Matheus Facundo para Verdinha FM 92.5 e TV Diário.
1: São 7 horas e 12 minutos, nós estamos ao vivo com o Verdinha Notícias nesta noite de hoje, trazendo nesse momento os destaques da segurança pública. E agora, gente, nós vamos falar sobre mais uma operação, dessa vez da Polícia Federal, que cumpriu 20 mandados judiciais contra uma organização criminosa suspeita de tráfico internacional na região do Porto do Mucuripe, aqui em Fortaleza. As apurações apontam que o grupo teria sido responsável por tentar repassar 435 quilos de cocaína para o exterior no início deste ano. Um montante aí bem considerável, né? Quase meia tonelada de cocaína. Dos 20 mandados expedidos pela justiça, 3 deles foram de prisão preventiva, 5 de prisão temporária e outros 12 de busca e apreensão. Entre os envolvidos foram apontadas como suspeitas 3 empresas com atuação em solo cearense, 14 funcionários e prestadores de serviços vinculados ao porto do Mucuripe. Veículos de luxo, 10 armas de fogo e também valores em espécie foram apreendidos ao longo da operação. Além disso, foram determinados bloqueios de contas bancárias que ultrapassam 30 milhões de reais. A Companhia Docas do Ceará, responsável pela administração, né, do Porto do Mucuripe, disse em nota que acompanha os desdobramentos aí dessa investigação e que adota no âmbito de suas competências todas as medidas cabíveis junto às empresas prestadoras de serviços. A Docas também afirma manter rigorosos protocolos de controle de acesso, monitoramento e atuação integrada com os órgãos da segurança pública. Mas está aí um montante bem considerável, né? 30 milhões de reais em contas bancárias bloqueadas e também essa quantidade de drogas, né? Quase meia tonelada de cocaína aí que teria como destino, né, o exterior. Agora são 7h14. Um homem de 36 anos foi preso em flagrante nesta terça-feira, suspeito de um crime de feminicídio contra uma jovem de 20 anos no município de Pacajus, na região metropolitana de Fortaleza. A prisão foi realizada pela Polícia Militar após a localização do corpo da vítima. De acordo com a Secretaria da Segurança Pública e Defesa Social, o corpo da mulher foi localizado, gente, em uma via pública na zona rural do município. E a vítima apresentava vários sinais de violência. A Polícia Civil do Estado informou que as investigações continuam para esclarecer, né, todas as circunstâncias desse crime. Até o momento, a motivação ainda segue sob investigação, né, ainda é considerado um mistério, mas esse homem acabou sendo preso, então, por assassinar essa jovem de apenas 20 anos. E olha, a Justiça do Ceará decidiu levar a júri popular 3 acusados por uma tentativa de chacina no bairro Barroso, aqui na capital. 2 denunciados são apontados, gente, como líderes locais da facção cearense Massa Tudo Neutro. 2 pessoas morreram e outras 3 ficaram feridas no ataque premeditado, né, executado em uma retaliação

0: para que esse júri aconteça. A atualização realmente do Tribunal de Justiça do Ceará é que eles serão julgados. Agora em Fortaleza, 7 horas e 16 minutos.
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0: Antes de trazer o giro pelas câmeras, né, pelas principais avenidas aqui da capital, deixa eu trazer para você informações sobre um acidente registrado no município de Tianguá, na Serra da Ibiapaba, gente, na BR-222. Um caminhão de carga tombou na via. Esse veículo transportava 5 cavalos e 3 passageiros. Entre os passageiros, havia uma jovem bastante conhecida lá como Larinha, que ela costuma participar de competições de vaquejada no interior do estado. 2 animais que estavam, né, nesse caminhão morreram, e essa jovem de 15 anos, ela conseguiu sobreviver, né, ainda bem. Ela retornava com o pai e o irmão mais novo de uma competição em Piracuruca, no Piauí. Pelas redes sociais, o proprietário de um sítio onde a jovem treina e vive com a família informou que ela está a salvo, né, está segura. O homem também compartilhou nas redes sociais que a Lara e o irmão, o Vitor dos Santos, estavam já juntos com o pai, né? Então, todos bem, com mais de 169 mil seguidores nas redes sociais. A Larinha do Babu, como ela é conhecida, é uma das atletas de vaquejada mais jovens a vencer competições, gente, aqui no Ceará e em outros estados do Nordeste. Ela é natural de São Benedito e viralizou no início do ano ao disputar um carro zero quilômetro em uma competição. Ainda bem que ela se saiu com tranquilidade dessa, né? E nada mais grave aconteceu. Uma pena pelos animais, né? Que infelizmente morreram 2 cavalos aí nesse acidente. 7h18, bora ver como é que tá a movimentação aqui na capital. Gutierre Madeira, por onde nós começamos. Avenida Washington Soares, região da Sapiranga. A gente tem um trânsito bem movimentado, né? Nos dois sentidos. Tanto para quem vai dos lados da Messejana e do Cambeba, como quem vem em direção ao Iguatemi. Agora a Avenida da Universidade, não é isso, Gutierre Madeira? Na região do Benfica, trânsito bem movimentado aí nos dois sentidos, a gente percebe, né, ali pertinho da reitoria da Universidade Federal do Ceará. Essa região da cidade, né, do Benfica, ali fica pertinho da 13 de maio, uma região que tem fluxo de veículos bem considerável, mas aparentemente neste momento às 7h19, se você vai passar pelo Benfica, né, pela Avenida da Universidade, tá tranquilo e favorável para você. Vamos a outro ponto. Leste-Oeste, pertinho do Mercado Central, a gente nota que há um pouco mais de movimentação para quem vai sentido Praia de Iracema, né, quem vai pegar Monsenhor Tabosa. Do outro lado, uma ótima opção para quem vai pegar a Leste, sentido Pirambu Barra do Ceará, nessa noite de hoje. Dom Luiz, aqui na Aldeota, e a gente tem uma movimentação tímida, né, de veículos agora para você. Toda a extensão da Dom Luiz é uma opção interessante também para você, motorista, motociclista, que está no trânsito da capital às 7h20. Tem mais um, Gutierre? Retornamos então aos nossos estúdios para mudar de assunto aqui no Verde Notícias.
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0: Olha, já que eu falei de universidade, né, da UFC agora há pouco, olha, a Universidade de Fortaleza, gente, a Unifor, realiza no próximo dia 3 de julho a cerimônia de colação de grau 2026.1, tá? A partir das 8 horas da noite. A solenidade vai acontecer na Praça da Biblioteca, bem em frente ao Centro de Convivência. Esse evento reúne concludentes dos cursos de graduação e pós-graduação, né, mestrados e doutorados, e a cerimônia reúne familiares, amigos, professores e toda a comunidade acadêmica para homenagear, né, esse momento tão importante na vida de todo estudante, de todo profissional, né, que tem aí chancelada, né, essa oportunidade de iniciar a carreira profissional com a formação, né, com a graduação. A solenidade vai ter início, gente, com apresentações dos grupos artísticos da universidade, seguidas aí pelo hasteamento das bandeiras do Brasil, do Ceará e da Unifor, conduzido pelos professores Maria Cristina Bessa, Ari Holanda e Laidana de Souza, do Centro de Ciências Tecnológicas, ao som do hino nacional.

0: 7:21. Olha, os primeiros resultados da lei que proíbe o uso de aparelhos celulares, ou que pelo menos restringe, né? Em escolas por parte de estudantes em todo o país, elas começam a mostrar um impacto positivo, tá, gente? Na rotina e também no comportamento desses alunos. Uma pesquisa divulgada pelo MEC nesta terça-feira revela que a medida ajudou a reduzir conflitos e até ansiedade, tá? Por parte dos estudantes. Quem traz as informações é a Clarice Nascimento.
1: O estudo foi realizado um ano e meio após a implementação da norma em todo o país. Gestores de milhares de instituições, públicas e privadas, foram ouvidos. Segundo o levantamento, mais da metade dos diretores notaram a queda nas agressões físicas dentro do ambiente escolar após a restrição dos celulares. O impacto mais expressivo foi na redução das violências digitais e do cyberbullying, uma melhora apontada por quase 90% dos entrevistados. Além disso, a proibição estimulou a socialização presencial dos alunos, abrindo espaço para o aumento de atividades manuais, artísticas e lúdicas nos intervalos. Segundo o MEC, a escola vai muito além da transmissão de conteúdos pedagógicos nas salas. O convívio e a colaboração, olho no olho, são essenciais para o aprendizado. E a restrição dos celulares treina nos alunos a habilidade de lidar com o outro. Atualmente, 92% das escolas brasileiras já cumprem a legislação, que veta os aparelhos desde o início de 2025 para todos os níveis da educação básica. Confira os dados da pesquisa sobre o comportamento dos estudantes acessando a reportagem completa no site do Diário do Nordeste. Da redação Clarice Nascimento para a Verdinha FM 92.5 e TV Diário.
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0: São 7:23. Olha, gente, a popularização de ferramentas de inteligência artificial vem transformando, né, profundamente a realidade de todos nós. A forma como os textos, imagens, músicas, vídeos, códigos são produzidos, né? Ao mesmo tempo, tudo isso, além de ampliar possibilidades criativas, levanta questionamentos sobre como é que ficam os direitos, né? O direito autoral, por exemplo, para esse tipo de conteúdo. Nós vamos conversar a partir de agora, para entender um pouco mais desse assunto, com a Lívia Paiva, que é advogada especialista em propriedade intelectual, está aqui conosco em linha. Doutora Lívia, eu já começo lhe perguntando, a lei brasileira, ela reconhece obras, por exemplo, geradas por inteligência artificial? O que, que a gente pode trazer nesse sentido? Boa noite, seja bem-vinda.
3: Alânio, boa noite. Prazer participar aqui, falar um pouquinho dessas inovações que estão acontecendo no mercado e mais ainda dessas ferramentas que nos ajudam no dia a dia. Mas é importante a gente falar que o marco legal da inteligência artificial é urgente no Brasil, tá? Ainda é um projeto de lei, é o 2338 de 2023, e hoje a gente tem proteção sobre obras humanas, tá? Então, conteúdos que são gerados pela criatividade de um ser humano, eles são protegidos pelas leis autorais, né? Porém, no que diz respeito às obras que não têm intervenção criativa humana, ainda não existe uma legislação específica. E via de regra, o que acaba fazendo com que elas sejam regimentadas são as próprias normas das plataformas, né? Das próprias ferramentas de inteligência artificial, que hoje em dia a gente pode citar aí ChatGPT, Claude, Manus, dentre outras, que nos ajudam hoje em dia a trazer uma produtividade muito maior e a evitar a fricção daquelas tarefas que são mais repetitivas e realmente usar o nosso espectro inteligente para questões mais estratégicas. Hoje a gente tem realmente essa necessidade de visualizar e proteger esses criadores, né, os criadores de conteúdo que realmente trazem inovações, tanto para a utilização daqueles que são os desenvolvedores, como as próprias plataformas e os usuários, como a gente, que no dia a dia acaba se valendo dessas ferramentas e precisa entender até que ponto aquela produção intelectual nos pertence ou não, né?
0: Exatamente. E nesse sentido, doutora Lívia, tem diferença, por exemplo, de um conteúdo que você produz ali de forma integral, né, utilizando a IA para a produção dele de forma completa, para outro que, de repente, você utilizou a ferramenta para incluir determinada parte naquele conteúdo. Tem diferença entre esses formatos para a legislação?
3: Tem sim, Alane. O que é importante a gente entender é que a interação humana dentro da ferramenta, para que se construa o conteúdo, seja ele qual for, seja ele um texto, seja ele um desenho, seja ele um próprio código de desenvolvimento, é o que diferencia aquilo que traz a titularidade para aquele material. Então, existem ferramentas que, se a gente der um comando muito simples, de uma linha, ele vai gerar um conteúdo. Mas aquele conteúdo, ele não teve tanta entrega, tanta pensamento, tanto construção, quanto se teria se fosse feito pelas mãos de um ser humano, né, inteiramente. Então, a gente difere aqueles conteúdos que são muito mais feitos de maneira generativa, através de busca, só pela internet e não pela decisão do ser humano que está utilizando a ferramenta, daquele que realmente dá os direcionamentos, entende o que quer e como quer que seja produzido aquele conteúdo. São duas coisas diferentes, e aí a gente dá o peso daquele conteúdo que foi produzido através de uma estratégia de pensamento humano com a ajuda da ferramenta para a titularidade daquela pessoa que está conduzindo aquela produção. Enquanto o outro, que é muito mais mecânico e com base em uma busca genérica, ele não teria, em tese, hoje a gente não tem essa determinação ainda por conta da PL, que ainda está em tramitação, de quem seria essa autoria, mas via de regra o que rege é a plataforma. Então, muitas vezes a própria plataforma se apodera daquele conteúdo como se dela fosse.
0: Nós estamos conversando com a Lívia Paiva, advogada, trazendo para você esclarecimento, gente, sobre essa questão da inteligência artificial. Hoje em dia, né, a gente sempre costuma trazer aqui na nossa programação, praticamente todo mundo utiliza em algum momento da sua vida, do seu dia a dia, né, no seu trabalho, em atividades extras que você vai fazer aí na sua vida. Em algum momento a gente tem contato com ferramentas de inteligência artificial. E nesse sentido, nós estamos trazendo orientações para quem costuma utilizar esse tipo de material para evitar problemas, né? A gente ainda não tem uma legislação específica, como a doutora Lívia acabou de explicar, mas é importante que a gente vá se adequando aos poucos para que, quando nós tenhamos, de fato, essa legislação, né, doutora Lívia, as pessoas já estejam acostumadas a uma utilização correta da inteligência artificial. E a minha próxima pergunta é nesse sentido: que tipo de cuidados, né, quem especialmente trabalha com produção de conteúdo, por exemplo, que mexe muito, né, com ferramentas digitais, precisa ter para evitar determinados problemas na utilização da IA?
3: Alane, o que a gente precisa entender é que, a partir do momento em que a gente se vale da ferramenta de inteligência artificial e a gente efetiva para ela comandos, a gente se torna responsável pelo aquele conteúdo. Então, eu, enquanto advogada, me faço valer de alguma ferramenta. Eu preciso ter muito cuidado com a confidencialidade das informações que estão sendo prestadas dentro dessa ferramenta. A gente tem a Lei de Proteção Geral de Dados, que hoje alberga o nosso ordenamento jurídico. Então, a gente precisa entender quais são as informações confidenciais que não podem estar sendo veiculadas, porque a partir do momento que a gente insere essas informações, a gente perde o controle delas, né, para a plataforma. A gente precisa também entender muito que, a partir do momento em que eu, Lívia, entrego aquele conteúdo como se eu tivesse gerado, né, embora eu tenha gerado, mas que eu tenha gerado através de ajuda de alguma ferramenta, ele traz para mim a responsabilidade pelo conteúdo contido dentro daquele documento, dentro daquele conteúdo, como você falou, de veiculação, uma própria peça processual, né? Hoje em dia, o próprio judiciário está muito afeito à utilização de inteligência artificial para melhorar a eficiência, mas sem perder esse norte. esse norte de que, embora tenhamos hoje a possibilidade de nos valermos desse tipo de ferramenta, continuamos sendo titulares e responsáveis pelo conteúdo que nós produzimos.
0: Lívia Paiva, advogada especialista em propriedade intelectual aqui no nosso Verdinha Notícias. Muito obrigado pelas suas contribuições. Uma ótima noite e até uma próxima.
3: Alane, obrigada. Boa noite. Tchau, tchau.
0: Olha, gente, no próximo bloco, inclusive, nós vamos continuar a falar desse assunto, né? Já que eu falei de tecnologia, pois bem, Fortaleza vai sediar um novo centro de informação, mais voltado para saúde e clima. Essa decisão foi anunciada no dia de hoje pelo Ministério da Saúde, tá? Eu trago os detalhes para você no próximo bloco. 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
1: Agora em Fortaleza, 7 horas e 34 minutos.
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1: A Câmara Municipal de Fortaleza aprovou alterações em leis, inaugurou um observatório e iniciou, no dia de hoje, o recesso parlamentar. Foi o último dia de atividades, né? Encerramento aí do semestre legislativo. Quem traz as informações é o Bruno Leite.
2: A Câmara de Fortaleza deu início nesta terça-feira, dia 30, ao recesso parlamentar. Antes do término do semestre legislativo, os vereadores limparam a pauta e aprovaram 2 projetos de lei, além de uma série de requerimentos e indicações. Segundo o regimento interno, os trabalhos legislativos devem ser retomados em 1º de agosto. Entre os projetos aprovados pelos vereadores nesta terça, houve uma alteração na lei que instituiu o Conselho Municipal de Política Cultural de Fortaleza, o CMPC. A principal alteração afeta a composição do conselho, que foi ampliada de 52 para 60 membros titulares. Também foi aprovado um projeto que altera as regras gerais para o serviço de táxi na capital cearense. Uma das principais mudanças é a obrigatoriedade de que os táxis respeitem rigorosamente a capacidade máxima de passageiros estipulada pelo fabricante do veículo. Ainda nesta terça-feira, o presidente da Câmara, o vereador Léo Couto, apresentou o balanço das atividades do Legislativo neste semestre. Ao que apontou o relatório, o período registrou mais de 9,9 mil proposições entre projetos de lei, requerimentos, indicações e decretos. O presidente anunciou que em julho será lançado o edital para a contratação da empresa que vai construir a nova sede da Câmara no centro de Fortaleza. Após a sessão legislativa, foi inaugurado o espaço físico do Observatório da Câmara, conhecido como ZOI. Bruno Leite para Verdinha FM e TV Diário.
1: 7 horas e 37 minutos. Olha, nós tivemos nesta terça-feira, gente, um leilão de parcerias público-privadas, as chamadas PPP, né? Para definir a concessão de esgotamento sanitário em 127 municípios cearenses. A Mariana Lemos é quem traz as informações.
3: Apenas um bloco do leilão de esgotamento sanitário da CAGES foi arrematado nesta terça-feira, na B3, em São Paulo. O lote contempla 23 cidades cearenses, incluindo Sobral e Jijoca de Jericoacoara. O consórcio Ceará Saneamento, formado por 6 empresas, foi o vencedor, sem concorrentes, e arrematou o bloco Norte Litorâneo. O grupo será responsável por obras de ampliação ou instalação da infraestrutura de esgotamento, além da operação dos sistemas. O contrato terá 28 anos de duração e prevê pagamentos às empresas que somam 3,7 bilhões de reais. Os outros conjuntos de municípios não tiveram proposta apresentada. Ao todo, foram 5 blocos disponíveis com 127 municípios cearenses. A CAGES deve ouvir o mercado para entender por que não houve interesse nas outras propostas. O edital sofrerá reajustes e será relançado até o fim do ano, segundo o presidente da companhia, Neuri Freitas. Mariana Lemos para Verdinha FM 92.5 e TV Diário.
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1: 7 horas e 38 minutos, nós mudamos de assunto aqui no Verdinha Notícias. E olha, gente, igrejas decidiram modificar, tá, os horários de missas do próximo domingo em razão do jogo da Seleção Brasileira de Futebol. É a Copa interferindo até na religião, né, meus amigos? Rapaz, quem traz as informações desse assunto é o Diego Barbosa.
4: Fiéis católicos frequentadores de algumas igrejas de Fortaleza deverão ajustar o relógio se quiserem assistir à missa no próximo domingo. Isso porque a seleção brasileira entrará em campo pelas oitavas de final da Copa do Mundo às 17 horas. O horário é quando ocorrem celebrações em algumas das principais paróquias da capital. No Santuário de Nossa Senhora de Fátima, no bairro de mesmo nome, a missa de 17 horas acontecerá às 16 horas. Já na paróquia São Vicente de Paulo, na Aldeota, o templo será fechado após a missa das 11h30. E na paróquia Nossa Senhora da Paz, as celebrações de 16 e de 18 horas não acontecerão, voltando à programação apenas às 20 horas. Não há previsão de que outras paróquias farão o mesmo. Por isso, fiéis devem ficar atentos às possibilidades de alteração. Segundo a Arquidiocese de Fortaleza, cada paróquia tem autonomia para ofertar as missas nos horários que acharem melhor. Ou seja, não há orientação específica da Cúria Metropolitana sobre o funcionamento dos templos neste dia específico do Jogo do Brasil. Na região metropolitana, a paróquia de Aquiraz também se manifestou informando que, excepcionalmente no domingo, a missa de 19 horas na Igreja Matriz será realizada às 16 horas. Os demais horários continuam como de costume, 7h30 da manhã e 10h30 da manhã. Diego Barbosa para Verdinha FM 92.5 e TV Diário.
1: E olha, a Fortaleza vai sediar um novo Centro de Informação em Saúde e Clima. A medida foi anunciada nesta terça-feira pelo Ministério da Saúde, tá, gente? A proposta é integrar dados epidemiológicos, demográficos, socioeconômicos e climáticos para monitorar riscos em tempo real. Além da capital cearense, as cidades de Belo Horizonte, Belém, Cuiabá, Curitiba, Porto Alegre e Santarém vão receber unidades semelhantes. O governo federal também confirmou a expansão de mais 8 bases da Força Nacional do SUS, distribuídas por todas as regiões do país, incluindo, claro, o nosso Nordeste. As ações desses equipamentos devem se concentrar na mitigação de impactos provocados por eventos climáticos, né? Desastres, e fortalecer principalmente a resposta ao fenômeno El Niño, que está assustando todo mundo aí, né? Por conta das ondas de calor que nós já estamos sentindo e que devem aumentar nos próximos meses. O ministro Alexandre Padilha comentou essa iniciativa em coletiva de imprensa. Vamos ouvir.
5: A experiência que nós tivemos do Centro Integrado Saúde e Clima do Rio de Janeiro, inclusive foi reconhecido internacionalmente na COP30, recebeu o prêmio por conta disso, e que nós estamos expandindo para os 8 pontos no nosso país, reforça a ideia que, se você vai integrando os dados de clima com os dados dos serviços de saúde, você com o tempo constrói uma inteligência que antecipa as ações de planejamento. O que é isso? Você ter o dado de saúde e clima, aumento da temperatura média, e ao mesmo tempo ter o dado do qual foi o perfil de atendimento na unidade básica de saúde, o que aumentou de atendimento na UPA, né? O impacto sobre os idosos, o impacto sobre as crianças. Você vai construindo uma série histórica de dados de clima e dados de saúde que permite cada vez mais o planejamento antecipado, saber que você vai ter nos próximos 5 dias uma onda de calor, e ter certeza que tem na unidade de saúde os produtos, medicamentos, a preparação para os pacientes serem acolhidos de forma correta para reduzir o risco de óbitos, de danos à saúde.
1: É importante, né, ter essa prévia, né, essa informação prévia, justamente para que as pessoas possam se programar e evitar, né, maiores danos, principalmente em relação ao calor, né, que, como eu disse, a gente deve sentir bastante nos próximos meses em decorrência desse fenômeno, o El Niño. Deixa eu mandar um abraço pro Elson, que tá lá no Piauí nos acompanhando. Muito obrigado, meu amigo, pelo carinho, pela audiência e pelas suas palavras aqui no WhatsApp da Verdinha, tá? A respeito do nosso trabalho. A gente fica sempre lisonjeado. Quem mais está conosco? A Maria Clara Saldanha. Está aqui na capital cearense. Um abraço para você, Maria Clara. Muito obrigado pela audiência, tá? Boa noite, Alânio. Mande um abraço para o Moisés Menezes, da Piracuruca, no Piauí. E também para o Francisco, nos acompanhando. Tá mandado. O Gibu tá no Iguape, sempre ligado com a gente. Cadeira cativa aqui no nosso programa. O Isaías Albuquerque, também em Sobral. Na Granja Portugal, o Emerson, com toda a família. Boa, turma boa da Granja Portugal, ligado com a gente. Um abraço para vocês, tá? O Manuel Cavalcante, lá de Ipueiras, né? Também está nos acompanhando. Um abraço. Davi Duarte está em Baretama, desejando uma ótima noite para todos. Valeu, meu amigo, para você também. O Milton Ferreira está em Morrinhos e disse que está ligado no Verdinha Notícias e esperando o Hexa da seleção brasileira. O Chacon Júnior está conosco na Aldeota. Um abraço, Chacon. Muito obrigado sempre pelo carinho, pela audiência, tá? Francisca Rodrigues também mandando mensagem aqui através do nosso WhatsApp da Verdinha. Muito obrigado. O Toninho em Guarulhos. Boa noite, Alânia em Tapipoca. Turma ligada aí no Verdinha Notícias. O Paulo, a Cláudia, a Yara, a Toquinha e também a Nina. Gratidão a todos vocês pelas mensagens, tá? E eu vou finalizar esse primeiro bloco aqui trazendo um abraço pra Ruth do Paracuru. E, rapaz, tem um ouvinte nosso aqui que ele ficou revoltado, viu, Sávio Manfredinho, dizendo que tem muito jogador perna de pau na Copa do Mundo. Rapaz, diga isso não, cara. Tem muito mesmo, e a gente tem que confessar, né, meu amigo? Tem muito jogador bom, mas também tem aqueles que é difícil de você acompanhar alguns jogos. A gente acompanha e torce porque nós gostamos muito de futebol, né? Mas tem jogo que é duro de assistir, é complicado. Inclusive, falando em jogo, olha, tá na reta final, viu, do segundo tempo, a partida entre França e Suécia. Eu trago as informações para você no próximo bloco. 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
1: Agora em Fortaleza, são 7 horas e 48 minutos.
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1: Uma comitiva cearense viaja ainda nesta semana para Amsterdã, capital holandesa, né, dos Países Baixos. A missão busca inovações para atividades de irrigação, de olho aí, claro, em melhorias para o setor de agronegócios. O Egídio Serpa é quem traz os detalhes.
2: Boa noite, teleouvintes da Verdinha 92.5 e da TV Diário. Uma missão da Associação Brasileira de Irrigação e Drenagem, da qual farão parte cearenses, autoridades do governo do Ceará e de outros estados nordestinos, viajará na próxima sexta-feira para Amsterdã, capital da Holanda. Naquele país, essa missão, da qual farão parte o secretário de Desenvolvimento Econômico do Ceará, Aníbal Feijó, e o secretário executivo do agronegócio da mesma Secretaria do Desenvolvimento Econômico, Silvio Carlos Ribeiro, visitará universidades holandesas e também fazendas de produção agropecuária daquele país, além de institutos de pesquisas, principalmente as pesquisas que dizem respeito ao cultivo protegido. Aqui no Ceará, esse cultivo protegido, que é feito sob estufas, já se desenvolve em ritmo de frevo na Chapada da Ibiapaba, no noroeste do Ceará, e também na Chapada do Araripe, lá na região do Cariri. A programação dessa missão à Holanda inclui também uma visita ao porto de Rotterdam. Como se sabe, a autoridade portuária de Rotterdã é sócia do complexo industrial e portuário do Pecém, tendo o 30% do capital do complexo do Pecém. Será uma missão que o secretário Aníbal Feijó considera de muita importância para o Ceará, porque vai observar as novas tecnologias que estão sendo aplicadas na agropecuária da Holanda, que é um dos principais países produtores agrícolas da Europa. Egídio Serpa para o Verdinha Notícias.
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1: 7 horas e 51 minutos, nós seguimos com agora os assuntos internacionais, né, notícias internacionais. Olha, gente, as buscas por sobreviventes nos escombros, né, das edificações lá na Venezuela entraram hoje no sexto dia. A gente lembra, o país registrou um terremoto, né, de grandes proporções. Na sequência, mais terremotos, foram terremotos duplos, né, praticamente, na última semana, e o número de pessoas mortas, gente, se aproxima de 2 mil. Uma tragédia muito complicada, né? Sávio Manfredini é quem traz as atualizações e outros assuntos internacionais.
3: O número de mortos na Venezuela causados pelo terremoto duplo que atingiu o país na última semana subiu para 1.943 nesta terça-feira, segundo o governo local. A quantidade de feridos quase dobrou em relação ao último balanço e agora já passa de 10.500. De acordo com uma estimativa da Organização das Nações Unidas, cerca de 50 mil pessoas ainda estão desaparecidas. As buscas por sobreviventes sob os escombros entraram nesta terça-feira, no sexto dia. A OMS alerta para a pressão que há no sistema de saúde após os terremotos da última semana. Segundo o porta-voz da OMS, Christian Lindmeier, dos 21 hospitais checados, ao menos 3 centros de saúde sofreram danos críticos e outros 6 estão danificados, operando parcialmente. A Embaixada do Brasil na Venezuela afirmou que o Hospital de Campanha Brasileiro já funciona na região de La Guaira, com capacidade para 100 atendimentos por dia. Quase 150 brasileiros, entre eles socorristas, bombeiros, profissionais da saúde e militares, desembarcaram na Venezuela em 4 voos da Força Aérea Brasileira. Guerrilheiros da África do Sul, com armas de madeira nas mãos, marcharam por várias cidades no país nesta terça-feira contra os imigrantes ilegais. Os protestos marcaram o fim do prazo para que estrangeiros sem documentos deixassem o território, com algumas marchas marcadas por violência. Milhares de pessoas de outros países africanos já haviam fugido da África do Sul antes do prazo desta terça-feira, quando lojas fecharam e trabalhadores estrangeiros ficaram em casa. Pelo menos 4 pessoas foram mortas e milhares de estrangeiros foram expulsos de suas casas, segundo as autoridades locais. Sávio Manfredini para Verdinha FM 92.5 e TV Diário.
1: 7h53 agora, deixa eu trazer para você uma informação de um assunto que está sendo bastante repercutido nesses últimos dias, gente, e está como destaque do diarionordeste.com.br, é a respeito daquela apreensão, né, de uma plantação de maconha, 290 mil mudas, né, lá em uma plantação no município de Acopiara. Pois bem, o dono disse que arrendou o terreno onde foram encontrados esses 290 mil pés de maconha após ficar doente. Eu vou trazer aqui os detalhes para você. Nesse terreno onde foram encontrados 290 mil pés de maconha pela Polícia Civil, foi arrendado pelo empresário e fazendeiro João Holanda Neto no ano passado para um homem que não teve o nome revelado. De acordo com Fabrício Holanda, sobrinho do João, do empresário, né, os atos ilícitos não estão relacionados com os negócios da família. João arrendou o terreno por não ter mais condições de supervisionar o local após ser diagnosticado com câncer de próstata. E a região, né, onde esse plantio de maconha foi encontrado é realmente uma área muito extensa, né, bem grande, correspondente aí a vários campos de futebol, inclusive. O Fabrício Holanda afirmou que o tio e a família já estão com toda a papelada, né, todos os documentos sobre o arrendatário e a transação para entregar à polícia. Até o início da tarde desta terça-feira, ele disse que não haviam sido procurados por autoridades judiciais. O caso da plantação, né, virou alvo de uma investigação da CGD, a gente lembra, depois que o deputado federal André Fernandes registrou uma queixa no fim de semana, né, ele fez uma denúncia, formalizou aí nas redes sociais, e na edição de ontem até nós trouxemos aqui para você que o governador Elmano de Freitas esteve com uma comitiva da Secretaria da Segurança Pública lá no local, vistoriando, né, e esse caso segue ainda sendo discutido e sendo apurado, né, pelas autoridades judiciais. Tanto a Controladoria Geral de Disciplina, a CGD, faz apuração nesse sentido, como também o Ministério Público acompanha de perto essas movimentações. Se você quer saber mais informações, entra lá no diarionordeste.com.br. Está bem na capa, tá? No Diário, a Editoria de Segurança. Atualização, então, sobre esse caso. Agora na capital são 7h56.

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1: Olha, meus amigos, rapaz, terminou, sabe, Manfredinho? Terminou, né? Acabou nesse instante, hein? Vitória da França. Foi daquele jeito, viu? Esmagadora, né? 3-0 em cima da Suécia. E confirmando favoritismo, né? A França é uma das principais seleções, se não a principal, né? A mais favorita aí. Essa Copa do Mundo de 2026 tem um time realmente muito consistente. E o Mbappé fez dois, não é isso, Sávio? 2 gols de Mbappé. Rapaz, o homem tá aqui, não para, né, de fazer gol. Mas é isso, a França avançando então de fase. Vai para a próxima, para as oitavas de final agora, né? Mais cedo nós tivemos a Noruega vencendo a Costa do Marfim por 2-1. E o gol da vitória foi marcado por ele, o Haaland, né? O grande artilheiro aí da seleção norueguesa, dos Vikings. E eles serão, então, meus amigos, os adversários da seleção brasileira, viu? No próximo domingo nós teremos Brasil e Noruega, Noruega e Brasil. O confronto aí da seleção brasileira nas oitavas de final vai ser, então, contra eles, né? E lembrando que ainda hoje nós teremos mais uma partida, teremos México e Equador medindo forças e buscando uma vaga nas oitavas de final da Copa do Mundo. Ontem nós tivemos a classificação de Marrocos, né, tirando a Holanda nos pênaltis, num jogo emocionante. E a seleção marroquina, né, que disputou a primeira fase no grupo do Brasil, está invicta na Copa do Mundo, né, avançou para as oitavas de final. Tivemos ainda o Paraguai surpreendentemente eliminando a Alemanha também nos pênaltis. Então, duas seleções europeias, né, saindo, deixando a competição. Agora, mais uma, né, confronto direto entre França e Suécia. E a Suécia é mais um europeu deixando a Copa do Mundo. Os europeus estão... Tá difícil para eles nesse momento, nessa fase de mata-mata da Copa do Mundo. E a gente vai seguir, claro, acompanhando todos os detalhes dessa competição que move milhões de pessoas em todo o mundo. Amanhã, meus amigos, olha só, nós teremos Inglaterra e República Democrática do Congo, 1:00 PM. Teremos às 5:00 PM a Bélgica, que não fez uma boa primeira fase, né, mas que tem um time interessante, né, bem equilibrado. A Bélgica vai enfrentar Senegal, buscando vaga nas oitavas de final. E nós teremos, é isso, amanhã são esses dois jogos. E temos ainda Estados Unidos, né? Estados Unidos e Bósnia-Herzegovina, 9:00 PM, a seleção norte-americana, que foi uma das grandes sensações aí da primeira fase da Copa do Mundo, né? Com resultados bastante consistentes. É isso. Olha, vou mandar aqui os últimos abraços para quem está nos acompanhando. Boa noite, meu amigo Alane. Mande um alô para mim, o Anaías Farias, lá em Santana do Acaraú, na Fazenda Piedade. Valeu, Anaías. Um abraço também pra Marta, lá no Iguatu, Euclides, no Eusébio. Muito obrigado a todos vocês, tá? Pelo carinho, pela audiência. Obrigado também ao nosso time, Sávio Manfredini, aqui nos estúdios, com o Samuel Macedo, a dupla comandando os trabalhos, a direção de imagens do Gutierre Madeira, o Jefferson Gomes, os caracteres, o PH Lima, do Master. Temos a supervisão de jornalismo da Tainá Martinez, o apoio da nossa estagiária Luana Moura, a coordenação da Karine Zaranz, a gerência de jornalismo da Ivila Bessa e a direção geral e de esportes do Gustavo Bortoli. Na sequência, tem Jotinha, o Jota Rômulo comandando Jogada, terceiro tempo, e eu volto amanhã, se Deus quiser, tá? Abraço, fique em paz, uma ótima noite.
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0: São 8:04, 8:04 em Fortaleza. Estamos entrando no ar a partir de agora com o Jogada Terceiro Tempo até 9:00 e vamos falar muito, né, sobre Copa do Mundo, adversário do Brasil. Todo mundo já sabe, a Noruega, que passou, né, passou ali por Costa do Marfim com uma dificuldade, né, mas ganhou 2-1, está aí nas oitavas de final contra a seleção brasileira. Domingo, 17:00, horário de Brasília. Vale a nossa torcida para que o Brasil consiga vencer e passar a outra fase, né? No programa, nós teremos a opinião em relação ao adversário de dois narradores aqui do Sistema Verdes Mares, né? Meu amigo Breno Rebouças vai trazer o que acha, né, de Noruega ser o adversário do Brasil, e também o outro narrador, meu amigo Lio Egóis, traz a opinião dele. Será que os dois vão coincidir nas opiniões, né? Vamos daqui a pouco saber dentro do Jogada Terceiro Tempo. Mas não para por aí por falarmos em Copa do Mundo, né? Porque o João Bandeira, no segundo bloco, vai trazer tudo sobre a seleção brasileira, que tem aí o Lucas Paquetá. Lucas Paquetá não joga, né, está contundido, saiu contundido no jogo em que o Brasil passou pelo Japão, e certamente já é desfalque para o jogo contra a equipe da Noruega. E o João Bandeira vai trazer, tipo, opções aí que tem o Carlos Ancelotti para o lugar do Lucas Paquetá. Vamos falar também no âmbito local, né? Ceará e Fortaleza se preparam para os seus jogos. Fortaleza, já nesta quinta-feira, enfrenta mais um time dentro da zona do rebaixamento, a Ponte Preta, né? Lembram, não quero aqui causar nenhum terror, né, para torcedor do Tricolor, mas o Leão, bem recente, perdeu aqui para a equipe do América Mineiro, quando lanterna, pelo placar de 3-0. E a gente vai ouvir o Carpini, né, sobre essa situação de jogar com um time de dentro da zona do rebaixamento. No Ceará, primeira impressão de Daniel Paulista aí nos primeiros dias de trabalho com a equipe alvinegra. A gente já vai ouvir também o comandante alvinegro, né, nessa perspectiva de encarar esse trabalho com a equipe do Ceará. E ele fala das suas primeiras impressões acerca do Ceará Sporting Clube, tá legal? A gente vai já ouvir os dois treinadores, começando pelo Carpini, né? Carpini que vai falar exatamente isso, sobre essa situação de enfrentar um time que está dentro da zona do rebaixamento. É perigoso, né, Carpini? Ele vai trazer a sua fala aqui no Jogada Primeiro Tempo. A gente começa sempre ouvindo aqui os treinadores, né, de Ceará e Fortaleza, e vamos já repercutir essa fala do Carpini, perguntado sobre essa perspectiva, né, de enfrentar mais um time dentro da zona do rebaixamento, e dado como exemplo esse jogo que eu citei, né? Fortaleza perdeu aqui para a equipe do América Mineiro, Coelho, pelo placar de 3-0 naquela noite. Nada deu certo e ainda o goleiro do América pegou tudo, pegou até as que iam para fora. O goleiro do América pegou, né? E daí o Fortaleza perdeu pelo placar de 3-0. E agora Carpini responde, fala sobre esse jogo, né, que é um jogo difícil contra um time que está ali na zona do rebaixamento. Vamos ouvir o Carpini? Fala, Carpini, sobre essa situação de jogar contra um time que está na zona do rebaixamento. Vamos ouvir, Carpini.
1: É um contexto muito parecido, se não o mesmo, né? O Fortaleza acaba tendo a obrigação, né, pelo tamanho do clube, pelas pretensões na competição de vencer sempre no Castelo, ainda mais quando se trata de adversários que estão na parte de baixo da tabela. Mas a gente sabe, quando está dentro de campo, o contexto é diferente, 11 contra 11, e o futebol, eles são muitas variáveis, talvez, que a gente não controla. Você sempre, eu tenho essa ideia, pelo menos, né, de que a gente sempre está muito próximo da vitória e muito próximo da derrota. São os pequenos detalhes, os erros grandes. E foi assim no jogo do América. Nós tivemos duas bolas na trave, um volume de finalização. Se a gente faz o primeiro gol, a gente talvez teria 3-0 para o Fortaleza. E aí, a lição acho que ficou bem clara, de que nós não vamos enfrentar qualquer adversário, vai ser um jogo difícil. Quando você luta pela sobrevivência, você tira forças de onde você nem imagina, e vai ser assim a Ponte Preta, vai correr muito, vai competir, tem a sua capacidade, apesar dos momentos turbulentos que enfrenta, né, que a gente acompanha as notícias, mas a gente sabe que vai ser um jogo muito difícil, e que se o gol não sair de maneira rápida, a gente vai trabalhar para que isso aconteça, que isso não gere ansiedade e que a gente possa deixar contra-ataque, transição, espaços para o adversário correr risco, que foi o que aconteceu no jogo do América. 3 finalizações, 2 gols. Então, acho que foi muito aprendizado esse jogo do América para nós. Não precisava ser dessa maneira, né? Poderíamos ter vencido e aprendido com a vitória. Mas eu acho que tudo acontece da maneira que tem que acontecer. Eu acredito muito no propósito do Fortaleza nessa temporada e acredito muito no nosso trabalho em busca desse acesso.
0: Tá aí o Carpini falando, né, em relação a esse jogo, né, e que sirva de lição realmente, como ele falou, né, para que o Fortaleza não caia nessa situação de perder pontos para o time que joga, está dentro da zona de rebaixamento, caso de quinta-feira, contra a Ponte Preta. Mas vamos ouvir também o Daniel Paulista, né, falando sobre essa primeira impressão de lá em Carlos de Alencar Pinto. Ele chega, vê tudo, né? Tá analisando, e eu quero ouvir dele, Daniel Paulista, né? Que está lá treinando em Carlos de Alencar Pinto, começou os trabalhos. Eu quero ouvir aqui do Daniel Paulista sobre essa primeira impressão, né, que ele encontra lá na equipe do Ceará Sporting Clube. Trabalho que ele começa e já vai ter um jogo difícil, né, contra o seu ex-clube, o Goiás, né? Jogo difícil demais contra o Goiás, ex-clube. Agora tem um detalhe, viu, Samuel Macedo, que tá aí na técnica, né? Grande Samuel Macedo, não esqueci de você não, viu, que ele já ia falar no seu nome, aproveita agora. Tem um detalhe, né, ó, é um jogo de detalhes esse Ceará e Goiás, né, porque o Daniel Paulista conhece o adversário. Ele foi há bem pouco tempo atrás técnico do Goiás. E o Mozart também conhece o Ceará, porque ele também foi o treinador da equipe do Ceará. Mas vamos ouvir o Daniel Paulista. Daniel fala, né, sobre a sua primeira impressão em Carlos de Alencar Pinto. Fala, Daniel Paulista.
2: Intensos, né? Nós tivemos ali a participação no sentido de acompanhar o jogo lá em Caxias, até para conhecer o grupo, né? Ver de perto o dia a dia ali de uma partida. O momento da equipe, ele não é um momento bom, mas assim, o que nós encontramos são situações positivas, uma estrutura muito boa do clube. Acho que nós temos bons jogadores que precisam, lógico, de ajustes, né, ajustes coletivos principalmente, para que nós possamos potencializar cada um desses atletas e isso ser revertido em resultados, que acho que é o mais importante, que todos querem, né? Eu quero, os próprios atletas também. Eu sinto que há uma indignação, um incômodo muito grande com essa sequência negativa, mas que nós enxergamos que somos capazes de reverter essa situação.
0: Daniel Paulista diz que é capaz de reverter essa situação. Essa é a primeira impressão deixada pelo técnico. Ele verbaliza isso, né? Deixada quando agora do início do trabalho lá em Carlos de Alencar Pinto. Daqui a pouco a gente vai para o primeiro bloco comercial. Na volta a gente vai falar de Copa do Mundo, acionando o nosso querido João Bandeira, e também vamos ouvir as opiniões de dois grandes narradores aqui do Sistema Verdes Mares, meus amigos Breno Rebouças e Lio E. Góes, né? Será que eles vão concordar ou vão discordar na opinião? O Breno, já sei a opinião dele, já sei a opinião dos dois, né? Mas será que eles vão divergir nas opiniões? Vamos daqui a pouco ouvir Breno Rebouças, Lio e Góis, aqui dentro do Jogada Terceiro Tempo. A gente vai logo pro primeiro bloco, né, Samuel Macedo? Falta um minuto ainda? Ah, tá bom, tá legal. Então vou fazer o seguinte, vou botar aqui pelo menos um ouvinte já, né, para bater o centro aqui com o ouvinte, falando aqui no microfone da Verde. Aliás, vou ler a mensagem. É o Chacon Júnior. Ele, como sempre, ligado no Jogada, segundo tempo, e também agora no terceiro tempo, direto da Aldeota. Como sempre, né? Meu amigo Chacon Júnior, muito obrigado aí pela audiência, tá legal? Outro também que tá sempre ligado é o Anaías Farias, na Fazenda Piedade, em Santana do Acaraú. Obrigado, meu amigo. Obrigado aí pela audiência. Está sempre acompanhando também aqui a Verdinha. Agora sim, também só falta 9 segundos. Tá legal. Valeu. 8h15. Vem aí os nossos comerciais. 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
3: Tá legal. Muito bem. Daqui a pouco tem João Bandeira Neto. Mas vamos fazer o seguinte. Deixa eu ouvir primeiro aqui os nossos narradores. Tá legal? Deixa eu ouvir aqui. Depois a gente liga pro João, né? Deixa eu falar aqui com ouvir. Esses dois grandes narradores aqui do Sistema Verdes Mares, né? O Lio Egóis e o nosso Breno Rebouças. Quero ouvi-los aqui sobre o adversário, né? Do Brasil. O Brasil vai enfrentar a Noruega. Eu quero ouvi-los aqui dentro do Jogada Terceiro Tempo. E vou decidir aqui quem vai. Samuel Macedo, bota quem primeiro, Samuel. Liuê, pronto, tá legal. Olha aí, rapaz, não faça isso não. Não crie confusão não, rapaz. Deixa eu pedir aqui logo o Liuê. Não, o Liuê até... eu falei primeiro, ele gravou primeiro. Deixa eu trazer aqui o Liuê, tá legal? O Liuê vai trazer a opinião dele. Depois vou colocar meu amigo Breno Rebouças. Os dois são meus amigos, né? O Liuê, há bem pouco tempo atrás, chega aqui. É um cara super legal, um menino novo, né? Um talento. Né, como narrador esportivo, Breno também, outro talento, né, do jornalismo esportivo, deu um baile no Campeonato Cearense, narrando na TV, né, o nosso Breno Rebouças. Então deixa eu começar por Liuê Góes, bota a vinheta do homem aí, tá legal? Bota a vinheta do Liuê.
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3: E aí, Liuê, a sua análise, Noruega, foi melhor o Brasil pegar a Noruega ou seria melhor Costa do Marfim? Boa noite, Liuê, grande abraço.
4: Fala, Jotinha, boa noite para você e para todos do Jogada Terceiro Tempo. Sobre o adversário da seleção brasileira, independente quem viesse do chaveamento, Costa do Marfim ou a Noruega, que se envolveu no caminho brasileiro, seria um jogo muito complicado. Mesmo assim, eu vejo o Brasil como favorito. A Costa do Marfim, diferentemente da Noruega que passou, era um time muito mais equilibrado. No setor de defesa, meio e ataque. A Noruega é um time que tem as suas qualidades, porém, não existe um balanceamento. O ponto forte é o ataque. Haaland, jogador do Manchester City, é o principal jogador dessa equipe. Ao lado de Odegaard, que joga no Arsenal, também do futebol da Inglaterra, esse é companheiro do Gabriel Magalhães e também do Gabriel Martinelli, os dois atletas da seleção brasileira. O jogo passa pelos pés do camisa número 10, Odegaard, e também pelo camisa 9, que chega mais próximo da área para finalizar. Por isso que tem esse faro de gol. O Brasil precisa tomar cuidado com essas duas peças, e eu ainda cito a presença de outro jogador de ataque, o Sorloth. Esse joga no Atlético de Madrid, é companheiro de ataque do Haaland, é outro que pode levar perigo à defensiva brasileira. Porém, a Noruega, Jota, tem um grande problema no setor de defesa. É uma defesa que acaba sofrendo muitos gols, uma defesa lenta, e o Brasil, que joga em um jogo de transição com seus pontos pelos lados, pode ter sucesso no final da história. Porque pelo lado esquerdo, Vini Júnior, cara a cara, e também pelo lado direito, Rayan, aí pode ser o ponto crucial para o Brasil conseguir uma vitória no próximo domingo. Acredito na seleção brasileira. É escola europeia, a gente pode até temer e se assustar, porém o Brasil é favorito para avançar a próxima fase da Copa do Mundo. É jogo complicado, mas vamos juntos com o Brasil. Um abraço para você, Jota.
3: Obrigado, hein, Liuê, pela participação. Tá aí, na opinião do narrador Liuê Góes, qualquer um que viesse, o Brasil tem condições de ganhar. Ou seja, ganhar da Noruega, agora é o adversário da equipe do Brasil, né? Mas se fosse também Costa do Marfim, o Brasil teria amplas condições também de passar.

0: A opinião do Lio e Góes. Daqui a pouco eu vou trazer a opinião do outro narrador, o nosso Breno Rebouças, porque agora vamos pro cenário da Copa, né? Com o meu querido João Bandeira. O homem não falha, tá sempre atento e vai trazer aí uma espécie, né, de noticiário da equipe brasileira, que tem desfalque já garantido, né? Lucas Paquetá contundiu-se, não deve entrar em campo contra a Noruega. Traz a opinião dele também, né, sobre esse adversário e demais notícias da Copa, porque a França tá ganhando, já tivemos também uma seleção famosa saindo da Copa ontem, a Alemanha. Enfim, João Bandeira chega aqui no Jogada 3. Boa noite, meu querido João.
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2: Fala, Jatinha, muito boa noite pra você, todo mundo ligado no nosso Jogada Terceiro Tempo, prazer enorme, estamos chegando aqui. É isso, viu, meu amigo? Adversário definido, eu tava ouvindo aí o Liuê comentar sobre esses adversários. Copa do Mundo, Jota, é aquele negócio, né? Tá se mostrando uma competição que você não pode cravar ninguém como favorito. Porque ontem um desses favoritos caiu, a gente acompanhava ao vivo aqui no Jogar Terceiro Tempo, né? A Alemanha sendo eliminada pelo Paraguai. E a seleção brasileira hoje conheceu seu adversário, né? Então, a partir de hoje começou pra valer a preparação brasileira pro jogo de domingo. Hoje foi apenas um trabalho regenerativo dos jogadores e a principal notícia do dia, essa que você já adiantou aí, né? Lucas Paquetá tá fora da Copa do Mundo, dificilmente jogará. Se se recuperar, vai se recuperar apenas para a semana da final da Copa. Então o Brasil não terá mais o Lucas Paquetá, um jogador que teve a convocação contestada em alguns momentos, fez uma boa partida contra a Escócia, não estava jogando bem contra o Japão. Enfim, o Brasil agora vai ter que se virar sem o Paquetá. A boa notícia é que o Rafinha iniciou o seu trabalho de campo, né? Também não vai estar disponível para esse jogo contra a Noruega, porém, o Rafinha já dá sinais que pode voltar. Então, Jota, é o seguinte, o cenário do Brasil é o seguinte, vai enfrentar a Noruega no domingo, sem Lucas Paquetá, sem Rafinha, e com o Ancelotti tendo que resolver uma coisa, viu, meu amigo? Passado a emoção do jogo, a vibração, valeu pelo 2-1, valeu pela vitória, mas alguns erros precisam ser corrigidos. Principalmente o setor de meio de campo, principalmente o setor onde a Noruega é forte, ela é rápida. Então você tem que ter jogadores que tenham uma marcação mais alta. Cara, claramente o Casemiro está numa rotação bem mais baixa, está deixando muito a desejar nesse meio de campo. Então aí é onde o Ancelotti tem que ver. Toda vida que o Fabinho entra, consegue melhorar a produção do Brasil. Então, é algo que o Brasil tem que corrigir. Vai pegar uma Noruega, vai pegar um europeu que é muito mais forte no meio para frente, com o Haaland rápido, com o atacante número 6 também muito veloz, enfim. É um outro adversário. Ontem, a gente analisando com calma aquele jogo contra o Japão, acho que o Japão foi bem covarde, esperou demais a seleção, respeitou demais a seleção brasileira. Fez aquelas duas linhas de cinco e ficou por ali o jogo inteiro e deu a bola toda para o Brasil. Contra a Noruega, o cenário vai ser outro. A Noruega, ela se expõe mais, e isso é bom, porque vai dar mais espaço para o Brasil fazer contra-ataque, jogar com o Vini Júnior. Mas tem que ficar de olho, Jota. Tem que ficar de olho, porque Copa do Mundo você não pode dar vacilos como o Danilo deu, que gerou aquele primeiro gol do Japão. A sorte é que a gente conseguiu correr atrás e reverter, mas a principal dificuldade brasileira hoje é realmente nessa saída de campo. Então, com essa saída do Paquetá, o Brasil, o Ancelotti vai ter que reorganizar essa seleção, Jotinha.
0: É verdade. Qual seria, sendo a tua opinião, João, o jogador certo para substituir o Lucas Paquetá na seleção brasileira?
2: Jotinha, gosto muito do Bruno Guimarães. Entrou, fez gol.
0: Tá jogando muito.
2: Muito sólida, né? Então, assim, Martinelli, o Bruno Guimarães fazem bem esse modelo que me agrada muito, sabe? Eu acho que o Brasil é por aí. Bota o Bruno Guimarães, tem pique, tem condições de marcar. E colocaria o Fabinho no lugar do Casemiro. De bate pronto, já faria essas duas mudanças. Eu acho que é o Brasil que precisa responder bem no seu meio e ter qualidade. O Bruno Guimarães mostra que tem, viu, Jota?
0: É verdade. Bruno Guimarães, inclusive, é o homem das assistências. É, marcou gol e também tem 4 assistências na Copa do Mundo. Titular absoluto, né? Aí, Casemiro, você sacaria, deixaria Fabinho. Mas aí, pro lugar do Paquetá, qual seria? Seria o Martinelli mesmo, que entrou, fez aquele gol segundo que deu a vitória?
2: É, aí você depende, e aí a gente tem que entender mais ou menos como é que o Ancelotti vai botar essa equipe, né? Porque, por exemplo, se você vai com o Martinelli, você já dá um Brasil um pouco mais avançado, né? Você vai dar um Brasil. O Brasil que terminou foi um Brasil que com a entrada do Martinelli, do Danilo, já no finalzinho, nem conta, mas o Martinelli foi realmente esse homem que deu um pouco mais de tranquilidade no meio. Então, verdade, eu acho que ele tem essa condição, né? Tem essa condição de segurar um pouco o meio. E muito se questionou do Endrick, né? Ah, porque o Endrick entrou e não fez gol, mas se você observar bem, o Endrick fez realmente a mesma função que o próprio Matheus Cunha vinha fazendo como camisa 9, aquele cara que puxa a marcação, entrega taticamente muito bem. Então é um Brasil que você tem um 9, ele se entrega pro jogo, se entrega taticamente, e isso faz a diferença. Então, Jotinho, eu acho que a gente iria de lugar do Paquetá, eu iria com o Martinelli, sem dúvida, e o Fabinho no meio, no lugar do Casemiro. Acho que o Brasil, essas duas mudanças. Primeiro que o Fabinho teria muito mais força ali para segurar um pouco esse meio de campo da Noruega. E o Martinelli, o cara vem com outra pegada, né?
0: É verdade, Martinelli, que inclusive já tem muitas convocações, né, na seleção brasileira, um jogador que sempre foi convocado, e é um cara que tem, rapaz, aquele gol do Brasil foi muito assim, bom de se ver, né, porque a bola começa vindo de uma jogada, lançamento feito ali pro Vini Júnior, que consegue desvencilhar, não, foi o primeiro gol aí, que a bola veio pro Gabriel cruzar o Casemiro de cabeça.
2: Isso.
0: Mas aquele gol, vem a bola do lado direito do Rian, né? Rian pega a jogada na saída do time do Japão, ele consegue neutralizar, né? Aí faz o passe ali pro Bruno Guimarães, que eu tava falando de assistências dele, ele deu assistência perfeita, né? Para que o Martinelli, com toda a categoria, dominasse, batesse ali, tirando do Suzuki, que ainda bateu nela, mas não conseguiu evitar o gol. Foi uma jogada bonita, foi o estilo ali brasileiro. Outra jogada também, meu querido João, que me encheu ali os olhos, a esperança de ver um futebol bonito do Brasil, foi aquela jogada do Vini Júnior, que o lançamento vem para ele, ele dá um tapa na bola, que dá um... O Vini Júnior dá um tapa ali na bola, ganhando do zagueiro japonês, vai ingressando na grande área, tira do goleiro, bate na trave, ali vou descartar. Foi um pecado, porque seria um gol de placa, né? Na Copa do Mundo do Vini Júnior.
2: Ele deixa dois japoneses já no vazio, né?
0: É verdade.
2: Mas é isso. E aí o que a gente viu também desse gol, o primeiro gol do Brasil, você falou que nasce da jogada do Gabriel Magalhães, de assistência, é muito também porque o Japão encolheu demais, né? O Japão recuou demais, deixou o Brasil praticamente todo dentro do seu campo de ataque, né? Então, uma hora ia cair. Eu estava acompanhando ontem a entrevista do Martinelli, e eles dizendo que o Ancelotti, no intervalo, mandou logo a real. Olha, é o seguinte, a gente não está conseguindo furar o bloqueio, vamos ter que apelar mesmo pro chuveirinho, bola na área, vamos fazer essa pressão. Acabou dando resultado, né? E é meio que o Ancelotti abre mão de várias filosofias de jogada mesmo, diz, gente, não tá dando certo na tática, vamos na raça. Bota a bola na área aí pra gente tentar fazer esse gol.
0: É verdade, João, muito obrigado pela tua participação. Amanhã tem de novo João Bandeira aqui no Jogada 3. Bom descanso, viu, meu querido?
2: Valeu, Jotinho, um abraço pra você, todo mundo ligado no programa.
0: Tá legal. Tá aí o nosso João Bandeira, a gente vai pro segundo bloco comercial, daqui a pouco a gente vai falar e vai trazer a opinião do Breno Rebouças, né? Nosso outro narrador sobre a Noruega, adversária do Brasil. Jogo será 17 horas, da horário de Brasília, no domingo, e todos juntos, nessa mesma emoção, vamos pro Hexa Brasil. Agora a gente vai pros comerciais. 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
3: Muito bem. Voltando aqui no microfone poderoso da Verdinha. Verdinha não é só simplesmente uma rádio, é uma marca consolidada em todo o território nacional, né, meu amigo? É demais. Olha, a França venceu, né? E não teria como perdeu um jogo desse, venceu 3-0 a Suécia, né? Acabou o jogo lá, acabou sim, acabou o resultado final, 3-0 para a equipe da França, encerrado, França ganhou 3-0 da Suécia, a Noruega, repito, ganhou da Costa do Marfim por 2-1, um dos gols foi do Haaland, mas vou te contar, que moleza da zaga de Costa do Marfim, o Odegaard, né, faz a jogada toda ali pela direita e o Haaland sozinho marca o gol segundo. O Nusa havia marcado, né, primeiro gol para a equipe, aliás foi o passe do Odegaard para o Nusa fazer o primeiro, o gol do empate lá da Noruega, que havia feito o primeiro tento ali por Costa do Marfim. Já digo aqui para você, né? Sei que o Haaland fez o segundo e a Noruega passou 2-1. E a França, essa aí eu vou te contar, favoritaça, né? Para ganhar o título mundial. Mbappé marcou um primeiro. Barcola fez o segundo. Mbappé fez o terceiro. Mbappé marcou mais dois gols na Copa do Mundo, dando um show. O Ivan, grande Ivan, funcionário aqui também, né? Ai, foi que trouxe hoje. O Roberto tá brigado com você, não trouxe hoje? Valeu, Ivan, grande abraço. Sempre ali na segurança, né? Com os demais. São todos amigos da gente. Forte abraço, Ivan. Acredita no Brasil contra a Noruega, Ivan? Acredita? Legal. Mas se fosse Costa do Marfim, seria melhor ou a Noruega tá... Era melhor, né? Mas vamos ganhar, né? Valeu, Ivan. Bom trabalho, viu, querido? Grande Ivan. Aí, rapaz aqui da segurança, né? Um dos moços aqui da segurança acompanhando e dando uma passadinha aqui no estúdio. Grande abraço. Obrigado aí pela audiência. Tá bom, Ivan? Turma lá na Gurita sempre acompanhando a gente também. Sabe quem acompanha também? E me disse? A Bruna e a Beth ali da cantina, viu, Samuel? Rapaz, elas disseram pra mim, Jotinha, todas as vezes que a gente pega o aplicativo, né? Aí a gente ouve a tua voz, o cara vai ouvindo o programa. Deixa eu abraçar aqui a todos os motoristas de aplicativos, né? Acompanhando a nossa programação aqui no Jogada Terceiro Tempo. Os motoristas de ônibus também. Alô, Francisco Ayrton! Hoje ele não parou o ônibus para gravar uma mensagem, rapaz. Ele que é torcedor do Tricolor de Aço do PC. Um abraço aí para vocês, hein? Motoristas de ônibus, os porteiros, tem o Clodoaldo, né? Deixa eu abraçar também meu amigo Davi Duarte aí em Ibaretama, companheiro da Verdinha. Mas vamos aqui, ó, você na jogada. Daqui a pouco eu trago Breno Rebouças participando aqui do Jogada 3.
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3: Fala aí, meu amigo.
1: Meus amigos do programa Jogado de Setembro, Jota Rômulo, Samuel Macedo, é João Bosso Crato, Jota Rômulo. A última vez que a Noruega disputou a Copa do Mundo foi em 98, ela caiu na chave do Brasil e o treinador da Noruega começou a provocar Zagallo dizendo: nós vamos estraçalhar o Brasil, nós vamos acabar com o Brasil, nós vamos desmoralizar o Brasil. E quando chegou o dia do confronto, o Brasil já estava classificado e a Noruega precisava vencer o Brasil para se classificar. Então o Zagallo disse: agora eu vou mostrar como é que o peixe morre pela boca. E o Brasil abriu logo o placar e a Noruega empatou aos 37 minutos do segundo tempo, e aos 42, Júnior Baiano cometeu um pênalti, e todo mundo disse que não foi pênalti, e no outro dia saiu a foto no jornal, Júnior Baiano puxando o atacante pela camisa, e a Noruega venceu o Brasil e se classificou. Então o treinador da Noruega disse: o nosso estilo de jogo pode ser transferido para todos os países do mundo, e isto inclui também o Brasil. E o tabu dura 28 anos. Boa noite para vocês.
3: Legal, valeu,
4: meu querido. Fala, Jotinha, boa noite pra você e pra todos do Jogada.
3: Calma. Liu já falou, tá legal? Agora vai falar o Breno, rapaz. Deixa eu trazer aqui o Brenão. Tá perto já do bloco? Já pode estar legal. Vamos colocar então o nosso Breno Rebouças trazendo a sua opinião. Quem foi melhor pegar realmente a Noruega ou não, hein, Breno Rebouças? Vamos ouvir aqui o nosso narrador, Breno Rebouças, participando também aqui do Jogada 3. Ele que há bem pouco tempo também apresentava aqui o Jogada 3. E é sempre bom tê-lo no programa. Deixa eu ver aqui. Agora mostra aquela vinhetinha, bota aquela vinhetinha pro Breno aí, bota aquela vinheta.
5: Breno Rebouças.
3: Não, bota aquela. O que que ele é seu? Hein? É o quê? Rapaz. Vamos lá, deixa eu ver aqui o Breno Rebouças. Tá baixando aqui, tá certo? Que ele mandou aqui num outro, mandou no Way, né? Tá baixado, e deixa eu ver aqui onde eu localizo aqui pra poder colocá-lo aqui no ar, né?

0: Vamos lá. Vamos ouvir Breno Rebouças. E aí, Breno? Noruega é bom ou ruim para nós?
1: Entre Noruega e Costa do Marfim, como torcedor, eu preferiria que o Brasil enfrentasse a equipe da Costa do Marfim. Apesar de ser um time muito forte fisicamente, uma equipe muito competitiva, que dá trabalho, que deu trabalho na fase de grupos também, eu acho que a Noruega tem mais talentos individuais e jogadores que podem fazer a diferença. E claro que o principal deles é o Haaland, né? É um atacante muito perigoso, um cara que é muito goleador e que preocupa qualquer defesa adversária. Saber que o Haaland está do outro lado é motivo de preocupação para a zaga do Brasil, que eu acho que foi pouco testada até aqui. Se a gente tira o jogo contra o Marrocos, o Haiti, a Escócia e o próprio Japão ofereceram pouco trabalho aos defensores brasileiros. Então a gente basicamente pode dizer que não sabe ainda como a zaga brasileira reagiria diante de um adversário que ofensivamente tem mais qualidade, que pode desafiar mais. Então me preocupa o fato da Noruega ter passado. Agora, diferentemente, por exemplo, de um Japão, que fez um jogo extremamente defensivo para jogar em contra-ataque, mas que o ponto alto do Japão não foi nem um contra-ataque, eles encaixaram um pouco, foi mais no primeiro tempo, segundo tempo, o Japão quase não saiu para o jogo, mas dificultou muito o trabalho dos atacantes da seleção brasileira, que tinham que ficar girando a bola de um lado para o outro, que tinham que fazer muito levantamento na grande área, porque não conseguiam penetrar na grande área japonesa. Contra a Noruega, eu acho que o Brasil tem mais possibilidades de criar ofensivamente. Porque por mais que seja uma seleção que também marca com linhas mais baixas, eles não devem fazer exatamente o que os japoneses fizeram. A Noruega vai querer sair para o jogo em algum momento. A Noruega vai querer oferecer riscos ao Brasil, oferecer uma certa pressão em algum momento, porque ela sabe que ela tem jogadores de qualidade. O Odegaard do Arsenal, por exemplo, é o meia que pega a bola ali no campo de defesa, conduz e faz a criação para os atacantes, seja para o Haaland, seja para o Sorloth. Ele consegue achar essas peças para que eles finalizem. Então, em algum momento, a Noruega vai querer sair para o jogo. O Japão, como encontrou aquele gol, não se furtou de ficar só lá atrás esperando e dizer: olha, a responsabilidade é de vocês, Brasil. Vocês que venham. E ficou com as linhas bem próximas, quase. Uma delas era dentro da grande área, bem dizer. A Noruega, eu acho que não vai fazer exatamente isso. Então, ela deve oferecer mais espaços para que os talentos do ataque do Brasil, o Vini Júnior, o Matheus Cunha, o Ryan, se for escalado ainda, consigam chegar mais tabelando. Em contrapartida, você vai ter uma seleção que vai atacar mais que o Japão. E que, eu repito, que tem peças mais qualificadas. A Noruega está se propondo nessa Copa a ser o que o Marrocos fez na Copa passada. A surpresa, o time sensação, o time da moda, digamos assim, da Copa do Mundo. E tem condições para isso. Tem condições para tentar complicar a vida do Brasil. Só que o Brasil vem de uma partida onde ele ganha confiança. Aquele gol no final, aquela vitória, evitando prorrogação, como muitas seleções enormes estão tendo que passar por prorrogação, por pênalti, e classificando diretamente, acho que isso dá um ânimo para a seleção brasileira, né? Que tem se achado um pouquinho com o Ancelotti, tem evoluído. O Ancelotti, a gente conseguiu ver claramente que a participação dele nas escolhas que ele fez no jogo passado fizeram com que o Brasil fosse mais ofensivo, pressionasse o Japão e ganhasse o jogo. Então eu acredito que o Ancelotti percebeu que a vocação da seleção brasileira não é dar a bola para o adversário e esperar. A vocação da seleção brasileira é pressionar. E contra a Noruega, eu acho que o Brasil vai ter mais posse, vai atacar mais, vai pressionar, vai ter mais espaço. Só tem que ter cuidado, porque essa zaga foi pouco testada e os noruegueses, em algum momento, vão querer se assanhar. Mas eu acho que o Brasil é favorito. Se eu fosse colocar aqui entre porcentagem, acho que 60% Brasil, 40% Noruega. E dá para chegar nas quartas de final. Os noruegueses podem dar um pouco de trabalho, mas eu acredito que o Brasil tem plena condição de avançar para a próxima etapa da Copa do Mundo. Valeu, Jotinha. Grande abraço para você e para o nosso Samuel Macedo, diferenciado. Diga a ele que os pastéis e o refrigerante já estão por aqui.
2: Como é? Valeu, Brenão. Ele ficou morto de feliz, viu? Ele acreditou, é, viu, Breno? Grande Breno Rebouças, rapaz. Gostei, viu? A sua opinião também é muito interessante, viu, Breno? Concordo, viu? Agora, eu acho que no começo do jogo a Noruega vai respeitar mais o Brasil. Claro que ela vai tentar ir pro jogo, mas ela, nos primeiros momentos, ela vai respeitar o Brasil. Se ela não vai ir para cima do Brasil logo assim dos 15 primeiros minutos, não. Acho que não. Vai se retrair ali, né? Brasil é Brasil, meu amigo. Essas camisas ali, elas causam pavor, né? Vendo aquelas camisas penta, campeãs, meu amigo. Mas vai ser um jogão. Vai ser um jogaço e eu creio que a seleção brasileira vai ganhar, nem que seja apertado. Mas o importante é passar de fase, tentar esse hexa que já está demorando muito. Valeu, Brenão. Valeu, Liuê. Participações espetaculares aqui dos nossos dois narradores aqui na Verdinha. 8h45, a gente vai pro terceiro bloco. Na volta, ainda nós vamos falar de Ceará, de Fortaleza. A Fernanda traz destaques do Leão e o Daniel Farias, destaques do Ceará, Verdinha Jornalismo, que fala a nossa língua.
3: 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Fica aí que o Jogada, terceiro tempo, volta já.
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2: Brenão, o homem vai responder, ó. Tem um áudio aqui pra responder, Breno, ó. Vamos ouvir? Cadê o Breno? Cadê o Breno? Cadê? Ah, meu Deus, se enrolou todinho. Ficou nervoso.
14: Eu acho que foi estuprado. Não é pro Jota, que eu acho que ele não escutou antes.
2: Entendi, Breno. Realmente, eu não ouvi todo, né? Eu tava querendo agilizar, mas foi legal. Aqui nós somos uma família, né? Uma espécie de família, a gente brinca um com o outro. E vocês já têm essa amizade, né? De algum tempo lá da outra emissora, né? Mas é muito bacana isso. Eu gosto desse relacionamento aqui nosso, né? Tem essa brincadeirinha pra descontrair, é bom demais. E o Breno, então, que sabe fazer humor, Breno, eu vou te contar. O Brenão é humorista nato, viu? A terra de Chico Anísio, meu amigo, só pode produzir também grandes... grandes talentos assim para humor, também para música, né? O Brenão canta também, canta muito. 8h48, mas vamos dar seguimento aqui ao nosso Jogada Terceiro Tempo, porque vem aí os nossos repórteres, né? Grandes repórteres aqui da Verdinha. E eu vou começar pela Fernanda Alves, porque o Tricolor joga primeiro que o Ceará, né? A Fernanda Alves chega aqui com o noticiário do Tricolor de Aço do PC, Tricolor que tá vendendo aí um dos seus jogadores, né? Da base, zagueiro. A Fernanda vai falar sobre isso aqui no programa. E falar também sobre a preparação do Leão, porque esse jogo pro Tricolor é muito importante, né? Pra manutenção de uma posição ali no topo daqueles que vão buscar a primeira divisão, né? E não pode realmente vacilar Vamos aí com a Fernandinha. Cadê a Fernandinha? Deixa eu me ver aqui.
8: Fernanda Alves.
2: Peraí, amigo. Peraí, porque eu tô ainda procurando aqui a nossa Fernanda para poder colocar aqui para tocar, né? Para falar do tricolor de aço do PC, a nossa Fernanda Alves. Deixa eu ver agora se vai. Vamos lá, agora sim. Fernanda Alves destacando o Lion. Boa noite, Fernandíssima.
15: Oi, Jota. Boa noite para você e para todo mundo que acompanha o Jogada Terceiro Tempo. Trazendo as informações do Fortaleza, a equipe se reapresentou hoje focada no jogo contra a Ponte Preta na quinta-feira. Tem hoje e amanhã para fazer a preparação. Carpini já sabe que não conta com o Vitinho e vai analisar essas opções no decorrer desses dois dias. Falando de mercado da bola, Tiquinho Soares está mais próximo de fechar com Fortaleza, já que ele ainda tem contrato com o Santos até o final de 2027. Deve encerrar contrato com o Peixe através da justiça. Vai entrar na justiça, pedir ali a rescisão indireta, caso consiga, fechando esse ciclo lá na equipe paulista, fica livre para fechar contrato com o Fortaleza em definitivo, para ser o novo centroavante. Tiquinho que vem para receber R$300 mil no tricolor de aço. Ainda não se sabe o tempo de contrato que ele vai fechar com o Fortaleza, nem também em relação a porcentagens do atleta, mas ele aguarda essa decisão para encerrar a vida dele no Santos, e aí vem para o Fortaleza com esse salário de R$300 mil. Vale ressaltar que ele recebia isso lá no Mirassol, quando estava emprestado. Mirassol este que ele fez 10 jogos e marcou apenas um gol. Tiquinho Soares, que tem uma história construída no futebol internacional, mas quando retorna ao Brasil em 2023, faz uma temporada mágica na equipe do Botafogo, tendo 49 gols marcados na passagem dele pela equipe carioca. E aí, falando agora de saídas, porque tem esse envolvimento também em relação a nomes do Fortaleza, tem a venda do João Lucas, ele que é da base, tem 16 anos, foi integrado ao profissional em 2026 com o Thiago Carpini. O atleta foi vendido para a equipe do Red Bull Bragantino por R$3 milhões. Essa é a informação que nós apuramos. Ele vai para o Massa Bruta com contrato até o final de 2029. Aqui no Fortaleza ele tinha vínculo até 2028, já foi convocado para a Seleção Brasileira Sub-17 e tido como uma das maiores promessas da base do Fortaleza ao longo dos anos. Foi utilizado por Carpini, ele que é zagueiro e é canhoto, agora vai seguir novo rumo para Massa Bruta, e fica o Fortaleza que recebe esse valor baixíssimo por um atleta de muita qualidade. E, por fim, encerra o vínculo do Kaique com o Fortaleza, o empréstimo dele encerrou hoje, ele já não estava no clube, foi mandado de férias e agora vai ficar livre a partir de amanhã para assinar contrato com a equipe asiática, ele que vai para o Japão, vai seguir essa nova temporada lá no futebol do Oriente. Tem Caleb também. O vínculo dele com a equipe do Alavés da Espanha encerrou hoje, dia 30. Ele fica livre amanhã para ser negociado. O staff dele e a equipe internacional têm conversado bastante. O staff ofereceu o atleta, o Colorado achou uma boa opção. Estão em negociações avançadas. O diálogo tem avançado bastante. Deve ser um empréstimo com opção de compra. O Fortaleza não foi contactado em nenhum momento ainda. E aí a negociação segue a todo vapor, que a gente aguarda as cenas dos próximos capítulos para atualizar como é que fica a vida do Caleb em relação a esse novo destino. O Fortaleza já tinha deixado claro que não tinha intenções de manter Caleb no Fortaleza, nem muito menos o staff dele também. Agora é esperar para saber quando essa negociação será finalizada no Internacional ou com outra equipe. Caleb, que tem contrato com o Fortaleza até o final de 2028, será emprestado. Com as informações do Fortaleza direto da redação, Fernanda Alves, para o Jogada Terceiro Tempo.
2: Valeu, Fernanda Alves, deixando a torcida do Lion, que vai jogar nesta quinta-feira diante da Ponte Preta, né? Jogo difícil, todo jogo, é como o Carpini falou, né? No início do programa, todo jogo que você joga com um time que está na zona do rebaixamento, eles tentam, né, roubar pontos para tentar escapar da degola. Mas vamos falar agora do Ceará, o Alvinegro, que vai jogar no sábado. Jogo também muito difícil para a equipe do Ceará. Estreia ali na área técnica, comandando o Alvinegro, dentro de campo do Daniel Paulista. E o Daniel chega com destaque do vovô. Boa noite, Daniel.
16: Daniel Farias.
17: Boa noite, Jota. Um abraço para você e para todo mundo ligado no Jogada Terceiro Tempo desta terça-feira, dia que marcou o início da trajetória do técnico Daniel Paulista em Porangabuçu. Ele teve o seu primeiro dia de atividades na sede do Ceará, comandou uma sessão de treinamentos e também teve inúmeras reuniões ao longo do dia com o Departamento de Futebol do Ceará, também com a comissão técnica do clube e também com o próprio elenco de jogadores do time alvinegro. Ele já está na sua preparação para a partida de estreia do novo treinador, que será no sábado, quando o Ceará enfrenta o Goiás às 8 horas da noite, lá em Goiânia, pela 16ª rodada da Série B do Brasileirão de 2026. O Ceará também vive uma expectativa boa nos bastidores da chegada de novas contratações. E quem deve desembarcar entre hoje e amanhã aqui na capital cearense é o meio atacante argentino Lucas Mugni, uma das contratações já acertadas pelo Ceará para este período de meio de ano. O Lucas Mugni vai rescindir o seu contrato com o Mirassol e assinar em definitivo com o Vozão até o fim da temporada de 2027, mas ainda não poderá ser utilizado neste jogo contra o Goiás, apenas na rodada seguinte, quando o Ceará enfrenta, no dia 13 de julho, o Atlético de Minas Gerais, aqui na capital cearense, na Arena Castelão ou no estádio Presidente Vargas. Vovô segue no mercado em busca de mais contratações, tem outros dois jogadores já acertados, o centroavante Renzo Lopes, que está de saída do Vitória, e também o ponta Rian Santana, que virá assim que concluir a participação do CSA na Série D do Campeonato Brasileiro, a saber quando que esses jogadores irão desembarcar aqui na capital cearense. Amanhã, mais um dia de treinamentos e também a apresentação do técnico Daniel Paulista à imprensa.
2: O Farias trazendo destaques do time do Ceará Sporting Clube, que vai jogar só no sábado à noite, né? Lá em Goiânia, contra o Goiás. E esse jogo é interessante porque marca a estreia do Mozart na equipe esmeraldina e a do Daniel Paulista na equipe alvinegra. Embate legal, né? Um conhece o adversário do outro. Os dois vão trocar ideia, será? É claro que não, né? Cada qual agora defende lados opostos. E a gente vai agora no finalzinho do programa ouvir o torcedor, você na jogada.
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2: Fala aí, torcedor.
19: Boa noite, Jotinha. Rodrigo do Passaré. Fala, Jotinha, Rodrigo. O time do João Paulo Silva joga quando? Porque o time agora é só dele, né? Da torcida não, porque ele faz o time que quer, bota quem quer, não contrata mais jogador, é só as buchadas, é jogador de areninha. E joga quando? É sábado ou domingo?
2: Sábado, meu amigo, sábado. Sábado contra o Goiás, lá a transmissão da Verdinha. Tarei nessa, tá legal? Mais um torcedor, fala aí, meu amigo.
20: Boa noite, Jotinho. Excelente programa. Aqui lá parece um doido aí, esse rapaz falando negócio da Noel do Brasil aí, contando a história toda no Brasil, mas joga ali, né? Cada doido nisso.
2: Rapaz, deixa o homem, rapaz. Legal, né? Muito bem, muito obrigado aí pela sua audiência, você que ficou ligado aqui na Verdinha, 92,5, né? Amanhã nós estaremos aqui e amanhã a gente vai trazer também notícias da Ponte Preta, né? Já que o jogo do Fortaleza é na quinta-feira, aí a gente vai trazer destaques da Ponte Preta com um radialista, jornalista lá de Campinas, falando do time da Ponte Preta. Aí na sexta-feira a gente fala também do adversário do Ceará, o Goiás, com o meu amigo Paulinho Goiano, lá de Goiânia. Ele vai falar do time esmeraldino. Vamos trocar ideias, né, acerca do Ceará e do Goiás para o jogo de sábado. Cobertura total aqui dos craques da Verdinha. Faltando um minutinho, a gente entrega sempre um minutinho, né? A gente encerra por aqui, vem aí a Voz do Brasil, obrigado Samuel Macedo, e na sequência meu amigo Silvino Neves e o Clube do Brega. Até amanhã, tchau, tchau.

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2: Está no ar a Voz do Brasil, as notícias do governo federal que movimentaram o país no dia de hoje.
3: Olá, boa noite.
4: Boa noite para você que nos acompanha em todo o país.
3: Terça-feira, 30 de junho de 2026.
4: Vamos ao destaque do dia, Plano Safra 2026-2027.
3: São mais de 525 bilhões de reais em crédito para ampliar a produção agropecuária e fortalecer a renda no campo.
4: Para a agricultura familiar serão destinados mais de 97 bilhões de reais.
3: Um valor recorde para incentivar o cultivo de alimentos saudáveis. Graziele Bezerra.
5: O dinheiro poderá ser aplicado em programas de crédito, seguro agrícola, compras públicas, assistência técnica e extensão rural.
4: E ainda, cúpula do Mercosul.
3: Brasil defende financiamento em obras de infraestrutura na região e combate ao crime organizado.
4: Em reunião no Paraguai, presidente Lula reforça o fortalecimento da integração entre os países sul-americanos.
6: O projeto de integração sul-americano deve estar acima de qualquer divergência ideológica.
3: Vamos falar também sobre ações de saúde para enfrentar efeitos da mudança climática.
4: A ampliação da Força Nacional vai permitir que as equipes alcancem qualquer emergência em até 12 horas. Márcia Fernandes.
7: O Brasil passará a contar com mais 8 bases da Força Nacional do SUS distribuídas.